0: decisão terá de ser tomada com responsabilidade e em nome da integridade e da decência.
1: Eu, pessoalmente, estou mais tendente a avançar do que a não avançar face a este conjunto de suspeitas que lhe referi.
2: Mas quero... Porque o que está a dizer é que quer muito avançar, mas...
1: Não, estou a dizer que está-me a pedir uma opinião pessoal, estou a dar lá aqui enquanto cidadão, enquanto líder de um partido. Tenho uma responsabilidade que eu não faço a gestão de mim próprio só. Eu lidero um partido, o segundo maior do país, com muitos milhares de militantes, com muitos deputados, com muitos dirigentes. A minha tendência é esta, face ao que está a acontecer e face às explicações absolutamente atrozes de Luís Neves durante a tarde de hoje. Porém, farei aquilo que, em nome da integridade e da decência, acho que deve ser feito.
0: André Ventura afirma ainda que dentro do partido há um consenso para avançar com esta moção de censura ao governo do Luís Montenegro e que esta vontade vem também de outras áreas políticas.
1: Se eu anunciar amanhã que vamos interpor uma moção de censura, João, é porque eu estou convencido disto. 100% dos deputados estão ao lado desta iniciativa, a grande maioria da sociedade civil está ao lado desta iniciativa e a grande maioria de pessoas, mesmo de outras áreas políticas, mas que tiveram responsabilidades e que, digamos assim, intercruzam com o espaço do centro-direita e da direita, querem esta moção de censura.
0: A garantia de André Ventura em entrevista à CNN Portugal esta terça-feira. E o presidente da Associação Sindical dos Profissionais da Polícia, Paulo Santos, sublinha que é o primeiro-ministro quem tem de decidir se Luís Neves tem autoridade para continuar no cargo. Paulo Santos diz que foi Luís Montenegro que escolheu o ministro e por isso mesmo tem que ser o próprio primeiro-ministro a tomar essa decisão. Ainda assim, o presidente da Associação Sindical dos Profissionais da Polícia deixa críticas à ação política de Luís Neves enquanto ministro da Administração Interna.
3: A crítica que fazemos ao seu ministro é que neste momento, até este momento, nada foi feito, nada evoluiu nos cerca de 6 meses que tem à frente do Ministério. Isto é a crítica que fazemos porque não há qualquer evolução no acordo celebrado, a polícia está como está, com muitas dificuldades, e a verdade é que não há avanços. E continua-se a falar de questões que, para nós, não devem ser tão mediáticas porque estão a desvalorizar a componente política e se o seu ministro tem ou não condições para estar no cargo, não é certamente a ASP que tem que fazer esse comentário. Ou, aliás, é o seu primeiro-ministro que o escolheu, se sabe se ele tem condições ou não de continuar.
0: As declarações do presidente da Associação Sindical dos Profissionais da Polícia, Paulo Santos, que ouviu hoje os esclarecimentos prestados por Luís Neves na Madeira. Já o secretário-geral do PS pede ao primeiro-ministro que não dê razão ao que chama de efeitos pirotécnicos do Chega sobre Luís Neves. José Luís Carneiro considera que o partido de André Ventura usa e abusa destas manobras para destabilizar as instituições. Pede, por isso, a Luís Montenegro que não dê argumentos ao Chega, sob pena de sair politicamente fragilizado desta situação.
4: Sabemos também que há um partido que utiliza, usa e abusa dos efeitos, digamos, pirotécnicos para criar factos e para desestabilizar as instituições políticas e democráticas. Mas se é verdade isso, nós não podemos dar-lhe razões para que isso possa acontecer. E, portanto, o Primeiro-Ministro tem uma responsabilidade que é só dele e só ele a pode exercer. Agora, não pode o Primeiro-Ministro também ficar ele próprio fragilizado na sua autoridade política.
0: O líder socialista José Luís Carneiro, em declarações à agência Lusa, à margem de um jantar com empresários portugueses e moçambicanos em Maputo. E Luís Montenegro lembra Francisco Pinto Balsemão, diz que o antigo primeiro-ministro serve de inspiração para os momentos mais difíceis do executivo. O chefe do governo marcou presença esta terça-feira na inauguração de uma avenida com o nome de Francisco Pinto Balsemão. E Vasco Maldonado Correia pegou na vida do social-democrata para deixar avisos à comunicação social e encontrar motivação para continuar nos momentos mais conturbados da vida do governo.
5: De um lado, o mar, do outro, um conselho a que o antigo primeiro-ministro dedicou grande parte da vida. Francisco Pinto Balsemão dá agora nome a uma avenida de 2,5 km em Cascais. Luís Montenegro presta homenagem a um homem que descreve como otimista e que serve de inspiração ao governo em momentos de tempestade.
6: Confesso-vos aqui, como primeiro-ministro, em nome do governo, que o exemplo dele nos motiva, nos incentiva, nos estimula para podermos também não definhar perante as adversidades e poder reconquistar confiança, poder reconquistar ânimo quando às vezes os indícios são em sentido contrário.
5: O Primeiro-Ministro olha para a vida de Balsemão e encontra um exemplo para algumas das políticas do futuro.
6: Talvez das maiores lições que nos deixou nos últimos anos foi precisamente mostrar que nós não temos de ter medo de nada, não temos de temer a evolução, não temos de temer a transformação.
5: E assume que nem sempre o antigo líder do PSD pôde ser pedra de apoio.
6: Porque ele também não era fácil. Eu que o diga. De resto, perdoe-me aqui esta nota pessoal. Muitas vezes gostava mais de ter tido o apoio que, enfim, do ponto de vista partidário, procurava e não tive. Mas isso foi uma manifestação de exigência de liberdade que culminou sempre em grandes conversas.
5: Montenegro destaca o balsemão político, mas também o jornalista, para dar um puxão de orelhas à comunicação social.
6: Num mundo marcado pela desinformação, pela manipulação, pela deturpação, pela insinuação, o rigor, o espírito livre, com certeza, mas o rigor, os princípios, o princípio da verdade, são hoje determinantes para nós termos um futuro mais risonho.
5: Homenagem de Luís Montenegro, que não prestou declarações aos jornalistas, saiu de carro da cerimónia já a percorrer a nova avenida Francisco Pinto Balsemão.
0: Vasco Maldonado Correia, a acompanhar a cerimónia de homenagem a Francisco Pinto Balsemão, contou com a presença da família do antigo primeiro-ministro e várias caras ligadas ao governo e ao PSD. Passamos agora para a atualidade internacional. O Irão reivindica novos ataques contra bases norte-americanas no Médio Oriente e afirma ter matado soldados dos Estados Unidos da América. Os ataques foram contra as bases norte-americanas no Bahrein e na Jordânia. A agência de notícias iraniana, Tasnim, A Guarda Revolucionária Iraniana diz que matou vários soldados norte-americanos na base da Jordânia. No entanto, os Estados Unidos da América ainda não registaram essas baixas, tendo as Forças Armadas da Jordânia afirmado que 10 dos 13 mísseis balísticos foram interceptados e destruídos. O porta-voz das Forças Armadas do país afirma ainda que não se registaram feridos nem vítimas mortais. E o exército iraniano afirmou que estes ataques faziam parte da fase 29 da campanha militar da Operação Trovão. Teherã promete ainda uma resposta esmagadora e abrangente caso haja novos ataques. Estes ataques surgem no mesmo dia em que os Estados Unidos da América levaram a cabo uma nova vaga contra alvos iranianos perto do Estreito de Hormuz, em retaliação aos ataques atribuídos à Guarda Revolucionária Islâmica contra navios comerciais no Estreito. Segundo Al Jazeera, pelo menos 2 pessoas morreram e várias outras ficaram feridas na cidade de Sirik, no sul do Irão. De recordar que, em declarações à Fox News na tarde desta terça-feira, Donald Trump ameaçou dizimar o Irão caso o país respondesse a estes ataques norte-americanos. Porém, há pouco mais de uma hora, o Comando Central dos Estados Unidos anunciou o fim dos ataques contra o Irão no dia desta terça-feira e afirmou que a ofensiva foi bem sucedida. A informação foi avançada pelo CENTCOM através de uma publicação na rede social X. O Comando Central afirma, no entanto, que mais de 50 mil militares norte-americanos continuam presentes no Médio Oriente e permanecem vigilantes, letais e preparados para continuar a executar as operações. Ainda sobre o conflito, a Rússia tem ajudado secretamente o Irão a desenvolver mísseis de cruzeiro supersónicos avançados. É uma das transferências mais significativas de tecnologia militar estratégica, neste caso de Moscovo para Teherão, isto de acordo com o jornal Financial Times. Um processo que foi iniciado há 3 anos. E Maria Inês Rocha, como é que se deu esta ajuda secreta?
7: O jornal britânico Financial Times apurou que o programa secreto foi iniciado pela Rússia em 2023 com o nome de código C-430L. O objetivo era ajudar o Irão a desenvolver uma nova classe de armamento, nomeadamente os mísseis de cruzeiro supersónicos, que combinam a velocidade com a capacidade de voar a baixa altitude. Ora, isto faz com que os sistemas de defesa aérea demorem mais tempo a detectar e interceptar os mísseis. Isto é especialmente relevante para o Irão no Golfo Pérsico, onde os Estados Unidos e os aliados regionais operam sistemas avançados de defesa terrestre e marítima. Com este novo sistema de propulsão Ramjet, o Irão seria capaz de ameaçar porta-aviões e outros navios de guerra norte-americanos no Médio Oriente. O especialista em mísseis iranianos, Fabian Hines, explica ao Financial Times que os iranianos desejam adquirir há décadas esta tecnologia militar altamente sensível e estratégica. O Irão já construiu e testou em ativou o sistema de propulsão Ramjet, mas não há provas de que tenha sido implantado um míssil de cruzeiro supersónico com assistência russa. A correspondência divulgada mostra ainda que as negociações sobre o programa continuaram até este verão.
0: Maria Inês Rocha com todos os detalhes desta ajuda russa ao Irão. Este foi o ponto final do Jornal da Uma. As notícias estarão de regresso já à 1:30.
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9: É ano de Bienal e aí está, começou há pouco mais de um mês e estende-se até ao fim do ano. É a 24ª Bienal Internacional de Arte de Cerveira, a mais antiga da Península Ibérica. Todos os caminhos vão dar ao Alto Minho, isso não é para as águas frias de Moledo, é merecidamente para as artes ao rubro em Cerveira. E este ano promete, ao todo, 140 participações artísticas com quase 200 obras de mais de 20 países, espalhadas por 4 polos expositivos. Para contar tudo, acolho Mafalda Santos. Ela é uma artista visual que expõe há 25 anos, é curadora e é investigadora. Entre o Porto e o Minho, foi bolseira em Nova Iorque, depois viveu uns anos no Alentejo Profundo, a criar mais residências e oportunidades para outros artistas, e é, desde há um ano, diretora artística da Fundação Bienal de Arte de Cerveira. Olá, Mafalda, e bem-ajas por ter aceitado este meu convite diretamente de Évora. Cá estás-te, bem-vinda.
10: Obrigada pelo convite.
9: Fizeste uma boa viagem neste calor ainda?
10: Sim, já não está assim tanto calor.
9: Pois é, ainda bem. Muito bem, tu nasceste, és portuense, tu conhecias Moledo muito bem porque vinhas com os teus pais de férias para lá.
10: Sim, tem um lugar mesmo especial no meu imaginário.
9: Exato. Também passei muitos anos lá essas férias, mas as águas são geladas.
10: São. Agora começam a aquecer um pouco.
9: Com as alterações climáticas, assim já se nota.
10: Já se nota bastante.
9: E sofro muito quando vejo aqueles Instagrams com a areia quase a desaparecer e depois põe aquelas mangas com a areia para revitalizar. E este ano já estava bem, aquilo estava com bastante areia.
10: Já está um pouco mais recomposto.
9: Ainda bem. Viveste em Gondarém, que é uma terra muito, muito gira.
10: Vive, é uma das 15 freguesias de Cerveira. Sim. E é na minha opinião, das mais bonitas.
9: Eu passava em Seixas, que era ali pertinho. Seixas é muito pertinho.
10: Sim, é muito
9: tão giro isto. E depois também viveste no Alentejo Profundo, no Alandroal, com o teu marido, que é músico, o Manuel Mesquita, a gerir um programa de residências artísticas, já lá vamos. E estás já há 8 anos em Vila Nova de Cerveira, onde tu moras. Lá.
10: Sim, já mudei-me para lá há 8 anos. É incrível ver o tempo a passar tão rapidamente.
9: Exatamente, incrível.
10: Mas também assim, com tantos projetos.
9: O que é muito
10: bom. E tanta
9: bom.
10: Atividade,
9: e
10: o tempo passa muito rápido.
9: Vens do Profundo, Alentejo, vais Profundo, que também é uma raia, como tu disseste há bocado, e mudei de raia, porque fui para o Rio Minho, não é? Estás completamente quase na Galiza e, portanto, é muito engraçado isso.
10: É.
9: Mas a vivência das artes e das pessoas é completamente diferente e, por isso, rica e portanto, ganha-se com isso?
10: Sim, é totalmente diferente. Sim. Esta a presença da Bienal há 48 anos naquela vila marca muito da sua identidade, que autodenomina-se como Vila das Artes.
9: Vila das Artes, exatamente.
10: E realmente a presença desta Bienal que se tem vindo a consolidar, ou seja, antigamente acontecia nos períodos de verão, agora já existe uma fundação que estrutura as atividades e que gera o património da coleção que se foi construindo ao longo destes anos. Tem ali uma atuação muito regular com exposições, residências artísticas, muito trabalho com as escolas.
9: É muito giro, porque vocês têm uma coisa muito boa que eu gosto de uma falda, que é desde a última, se não me engano, acho que foi a 23ª ou assim, que começaram, espalharam-se pelas freguesias todas.
10: Sim,
9: 15
10: sim.
9: freguesias, ou o que é que foi, e foram levar coisas a todos os sítios, além de democratizar e descentralizar, que é muito importante. Gosto muito de Bienal de Cerveira porque atrai muita gente àquele sítio e àquela zona do Alto Minho, que é linda, e de facto, porque tudo o resto é Lisboa e Porto, e portanto quando é fora,
10: incrível,
9: eu gosto muito.
10: É bastante insólito, é um fenómeno, digamos, existir aquela estrutura agora já com esta envergadura há tanto tempo num território que é de baixa densidade populacional, não é? É realmente um fenómeno encontrar uma estrutura destas numa vila no Alto Minho, ali mesmo no norte. mas realmente tem uma atuação importante. Uhum. E nessa ligação à comunidade, nós já vamos na terceira edição das residências nas freguesias, são 15 freguesias.
9: Sim.
10: E a Bienal nasceu de um desejo de descentralizar e democratizar o acesso à cultura, mas mesmo localmente procuramos descentralizar.
9: Exato.
10: Essa oferta,
9: essa
10: levando às aldeias.
9: Nova dimensão é muito gira.
10: E principalmente procurando promover ligações com as comunidades, as associações locais, né? Temos ali várias coletividades. Sim. que ainda existem, tanto da música, os bombos, o grupo de cavaquinhos, o rancho folclórico, a associação do linho, ou seja, temos ali uma série. Sim. de estruturas, e procuramos sempre, no âmbito
9: articular
10: das residências e dos artistas que vêm trabalhar connosco,

0: ver coisas e exposições. Mas, por exemplo, havia concertos, o António Vitorino Almeida ia tocar piano à igreja de uma aldeia ali perto e trazia uma violoncelista húngara que ele tinha descoberto, não sei o quê.
1: Sim,
0: no meio da aldeia mais remota.
1: Fundamental também na questão do Vila de Mouros, Vila de Mouros, que em exatamente. 71 foi uma coisa incrível.
0: Sim, incrível também.
1: Mas realmente, principalmente ali Vila Nova de Cerveira tem uma vida que às vezes a própria Bienal, principalmente no período de verão, tem que competir com tanta coisa que acontece.
0: Que é bom sinal, exato. Vila das Artes, completamente, não é?
1: Sim, sim, sim.
0: Muito, muito,
1: tenho
0: muito bom.
1: Tem o Cerveira ao Piano, que já acontece há vários anos, em Cerveira.
0: Estava até inserido nisso, não sei.
1: E agora existe uma nova estrutura, desde 2024, que é o Palco das Artes, que é um belíssimo auditório com 400 lugares, permite ter outras condições para os concertos, para cinema, para todo tipo de eventos.
0: Tu tens uma filha que já tem, que 11 anos?
1: Vai fazer 11 este mês.
0: Ela, já, ela também é ligada às artes, como aos pais? Já pinta ou tem alguma vocação?
1: Eu
0: ou
1: acho
0: que
1: ela é uma performer nata. Está habituada a conviver com muitos artistas,
0: sim, claro,
1: músicos, e é muito teatral, tem uma presença muito engraçada. Mas tem um lado muito... Que a mãe nunca foi boa, que é no desporto.
0: Ah, ok.
1: Faz ginástica de exibição e balé, assim, bastante
0: também
1: atlética.
0: É dança, é arte,
1: e eu sempre fui um zero nessa área.
0: Giro. Muito bem. Há um grande amigo teu, o Tiago Brandão Rodrigues, ele é coreense, ali de Paredes de Coura, bioquímico, doutorado, não é? Que trabalhou no Instituto do Cancro, em Cambridge, e foi ministro de Educação, não é? Uma série de anos, 7 anos.
1: Sim. Sim.
0: E que diz maravilhas do teu percurso e gosta muito, e é muito teu amigo, não é? Ele diz mesmo.
1: É muito.
0: Vai acompanhar a carreira da Mafalda.
1: É um amigo que tenho mesmo. Sinto-me privilegiada em ter. Nós conhecemos-nos em Moledo quando éramos miúdos, em torno da mesa de ping-pong que tínhamos na garagem. Aliás, ele era amigo do meu irmão. Eu herdei muitos amigos do meu irmão, porque nessa altura os rapazes não queriam saber da chavala que andava sempre ali a tentar andar com eles de um lado para o outro. Sim. Mas o Tiago manteve sempre uma ligação próxima e acompanha as exposições.
0: Sim.
1: Chegou
0: a
1: ir a uma inauguração minha em Londres, quando eu estava em Cambridge. E encontrámos uma vez por acaso em Nova Iorque, quando eu estava a fazer
0: incrível.
1: Lá. Sim.
0: A tua bolsa, quando eras bolseira, da Flávia e da.
1: Sim, encontrámos lá num concerto de um Buracação Sistema. Assim,
0: que giro, sim.
1: Engraçado.
0: Que giro. Então, o duro progressivo. Acho muito bem. A tua formação mesmo. Tu gostavas sempre muito de artes, o que é muito giro. Os teus
1: sempre,
0: pais. Fizeste uns cursos extracurriculares e ainda estavas no liceu, não é?
1: Sim, sim. Desde criança. Felizmente sempre apoiaram essa...
0: E dizer isso, os pais nunca achavam bem, os pais normalmente é aquela coisa da filha, tem de ser advogada ou médica ou engenheira.
1: Eu sou filha de economistas, o meu irmão também foi para a economia,
0: Mas sempre apoiaram,
1: todos ali na Faculdade de Economia do Porto, mas sempre apoiaram.
0: Giro,
1: sempre, e são grandes fãs.
0: Boa. E por isso é a tua licenciatura em pintura, claro. Estás em doutoramento agora.
1: Estou.
0: Em artes
1: voltei
0: plásticas,
1: a estudar,
0: é?
1: Passados 20 anos.
0: Voltaste à escola, às belas artes. Da paisagem ao mapa, formas sensíveis para pensar e ler. É o tema da tua tese?
1: Sim.
0: É o que estás a estudar agora.
1: Está em construção.
0: É? Muito bem. Engraçado, porque tu és, sobretudo, pintor. Doutora neste aspecto das artes, mas num campo expandido, como tu dizes, porque desenho, instalação, arquivo, e também és desta geração entre o analógico e o digital, portanto, eu vejo as tuas pinturas e é muito. Os pixels, lembro logo dos pixels, não é? E daquela infografias e coisas deste género, tu vives muito com um pé cá e um pé lá. É muito.
1: Sim, essa
0: tua criação.
1: Pode ser que visualmente lembre esses universos, sendo que o processo de construção dos trabalhos é extremamente manual, projetados ainda em papel milimétrico, com...
0: Pois, e faz uma coisa que eu acho extraordinária, muito artesanal.
1: Muito artesanal,
0: Tu pesas as gramas do preto para fazer os cinzentos.
1: Exato.
0: É verdade?
1: Uma balança milimétrica.
0: E é o pó? Isso é um pó? É um corante? É um pigmento?
1: Tintas,
0: é preto?
1: As próprias tintas, pesas.
0: Vais pondo e vais pesando.
1: Pondo,
0: quanto mais
1: vou
0: preto,
1: afinando.
0: Claro, mais escuro. É extraordinário.
1: Depois tenho assim umas tiras, os testes, vou fazendo os testes cromáticos, acabam por ser obras também interessantes essas do processo. E depois também trabalho com outros materiais, tenho uma série muito grande de trabalhos que tenho vindo a desenvolver, recuperando conteúdos de publicações.
0: Daquelas gráficas de coisas desativadas que tu aproveitas e guilhotinas e juntas tudo, não é?
1: Exato.
0: Tu colas aquilo, é colado?
1: Sim, aquilo no fundo passa por um processo parecido com o de uma encadernação. As costas do trabalho têm ali uma

0: uma trama, uma cola, ali
1: Ok. Como se fosse a
0: faço,
1: lombada.
0: sim, a
1: Ah, que giro, então
0: lombada.
1: é isso. Como é que ela junta isto? Eu vi alguns filmes teus na net, o teu site está muito giro, e tinha isso. Como é que ela, estas tiras com as coisas, a impressão e as letras, os caracteres, mas depois não foi aproveitado por qualquer razão, tudo aquilo cortadinho e colar e preso umas às outras. É uma coisa muito original, muito gira, achei muita
0: Sim.
1: piada. Mas tens mesmo uma gráfica que tu vai mandando esses materiais de desperdícios para eles?
0: São desperdícios, têm erros de
1: Fantástico.
0: impressão,
1: Sim. E tu
0: gralhas,
1: aproveitas.
0: e depois o que me interessa nesse material, são várias coisas, ou seja, existe sempre um lado, um acaso, é? Quando se guilhotina, revela-se ali um
1: Pois.
0: conteúdo, uma imagem que não sou eu propriamente que
1: Não
0: controlo,
1: estavas a planear,
0: depende
1: exato.
0: dos conteúdos
1: Tu às vezes não
0: que as
1: sabes
0: páginas, não sei.
1: a arte final, não sabes o que é que vai sair.
0: Nunca
1: É uma
0: sei.
1: descoberta.
0: E no próprio
1: É
0: na
1: tão
0: própria
1: giro.
0: construção das pinturas isso também acontece. Começa ali com uma regra, com uma direção, mas depois ao executar eu nunca sei.
1: O que é, onde é que vai dar?
0: Existe um mapa e depois revela-se uma
1: Exato.
0: paisagem.
1: Tão
0: E
1: bonito.
0: também me agrada nesse trabalho com o papel guilhotinado, vermos ali uma imagem que é no fundo abstrata, que parece uma paisagem urbana. Ou aqueles
1: Ou
0: softwares
1: prédios,
0: de
1: ou
0: construção musical,
1: exato,
0: não é? Com as
1: com os
0: várias.
1: níveis dos decibéis,
0: Exato.
1: exatamente, aquelas colunas.
0: E interessa-me muito
1: Engraçado.
0: esta imagem abstrata, mas que não revela os conteúdos, o interior,
1: Exato.
0: como acontece na estratigrafia, que temos ali uma série de linhas e tentamos descodificar uma história que
1: Exato.
0: está ali contida, mas que não está acessível. E
1: Exatamente,
0: é isso que me
1: não é
0: interessa.
1: óbvia e não está abertamente à vista. Muito engraçado. Tu, entretanto, enquanto trabalhas, estava a pensar, gosto de perguntar isso quando é pintores e criadores, se tem alguma playlist, se ouvem música, não sei o quê. Uma coisa que tu fazes é ouvir podcasts, é muito giro. Ouve,
0: Imensos,
1: não é? Aprendes
0: adoro
1: imenso. Investigação científica, investigação jornalística, tu ouves
0: tudo,
1: tudo.
0: tudo, gosto
1: Com
0: muito.
1: crédito estás a dar tu. Isso é muito bom, é muito giro, porque aproveitas aquele tempo em que estás o teu cérebro a trabalhar e a ouvir outras coisas e aproveitas o tempo. Pronto, fazes
0: Sim,
1: bem.
0: sim, sim. Gosto muito de mergulhar nos
1: É muito
0: podcasts.
1: giro. Desde 2001, então, que tu expões cá e lá fora, a Galeria Presença representa-te desde há 20 anos já.
0: Sim, desde 2006,
1: Que é
0: exato.
1: impressionante, faz 20 anos agora, é incrível como o tempo passa, como tu dizes. Aqui tem uma série de exposições tuas individuais que tens aqui. Estou-me a lembrar desta A Bula do Medo, que eu vi um filme teu a falar disso na presença também, em plena pandemia. E depois há uma seleção também grande de exposições que tu tens coletivas e de projetos. Este Transbordo Luanda, Transbordo teve com estas cidades que fizeram, dedicaram a Luanda e a Santiago Compostela. Houve dois momentos, não foi?
0: Sim, nós programamos a programação da Bienal por biénios
1: Sim.
0: e o tema da edição seguinte vai sendo trabalhado
1: Ah,
0: desde o início do ano anterior.
1: prontos.
0: E no âmbito deste tema, Territórios Sem Fronteira,
1: Que é o tema deste ano,
0: que é o tema deste ano, parte precisamente deste território transfronteiriço para fazer uma
1: sim. Sim,
0: reflexão
1: é o
0: mais
1: sítio ideal para falar
0: alargada,
1: disso,
0: exato.
1: exato.
0: Mas também num tempo hoje
1: Sim.
0: marcado por
1: As
0: muitas
1: migrações,
0: tensões, não é?
1: as geopolíticas,
0: Em torno
1: fronteiras das
0: destas.
1: guerras,
0: Exato.
1: das fronteiras, é verdade.
0: E
1: O tema é super adequado, é incrível.
0: sim, e é interessante que ainda continuamos a ter assim bastante feedback e ecos. Parece que o tema tem muita ressonância
1: Boa.
0: no que nos é também devolvido dessas
1: Estamos a viver esse
0: reflexões.
1: momento, sim. Vai haver um catálogo no fim, há sempre.
0: Já temos o catálogo,
1: Porque isso é importante para
0: sim,
1: as pessoas,
0: claro que
1: ainda
0: sim.
1: acaba aquela mostra, digamos assim, no fim do ano, e as pessoas ainda podem levar aquilo para meditar e continuar
0: Claro
1: a
0: que sim.
1: refletir sobre o tema, não é? Os temas prolongam-se no tempo. É uma boa recordação que fica sempre
0: Sim, com imagens e textos de curadorias gerais, mas também de pequenas sinopses relativas a cada obra e participação. Isso é também um documento que
1: Fica,
0: fica.
1: exatamente, muito, muito, muito importante.
0: Então, no âmbito dessa programação, é habitual haver um país convidado.
1: Ok.
0: E este ano decidimos fazer cidades convidadas,
1: Daí o Luanda e o
0: daí
1: Santiago.
0: Luanda e Santiago,
1: Ok.
0: para combater um bocadinho esta ideia procura de uma representação nacional, uma
1: Sim.
0: identidade nacional. E quisemos, com estas cidades convidadas, convocar as dinâmicas mais específicas de um lugar, convidando um curador de cada um destes
1: Ah,
0: territórios.
1: ok.
0: No caso de Luanda, a curadoria foi de Edna Bettencourt e Paula Nascimento, e a de Santiago Compostela, do Iñaki Martínez Antelo. que mais que ninguém conhecem bem a realidade das suas cidades e que, por sua vez, então convidaram os artistas a expor connosco. E ainda no âmbito de Santiago de Compostela, recentemente tivemos uma programação paralela com um ciclo de performance de artistas de Santiago. Que foi muito interessante, procurou ativar ali o centro histórico com performances na Praça Central, no Castelo, no Auditório Municipal, na rua.
1: O Castelo, entretanto, que foi pousado, eu lembro, em 82, e depois ficou desativada. Sim. Não houve aquela tentativa com o programa Revive daquilo ser comprado, e ainda se falou que ia ser um hotel de charme, um boutique hotel, acabou por ficar em Águas de Bacalhau, e neste momento não está a acontecer nada, não é? Aquilo é muito bonito. Já lá tive, aquilo é lindo morrer, e tem o pelourinho, e a cadeia, e a capela, e a igreja, assim, é muito giro, e a porta da traição, e aquilo é muito engraçado. Mas aquilo era um equipamento que podia ser muito bem aproveitado. A Câmara está a tentar o que pode.
0: Está a tentar, e esperemos que...
1: Aquilo é um sítio
0: que em breve consigam desbloquear. Está ali mesmo no coração da vila.
1: E com uma vista linda, e aquilo é. Tudo aquilo era. Eu lembro que estive lá, ficar hospedado, ainda era a pousada, e aquilo era lindo, um sítio lindo. Entras no castelo, todo o castelo é a pousada, achei aquilo lindo de morrer. E depois, agora, depois descobri que está parado já há uma série de anos, e fez pena, porque aquilo. E é um equipamento ótimo para também usar na Bienal e fazer
0: coisas,
1: não é?
0: Sim, claro, claro.
1: Muito giro. Tu és muito mais do que uma pintora, paralelamente à tua prática artística e ao que vais criando, e nunca deixas de criar, o que é, além de ser mãe e dizer tudo o que tu fazes, também, além da criação contemporânea, fazes investigação, tens uma participação comunitária muito grande e procuras és curadora, programadora, o pensamento crítico sobre o território é uma coisa que te envolve muito. Eras ainda estudante quando estiveste neste grupo Interdisciplinaridades, portanto, dedicado à organização de exposições, debates, sempre é engraçado, tens uma artista sempre muito preocupada com os outros artistas e também queres que exponham e que apareçam e que e se desenvolvam e que conheçam outras realidades. Isso é muito giro, desde sempre tiveste essa preocupação.
0: Sempre. O trabalho artístico pode ser um bocadinho solitário no ateliê. Mas sempre tive muito prazer, mas também aprendizagem. De colaborar com colegas, de criar contextos, também
1: projetos colaborativos.
0: Projetos colaborativos.
1: Sim, isso é muito bom.
0: Pôr as coisas a mexer, vá.
1: Sim.
0: Também quando o período em que estive na universidade, no Porto, o Porto era uma cidade muito diferente. Que vivia uns anos bastante comatosos, diria assim. Era uma cidade que à noite se esvaziava.
1: Sim,
0: no
1: era
0: centro,
1: mais apagada nesse sentido.
0: Mais apagada.
1: Hoje já não.
0: Mas já não, não tem nada a ver.
1: Sim.
0: E também ainda existia muita capital centrismo, não é? Muitas coisas a acontecer em Lisboa.
1: Sim.
0: E havia muita necessidade dos artistas em criarem as suas próprias estruturas de criação, de apresentação, de visibilidade,
1: as suas galerias, as suas posições,
0: de encontro,
1: mostrar as coisas.
0: Exato.
1: Claro.
0: E depois começaram a surgir algumas estruturas independentes. Caldeira 213, na Rua dos Caldeireiros, sempre espaços bastante.
1: O teu penso que para a semana foi um desses
0: surgiu,
1: que cofundaste.
0: Exato, também surgiu aí depois da experiência do Interdisciplinaridades de organizar conferências e exposições a partir da universidade. Sentimos necessidade de criar o nosso.
2: Boa noite, está com a Rádio Observador, eu sou a Rita Lourenço, é 1:30, vamos atualizar a informação. O líder do Chega está inclinado para avançar com a moção de censura ao governo, é o que afirma André Ventura, enquanto cidadão e líder de um partido à CNN. Justifica a sua tendência com as explicações dadas por Luís Neves esta terça-feira, que considera serem atrozes. O líder do Chega afirma ainda que dentro do partido há um consenso para avançar com esta moção de censura ao executivo de Luís Montenegro e que esta vontade vem também de outras áreas políticas. Já o secretário-geral do PS pede ao primeiro-ministro que não dê razão ao que chama de efeitos pirotécnicos do Chega sobre Luís Neves. José Luís Carneiro considera que o partido de André Ventura usa e abusa de manobras para destabilizar as instituições. Pede a Luís Montenegro que não dê argumentos ao Chega sob pena de sair politicamente fragilizado desta situação. Passamos agora para o conflito no Médio Oriente. O Comando Central dos Estados Unidos anunciou o fim dos ataques contra o Irão por agora e afirmou que a ofensiva iniciativa foi bem sucedida. A informação foi avançada pelo próprio Centcom através de uma publicação na rede social X. Isto num dia que ficou novamente marcado por ofensivas de ambos os países. Os Estados Unidos da América levaram a cabo uma nova vaga de ataques contra alvos iranianos perto do Estreito de Hormuz, em retaliação aos ataques atribuídos à Guarda Revolucionária Islâmica contra navios comerciais no Estreito. Segundo Al Jazeera, pelo menos 2 pessoas morreram e várias outras ficaram feridas na cidade de Sirik, no sul do Irão, em resultado destes ataques. Como resposta, o Irão reivindicou novos ataques, também agora contra bases norte-americanas no Médio Oriente, e afirma ter matado soldados dos Estados Unidos da América. Porém, até agora, este tema é negado tanto pelos norte-americanos como pelas Forças Armadas da Jordânia. E a Polícia Marítima Portuguesa resgatou 33 pessoas no decorrer de uma ação de busca e salvamento no mar durante uma missão na ilha de Gávdos, na Grécia. A informação foi divulgada esta terça-feira pela Autoridade Marítima Nacional. Os resgatados encontravam-se bem fisicamente, sem necessidade de assistência médica, tendo sido posteriormente transportados para as instalações das autoridades competentes. A Polícia Marítima Portuguesa encontra-se integrada na missão Greece 2026, coordenada pela Agência Europeia Frontex de Vigilância e Controlo das Fronteiras Marítimas do Espaço Schengen e em apoio à Guarda Costeira Helénica. A AMN destacou ainda que a missão visa contribuir para a vigilância da fronteira marítima externa da União Europeia e para a resposta operacional a situações que coloquem em risco a vida humana no mar. Terminamos assim esta síntese de notícias. A informação estará de regresso às 2 da manhã.

0: Estamos a conversar com Mafalda Santos, ela é artista visual, curadora e investigadora, que é a nova diretora artística da icónica Bienal Internacional de Arte Cerveira, cuja 24ª edição promete, até o fim do ano, exibir quase 200 obras de mais de 20 países espalhadas por 4 polos expositivos em Vila Nova de Cerveira. Vale muito a pena e já vamos saber mais destaques desta grande Bienal que está a acontecer desde julho e que vai até 30 de dezembro, quase mesmo até ao fim do ano. Temos de falar aqui também da tua carreira, do que foste fazendo, porque tu tiveste, também foste muito curadora, programadora, fizeste, houve ali aqui um período em que tiveste, entre 2011 e 2018, organizaste estas residências artísticas no Moinho da Fonte Santa, portanto estamos a falar no Alandroal, com o teu marido, o Manuel Mesquita, que é músico, e isto era uma antiga residência de um pintor e da sua mulher, que era escritora, não era?
1: Exato.
0: Aproveitaram, sim. Ele morreu e aquilo foi, eram parentes do Manuel, se não me engano?
1: Sim, parentes do Manuel.
0: Quiseram continuar a reativar aquilo e a ter, sim, vida de artistas, mesmo depois deles de partirem. É muito giro isso. Uma boa homenagem.
1: Sim, sim. E procuramos homenagear o Mike, claro. Era a residência então da Ana Nobre de Cusmão, escritora, e do Michael Biberstein, pintor, suíço-americano, viverá muitos anos, okay, em Portugal. E já era um local que visitávamos, enquanto também parentes e amigos.
0: Sim, sim.
1: E era uma residência onde se juntavam muitos músicos, artistas, amigos.
0: Sim.
1: Já era um espaço propício para a criação artística e também um contacto estreito com a natureza, que é um lugar belíssimo.
0: E uma zona linda. Eu lembro-me só daquilo por causa de Terena e por causa daquela joia, que é uma perfeita joia do nosso património, que é a igreja de Nossa Senhora da Boa Nova, aquela igreja de Fortaleza românica, linda, pouca gente conhece, com aquela pedrinha encontrada ali, que era do Endovélico.
1: Do Endovélico, sim.
0: Terrenos dos deuses pagãos antes dos romanos, é extraordinário.
1: São incríveis. Então,
0: é uma preciosidade ali.
1: Eu creio que se sente ali uma energia especial,
0: sim,
1: se calhar,
0: artista,
1: que já vem desde o Endovélico, muito perto do Moinho da Fonte Santa.
0: É muito.
1: Existe a Rocha da Mina, que também era um local de culto do Endovélico, e onde às vezes à noite víamos ali uns druidas.
0: Uns rituais,
1: umas oferendas.
0: Mais celtas, com certeza. Que engraçado. É uma zona muito bonita. Tiveste, entretanto, depois em Lisboa, aqui com este projeto Pessoa Coletiva, que fizeste com a Susana.
1: Sim, aqui muito perto, no Ateliê dos Cruxeus.
0: Ali, que fizeste à Câmara de Lisboa, e que deu depois algumas exposições, aquela homenagem à Ana Atherley que fizeram, do Pavilhão Branco do Museu de Lisboa também fizeram, a Galeria Trem, Faro. E depois foste então para o Alto Minho. Passaste, entretanto, por esta bolsa que tu ganhaste, foi um bocadinho antes, em 2007, vai fazer 20 anos, cá está o tempo.
1: Incrível.
0: Em Nova Iorque tu tiveste, foi uma bolsa da FLAD e da própria Fundação Gulbenkian, que tiveste o quê? A aprender com workshops e coisas de pintura, era mais dedicada às artes, à tua arte.
1: Sim, sim, foi enquanto artista residente, foi uma
0: chegaste
1: oportunidade.
0: Chegaste a expor lá e tudo?
1: Cheguei a expor lá.
0: Incrível.
1: No próprio Location One, na sede desta residência, e depois cheguei a ser convidada a fazer lá uma exposição.
0: Coisa perfeitamente vibrante, o ambiente daquilo,
1: sim,
0: não? A nível das artes.
1: Fiz lá uma exposição num sítio bastante peculiar e particular, que era a sede da Bloomberg.
0: Ah, ok.
1: Tinha um edifício de escritórios,
0: sim,
1: então.
0: À
1: altura foi uma curadora italiana, Cecilia Alemani, que depois veio até ser curadora da Bienal de Veneza.
0: Ah, que boa.
1: É incrível. E fizemos lá umas interferências no espaço lá da Bloomberg, que foi interessante. Mas, acima de tudo, Nova Iorque foi assim, um mergulho, uma oportunidade de ver muitas coisas, conhecer muita gente também do meio artístico.
0: Isso é bom, porque te formou também a cabeça para vir ajudar outros artistas cá. Quer dizer, fizeste do profundo Alentejo, depois para lá a Cerveira, e passaste, entretanto, antes de passares por Nova Iorque, viste de facto tudo.
1: Sim, é incrível.
0: Ter ideias.
1: A Gulbenkian tem tido um papel importantíssimo, para além da Flávia.
0: Claro.
1: De há tantos anos, mesmo antes do fim da ditadura, ter apoiado.
0: Exatamente. Tantos que foram para Paris, por exemplo,
1: sim,
0: artistas.
1: Creio que quase que nos salvou culturalmente de ainda mais isolamento.
0: Tens toda a razão.
1: É muito importante ver mundo, conhecer outras coisas porque isso, depois tudo isso
0: aprendemos
1: volta,
0: com isso,
1: não é?
0: E
1: volta
0: e
1: é
0: boas
1: aplicado.
0: Práticas.
1: Sim,
0: claro,
1: sem dúvida.
0: Sim. Isso é muito, muito importante.
1: Descentralizar
0: as artes. Como é que tu concilias a criação da tua própria obra com a responsabilidade de criares, Mafalda, oportunidades para outros artistas e o desafio de dirigir artisticamente uma das mais importantes plataformas de arte contemporânea da Península, como é a Bienal. Consegues conciliar isto? E mais a maternidade. Consegues conciliar isto tudo?
1: Sim, procuro. É muito intenso.
0: Pois.
1: Mas já é um trabalho que faço com imenso entusiasmo e dedicação.
0: Orientou-te os horários, tu não tinhas horas para as coisas, e assim, hoje em dia, depois agora já,
1: claro,
0: está mais crescidinha.
1: E tinha muito tempo de ateliê, que agora tenho.
0: Sim,
1: menos tenho,
0: claro.
1: Pena. Também não é só tempo, também espaço mental para criar. Mas as coisas.
0: Mas ganhas outras, se calhar.
1: Ganhas outras e eu.
0: Exatamente.
1: Lá está, sempre senti esta necessidade de trabalhar com outras pessoas e contribuir para criar ligações.
0: Exato.
1: Contextos.
0: É muito o teu modo.
1: Para mim, as coisas estão totalmente ligadas. Não consigo muito separar a Mafalda artista da curadora.
0: Mas ia te perguntar isso: alguma dessas funções que tu preferes? A seres artista só, ou seres só curadora, ou programadora? Deste aula também, foste professor, uma série
1: sim,
0: de.
1: Sim, sim. Mas claro, há outras responsabilidades acrescidas com estar a trabalhar num meio mais institucional. Eu venho de um meio independente.
0: Sim.
1: Muito freestyle,
0: exatamente.
1: Um bocadinho mais punk, não é?
0: Com tudo o que já tinham feito ao longo dos anos, desde que eras aluna.
1: Sim,
0: ou seja, faculdade.
1: São contextos completamente diferentes, mas também oportunidades para fazer de outra forma, com
0: claro.
1: Outras condições.
0: Não, e tens outros meios, exatamente.
1: Outros
0: isso
1: meios,
0: é muito importante, pode chegar a mais gente,
1: alcance,
0: se calhar.
1: E procuro que a minha experiência como artista também ajude a programar melhor,
0: estabelecer
1: relações com os
0: artistas. Continuas a fazer exposições e continuas a criar,
1: sim,
0: sempre.
1: Sim.
0: É muito engraçado. Muito bem, então a Bienal tem desde 1978, ela é a mais antiga da Península, o Jaime Isidoro, assim os nomes que saltam, a criação contemporânea, o intercâmbio internacional, a descentralização cultural, tem estes motes, estes pilares, que é muito importante. Estou-me a lembrar da penúltima, esta We Must Take Action, que era este tema, ainda com a Helena Mendes Pereira, ainda era a diretora artística e tu foste curadora.
1: Éramos duas, era co-direção.
0: Ok, sim, partilhavam as duas.
1: Partilhávamos.
0: A 23ª, à Liberdade, portanto, e estamos a celebrar 24, portanto, os 50 anos do 25 de Abril. E finalmente esta com os Territórios Sem Fronteira. Este projeto de 2025, são financiados pela Direção-Geral das Artes e foi ficar em primeiro lugar, a intenção.
1: Sim,
0: não?
1: Sim.
0: É preciso, em primeiro lugar, a nível nacional. E é muito giro este tema, porque de facto estamos a viver estes fluxos migratórios, também esta inteligência artificial no dia a dia também está a mudar as coisas e também é uma fronteira que está a ser passada. A condição de cerveira ligada à Galiza também é muito, muito importante. Como é que tem estado a decorrer desde julho, desde o final de julho, esta Bienal? Tens estado contente com a afluência?
1: Muito
0: contente,
1: sim.
0: Com as coisas que tenho visto e tem acontecido?
1: Temos a Bienal a ser muito visitada, não lhe consigo transmitir números concretos,
0: sim,
1: que ainda estamos
0: é,
1: com
0: a tua percepção do que tu vês, sim.
1: Sim, e tem sido muito bem recebida, visitada, conversada, com boa visibilidade, felizmente.
0: Diz-me alguma coisa, algum destaque que queres fazer de coisas muito giras que aconteceram, e já agora as coisas boas que ainda vêm aí.
1: Sim, nós temos ali um núcleo central da Bienal que ainda obedece a uma estrutura que vem desde as primeiras bienais, em que temos então a exposição de homenagem a um artista consolidado, a exposição dos artistas convidados e o concurso internacional.
0: Este ano, não é?
1: Sim, este ano temos esta homenagem a Silvestre Pestana, que
0: Acho que participa desde a primeira edição, é extraordinário, 50 anos de carreira.
1: Sim,
0: é incrível. É merecido.
1: Também é merecido e queremos também celebrar essa longa ligação.
0: Sim.
1: E também a escolha prende-se muito também com o próprio tema. É um artista que tem vindo a trabalhar de uma forma muito interdisciplinar.
0: Okay.
1: Pensando este modo dos Territórios Sem Fronteira no campo da criação artística, nesta ideia de que não existem fronteiras disciplinares nos processos artísticos. O Silvestre vem da poesia experimental,
0: exatamente.
1: Usa a palavra, performance,
0: o vídeo,
1: trabalho em
0: os
1: vídeo,
0: meios digitais.
1: Os meios digitais, exato. O trabalho no mundo virtual, na Second Life. E a exposição procura.
0: Luso-lunar, esta.
1: Luso-lunar procura
0: esta
1: mostrar estas diferentes facetas do Silvestre E é um artista que ainda para mais está no ativo, teve há pouco tempo também uma grande exposição na Galeria Municipal do Porto e que continua a fazer projetos.
0: Grande exemplo.
1: Sim, um grande exemplo de vitalidade e ainda de grande espírito crítico e político.
0: É uma coisa que interessa muito, também marca muito essas bienais, sempre eu acho. As pessoas discutem e têm estas conferências internacionais e fala-se muito, não é só ver coisas bonitas e que são bonitas e que vale a pena ver, é sempre bom ver. Não, as coisas são faladas e são discutidas e há debates e isso é muito, muito
1: sim,
0: interessante.
1: Sim, acho que estas bienais internacionais são importantes como ponto de encontro.
0: De diálogo.
1: E de diálogo. Eu vejo quase, se pensarmos numa perspectiva holística, quase como uma acupuntura. São ali pontos nevrálgicos em que espetamos ali um pinozinho e podemos... convocar ali
0: outras energias, outras ideias,
1: e fazer ali um diagnóstico do mundo, vá.
0: Exato.
1: Ou a partir dali sonhar outros caminhos possíveis. Acho que são muito importantes estes encontros.
0: Vocês têm sempre este open call para quem se quiser candidatar entre artistas. E este ano foi outro recorde, 900 candidaturas foi recorde, 52 países, é brutal.
1: É brutal.
0: Isso
1: é
0: o que vai estar no núcleo central, a seleção dos fazem depois uma seleção de uns.
1: Sim, claro que não conseguimos ter tanta gente de tantos países, há uma seleção de 39 projetos de 14 países.
0: É
1: que foram selecionados a partir de uma constituição de um júri de seleção e depois um de premiação para os prémios de aquisição. E este ano, para além da quantidade, devo referir que também a qualidade das propostas também superou bastante as nossas expectativas, com artistas que não conhecíamos, mas alguns que já têm a carreira consolidada, que também foi bom verificar que artistas que estão no ativo também estão interessados em propor as suas obras.
0: Mas é engraçado porque aqui há sempre o consagrados e que depois se vão afirmando, mas também dão um espaço
1: aos mais
0: jovens,
1: claro que sim.
0: Isso é muito giro,
1: é importantíssimo, sim, dar espaço a essas
0: novas
1: gerações.
0: Alguns anos que estão à frente e que rebocam outros que... E é muito interessante esta variedade que vocês procuram também sempre ter. Há também uma exposição de que a Casa Aéreas, aqui entra a nossa amiga Ana Queiroga,
1: que já cá esteve.
0: Que teve cá nesse espaço onde tu estás, muito querida, e tem a ver com ele também, esta exposição, não tem? A ver com esta...
1: Esta sim, o título inspira-se precisamente neste filme que a Ana Pérez Queiroga fez. E que é um projeto que não inclui apenas este filme, há toda uma obra que ela tem vindo a desenvolver em diferentes meios, que procuram fazer uma reflexão sobre esta, tem uma ligação autobiográfica, uma reflexão sobre a história da
0: este
1: sua mãe.
0: Neste caso da mãe dela, sim. Mas que, é todo este diálogo entre gerações, acho que trazer isso para aqui é muito importante.
1: Sim, é muito bonito. Então ela, no âmbito do que é esta história, de que a casa eras, é um retrato da sua mãe que em criança
0: foi para a Rússia,
1: para a União Soviética.
0: Exatamente, na altura.
1: Para fugir para se proteger da Guerra Civil Espanhola. E depois com a chegada da ditadura, o que deveria ter sido um período temporário de exílio se transformou em 20 anos.
0: Pois o Franco depois não deixou regressar logo e então ficaram décadas. Ela foi médica, depois
1: formou-se,
0: voltou e depois ele dizia, ela já não era nem, era para os espanhóis, mas era a russa e na Rússia era a espanhola e portanto não tinha casa de ninguém. E daí um bocado também este título, não é? Porque era,
1: sim,
0: é
1: ou seja, a curadoria está, que fiz juntamente
0: fronteiras com... Fronteiras e é isto?
1: É precisamente este
0: é o tema,
1: um mote de reflexão. Esta curadoria feita com o Manuel Santos Maia parte então dessa reflexão sobre o pertencimento, o que é que acontece quando nascemos num lugar e por força das circunstâncias,
0: temos
1: ou até por opção, vamos viver e trabalhar noutro, o que é que acontece à nossa identidade e ao nosso sentimento de pertença.
0: Então, isso acontece tanto hoje.
1: Imenso, às vezes até mesmo dentro do próprio país.
0: Exatamente.
1: Quando saímos da nossa aldeia e vamos viver para...
0: Como é que podes falar disso? Como é que é estar num sítio anos e depois viver noutro sítio completamente diferente, outros anos?
1: Muitos de nós podemos reconhecer, não é, esse sentimento assim, já não sou daqui, mas já sou dali, mas já, se calhar já não sou 100% de parte nenhuma, não é? E então, para fazer esta reflexão, convidamos artistas portugueses que vivem e trabalham no estrangeiro, desenvolvem a sua atividade no estrangeiro e estrangeiros que escolheram Portugal para viver e trabalhar e criar. Então temos assim um leque diversificado de propostas, muitas obras feitas no próprio espaço, muitas inéditas, construídas.
0: Site específico. Também fizes muito isso na tua criação.
1: Sim.
0: Gosto muito disso, eu sei.
1: Ou seja, também procuramos que o próprio espaço de exposição fosse um território sem fronteiras. Não existem paredes divisórias, existe ali muita contaminação entre obras. E ao mesmo tempo, estabelecemos um diálogo com artistas históricos, já desaparecidos, que viveram essa mesma condição, como é o caso da Sónia Delaunay, temos uma peça da Paula Rego. Sim, ou seja, temos ali alguns artistas já falecidos.
0: Londres, exatamente, Londres,
1: sim, a Vieira da Silva, o Arpazena. Temos ali um núcleo de Paris, artistas que estiveram no Reino
0: cruzaram
1: Unido.
0: Cruzaram fronteiras,
1: muitos bolseiros também, como eu fui.
0: Como te aconteceu a ti, em Nova Iorque?
1: Então é interessante ver, nesse algo existem ali muitos cruzamentos e referências e ligações que se conseguem fazer também entre artistas de diferentes gerações.
0: Uhum. Além deste núcleo central, quais são os outros polos onde há a decorrer, no fundo, exposições, também no auditório, há um auditório também onde tem, quando é os debates, por exemplo, é lá.
1: Sim, temos no auditório, temos, principalmente no último trimestre, dedicamos mais à reflexão, às conferências, vamos ter um congresso internacional também com artigos académicos. Em novembro, temos uma coisa muito boa, que são espaços de criação artística, temos ateliês, isto existe desde as primeiras bienais, sempre se promoveram workshops, oficinas com cerâmica, serigrafia, gravura. Tivemos então no verão os ateliês livres, voltam a acontecer em dezembro, mas mesmo durante as visitas orientadas promove-se sempre um tempo de experimentação artística a partir das exposições.
0: Já agora, aproveita a tua deixa para dizer que vai haver já este sábado, dia 5, às 4 da tarde, há uma visita orientada por ti às exposições, portanto, e depois se repete em 14 de novembro e depois em 5 de dezembro. Estas visitas as pessoas têm que se inscrever para o serviço educativo ou não?
1: Podem simplesmente aparecer nos dias abertos, a entrada no museu é livre e nos outros polos expositivos. E existe.
0: Já sabe que às 4 da tarde, sábado, se vier pelo norte, aproveite. E se não está, vá, porque vale a pena. Já agora também este dia 5 também há um programa paralelo com a performance e com o cinema. É o caso já deste sábado, também vai haver o Ateliê Radical de Henrique Silva, um filme que vai passar neste sábado, se não me engano.
1: Tivemos que reagendar, por isso.
0: Para outra data.
1: Sim, sim.
0: As pessoas vão no site, mas também têm a informação de tudo quando acontece.
1: Sim, tem a agenda, o site e é possível ir consultando, vamos ter bastante programação.
0: O concerto da Joana Gama, também 5 de dezembro, está previsto, pelo menos, acho que sim.
1: Sim, para o encerramento, depois com a exibição do documentário desta edição.
0: Pois, fazem sempre isso, sempre engraçado, não é?
1: É muito bom para...
0: Durante a Bienal, alguém sempre a tirar imagens e a entrevistar pessoas e depois há um documentário exibido no fim.
1: Sim.
0: Isso é muito boa ideia.
1: É muito bom para fazer um apanhado, não é?
0: Exato,
1: e ter também ali os depoimentos dos envolvidos.
0: Eu acho um registro giríssimo, acho uma ideia ótima.
1: Pois os polos expositivos externos são resultado do trabalho que foi iniciado também em 2025, resultado das residências artísticas.
0: Sim. E este biênio que prepararam para agora então serem mostrados.
1: E no Convento de Sampaio ainda temos patente uma exposição que faz parte de um outro ciclo de exposições iniciado em 2025, parte da nossa própria coleção.
0: Okay.
1: Convidamos curadores externos a conhecer a coleção e a desenvolver um projeto expositivo. E o que se apresenta no Convento de Sampaio resulta de uma curadoria coletiva desenvolvida pelos alunos da Universidade do Minho.
0: É verdade.
1: Em práticas expositivas, que os alunos no contexto académico tiveram a oportunidade de fazer dar resposta a um desafio mais profissional, de ver uma coleção, selecionar as obras, pensar o desenho de exposição.
0: Assalto,
1: o conceito,
0: não é?
1: Assalto.
0: Assalto. Assim, salto. Vemos o fim do mundo. Muito giro.
1: Metáforas associadas à raia.
0: Achiríssimo. Muito bem, então pronto, a ideia final é um bocado, as pessoas consultem o site da Bienal, onde tem toda a informação, quando o que se passa e o quê. E, portanto, já sabe, vale a pena ir ao Alto Minho agora para visitar esta 24ª Bienal Internacional de Cerveira, até 30 de dezembro. Há estas 140 participações artísticas, quase 200 obras de 20 e tal países, nestes 4 polos expositivos. Mafalda, O nosso tempo voou, eu já sabia, mas estou muito contente com todas estas ideias. Ainda bem que não pudeste vir, era difícil apanhar-te antes de julho e depois, de repente, já com as coisas a decorrer, é mais fácil, foi tudo mais ágil. Ainda temos uma série de meses pela frente, até ao fim do ano, até 30 de dezembro, quase mesmo finzinho do ano, para visitar então esta 24ª edição da Bienal. Tudo bom para a programação e corre tudo bem e
1: muito
0: estás quase a voltar para o Minho. Muito obrigado.
1: Sim.
0: Por teres vindo.
1: Obrigada.
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Está com a Rádio Observador, muito boa noite. A caminho das 2 da manhã, vamos aos destaques deste jornal. A escalada de tensões no Médio Oriente, devido a ataques entre os Estados Unidos da América e o Irão, está a alastrar-se para outros países. O Comando Central dos Estados Unidos anunciou o fim dos ataques contra o Irão por esta terça-feira e ainda a presidente da Comissão Parlamentar, onde Luís Neves vai ser ouvido, explica que, apesar de não fazer parte da comissão, o líder do Chega poderá estar presente e questionar o ministro.

0: 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São 2 horas.
1: Boa noite, meu nome é Rita Lourenço. Vamos às notícias. Começamos com as atualizações do conflito no Médio Oriente. Esta noite, a escalada de tensões está a alastrar-se por vários países. O Bahrein afirma que os sistemas de defesa aérea interceptaram e destruíram drones iranianos que sobrevoavam o país. Esta informação surge na sequência de um aviso anterior do Ministério do Interior do Bahrein que instava os residentes a procurarem abrigo em locais seguros. Ainda de acordo com a Al Jazeera, no Kuwait, o exército afirma estar a responder que descreve como ataques de drones hostis na sequência da mais recente ação iraniana. E há momentos, a Guarda Revolucionária Islâmica do Irão afirma que as forças levaram a cabo um ataque contra instalações norte-americanas na província de Erbil, no norte do Iraque. A notícia avançada pela Al Jazeera afirma que estes ataques são ainda em retaliação ao ataque norte-americano contra uma festa de casamento na cidade costeira de Sirik, no sul do país, que causou a morte de 4 pessoas, incluindo uma criança. No comunicado divulgado pela emissora estatal IRIB, a Guarda Revolucionária Islâmica afirmou que o ataque destruiu um centro de reparação e armazéns que continham equipamento técnico, bem como um sistema de orientação de vigilância dos Estados Unidos da América. Afirmou ainda que tanques de combustível da base foram incendiados e que vários membros do pessoal norte-americano foram mortos. Não houve, no entanto, até ao momento, qualquer confirmação independente destas alegações. Antes destes ataques, já o Irão tinha reivindicado outros contra bases norte-americanas no Bahrein e na Jordânia, onde afirma ter matado soldados americanos. No entanto, os Estados Unidos da América ainda não registaram estas baixas, com o porta-voz das Forças Armadas da Jordânia a afirmar que não se registaram feridos nem vítimas mortais. Estes ataques surgem no mesmo dia em que os Estados Unidos levaram a cabo uma vaga de ataques contra vários alvos iranianos perto do Estreito de Hormuz, em retaliação aos ataques atribuídos à Guarda Revolucionária Islâmica contra navios comerciais no Estreito. De acordo com a Al Jazeera, pelo menos 2 pessoas morreram e várias outras ficaram feridas na cidade de Sirik, no sul do Irão, como avançámos há pouco. De recordar que, em declarações à Fox News, na tarde desta terça-feira, Donald Trump ameaçou dizimar o Irão caso o país respondesse aos ataques norte-americanos. Porém, o Comando Central dos Estados Unidos anunciou o fim dos ataques contra o Irão por esta terça-feira e até agora parece estar a cumprir. A informação foi avançada pelo próprio CENTCOM através de uma publicação na rede social X. O Comando Central afirma, no entanto, que mais de 50 mil militares norte-americanos estão ainda presentes no Médio Oriente e permanecem vigilantes, letais e preparados para continuar a executar operações. Ainda sobre este conflito, a Rússia tem ajudado secretamente o Irão a desenvolver mísseis de cruzeiro supersónicos avançados. É uma das transferências mais significativas de tecnologia militar estratégica de Moscovo para Teherão, isto de acordo com o jornal Financial Times. Um processo que foi iniciado há 3 anos. E Maria Inês Rocha, como é que se deu esta ajuda secreta?
2: O jornal britânico Financial Times apurou que o programa secreto foi iniciado pela Rússia em 2023 com o nome de código C-430L. O objetivo era ajudar o Irão a desenvolver uma nova classe de armamento, nomeadamente os mísseis de cruzeiro supersónicos, que combinam a velocidade com a capacidade de voar a baixa altitude. Ora, isto faz com que os sistemas de defesa aérea demorem mais tempo a detectar e interceptar os mísseis. Isto é especialmente relevante para o Irão no Golfo Pérsico, onde os Estados Unidos e os aliados regionais operam sistemas avançados de defesa terrestre e marítima. Com este novo sistema de propulsão Ramjet, o Irão seria capaz de ameaçar porta-aviões e outros navios de guerra norte-americanos no Médio Oriente. O especialista em mísseis iranianos, Fabian Hines, explica ao Financial Times que os iranianos desejam adquirir há décadas esta tecnologia militar altamente sensível e estratégica. O Irão já construiu e testou em voo o sistema de propulsão Ramjet, mas não há provas de que tenha sido implantado um míssil de cruzeiro supersónico com assistência russa. A correspondência divulgada mostra ainda que as negociações sobre o programa continuaram até este verão.
1: Maria Inês Rocha com os detalhes desta ajuda secreta da Rússia ao Irão. Vamos agora à atualidade política nacional. O líder do Chega está inclinado para avançar com a moção de censura ao governo. É o que afirma André Ventura, que justifica esta tendência com as explicações dadas por Luís Neves esta terça-feira. O líder do Chega sublinha, porém, que a decisão terá de ser tomada com responsabilidade, uma vez que é líder de um partido, e em nome da integridade e da decência.
3: Eu, pessoalmente, estou mais tendente a avançar do que a não avançar face a este conjunto de suspeitas que lhe referi.
4: Mas quero... Porque o que está a dizer é que quer muito avançar, mas...
3: Não, estou a dizer que está-me a pedir uma opinião pessoal, eu estou a dar-lá aqui enquanto cidadão, enquanto líder de um partido. Tenho uma responsabilidade que eu não faço a gestão de mim próprio só. Eu lidero um partido, o segundo maior do país, com muitos milhares de militantes, com muitos deputados, com muitos dirigentes. A minha tendência é esta, face ao que está a acontecer e face às explicações absolutamente atrozes de Luís Neves durante a tarde de hoje. Porém, farei aquilo que, em nome da integridade e da decência, acho que deve ser feito.
1: André Ventura, que remeteu a decisão acerca desta moção de censura para o dia de quarta-feira, afirma ainda que dentro do partido há um consenso para avançar com a moção de censura ao Executivo e que esta vontade vem também de outras áreas políticas.
3: Se eu anunciar amanhã que vamos interpor uma moção de censura, João, é porque eu estou convencido disto. 100% dos deputados estão ao lado desta iniciativa, a grande maioria da sociedade civil está ao lado desta iniciativa e a grande maioria de pessoas, mesmo de outras áreas políticas, mas que tiveram responsabilidades e que, digamos assim, intercruzam com o espaço do centro-direita e da direita, querem esta moção de censura.
1: A garantia de André Ventura em entrevista à CNN Portugal esta terça-feira. E a presidente da Comissão Parlamentar, onde Luís Neves vai ser ouvido na próxima semana, explica que, apesar de não fazer parte da comissão, o líder do Chega vai poder estar presente e questionar o ministro. Luís Neves vai ser ouvido na Comissão de Assuntos Constitucionais. A deputada do PSD e presidente da comissão, Paulo Cardoso, admite que o foco desta audição são as questões de governação e não as polémicas que envolvem o ministro. Ainda assim, garante que os deputados são livres de colocarem as perguntas que entenderem.
5: Qualquer deputado pode ir à comissão fazer as questões, desde que seja dado nota à comissão de que ele irá substituir um outro deputado efetivo daquela comissão. Portanto, isso é perfeitamente possível. As audições regimentais servem basicamente para escrutínio da atividade do ministro nas áreas que dizem respeito à comissão, portanto, nas áreas da sua governação. Como é óbvio, muitas das vezes extravasam para situações que estão na ordem do dia, ou como é o caso desta. É evidente que qualquer deputado é livre, e nós temos essa prática de perguntar aquilo que entender, deixando depois à livre vontade do ministro responder ou não.
1: A garantia da social-democrata Paula Cardoso, presidente da Comissão de Assuntos Constitucionais, onde Luís Neves será ouvido na próxima semana. À margem da cerimónia de comemoração do aniversário do Comando Regional da PSP na Madeira, Luís Neves, ministro da Administração Interna, desafiou diretamente André Ventura para ir a esta comissão parlamentar e colocar-lhe as questões que entender.
6: No próximo dia 8, portanto, dois ou oito dias, da parte da tarde, terei audição regimental no Parlamento. Quer dizer, o doutor André Ventura, que estou totalmente disponível para lhe responder a qualquer questão que ali seja colocada.
1: Luís Neves, que durante o discurso oficial no aniversário do Comando Regional da PSP da Madeira, disse ainda que nada o vai afastar do cargo que desempenha atualmente. E Luís Montenegro lembra Francisco Pinto Balsemão, diz que o antigo primeiro-ministro serve de inspiração para estes momentos mais difíceis do governo. O chefe do Executivo marcou presença esta terça-feira na inauguração de uma avenida com o nome de Francisco Pinto Balsemão e pegou na vida do social-democrata para deixar avisos à comunicação social e encontrar motivação para continuar nos momentos mais conturbados da vida do Executivo, como explica o Vasco Maldonado Correia.
7: De um lado, o mar. Do outro, um conselho a que o antigo primeiro-ministro dedicou grande parte da vida. Francisco Pinto Balsemão dá agora nome a uma avenida de 2,5 km, em Cascais. Luís Montenegro presta homenagem a um homem que descreve como otimista e que serve de inspiração ao governo em momentos de tempestade.
8: Confesso-vos aqui, como primeiro-ministro, em nome do governo, que o exemplo dele nos motiva, nos incentiva, nos estimula para podermos também não definhar perante as adversidades e poder reconquistar confiança, poder reconquistar ânimo, quando às vezes os indícios são em sentido contrário.
7: O Primeiro-Ministro olha para a vida de Balsemão e encontra um exemplo para algumas das políticas do futuro.
8: Talvez das maiores lições que nos deixou nos últimos anos foi precisamente mostrar que nós não temos de ter medo de nada, não temos de temer a evolução, não temos de temer a transformação.
7: E assume que nem sempre o antigo líder do PSD pôde ser pedra de apoio.
8: Porque ele também não era fácil. Eu que o diga. De resto, perdoe-me aqui esta nota pessoal. Muitas vezes gostava mais de ter tido o apoio que, enfim, do ponto de vista partidário, procurava e não tive. Mas isso foi uma manifestação de exigência de liberdade que culminou sempre em grandes conversas.
7: Montenegro destaca o Balsemão político, mas também o jornalista, para dar um puxão de orelhas à comunicação social.
8: Num mundo marcado pela desinformação, pela manipulação, pela deturpação, pela insinuação, o rigor, o espírito livre, com certeza, mas o rigor, os princípios, o princípio da verdade, são hoje determinantes para nós termos um futuro mais risonho.
7: Homenagem de Luís Montenegro, que não prestou declarações aos jornalistas, saiu de carro da cerimónia já a percorrer a nova avenida Francisco Pinto Balsemão.
1: Vasco Maldonado Correia a acompanhar a cerimónia de homenagem a Francisco Pinto Balsemão, que contou com a presença da família do antigo primeiro-ministro e várias caras ligadas ao governo e ao PSD. Esta foi a notícia de fecho neste Jornal das 2 da manhã. O essencial da informação será atualizado às 2h30.
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Boa noite, está com a Rádio Observadora. Eu sou a Rita Lourenço. São 2:30 da manhã. Vamos atualizar a informação. O Bahrein afirma que os sistemas de defesa aérea interceptaram e destruíram drones iranianos que sobrevoavam o país. Esta informação surge na sequência de um aviso anterior do Ministério do Interior do Bahrein que instava os residentes a procurarem abrigo em locais seguros. Ainda de acordo com a Al Jazeera, no Kuwait, o exército afirma estar a responder ao que descreve como ataques de drones hostis na sequência da mais recente ação iraniana. E a Guarda Revolucionária Islâmica do Irão afirma que as suas forças levaram a cabo um ataque contra instalações norte-americanas na província de Erbil, no norte do Iraque. Num comunicado divulgado pela emissora estatal IRIB, a Guarda Revolucionária Islâmica afirma que o ataque destruiu um centro de reparação e armazéns que continham equipamento técnico, bem como sistema de orientação de vigilância dos Estados Unidos da América. Afirmam ainda que os tanques de combustível da base foram incendiados e que vários membros do pessoal norte-americano foram mortos. Não houve até ao momento qualquer confirmação independente destas alegações. Antes disso, o Irão já tinha reivindicado ataques contra bases norte-americanas no Bahrein e na Jordânia, onde afirma ter matado soldados dos Estados Unidos da América. No entanto, o país, os norte-americanos, ainda não registaram estas baixas e o porta-voz das Forças Armadas da Jordânia afirma mesmo que não se registaram feridos nem vítimas mortais no ataque. A notícia avançada pela Al Jazeera afirma que estes ataques são todos em retaliação ao ataque norte-americano contra uma festa de casamento na cidade costeira de Sirik, no sul do país, que causou a morte de 4 pessoas, incluindo uma criança. Em declarações à Fox News, na tarde desta terça-feira, Donald Trump ameaçou dizimar o Irão caso o país respondesse a estes ataques norte-americanos. Porém, o Comando Central dos Estados Unidos anunciou o fim dos ataques contra o Irão por esta terça-feira e até agora parece estar a cumprir. A informação foi avançada pelo próprio CENTCOM através de uma publicação na rede social X. O Comando Central afirma, no entanto, que mais de 50 mil militares norte-americanos estão presentes no Médio Oriente e permanecem vigilantes letais e preparados para continuar a executar operações. No panorama nacional, o líder do Chega está inclinado para avançar com a moção de censura ao governo. É o que avança André Ventura, enquanto cidadão e líder de um partido, justifica esta inclinação com as explicações dadas por Luís Neves esta terça-feira. O líder do Chega afirma ainda que dentro do partido há um consenso para avançar com a moção de censura ao Executivo e que esta vontade vem também de outras áreas políticas. A Polícia Marítima Portuguesa resgatou 33 pessoas no decorrer de uma ação de busca e salvamento no mar durante uma missão na ilha de Gavdos, na Grécia. A informação foi divulgada esta terça-feira pela Autoridade Marítima Nacional. Os resgatados encontravam-se bem fisicamente, sem necessidade de assistência médica, tendo sido posteriormente transportados para as instalações das autoridades competentes. A Autoridade Marítima Nacional destacou ainda que a missão visa contribuir para a vigilância da fronteira marítima externa da União Europeia e para a resposta operacional a situações que coloquem em risco a vida humana no mar. A Polícia Marítima Portuguesa encontra-se integrada na missão Greece 2026, coordenada pela Agência Europeia Frontex de Vigilância e Controlo das Fronteiras Marítimas do Espaço Schengen, em apoio à Guarda Costeira Helénica. Terminamos assim esta síntese de notícias. A informação estará de regresso já daqui a pouco, às 3 da manhã.

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Muito boa noite. Bem perto das 3 da manhã, espreitamos os títulos em destaque neste jornal. Ataques com mísseis dos Estados Unidos da América visam zonas no sudeste do Irão. O Irão afirma que os ataques às forças americanas vão continuar até que os Estados Unidos se arrependam dos crimes. E ainda, a segunda edição do Cheque Livro apresenta uma emissão de mais de 52 mil vouchers, dos quais foram usados quase 86%.

0: 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São 3 horas.
1: Boa noite, o meu nome é Rita Lourenço, vamos às notícias. Ataques com mísseis dos Estados Unidos da América visam zonas no sudeste do Irão, dois locais próximos das cidades de Avaz e Agajari, no sudeste do Irão, foram alvos de ataques com mísseis, segundo afirmou o vice-governador da província, responsável pelos assuntos de segurança, numa notícia avançada pela emissora estatal IRIB. Estes ataques surgem depois do Comando Central dos Estados Unidos ter anunciado o fim dos ataques contra o Irão por esta terça-feira, através de uma publicação na rede social X. O Comando Central dava conta de que mais de 50 mil militares norte-americanos estavam ainda presentes no Médio Oriente e permaneciam vigilantes, letais e preparados para continuar a executar as operações. O Irão afirma que os ataques às forças norte-americanas vão continuar até que os Estados Unidos da América se arrependam dos crimes. Num discurso transmitido pela emissora estatal IRIB, o porta-voz do Quartel-General Central do Irão afirmou que as forças iranianas lançaram ataques com mísseis e drones contra bases norte-americanas na região do Médio Oriente, em resposta aos ataques a alvos militares e civis no sul do Irão. Zolfagari afirmou que os ataques causaram graves danos às infraestruturas, instalações, armas e equipamentos das bases militares e que um número significativo de comandantes e soldados norte-americanos foram mortos ou feridos. O porta-voz iraniano deixou ainda o alerta de que os ataques contínuos dos Estados Unidos da América seriam recebidos com respostas cada vez mais intensas, mais abrangentes e mais destrutivas, e acrescentou também que qualquer país que coopere com as Forças Armadas dos Estados Unidos da América deve aceitar as consequências perigosas. O Bahrein afirma que o sistema de defesa aérea interceptou e destruiu drones iranianos que sobrevoavam o país. Esta informação surge na sequência de um aviso anterior do Ministério do Interior do Bahrein, que instava os residentes a procurarem abrigo em locais seguros. Aviso esse que foi repetido há momentos, quando o Ministério do Interior do Bahrein emitiu pela segunda vez um alerta sobre uma potencial ameaça. Ainda no Kuwait, segundo avança Al Jazeera, o exército afirma estar a responder ao que descreve como ataques de drones hostis na sequência da mais recente ação iraniana. E a Guarda Revolucionária Islâmica do Irão, aliás, afirma que as suas forças levaram a cabo um ataque contra instalações norte-americanas na província de Erbil, no norte do Iraque. Num comunicado divulgado pela emissora estatal IRIB, a Guarda Revolucionária Islâmica afirmou que o ataque destruiu um centro de reparação e armazéns que continham vários equipamentos e sistemas de orientação dos Estados Unidos. Afirmou ainda que os tanques de combustível desta base foram incendiados e que vários membros do pessoal norte-americano foram mortos. Não houve até ao momento qualquer confirmação independente, nem da parte dos Estados Unidos, destas alegações. Antes destes ataques, o Irão já tinha reivindicado ataques contra bases norte-americanas no Bahrein e na Jordânia, onde afirma ter matado também soldados dos Estados Unidos da América. No entanto, aqui também não houve registro destas baixas, com o porta-voz das Forças Armadas da Jordânia a afirmar que não se registaram feridos nem vítimas mortais. A notícia avançada pela Al Jazeera afirma que todos estes ataques são em retaliação ao ataque norte-americano contra a festa de casamento na cidade costeira de Sirik, no sul do país, na tarde desta terça-feira, que causou a morte de 4 pessoas, incluindo uma criança. E há momentos, Donald Trump pronunciou-se sobre o estado do conflito. O presidente norte-americano afirma que os Estados Unidos da América têm controle quase total do Estreito de Hormuz. Numa publicação na rede social Truth Social, Donald Trump afirma que não está a tentar forçar o Irão a regressar à mesa das negociações, desmentindo notícias de que Washington esteja a procurar um novo acordo com Teherão. Trump afirma gostar muito mais da posição atual dos Estados Unidos da América, com um controle quase total do Estreito de Hormuz e com a economia do Irão em colapso total, ao que parece ser uma reação aos ataques desta noite. O presidente norte-americano acrescentou ainda que o Irão estava a levar a cabo o inevitável e questiona quando é que o povo iraniano se vai levantar e lutar. Ainda sobre o conflito, a Rússia tem ajudado secretamente o Irão a desenvolver mísseis supersónicos avançados. É uma das transferências mais significativas de tecnologia militar estratégica entre Moscovo e Teherão, segundo avança o jornal Financial Times. Este processo foi iniciado há cerca de 3 anos e Maria Inês Rocha explica como é que se deu esta ajuda secreta.
2: O jornal britânico Financial Times apurou que o programa secreto foi iniciado pela Rússia em 2023 com o nome de código C-430L. O objetivo era ajudar o Irão a desenvolver uma nova classe de armamento, nomeadamente os mísseis de cruzeiro supersónicos, que combinam a velocidade com a capacidade de voar a baixa altitude. Ora, isto faz com que os sistemas de defesa aérea demorem mais tempo a detectar e interceptar os mísseis. Isto é especialmente relevante para o Irão no Golfo Pérsico, onde os Estados Unidos e os aliados regionais operam sistemas avançados de defesa terrestre e marítima. Com este novo sistema de propulsão Ramjet, o Irão seria capaz de ameaçar porta-aviões e outros navios de guerra norte-americanos no Médio Oriente. O especialista em mísseis iranianos, Fabian Hines, explica ao Financial Times que os iranianos desejam adquirir há décadas esta tecnologia militar altamente sensível e estratégica. O Irão já construiu e testou em voo o sistema de propulsão Ramjet, mas não há provas de que tenha sido implantado um míssil de cruzeiro supersónico com assistência russa. A correspondência divulgada mostra ainda que as negociações sobre o programa continuaram até este verão.
1: Maria Inês Rocha a explicar os detalhes desta ajuda secreta da Rússia ao Irão. Vamos agora à atualidade nacional. O líder do Chega está inclinado para avançar com uma moção de censura ao governo. É o que afirma André Ventura em entrevista à CNN, enquanto o cidadão e líder de um partido justifica estas tendências com as explicações dadas por Luís Neves esta terça-feira. O líder do Chega sublinha, porém, que a decisão terá de ser tomada com responsabilidade, uma vez que é líder de um partido, e em nome da integridade e da decência.
3: Se eu anunciar amanhã que vamos interpor uma moção de censura, João, é porque eu estou convencido. Eu, pessoalmente, estou mais tendente a avançar do que a não avançar face a este conjunto de suspeitas que lhe referi.
4: Mas quero... Porque o que está a dizer é que quer muito avançar, mas...
3: Não, estou a dizer que está-me a pedir uma opinião pessoal, estou a dar lá aqui enquanto cidadão, enquanto líder de um partido. Tenho uma responsabilidade que eu não faço a gestão de mim próprio só. Eu lidero um partido, o segundo maior do país, com muitos milhares de militantes, com muitos deputados, com muitos dirigentes. A minha tendência é esta, face ao que está a acontecer e face às explicações absolutamente atrozes de Luís Neves durante a tarde de hoje. Porém, farei aquilo que, em nome da integridade e da decência, acho que deve ser feito.
1: André Ventura afirma ainda que dentro do partido há um consenso para avançar com esta moção de censura e que esta vontade vem também de outras áreas políticas.
3: Se eu anunciar amanhã que vamos interpor uma moção de censura, João, é porque eu estou convencido disto. 100% dos deputados estão ao lado desta iniciativa, a grande maioria da sociedade civil está ao lado desta iniciativa e a grande maioria de pessoas, mesmo de outras áreas políticas, mas que tiveram responsabilidades e que, digamos assim, intercruzam com o espaço do centro-direita e da direita, querem esta moção de censura.
1: A garantia de André Ventura em relação à moção de censura ao governo de Luís Montenegro em entrevista à CNN Portugal esta terça-feira. O presidente da Associação Sindical dos Profissionais da Política, Paulo Santos, sublinha que é o primeiro-ministro quem tem de decidir se Luís Neves tem ou não autoridade para continuar no cargo. Paulo Santos diz que isto se deve a ter sido Luís Montenegro a escolher o ministro e por isso mesmo tem que tomar esta decisão. Ainda assim, o presidente da Associação Sindical deixa críticas à ação política de Luís Neves enquanto ministro da Administração Interna.
5: A crítica que fazemos ao seu ministro é que neste momento, até este momento, nada foi feito, nada evoluiu nos cerca de 6 meses que tem à frente do Ministério. Isto é a crítica que fazemos porque não há qualquer evolução no acordo celebrado, a polícia está como está, com muitas dificuldades e a verdade é que não há avanços. E continua-se a falar de questões que para nós não devem ser tão mediáticas porque estão a desvalorizar a componente política e se o seu ministro tem ou não condições para estar no cargo, não é certamente a ASP que tem que fazer esse comentário. Ou, aliás, é o seu primeiro-ministro que o escolheu, se sabe se ele tem condições ou não de continuar.
1: Declarações do presidente da Associação Sindical dos Profissionais da Polícia, Paulo Santos, que ouviu hoje os esclarecimentos prestados por Luís Neves na Madeira. Já a presidente da Comissão Parlamentar, onde Luís Neves vai ser ouvido na próxima semana, explica que, apesar de não fazer parte da comissão, o líder do Chega poderá estar presente e questionar o ministro. O ministro da Administração Interna vai ser ouvido na Comissão de Assuntos Constitucionais. A deputada do PSD e presidente da comissão, Paula Cardoso, admite que o foco da audição são as questões de governação e não as polémicas que envolvem Luís Luís Neves. Ainda assim, garante que os deputados são livres de colocarem as perguntas que assim entenderem. Paula Cardoso admite ainda que André Ventura pode estar presente se indicar a troca pelo deputado correspondente pertencente à comissão. Luís Neves, ouvido pelos jornalistas na tarde desta terça-feira, desafiou diretamente André Ventura a comparecer para lhe colocar as questões que entender.
6: No próximo dia 8, portanto, dois a oito dias, da parte da tarde, terei a audição regimental no Parlamento. Quer dizer, o doutor André Ventura, que estou totalmente disponível para lhe responder a qualquer questão que ali seja colocada.
1: Luís Neves, que durante o discurso oficial do aniversário do Comando Regional da PSP na Madeira, disse que nada o vai afastar do cargo que desempenha atualmente. A segunda edição do Cheque Livre, que encerrou na segunda-feira passada, apresenta uma emissão de mais de 52 mil vouchers, dos quais foram usados quase 86%, de acordo com o anúncio hoje do Ministério da Cultura. Segundo os dados divulgados pelo Ministério da Cultura, Juventude e Desporto, a ação era dirigida a um universo de mais de 200 mil beneficiários, os jovens residentes em Portugal, nascidos em 2007 e 2008. De acordo com estes números, a emissão de cheques-livros corresponde a pouco mais de 25% deste universo e a taxa de utilização desce assim para perto de 22% do total. Para o Ministério tutelado por Margarida Balcer Lopes, a segunda edição do cheque-livro terminou a 31 de agosto com os melhores resultados desde o lançamento do programa em 2024. O programa Cheque-Livro de Apoio à Leitura é uma iniciativa do Ministério da Cultura, Juventude e Desporto, desenvolvida pela Direção-Geral do Livro, dos Arquivos e das Bibliotecas, em articulação com o Gabinete de Estratégia, Planeamento e Avaliação Culturais e o Fundo de Fomento Cultural. A DG Lab deverá apresentar à tutela, até dia 31 de outubro, o relatório final desta segunda edição. De acordo com o Gabinete de Margarida Balcer Lopes, a continuidade do programa será então ponderada após a análise de todos os resultados apurados. Este foi o ponto final nesta edição das 3 da manhã. As notícias vão ser atualizadas quando forem 3:30.
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0: Boa noite, está com a Rádio Observadora. Eu sou a Rita Lourenço, são 3:30 da manhã. Vamos atualizar a informação. Foram registados novos ataques com mísseis dos Estados Unidos da América em zonas no sudeste do Irão. Dois locais próximos das cidades de Avaz e Agajari, no sudeste do Irão, foram alvos de ataques com mísseis, segundo afirmou o vice-governador da província responsável pelos assuntos de segurança, numa notícia avançada pela emissora estatal IRIB. Estes ataques surgem depois do Comando Central dos Estados Unidos da América ter anunciado o fim dos ataques contra o Irão por esta terça-feira, através de uma publicação na rede social X. O Comando Central dava conta de que mais de 50 mil militares norte-americanos estavam ainda presentes no Médio Oriente e permaneciam vigilantes, letais e preparados para continuar a executar as operações. Já do lado do Irão, as Forças Armadas afirmam que os ataques às forças norte-americanas vão continuar até que os Estados Unidos da América se arrependam dos crimes. Num discurso transmitido pela emissora estatal IRIB, o porta-voz do Quartel-General Central do Irão afirmou que as forças iranianas lançaram ataques com mísseis e drones contra bases norte-americanas na região do Médio Oriente, em resposta aos ataques e alvos militares a civis no sul do Irão. O comandante afirmou que os ataques causaram graves danos às infraestruturas, instalações, armas e equipamento das bases militares e que um número significativo de comandantes e soldados norte-americanos foram mortos ou feridos. O porta-voz iraniano deixou ainda o alerta de que os ataques contínuos dos Estados Unidos da América seriam recebidos com respostas cada vez mais intensas, abrangentes e destrutivas, e acrescentou que qualquer país que coopere com as Forças Armadas dos Estados Unidos deve aceitar as consequências perigosas. O Bahrein afirma que os sistemas de defesa aérea interceptaram e destruíram drones iranianos que sobrevoavam o país. Esta noite, o Ministério do Interior do Bahrein já emitiu por duas vezes um alerta sobre a potencial ameaça e apela aos residentes que procurem abrigo em locais seguros. Também no Kuwait, segundo avança Al Jazeera, o exército afirma estar a responder ao que descreve como ataques de drones hostis na sequência da mais recente ação iraniana. A Guarda Revolucionária Islâmica do Irão afirmou também que as forças levaram a cabo um ataque contra instalações norte-americanas na província de Erbil, no norte do Iraque. Num comunicado divulgado também pela emissora estatal IRIB, a Guarda Revolucionária Islâmica avança que o ataque destruiu um centro de reparação e armazéns que continham equipamento técnico, bem como sistema de orientação de balões de vigilância dos Estados Unidos da América. Afirmam ainda que os tanques de combustível desta base foram incendiados e que vários membros do pessoal norte-americano foram mortos. Não houve até ao momento qualquer confirmação independente destas alegações. Antes, o Irão também já tinha reivindicado ataques contra bases norte-americanas no Bahrein e na Jordânia, onde afirma também ter matado soldados dos Estados Unidos da América. No entanto, nem os norte-americanos nem a Jordânia se pronunciaram sobre estas baixas, sendo que o porta-voz das Forças Armadas da Jordânia afirma mesmo que não foram registados feridos nem vítimas mortais. A notícia foi avançada pela Al Jazeera e afirma que estes ataques são todos em retaliação ao ataque norte-americano contra uma festa de casamento na cidade costeira de Sirik, no sul do país, que causou a morte de 4 pessoas, aliás, incluindo uma criança. Terminamos assim esta síntese de notícias. A informação estará de regresso já daqui a pouco, às 4 da manhã.
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Muito boa noite. A caminho das 4 da manhã, vamos aos destaques deste jornal. Foram registados novos ataques com mísseis por parte dos Estados Unidos da América em zonas do Irão. Na sequência dos últimos ataques entre os Estados Unidos e o Irão, os preços do petróleo dispararam e ainda os chefes da diplomacia da União Europeia discutem esta quarta-feira na Irlanda a imposição de novas sanções à Rússia e a situação no Médio Oriente.

0: 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São 4 horas.
1: Boa noite, o meu nome é Rita Lourenço. Começamos com as atualizações do conflito entre Estados Unidos e Irão. Foram registados novos ataques com mísseis por parte dos Estados Unidos da América em zonas do sudeste do Irão, em dois locais próximos das cidades de Avaz e Agajari, no sudeste do Irão. Foram alvo de ataques com mísseis, segundo afirmou o vice-governador da província responsável pelos assuntos de segurança, numa notícia avançada pela emissora estatal IRIB. E ainda 7 pessoas morreram num ataque também com mísseis dos Estados Unidos da América contra 3 locais na província de Khuzestan, no Irão, afirmou o vice-governador da província, também responsável pelos assuntos de segurança. 8 pessoas ficaram também feridas na sequência destes ataques, segundo acrescentou a agência de notícias IRNA. Estes ataques surgem depois do Comando Central dos Estados Unidos da América ter anunciado o fim dos ataques contra o Irão por esta terça-feira. Porém, parece que voltou a atacar. Já do lado do Irão, as Forças Armadas afirmam que os ataques às forças norte-americanas vão continuar até que os Estados Unidos da América se arrependam dos crimes. Num discurso transmitido pela emissora estatal IRIB, o porta-voz do quartel-general central do Irão afirmou que as forças iranianas lançaram ataques com mísseis e drones contra bases norte-americanas na região, em resposta aos ataques a alvos militares e civis no sul do Irão. O comandante afirmou que os ataques causaram graves danos às infraestruturas, instalações, armas e equipamento das bases militares e que um número significativo de comandantes e soldados norte-americanos foram mortos ou feridos nestes ataques. O porta-voz iraniano deixou ainda o alerta de que estes ataques contínuos por parte dos Estados Unidos seriam recebidos com respostas cada vez mais intensas, abrangentes e destrutivas, e acrescentou que qualquer país que coopere com as Forças Armadas norte-americanas deve aceitar as consequências perigosas. O Bahrein afirma também que os sistemas de defesa aérea interceptaram e destruíram drones iranianos que sobrevoavam o país. Esta noite, o Ministério do Interior do Bahrein já emitiu por 2 vezes alertas sobre uma potencial ameaça e apela aos residentes para procurarem abrigo em locais seguros. Também o Kuwait, segundo avança a Al Jazeera, o exército afirma estar a responder ao que descreve ser ataques de drones hostis na sequência da mais recente ação iraniana. A Guarda Revolucionária Islâmica do Irão afirmou que as suas forças levaram a cabo um ataque contra instalações norte-americanas na província de Erbil, no norte do Iraque. Esta noite, num comunicado divulgado pela emissora estatal IRIB, a Guarda Revolucionária Islâmica iraniana avança que o ataque destruiu um centro de reparação e armazéns que continham equipamento técnico, bem como um sistema de orientação de balões de vigilância dos Estados Unidos da América. Afirmou ainda que os tanques de combustível da base foram incendiados e que vários membros do pessoal norte-americano foram mortos. Não houve, no entanto, até ao momento, qualquer confirmação independente destas alegações. Antes disso, o Irão também já tinha reivindicado ataques contra bases norte-americanas no Bahrein e na Jordânia, onde afirmam ter matado soldados dos Estados Unidos da América. No entanto, os norte-americanos ainda não registaram estas baixas e o porta-voz das Forças Armadas da Jordânia afirma mesmo que não se registaram feridos nem vítimas mortais. A notícia avançada pela Al Jazeera afirma que todos estes ataques surgem em retaliação ao ataque norte-americano contra uma festa de casamento na cidade costeira de Sirik, no sul do país, que causou a morte de 4 pessoas, incluindo uma criança. E na sequência destes últimos ataques entre os Estados Unidos da América e o Irão, os preços do petróleo dispararam. Os valores subiram cerca de 1% no início das negociações dos preços e foram aumentando a subida à medida que as preocupações com a interrupção do abastecimento se intensificam. Isto após os ataques trocados entre Estados Unidos e Irão durante esta noite, diminuindo assim as esperanças de um rápido abrandamento das tensões no Médio Oriente. Ainda na atualidade internacional, centenas de concentrações estão convocadas para a tarde desta quarta-feira em toda a Espanha por causa da crise migratória em Ceuta, o enclave espanhol que no norte de África, onde dezenas de milhares de pessoas entraram ilegalmente a 30 e 31 de julho. As concentrações coincidem com o dia de Ceuta e começaram a ser convocadas desde meados meados de agosto nas redes sociais. As convocatórias surgem com apelos à solidariedade com a cidade ou contra o racismo e também, em alguns casos, com críticas à gestão da crise pelo governo espanhol. A presidente da Federação Espanhola de Municípios e Províncias, que pertence ao Partido Popular Espanhol, anunciou também concentrações em frente das câmaras municipais e governos regionais de todo o país em solidariedade com a cidade de Ceuta. Porém, outras formações políticas, representadas também na Federação, demarcaram-se desta iniciativa e alguns autarcas, partidos e associações anunciaram mesmo concentrações próprias. Segundo a Associação ProCeuta.es, esperam-se 715 concentrações convocadas para a tarde desta quarta-feira ao largo de toda a Espanha. E os chefes da diplomacia da União Europeia discutem esta quarta-feira, também na Irlanda, a imposição de novas sanções à Rússia e ainda a situação no Médio Oriente. A reunião começa por volta das 8:30 da manhã, no leste da Irlanda, e Portugal vai estar representado pelo Ministro de Estado e dos Negócios Estrangeiros, Paulo Rangel. Estão previstos três pontos de discussão: a guerra na Ucrânia, a situação no Médio Oriente e como reforçar a influência e o trabalho diplomático da União Europeia no mundo. No entanto, por ser uma reunião informal, não poderão ser tomadas decisões. Vamos agora à atualidade nacional. Luís Neves vai ser ouvido na próxima semana na Comissão de Assuntos Constitucionais. O ministro da Administração Interna foi ouvido pelos jornalistas na tarde desta terça-feira, desafiou diretamente André Ventura a comparecer a esta Comissão dos Assuntos Constitucionais para lhe colocar as questões que assim entender.
2: No próximo dia 8, portanto dois ou 8 dias, da parte da tarde, terei audição regimental no Parlamento. Quer dizer, o doutor André Ventura, que estou totalmente disponível para lhe responder a qualquer questão que ali seja colocada.
1: Luís Neves, que durante o discurso oficial no aniversário do Comando Regional da PSP na Madeira, esta terça-feira, disse que nada o vai afastar do cargo que desempenha atualmente. Motivo esse pelo qual o líder do Chega diz estar inclinado para avançar com a moção de censura ao governo. É o que afirma André Ventura em entrevista à CNN. Enquanto cidadão e líder de um partido, justifica a sua tendência para avançar com as explicações dadas por Luís Neves esta terça-feira, que considera serem atrozes. O líder do Chega sublinha, porém, que a decisão terá de ser tomada com responsabilidade em nome da integridade e da decência.
3: Eu, pessoalmente, estou mais tendente a avançar do que a não avançar face a este conjunto de suspeitas que lhe referi.
4: O que está a dizer é que quer muito avançar, mas...
3: Não, estou a dizer que está-me a pedir uma opinião pessoal, estou a dar lá aqui enquanto cidadão, enquanto líder de um partido. Tenho uma responsabilidade que eu não faço a gestão de mim próprio só. Eu lidero um partido, o segundo maior do país, com muitos milhares de militantes, com muitos deputados, com muitos dirigentes. A minha tendência é esta, face ao que está a acontecer e face às explicações absolutamente atrozes de Luís Neves durante a tarde de hoje. Porém, farei aquilo que, em nome da integridade e da decência, acho que deve ser feito.
1: André Ventura afirma ainda que dentro do partido há um consenso para avançar com esta moção de censura ao governo de Luís Montenegro e que esta vontade vem também de outras áreas políticas.
3: Se eu anunciar amanhã que vamos interpor uma moção de censura, João, é porque eu estou convencido disto. 100% dos deputados estão ao lado desta iniciativa, a grande maioria da sociedade civil está ao lado desta iniciativa e a grande maioria de pessoas, mesmo de outras áreas políticas, mas que tiveram responsabilidades e que, digamos assim, intercruzam com o espaço do centro-direita e da direita, querem esta moção de censura.
1: André Ventura, em entrevista à CNN Portugal, sobre a possível moção de censura que irá apresentar contra o Executivo, decisão sobre a qual remeteu para o dia desta quarta-feira. Esta foi a notícia de fecho nesta edição das 4 da manhã. A informação será atualizada às 5.
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5: Muito bom dia. No Contracorrente de hoje, o que aconteceu aos intelectuais? Karl Marx defendia que a religião era o ópio do povo. Ironicamente, o marxismo acabou a tornar-se o ópio de muitos intelectuais. Os que eram e são tidos como os mais cultos e mais informados, os intelectuais, perderam e perdem o espírito crítico perante a economia planificada e as engenharias sociais. Bom dia, Helena Matos. Os intelectuais enganam-se quase sempre, é isso? E isso acontece porque ignoram a realidade?
6: Bom dia. O erro, eu acho que até uma faz parte, e o erro não é nada uma coisa negativa. Aquilo que estamos aqui a falar, e muitas vezes grandes das descobertas da humanidade, nasceram precisamente de erros, não é? Todos nós, quando éramos miúdos e vimos muito aquelas séries das descobertas científicas, ficávamos fascinados quando percebíamos que algumas delas, importantíssimas, tinham nascido precisamente de opções erradas, de descuidos, de desleixos. Não, aqui falamos de algo diferente. Ou seja, falamos de um grupo. E podemos perguntar, mas quando é que na verdade se começou a falar dos intelectuais? Para termos, sim, há sempre aquela chegada ao caso de Refus, em França, em que de facto há um posicionamento por um setor de escritores, artistas, e aí o termo já existe, já teria sido usado anteriormente, mas... Aquele intelectual de que vamos, se calhar, falar aqui mais hoje, mas tudo depende dos nossos convidados, e é o outro, ou foi noutro que eu estava a pensar. Aliás, este programa partiu de um livro, a Helena Garrido, que já também está em estudo, teve um grande entusiasmo com o livro do Fitoussi, não é?
5: Porque se enganam os intelectuais, do ensaísta, colunista, investigador... Samuel Fitoussi.
6: Também, quer dizer, podíamos recuar um bocado mais e podíamos ir ao ópio dos intelectuais. Agora, nós temos a decorrer, agora por estes dias, a festa do Avante, onde temos o setor intelectual, ainda no sentido obreiro do termo, o setor da Revolução. Aliás, o Partido Comunista, eu gosto sempre muito de ver as listas dos candidatos dos diferentes partidos, até porque... penso que essas pessoas dão ali, dão a sua cara, estão ali, nos diferentíssimos partidos, não é? Claro que ninguém se repara aos que estão cá mais para baixo nas listas, mas eu gosto das identificações, ver as identificações profissionais. E no caso do Partido Comunista Português, ainda temos as pessoas que são identificadas como intelectual. E sendo que depois não são as pessoas às quais nós reconhecemos uma maior... protagonismo, influência no setor da... que o intelectual está, embora tenha a ver com saber, é em geral um saber muito na área das letras, do pensamento, da história. Mais dificilmente vemos surgir intelectuais noutras áreas.
7: Deixa-me só dizer-te o seguinte.
6: Diz-me.
7: Lembrei-me agora quando falaste disso. Quando vais ao comitê, à lista de comitê central do PCP,
6: nós também temos, por lá, sim.
7: De facto, intelectual. O Alexandre Araújo, por exemplo, intelectual, 52 anos, que está com Adelino Nunes, que é operário metalúrgico, 62 anos. Portanto, ainda temos um intelectual, como estavas a referir.
5: Então há consciência de classe.
7: Exatamente, é isso mesmo.
6: Serão os intelectuais.
7: Tem uma racionalidade.
6: O operário, eu não duvido. Sim. Agora, o intelectual. Porque, por exemplo, podemos discutir. Nós podemos ter grandes médicos ou grandes investigadores em ciência. E temos tido alguns. Mas para que esse grande investigador em ciência seja considerado um intelectual... é necessário depois que ele tenha uma intervenção na área das letras, do pensamento, muitas vezes até de alguns ativismos. Não basta ser um grande investigador para se ser considerado um investigador na área. Dificilmente um engenheiro é um intelectual, não é? E pode ser um notabilíssimo engenheiro e ter teorizado sobre construção de pontes e estradas e palas e essas coisas. Portanto, o intelectual tem aqui uma outra inserção e, se quisermos chegar à caricatura, nós podemos pensar, eu e a Helena Garrido, lembramos perfeitamente dos tempos em que isto era quase enfático. O intelectual era o intelectual de esquerda, não é? Tinha até um tipo de caricatura, se a pessoa desenhasse um homem com umas barbas, um determinado tipo de óculos e não sei o quê, já sabíamos que tínhamos ali o chamado intelectual, que era quase desnecessário dizer que era um intelectual. Não, mas não, já não têm muito ar.
8: Não sei se estamos preparados.
6: Se calhar podemos representar.
9: Há duas pessoas de óculos e de barba e que fisicamente encaixam nessa categoria.
8: À mesa até há três, não é?
6: Sim. Exatamente. Não
9: é o Pedro Mexia, escritor. Bom dia, Pedro. Bom também dia. O Alexandre Franco de Sá, professor universitário. Bom dia também, Alexandre.
3: Bom dia.
6: Exatamente. Quer dizer, quando os comércios vermelhos entraram em Phnom Penh, foram logo os primeiros, os intelectuais, os que tinham óculos, a marchar dali para fora. Que se note, ao mesmo tempo que essa entrada e aquilo que era do início de um dos mais surpreendentes e aterradores genocídios que a humanidade conheceu, era celebrado pelos intelectuais do Ocidente, nomeadamente em França, que tinha uma ligação pois, histórica àquele país, como uma libertação, não é? Há sempre, aliás, o Fito Cias que até elenca alguns dos textos, se não é ele, eu ontem estava a ver várias descrições, pois estas coisas, os jornais estão lá sempre, não é? E então, o que é que se tinha escrito no Le Monde, no Libération, e mesmo noutros jornais, até mais de centro-direita, sobre a entrada dos Khmeres Vermelhos em Phnom Penh, ou aquilo que se tinha escrito sobre a Revolução Cultural na China, que era que evidentemente um morticínio e uma destruição da cultura, mas a forma como muitos intelectuais do Ocidente foram associados e que lutavam aqui pelas liberdades, mas depois sofriam de uma espécie de encantamento perante estes regimes ditatoriais. E aqui temos também, pronto, eu não me vou alongar muito mais, mas temos sempre, isto era imperdoável não referir, aquele momento em que Sartre e Simone de Beauvoir vieram a Portugal em 1975, e há ali uma G3 e aquilo tudo, e um Sartre já meio cego, que quase que desiludido com o PREC português por não estarmos suficientemente imbuídos do espírito revolucionário e não estar, quer dizer, e parecer termos mais dúvidas, e note que ele andou ali de local revolucionário em local revolucionário, mas mesmo assim parecia-lhe, que faltava ali qualquer coisa, qualquer disposição, qualquer vontade de ir mais à frente, mais além. Nós, como muitos destes intelectuais faziam aquilo que era o chamado turismo revolucionário e onde geralmente não viam nada, não é? Porque conseguiram ir à União Soviética, conseguiram ir à República Popular da China, conseguiram ir ao Camboja, e há também esses casos, que é difícil, como é que eles conseguiram ver aquelas coisas? E iam e vinham e só viam maravilhas. E mais importante, conseguiam destruir a reputação daqueles que diziam que estavam a acontecer outras coisas. E isso tem casos dramáticos nos Estados Unidos, nomeadamente com a fome na Ucrânia. Vamos ver quem ganhou o Pulitzer e quem é que ficou, quer dizer, mal visto profissionalmente e depois acabou até a ser assassinado. E, portanto, era sempre quem defendia estas narrativas. Mas temos o mesmo. Aqui há poucos programas, aqui referimos a propósito de outras coisas, como em Portugal, reputadíssimos intelectuais destruíram a seriedade de homens, como o Chico da Cufo, um operário que tinha ido para a União Soviética e realmente escolar, e apesar de ser comunista, constatou que aquilo não era nada do que lhe tinham dito. E, portanto, este destruir da credibilidade, mesmo quando as coisas já eram muito evidentes, e isto também é um papel importante. Portanto, aquilo que nós vamos falar é

0: mesmo, não é? E portanto, e porquê esta sedução pelo totalitário? É porque, e esta é a linha que o Fitoussi aponta, e não só ele, que é ali são projetos políticos que nascem de uma concepção da sociedade, de um plano, de uma organização. E isso faz isso ao intelectual, surge-lhe como um produto do pensamento e no qual ele tem um papel, não é? Ao passo que esta nossa sociedade de capitalismo mais ou menos moderado ou mais ou menos intenso, esta sociedade da livre iniciativa é um caos. É um caos que nasce da iniciativa da pessoa que resolve fazer uma empresa. Não foi planeado, não foi concebido, não é? Como é que, quer dizer, quando o Bill Gates foi para aquela garagem, porque a mãe tinha conseguido pagar aqueles mais a associação de mães daquele colégio, né, uma coisa altamente improvável, tinham conseguido pagar determinado tipo de equipamentos e não sei o quê, aquilo não estava previsto que acontecesse assim. Quando Amancio Ortega se pôs a fazer batas numa sala da sua casa com a sua mulher e o seu irmão e a sua cunhada, não... Quer dizer, era absolutamente improvável que dali nascesse a Zara, não é? Portanto, há aqui uma... E em simultâneo, quantas empresas não faliram? Quantas coisas não se tentaram fazer e foram por água abaixo? Quantas coisas só muitos anos depois é que se percebeu que podiam ter interesse? Portanto, face a esta desordem da livre iniciativa, porque é uma desordem completa, quer dizer, não tão completa, é cada vez mais apertadinha, mas há um lado de desordem, há um lado de algo que não é planeado, que de alguma forma, ao intelecto, e que nasce muitas vezes do mais puro instinto, do senso comum, há aqui este lado do intelectual que fica sem chão. Portanto, a sedução, muitas vezes por estes totalitarismos, é a sedução pela coisa pensada. E também é justo que se diga que não será apenas, nós, claro, temos aqui hoje um programa sobre os intelectuais, mas quando foi da crise financeira, que tem sido tantas, mas estamos a falar, quando os bancos foram completamente abaixo, eu lembro de um cartoon num jornal, não sei se era New York Times, era um jornal, assim, e o cartoon era muito interessante, que era, e este ano o prémio de Nobel da Economia vai para a senhora, e parecia uma senhora norte-americana, assim, que tinha os seus rolinhos na cabeça, as suas coisas, uma senhora de idade, com um ar muito modesto, que guardou o seu dinheiro debaixo do colchão e não acreditou nas previsões económicas.
1: Produtos financeiros, não é?
0: Pois, era nas previsões.
1: Também foram produtos de intelectuais.
0: Também foram produtos, sim, e depois se calhar até de intelectuais, e também tinham um propósito social,
1: exatamente,
0: não é?
1: Exatamente.
0: Exatamente. Portanto, eu acho que nós temos dentro do estúdio quem e também vamos ter telefone quem fale sobre
2: de tudo isto, de tudo isto até ao meio-dia no Contracorrente de hoje. Já aqui foi apresentado o Pedro Mexia, escritor, também o Alexandre Franco de Sá, professor universitário. Pedro, é possível pensar de forma verdadeiramente imparcial ou estamos sempre condicionados pelos nossos valores, pelas nossas experiências e também pelos nossos interesses pessoais?
3: Bom dia. Bom, apresentado assim, a questão... Não pode haver pessoas imparciais. Ninguém escapa à sua circunstância, até certa medida aos seus interesses. Mas isso é, no fundo, é como o jornalismo. O jornalismo... É possível fazer bom jornalismo sendo parcial. Os jornais que gosto mais... Aliás, isso acontece em quase todos os jornais, que não em Portugal, que se mantém-se mais ou menos esta mitificação da não... da imparcialidade. Todos os jornais que eu gosto mais, europeus e americanos, são jornais que têm uma posição editorial. Aliás, na tradição anglo-saxónica há até o hábito de apoiarem, fazer o endorsement de candidatos, de partidos, etc. E, portanto, se um texto jornalístico, estou a pensar agora não num texto de opinião, num texto jornalístico, tiver um pressuposto ideológico, mas métodos jornalísticos, isto é, se forem usadas as regras normais de ouvir mais do que uma fonte, etc., não vejo problema nenhum. Eu gosto imenso de ler o Libération, por exemplo.
0: É um francês ótimo, não
3: achas? E eu gosto...
0: Que tem francês é uma língua lindíssima.
3: Sim.
0: E eles têm ali um francês muito preparado.
3: E é um jornal muito bonito, ainda por cima, graficamente, é um dos jornais mais interessantes. Era um dos jornais que o Independente, no seu auge, copiou, do ponto de vista gráfico. Claramente.
0: Eu estou a pensar
3: com uma grande fotografia e depois uma coluna ao lado.
0: A cobertura da

0: de Rádio Renascença em Portugal. Foi a primeira vez, uhum. ou uma das primeiras vezes, quando foi da questão do referendo do aborto. Eu sei porque eu fiz lá comentário com a Maria José Nogueira Pinto, uhum. eu era a favor da descriminalização, a Maria José Nogueira Pinto era contra, e portanto ouvimos, eu ouvi várias horas de emissão, e estava muito bem feita. A cobertura da rádio, não estou a falar das minhas intervenções de modo algum, estou a falar da cobertura da Rádio Renascença, que tinha uma posição clara, era contra, mas a cobertura foi das mais isentas, isto não sou apenas eu a dizê-lo, são outras pessoas também.
1: Mas além do mais, em relação à parcialidade e à imparcialidade, evidentemente, por exemplo, que um cientista social... Por exemplo, enquanto cientista social...
0: Tu não achas isso uma expressão horrorosa?
1: Não, vamos dar também à ciência da literatura, portanto, tudo é possível, não é?
0: Mas não são expressões...
1: Eu
0: não consigo. Quando ouço pronunciar cientista social, assim, acho que está
1: imagine
0: da altura de um
1: estou a fazer
0: um
1: aquelas
0: sítio.
1: Aspas com é esses.
2: É engenheiro social também.
1: Exatamente.
0: É mesmo difícil.
1: Engenheiros da alma. mas, por exemplo, uma coisa é uma pessoa que trabalha, que é socióloga ou qualquer coisa desse género e que no seu trabalho, na sua investigação, nas suas aulas, na sua obra intelectual, procura um certo equilíbrio. Outra coisa é a sua intervenção como intelectual naquela sentido em que a Helena Matos dizia há bocado, que é o facto de alguém que... Porque há aquela expressão do intelectual específico e do não específico, ou seja, um intelectual, no fundo, é uma pessoa que, e é daí que nasceram muitos equívocos, não é propriamente um sociólogo a falar de sociologia, uhum. é um sonetista a falar da segurança social. esse é que foi o modelo, foi que as pessoas que tiveram uma projeção social por uma coisa que não tinha nada a ver com aquele assunto, sobre o qual se estavam a pronunciar, e que em determinadas épocas e em determinadas sociedades tinham um prestígio social, em França, nomeadamente, esse prestígio social dava-lhes um capital para se pronunciarem sobre temas que não eram os seus. Ou seja, o que é que o Zola sabia sobre o que se passava no exército francês? Uhum. Evidentemente que a estreia da figura e do intelectual foi feliz, no sentido em que ele tinha razão.
0: Ele tinha razão.
1: Em que ele tinha razão. E, portanto, essa estreia foi boa. As sequelas foram menos boas, digamos assim. Mas o começo começou bem.
0: Sim.
3: Alexandre, tem os intelectuais...
4: Sobre esta questão.
3: Sim.
4: Eu começaria por dizer que há aqui um conceito importante que nós temos de mobilizar, que é o conceito de interpretação. Quer dizer, quando nós olhamos para o mundo, quando nós vemos as coisas, quando nós já as vemos carregadas com a nossa experiência, com a nossa mundividência, com a nossa visão do mundo, naturalmente. Uhum, uhum. Portanto, ninguém é neutro. E os intelectuais são pessoas como as outras e, portanto, naturalmente, transportam essa visão do mundo consigo. Agora, o problema aqui dos intelectuais é que a certa altura se cria, aliás o livro do Fitoussi aborda essa questão, nomeadamente quando se refere à universidade, uhum. Transportam para o seu envolvimento, para as suas relações, circunstâncias de vida que os obrigam a reforçar os preconceitos que têm.
0: Uhum.
4: E portanto...
0: Quais são essas circunstâncias?
4: Desde logo, o tempo livre e a capacidade que têm, quer em termos de modo de vida, quer em termos de tempo livre, como eu estava a dizer, para se poderem dar ao luxo de ver o mundo de outra forma, não é? Quer dizer, de desprezar, digamos, o senso comum. Uhum. Às vezes esta atitude do intelectual é uma atitude que se contrapõe àquilo que é a visão das pessoas normais, ao common sense, não é?
2: E despreza o mesmo cidadão comum.
4: E esse desprezo foi muito também construído, foi muito cultivado, aliás, grande parte de estava a falar das ciências sociais, que me parece que tem um espaço importante aqui nas universidades. Mas elas assumem uma responsabilidade de relação com o senso comum, uhum. que é uma responsabilidade muito complexa.
0: Posso só interrompê-lo para chamar a atenção para um exemplo que é muito impressionante. Agora, por causa da situação de Ceuta, há imensos vídeos uhum. dos residentes de Ceuta a discutirem com os jornalistas em estúdio, mães, sobretudo muitas mulheres muito indignadas, e há um vídeo impressionante, porque está um senhor com típico ar de intelectual progressista espanhol, sentado em estúdio, e a certa altura tem, a senhora coitada está lá a dar conta daquela vida de não poder sair por o pé da rua, aquelas coisas todas da degradação, da sociedade, não sei o quê, não sei o quê, não sei o quê, e ele diz de lá do seu estúdio, ela está a falar de várias coisas, ele diz, eu explico-te, bem, quando ele lhe diz, eu explico-te, a mulher parecia que lhe tinham posto...
1: É o famoso mansplaining.
0: Eu explico-te. Mansplaining. Como eu explico-te? Quer dizer, mas é esta sobranceria,
4: precisamente,
0: não?
4: Precisamente.
0: Mesmo numa aqui, situação dramática, pois, como esta.
4: Estavam a recuar até ao século XIX, ao caso de Dreyfus, para ver a origem aqui dessa... Eu até recuaria um pouco antes, quer dizer, o século XVIII, uma pessoa vai ao Rousseau, lê no Rousseau, quer dizer, aquela figura que a certa altura parece um contrato social do legislador. O que é que faz um legislador? Quer dizer, esta figura do intelectual iluminista, não é? Quer dizer, o homem iluminado. Vai, no fundo, e ele é explícito nisso, vai educar o povo, que é soberano, para dizer o que é que. Para educar o povo no sentido de fazer com que o povo queira aquilo que já quer sem saber que quer. Portanto, na verdade, é esta figura do intelectual de vanguarda que depois, por exemplo, fazendo aqui um grande salto para o século XIX, estavam a falar no Partido Comunista. O Partido Comunista, quando fala do povo, o que é o povo para o Partido Comunista? É o proletariado. E ao povo proletário sem consciência de classe. Quer dizer, quem é que vai dar consciência de classe ao proletariado?
1: Devidamente guiado pela
4: obviamente o partido. Portanto, naturalmente, o partido já é o proletariado que sabe que é o proletariado. Quer dizer, portanto, no fundo, esta relação que é essencial para o comunismo, eu estou a referir-me aos grandes, são grandes autores, o Lenin, esta relação entre um partido, entre um povo que quer, mas ainda não sabe o que quer, e o partido que vai esclarecer o povo acerca daquilo que o povo quer, sem ainda saber o que quer.
0: Quando começam as manifestações na RDA, não é? Na República Democrática Alemã, a Alemanha não esteve sempre unificada, nós temos ouvintes de muitas idades, não é? Aquelas manifestações que eles começaram a fazer regularmente, todas as semanas, havia um slogan que era perturbante, que é: nós somos o povo.
4: Claro. Então, há uma música do Partido Comunista, da DDR, da RDA, que é Die Partei, die Atima Rest, die Partei. Quer dizer, não vou cantar aqui ao microfone, não tenho jeito para isso, mas é o partido, o partido tem sempre razão. Vou deixá-lo passar para mais tarde. Mas o partido tem sempre razão. E esta noção de que o partido tem sempre razão não é uma noção simplesmente despótica, não é uma. Mas há uma lógica dentro desta relação. E esta relação é precisamente essa.
1: Que é uma lógica intelectual.
4: Que é uma lógica
1: porque
4: intelectual.
1: Porque o partido é que sabe para onde é que as coisas devem seguir, não é?
4: Naturalmente. Portanto, o partido é a vanguarda. Quer dizer, todas estas iconografias e depois o conjunto de expressões sobre o partido como a vanguarda do proletariado, não é? Essa vanguarda do proletariado é uma consciência de vanguarda em que o partido, com toda a honestidade, está imbuído daquilo que é o espírito proletariado, espírito esse que no próprio proletariado está alienado.
2: Nós estamos a focar-nos muito nos casos extremos, não é? Sim. Que isto de alguma forma aplica-se quer à esquerda, quer à direita, embora o livro do Fito Sisso foque muito em exemplos de esquerda, ele não aplica a sua metodologia.
0: Não sabemos como é que teria
2: si
0: sido
2: próprio.
0: Caso o nazismo tivesse durado mais tempo, não é?
2: Exato, exatamente.
0: Se aqueles intelectuais, porque...
1: Se bem que no tempo que durou já sabemos algumas coisas.
0: Já sabemos algumas coisas.
1: Mas,
0: e pagamos para...
2: Mas há outros exemplos, mas há Hayek em relação ao Chile, a promoção que ele teve em relação às ditaduras, portanto... E parece-me transversal, mas a minha questão nem era essa. Eu acho que o Fito Sisso, eu fiquei fã do livro, obviamente, mas a crítica que eu faço é que ele foca-se demasiado de um lado e não aplica a metodologia que usou a si próprio.
4: Posso interrompê-la depois, só para dizer isto. É que não há simetria.
2: Acha que não
4: há? Acho que não há por isto. Dentro da lógica do livro, é fácil para o Fito Sisso usar todos esses exemplos do intelectual de esquerda ou do partido de vanguarda. Porquê? Porque no comunismo e nos intelectuais de esquerda há uma doutrina. Há uma doutrina, portanto, há uma determinada representação do povo e há depois um papel que é atribuído ao intelectual, como estava a dizer, no sentido de ser o guia do povo, aquele que vai, no fundo, desalienar o próprio povo. No caso da direita, e especificamente aqui, estávamos a falar do nazismo, a coisa não é assim tão simples. Ou seja, o papel do intelectual no nazismo não é correlativo.
2: As
4: do papel
2: crises que existem é do Heidegger.
3: Isso.
4: Pois. E o Carl Schmitt. Eu fiz a tese mestrado sobre o Heidegger e a tese doutoramento sobre o Carl Schmitt. Portanto, eu trabalho sobre o lado negro. Não, hoje não se pode dizer isso. O lado obscuro da força. Vamos dizer assim. Hoje não se pode dizer o lado negro da força.
2: E a sua perspectiva é que não há razões para nós, dizer que ele também devia ter referido esses casos.
4: Quer dizer, o Fitoussi refere, tanto quanto me lembro, ali isto há algum tempo, mas a certa altura refere o Carl Schmitt na introdução e depois não fala mais, e no Heidegger menciona também. Mas no fundo, esses casos, quer dizer, ele coloca sempre a questão de dizer como é que é possível estas pessoas, com esta craveira intelectual, terem feito um erro crasso, que foi apoiar o Hitler em 1933. E eu acho que esse aspecto, quer dizer, claro que a questão posta assim, dicotomicamente, quer dizer, ou fazer um erro ou não fazer um erro, não esclarece a relação de ambos e a relação de muitos outros com o próprio regime. Só para ser muito, muito breve, sem querer ser chato com isto. Repare, só porque estudei isto um pouco. Em 1932, a Alemanha tinha tinha um governo conservador que era detestado por toda a gente, liderado por von Papen, que se chamava o Ministério dos Barões, porque era de facto os barões, quer dizer, os barões dos bancos, e tinha uma situação constitucional dramática em que o governo, por um lado, dependia do Parlamento, como depende do nosso, portanto, se o governo não fosse tolerado pelo Parlamento, o governo caía, mas havia uma responsabilidade específica do Presidente, portanto, a iniciativa de nomear o chefe do governo, portanto o chanceler, era livre, não era como o nosso. E, portanto, muitos chefes do governo alemão, durante a República de Weimar, não têm um respaldo parlamentar óbvio, portanto vão ter de negociar. Claro. Portanto, são governos todos de iniciativa presidencial. Grande parte da República de Weimar é ocupada por governos ou do SPD, portanto, ou sociais-democratas, ou à direita está o centro católico, no fundo o partido do centro, que é um partido católico, e von Papen sai desse centro católico, portanto, embora esteja relacionado com a direita pura e dura, portanto, a direita monárquica, a direita mais reacionária, vamos dizer. Nesse contexto, em julho de 1932, 31 de julho, há uma eleição, depois de todas as crises, que agora não vale a pena estar, que faz com que o Parlamento alemão tenha uma maioria de deputados contra a Constituição. Essa maioria, o partido mais votado é o Partido Nazi, portanto, o maior número de deputados é o Partido Nazi. Há um presidente do Parlamento que é um tipo chamado Hermann Göring, creio que é bastante conhecido. Mas esse partido não tem, ao contrário do que muitas vezes se diz, não tem a maioria. Como é que os nazis conseguem uma maioria de bloqueio? Com os comunistas. Ou seja, os comunistas cooperam ativamente com os nazis, está bem, mas no sentido de tornar a situação da Alemanha ingovernável a partir de julho. Então o que é que acontece? Cria-se uma situação, o governo demite-se em julho. Há uma tentativa durante o mês de dezembro de 32 do ministro da Guerra, na altura chamado ministro da Defesa, portanto, de von Papen, formar um governo, que é o general Schleicher, mas não o consegue fazer. Ou seja, não consegue nunca uma maioria parlamentar estável. Então o problema que se colocava é, em janeiro de 1933, e Hitler chega ao poder a 30 de janeiro de 33, ou se reconduzia von Papen, regressando à situação anterior, calamitosa anterior, e ao governo dos barões, portanto havia um governo von Papen, dois, ou se pedia, ou se cumpria a exigência, os comunistas eram completamente irredutíveis, portanto, porque os comunistas tinham uma doutrina. Ou seja, o Partido Comunista Alemão é um partido revolucionário, quer tornar a Alemanha num Estado soviético. Os nazis eram flexíveis. Então, o problema é que os nazis apresentam esta solução. Que repare, dentro da época, vamos transportarmos para 32, era uma solução razoável. Os nazis pediam, não, vamos fazer um governo de coligação, como foram sempre. Agora, meus caros, o Partido Nazi é o partido mais votado, portanto, vamos fazer com que o Primeiro-Ministro, portanto, o Chanceler, seja o líder do Partido Nazi. E, de facto, o governo que sai dessa solução é um governo liderado por Hitler com mais dois ministros nazis. O resto é um governo de coligação. Portanto, quem apoia essa...
1: Deixa-me só dizer isso. Que é um pouco difícil nós falarmos de 1932 com a cabeça em 1932. Como se não tivéssemos conhecimento. É como, dizer, é como falar da Revolução Russa sem falar do que aconteceu depois.
4: Não, mas eu não estou a dizer...
1: Não é possível fazer o processo do comunismo. Exato. Tendo em conta o total da história e falar do nazismo com as manigâncias parlamentares.
4: Com certeza, mas o ponto não é este, não queria ser. O que eu estava a dizer é que quando nós dizemos...
2: A sua tese é basicamente que não podemos...
4: Não é isso.
2: A sua tese é que não há simetria, não é?
4: Não há simetria. E não há simetria no caso, como eu digo, que o Fitoussi não explora no livro, mas no caso do Heidegger e do Carl Schmitt, quando a pessoa coloca o problema de saber como é que é possível que estes senhores... Em 32, repara, em 1932 houve duas eleições na Alemanha.
2: Deixe-me só interrompê-lo para fazer um contra-argumento, que é, nós, se analisarmos depois a Revolução Chinesa, na sua circunstância, podemos acabar por chegar à mesma conclusão. Está a ver?
4: Não, sim, vamos
2: fazer. Em relação às razões que levaram a Simone de Beauvoir,
4: certo,
2: e o Jean Paul Sartre.
4: Não, mas é diferente.
2: Não,
4: deixe-me só.
2: Porque cria-se uma espécie de um véu. O que aparentemente acontece é que cria-se uma espécie de um véu nos olhos destes intelectuais. Sim. Que querem ver, que veem aquilo que querem ver.
4: Posso, sim, mas todos nós de alguma forma vemos aquilo que queremos ver.
2: Exatamente.
4: Mas deixe-me só terminar. No caso do Heidegger e do Carl Schmitt, repara, Carl Schmitt era um professor de Direito Constitucional que, em 1932, ou seja, 6 meses antes de aderir ao... Aliás, ele só vai aderir em maio, mas 6 meses antes de ter, no fundo, saudado essa solução governativa que põe o Hitler como chanceler, nesse tal governo de coligação, 6 meses antes tinha andado a escrever artigos de jornal a dizer: meus caros, votem em tudo, toda a gente que querem, menos comunistas e nazis. Portanto, ele sabia. Ou seja, o que o Carl Schmitt pretendia do Hitler e do governo do Hitler nessa altura era o restabelecimento da situação anterior. Já o Heidegger é diferente. E muitos outros, agora, como digo, não vou voltar. Portanto. Quando nós perguntamos o erro, sim, foi um erro se nós pensarmos nas consequências, portanto, a posteriori, nas consequências que esse processo teve. Agora, colocar a questão no sentido de saber como é que é possível que muitos intelectuais se autoiludiram, eles não tinham dados para
0: talvez
4: se iludir.
0: Talvez a grande, desculpe interromper.
4: Última coisa. A questão da simetria, que eu digo que não existe, é por um caso do Sartre e da Simone de Beauvoir, há uma doutrina à partida, ou seja, há uma lógica. Ou seja, o intelectuais como o Sartre e como a Simone de Beauvoir e muitos outros também têm uma doutrina, têm uma coerência na sua...
0: Aliás, o Sartre e a Beauvoir, quando a questão com a China, já sabia imenso, não é uma questão do início. Não é como aqueles jovens intelectuais que em 1917 se podem ter iludido. Exato. Com o Lenin, não é? Ou onde é que aquilo poderia levar? Não são jovens intelectuais, quer dizer, quando a Beauvoir e o Sartre apoiam o Mao Tse-Tung ou o Fidel Castro, estavam fartíssimos, até porque havia outro nível de informação muito grande, não é? Porque havia imagens, havia, apesar de tudo, reportagens, quer dizer, de alguma forma havia muito mais informação do que nos anos 30, circulava mais informação e, portanto, eles foi uma questão de adesão. Não foi...
2: O meu ponto é um bocadinho que sim. É...
0: E há uma outra coisa nas coisas do comunismo que é... Mas também não sabemos, porque nós não sabemos como é que isto teria continuado, caso o nazismo tivesse continuado, e que é mas temos as experiências dos fascismos. Sim. E que é o grau de permanência, há quase alguma, não é uma questão de quase, é de doutrina também no sentido místico do termo, não é? Nós, por exemplo, encontramos, o tempo de permanência é muito grande. Ao passo que nós, por exemplo, quando pensamos aqui no Estado Novo em Portugal, começamos a perceber que a certa altura perde a atratividade junto dos intelectuais e que teve claramente, quer dizer, temos de entender, a vanguarda cultural em Portugal, nos anos 30, estava do lado do salazarismo, era, conforme eles diziam, eram os novos,
1: mas, não é? Provavelmente não teria durado tanto se não fizesse essa dança compromissória que fez sempre nas várias tendências das diretas portuguesas.
0: Mas começamos a ver que nos anos 50, claramente, já o mundo intelectual já está claramente à esquerda, não é? Portanto, não existe essa capacidade de permanência, até porque não há este lado quase místico. Uma das coisas que impressiona muito num dos documentos das cartas que estão no arquivo da Torre do Tombo é um membro do Partido Comunista Português. Bem, tem ali toda uma série, tem que fazer uma autocrítica. Eles têm, portanto, estes exercícios quase religiosos, não é? E ele faz uma autocrítica e, a dada altura, a grande questão, porque tinham-se colocado problemas a esse nível, a quem é que devia a sua lealdade? Era se custava, ou seja, se punha em primeiro lugar o partido ou o filho. E escreve isto na sua autocrítica. Portanto, os exercícios de autocrítica, e note-se que as autocríticas podiam ser escritas, mas também havia autocríticas em grupo.
1: Isso é uma situação quase bíblica, não é?
0: Não, isto é uma coisa quase religiosa, não é? Não é? Mas, Pedro, houve uma coisa. Quando houve quase, tu há bocado referias aí o Independente, e para lá da sendo certa a presença dos trotskistas no Independente, não é?
1: Sim, aquilo era bastante variado.
0: Bastante variado, mas houve uma, quase que uma surpresa, não é? Então a direita também pensa, não é? Também faz artigos sobre cultura, também escreve cinema.
1: Mas isso é uma mistura de um equívoco e de uma... Essa reação era uma mistura de um equívoco e de uma ignorância. Ou seja, o equívoco... vamos começar pela ignorância. A ignorância é que a história do século XX, embora de facto a partir de 1945, se calhar antes, mas desde essa altura é evidente, e com os esquerdismos do pós-guerra isso foi muito, muito claro, há uma identificação clara entre a esquerda e os intelectuais, se quisermos.
2: Sim.
1: Se fizermos a história do século XX caso a caso, estamos longe de chegar a essa conclusão, não é? No caso da Alemanha, no caso da Itália, por exemplo, a ideia de que os grandes escritores são de esquerda, fora os 300 que não são de esquerda, quer dizer, o Paulo não é de esquerda, o Eliot não é de esquerda, etc. E por aí adiante, o Pirandello não é de esquerda. Não interessa fazer essa contabilidade, que é um joguinho um bocado pueril. Outra coisa é isso que tem a ver com o impacto que o Independente teve, e teve imenso impacto em mim. O Independente trouxe para Portugal uma direita que não existia em Portugal. Ou existia marginalmente.
0: Já, ou seja, anglófila.
1: Quantas pessoas de direita em Portugal, em 1973, eram democratas? Muito poucas.
0: Uhum.
1: Muito poucas. E muitas das que eram por vias até estranhas, como por exemplo os monárquicos.
0: Sim.
1: Não é? Até por via inglesa, em alguns casos.
0: Sim.
1: Não todos os monárquicos, certamente. Muitos monárquicos são insuspeitos de serem democratas. Mas enfim, aqueles, os anglófilos, os parlamentaristas, etc.
0: Eles participavam nas eleições.
1: E portanto, aliás, e que no fim, e que em alguns casos, depois estiveram na oposição. Quer dizer, depois, na questão da guerra houve uma certa trégua.
0: Uhum.
1: Mas, e portanto... Houve que fazer um adjornamento democrático na direita portuguesa, que foi feito por duas ou três pessoas, no caso pelo Miguel Esteves Cardoso e Paulo Portas, e por outras pessoas que escreveram no jornal, e por outros colunistas, e outras pessoas que fora desse jornal e dessa meia, até dessa década, trabalharam. Portanto, nesse sentido, de repente apareceu uma direita conservadora no sentido em inglês, ou seja, uma direita não reacionária, uma direita que não é, por exemplo, contra a modernidade, não está em conflito, aquele livro famoso do Évole, que é a revolta contra o mundo moderno, pessoas que não estão revoltadas contra o mundo moderno, quer dizer, todos estamos revoltados com algumas peças
0: do mundo moderno,
1: mas que aceitam o tempo em que vivem, que não acham que o ideal seria vivermos noutro tempo que não o nosso, não é? Geralmente...
2: Não ando lá em busca do tempo justo.
1: Geralmente os radicalismos de esquerda e direita são pessoas desencantadas ou revoltadas com o tempo em que vivem, ou porque querem ver no futuro ou porque queriam ver no passado.
2: Uhum.
1: E o conservadorismo, aliás, basta ler um certo tipo de conservadorismo inglês, o woke, etc., é a ideia de não, vivemos neste tempo, temos que aproveitar o tempo que vivemos, estamos ancorados no hábito, no quotidiano, naquilo que gostamos, naquilo que é conhecido. Esse tipo de direita, embora tivesse... Na prática, porque a nossa direita salazarista, vamos dizer assim, não era particularmente ideológica, a não ser as pessoas do princípio. E o fascismo em Portugal foi o fascismo no sentido próprio, foi secado pelo próprio Salazar,
5: sim,
1: não é? Claro. O Rolão Preto e tudo isso, não é?
5: Sim.
1: O Salazar não gostava nada daquele.
5: Eles também não
1: gostava de fardas,
5: não,
1: nem de...
5: não produziam muito intelectualmente, eram muito bons do ponto de vista gráfico. Terão produzido, estou a falar, o caso dos fascistas em Portugal, que depois, claro, foram mandados para a Espanha.
1: O grande legado artístico do Estado Novo é a arquitetura.
5: E eles têm, seja nas artes gráficas, seja noutras áreas, esta gente mais extremada.
2: Eles, no modelo económico, condicionaram-nos muito,
5: eram muito, tinham grande qualidade aí, não é? Mesmo em coisas tão simples quanto... eles adoravam escrever à máquina, aliás, adoravam as coisas mecânicas, não é? E depois misturavam o azul e o vermelho.
1: Mas essas coisas, algumas delas já vêm no final da República, ou seja,
5: sim, claro, eram...
1: da altura do Orfeu,
5: agora,
1: etc. Já havia coisas desse género.
5: Produzir pensamento, há ali, mas são coisas. Não,
2: mas na economia produziram, ainda hoje nos condicionam, não é? O modelo corporal.
5: Mas os fascistas não eram corporativos, sim, eram mesmo mais revolucionários.
2: Do ponto de vista,
5: dos fascistas mesmo, eram mesmo...
2: Nós podemos não poder classificá-los.
5: Tivemos no Sindicato dos Bancários, que era um sindicato muito poderoso, que chega a fazer fardas com braçadeira.
1: Temos algumas coisas miméticas.
5: Fazem marchas de shorts, por exemplo. Mas vai pouco além disso, quer dizer, portanto, a ideia do Salazar, quer dizer, manifestações de fardas e achotes vão claramente marchar para outro sítio. E, portanto, eles acabaram a cometer os erros habituais destas pessoas, não é?
1: O Rolão Preto acaba a apoiar o Delgado.
5: Exatamente. Quer dizer,
4: aliás, só...
5: Sim, é extraordinário que o Rolão Preto tinha tido a Ordem da Liberdade, muitas ordens lhe podiam dar. A da Liberdade, até, porque eu nunca ouvi defender a Liberdade, mas enfim, pronto. Posso estar muito inebriada pelos anos 30 em que realmente ele não defendia a Liberdade. Tenho
3: certeza.
4: Só ia acrescentar que estávamos a falar no Raymond Aron no início. E o Raymond Aron há um curso que ele dá na Sorbonne nos anos 50. 54, 55, parece-me.
5: 55, não é?
4: 54, 55. Uhum. Acho que é esse. Se a memória não me falha,
5: um
4: é
5: ano importantíssimo. Sim.
4: Em que ele faz. Isso depois foi publicado num pequeno livro chamado Democracia e Totalitarismo. Uhum. Em que ele, curiosamente, o grande exemplo que ele trabalha. Ele faz a distinção entre autoritarismo e totalitarismo, faz a distinção entre as democracias liberais, são regimes que ele chama tecidas a fio de seda. A fio de seda, precisamente porque o que as caracteriza é a sua fragilidade. Estamos na França com toda a fragilidade que a democracia francesa na época tem. E depois contrapõe aqueles regimes que são tecidos a fio de seda aos regimes que são tecidos a fio de espada. E os regimes, e dentro do primeiro regime que ele vai analisar em profundidade, é precisamente o salazarismo, que ele distingue do franquismo e distingue naturalmente do fascismo e do comunismo numa ordem de hierarquia, quando diz, bem, o salazarismo não é totalitário e é autoritário, portanto tem estas características e portanto e faz uma espécie de hierarquização desses regimes, porque o franquismo está um pouco mais próximo de dimensões. Porquê? Qual é o grande argumento? Grosso modo é que o salazarismo, o que o caracteriza é ser despolitizante. Quer dizer, esta ideia de que não há partidos, não é não há partidos, porquê? Porque a sociedade tem de alguma forma de ser despolitizada, quer dizer, tem no fundo de ser anestesiada em relação à dimensão do político, e o político aqui, eu sou muito smithiano, quer dizer, o político aqui é o antagonismo e a confrontação de ideias, e não só, mas também de ideias. Curiosamente ele termina dizendo que no fundo o totalitarismo acabado, que não é de natureza autoritária, porque é democrática, é um totalitarismo democrático, obviamente é o comunismo.
1: Ao mesmo tempo, quem aposta na despolitização, mais tarde ou mais cedo pagará o preço.
4: Pagará o preço, todos pagamos o preço,
1: claro,
4: daquilo,
1: claro,
4: que fazemos.
1: É
4: mais tarde, é a condição humana, é essa.
3: Bem, a fatura chega sempre.
4: Exatamente.
3: Vamos fazer aqui uma pausa, regressamos já a seguir, até já.

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0: 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São 5 horas.
1: Muito bom dia, está com a Rádio Observador. O meu nome é Rita Lourenço, são 5 da manhã. Vamos atualizar as notícias. As mais recentes atualizações do conflito entre Estados Unidos da América e Irão dão conta de novos ataques com mísseis norte-americanos em zonas do sudeste do Irão. Segundo avançou o vice-governador da província, responsável pelos assuntos de segurança, numa notícia avançada pela emissora estatal IRIB. E ainda o registro de 7 mortos na sequência de um ataque com mísseis norte-americanos também contra 3 locais na província de Khuzestan, no Irão. A notícia avançada pela Al Jazeera revela ainda o anúncio de que outras 8 pessoas ficaram feridas nestes ataques, segundo acrescentou a agência estatal iraniana. Estes ataques surgem depois do Comando Central dos Estados Unidos ter anunciado o fim dos ataques contra o Irão esta terça-feira. A nova vaga ofensiva acontece depois de vários ataques por parte do Irão a bases militares norte-americanas em diversos países no Médio Oriente. Na sequência destes ataques, o Peru rompe relações diplomáticas com o Irão. O anúncio foi feito pelo ministro dos Negócios Estrangeiros do país através de um comunicado onde afirma que o governo do Peru condena veementemente o incitamento à violência por parte do Irão e a escalada dos conflitos no Médio Oriente. O Ministério dos Negócios Estrangeiros do Peru afirmou também que a decisão tinha sido comunicada ao Irão através de uma nota diplomática enviada à Embaixada de Teherão, no Equador. Os dois países mantêm relações diplomáticas desde novembro de 1973. Também devido a estes ataques desta noite entre o Irão e os Estados Unidos da América, os preços do petróleo dispararam, valores que subiram quase 1% no início das negociações dos preços e foram aumentando à medida que as preocupações com a interrupção do abastecimento se intensificam. Isto após os ataques trocados entre Estados Unidos da América e Irão durante esta noite, diminuindo assim as esperanças de um rápido abrandamento das tensões no Médio Oriente. Algo confirmado pelo lado do Irão, com as Forças Armadas a afirmar que os ataques às forças norte-americanas vão continuar até que os Estados Unidos da América se arrependam dos crimes. O anúncio foi feito num discurso do porta-voz do Quartel-General Central do Irão, transmitido pela emissora estatal iraniana. O comandante afirmou que os ataques às bases norte-americanas causaram graves danos e que um número significativo de comandantes e soldados norte-americanos foram mortos ou feridos. Esta informação ainda não foi, no entanto, confirmada nem desmentida por fontes independentes nem pelos Estados Unidos da América. O porta-voz iraniano deixou ainda o alerta de que os ataques contínuos dos Estados Unidos seriam recebidos com respostas mais intensas, abrangentes e destrutivas e acrescentou que qualquer país que coopere com as Forças Armadas norte-americanas deve aceitar as consequências perigosas. Os chefes da diplomacia da União Europeia discutem esta quarta-feira, na Irlanda, a imposição de novas sanções à Rússia e a situação no Médio Oriente. A reunião começa por volta das 8:30 da manhã no leste da Irlanda e Portugal vai estar representado pelo ministro de Estado e dos Negócios Estrangeiros, Paulo Rangel. Estão previstos 3 pontos de discussão: a guerra na Ucrânia, a situação do Médio Oriente e ainda como reforçar a influência e o trabalho diplomático da União Europeia no mundo. Também esta quarta-feira, o líder do Chega deverá anunciar se vai ou não avançar com a moção de censura ao governo. André Ventura diz inclinado para avançar enquanto cidadão numa entrevista esta terça-feira à CNN Portugal. Justifica, no entanto, esta opinião com as declarações prestadas pelo ministro da Administração Interna. O líder do Chega sublinha, porém, que a decisão terá de ser tomada com a responsabilidade, uma vez que é líder de um partido, e em nome da integridade e da decência. Remeteu essa decisão, que estava prometida para ontem, para esta quarta-feira. Está atualizado assim o essencial da informação. As notícias estarão de volta às 6 da manhã com a jornalista Teresa Freire.
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2: Está no ar a segunda parte do Contracorrente. Estamos a debater os intelectuais. Helena Garrido, há uma promoção aqui na rádio ao programa precisamente Contracorrente, onde se ouve tu a dizeres: os tempos recomendam receitas mais keynesianas e outras vezes os tempos recomendam receitas mais liberais. Os intelectuais deviam ser assim? Nuns tempos seguir uma receita, noutros tempos seguir outra?
3: Claro que deviam. Se seguissem um raciocínio científico, deviam. Mas eu ia agarrar neste tema em duas perspectivas. Primeiro, tentar perceber por que se enganam os intelectuais. E isto vai buscar muitas razões à psicologia, nomeadamente a todas as conclusões que referem que nós, os nossos raciocínios podem ser armadilhados. Há um livro muito famoso do Nobel da Economia, que é o Daniel Kahneman, que é o Pensar Depressa, Pensar Devagar, em que ele revela e relata uma série de experiências em que pessoas muito inteligentes das diversas áreas da ciência, desde matemáticos a físicos, cometem erros de raciocínio por armadilhas que nós próprios, que a nossa cabeça nos impõe. E isto é transversal ao ser humano. Qual é que é o problema dos intelectuais que constroem sociedades ou querem ser engenheiros sociais, que é sobretudo a esses que em geral e que o FTC sobretudo se refere. Querem construir uma sociedade mais justa e acham que é possível construir essa sociedade através da engenharia social. Esse é um tipo de intelectuais, mas nós temos outros. Por exemplo, há pouco a Helena falou da crise financeira. Uhum. A crise financeira tem a sua origem numa engenharia financeira que pretendia, eu lembro perfeitamente de ter mesmo em Portugal economistas muito inteligentes a dizerem que com os produtos financeiros que tinham sido construídos graças a físicos e a matemáticos, as políticas sociais de habitação iam ser desnecessárias. Ou seja, o próprio mercado tinha gerado uma solução que permitia que as pessoas com baixos recursos comprassem casas. Uhum. Isso veio, ou seja, criou-se a ideia de que há também uma engenharia, não é? A engenharia social, a engenharia financeira, há engenharias em diversas perspectivas. E quais são? Geralmente há vários enviesamentos, e o Fitucci dá muitos exemplos, o Daniel Kahneman também, por isso é que é extraordinário. Nós temos de beber à psicologia para perceber porquê que os intelectuais se enganam, e nós próprios, todos nós, sendo ou não intelectuais, temos de estar alerta em relação a estas armadilhas, porque a inteligência, nós geralmente usamos a inteligência, em geral nem é bem para descobrir a verdade. Muitas vezes usamos a inteligência para confirmar as nossas teses, que é o tal enviesamento da confirmação. E quanto mais inteligente é uma pessoa, mais sofisticada é em encontrar argumentos e mais difícil é contra-argumentar com essa pessoa em relação àquilo que ela nos apresenta como a sua realidade.
2: Eu creio que ele dá um exemplo, confronta uma pessoa normal com um intelectual hábil, não é? A pessoa normal diz: eu gosto desta ideia porque acho que é boa. O intelectual monta uma teoria complexa para justificar as suas convicções.
3: E ele parte da ideia, não é? Geralmente ele parte da ideia para ir depois aos argumentos que fundamentem e que alimentem essa ideia. Esse é o grande problema, não é? Ou no caso, se quiseres, dos produtos financeiros. Eu tenho um problema que quero resolver e crio a ideia de que o meu produto financeiro resolveu aquele problema. Não resolveu, como vimos, não é? Tivemos a mais grave crise financeira e, de facto, a habitação social não se consegue resolver através de produtos financeiros construídos por engenheiros físicos e matemáticos, não é? Por isso é que E o que é extraordinário nisto é o contributo que ele dá também para aquilo que é também o livro do Kahneman, que para mim é uma referência neste domínio, das armadilhas que ele divide o sistema, a nossa forma de pensar, com o pensar depressa, pensar devagar, que é o sistema 1 e o sistema 2, e ele dá uma série de exemplos de como nós caímos em armadilhas de raciocínio sem sequer repararmos nelas. O caso dos intelectuais, e que o Fitucci se refere, é especialmente dramático, porque alguns deles tiveram influência no futuro das sociedades, tiveram influência nas escolhas políticas da sociedade, e foi tal como tiveram no caso da no caso dos produtos financeiros. O problema é que, depois, porque é que eles não reconhecem que erraram? Temos aqui depois um segundo problema, que é o tal estatuto que se cria, e aí relacionado com a esquerda e a direita, não é? Eu pertenço a um determinado grupo, se eu reconhecer que erro, e há casos dramáticos já aqui referidos, se eu conhecer que errei, sou proscrito do grupo, perco o meu estatuto dentro do grupo e, portanto, há aqui uma espécie de incentivo perverso, no sentido de persistir no erro mesmo, mesmo quando se consegue identificar que se cometeu o erro. E não há qualquer incentivo para a pessoa sair do erro, porque tem medo daquilo, acaba por ter medo.
4: Paga-se mais caro. Não existem dissidentes à direita, não é? Mas à esquerda existem, e nós vimos isso em Portugal.
3: Há mais histórias da esquerda,
4: por exemplo,
3: sim.
4: Grandes escritores e grandes intelectuais e pessoas que é, por exemplo, quando se põe a correr, que o Mário Dionísio, por exemplo, tinha, como se dizia à época, tinha falado na PIDE. Quer dizer, para já, como se a pessoa tivesse a obrigação de resistir. Só que havia, como ele dizia, uma questão de base. Ele nunca tinha sido preso pela PIDE. Ou seja, estamos a falar de um intelectual, objetivamente de esquerda, da área do comunismo, depois tem ali divergência, e de repente as pessoas têm a ideia que estas coisas só começaram com as redes sociais, não é?
3: E não.
4: E era muito mais difícil desmentir um boato destes num tempo em que havia censura, em que mais a pessoa não tinha outros meios, e isto é terrível, não é?
3: Portanto, sim, eu só queria deixar um alerta para não criarmos a ilusão de que isto é o monopólio de uma área, não é?
4: Mas
3: é uma característica do ser humano.
4: Mas muito mais nessa área,
3: claro,
4: até porque era
3: é
4: muito
3: provável.
4: Mais sedutora, não é?
3: Sim, é provável, porque também estão mais na oposição,
4: claro,
3: em geral.
4: Claro.
3: É provável que se encontrem mais exemplos. Agora, vale a pena, até para nós próprios não cometermos esse erro, não cairmos na ilusão de que nós estamos imunes a esses erros e a essas armadilhas de raciocínio.
2: Pedro.
5: Eu gostava de dizer duas
2: Pedro
5: coisas,
2: Mechia.
5: Até por causa do que a Helena disse agora, que tem a ver com, por um lado, a questão da inteligência. Nós estamos simpaticamente a fazer equivaler intelectuais e inteligência, mas dando de barato essa equivalência, não é a equivalência que eu vou questionar, mas todos nós temos a experiência empírica de conhecer pessoas inteligentes, e é muito comum não serem as pessoas mais sensatas, não é? É muito comum não serem as pessoas que sabem melhor regular a sua vida,
3: não.
5: É muito comum não serem as pessoas mais felizes. Portanto, a inteligência como fonte de felicidade dos povos, quando nem sequer é fonte segura de juízo individual, é complicado. Outra coisa é também, digamos assim, a questão de uma leitura, de transportar, enfim, agora esqueci-me, quer dizer, tu estás muito bem o Schmidt e sabes muito bem, portanto, não vou entrar naquilo que tu dominas, que é a laicização de conceitos religiosos.
4: Sim.
5: E a laicização de conceitos religiosos permite, por exemplo, duas coisas como essas. Vou dar dois exemplos muito claros e muito escandalosos, que é o Hobbes Baum, historiador marxista inglês, e o Foucault,
4: sim,
5: filósofo francês. Essas duas pessoas fizeram essas duas coisas estranhíssimas. Uma é muito conhecida, a outra talvez seja menos. O Foucault, homossexual, libertino, etc., apoiou ou acolheu com entusiasmo a revolução teocrática iraniana. Dando barato que, evidentemente, no princípio da Revolução não sabia exatamente, mas já sabíamos que o Khomeini tinha decidido, contra a tradição xiita, intervir politicamente, etc. Aliás, por uma razão extraordinária que mostra, aliás, como a humanidade é diversa. Ele ficou indignado, ele já está, era oposicionista ao regime, mas ficou indignado quando lhe mostraram fotos de raparigas de minissaia em Teherão. Ele disse... Sim. Isto é que não pode ser, portanto, realmente a humanidade é muito variada, porque até a última razão para se fazer uma revolução, diria eu, é essa. Mas o que é que o Foucault entusiasma-se com a ideia da revolução como, e até possivelmente uma revolução teocrática, como um acontecimento, não é? Um filósofo marxista atual, o Alain Badiou, tem um livro sobre o São Paulo, e ele fala do São Paulo e da relação do São Paulo com a ressurreição. Claro. E o entusiasmo que o São Paulo tem. Então, isto é um acontecimento, isto mudou tudo. Uhum. E muitas pessoas falaram da Revolução, fosse a Revolução Francesa, fosse a Revolução de 1917, como um acontecimento, exato, com maiúscula, não é? Uhum. Que mudou tudo e em relação às quais as nossas preocupações mundanas não tinham muita importância. E eu, o segundo exemplo é o exemplo do Hobsbawm. Uhum. Aliás, um historiador que teve sempre muito sucesso. Alguém dizia com graça que todos os marxistas ingleses eram professores de história, porque de facto há muitos historiadores marxistas, sim, ingleses, muitos, e o Hobsbawm foi um dos mais conhecidos. O Hobsbawm, já relativamente no fim da vida, depois de ter publicado aquela série de livros, Era dos Extremos, sim, etc., sim, sim, é entrevistado pelo Michael Ignatieff, que, uhum, um intelectual canadiano, uhum, e que foi, aliás, líder do Partido Liberal com sem grandes resultados. Lá está, os intelectuais e a política. E o Michael Ignatieff pergunta ao Hobsbawm, que se manteve comunista até ao fim, pergunta-lhe se, sabendo o que aconteceu, o Gulag, os milhões de mortos, os talianos, não sei o que, se isso tivesse acontecido, mas se tivesse conduzido à justiça social, teria valido a pena? E o Hobsbawm diz simplesmente, yes. Simplesmente isto. Isto é evidentemente uma coisa de uma... uma severidade teológica, não é? Ou seja, sim, sim, sim, tudo valia a pena, como aliás na Bíblia, matar o filho, exato, também é um episódio, sim, sim, bíblico bem conhecido sobre o qual o Kierkegaard escreveu um livro, não é? Matar um filho porque é a vontade de Deus. E portanto, se a vontade de transformar o mundo é a coisa mais importante que nós temos de fazer, então não são umas vidas, uns milhões, não, milhões de vidas.
3: Vão impedir.
5: Como é que é a frase do Mao? A revolução não é um chá dançante, não é?
3: Sim, sim, sim.
5: E, portanto, isto é assustador. E, portanto, nesse sentido, é melhor que a política seja o mais laica possível. Porque quando a política opera com conceitos absolutos... Eu lembro que eu sabia muito bem qual era o percurso do Hobsbawm e quando vi aquela frase não
4: mas, de alguma forma,
5: não
4: conseguia acreditar. Eu acho, e não tenho de maneira nenhuma... Quer dizer, é uma intuição de senso comum. Eu acho que o marxismo... incorporou muito da necessidade sagrada de uma sociedade que se estava a laicizar. Ou seja, nós no século XX começámos a viver no mundo ocidental, muitos, e nomeadamente sim, nestas sim, áreas, sem Deus, não é? E, portanto, há aqui este lado...
6: Aliás, nesses artigos que o Foucault escreve em torno da Revolução Iraniana, uhum, ele usa um conceito importante, que é o conceito de espiritualidade política. Uhum. Esse conceito, o que é a espiritualidade para o Foucault? Quer dizer, enquanto o conhecimento é algo que nós qualquer um de nós pode aceder mediante determinadas disposições e mediante determinadas condições de possibilidade. Enquanto que a espiritualidade exige a tal revolução, mas é uma revolução interior, uhum, quer dizer, uma conversão interior, uma metanoia no sentido paulino, no termo,
4: São Paulo, não é?
6: Exatamente. Claro. Mediante a qual se pode aceder à verdade. A verdade não é acessível objetivamente. Não há verdade objetivamente. A verdade é uma verdade interior e implica essa reconfiguração interior.
5: Mas há um acontecimento fundador que a legitima.
6: Claro. E o Foucault, mas o Foucault vai usar o termo, se bem me lembro dessas entrevistas, Gerardo sobre de espiritualidade mesmo, e depois nos cursos no Collège de France vai explicar.

0: temos um intelectual, e o Fitoucine, no fundo, centra-se nesta figura do intelectual. O intelectual é o homem com mais formação, com mais tempo livre, com que pode ver o mundo de forma mais criativa. No fundo, o intelectual, aqui, o que está subjacente à análise do livro, é o intelectual clássico, é um intelectual, de certa forma, diletante, e que... Enfim, quer dizer, fazendo ou não fazendo disso a sua profissão, depois com as instituições, com a universidade, enfim, quer dizer, cria uma teia de relações nas quais essa dimensão é diletante, é predominante. Mais uma vez, quando nós pensamos na questão da mobilização política dos intelectuais, aqui é um autor fundamental para perceber mais uma vez o comunismo e não só, e o fascismo, etc., que é o Gramsci. E o Gramsci forja essa noção do intelectual orgânico, que é no fundo um intelectual que no fundo está não é pôr simplesmente ao serviço utilitariamente do movimento, mas é um intelectual que tem noção na sua própria forma de pensar que faz parte de um movimento, e esse elemento é aqui fundamental. Eu creio que grande parte dos problemas que hoje os intelectuais de esquerda, na sua tradição, têm, é justamente, aliás, há autores que... Eu escrevi um livro sobre populismo em 2021, chamado Ideias Sem Centro, agora posso, em que me centro muito, por exemplo, na Chantal Mouffe e na Nash Laclau e por aí fora, todo um conjunto de autores que vão, no fundo, resgatar essa herança, aliás, de forma muito, muito interessante e muito profunda, essa ideia de um intelectual engajado.
1: Ambos os autores de que já falámos fazem essa coisa curiosa, que é, tens hoje muitos intelectuais de direita, já tinhas antes, claro, desde os anos 70 pelo menos, a reclamar o Gramsci, e intelectuais de esquerda, claro, a reclamar o Schmitt. Portanto, há uns cruzamentos.
0: Não, e até intelectuais de direita, eu tenho um amigo que fala claramente, um amigo de direita, aliás, direita muito pura e dura, que chama Gramscianismo de direita. Nós temos que criar um Gramscianismo de direita.
2: Vamos receber a Patrícia Fernandes, professora na Escola de Economia e Gestão da Universidade do Minho. Bom dia, Patrícia.
3: Olá, bom dia.
2: Bom dia. Então, o que é que se passa com os intelectuais? Não deveriam ser os faróis do pensamento, das ideias livres e independentes? Afinal, não.
3: Não, na verdade não são. E o tema já foi muito explorado na primeira parte. Estava aqui a pensar como é que conseguia contribuir com algo de novo, para além de tudo aquilo que já foi dito. Mas eu queria começar, primeiro, por cumprimentar o painel, porque conheço muito bem o Alexandre, e Pedro Mexia é a primeira vez que falamos, mas também gostava de cumprimentar, e agradecer à Helena Garrido o facto de, a Helena Matos já explicou que foi ela que pressionou mais a escolha deste livro, e eu queria agradecer, porque eu tinha comprado este livro, provavelmente até foi o Pedro Mexia que recomendou no Governo
4: de Sombra. Foi o Pedro, sim.
3: E estava aqui na prateleira, e quando me ligaram no sábado, eu pensei, olha, é mesmo agora que vou pegar nele, e portanto passei o livro nos últimos dias a lê-lo, e o livro é muito interessante e faz-me... E há pouco o João até já tinha convocado um bocadinho essa hipótese, ou a Helena já tinha referido essa hipótese, que é, eu leio, feliz ou infelizmente, Alexandre, eu leio cada vez menos filosofia, porque me parece que noutras áreas, nomeadamente nas áreas da psicologia política, há coisas muito mais interessantes do que na filosofia, muito mais próximas, o que nos ajudam muito, muito mais a compreender como é que o homem funciona e a natureza humana funciona, enquanto os filósofos tendem a... Ou a maioria dos filósofos tende a partir de uma visão da natureza humana que não está de acordo com a realidade, e depois as teorias podem tornar-se muito excêntricas em resultado desse afastamento. E este é um excelente livro para fazer esse exercício, e por isso queria agradecer a Helena Garrido desde logo. O problema dos intelectuais, e penso que ainda não tocaram neste ponto, mas é um ponto importante, e que também já tínhamos... Helena, eu acho que, Helena Matos, que estávamos com o Henrique e o João Cruz, que tem a ver com o custo de os intelectuais, o custo que os intelectuais, no fundo, não sofrem por defender ideias erradas.
1: Exatamente. Fala nisso no livro, sim.
3: E o livro aborda o tema de uma... Uma coisa é... tendo em conta a natureza humana e o modo como a nossa psicologia funciona, todos nós estamos propensos ao erro, Não estamos livres sozinhos de evitar o erro. Eu queria voltar a esta ideia dos sozinhos. Mas porquê que nos intelectuais é mais

0: perigoso e porque é que o livro se debruçou sobre os intelectuais? Porque nós, na nossa vida privada, se errarmos, no fundo, nós é que respondemos, é que temos que assumir a responsabilidade pelos nossos erros, enquanto os intelectuais têm, quando são influentes e capazes de determinar o consenso coletivo ou as políticas públicas, provocam consequências em milhões, e por isso é que ele usa recorrentemente o exemplo do comunismo para mostrar como os intelectuais foram capazes, numa determinada fase, de defender estas ideias porque estavam livres das consequências. E nós, nesse programa anterior, tínhamos dito que isso também justificava porque é que já no século XXI, ideias muito excêntricas no mundo académico são capazes de prevalecer e não pôr a. Ou pelo menos, mesmo mostrando-se que são baseadas em erros, os académicos não são penalizados, isso faz com que eles sejam mais livres de desenvolver
1: Isso.
0: essas ideias. E, portanto, o livro tem essa dimensão interessante e penso que é um bom livro para confrontar com um livrinho que eu também recorro muito, mesmo nas aulas, como provocação, que é o livro de Jason Brennan, que se chama Contra a Democracia. E o Brennan faz um argumento do qual eu discordo, embora a forma como ele levanta questões relevantes, e por isso é que eu aconselho a leitura do livro, e acaba por defender que se nós nos que há, no fundo, podemos dividir a sociedade em três grupos de pessoas, umas que não se envolvem politicamente, outras que quando se envolvem politicamente se tornam numa espécie de hooligans extremamente partidários, incapazes de pensar objetivamente, e um terceiro grupo, que ele está a autorreferir, não é? Os intelectuais, aqueles que estudam e conseguem ter distanciamento e pensar bem. E o argumento contra a democracia fundamenta-se nisto, na ideia de que existe um grupo que é capaz de perceber melhor o mundo e tomar as melhores decisões. E por
1: Exato.
0: isso, esta questão da democracia está aqui muito em causa. Porquê? Porque a melhor forma que nós temos, ou a melhor forma que a humanidade encontrou, parece-me, para evitar esses erros, é sujeitá-la ao julgamento dos outros, é vivermos num sistema democrático em que todos podem participar e apresentar as suas ideias e procurar que, com isso, ouvindo o comentário dos outros que vão chamar atenção para os nossos erros, possamos corrigir aquilo que, ou aqueles vieses para os quais a nossa natureza nos predispõe.
1: Patrícia, isso leva-nos à questão da liberdade de expressão, que é também
0: Pois sim,
1: um tema
0: como não?
1: que o Fitoussi agarra e
0: E
1: que,
0: logo no final, sim.
1: exatamente, e que está muito relacionado com algumas tentações que temos assistido de regulamentar. Regulamentar, eu não diria a liberdade de expressão, mas de dar ao Estado o poder de definir o que é verdadeiro e o que é falso. Ou seja, esta fronteira é muito ténue, mas porque nós, obviamente, que não podemos, que tem de se condenar tudo o que seja a promoção de incitamento à violência, à difamação, isso tudo, mas há aqui uma tentação de dizer o que é verdade e o que é falso, e a tentação de classificar notícias como falsas, por exemplo, pode acabar por nos dar uma sensação de segurança, ela própria falsa.
0: Sim, o livro está muito bem construído para fazer essa defesa final. Quase que parecia que ele não ia à liberdade de expressão e depois praticamente termina com essa defesa, e ele chama a atenção, por acaso acho que não é na parte final, mas a meio do livro, quando refere que o problema desta tentação, mesmo a luta contra a desinformação, é muito problemática, e ele mostra
1: Pois,
0: muito bem porque é que isso
1: exatamente,
0: acontece.
1: exatamente.
0: E eu estou farta, então, nos assuntos culturais, que são, na verdade, a minha especialidade, e eu canso-me de ver isso, que é, alguém diz alguma coisa no espaço público e depois vêm os verificadores dos factos que falam com os intelectuais que discordam do que foi dito e são capazes de racionalizar que o que foi dito é uma falsidade.
1: Só para
0: Exato.
1: interromper, por exemplo, em 1974, portanto, a censura acaba, a censura prévia, em Portugal, após o 25 de Abril, mas havia toda uma política de aplicação de multas no pós-25 de Abril.
2: por razões de várias, vi essa, a lista das cómias que foram aplicadas. A maior parte, claro, que se prendiam com as questões das tropas no ultramar. É curioso porque há um boletim paroquial que é multado porque tinha traduzido um artigo de umas freiras francesas que diziam que existia gulag. E de todo considerou-se que não existia gulag. Não é? Uhum.
1: Esse é o problema.
2: Pronto,
1: mas a argumentação
2: quando,
1: das
2: quando nós vamos.
3: Mas gulag
2: vir,
3: soviético, não gulag, era? Não era um lamego assim?
2: Não. Era o gulag soviético. Okay. E as freirinhas, coitadas, lá davam conta daquela experiência do que era ter estado no gulag. E houve uma multa ao boletim paroquial. Portanto, tem de se entender. Eu acho que. E aí eu faço uma defesa acérrima, eu aí sou quase libertária, da mentira. A exatamente. Verdade não se consegue expurgar.
1: Sem o contraste da mentira.
2: As notícias. Só pelo
0: risco.
2: Contraste não, da mentira.
3: Não é preciso ser libertário, Helena, porque nós temos muito claro aquilo que não podemos fazer. Chama-se Código Penal.
2: Claro.
1: Exatamente.
3: Tudo o que não está no Código Penal pode-se fazer. Tudo o que não é proibido, isso aprende-se na bendita faculdade a que eu entreguei 5 anos da minha vida. O que não é proibido pode-se fazer. E, portanto, por definição, a discussão sobre a liberdade de expressão é uma discussão completamente viciada, porque eu não posso, evidentemente, calunear uma pessoa, acusá-la de ter feito
1: obviamente
3: alguma coisa grave, mas posso ter opiniões e posso ter uma linguagem colorida e posso lhe chamar palerma e posso, etc. E o que é que a pessoa faz o mesmo, é outra pessoa faz o mesmo. A liberdade de expressão, os chamados excessos da liberdade de expressão curam-se com mais liberdade de expressão e não com a limitação delas. O que está a acontecer neste momento é que, por causa dessas atividades censórias, temos visto em toda a Europa e não só, famílias políticas que nunca amaram a liberdade de expressão serem as vítimas da liberdade de expressão atual.
2: Exato.
3: Isso é um paradoxo muito divertido.
2: Sim, exatamente. Mas pernicioso.
3: É, claro.
2: Patrícia.
3: Desculpa, Patrícia.
0: Eu ia só.
2: Nós entusiasmávamos aqui de baixo e a Patrícia de lado lá.
0: Não, sim, já estou habituada, está tudo bem.
2: Tem de vir ao estúdio.
0: Eu só queria aproveitar este momento porque é um privilégio que eu ouvi durante muitos anos este argumento apresentado agora pelo Pedro Mexia e que é partilhado pelo Ricardo Aruz Pereira e pelo João Miguel Tavares no Governo Sombra. Nós temos a autorização para dizer Governo Sombra, não é? Segundo o
3: Isso, só nós é que não podemos.
4: Todo o
3: resto do país pode. Só nós é que não podemos.
0: É que é muito. Eu acho falacioso dizer que a lei já estabelece isso, porque o que estes movimentos, nomeadamente identitários, pretendem é modificar a lei. E, portanto, se ficarmos agarrados a uma noção legalista.
3: Se modificarem a lei, estamos obrigados à lei que eles modificarem.
0: Pois,
3: é assim que as coisas funcionam. Portanto, vamos tentar que não modifiquem a lei.
0: Exato, mas é esse o risco, é esse o meu problema com a abordagem demasiado legalista. É que aquilo que acontece nos Estados Unidos, em que temos o mais extenso princípio da liberdade de expressão nas. Eu diria no mundo inteiro, não é? Porque no âmbito democrático assenta assim. E o que eles pretendem é exatamente alterar essa emenda. E, portanto, acho que temos que ter cuidado quando dizemos é o que está na lei, porque a lei pode ser alterada e a partir desse momento ficamos agarrados.
3: Claro, mas estamos obrigados a ela enquanto nós alterarmos. Quer dizer, essa é uma coisa que temos que todos concordar para continuarmos a.
2: Temos que ser mais cautelosos, porventura, Patrícia, pergunto, temos que ser mais cautelosos com propostas de modificação legislativa que nos surgem envoltas em grandes. Boas intenções.
1: Exato, claro. Moralistas e que nos levam a concordar, não é?
3: Estamos de acordo.
2: Não. Sim.
0: A cláusula do discurso de ódio é extremamente problemática.
1: Claro,
0: já está
1: claro,
0: praticamente em todas as legislações europeias. Nós deixamos que ela entrasse na lei e ela não é simplesmente ela é impossível de definir.
3: Não é objetivo.
0: Exatamente, é altamente subjetivo. Uhum. Mas Helenas, eu só queria terminar.
1: Helenas é bom.
2: Adoramos.
0: Eu só queria chamar a atenção ainda, até porque eu não costumo partilhar muito coisas que me acontecem na vida, mas este tema faz-me lembrar um aspecto que me aconteceu numa conferência, eu até estava a tentar lembrar, terá sido há 4 anos, e que mostra, em parte, um problema que eu, acho que o Alexandre referiu na primeira parte, que é a vanguarda comunista. Eu fui convidada para uma conferência na Universidade do Porto, na Faculdade de Letras da Universidade do Porto, para falar sobre o 25 de Abril, e foi uma coisa organizada pelo núcleo de estudantes. Portanto, eu levei uma abordagem muito dialogante. O que eu queria era dialogar com os alunos, não levei uma... O meu objetivo não era fazer uma apresentação formal e ler um texto. E foi convidado um outro professor da casa, aliás, que penso que não é oficialmente militante, mas está ligado ao partido e até aqui há uns tempos esteve durante uns meses no Parlamento como deputado do Partido Comunista. E discordamos de um aspecto, porque eu estava estando a falar para jovens, isto foi há talvez 4, 5 anos no máximo, estando a falar para jovens, eu falei sobre o problema da habitação e de como o problema da habitação era grave e os devia preocupar, uma série de outras coisas à volta disto. E no preciso momento, durante a minha intervenção em que eu estava a dizer isso, este professor começou a procurar no computador dados oficiais, e disse: desculpe, isso não é verdade. Não é verdade, porque os dados mostram que os jovens estão a comprar casa como nunca tinham feito.
2: Uhum.
0: E eu nunca mais me esqueci deste momento, não porque tinha sido um ato bastante mal educado, mansplaining, mas porque nunca me saiu da cabeça se em algum momento ele se apercebeu nos anos a seguir de que os dados que ele tinha não estavam de acordo com a realidade.
1: Exato.
0: Havia uma dissonância entre informação, isso acontece muito, eu nem vou entrar na questão da segurança.
1: Oh, exato,
0: Helena,
1: e da imigração.
0: Helena Matos Helena Matos faz esse trabalho por mim. mas esta dissonância entre os dados e a realidade, e ele estava... completamente a leste daquilo que preocupava a juventude. E eu penso muitas vezes, será que ele já se aproximou? Porque isto é o típica pessoa que se apresenta como um intelectual de vanguarda, comunista, que devia estar preocupado com os assuntos das pessoas. E se nós conhecermos, eu conheço muitas pessoas que são comunistas, mas não intelectuais, e que estão muito ligadas à preocupação real, e eles parecem estar noutro mundo. E este arrastamento foi uma lição para mim, porque vi ali ao vivo como é que é possível estar completamente aliado.
1: Mas não há qualquer incentivo ao reconhecimento do erro, não é? O próprio Fito se usa aqui a racionalidade social, não é?
0: E se ele reconheceu, não sei se ele foi capaz de reconhecer que estava errado, mas se reconheceu, nunca...
4: Contradição in termine.
0: Sim, mas isto só para dizer que há... E isto também é um tema que eu tenho trabalhado muito, este afastamento entre as elites e a vida real e as pessoas reais que sofrem os impactos das políticas reais. E eu queria terminar há pouco, eu pensei, Helena Matos vai-me tirar a fala, mas não, porquê? Mas Helena, dentro daquilo tudo que viu de Ceuta, eu não sei se viu a intervenção de uma mulher chamada Noélia.
2: Sim.
0: E a minha investigação foi bem feita, chama-se Noélia.
2: Sim.
0: E ela manda calar uma jornalista.
2: Exato.
0: Quando
2: exato.
0: Está a tentar explicar. Sim. Que os filhos não saem de casa. Porque não é seguro.
1: É,
0: e ela diz, não pode dizer isso. E ela põe-na no sítio de uma maneira que eu pensei, se nós
2: estás aí sentadita
0: e pintadita. Mete tu aqui os teus filhos, se tens tomates.
2: Sim.
0: Ai, eu posso dizer isto.
3: Já está.
0: Eu sou de mim, tenho alguma liberdade.
2: E ela é espanhola, portanto, há uma absoluta liberdade linguística.
0: Eu lembrei-me logo de si, Helena, e há pouco pensei que ia falar sobre isso. Eu acho que isto resume muito das contradições
2: há ali
0: das que estamos a viver. Uma revolta.
1: Mas é esta diferença parece estar a agravar-se. Sim. E que nos pode, de facto, conduzir por caminhos menos desejáveis, este distanciamento.
3: Aliás, no caso de Ceuta é engraçado, porque o primeiro-ministro espanhol conseguiu encontrar estados envolvidos no que aconteceu em Ceuta, exceto o estado de Marrocos.
1: Sim,
3: curiosamente, esse ele não citou.
5: Patrícia, muito obrigado.
1: Patrícia,
5: uma vez mais.
1: Obrigada também. Eu também tenho um agradecimento, que é o livro Yesteryear, que li e adorei.
0: É a literatura do verão, mas é divertido.
5: O Contracorrente também é um clube de leitura. Obrigado,
0: exatamente.
5: Patrícia.
0: Obrigado. Obrigada,
5: uma
0: eu.
5: Vez mais. Já temos em linha o próximo convidado, é o Francisco José Viegas, jornalista, escritor, editor. Bom dia, Francisco.
2: Não, Francisco.
5: Parece que ainda não. Agora sim, Francisco, sim. Bom dia.
6: Olá,
5: olá.
6: Bom dia.
5: Olá, viva.
1: Bom dia.
5: Pegando aqui nesta ideia final partilhada pela Patrícia e também pela Helena Garrido, os intelectuais estão desligados do mundo? É isso? Nem todos.
1: Bem, nós temos vários intelectuais agora aqui, sim. Não sei, não podemos dizer.
5: Bem, por eles vão ter tempo para responder mais à frente.
6: Por tradição, os intelectuais estão um pouco desligados, não é? Quer dizer, há uma tradição no Ocidente que é a desse desligamento, desse, eu não diria divórcio entre os intelectuais e a realidade, mas uma certa, reconhece-lhes o direito de uma certa ausência, não é? Uhum. Por exemplo, uma das acusações que é feita ao Samuel Fitoussi, que penso que está no centro desta, desta conversa, é precisamente esta acusação de anti-elitismo, não é? Que foi uma acusação que foi feita. Mas, na verdade, os intelectuais têm, em relação a outras classes profissionais, digamos, uma vantagem injusta, que é o facto de as consequências das suas ideias não serem julgadas e, portanto, alimentam uma grande irresponsabilidade. Portanto, digamos que se eu sou engenheiro e construo mal uma ponte, quer dizer, a ponte cai, não é? Quer dizer, há um custo real, mas uma péssima ideia pode ser defendida até ao extremo, não é? Quer dizer, a questão não é punirmos as más ideias, é o facto de as más ideias serem consideradas ideias justas, não é? Uhum. Que é o que, que me parece que acontece hoje. E depois há sempre essa tendência, não é? Que o Orwell, com aquela, aquele misto, sim, de cinismo e de melancolia, dizia que era, há uma grande tendência dos intelectuais para acreditarem em coisas obtusas, não é?
2: Que, aliás, penso que até que ele terá escrito, dito, que há ideias tão obtusas que só podem ser defendidas por intelectuais.
6: Exatamente. Exatamente.
2: Aliás, isso leva-me a uma pergunta, Francisco, que é o seguinte: o estabelecimento de ensino que ambos frequentamos é um bom exemplo ali na Avenida de Berna de como as ideias.
1: Vocês são de Berna.
2: As ideias mais obtusas podem tornar populares. Como é que. E tem havido até um avanço nesse amor pelo obtuso. Sim. Que é hoje muito mais evidente.
3: Temos aqueles ados da FCSH, já percebi.
1: Sim. Não fazia,
2: do quando lá andávamos. Mas ainda era uma FQSH do velho quartel, mas sem terem posto aqueles muros, não é? Note que eles reforçaram. Eles reforçaram os muros.
1: É para as ideias não saltarem.
2: É para não haver ali nada, não é?
6: Há uma tendência para que a universidade construa também as suas coisas obtusas, mas sobretudo, obviamente, no domínio das chamadas ciências sociais e das humanidades. As humanidades foram lentamente substituídas pelas ciências sociais e, portanto, atribui-se o estatuto de ciência a coisa que a formas de pensar e a ideias e a projetos e a programas ideológicos que basicamente não têm sustentação na realidade.
2: Mas não achas que isso é uma factos, vitória do marxismo? Porque na verdade o marxismo é que se dizia científico, não é?
6: Sim,
2: as outras ideologias nunca se disseram científicas.
6: Não eram científicas, mas na verdade uma das coisas que mais me assustava sempre quando se falava do caráter científico do marxismo e das ideias próximas do marxismo era o facto de os factos traírem sempre essa argumentação. E é uma coisa que nos assustava, e provavelmente já falaram disso, era o facto de muitos intelectuais europeus que viviam em liberdade, que podiam publicar em liberdade, estarem completamente cegos durante duas décadas, três décadas, quatro décadas, em relação a ditaduras terríveis, em relação aos regimes do Mao, de Stalin, ao facto de pessoas que nós respeitamos, os nomes, não é? Respeitamos o nome de Foucault, de Sartre, etc., terem apoiado a Revolução Iraniana, terem apoiado, fazerem elogios ao Pol Pot e ao Khmer Vermelho, não é? Soldarem a ascensão do Khmer Vermelho. A questão é que, isto lembra-me que o Fito Si diz justamente no livro que diz que os intelectuais estavam enganados por boa fé. A certa altura ele diz, mas na verdade, ele a certa altura cita também o Jean-François Revel, que é um dos intelectuais franceses mais luminosos da década de 70, não é? E de 80, sempre na contramão, e pagou seriamente por isso, em que ele diz que os intelectuais sofriam de uma cegueira deliberada e propositada em relação a esses assuntos. Quer dizer, quando nós vemos o Roland Barthes, ou vemos o Sartre, a regressarem da China, não é? Ou comentarem os assuntos chineses e dizerem que, bom, está tudo ótimo, quer dizer, os elogios do Aragão, os grandes poemas do Aragão sobre Stalin, do Neruda sobre Stalin, eu pergunto-me, mas eles não tinham dados sobre essas matérias?
3: É o problema das visitas guiadas, Francisco.
6: Pois, é o problema das visitas guiadas. É verdade. Eu agora acabei de ler um artigo, justamente, que era sobre um casal inglês, eu agora, enfim, esqueci-me do nome, que publicaram um volume enorme, de 1000 páginas, sobre isto nos anos 30, e depois com edições sucessivas, depois da Segunda Guerra, sobre o facto de a União Soviética ser um farol de civilização. E quando alguém dizia, bom, mas atenção, olhem que passa-se isto, portanto há a fome na Ucrânia, todo um conjunto, há o Gulag, tudo isso, bom, isto, e a resposta foi, isso não tira o essencial. Não é?
1: Quer dizer, pois, é o utilitarismo.
6: Sim, quer dizer, o utilitarismo, repara, Helena, o Sartre dizia que um regime revolucionário precisa de se livrar de um certo número de indivíduos, e não há outro remédio senão o extermínio. Ele disse isso em relação, quer em relação a Stalin, quer em relação ao Mao, não é?
3: E aos colonos franceses?
6: E aos colonos franceses, e a Cuba, e uma série de outros regimes. A mim o que me assustava era sempre o Khmer Vermelho, de facto, tudo aquilo que aconteceu no Camboja, nesses regimes que instituíram, não é? Quer dizer, um regime de morte, e eram apoiados por intelectuais europeus que viam ali um futuro para a humanidade. Portanto, eu acho que eles, os intelectuais, muitas vezes têm uma forte propensão para racionalizar a imoralidade, digamos. Não é?
2: Nós temos aqui em estúdio duas pessoas que acho que queriam comentar.
3: Pedro.
2: O Pedro Mexia.
3: Uma ainda tem a ver com a intervenção da Patrícia há pouco, e agora também porque o Francisco falou no Orwell, e são duas coisas muito rápidas. Uma tem a ver com... nós temos estado aqui a falar, evidentemente, e com razão, no marxismo, porque o marxismo teve um impacto brutal no século XX, mas eu acho que muitas pessoas, por exemplo, eu sempre me pareceu que a expressão que hoje em dia corre muito em algumas direitas do marxismo cultural é uma expressão completamente errada, porque estamos a falar de coisas que não têm nada a ver com o marxismo. Por exemplo, o identitarismo não tem absolutamente nada a ver com o marxismo.
2: Como é que os marxistas nada, aliás, basta, que não se percebe?
3: Basta ler o Avante. O Avante, para as questões... O Avante não discute pronomes, propriamente. Claro, não é aquilo que divide o mundo. Portanto, isso são tudo ideias já pós-marxistas ou alheias ao marxismo. Não, e em segundo lugar, sim, queria fazer, nunca pensei ter que fazer isto, mas a defesa da honra dos intelectuais, porque apesar de tudo, com tudo isto que temos dito, e eu também, que é verdade, sim, há figuras luminosas, já se falou há bocado em figuras luminosas, e tu falaste, Francisco, no Ravel, e há não só figuras que estiveram contra os totalitarismos do século XX, em alguns casos contra ambos, como pessoas que pensaram contra o seu lado. E eu estava aqui a rabiscar nomes enquanto eu ouvia falar, além do Orwell, o Camus, o Simon Lewis, por causa do maoísmo,
6: é impressionante.
3: O Havel, o Bernanos na Guerra Civil de Espanha, portanto, houve muitas pessoas que muitas vezes falando... No caso do Bernanos, claramente, porque era um nacionalista, claro, contra o seu lado, e que não, perante a verdade, não escondeu a verdade. E dizia, mas que cristãos são estes que massacram pessoas?
2: Um homem que foi ministro da Cultura Socialista em Espanha, o Semprún, claro, que na clandestinidade foi perseguido ao mesmo tempo, e ser perseguido em Espanha por estas duas forças equivalia a um destino tenebroso, que foi pela política de Franco e pelo Partido Comunista Espanhol.
3: Bem, os trotskistas tinham esse destino, justamente. Não é? Não é? Estavam empardados dos lados. E também houve uma outra pessoa que, apesar das visitas guiadas, vieram da União Soviética, o famoso livro do Gide, quando ele volta da União Soviética. Claro. Alguns biógrafos dizem que ele terá perguntado ao Stalin, ou terá querido perguntar ao Stalin, qual era o futuro dos homossexuais na União Soviética. fora de brincadeiras. E que o secretário, o tradutor, disse: não, eu não o deixo entrar para fazer essa pergunta, basicamente.
2: É um homem sensato.
3: Não vou deixar. E é verdade que esse livro foi muito importante, porque ele era presidente do Congresso dos Escritores Antifascistas, sim. E foi uma pessoa que foi para lá e viu coisas, não é? Portanto, e foi o Prémio Nobel e era uma figura muito central da literatura francesa. Portanto, apesar de tudo, estamos aqui a falar, está a pagar o justo pelo pecador. Eu tenho imensa admiração pelo Havel, por exemplo, na Checoslováquia, e há uma série de pessoas que deixaram um testemunho. Aconselho a todas as pessoas, que estão na net, o Simon Lewis a confrontar uma comunista italiana que está a fazer o elogio do maoísmo, e ele, que esteve lá, que leu os jornais dos partidos de locais, etc., que sabia tudo aquilo, e que falava chinês, e que escrevia, e que não sei o que mais. Isto é uma mentirosa, é uma ignorante, e aquilo está. E ela fica ali dois ou três minutos a ser verdadeiramente sovada, intelectualmente, bem entendido, e é uma coisa muito impressionante até hoje, e era difícil, na altura em que ele o fez, ter aquela frontalidade, porque... nos intelectuais, e é a minha última observação, existe uma coisa que eu sempre detestei, mas detesto na política, que é: não vamos dizer isto ou reconhecer isto para não dar armas ao inimigo. Qualquer pessoa, exato, que me diz isto está fora do meu círculo social. Não sou capaz de fazer isso.
5: Alexandre, Franco Sá.
6: Isso não é exclusivo dos intelectuais. Quer dizer,
2: na política.
6: Há sempre na política isso acontece. Sim, agora parece-me que há aqui um perigo que é o da própria universidade, que é a falta, exatamente, de pluralismo nas universidades.
1: E que o Fitucci também refere, que é uma espécie, exatamente, de círculo vicioso em que se entram.
6: Sim, porque... Quer dizer, a avaliação pelos pares, não é? E o anonimato dos pares e essa conjugação das opiniões dos pares, quer dizer, podem dar cabo da vida a qualquer cidadão, não é? Quer dizer, sim, o caso do Roger Scruton na Inglaterra foi conhecido, quer dizer, ele foi banido, quer da sua editora, quer da universidade, e portanto teve que se dedicar, que arranjar outro modo de vida, que não propriamente a universidade onde ele estava, de onde acabou a corrida.
4: Eu posso só na sequência, peço desculpa, na Alexandre, sequência do que o Pedro disse, de defesa da honra dos intelectuais, eu também incluiria aí a universidade, porque, quer dizer, há aqui, Helena Garrido estava a dizer há pouco que, a falar na questão dos extremos, não é? Quer dizer, por um lado, é verdade que os intelectuais têm este modo de vida que lhes permite precisamente se responsabilizarem-se, porque são, no fundo, avaliados por pares e, portanto, tem essa...
1: E até do ponto de vista mediático, hoje em dia, é premiado...
4: Sentido, inimputáveis, não é? Nesse aspecto. E, portanto, naturalmente, a atitude... O Eric Feglin, que é um autor que eu gosto muito, falava no conceito de que os marxistas tinham esta... O Marx disse essa altura de proibição de perguntar, a proibição de fazer perguntas. Frage verbot, não é? A proibição de fazer perguntas, esta noção. E isso tem a ver com a ideia de que há um estilo de vida, que acaba por destruir uma noção que nós, no fundo, teve aqui sempre a pairar, mas que é a curiosidade intelectual. Ora, curiosamente. A curiosidade intelectual é uma curiosidade precisamente caracterizada por essa, naturalmente, correr o risco de dizer coisas parvas porque se diz coisas fora da caixa. E, portanto, nesse sentido, eu acho que nós vivemos uma atmosfera cultural particularmente perigosa por causa da cultura do cancelamento, etc. E eu incluo aqui também a universidade. Curiosamente, a universidade é, por um lado, neste momento... Nós, aquilo a que assistimos mais é esta onda, no fundo, de um conjunto de facto, cultores das ciências sociais e das humanidades que estão apostados em corrigir o senso comum, ou seja, corrigir o senso comum a partir, precisamente, dessa perspectiva universitária, e a atitude é, precisamente, não fazer perguntas.
5: Não questionar.
4: Mas, por outro lado, também é verdade que, e aqui a defesa da honra da universidade, para além dos intelectuais, a universidade...
6: Eu estava à espera da defesa da honra.
4: Não, no sentido, pode ser uma visão romântica da universidade, mas de facto a universidade tem de ser um espaço onde um espaço não só privilegiado, mas único, com a sua tradição, que transporta precisamente essa a curiosidade intelectual. E, de facto, o que é confrangedor é nós estarmos a assistir a um panorama que um intelectual público é marcado, no fundo, por este despojamento da curiosidade intelectual. Eu escrevi um artigo para a Crítica 21, a certa altura, em que é do intelectual militante ao militante intelectual. No fundo, é um crescendo, é o militante que se transforma no próprio...
1: Isso é uma perversão
6: do próprio sentido da universidade.
4: Exatamente, precisamente. É uma destruição por dentro da própria universidade.
6: A destruição das carreiras, claro. Essas atribuições desfavoráveis de juízo, etc.
4: Eu lembro que eu tive um colega brasileiro, eu dei aulas no Brasil durante 2 anos, e um colega brasileiro, quando foi a questão da pandemia, e um grande filósofo, George Agamben, que, um tipo de esquerda, ultra-esquerda e tal, que a certa altura começou a escrever, quando foi a pandemia, contra o mainstream, ou seja, contra, não foi contra as vacinas, mas foi contra
5: os confinamentos,
4: etc. E eu lembro-me que o comentário que esse colega brasileiro me disse, não me disse, estava certo, estava errado, coitado, nunca mais vai ser chamado para uma conferência.
1: É esse o medo, é a tal racionalidade social.
3: Já tem estatuto para isso.
4: Sim, mas é curioso.
3: Eu sei.
5: Francisco José Viegas, muito obrigado.
6: Obrigado também.
5: Obrigado por ter aceitado o convite para participar.
1: Obrigada,
5: no Contracorrente. Bom, eu ia colocar precisamente essa pergunta para o final, se ainda há intelectuais e se vale a pena lê-los. Vale, Alexandre.
4: Eu acho que sim. Acho que sim. Respondo telegraficamente como o Hobsbawm. Sim.
3: Pedro. Vamos lá ver. A figura do intelectual, a partir do momento em que os meios de comunicação social, sobretudo a televisão, e hoje em dia muitos outros, entraram no jogo, tornou-se um bocadinho, talvez até excessivamente democratizada. Uma grande discussão, por exemplo, em França, nos anos 70, se os intelectuais mediáticos eram verdadeiros intelectuais. Exato. O Bernard Lévy, o Glucksmann, etc. E, de facto, eles agiram como intelectuais e tiveram bastante importância no espaço francês para a superação do marxismo cultural, esse sim. Mas, hoje em dia, as pessoas, basicamente, que estejam no espaço público e que leram mais de 5 livros no último ano já são intelectuais. É como as pessoas que escrevem um artigo com mais de 5 mil caracteres e é um ensaio logo.
2: Sim.
3: E então, eu acho que eu não sou... Eu não tenho nenhuma relação com a palavra. Não, é uma palavra que nunca... não tem uma tonalidade positiva nem negativa à partida. Acho que podemos puxar por ambos os legados que a palavra intelectual tem no século XX. Hoje em dia, acho que já não existe, de facto, aquela figura... que, se pensarmos as pessoas que ao longo do século XX, o Eduardo Lourenço, sim, o Eduardo Prado Coelho, etc., já, sim, não há essas figuras, porque já...
1: Nós está, também estamos porque, diferentes
3: porque
1: e mais velhos.
3: As fontes de autoridade, de critério, de acesso, uhum, são diferentes. Alguém me dizia que havia uns determinados autores franceses que vinham dois exemplares para a Livraria Arco-Íris, era um para a venda e outro para o Dr. Prado Coelho.
7: Claro.
3: Atenção, não digo isto como crítica, pelo contrário.
1: Não, não,
3: ele
1: não,
3: foi
1: não.
3: um grande divulgador de muitas
1: pois
3: ideias.
1: Foi.
3: Mas hoje em dia não precisamos de esperar por ninguém que seja o divulgador das ideias lá de fora. E, portanto, a sociedade mudou muito. E eu acho que aquilo que nós estamos a falar não é, apesar de tudo, a situação em que nós vivemos, a não ser na universidade, que é um
4: microclima.
5: E o tempo está para aceitar e tolerar intelectuais, Alexandre?
4: O tempo está para, quer dizer, toda a questão que nós também falámos, a cultura do cancelamento, uhum, da ideia desta desresponsabilização através da avaliação por pares, da lógica do grupo, enfim, torna o ambiente, quem queira verdadeiramente pensar com curiosidade intelectual, um desafio muito,
3: agora
4: muito...
3: Já estamos autorizados a rir-nos do wokismo, porque a ocasião pois, Cortês já se riu.
4: Pois é,
3: agora
4: exatamente. Exatamente.
3: Também podemos,
4: o que, aliás,
3: também
4: confirma que... pela negativa. Mas claro, deixem-me só...
5: Woke,
4: posso,
5: gone broke. Sim, sim.
4: Posso só dizer, por exemplo, a Patrícia Fernandes falou no, sim, Jason Brennan, uhum, não é? Assinou o Contra a Democracia. O Contra a Democracia é um livro muito interessante, de facto, porque é verdadeiro.
8: Bom dia, a caminho das 6 da manhã vamos conhecer os títulos em destaque a esta hora. Mais uma noite de troca de ataques entre Estados Unidos e Irão. A União Europeia vai hoje discutir a imposição de novas sanções à Rússia e também a situação no Médio Oriente. E André Ventura ainda não anunciou se avança ou não com uma moção de censura por causa das polémicas com Luís Neves, mas admite estar inclinado para o fazer.

0: 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São 6 horas. 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
1: Bom dia. Mais uma noite de troca de ataques entre Estados Unidos e Irão. As mais recentes atualizações dão conta de ataques com mísseis norte-americanos em zonas do sudoeste do Irão, que, de acordo com a emissora estatal IRIB, já fizeram 7 mortos e 8 feridos. Antes destes ataques, ao início da noite, os Estados Unidos revelaram que atacaram alvos do Corpo da Guarda Revolucionária Islâmica. Em comunicado, o Comando Central dos Estados Unidos dá conta de ataques em instalações de defesa aérea, sistemas de radar, instalações marítimas, capacidades de lançamento de minas e locais de comunicação. E o Irão garante que os ataques vão continuar até que os Estados Unidos se arrependam dos crimes. Anúncio feito pelo porta-voz do Quartel-General Central do Irão, que garante que os ataques às bases norte-americanas causaram graves danos e que um número significativo de comandantes e soldados norte-americanos foram mortos ou feridos. Esta informação ainda não foi, no entanto, confirmada nem desmentida por fontes independentes nem pelos Estados Unidos da América. Mudamos de conflito. Vladimir Putin admite que quer terminar com a guerra na Ucrânia e demonstra preferência em negociar com os Estados Unidos. Em conferência de imprensa, o presidente russo afirma que não quer congelar a guerra e que pretende alcançar uma paz duradoura e absoluta. Ainda assim, o líder afirma que tem recebido propostas de Kiev para negociar, mas admite que não pretende negociar com terroristas, mas sim com pessoas próximas de Donald Trump. Vladimir Putin garante ainda que 90% das refinarias atacadas pela Ucrânia foram reparadas e rejeita a ideia de nacionalizar a indústria petrolífera. A Rússia tem ajudado secretamente o Irão a desenvolver mísseis de cruzeiro supersónicos avançados, que, de acordo com o jornal Financial Times, é uma das transferências mais significativas de tecnologia militar estratégica de Moscou para Teherão, um processo que foi iniciado há 3 anos. Maria Inês Rocha.
2: O jornal britânico Financial Times apurou que o programa secreto foi iniciado pela Rússia em 2023 com o nome de código C-430L. O objetivo era ajudar o Irão a desenvolver uma nova classe de armamento, nomeadamente os mísseis de cruzeiro supersónicos, que combinam a velocidade com a capacidade de voar a baixa altitude. Ora, isto faz com que os sistemas de defesa aérea demorem mais tempo a detectar e interceptar os mísseis. Isto é especialmente relevante para o Irão no Golfo Pérsico, onde os Estados Unidos e os aliados regionais operam sistemas avançados de defesa terrestre e marítima. Com este novo sistema de propulsão Ramjet, o Irão seria capaz de ameaçar porta-aviões e outros navios de guerra norte-americanos no Médio Oriente. O especialista em mísseis iranianos, Fabian Hines, explica ao Financial Times que os iranianos desejam adquirir há décadas esta tecnologia militar altamente sensível e estratégica. O Irão já construiu e testou em voo o sistema de propulsão Ramjet, mas não há provas de que tenha sido implantado um míssil de cruzeiro supersónico com assistência russa. A correspondência divulgada mostra ainda que as negociações sobre o programa continuaram até este verão.
1: A jornalista Maria Inês Rocha com os detalhes desta ajuda de Moscou a Teherão. A União Europeia vai hoje discutir a imposição de novas sanções à Rússia e também a situação no Médio Oriente. Os chefes da diplomacia reúnem-se esta manhã na Irlanda, país que detém atualmente a presidência rotativa do Conselho da União Europeia. Portugal vai estar representado pelo Ministro de Estado e dos Negócios Estrangeiros, Paulo Rangel. Em cima da mesa vão estar os temas da guerra na Ucrânia, a situação no Médio Oriente, e os líderes vão também discutir como influenciar o trabalho diplomático da União Europeia no mundo. Mudamos de tema. André Ventura ainda não anunciou se avança ou não com uma moção de censura por causa das polémicas com Luís Neves, mas admite estar inclinado para o fazer. O líder do Chega tinha dito que ia apresentar até esta terça-feira a decisão na sequência dos problemas com o ministro, mas ao final da tarde de ontem admitiu que o partido ainda não tinha chegado a uma conclusão. Já à noite, em entrevista à CNN, André Ventura revela que está inclinado para o fazer.
3: Eu, pessoalmente, estou mais tendente a avançar do que a não avançar face a este conjunto de suspeitas que lhe referi.
4: Mas quero... Porque o que está a dizer é que quero muito avançar, mas...
3: Não, estou a dizer que está-me a pedir uma opinião pessoal, estou a dar lá aqui enquanto cidadão, enquanto líder de um partido. Tenho uma responsabilidade que eu não faço a gestão de mim próprio só. Eu lidero um partido, o segundo maior do país, com muitos milhares de militantes, com muitos deputados, com muitos dirigentes. A minha tendência é esta, face ao que está a acontecer e face às explicações absolutamente atrozes de Luís Neves durante a tarde de hoje. Porém, farei aquilo que, em nome da integridade e da decência, acho que deve ser feito.
1: O líder do Chega, que afirma que, além dos membros do partido, também a sociedade civil e pessoas de outras áreas políticas apoiam a ideia de uma moção de censura ao governo de Luís Montenegro.
3: Se eu anunciar amanhã que vamos interpor uma moção de censura, João, é porque eu estou convencido disto. 100% dos deputados estão ao lado desta iniciativa, a grande maioria da sociedade civil está ao lado desta iniciativa e a grande maioria de pessoas, mesmo de outras áreas políticas, mas que tiveram responsabilidades e que, digamos assim, intercruzam com o espaço do centro-direita e da direita, querem esta moção de censura.
1: A garantia deixada por André Ventura em entrevista à CNN Portugal esta terça-feira à noite. Mais cedo, o secretário-geral do PS pediu ao primeiro-ministro que não dê razão ao que chama de efeitos pirotécnicos do Chega sobre Luís Neves. José Luís Carneiro considera que o partido de André Ventura usa e abusa de manobras para destabilizar as instituições. Em declarações em Maputo, o socialista pede por isso que o primeiro-ministro não dê argumentos ao Chega para não sair fragilizado desta situação.
4: Sabemos também que há um partido que utiliza, usa e abusa dos efeitos, digamos, pirotécnicos para criar factos e para desestabilizar as instituições políticas e democráticas. Mas se é verdade isso, nós não podemos dar-lhe razões para que isso possa acontecer. E, portanto, o Primeiro-Ministro tem uma responsabilidade que é só dele e só ele a pode exercer. Agora, não pode o Primeiro-Ministro também ficar ele próprio fragilizado na sua autoridade política.
1: José Luís Carneiro, em declarações à agência Lusa, à margem de um jantar com empresários portugueses e moçambicanos em Maputo. Ponto final neste Jornal das 6 da manhã. A informação está de regresso às 6:30.
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1: 6:09 na Rádio Observador, vamos à conferência de imprensa. Conferência de imprensa da Rádio Observador. Passamos em revista os destaques da imprensa nacional e internacional. Eu sou a Teresa Freire, a edição de hoje é com a jornalista Rita Lourenço. Bom dia, Rita.
11: Bom dia, Teresa.
1: Hoje começamos com o Jornal Público, que destaca a crise política em torno do Ministro da Administração Interna.
11: No destaque fotográfico do Jornal Público, que mostra Luís Neves na visita desta terça-feira à Madeira, pode ler-se: Neves garante que não sai, Chega mantém aberto moção de censura. O Ministro da Administração Interna falou ontem ao País e acredita ter condições para se manter no governo. Luís Montenegro continua, no entanto, sem se pronunciar sobre o assunto.
1: Irrita, o público reforça que no prometido discurso por parte de Luís Neves, o ministro apontou diretamente ao líder do Chega e avisou que não se deixa intimidar.
11: Estas palavras mereceram uma reação de André Ventura, mas não uma decisão final sobre a apresentação de uma moção de censura ao governo, algo que o líder do Chega tinha remetido para ontem. Ventura, em declarações à RTP, afirmou ainda não ter a decisão fechada e refere que provavelmente falará hoje sobre o tema. O Jornal Público avança ainda que os esclarecimentos de Luís Neves também não tranquilizaram nem a Iniciativa Liberal nem o Bloco de Esquerda, com Mariana Leitão a ir mais longe e pedir mesmo a demissão do ministro.
1: Olhamos agora para o Correio da Manhã. Faz manchete com os juros da dívida pública,
11: que, de acordo com um artigo exclusivo do CM, vão custar ao Estado mais 2 milhões de euros por dia em 2027. O governo prevê gastar mais 776 milhões de euros com os encargos da dívida pública no orçamento do Estado para o próximo ano. São os números avançados pelo quadro de políticas públicas invariantes enviado ao Parlamento pelo Ministério das Finanças em antecipação à apresentação do orçamento de Estado para o próximo ano. Isto de acordo com o jornal Negócios. Caso se confirme o aumento, 2027 será o sexto ano consecutivo de subida da despesa pública desde a pandemia de Covid-19. Em causa está a pressão financeira que tem afetado os mercados internacionais. No mesmo documento enviado ao Parlamento, o governo indica que as medidas já adotadas vão pesar cerca de 4,8 mil milhões de euros no orçamento de Estado, sem contar com as medidas que ainda podem ser acrescentadas.
1: Tempo ainda para irmos ao Diário de Notícias, que faz um retrato dos incendiários.
11: O DN destaca que a maioria das pessoas que provoca incêndios não é pirómana nem tem outras doenças psiquiátricas. Numa altura em que ainda se mantêm os alertas para o risco de incêndio no país, volta a surgir a ideia de que a doença psiquiátrica está associada a quem comete este tipo de crime. O retrato do DN refere, porém, que a verdade é que a maior parte dos fogos é provocada por negligência, sentimentos de vingança ou mesmo por questões económicas. Dois psiquiatras forenses falaram também com o jornal e defendem que as situações relacionadas com a piromania são muito raras.
1: Seguimos agora para a imprensa internacional, com o New York Times a dar destaque aos mais recentes ataques entre Estados Unidos e Irão.
11: Os Estados Unidos da América lançaram esta terça-feira uma nova vaga de ataques aéreos contra alvos militares no Irão, destruindo infraestruturas e posições da Guarda Revolucionária Islâmica do Irão. O vice-governador da província de Hormozgan afirmou à televisão estatal iraniana que uma cerimónia de casamento e uma habitação tinham sido atingidas na sequência destes ataques. De acordo com o jornal norte-americano, a Sociedade Iraniana do Crescente Vermelho informou que levaram à morte de 4 pessoas, incluindo uma criança, e que outras 53 ficaram feridas. A operação dos Estados Unidos da América surgiu em resposta aos recentes ataques contra navios comerciais e instalações de forças americanas na região do Médio Oriente. O New York Times revela ainda que Teherão reagiu de imediato com o disparo de mísseis contra posições militares norte-americanas. O impacto do ataque fez-se sentir logo nos mercados internacionais, com a subida imediata dos preços do petróleo e reações de preocupação à escala global. O jornal norte-americano não relata neste artigo, mas sabe-se a esta hora que os Estados Unidos da América também já voltaram a atacar o Irão em resposta aos ataques desta noite às bases militares norte-americanas.
1: Fechamos com o britânico The Guardian, que fala no ataque ao aeroporto de Leipzig, na Alemanha.
11: O governo alemão acusou ontem formalmente a Rússia de estar por trás da tentativa de um ataque com um drone carregado de explosivos no aeroporto de Leipzig. Em causa, o drone carregado com explosivos que foi descoberto no aeroporto alemão a 4 de agosto, junto a um avião de carga ucraniano utilizado para transportar armas para a Ucrânia. De acordo com o The Guardian, em resposta ao incidente, a Alemanha ordenou o encerramento do consulado russo em Bonn e prometeu um reforço significativo das medidas de segurança, entre outras retaliações. Tanto a União Europeia como vários líderes europeus demonstraram solidariedade para com a Alemanha. A acusação agrava ainda mais a frágil relação diplomática entre a Alemanha e o Kremlin.
1: Estes foram os destaques da imprensa nacional e internacional. Hoje, com a Rita Lourenço, a conferência de imprensa regressa amanhã.

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5: Começa agora mais uma edição do Vamos à Bola com o Carlos Pedro. Vamos falar de transferências. Fecharam os mercados em Espanha, Itália, França e Inglaterra. Já vamos aos destaques, mas primeiro as últimas entradas e saídas nos três grandes.
6: O Sporting tirou o dia ontem para arrumar a casa. Ao início da tarde surgiu o rumor de Pedro Gonçalves na Fiorentina. Horas depois, o português foi inscrito na Série A, vai mesmo representar o emblema de Florença, passa a ser colega de equipa de Beto, ex-portimonense, e João Mário, ex-Futebol Clube do Porto. Os italianos pagam 2 milhões e meio no final da temporada, comprometem-se a pagar mais 22 milhões e meio de euros. Sai de Alvalade com 97 golos e 58 assistências em 239 jogos. Ao serviço dos Leões, conquistou 3 campeonatos, uma Taça de Portugal, 2 Taças da Liga e uma Supertaça. Já em Florença, apresentou-se aos adeptos viola.
7: Ciao a tutti, sono felice di stare qui alla Fiorentina.
6: Muito feliz por estar em Florença, vai representar a Fiorentina. Pote vai ficar a mais de 300 km de distância de Daniel Bragança, que também abandona Alvalade. O médio formado em Alcochete vai representar por empréstimo o Torino, que paga 1 milhão de euros já e pode pagar mais 2 milhões e meio de cláusula de compra caso sejam cumpridos determinados requisitos, diz o jornal A Bola. Na despedida, Bragança recordou o percurso de quase 2 décadas de leão ao peito.
8: Aos 7 anos, fiz o meu primeiro treino de captações. O senhor Aurélio não me deixou fugir. Aos 13, entrei na academia como residente. Aos 17, assinei o meu primeiro contrato profissional no Sporting. E aos 21, fiz a minha estreia em Alvalade, que jamais esquecerei. Hoje, aos 27, despeço-me de coração cheio e levo memórias para uma vida, em especial o privilégio e o orgulho de ter vivido o Marquês, a festa do Marquês, e ter visto 3 vezes Lisboa pintada de verde e branco. Se há coisas impagáveis, esta certamente é uma delas.
6: A despedida de Daniel Bragança, com um vídeo publicado nas redes sociais. Curiosamente, no sábado, a contar para o campeonato italiano, há um Fiorentina-Torino. Dizer ainda que os Leões conseguiram vender o médio Koba Kondredi ao Lausanne, de Suíça. Falta agora resolver o dossiê de outro médio, o grego Sotiris Alexandropoulos.
5: No Benfica, Richard Rios custou 27 milhões de euros no mercado de verão do ano passado e agora sai por empréstimo para a Arábia Saudita.
6: Ainda não tinha sido titular esta temporada e não jogou os últimos 2 jogos. Falou-se primeiro na Roma, mas Rios terá como destino a Liga Saudita, onde vai ser colega de equipa de Danilo Pereira e Roger Fernandes. O Benfica deverá receber 3 milhões de euros de taxa de empréstimo, que não inclui qualquer opção de compra, com os sauditas a pagarem um salário ao colombiano. Ora, em vias de ser apresentado como novo reforço na Luz, para o meio-campo está mais um argentino, Cláudio Echeverri, que chega do Manchester City. Aterrou em Lisboa ontem à noite e aos jornalistas confessou ter falado com Prestiani, Bernardo Silva e Ruben Dias e mostrou-se focado em ajudar.
9: Jugaram jogadores muito importantes neste grande clube como é o Benfica e ojalá poder repetir o que fizeram eles, ajudar o equipo a ganhar títulos que Benfica se lo merece, que é o equipo mais grande de Portugal e espero poder ajudar.
6: Echeverri na chegada ao aeroporto de Lisboa. Oficial é para já apenas a contratação do lateral esquerdo marroquino El Karouani. Chega por empréstimo do Al-Qadziyah da Arábia Saudita e as águias ficam com uma opção de compra no valor de 10 milhões de euros. Nas primeiras palavras como jogador encarnado, o lateral não escondeu a felicidade e apontou já os títulos.
10: Significa muito para mim, é um clube enorme, um dos maiores da Europa. Só posso estar feliz por estar aqui. Desde que cheguei, que me sinto bem, feliz. Quero ganhar títulos, esse é o meu principal objetivo. Quando se joga num clube tão grande como este, só pode ser assim. Aos benfiquistas, espero que gostem de ver em campo e vamos em frente juntos.
6: O novo lateral esquerdo do Benfica, El Caruani, vai vestir a camisola 34 das Águias, que foi de André Almeida durante mais de uma década.
5: Viajamos até ao norte. Denis Gül disse ontem adeus ao Futebol Clube do Porto.
6: Já está na Turquia, onde vai representar o Galatasaray, já foi de resto apresentado. Vai ser colega de equipa de Rafael Leão. Nem vi

0: Qualidade italiana, Emmanuel Benjamin, o lateral de 19 anos, fará parte da equipa B, vem do Real Madrid. Hoje deve ser apresentado o brasileiro Gabriel Mec, já está na cidade do Porto, jogou ontem. Santi Jiménez, João Sousa e ainda o regressado Fofaná, novos reforços para Farioli, já treinaram ontem com o plantel azul e branco.
1: O mercado em Portugal só fecha na sexta-feira, mas ontem encerraram as janelas de transferências nas 5 principais ligas do futebol europeu e com um grande negócio.
0: Enzo Fernandes é jogador do Manchester City de Enzo Maresca, o argentino que custou 120 milhões aos Blues, contratado ao Benfica em janeiro de 2023, vai agora render ao emblema de Londres mais 145 milhões de euros. É a segunda maior transferência de sempre na Premier League, a quarta maior da história do futebol e com isto, contando também com a mudança da Argentina para Portugal, Enzo já fez movimentar mais de 270 milhões de euros em 3 anos e meio. Os encarnados vão receber agora mais 700 mil euros. O Chelsea colocou também o português Dário Essug no Estrasburgo por empréstimo, vai ser colega de equipa do ex-Sporting Konrad Arder e ainda Mihailo Mudrik, que foi emprestado ao rival Tottenham. O ucraniano não joga oficialmente desde novembro de 2024 devido a um teste de antidoping em que acusou positivo. A Itália, Nick Voltemada é reforço da Juventus por empréstimo. O empréstimo do Newcastle tinha custado 75 milhões de euros aos Magpies no verão passado e o Barcelona fechou o mercado com a contratação do avançado brasileiro Gabriel Jesus, assinou até 2029 e na apresentação admitiu que não se importa com o rótulo de plano B.
2: Isto não me molesta, não me ofende. Ofende as coisas se alguém diz que sou um malo tio. Isso nada me disse em minha vida, então isto não me molesta. Me molesta não jogar futebol. Eu tenho a oportunidade agora real de estar aqui em Barça, porque tive a oportunidade há 10 anos atrás e, a vida me levou a outro caminho.
0: Gabriel Jesus, o plano B deste Barcelona, depois de falhada a contratação de Julian Álvarez, que deverá continuar no Atlético de Madrid. O brasileiro fez 6 golos em 27 jogos na época passada, custa 10 milhões de euros aos Blaugrana. Também o português Fábio Vieira disse adeus, em definitivo ao Arsenal, vai continuar no Hamburgo da Alemanha. Em Espanha, André Almeida, ex-Vitória, reforço do Racing de Santander por empréstimo do Valência e Félix Correia vai jogar na La Liga, no Sevilha, por empréstimo dos franceses do Lille. Por falar em França, dizer ainda que Renato Sanches já não é jogador do PSG, o médio de 29 anos rescindiu com o emblema bicampeão europeu. No emblema de Paris fez apenas 27 jogos em 4 anos de contrato, 3 deles emprestado a Roma, Benfica e na última temporada ao Panathinaikos.
1: Na Primeira Liga, os jornais desportivos apontam Daniel Sousa como o próximo treinador do Nacional da Madeira.
0: Prepara-se para suceder a João Gião após oficializado ontem o despedimento do técnico após apenas 4 jornadas. O emblema do Funchal ainda emitiu um comunicado a negar as notícias que davam conta de uma eventual proposta feita pelo Nacional e recusada pelo técnico custódio, ex-Alverca. Agora deverá seguir-se Daniel Sousa, que não treina desde janeiro de 2025 em Portugal, orientou o Braga, Vitório, Gil Vicente e o Arouca.
1: Nos Jogos do Mediterrâneo, o atletismo português conquistou ontem 2 medalhas de ouro.
0: José Carlos Pinto nos 5 mil metros e Omar El Khatib nos 400 metros. Subiu para 29 as medalhas conquistadas pela comitiva portuguesa presente na cidade italiana de Taranto. Só no atletismo são 6 medalhas, 4 delas de ouro. José Carlos Pinto subiu ao pódio depois de cumprir os 5 mil metros em 14 minutos e 41 segundos. Aos jornalistas, no final da prova, o atleta português admitiu que tinha em mente a conquista de uma medalha.
3: Eu sabia que vinha buscar uma medalha. Agora, qual era a cor, eu não sabia. Claro que eu luto sempre para ganhar. Afinal, o nosso desporto é isso. Um ganha e 99 perdem. Mas sim, epá, depois de quase uma queda nos 1500 e ter de ir à ambulância a tratar o tendão daqueles, que foi uma moca grande, sincero, estava um bocadinho desanimado para começar, mas o meu treinador disse logo, epá, Zé, os 1500 já foi, tens 35 minutos ou 45 minutos agora para os 5000, trata de apagar os 1500 da cabeça que tens os 5.
0: E tem a medalha de ouro. Seguem-se os campeonatos do mundo de estrada para José Carlos Pinto em Copenhaga nos dias 19 e 20 de setembro. Omar El Khatib fechou os 400 metros com ouro também e com um recorde pessoal, 44 segundos e 92 centésimas. No final não escondeu a felicidade.
4: É a minha primeira experiência e isto fica também para a vida, fica para o futuro. Quando eu realmente for atleta olímpico aos Jogos Olímpicos, isto é uma experiência que não é pequena, para mim é uma grande experiência, para que eu possa depois ter outra grande experiência.
0: Omar El Khatibi e José Carlos Pinto, medalhados de ouro nos Jogos Olímpicos do Mediterrâneo.

0: ou melhor, nos Jogos do Mediterrâneo que decorrem em Taranto até amanhã.
1: Fica por aqui o Vamos à Bola, hoje com o Carlos Pedro.
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3: Olá, muito bom dia. Muito obrigada por estar com a Rádio Observador. Eu sou a Maria João Simões, comigo está a jornalista Teresa Freire. Olá, Teresa, bom dia.
4: Olá, bom dia.
3: São 6:30, a altura de atualizarmos as notícias. E mais uma noite de troca de ataques entre Estados Unidos e Irão. As mais recentes atualizações dão conta de ataques com mísseis norte-americanos em zonas do sudeste do Irão.
5: Que, de acordo com a emissora estatal IRIB, já fizeram 7 mortos e 8 feridos. Antes destes ataques, ao início da noite, os Estados Unidos revelaram que atacaram alvos do Corpo da Guarda Revolucionária Islâmica. Em comunicado, o Comando Central dos Estados Unidos dá conta de ataques a instalações de defesa aérea, sistemas de radar, instalações marítimas, capacidades de lançamento de minas e locais de comunicação. E o Irão garante que os ataques vão continuar até que os Estados Unidos se arrependam dos crimes. Anunciou feito também esta noite pelo porta-voz do Quartel-General Central do Irão, que garante que os ataques às bases norte-americanas causaram graves danos e que um número significativo de comandantes e soldados norte-americanos foram mortos ou feridos.
3: Mudamos de conflito. Vladimir Putin admite que quer terminar com a guerra na Ucrânia e demonstra preferência em negociar com os Estados Unidos.
5: Em conferência de imprensa, o presidente russo afirma que não quer congelar a guerra na Ucrânia e que pretende alcançar uma paz duradoura e absoluta. Ainda assim, o líder afirma que tem recebido propostas de Kiev para negociar, mas admite que não pretende negociar com terroristas, mas sim com pessoas próximas de Donald Trump. Vladimir Putin garante ainda que 90% das refinarias atacadas pela Ucrânia foram reparadas e rejeita a ideia de nacionalizar a indústria petrolífera.
3: Por cá, André Ventura admite estar inclinado para avançar com a moção de censura ao governo por causa das polémicas com Luís Neves.
5: O líder do Chega tinha dito que ia apresentar até esta terça-feira a decisão, na sequência dos problemas com o ministro, mas ao final da tarde de ontem admitiu que o partido ainda não tinha chegado a uma conclusão final. Já à noite, em entrevista à CNN, André Ventura revela que está inclinado para avançar com a moção de censura. O líder do Chega afirma que, além dos membros do partido, também a sociedade civil e pessoas de outras áreas políticas apoiam a ideia de uma moção de censura ao governo de Luís Montenegro.
3: Mais cedo, o secretário-geral do PS pediu ao primeiro-ministro que não dê razão ao que chama de efeitos pirotécnicos do Chega sobre Luís Neves.
5: José Luís Carneiro considera que o partido de André Ventura usa e abusa de manobras para destabilizar as instituições. O socialista pede, por isso, que o primeiro-ministro não dê argumentos ao Chega para não sair fragilizado desta situação. Em declarações à agência Lusa, José Luís Carneiro falou à margem de um jantar com empresários portugueses e moçambicanos em Maputo.
3: A jornalista Teresa Freire com as principais notícias desta manhã, notícias que voltamos a atualizar no Jornal das 7, numa edição do Luís Soares.
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3: Olá, muito bom dia. Muito obrigada pela companhia numa quarta-feira que vai ser de sol em todo o país. Em Aveiro o dia até pode começar assim, nublado, mas à tarde melhora. Por isso é desfrutar do bom tempo, que conta também com subida das temperaturas máximas. Para este dia 2 de setembro são esperados 34 graus em Santarém, 32 em Braga, Viseu e também em Faro, 31 em Lisboa, 29 em Coimbra, 27 em Leiria, 25 graus no Porto e 24 em Aveiro. A esta hora estão 21 graus em Faro, 18 em Lisboa, 17 em Aveiro e também em Leiria, 16 em Coimbra e em Santarém, 15 graus no Porto e em Viseu e 14 na cidade de Braga.
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3: Obrigada pela companhia. Bom dia, boa quarta-feira. Daqui a pouco mais um Tratar da Saúde. Sem dor não há ganho. Será que é mesmo assim este mito que o ginásio criou? Já lá vamos. Agora é tempo para a história do dia. O que aconteceria a Vladimir Putin se a Rússia perdesse a guerra da Ucrânia? Hoje, o Pedro Benevides conversa com a investigadora Daniela Nunes sobre os riscos para o presidente russo e para o regime que construiu.
34: Esta é a história do dia da Rádio Observador. O que acontece se Putin perder a guerra?
35: Мною принято решение о проведении специальной военной операции.
34: Já lá vão bem mais de 4 anos desde este dia 24 de fevereiro de 2022, em que Vladimir Putin anunciava a operação militar especial na Ucrânia. Nos planos feitos no Kremlin, supostamente seria uma coisa rápida, Kiev seria tomada num instante. E agora, aqui estamos. A guerra entrou no quinto ano, Moscovo não controla integralmente nem as 4 regiões ucranianas que declarou anexadas em 2022. É neste contexto que sai uma notícia que cita fontes próximas do Kremlin e atribui uma frase a Putin que dá a entender que o presidente russo teme pela vida se não conseguir cantar vitória, qualquer vitória, na Ucrânia. É disso que vamos falar hoje com a Daniela Nunes, investigadora de estudos políticos da Universidade Católica e analista de internacional. Vamos perceber se Putin tem razões para ter medo ou se criou um sistema suficientemente robusto para o proteger. Vamos até olhar para a história da Rússia para identificar padrões do passado que permitam olhar para o que acontece hoje ou para o que pode acontecer se as coisas correrem mesmo mal a Vladimir Putin. Eu sou o Pedro Benevides e esta é a história do dia de quarta-feira, 2 de setembro. Olá Daniela, bem-vinda.
3: Viva.
34: Vamos começar aqui por esta frase enigmática de Vladimir Putin, alegadamente de Vladimir Putin, porque toda ela envolta aqui em algumas dúvidas, de que se não ganhar a guerra ele pode ser enforcado. Como é que olhas para esta frase com paninhos quentes ou tomas à letra aquilo que foi escrito pela Economist?
3: Olha, ainda bem que colocas a pergunta assim, porque eu começaria exatamente por separar duas coisas que às vezes surgem misturadas quando o assunto é Putin, Rússia, guerra na Ucrânia. Eu acho que uma coisa é saber se Putin tem medo que alguém o mate e outra coisa, muito mais interessante do ponto de vista político, é perceber se Putin tem ou não razões
0: para recear uma perda de poder caso a guerra termine sem uma vitória clara para a Rússia. Uhum. Eu acho que tentar dar resposta a esta segunda questão é um exercício muito mais estimulante.
1: Até porque a primeira tem a ver um bocadinho com aquela suposta paranoia de Putin e de outros líderes russos.
0: E que pode ter alguma razão de ser, certo. Não é? Mas eu começaria justamente por aí. O primeiro ponto é nós termos alguma cautela relativamente à interpretação desta frase. Eles vão enforcar-me. Quer dizer, nós não sabemos em que contexto é que isto foi dito. E mais importante ainda, nós não sabemos quem é que são eles. Eles podem ser a elite russa, podem ser os ucranianos. Portanto, eu não interpretaria, não faria uma leitura literal desta frase, destas palavras.
1: Que até já agora, só para dar contexto aqui, foram escritas na The Economist citando fontes próximas do Kremlin. Portanto,
0: exatamente.
1: Nós não sabemos quem é que efetivamente disse isto.
0: Repara, não é descabida a ideia de que Putin tema pela sua vida, até porque, repara, os últimos meses, para não dizer os últimos anos, mostraram-nos como a vida de Putin está a acontecer num núcleo tão restrito, tão privado. Ele já não aparece junto das mesmas pessoas que aparecia, mesmo pessoas que integram esta elite, ele já não surge fisicamente junto a essas pessoas como já surgiu noutros tempos, nomeadamente antes da guerra na Ucrânia. Uhum. Aparece poucas vezes, sozinho ou sem ser sozinho, ele aparece poucas vezes. Aquelas aparições a que estávamos habituados, nomeadamente para fazer pontos de situação da guerra, elas têm acontecido muito pouco. Portanto, há de facto alguma contenção no que diz respeito a estas aparições que faz crer que efetivamente pode haver aqui uma paranoia. E também a questão dos sósias e tudo mais. Nós nunca temos rigorosamente a certeza absoluta sobre quando é que é Putin que está a aparecer. E isso obviamente faz parte de uma gestão paranoica, se pudermos utilizar esta expressão, de um conflito que obviamente pode colocar a cabeça de Putin a prémio, mas só pode, quer dizer, isso não é um dado adquirido. E eu também não acho que esta questão sobre poderem ou não poderem enforcá-lo, não acho que isso simbolize que Putin tenha certeza absoluta que lhe vão cortar a cabeça caso não vença na Ucrânia ou caso pelo menos não anexe o Donbass. Agora, este é um dos lados da moeda. O outro lado é, eu acho que esta frase e a ideia que deriva dela é uma ideia muito reveladora. Não é possível neste momento, eu acho que nem para o próprio Putin, dissociar um fracasso na Ucrânia do destino político deste homem. Agora, esse destino pode não ser necessariamente a morte. Obviamente não é um destino feliz, porque um fracasso é sempre um fracasso para qualquer líder, e neste caso para o líder de uma democracia ou de um regime não democrático. E por falar em regime, parece-me que esta é uma leitura, enfim, mais cautelosa, mais ponderada, se quiseres, que tem tudo a ver com o regime que Putin tem vindo a criar ao longo destes mais de 25 anos. Portanto, ele preparou todas as possibilidades e mais algumas para o caso de vitória, para o caso de fracasso. Ele não é simplesmente o presidente de uma Rússia onde as instituições funcionam autonomamente e livres da opinião, da vontade e do querer deste presidente e deste líder. Ele construiu uma estrutura de poder à sua volta, um conjunto de amortecedores, se quiseres, desenhou e arquitetou o poder na vertical para que ele seja o centro, não é? Ele é o centro das elites, ele é o centro da distribuição do poder, ele é o centro da distribuição dos recursos, e isso obviamente confere-lhe um respaldo ao nível, por exemplo, da sua segurança pessoal, que é um respaldo que se calhar um líder em contexto democrático não terá.
1: Teria. Ou seja, mesmo em caso de fracasso, no caso estamos a falar da guerra, mas podia ser de outra dimensão qualquer, ele está rodeado de pessoas que vão amortecer o peso dessa derrota e, portanto, vão, de certa forma, impedir que ele caia como se poderia imaginar à perda da guerra e cai e sai.
0: Exatamente, eu acho que essa é uma das características mais especiais, aqui o termo especiais com algumas aspas, do regime desenhado e construído por Putin. É que a autoridade de Putin, e algo paradoxalmente, também é uma espécie de cimento, ou se quiseres, uma espécie de elemento cola para todo o sistema. Para que o sistema seja unido e coeso e funcione, Putin é realmente aqui um elemento central, ele é um elemento pivô. E o que é que isto significa do ponto de vista do que estavas a mencionar, portanto, das elites? Ninguém dá um passo em falso. Ninguém se coloca numa posição de fomento de ruído ou de criação de ruído para que a sua própria cabeça não fique a prémio. E, portanto, isto é um... Lá está, é um, a elite é ela própria um amortecedor da figura de Vladimir Putin. E eu também acho que esta é uma das razões que me leva a crer que uma derrota militar possa não significar o desaparecimento de Putin ou a queda de Putin enquanto líder. Parece-me que essa é uma leitura ou demasiado óbvia ou demasiado simples. Eu acho que os mecanismos por ele próprio criados, portanto criados por Putin...
1: vão amortecer.
0: Ajudam-no a que, caso alguma coisa corra mal no âmbito da guerra da Ucrânia ou noutro âmbito qualquer, a queda esteja amortecida e seja, enfim, seja compensada de alguma forma, quanto mais não seja com uma narrativa enfim, inventada, adulterada, para vender internamente alguma forma de vitória parcial.
1: Neste caso agora, se conquistar o Donbass, já tem a vitória assegurada, ao contrário dos planos iniciais, que era entrar por Kiev adentro.
0: Exatamente. O que eu acho que pode acontecer a Putin tem sobretudo a ver com não tanto com o impacto que uma derrota na Ucrânia ou no Donbass, uma derrota militar do modo geral, possa ter na Rússia e nomeadamente no Kremlin. Eu acho que o problema de Putin será outro. Acho que uma percepção de derrota no seio das elites pode fazer questionar essas elites acerca das competências e das capacidades que Putin tem para continuar à frente do sistema. E mais uma vez digo, isto não significa necessariamente que o destino de Putin seja a morte, mesmo que as elites de repente se unam em torno de uma ideia de que Putin está incapaz. Olha,
1: isso,
0: podem fazer.
1: Estou a pensar. Fazer esboroar o sistema de amortecedores, mas isso não queria dizer que ele morresse.
0: Com certeza. Estou a pensar num exemplo que me é extremamente familiar, porque escrevi uma tese de mestrado sobre isto. Quando um conjunto, enfim, de homens ligados à elite partidária, um conjunto de aparatchiks, entendeu que Mikhail Gorbachev não estava a oferecer à União Soviética todas as possibilidades para resistir e sobreviver, quando perceberam que a possibilidade do líder desenhar e arquitetar um novo tratado da União que significasse a fragmentação da União, portanto, aquelas 15 repúblicas, que significasse a fragmentação dessas 15 repúblicas, o que é que fizeram? Sequestraram o líder. Tiveram a oportunidade para o matar, mas sequestraram-no numa dacha e quer dizer, e não o mataram. Portanto, Gorbachev safou-se.
1: É engraçado irmos por aí, historicamente, porque há também quem faça esta interpretação, que é, pois esta frase que surgiu aí de que Putin diz que enforcam-no se ele perder a guerra, tem raízes históricas, porque na história da Rússia sempre foi assim. Isto é verdade ou é um mito?
0: Eu acho que isso pode ser uma meia-verdade ou um mito se nós nos centrarmos no universo da geografia e no universo temporal da Rússia. No caso russo, eu acho que é seguro dizer que perder uma guerra não é sinónimo de queda de regime. Não é sinónimo que o regime possa cair. E na história da Rússia nós temos dois grandes exemplos disso, de duas derrotas militares que foram extremamente importantes. No caso, uma derrota e no outro caso, uma retirada. Que, como digo, foram importantes, mas não atuaram sozinhas e não podem explicar isoladamente e autonomamente a queda do líder ou a queda do regime em questão. Num dos casos estamos a falar ainda do regime czarista. Em 1905 a Rússia perde a guerra contra o Japão e, portanto, obviamente isto é uma machadada no regime de Nicolau II, expõe uma série de fragilidades deste regime e contribui, certamente, abertamente para a debilidade da imagem de força do regime, mas não é um episódio, até porque daí até à queda do regime czarista ainda vão alguns anos. O regime só cai em 1917, certo, como sabemos, com a Revolução Bolchevique. Uhum. E, portanto, quer dizer, não há uma ligação direta, não podemos fazer uma ligação direta entre uma derrota, que é de facto histórica e que é muito importante para entender a queda do czarismo, mas não é um episódio autoexplicativo. Pronto. No outro caso, um bocadinho mais tarde, a guerra no Afeganistão. Quando a União Soviética se retira do Afeganistão, há automaticamente uma assunção por parte do regime de que, de alguma forma, pelo menos parcialmente, as nossas capacidades, ou militares, ou económicas, ou militares e económicas, esgotaram-se. E, portanto, num contexto em que há uma guerra fria a fazer-se contra uma outra superpotência, a retirada no Afeganistão é quase uma oferta de mão beijada para os Estados Unidos, uhum, não é? Enfim, esta retirada também acontece num contexto que é um contexto altamente distinto dos anos que antecederam a liderança Gorbachev, porque é um contexto de reforma, enfim, mas retirando todo esse contexto, parece-me que também em 1989, quando as tropas soviéticas saem do Afeganistão, pode ser falacioso atribuir a esta retirada uma importância de tal ordem que possamos dizer que isto explica
1: a queda
0: da União Soviética. Quer dizer,
1: 91.
0: Há N fatores que explicam, e é porventura a mistura de todos esses fatores. Eu acho, mas isto é uma opinião pessoal, que no caso da queda da União Soviética, como na queda de todos os outros regimes, dificilmente podemos encontrar num episódio, numa figura, numa derrota ou numa vitória, a razão pela qual a história acontece para a direita ou para a esquerda, para cima ou para baixo.
1: Esta é uma novela que vai ter ainda muitos episódios, seguramente está muito longe do fim. Provavelmente vamos ter mais oportunidades para conversar. Daniela, obrigado.
0: Obrigada.
1: Conversei hoje com a analista de internacional Daniela Nunes sobre a guerra que a Rússia não conseguiu ainda ganhar passados 4 anos e meio. Putin pode ou não acreditar que uma derrota ameaça a sua sobrevivência política, mas o que vemos no terreno é isto: pressões crescentes para um acordo de paz, às quais Moscou responde com um escalar da guerra. E isso torna os próximos tempos imprevisíveis. Esta foi a História do Dia, a sonoplastia do Rafael Pego, a música do genérico do João Ribeiro. Eu sou o Pedro Benevides. Até amanhã.
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3: Hoje trago uma frase que se ouve muito no ginásio: sem dor não há ganho. Bom dia, Dr. João Marques Santos.
10: Olá.
3: Isto é mesmo assim? Se no dia a seguir ao treino não me custar a descer as escadas, significa que o treino não valeu de nada?
10: Assim, a resposta mais curta é que não. Sentido depois do treino não é propriamente um indicador de eficácia. Na verdade, a relação entre a dor e o ganho muscular é mais complexa do que se possa pensar.
3: Então, mas o que é que acontece ao nosso corpo para ficarmos com aquela dor incómoda 1 ou 2 dias depois do treino?
10: Sim, isto é a chamada dor muscular tardia, que surge normalmente 24 a 48 horas depois do exercício. Isto resulta até de pequenas microlesões nas fibras musculares, sobretudo nos exercícios excêntricos, em que há, por exemplo, um agachar ou um descer de escadas. E até foram feitos estudos com ressonância magnética que mostram que este tecido muscular pode demorar até 3 semanas a recuperar na totalidade, mesmo quando já não há dor.
3: Então, mas e se a dor surgir durante o próprio treino, portanto, logo na altura em que estou a fazer o exercício, é a mesma coisa?
10: Não, isto é uma distinção fundamental. A dor muscular tardia aparece horas ou dias mais tarde, como o próprio nome indica. Se sentirmos uma dor aguda ou intensa durante o exercício, e sobretudo durante a execução, isto é um sinal de alarme do nosso corpo. pode ser uma lesão, por exemplo, muscular ou até articular, e nestes casos devemos parar o exercício imediatamente.
3: É muito importante este alerta. Sim. Mas voltando à dor no dia seguinte, se eu já treinar há meses e deixar de sentir essa dor, significa que o meu corpo se habitua e que o treino deixou de fazer efeito?
10: Antes, pelo contrário, é aqui que entra o mito. A ausência de dor para quem já treina com regularidade é um sinal de que o músculo já se adaptou e até fortaleceu. Enquanto uma pessoa sedentária sente dor logo no dia seguinte a um treino leve, alguém que treine com regularidade sente menos dor após os vários dias de exercício muito intenso.
3: Isso é que é importante insistir em ir ao ginásio com frequência. Não é?
10: Exatamente. Portanto, a dor vai diminuir com o tempo, porque o corpo ficou mais resistente e não porque o treino deixou de funcionar.
3: Mas vale a pena forçar e ir treinar mesmo com dores musculares intensas?
10: Na verdade, não compensa. Pois. Esta dor muscular tardia indica uma queda temporária de rendimento e é um sinal de dano muscular e não do próprio progresso. Na verdade, treinar em cima desta dor pode até inclusivamente atrasar a recuperação do músculo.
3: Ou seja, o progresso mede-se pela consistência e não pelo sofrimento, pelo nível de sofrimento.
10: Exatamente. Não sentir dor no dia seguinte é um bom sinal de adaptação muscular. O foco deve ser na regularidade e na evolução da forma física. Nunca uma dor que nos leva à cama, naquele que já não nos apetece fazer mais nada, não é? O ideal é a pessoa se sentir bem fisicamente, motivada e que progrida de forma a não se lesionar.
3: Foi mais um Tratar da Saúde da Rádio Observador com o Dr. João Marcos Santos. Até amanhã, doutor.
10: Até amanhã, obrigado.
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0: Olá, muito bom dia, 6h57. Obrigada por estar com as manhãs 360. Eu sou a Maria João Simões, estão comigo o Luís Soares, o Paulo Ferraro, o Bruno Vera Amaral. Boa quarta-feira.
1: Boa quarta-feira.
2: Bom dia.
0: Só consigo cheirar de uma narina, mas cheira-me a comida.
1: Cheira-te a comida.
3: Mas já espirraste.
2: Olha, exato.
0: Já espirrei.
1: E alguém dizia que cheirava
0: espirrei
1: a queimar.
0: Quando estava a tossir, que é maravilhoso.
2: E foi bom o espirro?
0: Bem, foi, eu adoro espirrar. Vocês não adoram espirrar?
1: Quem é que não gosta de espirrar?
2: Ah, não. Gosta.
0: Espirram pela boca ou pelo nariz?
1: Ai, é para onde der mais.
3: É por todo lado.
2: Exato.
1: Bom dia, Maria João.
0: Bom dia, temos tanto para ouvir esta manhã.
2: Vamos lá.
0: Vamos lá. Nos Explicadores, às 9, falamos sobre as declarações, as últimas de Luís Neves. Connosco vão estar vários deputados da Comissão de Assuntos Constitucionais, Direitos, Liberdades e Garantias. Logo a seguir, na Comissão de Inquérito, recebemos o bastonário da Ordem dos Engenheiros, Fernando de Almeida Santos. Primeiro, Luís, que temas vão estar em destaque às 7?
4: Um dia depois das declarações de Luís Neves, André Ventura ainda não confirmou se avança com a moção de censura ao governo. O líder do Chega diz que está inclinado para isso e promete para hoje uma decisão. O líder do PS pede ao primeiro-ministro que não dê argumentos ao Chega para inflamar ainda mais o debate. A ministra da Saúde avisou e hoje os tempos de espera nos hospitais da Grande Lisboa estão de novo elevados. No Amadora Sintra, os utentes esperam mais de 11 horas para a primeira observação nas urgências. O conflito do Médio Oriente está a pressionar os juros da dívida um pouco por todo o mundo. Em Portugal, os juros há 20 anos atingiram máximos de quase uma década, isto numa altura em que os Estados Unidos lançaram novos ataques contra o Irão. Teherão retaliou contra alvos norte-americanos em vários países do Golfo.
0: E como é que vai estar o tempo hoje? Cheio de sol, mas não se deixe enganar pelas nuvens de manhã, em Viseu, por exemplo, em Aveiro. Hoje vai estar assim um dia soalheiro e com mais calor porque as temperaturas subiram e vai sentir-se a diferença. Há máximas previstas de 34 graus em Santarém, 32 em Braga, Viseu e em Faro, 31 em Lisboa, 29 em Coimbra, 27 em Leiria, 25 graus no Porto e 24 em Aveiro. Para já o dia está a começar com 21 graus em Faro, 18 em Lisboa e também em Aveiro, 17 em Leiria e em Santarém, 16 graus no Porto, Viseu e Coimbra e 15 na cidade de Braga. Bom dia, Braga. Notícias às 7 na Rádio Observador, uma edição do jornalista Luís Soares. André Ventura mantém em aberto a moção de censura contra o governo e promete anunciar hoje a decisão final. O presidente do Chega revela que está mais perto de avançar depois daquilo que descreve como declarações atrozes do ministro da Administração Interna.
4: André Ventura continua sem confirmar se avança ou não com a moção de censura por causa das polémicas em torno de Luís Neves, mas admite estar agora mais inclinado para o fazer. O líder do Chega tinha dito que ia apresentar até ontem a decisão, mas ao final da tarde revelou que o partido ainda não chegou a uma conclusão. À noite, em entrevista à CNN Portugal, André Ventura confirmou que está inclinado para avançar mesmo com a moção de censura.
5: Eu, pessoalmente, estou mais tendente a avançar do que a não avançar face a este conjunto de suspeitas que lhe referi.
6: Mas quero... Porque o que está a dizer é que quer muito avançar, mas...
5: Não, estou a dizer que está-me a pedir uma opinião pessoal, estou a dá-la aqui enquanto cidadão, enquanto líder de um partido. Tenho uma responsabilidade que eu não faço a gestão de mim próprio só. Eu lidero um partido, o segundo maior do país, com muitos milhares de militantes, com muitos deputados, com muitos dirigentes. A minha tendência é esta, face ao que está a acontecer e face às explicações absolutamente atrozes de Luís Neves durante a tarde de hoje. Porém, farei aquilo que, em nome da integridade e da decência, acho que deve ser feito.
4: O presidente do Chega, em entrevista à CNN Portugal, André Ventura, considera que, além do partido, figuras de outras áreas políticas e também da sociedade civil apoiam a ideia de uma moção de censura ao governo de Luís Montenegro.
0: E neste contexto, o secretário-geral do PS pede ao primeiro-ministro que não dê razões ao Chega para inflamar ainda mais o debate.
4: Já Luís Carneiro considera que o partido de André Ventura usa e abusa de manobras para destabilizar as instituições. O líder socialista pede por isso que o primeiro-ministro não dê argumentos ao Chega para não ser fragilizado desta situação.
7: Sabemos também que há um partido que utiliza, usa e abusa dos efeitos, digamos, pirotécnicos para criar factos e para desestabilizar as instituições políticas e democráticas. Mas se é verdade isso, nós não podemos dar-lhe razões para que isso possa acontecer. E, portanto, o Primeiro-Ministro tem uma responsabilidade que é só dele e só ele a pode exercer. Agora, não pode o Primeiro-Ministro também ficar ele próprio fragilizado na sua autoridade política.
4: José Luís Carneiro, em declarações à agência Luz, à margem de um jantar com empresários portugueses e moçambicanos em Maputo. Para o líder socialista, os casos à volta de Luís Neves estão a degradar a autoridade política do Estado. O ministro da Administração Interna garantiu ontem que não se demite e reforça que está sempre disponível para o escrutínio.
0: Este é um assunto também em destaque esta hora no site do Observador. O Hospital Amadora Sintra ultrapassa esta manhã às 11 horas de tempo de espera para a primeira observação. A ministra da Saúde, Luís, já avisou que nas próximas semanas a situação pode piorar.
4: E a região de Lisboa e Vale do Tejo tem neste momento 8 horas e 20 minutos de tempo de espera, médio, nas urgências. Para doentes não urgentes, a espera aumenta para 9 horas, sendo que o Hospital Amadora Sintra é o que registra mais constrangimentos. Esta manhã está com 11 horas e meia de espera. São dados do portal oficial do SNS que mostra ainda que há 84 doentes à espera para a primeira observação. O Santa Maria, o maior hospital do país, chega quase às 7 horas de tempo de espera para a primeira observação e o Beatriz Ângelo, em Louros, está com quase 6 horas. Já na margem sul do Tejo, a situação está muito complicada no Hospital do Barreiro. O portal do SNS dá conta de mais de 12 horas de tempo de espera esta manhã. O Garcia de Horta, em Almada, está com 6 horas. A Ministra da Saúde avisou ontem que as próximas semanas vão ser de grande pressão nas urgências de Lisboa e Vale do Tejo, sobretudo no Hospital Amadora Sintra.
0: Os juros da dívida portuguesa, há 20 anos, atingiram ontem máximos de quase uma década, uma pressão que atinge os mercados de obrigações em todo o mundo.
4: Tudo por causa dos receios dos investidores em relação a uma subida das taxas dos bancos centrais para controlar a inflação. Ontem, os juros da dívida portuguesa subiam cerca de 3 pontos base para o valor mais alto desde 2017. As subidas dos juros das obrigações de outros países ainda são mais intensas, como França ou Itália. Também as taxas da dívida dos governos da zona euro estão em alta na sessão de ontem.
0: O governo português já está a prever um novo agravamento dos encargos com os juros da dívida pública do próximo ano.
4: A estimativa do Ministério das Finanças, no documento em que o governo explica como está o saldo orçamental, tanto do lado da receita como da despesa, sem novas medidas, o governo estima que os juros da dívida acrescentem mais 776 milhões de euros à despesa do Estado. Desde 2023, que a tendência para um baixo custo da dívida se inverteu por conta do aperto financeiro do Banco Central para controlar a escalada de inflação que se seguiu à invasão da Ucrânia pela Rússia. Este ano a fatura com juros deve agravar-se para os 6,3 mil milhões de euros. No ano que vem deve ultrapassar os 7 mil milhões. Connosco em estúdio está já o Paulo Ferreira. Paulo, há razões para nos preocuparmos?
3: Sim, preocupar antes de mais com o aumento dos encargos, que acabaste de referir no próximo Orçamento de Estado, isto é, vamos todos, o Estado vai pagar, nós, os nossos impostos vão pagar mais fatura de juros previsivelmente no próximo ano. De resto, a situação que nós temos hoje é muito confortável, temos uma dívida pública, um rácio relativamente baixo, comparando com aquilo que tínhamos há 10 ou 15 anos, na casa dos 90%, temos uma situação orçamental equilibrada também, isto é, temos até tido excedentes nos últimos anos, o que nos deixa numa posição mais confortável, isto é, havendo uma crise nos mercados, vamos imaginar semelhante à de há 15 anos, uma crise das dívidas, nós não estamos na primeira linha dos países de quem os mercados vão atrás, se quisermos. Neste momento está a França, por exemplo, numa situação muito pior do que a portuguesa. Não ficamos aí imunes, obviamente, às flutuações normais e globais das taxas de juros. O que está a acontecer é que, perante, de facto, uma perspectiva, porque a inflação da zona euro, foram divulgados ontem os dados de agosto, 3,3%, em alta também, portanto, aumentam as perspectivas do BCE a voltar a subir juros e, perante isso, os investidores com juros mais altos ao lado não querem obrigações de tesouro com juros mais baixos e fazem subir também os juros das obrigações de tesouro. Portanto, é esse movimento, mas a nossa situação é hoje muito confortável.
4: Paulo Ferreira, obrigado. Já vamos ouvir mais sobre a nossa carteira no Boa Moeda, Má Moeda, já a seguir a este jornal.
0: Os Estados Unidos lançaram novos ataques aéreos contra o Irão. Teherão respondeu com ataques contra alvos norte-americanos no Bahrein, Kuwait, Jordânia e Iraque.
4: O Comando Central dos Estados Unidos confirma que concluiu uma nova onda de ataques contra a Guarda Revolucionária Islâmica. De acordo com o exército norte-americano, foi uma resposta a tentativas de ataques contra navios mercantes no Estreito de Hormuz. As autoridades iranianas denunciam que pelo menos 11 pessoas morreram nestes ataques, incluindo uma criança. Mais de 58 pessoas ficaram feridas. Teherão confirma também que retaliou com o lançamento de mísseis contra infraestruturas norte-americanas no Golfo Pérsico. Donald Trump já tinha avisado que se o Irão respondesse contra os ataques dos Estados Unidos, iria ser alvo de um ataque ainda maior. Esta troca de ofensivas no Médio Oriente já está a levar também a uma nova subida do preço do petróleo.
0: Ainda na atualidade internacional, Vladimir Putin admite que quer terminar com a guerra na Ucrânia e demonstra preferência em negociar com os Estados Unidos.
4: Numa conferência de imprensa, o presidente russo afirma que não quer congelar a guerra na Ucrânia e garante que pretende alcançar uma paz duradoura e absoluta. Vladimir Putin afirma que tem recebido propostas de Kiev para negociar, mas admite que não pretende falar com terroristas, mas sim com pessoas próximas de Donald Trump. Vladimir Putin garante ainda que 90% das refinarias atacadas pela Ucrânia foram reparadas e rejeitou nacionalizar a indústria petrolífera.
0: São temas para analisarmos no Gabinete de Guerra desta manhã, hoje com o historiador Bruno Cardoso Reis. 7 e 7, Luís, que outras notícias estão em destaque?
4: Os chefes da diplomacia da União Europeia reúnem-se hoje na Irlanda para discutir novas sanções à Rússia e também a situação no Médio Oriente. Portugal vai estar representado pelo Ministro do Estado e dos Negócios Estrangeiros, Paulo Rangel. O encontro serve apenas para uma troca de impressões e para avaliar o consenso que existe entre os Estados-membros nestas matérias. Por ser uma reunião informal, não poderão ser tomadas decisões oficiais. Em Espanha estão hoje previstas centenas de concentrações em apoio a Ceuta, face à crise migratória vivida desde o final de julho. As manifestações começaram a ser convocadas nas redes sociais com apelos à solidariedade para com a cidade ou contra o racismo. Os manifestantes criticam também a gestão de crise por parte do governo espanhol. O presidente chinês Xi Jinping começa hoje uma visita ao Egito, uma visita que acontece no momento em que Pequim procura reforçar os laços económicos e diplomáticos com o Cairo. Xi Jinping vai também procurar coordenar posições sobre o conflito no Médio Oriente. E 10 anos depois da morte, aí está um novo álbum.
0: Gosto tanto disto, do Prince. Ele era pequenino como eu. Um bocadinho mais pequeno.
1: Mais pequeno.
2: Eu era muito mais pequeno do que tu mesmo.
0: Eu sou uma viga. Mas Prince, novo álbum, vai ter assim clássicos como este, Luís?
4: Não vai, vai, mas vai ter temas inéditos do músico norte-americano que morreu há 10 anos. O álbum chama-se Timeless, e daí ser um álbum sem tempo, não é? Foi editado esta semana. São 10 gravações raras e inéditas do arquivo de Prince. Reúne gravações realizadas entre 1977 e 2016.
0: Que maravilha. Vai estar disponível em todas as plataformas, todas, formatos, sim?
4: Tudo, tudo. Uau. Desde o vinil, a digital, a Sony Music adianta que este novo álbum de Prince vai estar nas plataformas habituais, mas também os tradicionais CDs e também no vinil.
1: Dizem que a arca do Prince é ainda maior do que a do Fernando Pessoa.
4: E se calhar ainda vem para aí mais álbuns pela frente. Sim.

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0: Muito bom dia, são 7:12.
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0: Paulo, hoje voltamos a falar da inflação, mas desta vez da zona euro, que também subiu.
10: Também subiu, e este é o indicador, se quisermos, mais importante para no fundo, perceber as decisões do BCE. A inflação, de facto, subiu de 2,9% em julho para 3,3% em agosto. É um salto significativo aqui de 4 décimas. Estes são dados preliminares do Eurostat, que deverão ser confirmados daqui a cerca de 10 dias. Desde maio, de facto, a inflação na zona euro se mantinha ali a níveis inferiores a 3%, o que era uma boa notícia neste contexto, não é? Mas cá temos também aqui o efeito da subida dos preços da energia, que fizeram este aumento da inflação. Os preços da energia em agosto dispararam 14,3% em termos homólogos e, portanto, obviamente que com esta subida, dentro de todo o cabaz de produtos e serviços, obviamente tinha que provocar aqui uma subida de preços. Nós sabemos também que o BCE gosta de ter a inflação ali em torno dos 2%.
11: Ali controladinha, não é?
10: Exatamente, mais umas décimas acima, duas ou três, mais umas décimas abaixo, mas gostam de ter ali o objetivo central dos 2% em vista e, obviamente, que 3,3% está muito acima deste objetivo. Se nós excluirmos o efeito dos preços da energia e também dos produtos alimentares frescos, que são aqueles também mais voláteis, nós temos um índice que até baixou de 2,5% para 2,4% em agosto. Portanto, esta é a notícia menos má, se quisermos, deste conjunto de dados.
0: E, entretanto, pode vir aí mais um aumento das taxas de juros, não é, Paulo?
10: Apesar disso, não é? O receio é que, mesmo com esta inflação central, sem energia e preços alimentares relativamente controlada, que o BCE venha na próxima semana, a próxima reunião de decisão de taxas de juros é na quinta-feira da próxima semana, que o BCE venha a subir juros. Enfim, a decisão não é muito clara ainda nesse sentido, se vai haver ou não uma subida de um quarto de juros. A maioria dos analistas indica que sim. Pode ser uma decisão não tão consensual dentro do próprio Conselho do BCE como foi o anterior, que foi unânime. De qualquer forma, há aqui também um efeito preventivo. A inflação tem um bocadinho também de psicológico, ou seja, se nos agentes económicos todos, consumidores, vendedores, se quisermos, comerciantes, se instalar a ideia que nos próximos meses vão ser de mais inflação, os comportamentos das pessoas levam logo, de alguma forma, que uma parte da inflação seja mesmo adquirida, porque os comerciantes vão começar naturalmente a aumentar um pouquinho os preços, os trabalhadores vão necessariamente exigir mais salários nas negociações que estão aí à porta para o próximo ano, e tudo isso são logo tensões, elas próprias, inflacionistas. E, portanto, há aqui um efeito também de prevenção que o BCE quererá trazer. Além do efeito mecânico e direto da política monetária depois na transmissão de preços, mas vamos ver. De qualquer forma, a conjuntura agravou-se a este
11: pois,
10: nível.
11: Até porque o preço do petróleo também continua
10: cá em cima, não é? E sem perspectivas de vir a baixar. Isto é, nós temos assistido desde fevereiro, que isto é uma esquizofrenia, quer nas declarações de Donald Trump, não é? Em várias
0: como
10: horas.
0: Como impacto depois como que essas declarações
10: que
0: têm.
10: Tem, obviamente, que isto é de facto impróprio para cardíacos, não é?
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0: Muito bom dia, boa quarta-feira, são 7h16. Gabinete de Guerra esta manhã com a análise do historiador Bruno Cardoso Reis. Olá Bruno, bom dia, bem-vindo.
12: Olá, bom dia, obrigado.
0: Começamos pela Alemanha, que acusou formalmente Moscovo de tentativa de ataque com drones no aeroporto de Leipzig. A Rússia, entretanto, prometeu retaliar pelas medidas contra Moscovo anunciadas por Berlim. Bruno, isto não é novo, a Alemanha tem estado sob ataques híbridos há já algum tempo, está aí a chegar ao limite e não é exatamente isso que a Rússia quer, ataca, mas não frontalmente para a seguir arranjar desculpas para atacar diretamente. E pergunto também se a Alemanha e a NATO têm meios para travar estas ações russas sem ter de responder militarmente.
12: A questão de toda a ideia dos ataques híbridos, no fundo, é fazer ataques que são difíceis de atribuir de forma inequívoca, ou pelo menos de forma rápida, clara, e também que à partida estão num limiar de intensidade abaixo daquilo que exigiria claramente uma resposta militar também de grande escala. Uhum. E, portanto, por exemplo, a dificultar questões como a invocação do artigo 5º, obviamente a Alemanha, por exemplo, é um Estado-membro da NATO e há este famoso artigo que, no fundo, garante, é uma garantia de defesa mútua, não é? Defesa coletiva e defesa mútua de um por todos e todos por um. E, portanto, de facto, o objetivo da Rússia é claramente esse. Isso não significa que não seja possível, através de vários indícios, realmente depois demonstrar que, de facto, essas ações vêm da parte da Rússia, e também que não haja a possibilidade de uma resposta calibrada, que não seja digamos, uma declaração de guerra, mas que também não signifique completa impunidade. E, portanto, é muitas vezes aí que depois surge também a discussão, mas, em todo caso, é sempre uma resposta mais difícil ou mais dificultada, precisamente por esta natureza na zona cinzenta, portanto, dificuldade de atribuição e de intensidade mais baixa. Em termos do que é que se deveria fazer? Bem, pode-se fazer coisas como aquilo que agora a Alemanha anunciou, que é uma resposta mais política e diplomática, fecho de consulados, por exemplo, retirar o acesso da Rússia a uma zona bastante prestigiada da capital alemã, porque isso era com base num acordo de longo prazo com o Estado alemão. É uma ameaça também mais vaga sobre a questão da navegação, a tal frota cinzenta, que no fundo é algo muito importante também para alimentar o esforço de guerra russo e tem estado sob alguma pressão, mas realmente isso é uma questão que é discutível, se isso é suficiente. A mim parece-me que já há muito tempo que os Estados europeus, e em particular a Alemanha, que tem sido os mais visados, deviam ter reagido de uma forma muito mais robusta para sinalizar exatamente que não pode continuar a haver esta intensificação, esta escalada neste tipo de ataques, porque realmente só não houve ainda uma tragédia, quase por milagre. Estamos a falar, por exemplo,
0: Bruna, a Rússia diz que
12: drones armados no aeroporto.
0: Exatamente.
12: Não é?
0: A Rússia diz que ia retaliar por essas medidas que descreveste,

0: uma resposta, quem é que tem mais condições, mais credibilidade na ameaça de responder de forma mais robusta. A mim parece-me que, é uma questão também aberta, que se pode discutir, a mim parece-me que a Rússia tem uma vantagem, que é, toda a gente sabe que o regime russo não tem grandes problemas, digamos, em usar a sua população como carne para canhão,
1: Exato.
0: sobretudo quando estamos a falar da população de zonas mais periféricas. Por outro lado, a verdade também é que a Rússia já está envolvida num conflito de elevada
1: Com
0: intensidade contra a
1: muitas baixas,
0: Ucrânia,
1: claro.
0: que tem, exatamente, tem que tem sofrido, foi o conflito em que sofreu mais baixas desde a Segunda Guerra Mundial, mais de 1 milhão de baixas, certamente, entre mortos e feridos graves, que há meio milhão de mortos, e portanto isso, no fundo, obriga ali uma enorme concentração de esforços, de homens, de material, etc., e qualquer dispersão, à partida, seria negativa para a estratégia russa.
1: Olhando para a guerra na Ucrânia, Putin diz que quer negociar a paz com os Estados Unidos de Donald Trump, rejeita conversas diretas com Kiev e diz que a economia de guerra russa está a aguentar os ataques às refinarias. Bruno, qual é a estratégia do Kremlin? Esperar pelas eleições americanas, as intercalares, e desgastar a Ucrânia até ao limite?
0: Bem, na minha leitura, digamos, a Rússia já não foi tão taxativa como no passado a dizer taxativamente só não falamos com Kiev, isso não interessa nada. Disse que preferíamos falar com os Estados Unidos. Portanto,
1: Como se houvesse um
0: talvez já haja
1: mas,
0: aqui
1: não
0: um
1: é?
0: certo, exato, um certo atenuar da. Mas realmente isso é algo que se verifica desde o início do conflito, corresponde à narrativa, à propaganda russa também desde o início, que é dizer isto é um conflito por procuração, uma proxy war, como se diz em inglês, e depois, também como é muitas vezes costume com estes conceitos que vêm dos estudos de segurança, usá-los mal, ou seja, haver uma proxy war, uma guerra indireta, não quer dizer que o lado mais fraco e que tem aqui o apoio de outras potências que não se envolvem diretamente, mas indiretamente, não quer dizer que esse lado mais fraco seja uma completa marioneta, que seja completamente irrelevante, não tenha a sua própria agenda ou a sua própria vontade de combater, por exemplo, as guerras coloniais tardias ou a guerra do Vietnã, foram também guerras por procuração durante a Guerra Fria. Isso não quer dizer que os povos colonizados ou que os vietnamitas não tivessem a sua própria agenda e fossem simplesmente, digamos, marionetas na mão de outros. E depois há também uma obsessão tradicional, que está até também bastante estudada, há todo um livro só dedicado a isso, da Rússia com, no fundo, o seu estatuto como grande potência e conseguir o reconhecimento desse estatuto de igualdade com os Estados Unidos, que são realmente a grande potência, indiscutivelmente a grande potência desde a Segunda Guerra Mundial. E, portanto, no fundo, a ideia de que os Estados Unidos, o Ocidente, é que estão realmente em guerra na Ucrânia e depois que isso seria um reconhecimento do estatuto de grande potência da Rússia. Isso ainda é menos credível, tendo em conta que com Donald Trump realmente a grande parte da ajuda à Ucrânia por parte dos Estados Unidos foi cortada e, portanto, se realmente a resistência ucraniana continua, é claramente pela vontade de resistir, pelo heroísmo dos ucranianos e também pelo apoio militar e económico do lado europeu. E, portanto, esse argumento não faz muito sentido, mas realmente tem sido sempre essa a postura da Rússia desde o início do conflito.
1: Entretanto, a Ucrânia pediu aos Estados-membros da ONU que não reconheçam as pseudo-eleições ilegais que a Rússia pretende realizar nos territórios temporariamente ocupados. Bruno, estas votações servem apenas para o consumo interno de Moscovo ou fecham de vez a porta a qualquer cedência de terra no futuro?
0: Bem, à partida, enfim, a lei internacional é bastante clara. Um Estado ocupante não pode alterar o status quo e uma das coisas que não pode fazer é organizar eleições. Desde logo é evidente qual é o problema de organizar eleições num contexto de ocupação militar. Portanto, tropa lá com armas, a condicionar a eventual votação, o facto de haver muita população também que fugiu, portanto, todas aquelas questões, por exemplo, que existem em relação à Palestina, ou que existiram durante muito tempo, aplicam-se também aqui. Portanto, à partida, isto não altera nada na legitimidade substantiva da ocupação russa. Agora, sem dúvida, vai ser usada pela Rússia exatamente para tentar vender esse tipo de argumento, que isso é uma demonstração que realmente a população que está lá que apoia

0: A ocupação russa. Na verdade, nós sabemos que, inclusive, entre outras coisas, temos também um movimento de resistência armada clandestina, em que as pessoas arriscam literalmente a sua vida
1: Vida.
0: também para resistir à ocupação russa nestes territórios. Mas realmente será claramente esse o objetivo russo e o argumento russo e a razão de ser de haver este esforço de organizar algum tipo de eleições.
1: Na cimeira da cooperação de Xangai, Putin prometeu apoio total ao Irão contra os Estados Unidos. Bruno, esta aproximação entre Moscou e Teherão é uma aliança militar real e duradoura ou é apenas uma união de conveniência por estarem ambos sob sanções?
0: Bem, a Organização de Cooperação de Xangai, que é criada em 2001 e que se tem continuamente expandido, portanto, eu gosto sempre de sublinhar esse aspecto, que estes mesmos países passam o tempo a falar, a Rússia e a China, na expansão da NATO, e na alegada ameaça que isso representaria, na verdade, promoveram esta organização que se tem continuado a expandir. O último membro a aderir em 2023 foi a Bielorrússia, que faz fronteira com vários países europeus. Aparentemente, aí já não há razão para ninguém se sentir ameaçado. Mas são Estados que têm também as suas próprias prioridades e têm uma postura muito pragmática na sua ação externa. Em geral, partilham historicamente uma certa aversão a um peso dominante dos Estados Unidos na política internacional e de outras potências ocidentais. Isso é realmente algo que leva a convergências importantes, mas a China não vai sacrificar, digamos, os seus interesses por conta digamos, da solidariedade com o Irão. Agora, é uma manifestação realmente dessa crescente convergência estratégica. E desse ponto de vista, eu acho que é bastante significativo que tenhamos, com o intervalo de poucas horas, o secretário o responsável das finanças americanas, o Scott Bessent, a garantir na reunião do G20 que tem o apoio dos membros do G20 para pressionar o Irão economicamente, e depois temos o líder máximo chinês realmente a manifestar a sua solidariedade ao Irão, sendo que também a China anteriormente já tinha dito que não se iria deixar ameaçar ou condicionar nas suas relações com o Irão. Portanto, eu acho que é preciso ver isso com um certo grão de sal, ou seja, acho que a China também não vai querer completamente cortar relações económicas, sacrificar relações económicas com os Estados Unidos por conta do Irão, mas a China também sabe que neste momento tem uma capacidade, um peso económico que antes não tinha e que os Estados Unidos, Donald Trump, também estão muito interessados, mostraram isso, em evitar uma guerra comercial total com a China, ao contrário de até com aliados tradicionais como o Canadá, e ainda por cima está prevista agora, aproximadamente, uma cimeira entre Trump e Xi. Portanto, aumentar muito a pressão sobre a China também poderia pôr em questão, em causa, digamos, essa diplomacia presencial de Donald Trump, que ele claramente valoriza muito.
1: E Bruno, pegando nisso que disseste, a imprensa fala num possível encontro em novembro entre Trump, Putin e Xi Jinping. Não corremos o risco do futuro da Ucrânia e da segurança da Europa ser decidido à revelia da União Europeia?
0: Bem, eu acho que aí depende dos europeus. Ou seja, é verdade que estamos num mundo muito mais conflituoso e num mundo em que as instituições, as leis internacionais pesam muito menos e o poder e as grandes potências pesam ainda mais do que no passado e parecem estar menos condicionados por compromissos, por leis, como eu dizia, por acordos, por tratados. Agora, aí eu acho que os europeus têm de perceber isso e têm de se organizar para resistir a pressões indevidas e para garantir que, em questões que são cruciais para os seus interesses, para a sua segurança, que tem a ver com a própria ordem regional no seu continente, como é o caso da guerra da Ucrânia, e realmente eles continuam a ter uma palavra a dizer. E a verdade é que os europeus resistiram, por exemplo, à pressão de Donald Trump para aceitar algum tipo de acordo que satisfizesse a Rússia e que não fosse aceitável para a Ucrânia e que pusesse em questão os interesses de segurança dos europeus. Portanto, acho que é no fundo, garantir que continua a haver essa vontade de resistência a pressões indevidas.
1: Bruno Cardoso Reis, muito obrigada pela tua análise no Gabinete de Guerra. Um bom dia, Bruno.
0: Obrigado.
1: Obrigada.
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1: Muito bom dia. São 7h31. As notícias que marcam esta manhã de quarta-feira. Luís Soares.
9: Praticamente um ano depois da tragédia do elevador da Glória, a oposição na Câmara de Lisboa acusa Carlos Moedas de se colocar à margem dos esclarecimentos e da responsabilidade. Ouvidos pela agência Lusa, os vereadores do PS, Livre, Bloco de Esquerda, PCP e Chega convergem nas críticas. Ao presidente do Executivo, a socialista Alexandra Leitão considera que um ano depois Carlos Moedas ainda deve um esclarecimento completo e acusa-o de se comportar como se não fosse o presidente da Câmara. O descarrilamento do elevador da Glória faz amanhã um ano, provocou 16 mortos e 24 feridos de 15 nacionalidades. Nos tempos de espera nas urgências do SNS, depois da Ministra da Saúde ter alertado para semanas de grande pressão, o Hospital Amadora Sintra está esta manhã com mais de 11 horas de espera. A situação pior no Hospital do Barreiro, que ultrapassa as 12 horas. São dados oficiais do portal do SNS. A Ministra da Saúde avisou ontem que as próximas semanas vão ser de grande pressão nas urgências de Lisboa e Val do Tejo, sobretudo o Amadora Sintra. A Ministra fala numa grande pressão assistencial. André Ventura anunciou hoje se avança ou não com a moção de censura contra o Governo. O Presidente do Chega revela que está mais inclinado a avançar. Em entrevista à CNN Portugal, André Ventura fala em declarações atrozes do ministro da Administração Interna. O líder do Chega considera que a moção de censura é unânime, não só no partido, mas também entre figuras de outras áreas políticas e também da sociedade civil. Os juros da dívida portuguesa há 20 anos atingiram ontem máximos de quase uma década, uma pressão que atinge os mercados de obrigações em todo o mundo, tudo por causa dos receios dos investidores em relação a uma subida das taxas de juros dos bancos centrais para controlar a inflação. Ontem, os juros da dívida portuguesa subiam cerca de 3 pontos base para o valor mais alto desde 2017. As subidas dos juros das obrigações de outros países estavam ainda mais intensas, como França ou Itália. Também as taxas de dívida dos governos da zona euro estavam em alta na sessão de ontem. Há uma nova escalada no conflito do Médio Oriente. Os Estados Unidos lançaram novos ataques aéreos contra o Irão. As autoridades iranianas denunciam que pelo menos 11 pessoas morreram nestes ataques, incluindo uma criança, e 58 ficaram feridas. Irã confirma também que retaliou com ataques contra alvos norte-americanos no Bahrein, Kuwait, Jordânia e Iraque. Esta troca de ofensivas no Médio Oriente está a levar a uma nova subida do preço do petróleo.
1: 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Olá, muito bom dia. Muito obrigada pela companhia numa quarta-feira que vai ser de sol em todo o país. Em Aveiro o dia até pode começar nublado, mas à tarde melhora. Por isso, é desfrutar do bom tempo, que conta também com a subida das temperaturas máximas para este dia 2 de setembro. São esperados 34 graus em Santarém, 32 em Braga, Viseu e em Faro, 31 em Lisboa, 29 em Coimbra, 27 em Leiria, 25 graus no Porto e 24 em Aveiro. A esta hora estão 21 graus em Faro, 18 em Lisboa e também em Aveiro, 17 em Leiria e em Santarém, 16 graus no Porto, Viseu e Coimbra e 15 na cidade de Braga.
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9: Foi desta, terá sido desta que Luís Neves esclareceu tudo?
21: Isso depende da perspectiva, depende de quem estava a ouvir, e muita gente estava a ouvir. O que é certo é que Luís Neves falou muito e, como bom polícia que ainda é, disparou para muitos lados. Primeiro, gabou-se de ter combatido o crime, traficantes de droga, crime organizado. Depois, acusou as grandes investigações jornalísticas de terem, na origem, a inveja de pessoas que o próprio Luís Neves terá afastado da PJ. A seguir, passou para o seu arqui-inimigo, André Ventura. O Chega quer promover a agenda do caos, segundo Luís Neves, e o partido pretende explorar os medos dos portugueses. E, por fim, deixou no ar uma garantia: não o intimidam, não o vão impedir de governar. É difícil olhar para isto tudo e ver aqui algum esclarecimento. A estratégia do governo e de Luís Neves continua a ser a mesma: desvalorizar os casos, segurar o ministro da Administração Interna e esperar que a tempestade passe. Mas há quem tenha interesse em que esta tempestade não se dissipe, e ontem vimos mais um episódio dessa novela com André Exato. Ventura a deixar no ar a possibilidade de uma moção de censura.
1: Paulo, e quando pensamos que já vimos tudo?
9: Então.
1: Então, a despesa pública tem capacidade, uma forte capacidade para se reproduzir.
9: Para se reproduzir a si própria, não é? É verdade. Se fosse um ser vivo, a despesa pública era uma daquelas espécies que se reproduzem muito rapidamente. Não é? E com muita facilidade. Isto a propósito da divulgação pelo Governo ontem, do primeiro documento, se quisermos, do Orçamento de Estado para 2027, é assim uma tabelinha que se chama Quadro das Políticas Invariantes. Ora bem, este palavrão quer dizer o seguinte: esta é a evolução automática da despesa ou da receita em função das regras e das leis que já estão em vigor e dos compromissos que o Estado já tem assumidos. Tudo somado, mesmo sem mexer em nada, o orçamento do próximo ano já tem mais 4.800 milhões de euros de despesa ou de corte de receita, de perda de receita. Por exemplo, despesas com pessoal vão ser mais 1.200 milhões de euros só com as progressões automáticas, com os acordos salariais já feitos nos últimos anos, ou, por exemplo, com o impacto daquilo que se prevê que seja o aumento do salário mínimo previsto. Ou seja, este aumento de 1.200 milhões de euros são mesmo ainda sem a negociação habitual dos aumentos normais anuais da função pública. Com as pensões, por exemplo, vão gastar-se mais 800 milhões de euros com aumentos regulares e 1.200 milhões de euros com o aumento do número de pensionistas, portanto, para o ano vai haver mais pessoas a entrar na reforma, e com o aumento também do valor médio das pensões. Bom, e por aí fora, não é? Com as medidas fiscais que estão em vigor, por exemplo, para a compra de casa, o crédito jovem, os descontos nos impostos, vai-se gastar mais dinheiro. Com os juros da dívida, que o Governo também não controla, vão mais 800 milhões de euros, como há pouco já falámos. Portanto, ainda sem ter escrito uma linha sequer do próprio Orçamento de Estado, Joaquim Miranda Sarmento já tem que encontrar a solução para 4.800 milhões de euros.
1: Bruno, isto é assim que funciona? A FENPROF denuncia e o Ministério Público investiga?
21: Oh, e para isso é que as duas instituições existem, uma para fazer barulho, a outra para investigar em silêncio, a não ser quando há fugas de informação. A 17 de julho, o sindicato apresentou uma denúncia na Procuradoria-Geral da República devido às falhas técnicas e operacionais que afetaram as correções dos exames e que poderão configurar um ilícito criminal. E o principal ilícito que poderá estar aqui em causa é uma suposta ordem escrita dada aos professores avaliadores para classificarem itens cujas respostas não estavam completas. O Ministério Público ainda não se pronunciou, mas para a FENPROF isso não é o mais importante. O que conta é continuar aqui a morder as canelas ao Ministério, um pouco como Chega faz com Luís Neves. Agora que a tempestade, mais uma tempestade dos exames, amainou, a FENPROF mostra que está sempre do lado dos problemas, e quanto mais problemas melhor, e nunca da solução.
9: E o vencedor é... Ah, espera, isto não, ainda não é a hora.
1: Ainda não é.
9: Opa, o governo já recebeu o envelope mágico sobre a TAP?
0: É verdade, recebeu ontem, não é? E é um envelope que lá dentro tem o parecer da Par Pública, a empresa pública detida pelas finanças, o parecer dessa empresa sobre as duas propostas que estão em cima da mesa para a compra de cerca de 45% do capital da TAP. Sabemos que há dois concorrentes, não é? A KPLM, por um lado, desculpem, a Lufthansa, por um lado, e a Air France KPLM, por outro. Ambos já fizeram as suas propostas financeiras, técnicas, estratégicas. A Par Pública olhou para essas propostas, fez agora uma avaliação dessas intenções dos dois concorrentes e deu agora a sua opinião ao Governo, que depois tomará a decisão final. O Governo vai agora fazer a sua própria avaliação. No fundo, pode fazer ponderações diferentes daquelas que faz a Par Pública, ponderar mais aspectos estratégicos ou mais a questão de preço, vamos ver. E até ao final de outubro vai tomar uma decisão. Isto não é assim tão rápido como os Oscars, não é? Que chegam em envelope e anuncia-se logo. Portanto, até outubro, ainda em outubro, vai haver uma decisão. Boa notícia, os prazos deste processo têm sido cumpridos, que é uma coisa rara no país. E no final de tudo, depois das decisões das autoridades portuguesas, ainda falta a aprovação da Comissão Europeia a este negócio. Bom, mas está quase.
9: Sabemos quem é o vencedor.
0: Exato.
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1: Muito bom dia, 19 para as 8.
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1: Vocês são time pão com manteiga ou time manteiga com pão?
21: Oh.
1: Eu sou time manteiga a fugir.
21: Pãozinho quente com a manteiga a derreter.
1: Ah, bem, mas muita manteiga, pouca manteiga.
21: Acho que é muita manteiga.
1: E aquela manteiga com sal grosso? Aquela tem assim sal, que pedras de sal.
21: Isto é indecente.
1: É indecente esta hora. Isto é pornográfico.
0: Vamos já marcar análise depois.
1: Mas seja de que equipa for, quem não passa sem uma boa fatia de pão com manteiga ao pequeno almoço, por exemplo, tem mais uma razão para visitar Paris. Paris já é conhecida pela gastronomia, pelas pastelarias fantásticas, mas agora acaba de ganhar uma novidade que está a dar que falar e tornar-se num autêntico fenómeno nas redes sociais. A capital francesa abriu portas à Le Butter. Não é Le Butter Shop. É a primeiríssima loja especializada e dedicada exclusivamente à manteiga.
21: Isso em França, com esse nome, isso vai dar muita polémica. Os franceses não é Beurre.
1: Fica mesmo ao pé da Torre Eiffel, está a atrair filas de curiosos apaixonados por comida e turistas de todo o mundo. Claro. Qual é a grande ideia aqui? É que a manteiga deixa de ser vista como um mero ingrediente e passa a ser tratada como um produto de luxo.
21: Com dignidade que a manteiga merece.
1: Uma experiência gastronómica.
21: Claro.
1: O próprio fundador compara o conceito à prova de vinhos. Quem entra na Le Butter Shop é convidado a fazer algo que para muitos seria impensável: provar a manteiga diretamente de colher, ali mesmo ao balcão.
21: Diretamente do produtor.
1: Para escolher a favorita, mas de colher. Estou a imaginar manteiga.
9: Só assim,
1: colher.
9: Não sei se tem piada.
0: Uma degustação de manteiga, não é?
1: É capaz. Ao todo, a loja oferece cerca de 30 variedades diferentes, todas produzidas de forma artesanal, e há combinações para todos os gostos. Quem gosta de sabores salgados, como eu, por exemplo, pode experimentar manteigas aromatizadas com pimenta, algas marilhas.
21: Marinhas também devem ter.
1: O alho vinha a seguir, com marilhas. Mas quem for assim mais de doces, a loja tem opções de baunilha, framboesa e até de chocolate.
9: Ah, bem.
1: São combinações improváveis, mas para eles terem, é porque é capaz
21: bom,
1: de resultar.
21: E uma manteiga de sardinha?
1: Não, de sardinha. Olha, eu tenho nas costas as latas de sardinha. Como é nas costas, na t-shirt.
9: Calma.
1: Como é natural, o TikTok e o Instagram já ficaram inundados com vídeos de pessoas a deliciarem-se com estas manteigas de colher, transformando o espaço daquele ponto de paragem obrigatório em Paris. Portanto, agora, muitos dos caminhos sai-se do aeroporto e vai-se para Le Butter Shop. Manteiga à colher.
0: É só levar uma baguete.
1: Uma baguete quente de preferência. E o colesterol do
9: Exato.
0: Muito bem, lembram-se que há 6 meses Salvador Sobral saiu do Spotify. Fez um anúncio.
21: Ah, sim, claro.
1: Falámos sobre isso aqui, não foi?
0: Falámos sobre isso depois, agora voltou.
21: Voltou.
0: 6 meses depois.
21: Voltou de lá.
0: É verdade. Salvador Sobral anunciou ontem o fim do boicote que ele tinha iniciado em fevereiro. Ele admitiu agora nas redes sociais que, de facto, este gigante do streaming, não é?
1: E aqui é difícil citamos, passar sem ele, não é?
0: É, que é um Golias demasiado forte para enfrentar sozinho. E como o próprio resumiu agora de forma muito franca, muito direta para os fãs, não há cá histórias, não é?
1: Rodeios,
0: ele disse: bom, fui com tudo, mas quando olhei para trás não havia ninguém. Rabinho entre as pernas, bola para a frente e regresso ao Spotify.
1: Pronto, é honesto.
0: De facto, prende-se esta decisão com a necessidade que é incontornável para um artista, não é? Na música, na indústria musical, chegar ao público. A forma de chegar ao público é que é diferente do que era há 20 ou 30 anos, agora, não é? Antigamente eram por vinil, depois
21: vinil,
0: CD,
21: cassete
0: pirata.
21: Ainda essas
0: cassetes pirata, não é?
1: E é muito interessante que em apenas 6 meses ele consiga ver o impacto que tem estar fora do Spotify.
21: Percebeu que é indispensável. É indispensável.
0: Aliás,
21: mesmo que os artistas, de facto, acabem por ganhar relativamente pouco.
0: No Spotify, sim. Aliás, isso foi uma das razões que ele levou a sair.
21: Mas continua a ser, neste momento, a principal forma de chegar
0: aos públicos para depois ganharem de outra forma, nomeadamente concertos.
21: Concertos.
0: Não é? Ele diz, confessa agora, que recebia mensagens diárias de pessoas com pena de não poderem aceder ao trabalho dele, ouvir o trabalho dele, e justifica que precisa de vender bilhetes para os concertos para viver da música, como é evidente, não é? E ele reconhece, de facto, com alguma resignação, que o Spotify ainda monopoliza quase por completo a forma como a música é consumida. Eu não sei, essas outras plataformas depois, que são mais concorrentes do Spotify, nomeadamente a Apple Music, se têm condições para os artistas muito diferentes.
21: Provavelmente não devem ter
0: muito diferentes, não é? Ele, na altura, em fevereiro, tinha saído da plataforma, pelas razões financeiras de que já falámos, o pagamento muito pequeno que o Spotify faz aos artistas, mas também por fortes convicções políticas. Na altura, ele criticou o investimento que o líder e fundador de Spotify fez. Na altura, ele anunciou um investimento de 800 milhões de euros numa startup da área do armamento, da defesa. Salvador Sobral não vai cá com essas coisas, não é?
21: Estes são os meus princípios.
0: Daqui não saio, não é?
21: Senão... não gostam.
0: Daqui a seis meses eu arranjo outros. Não, os princípios ele não mudaram, obviamente. Só mudou, de facto, a posição em relação a isto. Outra coisa que ele, na altura, que o desgostou, na altura, e também continua a desgostar, imagina-se, é a proliferação de músicas criadas por computador,
21: por inteligência artificial,
0: nas listas de reprodução. Mas lá está, são tendências do tempo, não se pode parar o vento com as mãos, e ele garante agora, apesar deste recuo, que os seus princípios e as críticas que teceu à plataforma permanecem intactos, portanto ele não mudou de posição a esse nível, mas diz também, confidenciou, que ele esperava que o seu boicote, o seu gesto, tivesse motivado um boicote coletivo por parte de colegas e do próprio público.
1: Mas era como dizes ao início, não vinha ninguém atrás.
0: Ele olhou para trás e ele já ia lá à frente da estrada, não é? E para trás estava sozinho, estava vazio, ele disse, ninguém veio atrás dele. Há aqui outro motivo, há um novo single que se chama A Flor do Recomeço, que pode ser ouvido já no Spotify.
1: Aqui é o regresso.
0: Claro, e que vai servir, este single vai servir de rampa de lançamento para o próximo álbum, que vai ter o mesmo nome. É um disco inteiramente composto por temas inéditos, de autores brasileiros, tem de facto edição marcada agora para outubro. Bom, e desta vez então chegará a todos os ecrãs e aos escutadores sem restrições, incluindo no Spotify.
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1: Muito bom dia, estamos a 11 minutos das 8.
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1: Queres que ponha aqui aquela música? Calhambeque, bibi, quero buzinar meu calhambeque, bibi, mirino,
21: barabambum. João Neves tem quase, é quase um calhambeque, é. Mas o que ele
1: quando
21: tem,
1: comparado com os outros,
21: ele tem muita aura e agora reforçou a aura porque chegou ao centro de treinos do Paris Saint-Germain numa carrinha de mercadorias.
6: Fantástico.
21: Ah, isto, nós aqui outros, falamos muitas vezes.
1: A peça está muito gira, não é? Porque estão os outros a chegar com aqueles grandes ferrões.
21: Os Lamborghinis, Ferraris, Porsche, aquela coisa toda, e chega e João Neves. É parece que vir fazer uma entrega. Para aí,
1: é uma coisa
21: assim. Não sei, parece aquelas cangu. Não sei. Bem, é uma carrinha de mercadorias e deve ter sido a primeira vez que um jogador.
1: Do PSG.
21: Bem, nesta altura, lembram-se da famosa carrinha do Bento, que era a carrinha do peixe que levava os jogadores do Benfica que jogavam, que eram da Margem Sul, era o Bento que os levava todos na carrinha para o Estádio da Luz. Ficou famosa, aliás, até há um programa na Sport TV que é a Carrinha do Bento. A carrinha do Bento agora tem uma nova versão, que é a carrinha do Neves.
0: Não sei quem é o João Neves, mas só por isto já tem o meu apoio incondicional.
21: E uma carrinha de mercadorias com matrícula portuguesa.
0: Mas isso demonstra uma autoconfiança e o...
6: Sem dúvida.
0: Está-se a marimbar para...
21: Provavelmente.
1: Há um mistake. Isto deve ter aqui qualquer...
0: Estará assim. Provavelmente não tinha...
21: Estará em mudanças.
0: Melhor ainda.
21: Será que está a fazer mudanças?
0: Se era o veículo que ele tinha mais à mão, fantástico.
1: Eu também acho que...
0: Tem que se deslocar do ponto A para o ponto B. Tem uma carrinha,
21: tem ali as coisas atrás.
1: Um amigo
21: para umas mudanças, tem ali uns candeeiros, umas
0: mesas de
21: cabeceira. Mas que
0: vai levar umas coisas para casa de caminho, não é?
21: No Leroy... Ai, não se pode fazer publicidade. João Neves...
1: Não, só há Ford Transit.
0: É uma Ford Transit?
1: Não sei. Não, queria tentar
21: não sei
1: ver,
21: se é uma Kangoo ou uma coisa
1: passa
21: assim.
1: Passa muito depressa.
0: Vamos já ver
21: bem,
0: isso.
21: O Bernardo Silva aqui há uns João tempos Neves, também se destacou porque chegava às concentrações da Seleção Nacional com um carro muito modesto.
1: Sim, sim.
21: Não sei se era um Opel Corsa, era uma coisa assim.
0: Peugeot Partner.
21: Ora, aí está. É preciso esclarecer estas coisas, mas atenção... Com matrícula portuguesa, João Neves, neste momento, está assim no ranking da aura, deve estar ali no estratosférico, no topo, numa posição estratosférica. Muitos parabéns ao João Neves por esta atitude e por não levar um Lamborghini. É outro desses carros banais, nas concentrações, nos centros de treino dos maiores clubes, e por levar uma carrinha.
0: Houve alguém há uns tempos, meses, que tendo um relógio barato, não daqueles que são...
21: Era o Rui Borges, falámos aqui da...
0: Provavelmente, esse.
21: Era um Cássio...
0: Que disse que é para não se esquecer do sítio de onde vem.
21: De onde vem, exatamente. E o João Neves também para não se esquecer do sítio para onde vem.
0: Neste caso ia para o treino.
21: Ia para o treino. Mas eu continuo a dizer que eu acho que ele deve estar em mudanças. Vamos agora ao ténis, não é bem ao ténis, aquilo que se passa no corte é aquilo que se passou numa conferência de imprensa. O tenista grego Stefanos Tsitsipas eliminou Artur Fils, o tenista francês, na primeira ronda do US Open, mas o destaque, aquilo que foi mais falado, não foi o que ele fez no corte, foi o comentário, os comentários depois do jogo. E a propósito do tenista australiano Nick Kyrgios, que foi agora suspenso por ter acusado cocaína num controlo anti-doping, Tsitsipas e Kyrgios têm já uma história, os dois têm-se uma relação um pouco tumultuosa, com alguns bifes ou umas rixas, mais ou menos uns rufos no corte. E Tsitsipas agora foi questionado sobre esta suspensão de Nick Kyrgios e não queria falar, a princípio parece que estava a evitar ir ao assunto, mas acabou por dizer: bem, para ser honesto, eu já sabia antes disto ter sido anunciado, já sabia do controlo positivo de Nick Kyrgios, porque já se falava nos mentideros do ténis, eles sabem estas coisas. Houve aqui uma espécie de acerto de contas entre os dois, com Tsitsipas a dizer que sabia que estas coisas estavam a acontecer fora dos cortes e que não vai encobrir alguém quando sabe a verdade. Provavelmente até poderá ter havido aqui uma denúncia às autoridades.
1: Anónima.
21: É anónima, porque neste caso Foi uma espécie mesmo de acerto de contas, de ajuste de contas entre os dois. Stefanos Tsitsipas, que já foi número 3 do mundo, agora está no lugar 53. Sim. A carreira dele tem tido aqui uns altos e baixos, alguns baixos mais baixos. Mas agora surpreendeu ao derrotar a Arthur Fils nesta primeira ronda. A Arthur Fils, que tinha vencido o torneio de Cincinnati uma semana antes do US Open. Portanto, foi uma surpresa e talvez também por isso Tsitsipas tenha sentido ali com energia para atacar o seu arquirrival, o seu arquinimigo, Nick Kyrgios. Eu devo confessar que, apesar das atitudes muito polémicas e às vezes muito desagradáveis de Nick Kyrgios, em termos de talento puro, acho que dos tenistas mais talentosos do circuito,
1: mas
21: sempre muito aquém daquilo que é a sua valia técnica, muito por este tipo de comportamentos e assim, uma espécie de bad boy do ténis, mas muito desagradável muitas vezes para outros tenistas. E bem, agora está a receber de volta todo o amor
1: que tem dado
21: aos outros. Agora vamos à Coreia do Sul.
1: Vamos.
21: A Coreia do Sul tem um novo selecionador, é o espanhol Roberto Moreno. Ele foi escolhido para ser o selecionador da Coreia do Sul. A Federação anunciou esta terça-feira a contratação do treinador, que tem um contrato até 27 de novembro. Vai orientar a equipa, a Seleção Nacional da Coreia do Sul, durante 6 jogos. Seis jogos estão previstos agora para as próximas janelas internacionais e vai estar à experiência, na verdade, está sob avaliação nestes 6 jogos. Isto é muito incomum.
0: Pode-se considerar precário, não?
21: Eu não sei quanto é que ele está a ganhar, mas que está numa situação de precariedade, está. E isto,
1: mas olha, pedido ao jeito em muitos casos.
21: Em muitos casos, olha, teria poupado.
0: Podem renovar depois, provavelmente.
21: Não, isso acontece.
0: Sim, podem renovar.
21: Não, claro, e a ideia em princípio será essa.
0: São aqueles 6 meses de experiência, não?
21: Eu lembro-me que aqui há uns anos houve alguém que quis despedir um treinador ao abrigo do tempo de experiência. Ou seja, porque despedimos porque ainda estava no período de experiência e depois o treinador...
1: Eu acho que até foste tu que falaste isso aqui.
21: Sim, eu agora não me recordo exatamente em que clube é que foi, mas houve uma tentativa de despedir um treinador nessas circunstâncias, argumentando que, como qualquer outro trabalhador, tem um período à experiência...
1: Para se adaptar.
21: Eu acho que fazia muita falta... esse tipo de contrato
1: para treinadores e jogadores.
21: Para treinadores e alguns jogadores. Daí que alguns jogadores e também os treinadores normalmente não aceitem essas condições. Mas aqui não foi só o facto foi todo o processo.
1: São 6 meses, é menos.
21: São menos, é, seis,
1: até
21: seis
1: novembro,
21: meses.
1: Sim.
21: Até novembro, são 6 jogos. Aqui também foi destacado o processo de recrutamento, porque pela primeira vez a Federação Sul-Coreana recorreu aqui a um concurso público para escolher o treinador da seleção. E isto incluiu uma avaliação documental, uma entrevista online, reuniões presenciais e negociação das condições contratuais. E uma das condições terá sido precisamente esse período de experiência até novembro. Ora, aqui está uma muito boa ideia. Normalmente isto não é feito.
1: Pois não, mas devia.
21: Ou seja, ter ali um processo de escolha muito transparente.
0: Transparente, claro.
21: Pois, isso às vezes não convém.
0: Queres acabar com o futebol.
21: Acabava com a carreira de muito boa gente. Roberto Moreno, pelo menos tem essa coragem. Olha, vai ficar à experiência e depois logo se vê.
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0: Muito bom dia, boa quarta-feira com a Rádio Observador 8 e 1. As notícias com o jornalista Luís Soares. André Ventura anuncia hoje a decisão final sobre a moção de censura ao governo. O presidente do Chega revela que está agora mais perto de avançar depois das mais recentes declarações do ministro da Administração Interna.
1: Declarações que André Ventura descreve como atrozes. O presidente do Chega tinha dito que ia apresentar até ontem a decisão sobre uma moção de censura, mas ao final da tarde revelou que o partido ainda não tinha chegado a uma conclusão. Já à noite, em entrevista à CNN Portugal e depois de novas declarações de Luís Neves durante a tarde na Madeira, André Ventura confirmou que está inclinado para avançar.
2: Eu, pessoalmente, estou mais tendente a avançar do que a não avançar face a este conjunto de suspeitas que lhe referi.
3: Mas quero... Porque o que está a dizer é que muito avançar, mas...
2: Não, estou a dizer que está-me a pedir uma opinião pessoal, eu estou a dá-la aqui enquanto cidadão, enquanto líder de um partido. Tenho uma responsabilidade que eu não faço a gestão de mim próprio só. Eu lidero um partido, o segundo maior do país, com muitos milhares de militantes, com muitos deputados, com muitos dirigentes. A minha tendência é esta, face ao que está a acontecer e face às explicações absolutamente atrozes de Luís Neves durante a tarde de hoje. Porém, farei aquilo que, em nome da integridade e da decência, acho que deve ser feito.
1: O líder do Chega diz que ficou desapontado e estupefacto com as declarações de ontem do ministro da Administração Interna. Considera que existe um consenso quase absoluto de que o governante já não tem condições para continuar. Luís Neves afastou ontem qualquer hipótese de demissão, admitiu ter cometido um ou outro erro e garantiu que vai continuar de pedra e cal no governo.
0: Este é um assunto também em destaque, esta hora, no site do Observador. O Hospital Amadora Sintra ultrapassou esta manhã as 11 horas de tempo de espera para a primeira observação. Na margem sul, o Hospital do Barreiro chega quase às 12 horas.
1: A Ministra da Saúde tinha avisado já que nas próximas semanas iria haver uma grande pressão sobre os hospitais da região de Lisboa e Valdo Tejo. Os tempos de espera têm vindo a subir e Ana Paula Martins admite que a situação ainda pode piorar. Olhando para os dados do portal do SNS, o Hospital Amadora Sintra volta a ser dos que registra mais constrangimentos. Esta manhã chegou às 11 horas e meia de espera. Entretanto, a situação melhorou ligeiramente. No Santa Maria, o maior hospital do país, aumentou o tempo de espera para quase 9 horas. Situação semelhante no Hospital Beatriz Ângelo, em Loures, na margem sul do Tejo. A situação muito complicada no Hospital do Barreiro. 12 horas de tempo de espera esta manhã. O Garcia de Horta, em Almada, está com 6 horas. Isto tudo de acordo com dados oficiais do portal do Serviço Nacional de Saúde.
0: Os Estados Unidos lançaram novos ataques aéreos contra o Irão numa nova escalada do conflito no Médio Oriente. Teherão respondeu com ataques contra alvos norte-americanos no Bahrein, Kuwait, Jordânia e Iraque.
1: Os Estados Unidos confirmam que concluíram esta madrugada uma nova onda de ataques contra a Guarda Revolucionária Islâmica. Foi uma resposta a tentativas de ataques contra navios mercantes no Estreito de Hormuz por parte do Irão. As autoridades iranianas denunciam que pelo menos 11 pessoas morreram e 58 ficaram feridas nestes ataques. Teherão confirma também que retaliou com o lançamento de mísseis contra infraestruturas norte-americanas em vários países do Golfo Pérsico. Esta troca de ofensivas no Médio Oriente está a levar já a uma nova subida do preço do petróleo.
0: Vladimir Putin alerta que as sanções aplicadas pela Alemanha à Rússia são um grande erro, isto na sequência dos drones com explosivos encontrados no aeroporto de Leipzig. O especialista Bruno Cardoso Reis acredita que um escalar da guerra na Europa será prejudicial para o Kremlin.
1: Sobretudo porque Moscou está já envolvida num conflito de elevada intensidade. A Alemanha acusou ontem formalmente a Rússia de ter realizado um ataque híbrido em Leipzig, depois de serem detectados drones com explosivos neste aeroporto alemão. Berlim fala num elevado nível de ameaça sobre um possível escalar do conflito na Europa. O historiador Bruno Cardoso Reis não vê benefícios para a estratégia de Putin.
4: A Rússia tem uma vantagem, que é, toda a gente sabe que o regime russo não tem grandes problemas, digamos, em usar a sua população como carne para canhão,
0: exato,
4: sobretudo quando estamos a falar da população de zonas mais periféricas. Por outro lado, a verdade também é que a Rússia já está envolvida num conflito de elevada intensidade contra a Ucrânia,
0: baixas, claro.
4: Foi o conflito em que sofreu mais baixas desde a Segunda Guerra Mundial, mais de 1 milhão de baixas, certamente, entre mortos e feridos graves, no fundo, obrigado a uma enorme concentração de esforços, de homens, de material, etc., e qualquer dispersão, à partida, seria negativa para a estratégia russa.
1: Análise de Bruno Cardoso Reis, no gabinete de guerra desta manhã, considera que a Europa devia ter tido uma posição mais robusta para responder a estes episódios russos. Entretanto, esta manhã, os chefes da diplomacia da União Europeia reúnem-se na Irlanda para discutir novas sanções à Rússia e também a situação no Médio Oriente.
0: São 8:06, Luís, daqui a pouco há momentos de glória. Primeiro, que outras notícias estão em destaque esta hora?
1: Pelo menos 16 pessoas morreram, quase 30 ficaram feridas na sequência de um acidente com um autocarro no Egito. Aconteceu esta manhã num dos destinos mais turísticos do país, no sul da Península de Sinai. As 16 mortes e os 28 feridos são confirmados pelo Ministério Egípcio da Saúde, de acordo com dados citados pela agência Reuters. Praticamente um ano depois do acidente com o elevador da Glória, a oposição na Câmara de Lisboa acusa Carlos Moedas de se colocar à margem dos esclarecimentos e da responsabilidade. Os vereadores do PS, Livre, Bloco de Esquerda, PCP e Chega são unânimes na agência Lusa nas críticas que fazem ao presidente da autarquia. O descarrilamento faz amanhã um ano. 16 pessoas morreram, 24 ficaram feridas. A investigação ao acidente ainda decorre. Os juros da dívida portuguesa há 20 anos atingiram ontem máximos de quase uma década. Subiram cerca de 3 pontos base para o valor mais alto desde 2017. Uma pressão que atinge os mercados de obrigações um pouco por todo o mundo, a tudo por causa dos receios dos investidores em relação a uma subida das taxas dos bancos centrais para controlar a inflação. E com a subida das temperaturas, há 11 distritos do continente em aviso amarelo. Amanhã, sexta-feira, o aviso do Instituto Português de Mar e da Atmosfera. Amanhã também o perigo de incêndio rural vai agravar-se, sobretudo no interior norte e centro, Alentejo e Algarve.
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1: Momentos da glória. Olha, o mercado de trabalho não está fácil, ou até está, visto que a taxa de desemprego é muito baixa, só que há profissões tramadas.
2: Eu genuinamente adorava saber what it takes to be a model em Portugal. Porque imaginem, eu sinto que já ando a tentar ser modelo desde os 17 anos em Portugal e tipo, nothing has ever worked out for me. Tipo, eu fiz para aí, mano, tipo, 100 euros, tipo, ao todo da minha vida, tipo, com a minha imagem, fiz tipo 100 euros. And that's not okay.
1: That's not okay. Nada ok.
3: Alguém que escapalhou, devia ter sido bro.
1: Bro, man. Tipo, 100 euros como dele é muito pouco. É muito pouco até engomar a roupa. Eu, na raspadinha, já ganhei mais do que isso.
2: Tipo, eu gasto todo o meu dinheiro, tipo, na minha beleza. And I feel like it should be returned. Tipo, I don't know if this seems conceited or not, mas tipo, I am. I think I'm the shit. And I think I have reasons to think I'm the shit. Tipo, porque que ninguém me contrata para nada, tipo.
4: Tipo, porque é que ela vai alternando entre o português e o inglês?
1: Não sei, I don't know.
3: Falta deste tema, que é o retorno do investimento das pessoas em maquiagem.
1: Ora, aí está. Mas eu também investi muito no futebol. Comprei esteiras, até um equipamento. Comprei uma Louis Vuitton na feira, como qualquer bom jogador.
3: E não foste de carrinha para os treinos.
1: E não fui de carrinha para os treinos, fui no meu Lamborghini. Mas nenhum clube me contratou, tipo, man,
3: what's going on?
1: Olha,
0: that's amazing.
1: Este hábito de falar português e inglês ao mesmo tempo também pode dificultar a vida perante potenciais empregadores.
2: E depois imaginei, tipo, ok, eu sempre estive em agências e sempre fui a castings, mas tipo, não vou a muitos porque também não me mandam muita cena, mas tipo, eu nunca fiquei em nada, tipo, fiquei em tipo dois.
1: Eu tipo. Sempre fui a castings, mas não vou a muitos. Nunca fiquei em nada, tipo, fiquei em dois. E depois é tramado quando as nossas melhores qualidades não são devidamente apreciadas.
2: And it's like, I don't know. Like, what else can I do para, tipo, vingar nessa área? E depois eu sinto que, tipo, não há mercado para o meu tipo de beleza. Eu sinto que o meu tipo de beleza é, tipo, convencional, Victoria's Secret Angel. Estão a perceber? Tipo, e em Portugal parece que não há muito, tipo, mercado para isso. Há mais para, tipo, se fores, tipo, super tall e uma beleza, tipo, more otherworldly type shit, ou então há, tipo, for commercials, tipo, regular people for commercials.
0: Yeah.
2: I don't fit in any of those categories.
1: Ela não encaixa.
4: É tipo vários tipos.
1: Ela doesn't fit, não é? As agências querem. Otherworldly or regular people for commercials, ok? E ninguém quer Victoria's Secrets for Futuristic Angels. Uma pessoa até começa a duvidar da sua própria beleza, ou não?
2: Tipo, I genuinely don't know. Tipo, eu começo a achar que sou feia, honestamente. Mentira.
0: Don't do that.
3: Não, mas como diz a está aqui uma carreira.
1: Está espetacular, aliás, como vimos, já preencheu aqui o Medos de Glória praticamente todo, mas certo. O que é preciso é autoconfiança, como vimos no caso de João Neves. Autoconfiança. E por falar em auto?
5: Quero fazer uma pergunta genuína do fundo do meu coração, porque preciso mesmo de perceber. Cada vez mais andamos na rua e vemos carrões. Olhem, hoje passei por uma miúda, parecia novíssima, estava num Porsche Cayenne incrível, ganda carro, lindo morrer, está tudo bem. Gandas Mercedes, gandas Audis, gandas quê? Mas depois vamos ver o valor desses carros, porque gostamos, não é? Vamos ver, tipo, 50 mil, 60 mil, 80 mil e não sei o quê.
6: 60 mil, 80 mil.
4: E não sei o quê.
6: E de onde é que vêm estes carrões todos?
5: O que é que as pessoas fazem para ter estes carros? Eu não entendo. Eu gosto tanto do meu, estou muito contentinha com o meu, comprei-a pronto, é usado em segunda mão, é antigo e mesmo assim eu rezo a Deus para ele não ter nenhuma avaria, porque isso me vai ter um peso grande na... O que é que as pessoas fazem para ter tão e brutais carrões? Qual é a profissão?
3: São modelos.
1: Ganham 100 euros. 100 euros numa carreira. Ora, este é um daqueles mistérios.
0: You're so funny, Paulo. You're gorgeous.
1: Oh, amazing. Isto é tipo aquele mistério do triângulo das Bermudas, só que aqui em vez de desaparecerem aviões, aparecem carrões. Mas querem saber o que é que as pessoas fazem para ter carrões? Miguel Milhão explica.
7: Eu venho de uma empresa de um. Eu venho de uma família, o meu pai era pequeno empresário, não é? E então. Não foi crescendo. Eu fiquei estimulado pelo negócio desde os 14 anos e foi-me interessando pelo tema. E depois o meu pai deu-me capital para eu tentar fazer o meu próprio negócio. Ou seja, eu acabei por ser um bocado de herdeira, não é?
1: Agora,
0: mas estimulado.
1: É, sim, estimulado. Olha, herdeira.
3: Muita proteína ali.
1: Ora, no fundo, como dizia o outro, a única maneira de chegar ao fim da vida com uma pequena fortuna é começar com uma grande fortuna.

0: 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Muito bom dia, são 8:15. É hora de conhecermos o tema do Contracorrente. Se quiser entrar em direto para nos dar a sua opinião, só tem de ligar para nós, 910024185, ou então pode enviar-nos a sua mensagem de voz pelo WhatsApp para o mesmo número, 910024185. Luís Soares.
1: Primeiro um tanque, depois uma piscina, em seguida apareceu um camião e perderam-se os bidons. Falo, claro está, de Luís Neves, que agora interpela o líder da oposição e esgrime argumentos contra uma cabala. Bom dia, Helena Matos, bem-vinda.
2: Bom dia.
1: Quem é que para este ministro que parece estar em rota de colisão com a realidade?
2: Olha, essa eu penso que é a grande pergunta, ou seja, aquilo que nós vimos ontem naquela conferência, não foi uma conferência de imprensa, foram declarações feitas com vários, numa ocasião em que a PSP celebrava uma data redonda, o que dava ainda um cenário mais institucional àquelas declarações que não tinham nada de institucional do ministro, mas eu estive essa pergunta. Quem é que para? E aquilo que sobressaiu ontem foi um homem que parece estar por conta própria. Ou seja, a pergunta ao ouvir aquelas declarações de Luís Neves era: onde é que está Luís Montenegro? Onde é que está António José Seguro? Ou seja, nós tínhamos ali um ministro dirigindo-se, interpelando, quase que marcando um duelo para a semana que vem no Parlamento com o líder da oposição, André Ventura. Havia uma falta absoluta de institucionalidade, quer dizer, a pergunta era, mas quer dizer, o que é que Luís Montenegro está a pensar disto? O que é que António José Seguro acha disto? E quando, quer dizer, tudo isto terá começado no dia 14 de julho, 14, 13 de julho, com a questão da piscina, que depois era um tanque, na casa de Luís Neves em Odmira, no monte de Luís Neves em Odmira. A partir daí, nós temos tido uma sucessão, quase que uma espiral de incidentes, casos de maior ou menor dimensão, sem que nenhum deles tenha uma gravidade per si enorme. Eu sei que neste momento estão a decorrer várias investigações e de diferente natureza da PJ, outra ordenada dentro do âmbito do Ministério da Justiça. Temos também a conflitualidade com o Tribunal de Contas, mas se nós tentarmos pegar em algumas destas coisas e está aqui algo que faz com que este homem não possa ser ministro, não encontraremos propriamente nada. É como se Luís Neves, agora, é como nos desastres de avião, quer dizer, a soma de vários pequenos erros dá um erro tremendo. E depois temos o próprio Luís Neves. Nós temos visto, desde que começou a questão em meados de julho, da casa do monte, da piscina, depois que era um tanque, depois voltou a ser piscina, e depois tivemos a questão a seguir ao monte, vem a questão do outro lado, depois porque é que o outro lado foi para Barcelos, quem é que autorizou que fosse para Barcelos, o que é que fazia aquele empreiteiro que, por sinal, tinha o outro lado no seu estaleiro, mas por sua vez também fazia obras na casa de Luís Neves e na casa do diretor financeiro da PJ. Quer dizer, depois tivemos ali quem é que autorizou, quem é que não autorizou. Depois tivemos aquela conferência de imprensa de Luís Neves já no final de julho para esclarecer tudo. As coisas ficaram mais ou menos e depois começámos com a questão das declarações de rendimentos que não apresentava e que devia ter apresentado e que achava que não devia apresentar. Depois, a propósito da conflitualidade com o Tribunal de Contas, começámos a entrar num outro universo que era a forma como é administrada no seu quotidiano a própria Polícia Judiciária. Aí passámos da palavra monte, piscina, para a palavra informalidade, e portanto havia ali todo um conjunto de informalidades, e aí com um caso mais ou menos emblemático, que foi o daquela ida ao Brasil de vários agentes da Polícia Judiciária, cujas viagens foram pagas de uma forma que o Tribunal de Contas não considerou adequada, com Luís Neves a dizer que se cumprisse aquilo que está previsto, a viagem desses agentes à PJ não poderia ter sido feita com a discrição que o caso implicava, porque é óbvio que eles tiveram de ir ao Brasil por causa de um consulado português que estaria infiltrado por membros de um grupo de crime organizado brasileiro. Depois, tivemos esta fase da informalidade, portanto tivemos a fase do tanque barra piscina, depois a fase do outro lado, depois a fase da informalidade e agora entramos na fase do arresto. Os bens arrestados, aliás o Observador até tem hoje um artigo sobre essa matéria, que quem é que pode e como é que se podem usar os bens arrestados pela PJ. E no fim disto tudo, que já é muito, e algumas coisas me foram escapando pelo caminho, também temos a questão dos automóveis, dos

0: E, portanto, no fim de tudo isto, o que sobra e o que temos é a imagem daquele homem que, sendo ministro da Administração Interna, fala como se estivesse à frente do governo, interpela o líder da oposição e há uma manifesta desadequação psicoemocional ao cargo. Portanto, eu terei dificuldade em arranjar uma outra explicação. Luís Neves, temos vários atos do seu longo mandato como diretor da PJ podem estar sob escrutínio, a forma como geriu aquela polícia, a questão de depois como tem... nós falamos muito pouco do que é que ele tem feito como Ministro da Administração Interna, ou quase nada. De facto, ele ontem elencou tudo isso, mas eu resumiria isto como Luís Neves, o homem que gosta mesmo de ser ministro da... o polícia que gosta mesmo de ser ministro da Administração Interna, eu acho que ele até gostaria mesmo era de ser primeiro-ministro, mas a verdade é que alguém vai ter de pôr ordem na casa, que é como quem diz no governo, e portanto Luís Montenegro estará em São Tomé, seguro acho que está de férias, mas parece-me que há um problema que tem de ser resolvido por quem de direito, que me parece que não é manifestamente Luís Neves.
1: E vamos falar tudo isso depois das 10. Até já, Helena.
0: Até já.
2: 910024185 para entrar em direto, mas também nos pode enviar a sua mensagem de voz através do WhatsApp. Muito bom dia, são 8h22.

0: Começa agora uma nova edição do Bom, Mau e o Vilão, das manhãs 360. Olá, Miguel Pinheiro, bom dia.
1: Bom dia.
0: Bom dia, Miguel. O teu bom de hoje é André Ventura.
1: Sim, ele de facto não poderia pedir a Deus um adversário político melhor do que Luís Neves. A falta de jeito do Ministro da Administração Interna está a tornar-se lendária. Sempre que fala para se defender, Luís Neves acaba por oferecer mais munições aos seus adversários e o líder do Chega, claro, aproveita. Os americanos têm uma expressão que traduzida literalmente quer dizer atira-lhe tudo menos o lava-louça da cozinha, mas André Ventura está a atirar tudo ao Ministro da Administração Interna, incluindo o lava-louça da cozinha. Ele atira-lhe uma comissão parlamentar de inquérito, atira-lhe provocações constantes nas redes sociais e nas televisões que pelos vistos resultam, atira-lhe o Presidente da República e tudo indica que também lhe vai atirar uma moção de censura. O líder do Chega percebeu rapidamente, depois da tomada de posse, que Luís Neves parecia forte, mas é fraco, parecia blindado, mas mete água por todos os lados, e com as contradições de sempre e com os exageros de sempre, André Ventura está a fazer o trabalho dele, porque se é líder da oposição, tem de fazer a oposição, não é? Diria eu.
2: Pois, parece que Luís Neves aceitou jogar nos termos de André Ventura, o que é sempre mau, não é? Porque André Ventura, nos seus próprios termos, é imbatível.
1: Mas a sensação que fica aqui é de que se André Ventura não falasse, ninguém falava. E isto realmente deixa nas pessoas, assim, planta nas pessoas uma ideia de que, se calhar, André Ventura faz falta. Porque senão estava tudo caladinho.
0: E será que o teu mau vai agir?
1: Olha, lá está, precisamente. Essa é a grande dúvida em relação ao Presidente da República. André Ventura está a fazer o trabalho dele. António José Seguro, não. Ele tem dito algumas coisas, mas falta agir. E para usar uma frase estafada, o Presidente da República não é a Rainha de Inglaterra. Ele tem poderes, ou neste caso o rei. Já não temos rei da Inglaterra, não é? Ele tem poderes relevantes e tem de saber e querer exercer esses poderes. A eleição de António José Seguro, vamos lá ver, juntou muita gente muito diferente, juntou pessoas de esquerda e pessoas de direita, juntou pessoas do PS e pessoas que odeiam o PS, juntou pessoas que querem um presidente interventivo e pessoas que querem um presidente cauteloso. Muita gente muito diferente. A única característica de António José Seguro que une todos os seus eleitores é a exigência ética.

0: Claro, na altura também o combate a André Ventura, mas sim, a coisa que António, pela qual António José Segura é conhecido é esta. A maior parte das pessoas não conhece um único pensamento sólido de António José Segura sobre nada, mas, apesar disso, toda a gente sabe que quando era deputado, quando era líder do PS, defendeu a aplicação de medidas que pretendiam aumentar a exigência ética na vida política. E por isso, o agora Presidente Seguro pode ficar calado sobre muitos temas, mas não pode ficar calado sobre o caso de Luís Neves, porque se não fizer nada, se não mostrar que este é o tema onde ele se impõe, então a Presidência fica totalmente esvaziada. Porque se Seguro não servia para acabar com isto, com uma questão em que estão envolvidas dúvidas éticas, então não serve para nada. E por isso a grande dúvida é: o Presidente está à espera de quê? De que é que ele está à espera?
1: Há uma frase antiga de Seguro que pode responder aí. Qual é a pressa?
0: Mas sabe, Sr. Paulo, essa frase, na altura, correu mal, não é?
1: Uhum.
0: E se calhar, passados estes anos todos, volta a correr mal. Portanto, eu teria esperança de que ele tivesse aprendido que essa frase não é incrível.
1: Até porque há assuntos ou se resolvem rapidamente ou então nunca se resolvem, não é?
0: Ora, nem mais.
2: E quem será o teu vilão?
0: Quem será, não é?
2: Quem será?
0: E quem será?
1: Não estou a ver nenhum tema.
0: O vilão, obviamente, é Luís Neves. Ontem o Ministro da Administração Interna voltou a falar e voltou a fazer tudo errado. Primeiro, a forma. Luís Neves discursou sobre os seus casos éticos por uma plateia de agentes da PSP fardados. Eu, no fim, ele estava a voltar ao palco e foi ali cumprimentado por dois imagino que dirigentes da PSP que estavam ali fardados a cumprimentá-lo com um sorriso. Enfim, a polícia não pode nunca, de maneira nenhuma, ser arrastada para a luta partidária. A PSP não é um bibelô que o ministro usa para enfeitar os seus ataques aos adversários políticos, e jamais deve estar rodeado de polícias fardados a falar de forma exaltada e agressiva sobre adversários políticos. Digamos que é uma imagem que não fica propriamente bem, já nem é ele, é a polícia. E quer dizer, nós já temos a PJ arrastada para isto, ainda vamos arrastar a PSP? Acho que se calhar era a altura de parar com isso. Bem, depois, a desculpa. Todo aquele discurso serviu para Luís Neves construir a sua tese da cabala. Claro, ele está a ser perseguido por pessoas que têm inveja dele e por pessoas que ele afastou, presume-se que na PJ. O ponto dele é o de que são pessoas que o invejam, que estão a ser as fontes das notícias. Eu pergunto-me quantas pessoas com inveja é que terão sido fonte de denúncias à Polícia Judiciária quando ele era diretor da PJ. Quantas investigações terão começado e terão acabado bem, e que terão começado com pessoas que se queriam vingar, pronto, já se ele quiser pôr assim, se quiseram vingar de outras pessoas que tinham informações e que foram denunciá-las. Não parece que nessa altura o diretor nacional da PJ as mandasse embora dizendo: ó amigo, isso é tudo inveja, não quero cá saber, não venha cá com coisas, com papéis nem com informações. Por fim, há as consequências políticas, porque Luís Neves explicou que o seu grande objetivo enquanto ministro é derrotar o populismo, ou seja, é derrotar o Chega, ou seja, é derrotar André Ventura. E há aqui um problema, é que Luís Neves quer derrotar André Ventura e o Chega, mas Luís Montenegro quer conversar e negociar com o Chega e com André Ventura. Como o governo não tem maioria absoluta no Parlamento, se cortar relações políticas com o Chega, então sobra-lhe o quê? O PS. Fica totalmente dependente do PS para aprovar as suas iniciativas. E é por isto que, ao falar da maneira como falou, o Ministro da Administração Interna se comportou como se fosse o Primeiro-Ministro e tomou decisões que só o Primeiro-Ministro é que pode tomar. E por isso, se calhar, Luís Montenegro, não sei, tenta te explicar quem é que manda no governo, quem é que toma as decisões em relação a conversas ou cortes de relações com partidos. Não sei, se calhar era útil. Há empresas que têm o chamado processo de onboarding. Sempre que entra alguém, explicam como é que as coisas funcionam lá dentro. Eu acho que se calhar o governo precisava ter um processo de onboarding. Chegava um ministro e diziam: olha, muito bem-vindo, está aqui este senhor, chama-se Luís Montenegro, nós chamamos-lhe primeiro-ministro, não sei se isto lhe dá uma dica, ele é o primeiro entre os ministros, ele é que toma assim as decisões, portanto, daqui para a frente, veja lá, tenha isto em conta. Se calhar não explicaram isto. Faltou o processo de onboarding.
1: Pois, e Luís Montenegro também, já agora que aproveito para explicar isso ao país, que eu acho que o país já começa a ter também necessidade de ter essa explicação, não é?
0: Há algumas pessoas, se calhar.
1: Pois.
2: Miguel, é quarta-feira, é dia de Realpolitik. Do que vais falar depois do Jornal do Meio-Dia com o Sérgio Sousa Pinto?
0: Olha, vamos falar, obviamente, do caso Luís Neves, pois com certeza, sobre o papel do Presidente da República, sobre a possibilidade de uma moção de censura. Vamos ver se daqui até lá há alguma confirmação. E depois também queremos falar um bocadinho sobre o que é que se está a passar na Rússia. Houve esta declaração de Putin, que foi citada esta semana na Economist, em que ele dizia que se não conquistasse o Donbass, o enforcavam. E vamos falar um bocadinho sobre o que é que se está a passar por ali.
2: Realpolitik para ouvir depois do Jornal do Meio-Dia. Quanto ao bom, o mau e o vilão de hoje, o resumo é: o bom é o André Ventura, o mau é o Presidente da República e o vilão de hoje é Luís Neves. São as escolhas do Miguel Pinheiro, num episódio que daqui a minutos também fica disponível em podcast.
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2: 8h34, já a seguir começa o E o Vencedor É, mas primeiro as notícias que também pode ouvir no nosso WhatsApp, Luís Soares.
7: André Ventura anunciou hoje se o Chega avança ou não com a moção de censura contra o governo de Luís Montenegro. O presidente do partido admite que ficou estupefacto com as mais recentes declarações do ministro da Administração Interna e por isso revela que está mais inclinado a avançar com a moção. Em entrevista à CNN Portugal, André Ventura fala em declarações atrozes de Luís Neves, que garantiu que não se demite. O líder do Chega considera que é consensual que o ministro já não tem condições para continuar no governo. Os tempos de espera continuam elevados nas urgências do SNS, sobretudo na região da Grande Lisboa. O Hospital Amadora Sintra está esta manhã com mais de 11 horas de tempo de espera. Situação pior no Hospital do Barreiro, que ultrapassa as 12 horas. São dados do portal oficial do Serviço Nacional de Saúde. A Ministra da Saúde avisou ontem que as próximas semanas vão ser de grande pressão nas urgências de Lisboa e Val do Tejo. Foi uma noite de troca de ataques no Médio Oriente. Os Estados Unidos bombardearam vários alvos no Irão. As autoridades iranianas alertam que pelo menos 11 pessoas morreram, incluindo uma criança. 58 ficaram feridas. Teherão retaliou com ataques aéreos contra alvos norte-americanos no Bahrein, Kuwait, Jordânia e Iraque. Esta troca de ofensivas no Médio Oriente está a levar já a uma nova subida do preço do petróleo.

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2: Este é o E o Vencer é das Manhãs 360, que também pode acompanhar com imagem através das nossas redes sociais ou pelo nosso site. Luís, esta quarta-feira estão connosco a Helena Matos e a Ana São Lês.
3: E voltamos à novela da REN, mas antes disso, Luís Neves tem ou não condições para continuar ministro? André Ventura avança ou não com uma moção de censura? São nesta altura, Bruno, mais as dúvidas do que as certezas ou temos já aqui algumas certezas?
4: Eu lamento ser um pouco repetitivo em relação ao que tenho dito e ao, acho que todos temos dito nos últimos tempos e ontem aqui também no Vencedor acabámos por falar disso, mas é a realidade. Exato. Que é repetitiva.
5: Claro, o assunto é repetitivo.
4: É repetitivo. Mesmo, é? Ontem falávamos aqui das declarações que Luís Neves iria fazer. Eu disse que o governo, Luís Montenegro, neste momento tem a obrigação de controlar, de pôr um travão no ministro, e ontem vimos o porquê. Porquê é que Luís Montenegro pôr um travão a Luís Neves é importante, não só para preservar ainda o que é possível preservar das condições políticas de Luís Neves, mas também da própria dignidade do governo e da autoridade política de Luís Montenegro, porque as declarações de Luís Neves não esclareceram nada, não sei se seria possível esclarecer, e houve um aspecto das declarações que foi francamente atroz para Luís Neves, para o governo, para toda esta novela, que foi este duelo com André Ventura e com o Chega, que está ótimo. Ainda bem que é assim, ainda bem que Luís Neves riposta desta maneira em relação aos ataques continuados do Chega, mas o Chega tem toda a legitimidade, enquanto partido da oposição e principal partido da oposição, em fazer esses ataques, e se essa é a estratégia do Chega. Aquilo que o governo deveria fazer, Luís Montenegro deveria fazer, é não comprar esta guerra com o Chega e não o fazer através do Ministro da Administração Interna. Porque ontem nós ouvirmos aquelas imagens numa cerimónia da PSP e de vermos o Ministro entrar aqui numa guerra política como se os dois grandes adversários políticos neste momento na política portuguesa fossem de um lado Luís Neves e do outro André Ventura, é algo que diminui ainda mais as condições, ou retira ainda mais condições políticas a Luís Neves. Neste momento eu só vejo uma forma de Luís Neves poder continuar como Ministro da Administração Interna. Era Luís Montenegro afastá-lo dos holofotes, tirá-lo, dizer que não vale a pena entrar em explicações e muito menos entrar aqui numa guerra aberta com André Ventura, com o líder da oposição. E não só, eu estava a ouvir o Miguel Pinheiro, não só pelo o facto de ser necessário ao governo manter pontes abertas, estradas limpas com o Chega para eventuais negociações. Eu nem poria as coisas tanto nesses termos. Mas mais no facto de estas declarações, esta atitude e a postura de Luís Neves, no fundo, constituir quase uma afronta à autoridade do Primeiro-Ministro. Quando Luís Neves se ervora aqui o grande combatente contra o populismo, não é essa a função do Ministro da Administração Interna, não é isso que se espera do Ministro da Administração Interna, ainda que nós percebamos claramente que desde o início a escolha de Luís Neves foi recebida quase como um ataque pelo Chega. O Chega encarou essa nomeação como um ataque ao próprio partido, pelas posições que Luís Neves, as posições públicas e as declarações públicas que Luís Neves tinha feito enquanto diretor nacional da Polícia Judiciária, mas isso, essa questão, esse arrufo entre o Chega e Luís Neves, não podia levar, encaminhar todo o governo para esta situação, quase como se o líder do governo fosse Luís Neves. E aqui eu lamento, mas só há a maior responsabilidade, não vou dizer que é a única responsabilidade, mas a maior responsabilidade é de facto de Luís Montenegro. Se há alguém que podia pôr um travão nesta situação, nesta sucessão de declarações que acabam por não esclarecer nada e põem o governo em dificuldades, é o próprio Primeiro-Ministro. Não vou tão longe quanto Adalberto Campos Fernandes, que dizia que estará em causa o regular funcionamento das instituições. Não sei se essa será a opinião de António José Seguro, Presidente da República. Adalberto Campos Fernandes é conselheiro do Presidente da República, mas é claramente estranho vermos um Ministro da Administração Interna a ter aquele tipo de declarações, a entrar naquele tipo de confronto direto e aberto com o líder da oposição. Portanto, aqui há um custo bastante elevado para o governo e que poderia ser evitado de uma forma muito, muito simples. Era calar Luís Neves, fazê-lo perceber que ele é Ministro da Administração Interna, deve concentrar-se tanto quanto possível nas suas funções, no desempenho das suas funções e não entrar aqui em guerras que são prejudiciais para as instituições e muito em particular para o governo.
3: Ana, ouvimos ontem a Luís Neves a atirar em várias direções. Aquilo que te pergunto é se esses tiros fizeram ricochete. Ou podem fazer.
5: Sim, está assim um clima estranho, não é? Antigamente, ao sábado à tarde, na televisão havia o Walker, o Ranger do Texas. Agora, semanalmente, e às vezes mais que uma vez por semana, temos novos episódios do Neves, o Ranger de Odmira. A descrição da série também é engraçada, se procurarem. É um ex-marino e especialista em artes marciais que vive a sua vida pelo código do Velho Oeste. Alguma semelhança com a realidade é aqui.
3: É para
5: pura coincidência.
4: Também é o Sudoeste. É o Sudoeste.
5: E o próprio Luís Neves disse ontem que será sempre polícia, portanto o código está, só lhe falta o chapéu para ser o Ranger. Eu nem soube muito bem como reagir depois daquelas declarações que vimos ontem, que me pareceram completamente despropositadas, não é? Tudo, em tudo, na forma e no conteúdo. O local foi absolutamente despropositado e na véspera, e nós tínhamos falado aqui, Luís Neves tinha prometido falar sobre todos os assuntos. É certo que não tinha dito onde é que ia falar, em que circunstâncias, mas o ministro já tinha dado uma conferência de imprensa sobre o assunto e esperava-se uma coisa com um nível semelhante de formalidade, ou mesmo de informação, de adequação às declarações que tinha para fazer. Acho que esperávamos pelo menos que houvesse respostas aos jornalistas, ou disponibilidade para fazer, mas Luís Neves escolheu trocar aquele que devia ser um momento solene de cumprimento de funções de um ministro, que era o discurso lá no aniversário do comando da PSP na Madeira, uma sala cheia de polícias, que foi para isso que ele foi à Madeira, para cumprir as suas funções enquanto ministro. Mas escolheu então fazer esse momento de Ranger do Texas e de defesa da honra. Reduziu isto tudo que se está a passar nas últimas semanas e já nos últimos meses a uma luta do bem contra o mal, e até elegeu o vilão, né? Há os maus, que são os bandidos, que o Luís Neves combate, e depois há o grande vilão desta história, André Ventura. E tudo aquilo foi errado. E eu já defendi aqui Luís Neves e continuo a achar que o ministro tem qualidades, acho que somos cada vez menos, mas a forma como o Luís Neves está a reagir a tudo isto é completamente espatafúrdia. Não é assim que se comporta um ministro, né? Isto já não é um ministro, até porque eu não vejo como é que o Luís Neves esteja a ganhar com isto, ao colar só estilo trauliteiro e populista que critica no Chega e depois ele próprio não foi outra coisa que não populista e trauliteiro, não é? E ele não vai ganhar essa batalha. A Ventura está a anos-luz à frente do que Luís Neves possa querer fazer nesse campo. Luís Neves não ganha, o governo não ganha, e ter em ter um governante numa cruzada interna contra o maior partido e o líder da oposição, pelo contrário, né, só se fragiliza. E tendo um duelo com um dia e hora marcada para a próxima semana, realmente não se entende muito bem aquela aparição de ontem. É como dizia o Bruno, alguém devia dizer a Luís Neves nos próximos dias, fazer como dizia a sua antecessora, que dizia que há muito trabalho que se faz em contexto de invisibilidade. Se calhar Luís Neves devia pôr aqui o manto da invisibilidade durante algum tempo, dar explicações, sim, porque elas são devidas, mas poupar-se a estes espetáculos muito pouco dignificantes. E o ministro ontem criticava então os populistas que criam um caos que dá jeito, mas a verdade é que ele está a ajudar esse caos, e que o caos dê jeito a quem o quer criar. E portanto, se queres a minha nota,
3: sim,
5: só não, eu não dou,
3: já, nota,
5: não
3: sim.
5: dou um zero, porque eu gostava do Ranger do Texas e vou-lhe dar um 2.
3: Um 2. Bruno, queres dar a tua nota já
4: também?
3: Eu dou
4: um 20 ao Chuck Norris. Não, mas eu tenho de reforçar a nota negativa para Luís Montenegro, por falar em invisibilidade. Luís Montenegro disse que não ia de férias, mas neste tema parece que foi ele que vestiu um manto, a capa da invisibilidade, e isto chegou a um ponto em que já não é admissível o primeiro-ministro não se chegar à frente, despir, tirar o manto da invisibilidade e mostrar quem é que ainda tem, se é que tem, a autoridade dentro do governo.
3: Então,
4: portanto, vou dar um 2 a Luís
3: Montenegro. Partilhas o 2 da Ana. Helena, vais ter este tema em debate no contracorrente, mas queres aqui abordar o impacto disto no restante governo, que é perceber se tudo isto acaba por ofuscar a atuação dos outros ministros para o bem e para o mal.
6: Olha, exatamente. Quando é que foi a última vez que ouvimos falar de José Manuel Fernandes, não o nosso que está de férias,
3: exato,
6: mas sim o ministro da Agricultura e Mar? Ou quando é que ouvimos falar, por exemplo, de Nuno Melo? Miguel Pinto Luz. Nuno Melo ainda ouvimos por causa das fragatas, mas tudo aquilo passou muito rapidamente. Miguel Pinto Luz, Carlos Abreu Amorim, ministro dos Assuntos Parlamentares, Gonçalo Matias, ministro da Reforma do Estado, até ministros como António Leitão Amaro, Paulo Rangel, até o próprio Joaquim Miranda Sarmento, que já anda às voltas com o orçamento. Quer dizer, há aqui quem se possa queixar: Manuel Castro Almeida, que veio apresentar os resultados de execução do PRR, quer dizer, e que não teve mais do que ali uns breves minutos de atenção, porque estamos todos focados em Luís Neves, não é? Nós temos neste momento, quer dizer, na prática, até da própria Ministra da Justiça, Rita Alarcão Júdice, só ouvimos falar por causa de Luís Neves. Não ouvimos falar de mais nada. Mas mesmo de mais nada. Portanto, há aqui todo um lado de captura do próprio Executivo, para melhor e para pior. Podemos pensar, bem, se calhar Ana Paula Martins, Ministra da Saúde, não sentirá muito mal com isto tudo, porque ainda hoje nos noticiários vocês estavam a dar conta daquelas habituais, creio que já foram mais graves, mas de toda maneira ainda é uma situação complicada, porque há urgências que estão a demorar 11 horas a conseguir atender, portanto isso de modo algum é aceitável. Mas, quer dizer, Ana Paula Martins, este ano talvez tenha ido de férias, não é? No verão, não é? Temos o próprio Ministro da Educação, foi passada a fase pior, mas porventura até haveria agora um maior escrutínio para perceber o que é que está a acontecer, como é que não. Não vamos. A própria Ministra do Trabalho, Solidariedade e Segurança Social, saiu aquele estudo, o estudo sobre a Segurança Social e a sua sustentabilidade e a sua possível reforma. Talvez tivesse havido uma maior pressão sobre esta Ministra, porque o estudo, na verdade, foi encomendado por ela, para perceber o que é que ela pensava do estudo, o que é que ela não pensava do estudo. Portanto, quer dizer, é claro que de Margarida Balseiro Lopes ouvimos pouco, quer dizer, é uma pasta à cultura, à juventude e ao desporto. Ela fez aquelas declarações na Universidade de Verão sobre as mulheres conservadoras versus feministas, também houve mas e aí fez essas declarações, mas mesmo só isso, também houve ali uma questão, até com os artistas, como nós sabemos, os artistas têm uma espécie, os artistas mais velhos têm depois, não lhe vou chamar pensões, bem, têm ali uns apoios, não é? E há sempre aquele problema com os que têm apoio, com os que deixam de ter apoio, também nada, não é? Porque estamos todos pendentes do extraordinário caso do nosso ministro, que dizem que era da administração interna, mas, na verdade, ele parece ser cada vez mais um ministro de si mesmo, para resolver os problemas de si mesmo, quando ainda não era ministro, e portanto, pela sua própria forma de ser, de estar, de comunicar e de agir, acaba a gerar ruído quanto baste para que esteja constantemente a ser notícia. Portanto, eu vou dar uma nota. Vou dar uma nota aos... Hoje dou e vou dar uma nota boa.
7: Que boa, Greta.
6: Vou dar uma nota a Paulo Rangel, Joaquim Miranda Sarmento, António Leitão Amaro, Manuel Castro Almeida, Gonçalo Matias, Carlos Abreu Amorim, Nuno Melo, Miguel Pinto Luz, Rita Alarcão Júdice, Luís Neves, Fernando Alexandre, Ana Paula Martins, Maria do Rosário Palma Ramalho, Maria da Graça Carvalho...
7: Não, essa deixa para depois, mas vá, continua.
6: Está bem. Margarida Balseiro Lopes e José Manuel Fernandes. Sim, já sabe. Ah, sim, Maria da Graça Carvalho até veio a dizer que em termos europeus tinham achado muito bem a nossa entrada.
7: Isso,
6: não,
7: é sobre isso, lá vamos, claro.
6: Pronto, mas vais tu.
7: Vou eu.
6: Mais ninguém, não é? Portanto, é mesmo isso. Portanto, por este estado em que, de bonança em que têm estado, e que certamente vários deles agradecerão, porque há pique-ministra que só o Paulo Ferreira é que liga.
7: Claro.
6: Portanto, vou passar para um 14, para este estado de invisibilidade, em relação ao senhor que devia mandar neles todos. Mas não manda, Luís Montenegro. Olha, só lhe posso dar zero por falta de comparência. Quer dizer, não sei onde. Quer dizer, sei que está em falta de
7: comparência. Faltou o exame.
6: Mas dava jeito que fizesse ali alguma intervenção em São Bento. E pronto, e agora vou deixar ficar o Paulo a tratar desses assuntos aos quais ninguém liga, que são os assuntos da governação, não é?
3: Claro, vamos ver. Então, Paulo, nem digo mais nada.
7: Não, energia, mas quem é que liga esta coisa de fornecimento de energia e a REN e essas coisas todas?
6: Claro, isso interessa
7: lá. Não interessa nada. Olha, interessou a Bruxelas pelos vistos. Não, isto tudo a propósito. Mas já agora faço aqui um disclaimer. Eu só não estou a falar do caso de Luís Neves, porque a seguir temos explicador sobre ele, senão certamente seria também a falar isto para dar razão, claro. Para dar razão à Helena. Bom, a Ministra do Ambiente e da Energia foi ontem a Bruxelas explicar o regresso do Estado português ao capital da REN, e diz que a decisão foi muito bem aceita e muito bem compreendida. Bom, antes de mais, em Bruxelas já sabem mais do que nós sobre a operação, pelos vistos, não é? Espero que a Ministra tenha dado mais detalhes sobre a operação e sobre como é que, através desta operação de compra de 3,7% do capital da REN, ela vai conseguir os objetivos todos que quer em termos de política de energia. Portanto, Bruxelas já está à nossa frente, a este nível. Ora bem, e a Ministra, nesta operação um bocadinho incompreendida ainda, diz que, e cito-a, que do ponto de vista da segurança do abastecimento, da segurança do Estado, da nossa política ter cada vez mais energia acessível, limpa e segura, diz ela que a participação do Estado na rede faz todo sentido. Eu acho que em relação aos objetivos de política energética toda a gente concorda, toda a gente quer energia acessível, limpa e segura, e quer uma autonomia energética do Estado, de fornecedores externos, a maior possível, não é? Mas isso é como dizer que eu tenho aqui uma sopa que é cremosa, que é saudável, que é cheia de fibra, que só tem boas gorduras e que ainda por cima tem pouco sal, portanto tudo aquilo que se pode esperar de uma refeição equilibrada, e depois logo a seguir dizer, e para comer esta magnífica sopa eu tenho aqui este magnífico garfo. Ou seja, há aqui uma diferença entre o instrumento e o objetivo. E o que a Ministra e o Governo ainda não explicaram é como é que a compra de 13,7% do capital da REN a um preço que é secreto e que não pode, não deve ser secreto. O Estado não pode ter negócios secretos a não ser a marcar viagens de avião para espiões. E, portanto, ainda não explicou, talvez eu tenha feito à porta fechada em Bruxelas, como é que estes 13,7% da REN vão permitir ao Estado isto tudo, sem se saber ainda que lugares é que vai ter, ou que o Estado quer, na administração, nos órgãos sociais e no órgão de gestão da REN. Porquê? Porque depois Maria da Graça Carvalho diz outra coisa. Diz que em países, e cito mais uma vez, com os quais nós gostamos de nos comparar, como a Dinamarca, a Suécia e a Noruega, as suas empresas, aqui acrescento eu, de transporte de energia, como a REN, são 100% públicas. Ora, cá está a grande diferença. Uma coisa é ter um monopólio natural, uma empresa que se domina a 100%, e aí o Estado, bem ou mal, de acordo com as políticas de regulação, tem um poder, de facto, de gestão da empresa. Outra coisa é ter 13,7%. E numa empresa em que o Estado tem 13,7%, as duas uma, ou vai para lá torcer as regras, as boas regras de governance, de governação, de equilíbrio de poderes, para conseguir alguns destes objetivos, e mesmo assim vamos ver como é que isto articula com a política de regulação da ERSE, ou então, se a coisa for transparente, o Estado não vai mandar nada. Terá gasto o quê? O económico fala-me em 380 milhões, não é?
5: 380 milhões.
7: Que não está confirmado o valor, portanto, era, antes de mais, era muito importante que o governo, sobre esta operação, além de ir a Bruxelas explicá-la, a explicasse cá. Com detalhe e que dissesse quanto é que paga, quanto é que nós contribuintes fomos colocados a pagar por esta parcela da REN. E depois perceber como é que estes objetivos todos, que são bondosos, que toda a gente concorda, são atingidos através deste instrumento, porque eu acho que há aqui de facto uma incongruência, uma incompatibilidade entre os objetivos pretendidos e o instrumento que se está no fundo a utilizar para
5: baixar. Mas pelo menos não terá ido para Bruxelas dizer que é para baixar os preços da eletricidade.
7: Já não é mau, está aqui a energia acessível. Bom, o acessível aqui pode ser em termos de
3: acessibilidade,
7: de fornecimento, sim. Não é? E não de preço. Não, isso já é. O facto de não se pôr as coisas dessa forma tão, enfim, escandalosamente demagógica, já é um avanço, mas aguardamos então que Maria de Graça Carvalho, ou o Governo, não é ela a única, obviamente, depois ao Ministro das Finanças, ao Primeiro-Ministro, que nos explique estas coisas todas direitinhas.
3: Então a tua nota vai para quem?
7: Olha, nem sei que te diga. Vai para Bruxelas, que já sabe mais do que nós, e levam 14 aqui, que é quase a percentagem de capital que o Estado vai ter na REN. Em Bruxelas sabem sempre mais do que nós.
3: É isso que eu ia dizer, já têm mais informação. E o Vensoré, que está de regresso também mais logo na Tarde Política.
2: Às 6h10, numa versão alargada, esta quarta-feira, as notas vão ser dadas pela Judite França, pela Raquel Apcassis e pela Helena Garrido.
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0: Muito bom dia, boa quarta-feira com a Rádio Observador, são 9 da manhã. As notícias com Luís Soares. Portugal vai convocar hoje o embaixador russo para discutir os ataques híbridos atribuídos pela Alemanha ao Kremlin no aeroporto de Leipzig.
1: É o que diz o ministro Paulo Rangel à entrada para a reunião informal dos ministros dos negócios estrangeiros da União Europeia esta manhã na Irlanda. O encontro não acontece já hoje, mas o chefe da diplomacia portuguesa garante que é natural que nos próximos dias o embaixador russo esclareça o caso junto das autoridades portuguesas. Paulo Rangel antecipa ainda uma resposta muito forte por parte dos 27 nesta altura, diz o ministro, em que há mais Estados-membros a sentir as ameaças híbridas por parte da Rússia. A chefe da diplomacia europeia garante, entretanto, que Bruxelas vai responder de forma assertiva e fala em ataques levados a cabo por um Estado terrorista. A Alemanha ontem acusou formalmente Moscovo de ter realizado um ataque híbrido em Leipzig depois de serem detectados drones com explosivos perto deste aeroporto alemão. No gabinete de guerra desta manhã, questionado sobre um possível escalar do conflito na Europa, o historiador Bruno Cardoso dos Reis explica que não vê benefícios para a estratégia de Putin.
2: A Rússia tem uma vantagem, que é, toda a gente sabe que o regime russo não tem grandes problemas, digamos, em usar a sua população como carne para canhão, é sobretudo certo. Quando estamos a falar da população de zonas mais periféricas. Por outro lado, a verdade também é que a Rússia já está envolvida num conflito de elevada intensidade contra a Ucrânia.
0: Baixas,
2: foi o conflito em que sofreu mais baixas desde a Segunda Guerra Mundial, mais de 1 milhão de baixas, certamente, entre mortes e feridos graves. No fundo, obriga ali uma enorme concentração de esforços, de homens, de material, etc. E qualquer dispersão, à partida, seria negativa para a estratégia russa.
1: Análise de Bruno Cardoso Reis no gabinete de guerra desta manhã considera também que a Europa devia ter tido uma posição mais robusta para responder a estes episódios russos.
0: Ainda na atualidade internacional, a noite voltou a ser de troca de ataques no Médio Oriente. Os Estados Unidos lançaram uma nova ofensiva contra o Irão. Teherão afirma que pelo menos 11 pessoas morreram e 58 ficaram feridas.
1: Foi uma resposta a tentativas de ataques contra navios mercantes no Estreito de Hormuz por parte do Irão. É o que afirmam os Estados Unidos. As autoridades iranianas retaliaram com o lançamento de mísseis contra infraestruturas norte-americanas em vários países do Golfo Pérsico. Esta troca de ofensivas no Médio Oriente está já a levar a uma nova subida do preço do petróleo. Os houthis também já vieram declarar solidariedade para com o Irão. Avisam os países do Golfo que acolhem bases norte-americanas que podem vir a enfrentar consequências.
0: Por cá, o presidente do Chega vai anunciar hoje se avança ou não com a moção de censura ao governo. André Ventura revela que depois de ouvir o ministro da Administração Interna, está mais inclinado para avançar.
1: O presidente do Chega admite que ficou desiludido e também estupefacto com as declarações de ontem de Luís Neves, em que afastou uma eventual demissão. Entrevistado ontem à noite na CNN de Portugal, André Ventura deixa em aberto a moção de censura e promete um anúncio para o dia de hoje.
3: Eu, pessoalmente, estou mais tendente a avançar do que a não avançar. Faço é este conjunto de suspeitas que lhe referi.
4: Mas quero... Porque o que está a dizer é que quer muito avançar, mas...
3: Não, estou a dizer que está-me a pedir uma opinião pessoal, estou a dar-lá aqui enquanto cidadão, enquanto líder de um partido. Tenho uma responsabilidade que eu não faço a gestão de mim próprio só. Eu lidero um partido, o segundo maior do país, com muitos milhares de militantes, com muitos deputados, com muitos dirigentes. A minha tendência é esta, face ao que está a acontecer e face às explicações absolutamente atrozes de Luís Neves durante a tarde de hoje. Porém, farei aquilo que, em nome da integridade e da decência, acho que deve ser feito.
1: O líder do Chega considera que existe um consenso quase absoluto de que Luís Neves já não tem condições para continuar no cargo. O ministro afastou ontem qualquer hipótese de demissão, admitiu ter cometido um ou outro erro, mas garantiu que vai continuar de pedra e cal no governo.
0: Este é um assunto também em destaque esta hora no site do Observador. O Hospital Amadora Sintra chegou esta manhã quase às 13 horas de tempo de espera para a primeira observação. Na margem sul, o Hospital do Barreiro também ultrapassa as 12 horas.
1: Os tempos de espera têm vindo a subir, sobretudo na Grande Lisboa. A Ministra da Saúde tinha, de resto, avisado ontem que a situação ainda pode piorar. Olhando para os dados do portal do SNS, o Hospital Amadora Sintra volta a ser dos que registra mais constrangimentos. Esta manhã chegou quase às 13 horas de tempo de espera. Entretanto, esse tempo baixou ligeiramente. Quanto ao Santa Maria, o maior hospital do país, chegou quase às 8 horas, mas baixou o tempo de espera. Entretanto, quanto à margem sul do Tejo, a situação muito complicada no Hospital do Barreiro, com 12 12 horas o tempo de espera nas urgências esta manhã. Quanto ao Garcia de Horta, em Almada, está com 6 horas. Isto tudo de acordo com os dados do portal oficial do Serviço Nacional de Saúde.
0: Os juros da dívida portuguesa há 20 anos atingiram ontem máximos de quase uma década, uma pressão que atinge os mercados de obrigações em todo o mundo.
1: Tudo isto por causa dos receios dos investidores em relação a uma subida das taxas dos bancos centrais para controlar a inflação. Ontem os juros da dívida portuguesa subiam a cerca de 3 pontos base para o valor mais alto desde 2017. As subidas dos juros das obrigações de outros países são ainda mais intensas, como o caso de França ou de Itália. Também as taxas de dívida dos governos da zona euro estavam ontem em alta.
0: E Luís, o governo português prevê um novo agravamento dos encargos com os juros da dívida pública no próximo ano.
1: A estimativa do Ministério das Finanças, no documento em que o governo explica como está o saldo orçamental, tanto do lado da receita como da despesa, sem considerar novas medidas, o governo estima que os juros da dívida acrescentem mais 776 milhões de euros à despesa do Estado. Desde 2023, que a tendência para um baixo custo da dívida se inverteu por conta do aperto financeiro do Banco Central para controlar a escalada da inflação que se seguiu à invasão da Ucrânia pela Rússia. Este ano, a fatura com juros deve agravar-se para os 6,3 mil milhões de euros. No ano que vem, essa fatura deve ultrapassar os 7 mil milhões.
0: 9 e 6, já a seguir o explicador sobre o caso Luís Neves. Primeiro, Luís, que outras notícias marcam esta manhã?
1: O acidente no elevador da Glória faz amanhã um ano e a oposição na Câmara de Lisboa acusa Carlos Moedas de se colocar à margem dos esclarecimentos e da responsabilidade. Os vereadores do PS, Livre, Bloco de Esquerda, PCP e Chega são unânimes nas críticas ao presidente da autarquia. Ouvidos pela agência Lusa, pedem mais informação numa altura em que a investigação ainda decorre. 16 pessoas morreram e 24 ficaram feridas no descarrilamento do elevador da Glória. 11 distritos do continente vão estar amanhã e sexta-feira em aviso amarelo do Instituto Português de Mar e Atmosfera por causa do calor. Amanhã também o perigo de incêndio rural vai agravar-se no interior norte e centro, Alentejo e Algarve. Em Espanha estão previstas para esta tarde centenas de concentrações em apoio a Ceuta, face à crise migratória vivida desde o final de julho. As manifestações começaram a ser convocadas nas redes sociais com apelos à solidariedade com a cidadania, com a cidade ou contra o racismo. Os manifestantes criticam também a gestão da crise feita pelo governo espanhol.
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0: 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Este é o explicador das manhãs 360, esta quarta-feira, sobre as últimas declarações do Ministro da Administração Interna, Luís Neves. São nossos convidados os deputados da Comissão de Assuntos Constitucionais, Direitos, Liberdades e Garantias, Vanessa Barata, do Chega, Rui Rocha, da Iniciativa Liberal e Paulo Moacho, do Livre. A moderação é do Paulo Ferreira e do jornalista Luís Soares.
1: Bem-vindos a todos a este explicador. De notar também que o PSD foi convidado para este debate, mas não se mostrou disponível para participar. Vanessa Barata, começava por si. Temos estado aqui a assistir a um impasse na decisão do Chega de avançar ou não com uma moção de censura para o governo. André Ventura deu a entender que hoje haverá essa decisão. Já nos conseguem explicar como é que essa decisão e em que formato é que será anunciada e em que termos?
12: Bom dia, obrigada pelo convite. Desde já, cumprimento os nossos ouvintes. Não, de facto, ainda não posso avançar nada, obviamente que será o presidente do partido a avançar com isso, mas posso falar das circunstâncias que realmente nos levaram até aqui e até esta moção de censura ser equacionada, de facto. É importante que se diga isso e que se diga que o Chega foi o primeiro partido a falar neste assunto de Luís Neves. Sempre dissemos isso, sempre dissemos que essas questões tinham que ser escrutinadas, porque qualquer pessoa que venha a ser ministro obviamente será também algo de escrutínio, e isso é normal e é saudável e é democrático. As questões de Luís Neves, logo desde o início, eram questões muito sensíveis que podiam, à partida, pôr em xeque, de facto, a sua idoneidade para estar à frente deste Ministério. As suspeitas foram-se, de facto, amontoando, foram-se sabendo cada vez mais coisas, e Luís Neves nunca foi capaz de explicar cabalmente e também nunca pareceu que queria realmente ver nada esclarecido.
1: Ontem remeteu para a Comissão, para as declarações que irá fazer na Comissão e para as perguntas que poderá responder.
12: Pois, mas de facto a Comissão dos Assuntos Constitucionais e aquilo que o Ministro mencionou foi a audição regimental, e a audição regimental destina-se normalmente aos deputados da Comissão. Obviamente que outros deputados também poderão fazer uma participação nessa mesma Comissão, mas destina-se normalmente a falar sobre as políticas públicas de governação, no caso da área, dos bombeiros, da polícia, das forças de segurança. E esse é normalmente o destino dessa audição regimental. Portanto, o Chega já incitou diversas diligências, fez várias perguntas à Ministra da Justiça, disse que ia avançar com uma CPI, tem essa intenção, os mandatos de Luís Neves à frente da Polícia Judiciária, fez vários contactos, o líder do partido com o Primeiro-Ministro, com o Presidente da República, alertando que esta situação de Luís Neves não se explicar e de não ter esta abertura que nunca teve para o fazer de forma cabal, podia estar a colocar em causa as instituições que deveria defender, que deveria representar, e portanto a continuidade deste governo e a estabilidade deste governo estaria também em causa, e nem Luís Neves nem o Primeiro-Ministro conseguiram pôr fim a isto, nem sequer parece que querem pôr fim a isto. Obviamente temos que aguardar publicamente pela decisão do Chega, que será obviamente anunciada por André Ventura, sobre se haverá ou não lugar a uma moção de censura, mas estas são as circunstâncias que nos fizeram chegar até aqui.
1: Rui Rocha, ontem já ouvimos também Mariana Leitão a defender que Luís Neves não tem condições para continuar no cargo. Uma moção de censura será um instrumento adequado para resolver este caso?
13: Bom, eu creio que a situação de Luís Neves é óbvia, já é óbvia muito desde o início. Nós já vamos praticamente com 2 meses desta crise, mas eu creio que ela ontem evoluiu para uma coisa diferente. Ou seja, até ontem nós estávamos a discutir questões na gestão da Polícia Judiciária que podiam ter impacto na credibilidade do ministro, que o diminuíam ou impediam até, essa é a minha opinião praticamente desde o princípio, continuar em funções. Ontem sumou-se uma outra questão. É que aquela conferência de imprensa, nos termos em que foi feita, tem uma consequência e uma leitura. Já não é só Luís Neves não ter condições para estar em funções por aquilo que foi a sua gestão da Polícia Judiciária, é não ter condições para estar em funções por aquilo que representa do ponto de vista das instituições enquanto ministro. E, portanto, há aqui um salto qualitativo muito relevante, porque aquela conferência de imprensa de ontem já não é só uma questão de Luís Neves, é que põe em causa o Primeiro-Ministro e põe em causa o Presidente da República. Luís Neves convoca a conferência de imprensa para dar explicações, diz ele, não é? Ou anuncia que vai dar explicações, e o que faz é tudo menos dar explicações e usurpa, em rigor, o papel de Primeiro-Ministro. Se nós olharmos para as prioridades de política criminal, Luís Neves não se centrou em nenhuma delas, usurpa um ato oficial da PSP, portanto já não basta arrastar a PJ para a lama, também já utiliza sessões oficiais de celebração da Polícia de Segurança Pública para fazer o seu caso, e portanto nós estamos como alguém disse, e alguém que está muito próximo de António José Seguro ontem, já num patamar diferente, que é um patamar em que está em causa já o funcionamento das instituições.
1: E significa que a Iniciativa Liberal acompanharia uma moção de censura?
13: Não me vou pronunciar sobre hipóteses. Acabamos de ouvir a Vanessa Barata a dizer que ainda não há uma decisão e que ela será comunicada. Quando se for comunicada, não estamos aqui para fazer a futurologia sobre intenções do Chega, estamos aqui para falar de política. Portanto, quando esse momento vier, da mesma maneira que o Chega aparentemente está a discutir isso dentro dos órgãos próprios do partido, a Iniciativa Liberal analisará os fundamentos, analisará o momento e tomará a sua decisão. Eu sou neste momento um membro de base da Iniciativa Liberal e estou aqui como deputado a transmitir aquilo que é a minha opinião sobre factos e coisas concretas. Sobre hipóteses, não faz sentido estarmos a pronunciar agora. Agora, o que eu quero, para concluir, dizer é que o Luís Neves, de facto, neste momento, colocou o Primeiro-Ministro e colocou o Presidente da República numa situação impossível de gerir, que não seja por tomarem decisões e aparecerem em público a dizer que atingimos o limite do aceitável. Caso contrário, em primeiro lugar, é Luís Montenegro, que está completamente desautorizado pelo seu ministro. Portanto, Luís Neves vai ontem falar para definir prioridades, que são prioridades que cabem ao primeiro-ministro, não ao ministro da Administração Interna, e portanto nós temos neste momento Luís Montenegro refém de Luís Neves, e temos António José Seguro sitiado em Belém, sendo que eu considero relevante as declarações de ontem da Adalberto Campos Fernandes, a dizer que estamos já perante uma questão de regular ou falta dele funcionamento das instituições. Nós sabemos que Adalberto Campos Fernandes é muito próprio de António José Seguro e não podemos interpretar isto de outra maneira que não seja uma mensagem do Presidente da República. Parece-me que vai ser necessário mais do que isso, porque já percebemos que o vizir de Odmira, Luís Neves, ainda não compreendeu qual é o seu papel, ainda não compreendeu o mal que está a fazer às instituições, ainda não compreendeu que não adianta atacar sem explicar, porque venho falar de inveja, mas foi a inveja que o impediu de apresentar os registros de interesses atempadamente, foi a inveja que o impediu de gerir adequadamente a questão do outro lado, foi a inveja que o colocou nesta situação. É preciso ter completa falta de noção. Luís Neves não sabe onde está, não sabe o papel que tem e está a prejudicar, e muito, para além de mais, instituições como a Polícia Judiciária, a PSP.
14: Deixe-me, Rui Rocha, deixe-me pegar nessas suas declarações para trazer também para este explicador Paulo Machos. Bom dia, bem-vindo. Paulo Machos, concorda que de facto já está em causa o irregular funcionamento das instituições?
15: Bem, muito bom dia a todos, cumprimento os ouvintes e os participantes também neste explicador. Bom, nós sabemos que o nível de exigência ética dos governos de Luís Montenegro é baixo, começa pelo próprio Primeiro-Ministro. É curioso, enfim, ver alguns partidos aqui a criticarem Luís Neves quando algumas das situações que envolvem o ministro têm bastantes semelhanças com situações que envolveram o próprio Primeiro-Ministro, no caso Spinum Viva. Não declaração de algumas matérias do seu património, de património da família, etc. Muitas delas têm paralelismos com coisas que Luís Montenegro também fez e, portanto, foi o próprio Luís Montenegro que baixou a fasquia ética dos seus governos. E a Iniciativa Liberal, por exemplo, aí sempre esteve ao lado de Luís Montenegro e nunca quis e não votou a favor de moções de censura e até acompanhou a moção de confiança que o próprio governo apresentou. E, portanto,
12: não foi o caso do Chega.
15: Em termos de coerência também estamos aqui bastante conversados. E depois também é preciso ver que o Chega anunciou uma comissão
13: isso quer
15: parlamentar.
13: Isso quer dizer que o LIVRE, considerando
1: Rui Rocha, deixe-me...
13: Então o LIVRE vai votar a favor da moção de censura do Chega.
1: Rui Rocha, vamos ouvir Paulo Moacho.
15: Incomodo, mas agora...
13: Claro. Vai votar a favor da moção de
15: comissão parlamentar de inquérito. Mas aparentemente agora acha que afinal já não deve haver nada para apurar. As comissões parlamentares de inquérito servem precisamente para se apurarem factos, para se apurarem matérias, para se escrutinar. E portanto, se há essa necessidade, e eu acho que há muitas coisas que é preciso ainda esclarecer por Luís Neves e perceber o que é que foi feito, porque é que já estamos a falar numa moção de censura e numa tentativa de demitir o ministro.
16: Então vamos esperar pela Comissão Parlamentar de Inquérito e pela sua conclusão, e então aí se pode tirar as ilações necessárias sobre aquilo que foi o comportamento ou não do ministro durante os seus mandatos à frente da PJ.
14: Ou seja, Paulo Mas, para o
16: é
14: livre...
16: Para o ministro ainda não foi constituído arguído, ainda não foi aberto nenhum processo que o
14: Mas, Paulo Moás, para o livre, Luís Neves continua a ter condições para continuar ministro da Administração Interna? Com os dados que temos hoje,
16: isso,
14: claro.
16: Isso é uma decisão que é o próprio Primeiro-Ministro que deve tomar. Não é o Parlamento sequer que toma, não são os partidos que o decidem. Na verdade, é certo e sabido que o LIVRE não apoia este governo e, portanto, para nós, nenhum dos ministros que lá está deveria estar em funções neste momento, deveria ser um outro governo. E, portanto, não é isso que está aqui em causa. Agora, há uma série de situações que foram reveladas na esfera, no espaço público, que é importante que sejam esclarecidas. Algumas delas já foram esclarecidas. Outras não foram ainda esclarecidas e precisam de ser esclarecidas. Agora, também é preciso dizer que há também aqui um interesse em manchar aquilo que tem sido o trabalho da PJ e aquilo que foi o trabalho da PJ nos últimos anos, e sim pôr em causa essa entidade e o trabalho que ela tem feito. Isso não há absolutamente dúvida nenhuma, e que há um objetivo político também por detrás de tentar derrubar o ministro da Administração Interna e o ministro Luís Neves.
17: A tese da cabala.
16: Nunca validou as narrativas que vários partidos da direita têm tido sobre várias matérias, nomeadamente sobre a questão da segurança.
14: Deixa-me,
16: é claro que há esse objetivo de derrubar o ministro.
14: Vanessa Barata, o Chega para o Chega...
12: Só dizer o seguinte, de facto... É preciso dizer que aqui acho que nenhum partido político terá interesse em manchar a reputação da Polícia Judiciária. Todos sabemos, e o André Ventura tem dito isso muitas vezes, o Chega tem dito isso variadíssimas vezes, que a Polícia Judiciária é uma das polícias mais reconhecidas

0: Ele disse, até numa retórica quase pacotilha, que nos deixa com vergonha alheia, que até foi falada pelo próprio autarca do PSD Madeira, esta vergonha alheia. Luís Neves disse que havia inveja. Luís Neves tem vários inquéritos a correr sobre si, nomeadamente o inquérito criminal que está a investigar abuso de poder, descaminho, em que Luís Neves é suspeito. Luís Neves tem um inquérito da Procuradoria Europeia por causa da contratação pública, das questões do enquadramento das obras adjudicadas ao amigo de Barcelos.
1: Deixa-me fazer-lhe esta pergunta, Vanessa Barata. Saber se essa conduta, Vanessa Barata, essa conduta de Luís Neves para o Chega é motivo para a queda do governo? É que é disso que estamos a falar quando falamos de uma moção de censura?
0: É isso. Obviamente que sim.
1: Motivo para isso.
0: Não. Obviamente que temos que esperar
1: pela decisão.
0: Ver se, de facto, existe moção de censura ou não. Uhum. Agora, que põe em causa a credibilidade de Luís Neves, obviamente que sim. Porque...
1: Então, Luís Neves, a questão é do governo, porque uma moção de censura, se avançar, terá como resultado, se for aprovada, a queda do governo.
0: Mas aquilo que eu já transmiti foi que o Chega fez várias diligências até chegar à moção de censura. E não abdicou da CPI, fez várias perguntas, fez vários contactos com o Primeiro-Ministro, fez vários contactos com o Presidente da República, alertando que esta situação deveria ser resolvida antes de se tornar mais e mais grave. E, de facto, de cada vez que o Ministro Luís Neves fala, a situação torna-se mais grave, porque ele não é capaz de explicar, arroga para si o direito de exercer o seu mandato legitimamente, porque não existe um pedido de demissão, nem existe uma demissão por parte do Primeiro-Ministro. O Primeiro-Ministro não fala, portanto é preciso lançar mão, eventualmente, será preciso, de outros instrumentos parlamentares para, de facto, censurar esta conduta, tanto Luís Neves como do próprio governo, que está a sustentar toda esta situação insustentável de Luís Neves.
2: Vanessa Barata, só mais uma questão relativamente à audição que vai haver, regimental, na próxima semana da Comissão de Assuntos Constitucionais. O Chega admite abdicar de um dos lugares na Comissão para, por exemplo, André Ventura poder estar presente, ou desvaloriza o facto daquilo ser uma audição regimental e não estar propriamente previsto que sejam tratados estes casos nessa reunião?
0: Pois, eu sou a coordenadora do Chega nessa comissão e, obviamente, que se houver um pedido por parte de André Ventura para participar nessa comissão, obviamente que lá estará e participará da comissão, se assim o entender e se assim quiser. Agora, também é preciso dizer o seguinte. Primeiro, aquilo que já disse, que estas audições regimentais são para falar de políticas públicas, são para falar dos bombeiros, são para falar das polícias, quais são as opções políticas e legislativas, tanto do legislador como da parte da executiva do Ministério, para fazer essa interação, e depois dizer o seguinte. Eu sei que Luís Neves, ontem, nas declarações que deu, fez uma, ou deixou uma ameaça no ar ao Chega e fez um desafio em tom de xerifado, fez um desafio a André Ventura para um duelo nessa mesma audição. Isso não cabe na cabeça de ninguém, quer dizer, isso mostra que o ministro Luís Neves está completamente aliado do normal funcionamento e do bom funcionamento do Parlamento. Portanto,
2: fica clara a sua posição, Vanessa Barata. Rui Rocha, o que é que espera da atuação, nomeadamente do Presidente da República, perante todo este caso? O que é que espera que faça António José Seguro?
3: Bom, eu creio que António José Seguro tem que tomar uma posição clara sobre esta matéria. Eu entendo que as declarações de Adalberto Campos Fernandes de ontem são já a manifestação pública de um entendimento que é próximo do que o Presidente da República terá. Eu sei que há um histórico que não correu bem quando estamos perante situações de degradação das instituições, quando António Costa persistiu na manutenção de João Galamba, mas isso não pode paralisar o país e as suas instituições. O Presidente da República tem, de facto, uma responsabilidade que lhe cabe exercer e não pode agora estar numa atitude medrosa perante um histórico e não pode abdicar do seu poder de palavra e de influência. Eu creio que chegamos mesmo ao momento em que

0: Presidente da República, não pode continuar sitiado em Belém e tem que manifestar-se. Deixe-me dizer também relativamente à questão da audição
1: Rapidamente.
0: regimental, que é verdade que ela se dirige a um conjunto de políticas normalmente, mas nós não estamos numa situação de normalidade. E não há outra questão mais fundamental neste momento, do ponto de vista do Ministério da Administração Interna, do que as condições, ou falta delas, políticas do Ministro exercer funções. Portanto, pela minha parte e pela parte da Iniciativa Liberal, essas serão questões colocadas nesta audição regimental e queremos exigir nessa regimental aquilo que não foi possível até agora, que é todos os esclarecimentos sobre todas as questões, porque não há nada mais fundamental neste momento, se lá chegarmos sem decisões de outra natureza, do que apurar das condições do Ministro para se manter em funções.
1: Paulo Moas, para concluirmos, espero que o Presidente da República tenha também uma intervenção neste caso.
2: Espero que o Presidente da República tenha uma intervenção, sobretudo, enfim, penso que no sentido em que já tem tido intervenção, há averiguações que foram determinadas pelo próprio Governo sobre os mandatos de Luís Neves à frente da PJ, e é importante que se concluam essas averiguações, e é importante que se conclua o mais depressa possível. Ou seja, este tipo de expedientes não pode ser utilizado como de uma forma dilatória para atrasar uma consequência que seja inevitável. Agora, parece-me que é essencial que, antes de se fazer um julgamento sobre determinada pessoa, se tenha os factos todos em cima da mesa e se conheça efetivamente o que é que aconteceu, o que é que não aconteceu, se uma conduta foi feita dentro da legalidade ou fora dela. Isto é absolutamente essencial, porque senão estamos só, enfim, a discutir política na lama e no fediver e naquilo que, enfim, que é a falta de outros temas para discutir na esfera pública. E isso não pode acontecer, e muitas alegações que foram feitas são de tremenda gravidade e, portanto, elas precisam de ser confirmadas. E acho que aí o Presidente da República tem um papel importante, no fundo, a dizer ao Governo que tem de ser rápido a conseguir ter essas conclusões e a poderem-se apurar os factos que possam permitir a toda a gente perceber se Luís Neves tem ou não condições para continuar no cargo de ministro.
1: Paulo Moas, Rui Rocha, Vanessa Barata, muito obrigado por terem vindo a este explicador. Um bom dia.
3: Bom dia.
2: Obrigado, bom dia.
0: Bom dia, obrigado.
4: Obrigada.

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7: São 9h30, já a seguir à Comissão de Inquérito, esta manhã com o bastonário da Ordem dos Engenheiros, Fernando de Almeida Santos, que já aqui está connosco. Primeiro, espreitamos a atualidade, Luís Soares.
8: Portugal vai convocar hoje o embaixador da Rússia em Lisboa para discutir os ataques ao aeroporto de Leipzig, que a Alemanha atribui à Rússia. Anúncio feito por Paulo Rangel à entrada para a reunião informal dos ministros dos negócios estrangeiros da União Europeia na Irlanda. O encontro não acontece já hoje, mas o chefe de diplomacia portuguesa garante que é natural que nos próximos dias o embaixador russo seja chamado para esclarecer o caso junto das autoridades portuguesas. A chefe de diplomacia europeia também promete uma resposta robusta por parte dos Estados-membros. Ontem a Alemanha acusou formalmente Moscovo de ter realizado um ataque híbrido em Leipzig, depois de serem detectados drones com explosivos no aeroporto alemão. A escalada de tensões acontece também no Médio Oriente, com os Estados Unidos a atacar vários alvos no Irão. Fala numa operação em resposta a ameaças contra navios no Estreito de Hormuz. As autoridades iranianas alertam que pelo menos 11 pessoas morreram, incluindo uma criança. 58 ficaram feridas. Teherão retaliou com ataques aéreos contra alvos norte-americanos no Bahrein, Kuwait, Jordânia e Iraque. Estes países dão conta de vários ataques durante a madrugada. Destaque ainda para os tempos de espera nas urgências do SNS, que continuam elevados, sobretudo na região da Grande Lisboa. O Hospital Amadora Sintra chegou esta manhã quase às 13 horas de tempo de espera nas urgências. Situação pior no Hospital do Barreiro, que está perto das 12 horas. Ontem a Ministra da Saúde avisou que as próximas semanas vão ser de grande pressão nas urgências de Lisboa e Val do Tejo. André Ventura anunciou hoje se o Chega avançou ou não com uma moção de censura contra o governo do Luís Montenegro. O presidente do partido admite que ficou estupefacto com as novas declarações do ministro da Administração Interna e por isso revela que está mais inclinado para avançar. Em entrevista à CNN Portugal, André Ventura fala em declarações atrozes de Luís Neves, que garantiu que não se demite. Este foi tema do Explicador há pouco. O deputado da Iniciativa Liberal, Rui Rocha, alerta que as declarações de Luís Neves põem em causa o primeiro-ministro e a presidência da República. Vanessa Barata do Chega não antecipa a decisão do partido sobre a moção de censura, mas lamenta que o governo ainda não tenha posto fim a esta polémica.

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6: Começa agora mais uma comissão de inquérito das manhãs 360. Hoje é nosso convidado bastonário da Ordem dos Engenheiros, Fernando de Almeida Santos. Bom dia, bem-vindo.
7: Bom dia.
6: Obrigada por ter aceitado o nosso convite.
8: Muito obrigado pelo convite também da minha parte.
6: São 5 perguntas, 5 pontos por cada resposta certa. Se pedir a nossa ajuda e acertar, recebe 2. E sem pressão alguma, mas ontem o Marcelo Grilo fez a pontuação máxima. 25 Boa. Pontos.
7: 25. Parecia um engenheiro.
8: Ele é engenheiro.
6: Vamos aí, vamos começar por uma que eu penso que seja simples. A Ponte Vasta Gama continua a ser uma das maiores, uma das mais longas da Europa. Quantos quilómetros tem?
8: Eu penso que em termos de vão em cima do rio chega aos 13, mas atinge os 18.
6: É. 17 e mais qualquer coisa. Sim, já estava isso.
9: O vão
6: já me está. É isso mesmo.
8: É uma pergunta de engenharia.
6: Sim, claro. Uma obra inaugurada em 98. Hoje o país quer lançar o TGV, o novo aeroporto, mas faltam engenheiros no mercado. O governo está a iludir os portugueses com prazos impossíveis ou vamos ter de importar empresas e técnicos estrangeiros, senhor engenheiro?
8: Eu quero acreditar que temos que importar técnicos, mão de obra qualificada para os desafios que este governo e Portugal se propõem. Isso é claro, porque nós vamos ter um investimento na ordem dos 75 mil milhões de euros nos próximos 20 anos, 25, e se quisermos atingir o pico dessa execução, nós ainda nem sequer a meio estamos e já temos falta dessa mão de obra qualificada, quanto mais quando atingirmos o pico.
6: Claro.
8: Portanto, claramente, com a mão de obra que temos, não chegamos lá e para fazermos temos que importar mais gente.
6: Não conseguimos reter.
8: Eu acho que neste momento, mesmo que.
6: Ninguém quer ir para esta área.
8: Mesmo que retivéssemos todos aqueles que seria possível reter e fizéssemos retornar alguns que ainda não retornaram, é manifestamente insuficiente para o desafio do país. E eu disse, nós já temos esses números todos na Ordem dos Engenheiros. Portanto, o grande problema não está só a reter. Há aqui uma questão muito engraçada relativamente à engenharia, pela negativa. É que muitos dos que acabam cursos de engenharia ficam em Portugal, mas não na engenharia, vão para a consultoria. Portanto, o grande desafio da retenção de engenheiros é precisamente não no país, mas na área. É, isso acontece. Mas claramente vamos ter necessidade. Nós, só em engenheiros civis, temos uma estimativa de nos próximos 10 anos precisarmos mais ou menos de 5 mil engenheiros civis para os desafios de Portugal.
7: Precisamos de 5 mil acima do que temos?
8: Acima do que temos.
7: Quantos ou seja, é que tem ideia de quantos temos?
8: O déficit é de 5 mil.
7: E tem ideia de quantos temos?
8: Temos cerca de, entre engenheiros civis e engenheiros técnicos civis, temos cerca de 50 mil.
7: Portanto, mais 10% precisamos.
8: Precisamos porque nós precisamos de fornadas da ordem dos 500 por ano, se não fizéssemos nada, ou quando eu digo nada é manutenção, uma outra obra nova, estamos a formar 300 por ano nas universidades portuguesas, atualmente, portanto o déficit é de 200, mas nós não estamos a falar de uma normalidade, estamos a falar de uma anormalidade, ou seja, precisamos de mais. Eu diria que precisamos cerca de 800 por ano e temos 300 por ano a ser formados.
10: Isso significa que é preciso ir buscar lá fora?
8: Também.
10: A questão das novas regras da imigração condiciona também essa busca?
8: Provavelmente no caso de mão de obra qualificada, não. Porque como há foco e nós também sabemos e temos acompanhado na questão da engenharia que o Estado português e o governo em particular está preocupado em criar bolsas para as necessidades específicas portuguesas? Talvez não. E agora há procura de fora para dentro de profissionais qualificados, nós, nomeadamente da América Latina, mas é já são questões muito mais políticas do que técnicas de ordem dos engenheiros. Aquilo que nós temos dito, e aí assumimos-lo claramente, é que o discurso político não se conjuga muitas vezes com a necessidade económica do país. Portanto, isso é o que está a acontecer.
6: E como é que um engenheiro ouve falar sobre o novo aeroporto? O novo aeroporto? Com otimismo? Acredita que é desta?
8: Acredito. Acredito porque Portugal tem potencial, Portugal tem que ser competitivo, Portugal geograficamente está num cruzamento de três continentes e se nós não fizermos nada, entre aspas, ou se não formos astutos, somos ultrapassados por quem tem capacidade competitiva contra Portugal. Quando eu digo contra é no sentido de económico, não é?
6: Sim,
8: que,
6: sim.
8: Por exemplo, Espanha, Madrid, vai investir 2,5 mil milhões de euros para fazer a quinta e a sexta pista de Barajas, em Madrid. E, portanto, isto denota aqui, sintomaticamente, a escala daquilo. Nós temos uma pista em Lisboa. Eu, no outro dia, saí de Madrid para Lisboa, demorei uma hora e meia a arrancar. O problema não era de Madrid, era de Lisboa. E o piloto, que eu até vinha da Ibéria, eu gosto de viajar na TAP, mas dessa vez vinha na Ibéria, disse... Para que tenham uma ideia, nós aqui em Barajas temos 4 pistas e em Lisboa só há uma. Portanto, estamos à espera de slot, estamos à espera deste espaço. E Portugal não pode estar sujeito a isso.
9: E, tem estado, ou seja, tem havido um déficit no investimento em Portugal nos últimos anos que explica também essas dificuldades. Ou seja, agora temos aqui uma série de projetos que vão avançar ao mesmo tempo. Isto não deveria ter sido feito de uma forma... mais faseada para não concentrar essa grande exigência dessas obras num curto período de tempo?
8: É o déficit de decisão. É o grande problema. E depois ainda temos outro problema, é que para além de quando tomamos decisões ainda demoramos muito a aplicá-las. Isso tem sido um senão de Portugal. Temos de ser mais céleres nas decisões e temos de ser mais céleres nas execuções. E isso que diz é claramente verdade. Se nós tivéssemos tido cuidado desde 2015, pelo menos desde 2015, em que o mercado começou a reabrir e a haver mais capacidade económica de ir implementando medidas infraestruturais adequadas de forma mais espaçada no tempo, nós não tínhamos esta necessidade de pico que vamos ter. Também não me acredito naquilo que o governo diz, que é fazer isto tudo em 10 anos. É impossível. Em 20, se a correr bem, fazemos 70%, 80% daquilo... que temos que fazer.
9: Mas acredita que o novo aeroporto poderá estar pronto em 10, 12 anos?
8: Sim, e o novo aeroporto é uma inevitabilidade. Portanto, há todo um envolvimento focado na mesma dimensão, seja a Vinci, que é a concessionária, já assumiu essa vontade do Estado português, seja o Estado português no seu todo, já não estamos a falar só do governo, estamos a falar do governo, da oposição, há um acordo de Presidente da República, etc. Essa é daquelas que devemos fazer. E, portanto, é claramente para avançar. E admito que sim. Do ponto de vista técnico, é mais que possível fazer o aeroporto neste prazo.
9: Muito bem. Fernando Almeida Santos tem 5 pontos. Vamos à segunda pergunta. Vamos continuar aqui nos equipamentos. O elevador da Glória entrou em funcionamento no século XIX. Em que década?
8: Século XIX, em que ideia eu tenho isso de cor?
6: Já se imaginou o número?
8: Eu diria na década, foi numa das últimas, ou foi na penúltima, ou na antepenúltima. Eu vou arriscar na. Vou arriscar 1888, 1892.
9: Primeiro disse foi
8: 1888. Eu digo na penúltima década. Década de 1880.
9: É isso mesmo. Em 1885.
8: A minha dúvida prende-se com o facto de terem tirado a cremalheira em 1915. E estar a fazer as contas. E apostei nesta década, precisamente, porque eu sou Braga e ele...
6: 10 pontos, só com isto 10 pontos na cremalheira.
7: As contas que um engenheiro faz
9: para chegar à data. É compreensível que ainda não haja respostas definitivas quanto ao que aconteceu no acidente no elevador da Glória. Está agora a fazer, faz amanhã um ano.
8: Nós pertencemos à Comissão de Inquérito, não é bem a Comissão de Inquérito, também fizemos, também tivemos na Comissão de Inquérito, de facto, mas essencialmente à Comissão de Renovação dos Elevadores de Lisboa e dos Funiculares. Eu penso que de uma maneira geral nós já temos aquilo que aconteceu de forma muito clara nos inquéritos que foram saindo. Se essa posição é oficial ou não, não nos cabe a nós a ordem dos engenheiros fazê-lo, mas a informação existe, sabemos claramente o que aconteceu e qual foi, em termos de responsabilidades é que não. Mas atenção, em termos de responsabilidades a situação é altamente complexa, porque aquilo tem intervenção em vários momentos com responsáveis diferentes e depois a própria máquina tem responsabilidades internas de acompanhamento e externas de armazenamento. Na questão dos cabos, na questão da ligação, etc. Portanto, a detecção de responsabilidades específicas de pessoas, apesar daquilo claramente ser um erro humano, é distribuível. Isso é que é complicado. Do ponto de vista político, já houve a demissão do anterior presidente da Carris nestas circunstâncias. Do ponto de vista técnico, claramente está tudo visto, ou seja, sabemos o que é que aconteceu, sabemos porque é que aconteceu, sabemos o que é que não devia ter feito, mas depois há vários momentos que levaram àquilo, não é só um momento, nem é só uma circunstância.
9: E o que é que foi determinante para que tivesse acontecido o acidente? Ou seja, o que é que foi feito que não deveria ter sido mesmo feito?
8: Algumas decisões que vêm de, precisamente do século passado, feitas de forma empírica, nomeadamente a ligação de um cabo que à cremalheira, não é à cremalheira, de um cabo ao elétrico, à máquina, que não é elétrico, ao funicular, que se mudou a qualidade e o tipo de cabo, por exemplo, e isso foi que, e depois era, não era visível a olho nu que a alma desse cabo, que era em polímero e já não era em aço.
9: Em aço.
8: Por exemplo, essa é uma das circunstâncias. Outra circunstância é que a redundância da segurança, que foi retirada precisamente em 1915 com a cremalheira, fez com que não houvesse essa redundância da forma
9: adequada. Portanto, em caso de acidente, não havia ali um sistema secundário.
8: Não havia freio. E o travão era insuficiente pela inércia e pelo peso próprio da máquina, das pessoas em cima da máquina, e portanto tudo isso está feito e detectado, mas claramente é uma acumulação de simultaneidade de erros que levaram depois a que o desastre acontecesse.
9: Muito se falou na altura da questão também do conhecimento empírico que existia na manutenção interna de Carris. Como engenheiro, como é que olha até para essa valorização desse conhecimento empírico, sabendo nós que depois isso inevitavelmente acabou por se perder, não passou essa informação, mas é justificável que a informação seja transmitida dessa forma mais empírica?
8: Sim e não. Nós temos um déficit de capacidade técnica instalada no Estado ao longo dos últimos tempos, ou seja, o que é que o Estado tem vindo a fazer? Em vez de ensinar os mais novos e substituí-los, o que vai acontecendo, e sempre que tem essa necessidade, é subcontratar. A subcontratação não ganha conhecimento anterior. E, portanto, aqui cria-se um elo de conhecimento ao longo dos tempos. Logo, esta é uma das grandes razões que tem acontecido no Estado português, em tudo. Nos municípios, nos institutos do Estado, em todo lado tem acontecido isso. Nós temos alertado muito para isso, a falta de capacidade técnica do Estado, e até defendemos uma carreira pública de engenharia individualizada para que haja atratividade, que é outra coisa que não se consegue no público, é a retenção de talento de engenharia, porque o privado, neste momento, está muito mais atrativo. E isso é um exemplo do que está a acontecer. Portanto, e depois, o incumprimento daquilo que é a legislação do ponto de vista técnico, ou seja, as entidades que são contratadas para acompanhar a manutenção e o dia-a-dia nem sequer cumprem com pequenos requisitos, como, por exemplo, haver o reconhecimento da Ordem dos Engenheiros Preços Técnicos. Não existia. Nós ainda hoje nem sabemos.
9: Na empresa que fazia a manutenção.
8: Nós ainda hoje nem sabemos o nome completo dos técnicos que eram responsáveis por essa manutenção, para conseguir averiguar se realmente estavam na ordem, para entrarmos em processo disciplinar ou não, mas mais grave do que isso é, diz a legislação, que têm que ser reconhecidos pela sua associação profissional, portanto têm que ser reconhecidos como técnicos para aquele trabalho, E isso nunca foi solicitado. Nós fazemos isso caso a caso. Isso é... E processo a processo. E, portanto, são mais situações que acumulam às situações técnicas e mecânicas que originaram claro. O sinistro.
10: Fernando Almeida Santos está com 10 pontos. Vamos à terceira pergunta. Qual região, ou que região da Venezuela, ou que estado, foi mais afetado pelo duplo sismo de junho? Qual foi, assim, aquela região mais falada na altura?
8: La Guaira.
10: Exatamente.
6: Nem hesitou.
9: Esta vez não teve de fazer contas de engenheiro.
8: É onde fica o aeroporto, entre Caracas não sofreu muito, porque tem uma montanha a proteger da La Guaira, que é a Serra Madre. Eu isso conheço.
10: E Portugal continental também tem vivido alguns episódios sísmicos, ainda que naturalmente menos fortes do que de outros países. Continuamos a ignorar esta realidade e a apostar pouco na prevenção. Falávamos há pouco do aeroporto, mas temos de falar também do futuro hospital de Lisboa, que só terá sistema sísmico de base num dos três edifícios. Estamos a olhar pouco para isto e devíamos olhar um bocadinho mais para estes riscos sísmicos?
8: Eu penso que, como se diz em bom português, nem tanto ao mar nem tanto à terra. Somos melhor que muitos, podemos estar melhor. Nós temos uma preocupação na engenharia civil, na questão estrutural, temos uma preocupação de incluir a sismicidade, e ela está incluída desde 1952 obrigatoriamente em todos os projetos, portanto tudo aquilo, a não ser que haja um mau exercício de engenharia individual, mas de uma maneira geral os códigos são para aplicar, desde 1952 que temos componente sísmica atribuída a todos os edifícios novos, tudo que está para trás, obviamente. Ué. Que tem menos capacidade, mas não quer dizer que não tenha, porque desde o terremoto de 1755, que na questão das redes e gaiolas pombalinas, que existe alguma defesa, pelo menos aqui em Lisboa, naquilo que tem a ver com a dimensão sísmica. Aquilo que eu digo é, um sismo desta magnitude, ou da magnitude do que ocorreu na Turquia, teria impacto em Portugal, teria danos naturalmente, teria mortes, isso não há dúvida nenhuma. O que eu também tenho a convicção é que era muito menor do que aconteceu na Turquia ou na Venezuela em termos de impacto, sem deixar de existir dano, porque dano vai existir sempre. Agora, nós temos esse cuidado, temos vindo a melhorar muitas intervenções. Esta questão do isolamento sísmico em edifícios públicos também é uma posição oficial da Ordem dos Engenheiros, que não sendo obrigatória, ou seja, o projeto do Hospital de Lisboa, que estava feito sem isolamento sísmico, estava estudado com capacidade de sismicidade estrutural dentro das regras normais de engenharia. O que nós defendemos, e o governo aceitou, e investiu mais um pouco nisso, que já foram cerca de 10 milhões de euros, foi criar uma componente adicional não obrigatória de isolamento sísmico. E nós defendemos que qualquer edifício público novo que tenha hospitais, escolas, tribunais, nomeadamente em zonas de maior risco sísmico, que é o sul de Portugal, devam ter isolamento sísmico, isolamento de base. E nesse ponto de vista houve uma alteração de projeto que causou maiores custos, mas no fundo não são custos, são investimentos nas pessoas.
10: Está a prevenir.
8: E portanto, sim, é um pau de dois bicos, mas mesmo que nós tenhamos tudo feito, a maior vanguarda daquilo que é o investimento sísmico em sismicidade, que é o que o Japão faz, e o Peru também.
9: E não deixem, no caso do Japão,
7: acontecem
9: há danos.
8: Acontecem sempre danos.
7: Muito bem, vamos para a quarta questão, até agora ao pleno.
6: Sim, 15 pontos.
7: Com 15 pontos.
8: Vamos ver.
7: vamos falar de ensino, já falámos há pouco. Engenharia Aeroespacial voltou a ser o curso com a nota de admissão mais elevada no corrente processo que está em curso de acesso ao ensino superior. Foi 19,5. A pergunta é, em que faculdade foi registado este recorde?
8: Eu penso que foi na Universidade de Minho. Não? Foi.
10: Não quero mais ajuda?
8: Pode ser, peço ajuda então.
7: Então, Minho é uma delas, Instituto Superior Técnico ou Faculdade de Engenharia da Universidade de Porto?
8: Então no IST, não?
7: Foi mesmo no FEUP.
8: Não, o ano passado foi no Minho.
7: Foi a segunda nota mais elevada, umas décimas abaixo, mas de facto o recorde 19,5 foi na Faculdade
8: Porto.
7: De Engenharia da Universidade
8: Pronto,
7: de Porto.
8: Falhei esta.
7: Pronto, falhou esta.
6: Também pode.
7: Tem aqui depois espaço a melhoria. Já há pouco percebemos que não vamos ter os engenheiros todos que precisamos para o volume de obra que vamos ter nos próximos anos. E a pergunta é, porquê é que não formamos mais com estas notas? Deviam acabar os números closos, por exemplo?
8: De haver um reajustamento das necessidades. Mas...
7: Porque a procura está cá, como se vê, não é?
8: Está, está, mas nós vamos ter engenheiros aeronáuticos que não há trabalho suficiente para tanto engenheiro aeronáutico cá em Portugal. Vamos ter engenheiros aeronáuticos.
7: Mas estes são claramente para a exportação de engenheiros, não é?
8: Ou para as consultoras, mais do que exportação. Mas por este andar vamos ter engenheiros aeronáuticos a fazer construção. é o que.
7: Isso é uma boa prática ou não?
8: É o que há. Às vezes quem não tem cão caça com gato. Isto, nós temos também, como há falta de engenheiros, por exemplo, nas obras privadas particulares de edificação, a gestão da construção, que normalmente é feita por engenheiros, já começa a ser mais feita por arquitetos, por engenheiros, por não haver engenheiros. Portanto, são arquitetos, não percebem muito de betão, de aço, de cofragens... mas então, são devíamos... mais próximos da construção, portanto.
7: Acha que o ensino devia abrir mais vagas para no ensino superior, para a engenharia civil, por exemplo?
8: Sim,
7: um mercado,
8: mas a questão não é essa. A questão é que as vagas de engenharia civil não são, existem e não são ocupadas.
7: Portanto, não há procura
8: porque os miúdos mais novos gostam de ir para as novas tecnologias, claro. Não é que não vão para a engenharia e para estas aeronáuticas e para as questões industriais e, portanto, também podem escolher aquilo que querem para si próprios na vida, têm que ter essa oportunidade. E há cursos abertos de engenharia civil que não são preenchidos e, por isso, não é questão de abrir mais vagas. No limite era diminuir as outras e as pessoas, por defeito, virem para civil. É uma questão que tem... Agora está a recuperar um bocadinho e eu penso que vai haver muita falta de engenharia civil, que já está a haver e, portanto, isso nota-se até no aumento dos ordenados pela falta desses profissionais. Não tem uma solução fácil. Nós estamos a fazer um trabalho engraçado que com o governo e com players da sociedade, nomeadamente associações empresariais, mas não só, de fazer uma espécie de plataforma interativa de engenharia para motivar os mais novos para a engenharia, mas essencialmente naquelas engenharias tradicionais em que tem menos procura, para fazermos ver o que é esta engenharia.
9: E existe, deixa-me só fazer esta pergunta, existe uma boa articulação entre as universidades, entre a formação dos engenheiros e o mercado de trabalho, as grandes empresas? Estava a falar nesse projeto, mas tem havido essa articulação?
8: Existe. Da nossa parte com o mercado existe, das universidades existe. Muitos finalistas de engenharia já estão orientados para determinado tipo de empresas, até em alguns casos há universidades que têm patrocinadores e empresas a pagar as propinas dos futuros engenheiros e depois, mas isso não obriga que depois esses futuros engenheiros vão para essas empresas. Lá está, a liberdade é de cada um, mas existe essa boa interação. Agora, tudo isto somado continua a ser insuficiente para as necessidades. Portugal cresceu muito em termos... Não é Portugal, é todo o Ocidente. Cresceu muito em termos de necessidades de capacidade técnica, nomeadamente de engenharia. E em todas as engenharias se nota a falta de engenheiros. Felizmente para nós, a América Latina, o Brasil e os países hispanofalantes da América ainda não perceberam que também já têm falta de engenheiros e ainda são exportadores, mas nós aproveitamos.
10: Exato. Fernando Almeida Santos, estamos já perto do fim. Falta a última pergunta, ainda pode chegar aos 20 pontos. Como se chamava o sistema operacional anterior ao Windows, já muito velhinho, em que um utilizador escrevia comandos num ecrã preto para aceder, por exemplo, a pastas ou para dar ordens ao sistema? Acho que fiz uma descrição que dá
7: sim, para perceber, não é?
6: Perfeita. Mas lembrar-se
10: do ponto de vista da engenharia, como é que isso se chamava?
7: C2 pontos.
10: Exatamente.
8: Era o 4 Pro ou algo assim,
10: não é? Quero mais ajuda.
7: Era mesmo o sistema operativo.
10: Chamava-se Linux, Ubuntu ou MS-DOS?
8: MS-DOS. Era isso. Mas
6: chegar lá a lembrar.
10: Exatamente.
8: Se fosse perguntas de escolha, era a primeira.
10: As recentes falhas na correção dos exames nacionais foram mais técnicas ou foram mais humanas?
8: Técnicas.
10: Receio que no próximo ano tudo possa acontecer de novo, já tentaram perceber. Isto entrou um bocadinho com o que dizia há pouco da falta de uma carreira de engenheiros no Estado que poderia ajudar a obviar um bocadinho destes problemas.
8: Não, acho que aqui é claramente um déficit de responsabilidade técnica aplicada. Eu bem sei que muitas vezes os prazos são inimigos da boa execução, mas aqui claramente existe uma sub-regulação ou uma regulação nula de tudo aquilo que são os novos paradigmas dos sistemas de informação, da informática, das ciberseguranças, das ciberdefesas e da inteligência artificial, que urge colmatar com responsabilidades técnicas adequadas. E, portanto, aqui, isto que aconteceu agora já tinha acontecido no sistema Sítios da Justiça, já tinha acontecido na colocação de professores há uns anos, impacta com pessoas porque o barato sai caro. Porque muitas vezes nós temos empresas sem qualificação técnica adequada internalizada, ou se a têm, não a evidenciam. Entregamos, eu não digo que seja o mais barato, mas entregamos sem requisitos técnicos específicos, obrigatórios, reconhecíveis, ou seja, sem regulação.
10: Ou seja, primeiro era preciso regular e só depois pôr na prática.
8: A minha pergunta é, nós sabemos quem é a responsabilidade política, sabemos qual foi o impacto nas populações, mas não sabemos de quem é a responsabilidade técnica disto. Ainda não sabemos. E no meio disto tudo, a responsabilidade técnica é que impactou para cima na responsabilidade política e para baixo nas pessoas. Claro. E isto não pode acontecer. E nós, neste aspecto, temos vindo a alertar que somos demasiado superficiais na forma como acompanhamos responsabilidades. Eu aqui não digo do Estado, porque é a responsabilidade das populações naquilo que é a confiança das mesmas.
10: Mas acha que corremos o risco de no próximo ano acontecer tudo outra vez? Ou acha que aprendemos alguma coisa com...
8: Neste caso particular, não. Noutros casos análogos, provavelmente, sim. Não, se calhar, em vez de ser neste, é na defesa. Ou noutro lado qualquer. Este agora, eu estou convencido que o ministro não facilita. Vai fazer uma série de simulacros e simulações para que as coisas corram normalmente. Mas a informática está no dia-a-dia de todos nós, em todo o lado, e portanto, se não acontecer aqui, vai acontecer no Ministério ao lado.
6: Fernando Almeida Santos, 17 pontos na Comissão de Inquérito.
8: Não é mau.
6: Não é mau. Tem
7: que voltar cá para a segunda chamada depois.
6: Obrigada por ter aceitado o nosso convite.
8: Obrigado,
6: um bom dia. 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

0: Olá, muito bom dia, são 10 e 1. As notícias com Luís Soares. O ex-presidente da Iniciativa Liberal, Rui Rocha, alerta que as declarações do ministro da Administração Interna colocam em causa não só o funcionamento das instituições, como o primeiro-ministro e também o presidente da República.
1: Ideia transmitida por Rui Rocha no Explicador desta manhã. O deputado liberal não revela o sentido de voto do partido, caso a moção de censura pré-anunciada pelo Chega avance, mas avisa desde já Rui Rocha que as polémicas estão a prejudicar a Polícia Judiciária, Luís Montenegro e António José Seguro.
2: Já não é só Luís Neves não ter condições para estar em funções por aquilo que foi a sua gestão da Polícia Judiciária, é não ter condições para estar em funções por aquilo que representa do ponto de vista das instituições enquanto ministro. E, portanto, há aqui um salto qualitativo muito relevante, porque aquela conferência de imprensa de ontem já não é só uma questão de Luís Neves, é que põe em causa o primeiro-ministro e põe em causa o presidente da República.
1: Rui Rocha, da Iniciativa Liberal, pede-se intervenção do Presidente da República e acusa Luís Neves de falta de noção. Também a sublinha as palavras de ontem à Rádio Observador, de Adalberto Campos Fernandes, que considera que se estão a acumular vários casos sobre o Ministro da Administração Interna que podem pôr em causa o regular funcionamento das instituições.
0: Do lado do Chega, a deputada Vanessa Barata justifica uma eventual moção de censura com aquilo que descreve como conivência do Governo perante as polémicas de Luís Neves.
1: A deputada diz ainda que o Ministro piora a situação cada vez que fala sobre o caso.
3: Chega fez várias diligências até chegar à moção de censura. E, de facto, de cada vez que o ministro Luís Neves fala, a situação torna-se mais grave, porque ele não é capaz de explicar, arroga para si o direito de exercer o seu mandato legitimamente, porque não existe um pedido de demissão, nem existe uma demissão por parte do primeiro-ministro. O primeiro-ministro não fala, portanto, é preciso lançar mão, eventualmente, será preciso, de outros instrumentos parlamentares para, de facto, censurar esta conduta, tanto Luís Neves como do próprio governo. Governo que está a sustentar toda esta situação insustentável de Luís Neves.
1: Ainda assim, o Chega não decidiu ainda se avança ou não para essa moção de censura. Já o líder parlamentar do LIVRE, Paulo Moacho, diz que há interesses por detrás das suspeitas levantadas acerca do ministro. Alega Paulo Moacho que uma moção de censura não vai esclarecer ninguém acerca destas polémicas.
4: Há uma série de situações que foram reveladas na esfera, no espaço público, que é importante que sejam esclarecidas. Algumas delas já foram esclarecidas. Outras não foram ainda esclarecidas e precisam de ser esclarecidas. Agora, também é preciso dizer que há também aqui um interesse em manchar aquilo que tem sido o trabalho da PJ e aquilo que foi o trabalho da PJ nos últimos anos, e que há um objetivo político também por detrás de tentar derrubar o Ministro da Administração Interna e o Ministro Luís Neves.
1: Paulo Moacho, do LIVRE, no Explicador desta manhã, onde estiveram também a Vanessa Barata do Chega e Rui Rocha, da Iniciativa Liberal. O Chega anunciou hoje a decisão final sobre a apresentação de uma moção de censura ao Governo, depois de ontem o Ministro Luís Neves ter voltado a afastar um eventual cenário de demissão.
0: É um episódio que, dentro de instantes, fica disponível tanto no site do Observador como nas habituais plataformas de podcast. Os juros da dívida portuguesa há 20 anos atingiram ontem máximos de quase uma década. O governo português prevê um novo agravamento dos encargos no próximo ano.
1: Em causa estão os receios dos investidores em relação a uma subida das taxas de juros dos bancos centrais para controlar a inflação. Ontem os juros da dívida portuguesa subiam a cerca de 3 pontos base para o valor mais alto desde 2017. As subidas dos juros das obrigações de outros países são ainda mais intensas, como é o caso de França ou de Itália. De resto, também as taxas de dívida dos governos da zona euro têm estado em alta. O governo português estima que no próximo ano, os juros da dívida portuguesa acrescentem mais 776 milhões de euros à despesa do Estado. Junta-se a nós em direto Pedro Lino, analista de mercados e CEO da Optimize. Bom dia, Pedro Lino. Como é que estão hoje a negociar os juros da dívida?
5: Bom dia, Luís. Os juros continuam a subir. No caso português, estão a subir 5 pontos base, 3,68% para 3,72% das obrigações a 10 anos. Nos Estados Unidos até são estáveis, os 4,80%, mas em máximos de 20 anos. Na Alemanha continuam também subido para 3,37%, máximos desde 2011, e a França, que vai ser, ou já está a ser um problema para a zona euro e com as eleições a aproximar-se ainda pior, está nos cerca de 4,25%. Ou seja, a França neste momento paga mais de 0,5% acima de Portugal, que era algo impensável há uns anos atrás.
1: Percebemos que isto é um cenário idêntico em vários países. Aquilo que lhe pergunto, Pedro, é se há motivos para preocupação perante esta subida dos juros.
5: Há motivos para preocupação, ainda não de alarme, porque o que é que está a fazer os juros subirem? Temos dois fatores. Por um lado, o índice de preço ao consumidor que está a subir. Nós nos últimos dois dias tivemos o IPC em Portugal e o índice harmonizado de preço ao consumidor que mostraram uma subida de inflação de 3,3% no índice de preço ao consumidor e 3,6% no índice harmonizado, bastante acima do objetivo do Banco Central Europeu, e mesmo na zona euro 3,3% é uma inflação muito elevada. Isto tem a ver, sobretudo, pela subida dos preços de energia, petróleo e gás, que afeta toda a economia. Mas, por outro lado, temos também a oferta de dívida, que está a ser na ordem dos trilhões de dólares ou de euros por ano. E temos os governos a precisarem de emitir mais dívida. No caso dos Estados Unidos, a dívida ultrapassou os 40 trilhões de dólares e com juros mais altos significa que só para financiar esta dívida vão ser necessários custos anuais e novas emissões de dívidas de cerca de 1,3 trilhões de dólares, mas também temos agora a concorrência das empresas de inteligência artificial para financiar os ambiciosos programas de crescimento. Todas estão a ir ao mercado. E nós vimos a Alphabet, empresas como a Amazon, todas elas, a Broadcom, estão a ir ao mercado a emitir dívidas, a SpaceX, na ordem dos milhares de milhões de dólares, porque precisam de financiar seus planos de crescimento. E, na realidade, o que estão a fazer é uma concorrência aos governos, porque se essas entidades precisam todas de emitir dívida, claro que os investidores vão subscrever as dívidas que, ou as emissões que pagam mais juros, e nisso os governos também vão ter que acompanhar. Por isso temos estas duas componentes, mais dívida a ser emitida no mercado e o índice de preço ao consumidor, que irá explotar uma subida das taxas de juros no Banco Central Europeu já na próxima semana.
1: E isso pode ter impacto também no momento em que o governo português prepara o orçamento do próximo ano, não só no agravamento da fatura com juros, mas também na necessidade de manter contas certas e contas equilibradas para não agravar essa tendência de subida dos juros?
5: Portugal está um pouco protegido. É verdade que a fatura com os juros vai subir, dos cerca de 7,1 mil milhões este ano para quase 8 mil milhões no próximo ano, ou seja, um pouco mais de 10%, mas também não nos podemos esquecer que a economia portuguesa tem uma dinâmica muito diferente do resto da zona euro. E os dados do crescimento que foram conhecidos também semana passada demonstraram que Portugal está a crescer a cerca de 2,5%, enquanto a zona euro cresce a 1%. Este dinamismo da economia portuguesa pode fazer com que este peso dos juros, o aumento do peso dos juros da dívida, seja relativizado. Mas, de qualquer das formas, estamos num ambiente económico muita incerteza, com a crise do Médio Oriente a prolongar-se, e vamos ver se isto não se torna numa Ucrânia, e todas as cautelas são poucas, e o governo deve calcular também no próximo ano manter as contas certas, porque é isso também que está a proteger o país de situações como, por exemplo, a França, que neste momento são pagar juros muito superiores.
1: Pedro Lino, muito obrigado por ter estado em direto connosco, analista de mercados e CEO da Optimais.
5: Obrigado,
1: ajudar-nos.
5: Bom dia,
1: obrigado a ajudar-nos aqui a olhar para as taxas de juros da dívida que, como percebemos, continuam hoje a agravar-se.
0: Portugal vai convocar ainda hoje o embaixador da Rússia em Lisboa para discutir os ataques híbridos ao aeroporto de Leipzig que a Alemanha atribui à Rússia.
1: Anúncio feito esta manhã por Paulo Rangel à entrada para a reunião informal dos ministros dos negócios estrangeiros da União Europeia na Irlanda. O chefe da diplomacia portuguesa explica que é natural que nos próximos dias o embaixador russo seja chamado a esclarecer o caso junto das autoridades portuguesas. A Alemanha acusou ontem formalmente a Rússia de ser responsável pelo ataque híbrido registado no aeroporto de Leipzig. Foram detectados drones com explosivos no aeroporto alemão. A chefe da diplomacia europeia, Kaya Kallas, também promete uma resposta robusta e alinhada por parte dos Estados-membros.
6: É claro que toda a gente vai discutir os ataques de Leipzig. É evidente que tudo aponta para um ato de terrorismo patrocinado pelo Estado. A questão é o que fazemos face a isto. Já convocámos o embaixador russo, tal como fizeram muitos Estados-membros, e iremos discutir o que mais podemos fazer.
1: A chefe da diplomacia europeia, Kaya Kallas, à entrada para a reunião informal de ministros dos negócios estrangeiros da União Europeia, na Irlanda. A Alemanha fala num elevado nível de ameaça depois deste ataque híbrido registado no aeroporto de Leipzig.
0: São 10h11, Luís, que outras notícias estão em destaque antes do contracorrente?
1: Subiu para 18 o número de mortos na sequência da troca de ataques entre Estados Unidos e Irão desta madrugada. Os Estados Unidos atacaram vários alvos no Irão em resposta a ameaças contra navios no Estreito de Hormuz. De acordo com o novo balanço das autoridades iranianas, 18 pessoas morreram, incluindo uma criança. Mais de 50 ficaram feridas. Teherão retaliou com ataques aéreos contra alvos norte-americanos no Bahrein, Kuwait, Jordânia e Iraque. O Hospital Amadora Sintra chegou esta manhã quase às 13 horas de tempo de espera nas urgências. Situação semelhante no Hospital do Barreiro. Esta manhã esteve perto das 12 horas. São dados oficiais do SNS. A Ministra da Saúde avisou ontem que as próximas semanas vão ser de grande pressão nas urgências de Lisboa e Val do Tejo. Imaginem comprar, por exemplo, um castelo.
0: Por que não?
1: Mas então, casas estão caras, os castelos que estão mais baratos.
7: Os castelões.
1: Ora, foi isso mesmo que fez Mark Zuckerberg. Comprou um castelo.
0: Mais um, provavelmente. Onde fica este? Onde fica este?
7: Foi o desta semana.
1: E depois desta semana, na Irlanda, a nova casa de Zuckerberg foi construída nos idos de 1830.
0: Ah, deve estar cheio de bicho.
7: Fantasmas. Fantasma.
1: O certo é que o dono da Meta gastou entre 20 e 30 milhões de euros na compra deste castelo. E é um castelo tão grande, que ir da cozinha à sala de jantar demora qualquer coisa como 4 minutos.
7: E já arrefeceu.
8: Chega a sopa fria.
1: Fica tudo frio.
8: Claro.
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0: Vamos recolher ao nosso palacete?
8: Vamos agora falar
7: antes
8: por likes no Facebook.
7: Pastéis de nata.
8: Vamos pôr likes no Facebook,
0: do Zuckerberg.
8: Porque ele precisa de comprar mais castelos.
0: Voltamos amanhã antes das 7. Até lá.
7: Até amanhã.
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0: Muito bom dia. Primeiro foi um tanque, depois uma piscina, em seguida apareceu um camião e perderam-se os bidons. Agora, Luís Neves interpela o líder da oposição e esgrima argumentos contra uma cabala. Quem para este ministro da Administração Interna em rota com a colisão, em rota de colisão com a realidade? Helena, o que é que se passa com o ministro da Administração Interna?
1: Olha, eu creio que essa pergunta que fizeste, o que é que se passa com o Ministro da Administração Interna, estará a ser formulada por alguns milhões de portugueses, independentemente dos sentimentos que tenham e até das opiniões políticas que tenham, porque o que há, havia um clássico na literatura portuguesa, no passado e na cultura, que era o desconcerto do mundo, não é? E, portanto, há, neste sentido, quando... Ontem assistia àquela intervenção do ministro um sentimento de desconcerto do mundo. Porque quando nós ouvimos falar os ministros, e agora podemos falar dos deste governo ou dos governos anteriores, a pessoa pode concordar, pode não concordar. Ou Fernando Alexandre a falar sobre a digitalização dos exames, pode concordar, pode achar que é uma reforma, que não é uma reforma. Ou o ministro da Saúde a defender ou não, a defender, no caso dela, a centralização das urgências. No meu caso, também concordo com a centralização das urgências. Não concordo, quer dizer, não é questão de concordar, acho que é necessária. Mas podemos ter dúvidas, mas está a funcionar? Estamos agora a ouvir? Quer dizer... Há em tudo isto, ouvimos o Castro Almeida a falar da questão da execução do PRR, mas como é que foi, como é que não foi, o que é que as implicações, foi mesmo assim, como o ministro está a dizer. Temos a questão da compra das fragatas, sim, mas como é que foi, temos de nos equipar com o mar que temos, faz sentido termos fragatas, mas como é que foi o negócio, a REN, o valor da entrada na REN, deveríamos conhecer o valor da entrada na REN. Isto são as intervenções habituais dos restantes ministros, que, aliás, intervenções que nós praticamente descuramos. Nós, neste momento, o governo de Portugal até podia estar a decidir as mais estrambólicas coisas, não é? Que nós estávamos fixados em Luís Neves. E isso...
0: E estamos.
1: Estamos. Não vale a pena de dizer de outro modo. Nós estamos fixados em Luís Neves. É desse assunto que nós estamos a tratar. E que há quase que uma espécie de captura da atenção por parte de Luís Neves, o que leva, como se percebe, as pessoas que fazem aqui o programa, vão no contracorrente e os outros programas todos, vão recebendo mensagens de ouvintes. E aqui entra alguns desses ouvintes, e alguns até ouvintes bastante qualificados, vão dizendo, bem, mas repare, isto dá jeito ao governo. Isto dá jeito ao governo porque nenhum daqueles casos... É um caso de corrupção, uma coisa desse género, não é? Um caso. E simultaneamente, naquela sequência de incidentes, disparates, despropósitos, a atenção vai estando captada.
0: O que estás a dizer é que Luís Neves é um bom para-raios.
1: Quer dizer, isso é geralmente uma expressão, eu direi... Eu responderia que isso em relação a outros ministros. Estou a pensar que, sei lá, o caso Galamba, a dado momento e não sei o quê. O problema é que Luís Neves, para usar a tua imagem do para-raios, é ele mesmo um para-raios com capacidade de gerar trovoadas. Pronto, ele mesmo é como se... É, os para-raios captavam o raio.
0: Recebe e faz ricochete.
1: Recebe e depois faz ali, ele mesmo gera ali uns campos elétricos um pouco complicados. E repara, isto tudo, eu hoje de manhã que tive aquela questão de fazer no Vencedor, e era muito complicado, porque o Vencedor era quase tema único, era sobre o Luís Neves.
0: E o Vencedor é aqui das ministras da rádio.
1: E não queria estar a falar sobre Luís Neves, ele mesmo tinha contracorrente, e resolvi fazer uma espécie de pequena, muito pequena cronologia, há quanto tempo é que nós andamos nisto? Porque já é tanta coisa que a pessoa já se perdeu. Eu só tive um pouco esta consciência num outro assunto, que era um caso completamente diferente, que era o caso de quando houve aquela questão da TAP, não é? E a certa altura as coisas enredavam-se umas nas outras, não é? Mas aí estamos a falar da administração de uma empresa, claro, que também teve os seus grandes ricochetes políticos, mas quer dizer, mas havia ali uma... E aquilo que nós temos aqui é, repara, nós começámos mais ou menos a 14 de julho com a questão da... Já parece que foi há muito tempo, não é? A questão da piscina tanque em Odmira. Estávamos em meados de julho, mês, a altura em que o país começa a ir para férias. Geralmente há sempre assim umas notícias destas, de férias de guerra, assim, uns incidentes, não é? Era a piscina, era o tanque, não era a piscina, tinha pedido licença. Nós discutíamos, quer dizer, porque um tanque de rega não tem de ter licença, uma piscina tem, aquilo tinha sido o primeiro tanque, não tinha sido. Era esse o ponto da discussão. Pouco depois, poucos dias depois, ou quase em simultâneo, primeiro foi o tanque, depois logo 2 dias depois começa a discutir-se a questão do atrelado, que depois se veio a chamar galera, e porque é que o atrelado não estava naquele sítio, no sítio que devia estar, que era um parqueamento da Marinha, e depois começa, as coisas aí começam a ficar um pouco mais estranhas com a questão do outro lado, que afinal tinha ido para Barcelos, tinha saído do sítio da Marinha, tinha ido para Barcelos. Então, mas como é que é? Se a Marinha acha que não tem condições, como é que um estaleiro de uma empresa de construção civil pode ter um caminhão, uma galera, não é? Porque o caminhão não está lá, é só a parte do outro lado com os bidons, mas como é que foi? Como é que... Temos essa questão. Logo na altura, houve ali também depois começa a falar-se das obras na casa. E há aqui uma coisa que é importante, que não foi notícia na época, não voltou a ser notícia, mas que dava um sinal de que alguma coisa podia mudar, e que é o seguinte: Luísa Proença, que tinha sido adjunta de Luís Neves na PJ, ela foi ex-diretora nacional adjunta da Polícia Judiciária, e que, com Luís Neves, ela vem chamar a atenção que aquela polícia não foi informada sobre o atrelado que desapareceu de um parque no Seixal e que surgiu em Barcelos. E houve... Mas como é que é? Um atrelado que está a cargo da PJ, vai para outro sítio e ninguém... E a ex-diretora nacional não sabe nada. Como é que é isso? Bem, e começa a haver, assim, algumas dúvidas. Simultaneamente, começa também... Começamos a entrar na questão das faturas da obra... Na tal casa em Odmira, casas de Luís Neves. E na altura, Luís Neves diz que sim, que vai apresentar os documentos em como pagou, porque depois também surge a questão de que as obras, que não eram umas obras faraónicas, quer dizer, não era um castelo na Irlanda, não é? Mas havia ali um detalhe complicado. É que

0: obras de caráter mais especializado, se tu documenta serralharias e essas especialidades, muitas vezes a pessoa pode ser mesmo confrontada com o facto de, se quiser fatura, não, ninguém lhe faz a obra, não é? Portanto, agora, o cidadão comum já sabe que pode vir a ter problemas complicados com o fisco, se isso for detectado, e mesmo que isso tenha acontecido em estado de absoluta necessidade. Mais a mais, se o cidadão comum for diretor da PJ, quer dizer, há aqui...
1: Não é um cidadão comum.
0: Que não é, exatamente, um cidadão comum. Portanto, Luís Neves deu uma conferência de imprensa, 29 de julho, mesmo não tinha chegado ao fim, e nessa conferência de imprensa surgiu, eu na altura achei isso, quer dizer, aquilo é a conferência de imprensa, não é de um ministro, mas de um polícia. E nesse sentido, a conferência de imprensa não lhe correu mal. Ou seja, ele tem sempre aquele lado, tinha perseguido os maus, os criminosos, os traficantes. E há ali uma certa condescendência em relação, nossa, em relação a esse tipo de perfil, que de facto não é uma vida comum ser diretor da PJ. E portanto, e é ali o homem do Ford Focus com 15 anos, realmente os papéis não apareciam lá, os comprovativos, portanto era um conjunto de faturas, segundo o ministro do Leroy Merlin, tudo aquilo, mas havia aqui uma questão, quer dizer, nós tínhamos um ministro da Administração Interna, sempre a procurar justificar o que tinha feito como diretor da PJ, mas se alguém pensou que no fim de julho isto ficava resolvido, não ficou, até porque, entretanto, já estávamos a ter e começamos a ter os problemas das declarações de rendimentos, quer dizer, e que um homem que teve aquele cargo, acho que não tem de entregar as declarações de rendimentos, já é muito achar, não é? Depois temos...
1: Sendo também licenciado em Direito.
0: Pois, mas as pessoas também... O que é que tu já não esqueceste do curso que fizeste?
1: Pois, mas,
0: então, pronto.
1: Mas há um princípio basilar, não é? Aquele desconhecimento da lei.
0: Sim, que uma pessoa esquece.
1: O resto não sei porque eu não tirei direito.
0: Exatamente, mas passo a vida a dizer-nos isso, não é? O desconhecimento da lei não serve para recuperar. Começa a haver, ou seja, esta espécie de delay entre o ministro e as obrigações do cargo, vai-se alargando. É as declarações dos rendimentos. Depois temos na questão do conflito com o Tribunal de Contas, também a questão de forma, a informalidade, que é uma palavra, nós passámos da fase tanque, piscina, piscina, que é tanque e por aí fora, para a fase da informalidade. A informalidade já não tem a ver com a casa do Luís Neves, tem muito a ver com a forma como Luís Neves exerceu o seu cargo de diretor da PJ, com, por exemplo, e isso aí ele assume o mesmo e diz que é uma observação que eu acho que tem de ser averiguada, que é quando ele se queixa que se cumprirem todos os procedimentos, há operações da PJ que não podem ser levadas a cabo. Portanto, isto ou tem fundamento ou não tem fundamento, mas há aqui esta matéria, não é? Depois entramos na fase seguinte, que é bastante mais complicada, que é a fase dos bens arrestados. Eu não acho nada que os bens arrestados tenham sido para usufruto pessoal de Luís Neves, mas há coisas que manda a prudência que se perceba como é que podem acabar transformadas em título. E sabermos que o Ministro da Administração Interna, antigo diretor da PJ, se desloca num carro que foi arrestado aos Xuxas, por assim dizer, que foi considerado um dos maiores traficantes de droga em Portugal, e que ainda por cima tem depois ali um processo complicado. O traficante. Portanto, há aqui, a dada altura, um desajustamento. Quer dizer, o que é isto? É a tal informalidade que parece que vai num crescendo, que nunca mais acaba. E chegámos à conferência de ontem. Eu acho que eu ainda...
1: Deixa-me só fazer um reparo. Chamas-lhe conferência, mas na verdade aquilo foi um ato protocolar.
0: Foi.
1: Era um discurso no aniversário da PSP da Madeira.
0: E o Miguel Pinheiro tem chamado a atenção para isso, e eu acho que muito bem, que é o seguinte, quando se fazem, é um ato protocolar, e os agentes que estão ali são agentes da autoridade, forças de segurança, eles, a última coisa que pode acontecer, e que nunca pode acontecer, é a sua politização. Portanto, eles fazem aquela chamada cara de póquer que os militares e os agentes das forças de segurança conseguem fazer em qualquer circunstância, não é? Continuam sempre com aquele ar muito institucional E...

0: e portanto, como se não estivesse a acontecer nada, mas a verdade
1: aliás,
0: é que...
1: as reportagens que acompanham a intervenção do ministro mostram essa tal cara de póquer dos
2: agentes.
1: De quem estava a assistir aquilo.
0: Que é o último...
1: Quer dizer, aquilo, como uma pessoa fica muito desconfortável com aquilo que ele diz, até o nosso cérebro pode estar aqui a armadilhar-nos, mas eu até vi algum desconforto.
0: Sim,
1: mas,
0: claro.
1: Mas
0: claro,
1: não
0: claro,
1: posso
0: claro.
1: Dizer que foi desconforto, sim, não é sim, o cérebro sim. A armadilhar-me.
0: Sim, eu vez que vi isso mesmo, assim, porque os espanhóis têm ali um seguimento de câmara, foi uma vez que eu ainda era rei de Espanha, Juan Carlos, e ele trocou-se. Ele estava com imensas dores de coluna e não sei o quê. Bem, a verdade é que ele se trocou no discurso, trocou. E tem ali uns momentos de coisa e depois de irritação, e as câmaras incidem nas caras dos militares que também estavam na cerimónia e via-se exatamente a fazer como se fossem os músculos da cara a mudar do pronto, estamos aqui na tropeira, pronto, aguentar, respirar fundo e não se comprometer. E isto, voltando agora aqui a Luís Neves, é de facto eles olham em frente, não é? Metem assim aquele olhar em frente e seja o que for, ninguém há de ler nada no meu rosto. E portanto, há aqui este lado. Depois temos uma outra questão particularmente grave do ponto de vista político e que é um ministro interpelar o líder da oposição, mas podia ser o líder, podia ser Inês Sousa Real do PAN. O problema é ou de outro partido qualquer.
1: Exatamente.
0: Quer dizer,
1: não tem noção que não é eleito.
0: Não, ele não pode de modo algum fazer isso. Por outro lado, o João Marcos Almeida refere isso hoje também no...
2: Desculpa, artigo. Só esclarecer, Helena. Não pode em circunstância alguma ou não pode naquela circunstância?
0: Bem, naquela circunstância não pode. Uhum. Depois há aqui uma questão e que é... Uma coisa é um ministro, nós às vezes vemos a criticarem. Ah, a oposição só diz mal. Agora aqui uma coisa é uma interpelação direta, aliás, com uma resposta, com uma marcação para a semana que vem, no dia 8, uhum. Lá vai estar para responder. E depois, esta não é uma pasta qualquer. Esta é a pasta da administração interna, mais a mais, exercida por um homem que foi da PJ. Coisa que nunca devia ter acontecido. E, portanto, não pode mesmo. Não pode. E depois, o João Marcos Almeida também chama a atenção para isso. Não cabe ao Ministro da Administração Interna dizer que vai combater o populismo. Aliás, ele mesmo estava num registro bastante populista. O máximo do populismo que se viu até agora num governo. Quer dizer, ele cabe assegurar-lhe a segurança interna, não é? E, portanto, tem muito para tratar. Ora, de repente, nós perguntamos onde é que está o Primeiro-Ministro. Quer dizer, não é suposto, por exemplo, que de repente termos um ministro... Agora, imaginemos o que seria o Ministro da Agricultura pôr-se a marcar debates com o Partido Comunista Português, porque achando que o Partido Comunista Português o que quer é a coletivização das terras, e depois no Parlamento para a semana que vem logo vamos ver... Quer dizer, mas o que é isto, não é? E por outro lado, uma total falta de adequação em relação até aos verbos que usa. Dado momento ele diz, eu sei que, não sei o que, quer dizer, ele foi diretor da PJ, exatamente o que está no cerne da questão, e do ponto de vista do Chega, é o que é que ele sabe. Ou o que é que ele sabe, nomeadamente, sobre Luís Montenegro.
1: E as ameaças que fez quase que validam a tese do Chega, não é?
0: Exatamente.
1: Legitimam que se pense que a tese do Chega...
0: Eu tive dúvidas e acho que é legítimo mantê-las se aquilo que Luís Neves disse naquele dia na Assembleia da República é vais pagá-las naquela intervenção. Ontem a ver este homem completamente destemperado, penso bem, se calhar ele disse mesmo aquilo, não é? Porque aquilo só se conseguia ver por leitura de labial. Uhum. Mas a pessoa tem sempre uma dúvida, não é? E deve manter sempre uma dúvida.
2: Foi num debate na Assembleia da República.
1: Eu conheço as pessoas que estão envolvidas nestas notícias e haverá consequências.
0: Quer dizer,
1: ele tem esta frase, não é?
0: Sim, portanto, há aqui um lado de
1: a sua parte de polícia veio ao de cima, de polícia de filme, não é? De Hollywood, não é?
0: Sim, mas quer dizer...
2: Mas a polícia também não pode ameaçar, assim,
0: publicamente,
2: não é?
1: Exatamente, mas...
0: E depois?
1: É que parece que toda aquela intervenção de ontem é uma intervenção que merecia ser estudada, não é? Porque é reveladora... Ela própria acaba por legitimar e que se valide, sim, eu estou a usar as palavras, sim, de forma muito prudente, legitimar que se valide algumas das teses que têm vindo a ser desenvolvidas.
0: Exatamente.
1: Com maior agressividade por parte do Chega.
0: E, portanto, aquilo tudo que vimos ontem foi uma coisa extremamente constrangedora. Parece-me que, e pessoalmente, eu acho que tudo isto se teria resolvido muito melhor se Luís Neves, a dado momento, ali no início de agosto, tivesse tomado a opção de sair, teria tratado de esclarecer o que havia para ser esclarecido. Dentro de algum tempo teria sido um incidente, sem qualquer outra relevância que isso mesmo. E agora, eu acho que estamos diante de um homem que sempre deve ter sonhado ser ministro da Administração Interna. Eu acho que ele... teria aquela ambição, e ontem ele fala quase como um primeiro-ministro. Ele não se considera um ministro como os outros, de modo algum, não é? E o problema não é tanto ele considerar-se um ministro diferente dos outros, é de facto nós começarmos a acreditar que Luís Montenegro e António José Seguro e José Luís Carneiro o estão a tratar como um ministro diferente. Porque aqui já não passa só por Luís Montenegro, passa também por José Luís Carneiro, que se nota foi ministro da Administração Interna, quando ele era diretor da PJ, e temos António José Seguro. E, portanto, António
1: pois
0: José
1: até Seguro... o LIVRE, embora não tenha a importância que tem. O Partido Socialista, hoje no Explicador, o próprio deputado do LIVRE também foi bastante recuado nas
0: sim,
1: críticas.
0: E, portanto, começa a haver aqui este lado de erosão das coisas, não é? Agora... eu acho que, vamos ver, nós temos hoje o Primeiro-Ministro em São Tomé, o Primeiro-Ministro porventura quererá esperar por aquelas investigações e que elas tragam lá um parágrafo a dizer que, não sendo nada de matéria criminal, mas que não...
1: Helena, mas já viste o que é que vai acontecer se nada acontecer? O Primeiro-Ministro deixou-se condicionar ele próprio, porque tens moção de censura ou não moção de censura, comissão de inquérito. Durará o quê? 9 meses? 10 meses?
0: Não, eu não estou a pensar nisso. Estou a falar naqueles pedidos de investigação que foram feitos.
1: Não, eu sei.
0: Sim,
1: os pedidos de investigação.
0: Sim, só por
1: ele
0: aí.
1: Depois pode argumentar não cometeu nenhum crime.
0: Sim, mas
1: isso não resolve problema
0: mas
1: nenhum.
0: Mas isso aí os ministros não argumentam. Luís Montenegro tem só de encontrar um parágrafo, e que nós sabemos como um parágrafo pode ser decisivo, para outras pessoas. Luís Montenegro tem só de encontrar um parágrafo, uma frase para justificar. Agora...
1: Mas vai ser massacrado durante meses.
0: Não pode durar meses. Isso parece-me que não pode durar meses.
1: Mas como se ele o demite durante uma comissão de inquérito?
0: Porque temos aqui outra figura que eu acho que não está disposta a dar tanto tempo. Ou espero, ou desejo.
1: Sim.
0: Que é António José Seguro. António José Seguro, há um denominador comum. Há dois denominadores comuns a quem o pôs em Belém. Não queriam Ventura em Belém, primeiro. Segundo, queriam em Belém alguém, pronto, fosse a contra-imagem de Marcial e tudo isso, mas ele, António José Seguro, chega à campanha porque é o homem que não teve nada a ver nem com casos, nem com casinhos, nem com incidentes, nem com nada disso. Ele é a antítese disto, não é? Portanto, ele já fez sair, e claro que foi ele que fez sair aquela nota tinha sido dado um prazo, não se sabe qual é o prazo, mas António José Seguro...
1: A notícia do Sol, não é?
0: A notícia do Sol. Quer dizer, António José Seguro desta vez deve estar... Quer dizer, sabe que há alguma pressa. Ele é o homem de qual é a pressa, mas ele sabe que neste caso há alguma pressa.
1: Mas tem de ser prudente, não é? Que é o que se... A boa parte
0: sim, mas
1: das análises olham para isso e comparam com o caso João Galamba, não é?
0: Sim,
1: ele não pode ser derrotado
0: exatamente.
1: No esse, seu primeiro confronto, não é?
0: Há esse receio, mas há aqui outra coisa. António José Seguro está no início do seu primeiro mandato. Deve querer fazer um segundo mandato. Ele tem... Luís Montenegro interessa-lhe mesmo ter boa relação com ele. Portanto, António José Seguro, neste momento, na minha opinião, que é só isso que estou aqui a dar, tem mais margem que Luís Montenegro. Muito mais margem. Ou seja, se Luís Montenegro for público... Quer dizer, se António José Seguro fizer saber que tentou pressionar mesmo Luís Montenegro para que Luís Neves saísse do governo e que isso não aconteceu... Luís Montenegro paga um preço alto. Portanto, acho que Luís Montenegro vai ter de tomar alguma decisão.
2: Muito bem. Já temos em linha o Nuno Gonçalo Poças, colunista do Observador. Bom dia, Nuno.
3: Bom dia.
2: Vamos começar por ontem. Ficaste esclarecido com as explicações prometidas e dadas por Luís Neves? Ou foram só prometidas? Ou foram só prometidas e não foram dadas?
3: Sim, esclarecidíssimo. Eu tinha alguma expectativa com aquele anúncio que foi feito na segunda-feira, pelo ministro, dizendo que no dia a seguir falava. Não estava a contar que tivesse sido naquele contexto, portanto, naquela cerimónia protocolar, enfim, e muito menos até com esta forma. Portanto, eu estaria à espera de uma coisa mais ou menos na senda da primeira conferência de imprensa, uma série de explicações e tal, umas melhores, outras piores, algum reconhecimento de que, tal como já tinha acontecido a primeira vez, que de facto tinham cometido ali uma série de ilegalidades, mas que, enfim, é assim que se faz e que estaria tudo bem, o que nos levaria a um patamar de discussão muito diferente daquela que nós agora acho que somos obrigados a ter. Eu não sei se este tipo de coisas entra naqueles índices internacionais sobre o Estado de Direito e a democracia. Exato. E não sei o quê, mas se não entrar é pena. Porque neste momento nós temos, há aqui uma miríade de fenómenos que de facto nos deixam aqui no limiar do normal funcionamento de instituições democráticas e do próprio Estado de Direito. Portanto, além de nós termos um Ministro da Administração Interna, portanto, que tutela as polícias e a segurança do país, que foi diretor nacional da PJ, e que, enquanto foi diretor nacional da PJ, se habituou a agir, e essa era a tal discussão que eu gostava que nós tivéssemos, num regime de informalidades, que na verdade nos pôs um bocadinho pelos olhos dentro, para quem não sabia, que o Estado também não é assim muito bom a cumprir a lei, e que, ao contrário dos portugueses normais, a ignorância ou má interpretação da lei, no caso do Estado, pode justificar a falta do seu cumprimento, o que seria uma novidade, mas nós agora estamos noutro patamar de conversa e, portanto, descobrimos que o Ministro da Administração Interna funciona assim como uma espécie de justiceiro. Ele acha que, não sei se à noite costuma pôr uma capa nas costas, mas ele acha, ele deve ser convencido que é uma espécie de Batman que nos vem aqui salvar a todos, portanto, e que está a exercer uma função maior do que ele próprio, que é, pasme-se, combater o populismo e a extrema-direita e a André Ventura em concreto. E isto é um problema grande. Portanto, é o Ministro da Administração Interna que faz ameaças em direto a líderes políticos e deputados eleitos. É o Ministro da Administração Interna que, não tendo sido eleito e dependendo diretamente da vontade política do Primeiro-Ministro, diz expressamente que continuará a ser Ministro, independentemente do resto, portanto, no matter what. E depois, ao mesmo tempo, nós temos aqui uma situação, para falar do António José Seguro, do Presidente da República, vamos pôr as coisas em termos mais institucionais, que é o precedente que foi aberto com o caso João Galamba por causa da atuação de António Costa naquela altura, em que desrespeitou, de forma muito clara, muito expressa,
2: o Presidente da República.
3: O Presidente da República. E, portanto, e se as pessoas na altura achavam, e havia muita gente que não achava, que estas coisas não beliscam o normal funcionamento das instituições, o respeito de umas instituições pelas outras, o peso que cada instituição deve ter, então se calhar podemos também voltar a esse tema e perceber que, por um lado, António Costa fez muito mal ao Estado de Direito e ao país, e que Marcelo Rebelo de Sousa fez muito mal ao Estado de Direito e à autoridade e à sobrevivência da instituição da Presidência da República, e António José Seguro tem, enfim, inevitável por muitas razões, mas tem esta fragilidade que também foi herdada.
2: Mas, Nuno, o Luís Montenegro foi eleito com um programa eleitoral em que anunciava mudanças e um novo comportamento.
3: Pois, eu não estava à espera que o comportamento de repente fosse este. É porque se nós estivéssemos aqui, vamos imaginar o caso, que na primeira conferência de imprensa Luís Neves vinha a reconhecer que, de facto, tinha feito ali uma série de coisas, epá, que não seriam bem assim, mas que as pessoas deviam ter noção que há uma série de procedimentos legais, etc., que atrapalham muito a investigação criminal, ou que atrapalham muito a vida dos políticos, ou até a vida dos portugueses. Isso era um argumento ao qual eu seria sensível, até porque, de facto, aquele princípio está estatuído no Código Civil, uhum. diz que a ignorância ou má interpretação da lei não justifica o seu incumprimento, nem isenta pessoas das sanções que estejam estabelecidas na lei. É uma regra que tem toda a lógica, mas que cada vez faz menos sentido porque nós vivemos num emaranhado legislativo em que muitas vezes nem os próprios advogados nem os juízes sabem ao certo o que é que está em vigor. E o que é contrário ao quê? Eu percebia se o argumento dado fosse este. E aí nós podíamos entrar noutro patamar de discussão e até dizer, bem, se calhar o ministro tem razão. E então o que é que ele propõe para fazer diferente disto? Que mudanças é que ele vai trazer? E aí sim teríamos razão. Luís Montenegro anunciou-se ao país como alguém que queria fazer mudanças e, portanto, até temos aqui uma boa altura para propor uma série de coisas que, por princípio, não cairiam muito bem no gosto da opinião pública. Enfim, as televisões não se interessariam muito por isso e, se calhar, agora até se vão interessar. E tínhamos uma discussão bastante interessante. Só que não foi nada disso que aconteceu. Aquilo que foi dito foi, é assim que funciona, foi assim que eu fiz. Era assim que eu devia ter feito. É assim que se deve continuar a fazer. E agora quem me vier chatear tem-me à perna. E, portanto, vai sofrer consequências, que as palavras são mesmo estas. Quer dizer, se nós não percebermos, vamos começar a ensaiar a narrativa de que isto são favores ao André Ventura, de que ele está mesmo ali a combater o populismo e que isso é muito bom para todos, eventualmente até trazer o nome de Passos Coelho para cima da mesa, como já apareceu, então, quer dizer, nós já não estamos só mal do ponto de vista legal, não estamos só mal do ponto de vista político, não estamos só mal do ponto de vista do Estado de Direito e não temos só uma crise de autoridade e na verdade, uma crise política aqui em permanência, quer dizer, bastante expresso, estamos todos doidos da cabeça.
0: Uhum.
3: Portanto, eu estou aqui com muita curiosidade para perceber qual é que vai ser o novo degrau da discussão sobre isto, porque eu estou, quer dizer, não há mais ninguém onde pôr fichas. Uhum. Tem que ser o Presidente da República.
2: Pois.
3: Não há mais ninguém.
1: Uhum. Se isto não tem nenhuma racionalidade, Nuno, que racionalidade é que nós podemos encontrar? Não é? É porque é muito difícil encontrar uma racionalidade em tudo aquilo que se está a passar, nomeadamente nos comportamentos do Primeiro-Ministro, no comportamento do líder do PS, em relação...
3: Há uma coisa que se diz sempre à boca fechada, que não se pode dizer na televisão, nem na rádio, nem escrever nos jornais, que toda a gente fala da maçonaria.
1: Exatamente.
3: Mas eu sobre isso não sei muito.
1: Outra coisa que também se diz, mas... que é a informação que ele terá.
3: Pois, é que, quer dizer, a partir do momento
1: que condiciona as decisões dos outros.
3: Essa pergunta que a Aventura faz é totalmente legítima.
1: Exatamente.
3: Até ao final, o que é que o homem sabe sobre esta gente toda?
1: De onde lhe vem este poder, não é?
0: Mas se as maçonarias, Nuno, bom dia, daqui Helena Matos.
3: Bom dia.
0: Se as maçonarias, a mim, pareceram evidente o seu regozijo quando Luís Neves se tornou Ministro da Administração Interna, ou seja, de repente foi como se... Finalmente tiraram daqui aquela forasteira que aqui estava e que não percebia nada disto. Houve, aliás, uma espécie de regozijo também no qual a imprensa e a comunicação social foram também parte, achando-se que tinha chegado o homem que sabia comunicar. E um grande consenso e, sobretudo, um grande fechar de olhos ao facto de um diretor da PJ se tornar Ministro da Administração Interna.
3: Sim.
0: Mas, neste momento, creio que nem as solidariedades maçónicas, que são muitas e transversais, poderiam justificar a permanência de Luís Neves ou o apoio implícito a Luís Neves para que ele continuasse no governo. Estou a perguntar.
3: Idealmente não. Agora, muito honestamente, porque eu sou um bocadinho ingênuo nestas coisas e mais do que ingênuo sou ignorante.
0: Uhum.
3: Não sei, não consigo dar uma resposta muito evidente a isso. Acho que podemos todos partir do princípio de que não sabemos. Uhum. E portanto, ou isto resolve muito rapidamente, ou então passa a ser legítimo que todas as perguntas sejam feitas.
2: Uhum.
3: E que nós passemos a desconfiar uns dos outros e até da forma como o Estado de Direito funciona. Na justiça, por exemplo.
0: Uhum.
3: E em todos os setores do Estado. Se isto não se resolve rapidamente, todas as perguntas são legítimas.
2: E vai resolver-se, Nuno? Porque uma das razões para não...
3: espero mesmo que sim. Estou aqui a teorizar,
2: tendo em conta o passado recente. Uma das teses para segurar Luís Neves ao cargo era o facto de Portugal estar a atravessar uma fase de incêndios. Vem aí uma nova fase de incêndios com aumento de temperaturas. Vai iniciar-se a discussão do orçamento do Estado. Como é que ficamos?
3: Não não sei, mas quer dizer, também há problemas de segurança.
0: Depois vêm portanto, as cheias, vêm as chuvas.
3: Pois, isto não há boas alturas para os ministros cheios. É?
0: Em princípio, sim. Os ciclos políticos não são condicionados pela meteorologia, penso eu, não é?
3: Depende. E pode haver mau tempo no canal. Mas o Ministro da Educação, por essa ordem, em princípio, também nunca podia sair, porque nós temos aulas o ano todo e depois ou temos exames ou temos preparação do novo ano letivo. Portanto, nunca podia sair. Ou como no caso da saúde, há doentes todos os dias. E, portanto, o Ministro da Saúde também não devia sair. Essa não é uma boa razão. Eu temo até que o problema tem que ficar resolvido, sim, neste momento, com a saída de Luís Neves. Porque não é tolerável que o Ministro, sobretudo o Ministro da Administração Interna, se comporte desta maneira. Mas eu também não gostava que toda esta discussão fosse abandonada e passássemos por cima dela, como cão por vinha vindimada, sem discutir todo um conjunto de perguntas relevantes e essenciais que há para fazer isto. Uma delas é a própria forma como o Estado funciona. Porque nós eu acho que
1: está todas está as a perder-se essa oportunidade, não é?
3: Sim, mas isso também é um hábito nosso, não é? Infelizmente. Mas nós corremos o risco de acabar com toda esta história, com o país inteiro, a ficar com a sensação de que, a partir de agora, perante o Estado, sempre que for acusado ou investigado, ou quando a repartição lá o chamar para explicar qualquer coisa, porque tenha feito qualquer coisa que fora do quadro legal, possa passar a dizer, se a Polícia Judiciária faz o mesmo. Ou o Ministro da Administração Interna faz o mesmo, ou o Primeiro-Ministro faz o mesmo. E, portanto, se eles podem, porque é que eu não posso? Esta é a grande discussão que está aqui em cima disto, e ela não vai cair com a admissão do Ministro. Ela perdurará. E é o grande tema que nós temos agora aqui em cima da mesa para discutir e para olharmos para isto a sério, se quisermos. Portanto, o Presidente da República tem aqui, de facto, tem um problema político ou mediático para resolver, mas tem um problema estrutural muito importante em cima nas mãos.
2: E tem também aqui uma oportunidade para mostrar aos seus eleitores a utilidade no seu voto?
3: Tem sempre, não é? Todos os eleitos têm sempre a oportunidade para provar que foram bem eleitos. Mas esta é, de facto, uma grande oportunidade, porque, como estava a dizer ali há bocado, o doutor José Seguro foi eleito com uma ampla maioria, porque muita gente olhou para ele como o homem que vinha do espaço do PS, que não representava aquilo que nós conhecemos de pior no PS. Ele não esteve embrulhado em todas as histórias da geringonça, não esteve embrulhado em todas as histórias da maioria absoluta de António Costa, no socratismo, sempre foi muito mal visto por toda essa gente que não votou nele e fez campanha contra ele, e portanto, ele tem um capital que está na hora de usar. Agora, como? Eu percebo que ele tenha dificuldades precisamente por causa daquilo que eu estava a dizer, porque as coisas já ficaram muito fragilizadas de trás. Eu percebo a sua dificuldade, mas vai ter que ser.
2: Vai ter que ser.
0: Bom. Vamos esperar então por lá.
2: Obrigada, Nuno Gonçalo Poças, muito obrigado por ter juntado a nós no Contracorrente hoje. Helena Garrido, o que é que achaste daquela comunicação ontem de Luís Neves?
1: Erros atrás de erros, não é? Foram erros atrás de erros.
2: Já aqui disseste que devia ser utilizada para...
1: Devia.
2: Para fazer media training, é isso? Um case study.
1: um case study da política, da comunicação, do que for. Ele, usando até aquela cronologia que a Helena...
0: Sim, mas falta muita coisa.
1: O que é interessante nessa cronologia também é que os momentos de informação são pautados por intervenções de Luís Neves em que apenas agrava a situação. Após as primeiras notícias, que eram muito difíceis de desmentir, independentemente podemos considerar se pode recolher informação assim ou não, que foram dadas pelo construtor, Luís Neves dá uma série de entrevistas em que acaba por confirmar tudo, que o mais grave é que ele acusa os outros, acusa alguém de estar a mentir e de falsidades e de perseguições e... Mas ele confirmou tudo. Depois, os jornalistas foram tentar reconfirmar aquilo que ele até acrescentou informação, e isto desencadeou nova onda de informação, ele dá uma conferência de imprensa e, em que agrava, volta a agravar a situação, com, dando também aí mais informação, e ontem atinge um patamar que é, que nos, só nos pode gerar a maior das perplexidades, a primeira das quais é um ministro da Administração Interna não pode usar uma cerimónia oficial para se defender de acusações e de críticas que, está, que lhe estão a ser dirigidas, boa parte delas, pela forma como ele atuou como diretor da PJ e da forma como ele atua na sua vida privada. Ele não pode fazer isso. Ele ali tem de falar de política, de policy. Segurança. Ele tem de falar de policy.
0: No
1: tem
0: caso,
1: de
0: falar da PSP, das forças de segurança, exatamente, do reapetrechamento, dos quartéis, das instalações,
1: exatamente,
0: do que é que ele pretende com a política de segurança, o que é para ele a segurança. Aliás, ele tem mesmo muito para falar de segurança, porque nós temos tido vários casos daquela criminalidade que causa dano na opinião pública, com vários casos de esfaqueamentos, assaltos, coisas com uma grande visualização. Podia perfeitamente falar disso.
1: Podia e devia.
0: Aliás, há um campo no qual ele tem sido ativo e vê-se que é uma das preocupações dele e que poderia ter aproveitado para falar muito mais. A questão da segurança rodoviária, quer dizer, ele até usou a expressão guerra civil, não é? Quer dizer...
1: Não, mas, Helena, essa é a primeira grande quebra e o primeiro grande erro que ele comete, que é não respeitar a própria instituição do cargo do ministro. Ele não respeita essa... Logo aí comete esse erro.
0: Ele fez realmente uma intervenção...
1: E em face do que foi até anunciado, nós temos legitimidade para pensar que ele se estava a preparar para transformar aquela intervenção em que ele é convidado como ministro para marcar um aniversário da PSP. Ele estava-se a preparar para usar aquela intervenção também para transformar aquilo numa conferência de imprensa, porque foi o que toda a gente estava à espera. Quando os diretos, as pessoas dizem, afinal não é possível fazer perguntas. Estava tudo eventualmente à espera e ele depois acaba por responder a perguntas fora daquele espaço. Depois fala diretamente para um deputado que é líder do maior partido da oposição. Ele não foi eleito. Ele não tem... Ele não foi eleito, não é? Independentemente das opiniões que as pessoas possam ter de André Ventura, de que ele está a cavalgar isto, o André Ventura está a fazer o papel dele. Quem não está a fazer o papel é o ministro. O André Ventura está a desenhar uma tática dentro dos objetivos que ele tem, que é conquistar o poder, como é um óbvio, não é? Quem não está a cumprir é o ministro e o primeiro-ministro. Quem não está a seguir isso resolveu depois de agora também, isso já foi referido, quer pela Helena, pelo Nuno, que um dos seus conteúdos funcionais é combater o populismo. Mas o que é isto? Combater um partido reconhecido pelo Tribunal Constitucional?
0: Mas sinto que eu acho que a intervenção mais populista que se viu até agora de um membro do governo foi exatamente o que o Luís Neves fez. Quer dizer, não.
1: O que é
0: assustador é ver um ministro da Administração Interna naquela circunstância. E depois, com uma, a certa altura, quase com uma decomposição da figura, nós temos sempre... houve uma pessoa que teve uma espécie de... suicídio político em direto em Portugal, foi Vasco Gonçalves, no célebre discurso da Almada. Vasco Gonçalves discursava sempre assim. Mesmo em pleno preca, ele, por exemplo, fez um discurso uma vez na Academia Militar, que os jovens que frequentavam a Academia, mesmo naqueles tempos, também aguentaram ali...
1: até porque depois com cara de póquer.
0: Ele começava a falar e aquilo nunca mais acabava. Pronto, tudo aquilo foi um desacerto absoluto. E depois temos o discurso do Coço. O que é que acontece naquele dia do discurso da Almada? Por razões que a política explica e da mudança das coisas, a RTP transmite em plano muito evidente aquela decomposição da figura, porque nós sabemos que quando se mostram as pessoas em televisão há maneiras mais amigas de mostrar as pessoas. E aquilo é muito duro também por isso, além de que ele mesmo, realmente Vasco Gonçalves, estava naquela desorbitação, que lhe era característica e naquele momento estava mesmo muito desorbitado. E de ontem eu pensei, o que é que os portugueses estão a sentir ao ver este homem? E para muitos portugueses, penso eu, que terá havido uma ideia que esta pessoa não reúne condições para ser ministro. Quer dizer, condições até, se quisermos, emocionais. Quando se começa a falar de invejas. Quer dizer, mas nós estamos
1: um ministro,
0: onde?
1: Não é?
0: Mas invejas, mas o que é isto, não é? Portanto, há aqui um...
1: Já estamos ao nível da conversa entre vizinhos, não é?
0: Pronto. Só me lembro de umas entrevistas que fiz, assim, umas figuras muito excêntricas, que não tinham nada a ver com política e que se diziam sempre o problema são as invejas. E realmente...
2: É uma boa muleta essa.
0: O problema são as invejas, mas o quê, meu Deus? Portanto, eu acho que há aqui uma decomposição da figura. E, efetivamente, se nós, num quadro mais banal ou mais corriqueiro...
1: Decomposição, não descomposto.
0: Sim, descomposto
1: de estar a diluir-se.
0: A fragmentar à nossa frente.
2: Uhum.
0: É como se estivesse a desmanchar à nossa frente. Não é? E, portanto, eu creio que nós não podemos... Ou seja, penso que António José Seguro tem aqui uma oportunidade de ouro para mostrar... que valeu a pena ser eleito. Se não mostrar isso... Se não
1: é que ele tem de mostrar que tem o poder para mostrar isso?
2: Vamos guardar isso para a segunda parte, pode ser?
0: Sim,
2: muito bem, vamos fazer aqui uma pausa, até já.

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3: São agora 11 da manhã, a síntese de notícias com a edição do Luís Soares.
4: Portugal vai convocar hoje o embaixador da Rússia em Lisboa para discutir os ataques ao aeroporto de Leipzig, que a Alemanha atribui à Rússia. O anúncio é feito por Paulo Rangel à entrada para a reunião informal dos ministros dos negócios estrangeiros da União Europeia na Irlanda. O encontro não acontece já hoje, mas o chefe da diplomacia portuguesa garante que é natural que nos próximos dias o embaixador russo seja chamado a esclarecer o caso junto das autoridades portuguesas. A chefe de diplomacia europeia também promete uma resposta robusta por parte dos Estados-membros. A Alemanha ontem acusou formalmente Moscovo de ter realizado um ataque híbrido em Leipzig, depois de serem detectados drones com explosivos no aeroporto alemão. O ministro português dos Negócios Estrangeiros adianta também que Portugal vai avaliar caso a caso um reforço das sanções da União Europeia contra o Irão e manifestou bastante apreensão com o reinício das hostilidades entre Washington e Teherão. O número de mortos na sequência dos ataques dos Estados Unidos contra o Irão na última madrugada subiu para 18, de acordo com o mais recente balanço das autoridades iranianas citadas pela Al Jazeera. O deputado da Iniciativa Liberal, Rui Rocha, vê nas palavras de Adalberto Campos Fernandes um aviso do Presidente da República, no caso Luís Neves. Ontem, o antigo ministro socialista, próximo de António José Seguro, disse aqui na Rádio Observador que pode estar em causa o regular funcionamento das instituições. Ora, no explicador desta manhã, o deputado liberal disse ler nestas palavras um recado do próprio Presidente da República. Do lado do Chega, a deputada Vanessa Barata não confirma ainda se o partido vai avançar com a moção de censura, mas justifica a possível iniciativa com aquilo que descreve como conivência do governo perante as polémicas de Luís Neves. A deputada diz ainda que o ministro piora a situação cada vez que fala sobre o caso. Já o líder parlamentar do LIVRE, Paulo Moacho, diz que há interesses por detrás das suspeitas levantadas acerca do ministro Luís Neves e alega que uma moção de censura não vai esclarecer ninguém acerca destas polémicas. Os juros da dívida em Portugal e na Europa estão de novo esta manhã em subida. Ontem atingiram máximos de quase uma década e hoje continuam em alta, em causa os receios dos investidores em relação a uma subida das taxas dos bancos centrais para controlar a inflação. O governo português estima que os juros da dívida acrescentem mais 776 milhões de euros à despesa do Estado no próximo ano.
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3: Está no ar a segunda parte do Contra Corrente. Estamos a debater os casos do ministro Luís Neves, que ontem deu novas explicações. Helena Garrido, estes casos em torno da atuação do ministro devem-nos convocar para refletir sobre o quê?
11: Olha, em primeiro lugar, um tema que o Nuno referiu na sua intervenção e que era na prática aquilo que mesmo Luís Neves devia ter feito como diretor da Polícia Judiciária, é: se as leis não se conseguem cumprir, então temos de as alterar. E se elas não se conseguem cumprir, que obviamente, se uma lei condena o homicídio, não, tem de se conseguir cumprir, não é? Não é? Eu penso que não é disso que estamos...
12: procedimentais.
11: Exatamente. É? Tudo o que seja questões procedimentais que impedem a eficiência do Estado, e o próprio Primeiro-Ministro prometeu isto.
3: Mas deve pelo menos promover-se esse debate.
11: Exatamente. Este é tudo o que está por trás daquilo da informalidade de Luís Neves, uhum, tem por base um conjunto de regras que ele argumenta que não, se as cumprisse não conseguia combater o populismo, o populismo, ele agora quer combater o populismo e não a criminalidade. Não conseguia combater o crime de forma tão eficaz como ele considera que conseguiu combater. E, portanto, o que ele devia ter feito era estas regras, devia ter pressionado e enquanto alto funcionário público, devia ter falado com os ministros e recomendado que se fossem aliviando essas regras. Isto significou que Luís Neves se viciou, digo eu, em informalidades, em usar, considerar que os fins justificam os meios, e a sua intervenção de ontem volta a mostrar exatamente isso. Ele não ter a noção que, ao longo deste, ele e o Primeiro-Ministro, não terem noção que tudo isto que se está a passar e que culminou com a intervenção de ontem, fragilizou o cargo do próprio ministro, fragilizou a PSB ao usar uma cerimónia oficial para se defender. Ele tem fragilizado a PJ, nomeadamente quando ele diz que sabe que há invejas e falsidades e sabe quem são as pessoas. Nós pressupomos que devem ser da PJ.
12: Ou da PSP.
11: Ou da própria PSP, ou até do Ministério Público. Há teorias para tudo que se adaptam. Sim. A tudo, não é?
12: No meio disto, continuamos a ter aquela, não é um elefante, é um grande ponto de interrogação na sala, porque é que foi a PSP ao gabinete de António Costa?
3: Pois.
12: E não a PJ, como seria de esperar.
11: Que é outra das perguntas de André Ventura. E finalmente está a fragilizar o governo, o Primeiro-Ministro e até o Presidente, sim, da República. E ele, quando, na intervenção que ele ontem faz, ele valida ou legitima uma série de questões que têm sido, sobretudo, protagonizadas e colocadas por André Ventura, a principal das quais é de onde lhe vem o poder que lhe permite considerar que pode decidir se fica ou não no governo, porque ele chegou ao ponto de não usar aquela expressão clássica que é isso é o Primeiro-Ministro decide, todos eles, o Ministro da Educação.
12: Eu estou neste lugar por confiança do Sr. Primeiro-Ministro, que é aquilo que nós ouvimos dizer desde o 25 de Abril, a todos os aos dezenas, centenas de ministros que já tiveram as suas atribulações.
3: E que respondam a um preceito legal, não é?
12: E eles
3: que é o ministro
12: sempre,
3: escolhido pelo Primeiro-Ministro.
12: Estou neste lugar por confiança do Sr. Primeiro-Ministro. Quer dizer, não há
11: ele,
12: nada.
11: Ele considera que tem legitimidade, que tem poder, ele tem poder, que está investido de um poder tal que consegue decidir se fica ou não no governo e até tem um poder tal que consegue ameaçar pessoas que ele considera que estão por trás desta informação, que, destas falsidades, nós não sabemos quais são as falsidades, porque ele confirmou tudo, ele tem que confirmar tudo. Obviamente, na misturada disto há a piscina que
12: cai,
11: tudo bem. Agora, as declarações de rendimento...
3: Portanto, já não é só um problema de comunicação.
12: Não.
11: Claro,
12: não.
11: Nunca foi, não é? Sim. Nunca foi. É difícil. Quer dizer, obviamente que há aqui um problema de comunicação. Sim. Também, já que ele piora, cada vez que fala, piora a situação. E há também aqui, eu não sei quem é que se lembrou, de que ele poderia fazer uma intervenção de defesa pessoal numa cerimónia da PSB, como a Helena disse, e penso, eu não ouvi o Miguel, mas o Miguel também disse, houve outras pessoas que também referiram isso, a polícia tinha de bater palmas. Dissesse ele o que dissesse, ele não pode fazer isso, não é o local certo para se defender de matérias que nada têm a ver com o conteúdo funcional do cargo de ministro, não é? Só ele não ter a noção disso é
12: quanto
11: como se estivesse acima.
12: Quem é que se lembrou? Eu acho que deve ter
11: lei.
12: Sido ele mesmo.
11: Mas quem... o Primeiro-Ministro terá autorizado?
12: Pois.
11: Porque essa é uma pergunta muito importante,
12: começa
11: até do ponto de vista jornalístico, sabendo,
12: o que é que
11: ou pelo menos por aquilo que tem sido noticiado, que está a comunicação do governo está toda centralizada e que é o governo, o gabinete do Primeiro-Ministro, que diz quem é que fala e o Primeiro-Ministro. Isto, as informações que têm vindo a público
3: sim,
11: nesse sentido.
3: Uhum.
11: Não é? Inclusivamente envolvendo Hugo Soares, que é uhum. conhecido como ministro,
12: sim.
11: ministro em pasta.
12: Sim.
11: Portanto, quer dizer, o Primeiro-Ministro sabia?
12: Pois.
11: E depois, o Primeiro-Ministro tem noção de que isto também coloca o Presidente da República numa situação insustentável, levando até em conta o historial do que se passou com o João Galamba?
12: Sim.
11: Quer dizer, eu não se consigo perceber isto.
12: E eu acho que até vai um bocadinho mais além. Nós já temos o Alexandre Borges em estúdio, mas eu gostaria de pegar uma coisa que a Helena disse, que é André Ventura cavalga isto. O que é espantoso também é que as outras oposições deixem o espaço vazio para André Ventura.
11: Completamente.
12: E
11: a pergunta é porquê?
12: Exato. Quer dizer,
3: vamos, daqui a pouco vamos ter o Miguel Santos Carrapatoso, talvez
12: é um erro,
3: é um erro, umas pistas.
11: Boa.
12: É um erro de palmatória. É um erro de palmatória. Quer dizer, José Luís Carneiro, quer dizer, tem, ou teria, ou esperar-se-ia, que, quer dizer, houve dias paradoxais em que José Luís Carneiro falava dos exames e do problema com os exames e fazia de conta que não estava a acontecer nada com Luís Neves. Quer dizer, ao mesmo tempo, quer dizer, eram duas escalas de apreciação completamente diferentes, isto no sentido de pedir demissões de ministros ou de criticar violentamente. Portanto, as oposições, quer dizer, há silêncios ruidosos.
11: Completamente.
12: Nós não estamos a ouvir, eu sei que só tem um deputado, quer dizer, mas o Bloco, onde é que está o Bloco? Onde é que está o Partido Comunista Português? Quer dizer, o que é que acontece? Inês Sousa Real também, pronto, eu sei que também trata dos animais, não sei o quê, mas também trata das pessoas, não é? Não dizem nada. E, claro, o grande problema aqui é José Luís Carneiro, que pronto, o máximo que foi, foi o problema do crime de peculato, mas disse aquilo assim, como quem estava a repetir assim, uma coisa, o peculato de uso, isto em relação aos automóveis. Mas ele acha mesmo que o problema aqui é o peculato.
11: Mas o ponto é esse, Helena, de onde vem o poder de Luís Neves?
3: É uma pergunta...
12: Podemos fazer ao Alexandre Borges, que está aqui sentado.
3: Talvez ele não saiba. Pode
11: saber.
3: Bom dia, Alexandre.
11: Sabes? Como ele.
13: Gostei que o João admitisse
3: a pergunta, contrário. A pergunta é tão desconcertante que ninguém tem resposta para ela.
13: Exato.
3: Estamos perante aqui uma sucessão de casos, transformados já numa novela. Isto vai acabar com um beijo da morte, é isso?
12: Note-se que o Alexandre Borges, entre outras coisas, é escritor e jurista. E, portanto...
13: Exato.
3: Daí também a pergunta.
12: Se estivesse no guião, diziam, não estás a exagerar um bocadinho?
13: Diziam para mudar de
12: não
13: plot.
12: Há ninguém mais conservador que as pessoas fazem a revisão de guiões, porque nunca acham que a realidade ultrapassa a ficção.
13: Totalmente, tens toda a razão. Mas, então, a política portuguesa nos últimos anos, eu penso mesmo muito nisto, pai, há 20 anos estava louco com o West Wing, acho que quem não, nas nossas profissões.
3: A série britânica.
13: Uhum. A série americana,
3: americana,
13: os Homens do Presidente, né? Do Aaron Sorkin, né? era o grande Martin Sheen, o presidente. Né? E na altura, com uns amigos, fiz um projeto para uma West Wing à portuguesa, claro, e entregámos à RTP, e a coisa até teve boa recepção. Depois, enfim, falhou ali num passo intermédio, como acontece a tanta coisa tantas vezes. Mas várias vezes encontramos e falamos sobre isto, e havia ali vários consultores muito experientes, assessores de carreira, etc. E todos nos rimos quando olhamos para a série que nós criámos e como a realidade de política portuguesa desfez aquilo em 20 anos, mas de toda a maneira. Quem é que podia prever um Sócrates? Quem é que podia prever uma troika? Quem é que podia prever uma maioria absoluta a desfazer-se num espaço para aí de um ano? Quem é que podia prever um Luís Neves? Quem é que podia prever isto?
3: A realidade ultrapassa sempre a ficção.
13: Absolutamente. Agora, sobre isto, eu não sei, pronto, é mesmo complicado para já, porque é muito difícil estruturar um raciocínio sobre isto. Eu ontem estruturei um, porque todos nós já falámos sobre isto tantas vezes e vai havendo pequenas atualizações todos os dias. Vamos pensando, ok, não, o que há agora a dizer é isto. Mas de facto a questão não tem um princípio e um fim. A questão já tem tantas formas, já é tão disforme, se quiseres, melhor dizendo, que é muito difícil perceber por onde pegar. E sobretudo depois de ter ouvido durante a primeira hora as Helenas falarem, que evidentemente sabem mesmo muito
12: as
13: mais.
12: As Helenas adoram essa expressão.
13: Muito
12: as
13: mais.
12: Vulgarizar.
13: É tão bonito, não é?
11: É tão lindo.
13: As Helenas, a Helena ainda por cima é o nome.
12: Está fora
13: Troia.
12: De moda.
3: Um dia seremos a Rádio Troia.
13: Ora bem, exatamente. Mas, portanto, tem mesmo dificuldade, e concordando com tudo o que disseram, eu continuo, apesar de tudo, a olhar para esta questão, achando que ela tem dois lados e ambos são maus. E essa é a péssima notícia. Há um lado que é Luís Neves, e Luís Neves é um erro de casting, acho que é o que se pode dizer, não querendo ser desrespeitoso, acho que é um erro de casting. E devia haver também, não sei se ainda vamos a tempo de aproveitar, se voltarmos à lei laboral, para perceber se pode haver também um período experimental para ministros, não é? Um período experimental, até porque é uma função particularmente difícil, e perceber durante os primeiros 6 meses se esta pessoa de facto tem um perfil para o lugar ou não. Porque o que me incomoda mais até ao fim em Luís Neves é sobretudo a maneira como ele reage às coisas, não é? Não é o que ele fez ou não fez, é mesmo como ele reage. E na dúvida sobre se é defeito ou feitio, o que também me custa dizer isto, que é já nós precisamos de apurar se houve defeitos, mas por outro lado já não é preciso saber se houve defeitos, porque de facto o problema, ou pelo menos há um problema no feitio de Luís Neves. Há um problema no feitio de quem mistura tudo.
11: Na forma como exerce o poder.
13: Exato.
11: Como ele acha, não é? Que se deve exercer o poder.
13: Ele mistura tudo, não é? Ele mistura a vida pessoal com a profissional, ele mistura os cargos que ocupou com os cargos que ocupa, mistura as circunstâncias em que pode ou não falar de uma coisa como fez ontem, mistura permanentemente de facto tudo, não é? Depois tem, de facto, tem uma questão qualquer com a verdade, porque eu já disse isto mais de uma vez, mas continua a aparecer isto todos, de cada vez que fala, que ele nunca diz a verdade toda. Não é? Não estou a dizer que minta, compreendes? Até pelo contrário. Ele até muitas vezes diz coisas que ninguém lhe perguntou. Mas
3: ele não mentiu, mas pelo menos num caso foi impreciso quando disse
12: que poupou dinheiro. Não dizer a verdade toda.
13: Várias vezes é isto, ele nunca diz a verdade toda, João. Ou seja, o exemplo mais simples que eu consigo dar é o do Ford Focus.
11: Exato.
13: Que ninguém lhe perguntou, não é? Ninguém lhe perguntou que carro é que tem ou que não sei o quê.
12: Quantos anos tem?
13: Exatamente, não é? Ele decidiu dizer, porque decidiu numa conferência de imprensa que ele convocou,
11: era um pobrezinho,
13: dizer isto, não é? Porque há uma parte de Luís Neves que gosta de fazer essa imagem, não é? Gosta de fazer a imagem do sériozinho, do pobrezinho. Eu não estou a dizer que, atenção, não estou a dizer que ele não seja, hein?
11: Uhum,
13: não
11: estou claro.
13: Mesmo a dizer. E honestamente também ninguém me está a perguntar a minha opinião muito pessoal, mas eu aproveito para dizer assim a Luís Neves coisas que ninguém me perguntou, que é, eu até acredito. Até que eu quero acreditar que Luís Neves está a ser muito, mas ele não, mas
12: eu acho isso importante, porque eu também acho que é importante dizê-lo. Eu tenho até este momento a convicção que Luís Neves nunca beneficiou com nenhum dos cargos.
11: Mas que penso que todos nós, não é? É o problema isso, é isso. Como é que ele funciona?
13: Por exemplo, não é isso que o Chega faz, ok? Ou seja, aí o Chega diz: é um gangster, falta saber se ele se andou a passar droga na rua, quer dizer, diz coisas horríveis.
12: Eu acho que é importante, da minha parte, porque é opinião pessoalíssima. Eu não acho que Luís Neves, com os dados que tem, e sendo que acho que ele não devia estar no governo e já devia ter saído. Mas eu não acho que Luís Neves, de tudo o que vi até agora, tenha beneficiado com o facto das funções que exerceu como diretor da PJ ou como ministro da Administração Interna. Agora, acho que tem uma desadequação completa.
11: Exato. Ele não sabe funcionar em regime democrático, não é?
13: E, sim, exato. Não é? E faz esta personagem, que seja mais ou menos coincidente com a verdade, gosta de fazer, já se percebeu, gosta de fazer esta personagem do homem
11: Mas
13: muito sério.
11: Mas contar a história do carro.
13: Do carro, exato. Isto é, ninguém lhe perguntou. E ele diz, para ajudar a construir esta imagem de seriedade, na defesa do seu caso, decidiu dizer isto: eu só tenho um carro, só tenho uma conta, ele já disse isto várias vezes. Bom, eu espero que qualquer dia não descubra que tem várias, até porque não é... Reparem, acho que é um bom exemplo este, porque não é nenhum crime ter várias contas bancárias.
3: É bastante normal até.
13: É bastante normal. Mas se amanhã descobrirmos que, por acaso, Luís Neves tem 5 contas bancárias, vamos ter outra vez o caldo entornado.
12: Sim, sim.
13: Não é? Pronto, e com o Ford Focus é a mesma coisa, ou seja, ele dizer: eu só tenho um carro, nós só temos um carro, é um Ford Focus, dá 15 anos, só faltou dizer a matrícula, que é outra coisa um bocadinho chata para alguém que está sempre preocupado com informações de segurança, não quis entregar a declaração, né, de rendimentos, ou depois quando lhe pediram disse: ah, não sei se devia dizer a morada, porque questões de segurança, mas de repente diz isto tudo, não é? Pronto, e afinal descobrimos não só que tinha um segundo carro, um Nissan Qashqai, que ele depois vem dizer: ah, bom, eu não estava a fazer uma enumeração exaustiva dos carros da família, estava a dizer o carro que a gente usa mais. Quer dizer, não foi isto que ele disse, não é? E depois, já agora, até fica mal, acho eu, para alguém que está a querer parecer tanto uma pessoa comum, dizer isto: eu só tenho um carrinho que tem 15 anos. E obviamente, ter carros de serviço, e mais do que os carros de serviço, ainda ter as tais viaturas resultado de apreensões, que também não constituem qualquer espécie de ilegalidade, mas que, pelos gestos, até... tinha e continua a ter o seu serviço. Portanto, aí, obrigado, aí também eu até ando de trotinete. Só tenho uma trotinete porque posso ter todos os carros que eu quiser, não é?
11: Pronto. Declarar isso.
13: Portanto, este é outro problema. E tem outro problema que está associado a esta imagem, que é a constante questão da gestão financeira, que está associada a esta ideia de seriedade. Quer dizer, eu fiz isto para poupar dinheiro ao Estado. Várias vezes diz isto, não é? Sobre o outro lado, sobre a questão do carro da apreensão, dispensar a destruição dos produtos tóxicos, portanto, pediu um favor a um amigo. Esta não é uma atribuição que se exigisse a Luís Neves a nenhum dos seus cargos, ok? Tem que haver um diretor financeiro que diz: olha, temos dinheiro ou não temos dinheiro. Tem que haver, há um ministro das Finanças, há quem quer que seja, não é preciso. E parece-me falso. Por exemplo, sobre a questão dos carros, é falso. Isto é, os carros estão lá, os rentings estão contratualizados para as viaturas do Estado. O que é que ele poupa usando uma viatura em que ele próprio conduz, se pelo visto até tem que ir um segurança a deixar o carro à porta de casa? Ou o quê? É eventualmente umas horas extraordinárias de um turista qualquer? É isto que ele está a poupar ao Estado? Não é preciso. Doutor, agradeço imenso, não é necessário. Pronto. Este é um problema gigante com Luís Neves. E ontem, como já todos disseram, meteu, talvez mais gravemente do que nunca, os pés pelas mãos neste assunto. Mas há um segundo lado que sempre me incomodou desde o início e que também não tem solução, que é, eu também não tenho grandes dúvidas, não quero estar a alimentar mais conspirações do que aquelas que já existem, mas que de facto há um lado desde o início que é o lado que quer obsessivamente derrubar Luís Neves. E a boa frase que Luís Neves disse naquela conferência de imprensa há um mês, de dizer: eu não assistei sempre, mas eu sei o que é o certo e o errado, sei o que é o bem e o mal, e eu estive sempre do lado do bem. Acho uma grande tirada. Claro que ele diz isto em sua defesa. Eu não sei se o Luís Neves está ou esteve sempre do lado do bem. Não sei. Mas não sei se quem está do outro lado não é pior.

0: Pronto. Portanto, se fosse só uma coisa, nós poderíamos dizer isso. O que se especula, aliás, não é o que se especula, toda a gente sabe que há mais do que uma maçonaria, que há pelo menos duas, não é? Que tipicamente estão em guerra uma com a outra.
1: Sim.
0: Uma do rito escocês, outra do rito francês, outra daqui, outra dali, umas mais próximas destes, outras mais próximas daqueles, mas que há isto, não é? Portanto, enfim, esta é uma das especulações que houve. Depois falar das guerras antigas da PJ, outra que se disse, não é? Ah, isto são guerras antigas da PJ, como às vezes, de facto, parece querer agora, quando Luís Neves fala das invejas de pessoas que eu afastei, mas não sabemos, lá está, até podem ser PSP, ainda pode ser outra coisa. E eu recuo sempre a este momento, para mim, um bocado primordial nas polémicas com Luís Neves. A sua decisão sobre a refundação do Siresp. A partir desse momento, quando Luís Neves decidiu retirar na divulgação sintética do relatório, umas partes do relatório sobre o que é que tinha corrido mal com o Siresp, e em que decidiu ir buscar de novo Viegas Nunes para dirigir o Siresp, começaram as polémicas e começou uma guerra qualquer com Luís Neves. E nesse momento, se recordarem, foi o próprio gabinete de Luís Neves que veio lançar a primeira suspeita de todos, dizer: isto tem a ver com as empresas de telecomunicações, são contratos de milhões de euros que estão aqui, e é por isso que suscita estes problemas, não é? E depois se disse que era um problema de civis e militares, sobre quem é que controla os sistemas de comunicações críticas em Portugal, enfim. Portanto, desde então, e para me situar só, por exemplo, nos últimos dias, e para dizer como este arrisca-se a ser um caso daqueles em que a cauda vai derrubar o cão, não, independentemente do que o cão tenha feito, nós estamos aqui a discutir o quê? Eu não sei o que é que nós estamos a discutir. Nós estamos a discutir porque na sexta-feira o maior partido da oposição anunciou uma moção de censura que agora não sabe sequer se vai apresentar, baseado numa notícia que não cita fonte alguma,
1: mas que não foi desmentida, não é?
0: Mas Belém devia desmentir aquilo? Ou seja, então é porque
1: com alguém que permitisse... É porque... Ou seja, se os jornalistas fizeram o seu trabalho, houve vários jornalistas que terão telefonado para Belém e falado sobre esse assunto. Se não há nenhuma notícia de forma mais ou menos enviesada a dizer que aquilo não corresponde à realidade... É muito difícil nós considerarmos que aquilo não corresponde à realidade, não é?
2: Portanto, é um silêncio tácito.
0: Não sei se é o perfil de... Parece-me que não é o perfil, mas o gabinete
1: ontem,
0: responder. Mas
1: dizer,
0: o perfil de António José Seguro responder a tudo.
1: Também a dizer isso. Embora, quer dizer, pode ser abusivo dizer que cada vez que Adalberto fala...
2: Fala em nome do Presidente.
3: Mas não será tão abusivo assim, porque, na verdade, Adalberto Campos Fernandes não nasceu agora para a política, não é um jovem nestas coisas, e tem perfeitamente a noção... daquilo que diz e pesa completamente as palavras, não é? Portanto, eu não creio que tenha sido um deslize verbal de Adalberto Campos Fernandes. Daquilo que conheço dele, acho que certamente que não houve...
1: Sim, teria sido mais recuado.
2: Só para situar os nossos ouvintes, Adalberto Campos Fernandes disse ontem, na CNN, que já estava em causa o regular funcionamento das
3: que haveria aqui um irregular funcionamento das instituições.
0: Mas disse isso porque disse, isto é o que António José Seguro pensa?
3: Agora,
0: disse isso? Não, ele não falou em nome do António José Seguro.
2: Não atribuiu nem citou.
1: Claro, mas se nós formos para uma análise muito estrita da comunicação, nós não temos nada, não é? E vamos à tese que tu tens. Estamos a discutir o quê? Mas é que nós não podemos ir para uma análise muito estrita da comunicação face a tudo aquilo que estamos a assistir nas intervenções de. Na informação e nas intervenções de Luís Neves.
0: Pois é por isso que eu acho que é a causa.
2: Microfone, Helena.
3: É o próprio Luís Neves.
1: Estão confirmadíssimos.
3: É o próprio Luís Neves. Porque se nós formos ver a somatória destes casos, quer dizer, cada caso destes isolado não é nada.
0: Exato.
3: São muitas vezes coisas procedimentais, desmentais, umas obras que realmente se pagaram em dinheiro, não se deviam ter pago em dinheiro. Mas tudo somado tudo somado em tão pouco tempo é realmente uma sequência, já ela per si, que vai avolumando, pode fazer um efeito de bola de neve, mas não há nenhum destes casos per si que se pense olhando para aquilo, o ministro não pode continuar no governo. O que eu acho é que a personagem alimenta
0: Concordo totalmente, Helena. E daí achar que, de facto, é o problema da personagem e é sobretudo, ou melhor, o problema mais grave
3: é,
0: qual é a personagem e como é que ela reage às coisas. Agora, sobre o que se passou,

0: lá está, nos últimos, porque para mim há um caso grave envolvendo Luís Neves. É o outro lado. É o outro lado e tudo o que ele disse a respeito disto, não é?
1: Mas de lá ter saído do Parque da Marinha, não sei se
0: exatamente, há uma ordem para destruir.
1: Porque a Marinha achava que era muito perigoso ter ali do outro lado. E
0: já precisava do espaço, então recorre a um amigo que informalmente leva para ali uma coisa que tinha que estar vigiada em segurança e que afinal teve num armazém qualquer que certamente não teve segurança nenhuma à volta durante não sei quanto tempo. Tudo isto, não é? Depois Luís Neves explicar que basicamente fez isto mais vezes.
2: Pois sim.
0: Foi isto que ele disse, não é? Foi isto que ele disse. Eu não tinha dinheiro para isto, ao mesmo tempo que se gabou de ter aumentado enormemente o orçamento da PJ, afinal não tinha dinheiro
1: afinal,
0: para fazer estas coisas.
1: Mas afinal, depois também não era aquele valor que ele disse.
0: Afinal, não era bem aquele valor. E depois ele disse: ah, isto eu fiz no fundo várias vezes. Há várias empresas que faziam estas coisas quase para o bono, dada a boa relação que tinham com a PJ. Isto foi o que ele disse nessa conferência de imprensa. Sim, sim. E para mim continua a ser a coisa mais grave de todas. Porque isso é que é a história do não há almoços grátis, portanto, porque é que há empresas a fazer. Ou com relação especial com o PJ a fazer favores. Isto é.
1: Que não são as empresas certificadas.
0: Por exato, depois, ainda por cima, não é? Agora, desde então, para aqui, e voltando a sexta-feira, lá está. Se a notícia que saiu no Sol, porque o que saiu desde então, eu peço desculpa, a mim não me incomoda nada, podem incomodar toda a gente, o sofá, as máquinas de ginásio apreendidas, que afinal se podem, sim, que se podem usar, não me incomoda nada. Não me incomoda nada e claramente são parte de uma estratégia de erosão e que vai saindo. E Luís Neves morde sempre o uísque. Pronto. É isto,
3: claro. Esse é o problema. É,
0: exato. Agora, a notícia. Sim,
4: mas, Alexandre, diz. Não é preocupante também podermos identificar aí um padrão.
1: Mas arrestam-se bens. Arrestam-se bens,
4: claro. Certo, mas.
0: E é isso que eu ouvi. Portanto, é inevitável. Estava a ouvir a Helena Matos dizer na primeira hora de falar dos Xuxas. E a gente ouve o nome e começa a se rir e começa a achar, pronto, isto é terrível. Mas os gabinetes dos ministros, que eu saiba, há anos usam. Todos, sim, ou pelo menos costumavam ter carros apreendidos. Se eu souber qual é o crime que cometeu o dono da viatura em que anda ao ministro, eu vou-me rir.
1: Claro.
0: Eu vou associar as características dessa figura à pessoa que está a ser transportada. Pronto, enfim.
4: E as polícias também usam carros apreendidos.
0: Exato, aliás, neste caso vinha de uma, não é? Vinha,
3: sim,
0: da PJ.
3: Sim, isso é legal, não é?
0: Sobre o caso, sobre a notícia do Sol, eu diria: se foi António José Seguro, ou se foi Blanco, plantou lá aquela notícia, sim, e que usou o Sol como, não sei, enfim, o Expresso tinha um acesso privilegiado àquilo que pensava Marcelo Rebelo de Sousa constantemente.
3: Isso, as fontes dos, sim, jornalistas, né? Eu confesso que como jornalista eu não gosto muito dessa coisa do plantou as notícias.
0: Sim, sim.
3: Mas
0: sim,
3: o telefone e eles dão-nos as notícias.
0: De acordo, não? De acordo, mas se Blanco fez saber isto pelo Sol.
4: Então, isto que deu um tempo.
0: Exatamente, que a situação era insustentável. Desculpa, João, obrigado. Obrigado por
4: ser
0: um profissional.
3: Por
0: que a situação de Luís Neves já era insustentável. Isso. E que, portanto, teria dito a Luís Montenegro que ele tinha que sair e que Luís Montenegro lhe teria pedido um tempo. O que, se bem li a notícia, que lá está, o Sol diz. O Sol apurou. É isto que diz. Diz-me mais nada. Ou, se António José Seguro fez isto, então infringiu tudo o que se via do resto do seu perfil, não é? Que era alguém que não mandava estes recados publicamente, que parecia não querer fazer isto, e que conversaria no recato dos gabinetes e da reunião semanal e das que entender extraordinárias ter com o primeiro-ministro, dizer-lhe, não é?
3: É uma lição seria para ele que não consegue fazer isso. É muito difícil fazer só,
0: pronto,
3: isso.
0: Ou então chegámos, ou então teríamos chegado a esse ponto, não é? Mas eu acharia isso grave acerca do Presidente da República, acharia isso gravíssimo acerca do primeiro-ministro, se não tivesse ouvido, se tivesse sido completamente surdo perante insistências do Presidente da República, e acharia então uma situação muito mais grave do que só o que envolve o Luís Neves, acharia que ia a todo lado, não é? Portanto, eu por enquanto vou preferir achar que esta notícia sai, não sei vinda de onde. Até poderia ser no limite vinda do próprio governo, sabendo que está pressionado, e alguém dentro do governo que já mais de uma vez se insinuou de que há força dentro do governo também a quererem a saída de Luís Neves, não é? Prefiro não saber de onde é que a notícia vem e dizer isto, dizer que o líder da oposição pegou numa notícia que não cita qualquer fonte e decidiu tratá-la como um facto e dizer que o Presidente tem toda a razão e usar isto para pedir uma moção de censura, isto é, propor derrubar um governo democraticamente eleito por causa de um caso que envolve um ministro, ou de casos que envolve um ministro quando ele não era ministro, que afinal já não vai avançar. Na sexta-feira isto era a bomba atómica, ou já não sabemos bem, anda a falar com pessoas. E sobretudo o líder da oposição, que é a mesma pessoa, por exemplo, houve um assalto, aparentemente, ao seu gabinete, e as primeiras coisas que ocorreu fazer também foi tentar associar Luís Neves a isto. E alguém que já agora gosta de usar a expressão jornalixo. Portanto, o partido que gosta de falar no jornalixo, esta notícia do Sol foi totalmente à prova de bala para eles. E nisto andamos há 5 dias, para mim é a cauda a correr risco de derrubar o cão, a discutir qualquer coisa que não tem propriamente um princípio, mas que já aconteceu, porque o Luís Neves deixou rebolar pelos acontecimentos e dizer as coisas que disse ontem. Isto é, lançar outra vez suspeições, as invejas, são as pessoas que eu afastei, e que de facto, como já toda a gente disse bem, quer dizer, falar como se não houvesse ninguém acima dele. E falar numa circunstância muito desadequada. E sobre esse particular, eu só terminaria dizendo isto. Eu não percebo como é que ninguém no gabinete de Luís Neves lhe diz: Soutor, você não pode fazer isto. E o que a Helena Guerreiro
4: disse... Mostra um sinal de trânsito, stop.
0: Stop, exato. É que ainda por cima, desta vez... Ele anunciou que ia falar. Nós estávamos todos na véspera a perguntar-nos: mas o que é que Luís Neves vai dizer agora? Ele disse: eu vou falar amanhã, porque é quando eu quero, eu falo quando eu decido. E a Helena Garrido perguntava há pouco, então o Primeiro-Ministro não sabia. Isso preocupa mais. Não, o Primeiro-Ministro sabia que ele ia falar porque ele anunciou toda a gente. Ninguém do gabinete do Primeiro-Ministro também quis saber em que circunstância é que ele ia falar. Isso custa-me imaginar em que circunstância é que o Luís Neves vai falar amanhã.
4: E
0: seu ministro,
4: o quê,
0: que é que vai dizer o quê? E portanto, ou o Luís Neves não o comunicou, ou ninguém lhe perguntou, ou então acharam bem. E se acharam bem, então está tudo errado. Pronto, e portanto, para mim, o maior problema no fim não é tanto o Presidente da República. Eu detestaria ver um Presidente da República a afastar um ministro em praça pública. É o Primeiro-Ministro que tem que decidir.
4: Miguel Sánchez Carrapatoso, diretor... E diretor não, editora adjunto de política do Observador. Bom dia, Miguel.
2: Bom dia.
4: Se calhar a imagem que podemos usar para Luís Neves é a do homem perdido no seu labirinto, nesta altura.
2: Não sei se... Quer dizer, eu acho que Luís Neves está a precisar de respirar fundo. Isso acho que sim, acho que é evidente e ficou demasiado evidente depois da intervenção de ontem e da forma, do conteúdo, da forma, do contexto, como dizia o Alexandre. Mas sobre a questão do momento escolhido, eu vou avançar com uma hipótese... Não acho que concordo com ela, mas que creio que terá passado pela cabeça de quem pensou aquele momento. E que é um bocadinho revelador do ar dos tempos. Existe, e já na primeira conferência de Luís Neves, e esta também reflete isso mesmo, existe a convicção, ou pode existir a convicção, de que esta demonstração de testosterona política
3: exato.
2: Resulta.
3: Exato. A melhor defesa é o ataque.
2: É eficaz. E, portanto, sendo eficaz, ou havendo a hipótese de ser eficaz e uma comunicação que fura a bolha política ou mediática onde todos nós nos encontramos, isso chega às pessoas, ao povo. E, portanto, aquilo que Luís Neves apresentou ontem é isso mesmo, é uma demonstração de testosterona política, alguém que enfrenta André Ventura naqueles termos. Se eu acho que isso é positivo para a dignidade das instituições, eu acho que não.
3: Uhum. E é eficaz?
2: Agora, se é eficaz, eu também não me vou substituir ao povo, nem às pessoas lá em casa, mas admito que possa ser.
1: É que há um problema com a testosterona.
0: Esta é uma grande frase.
2: Desde o início dos tempos.
0: Duas grandes frases hoje.
2: Desde o início dos tempos.
1: Há um problema com a testosterona e que passa pelo seguinte: ou as coisas de facto resultam, ou ficam ridículas.
2: E essa é a questão.
1: Quer dizer, avançar mais.
4: Ou se ganha, não é?
1: Pronto. Portanto, quando resultam. E pronto, valeu a pena. Arriscou-se, valeu a pena. O problema é que quando não resultam, são muito embaraçosos.
2: Eu ontem, não, quando assisti a Luís Neves e quando pensava naquilo que Luís Neves estava a fazer, e é isso que está em causa, que é, se de hoje para amanhã acontecer alguma coisa que obrigue Luís Neves a deixar o governo, ou que Luís Montenegro simplesmente chegue à conclusão de que, entre o deve e o haver, tem de afastar o ministro, o ridículo da situação, que é alguém que diz que a sua missão na Terra é combater o populismo e combater André Ventura, é um ministro da Administração Interna.
1: Sim, pois.
2: E lembrei-me daquele episódio em que Pedro Nuno Santos, no Parlamento, se dirige a André Ventura e garante: eu estarei cá ainda e o senhor já não estará no Parlamento. E foi aquele momento.
1: Mas apesar de tudo, estávamos.
2: E onde está hoje Pedro Nuno Santos?
1: Não é? Estávamos no Parlamento. Não, pode-se pensar.
3: É uma retórica parlamentar.
1: Era retórica.
2: Sim, era só o exemplo do ridículo em que se pode cair quando se faz este tipo de. Quando se compram estas guerras.
3: Sim, a queda pode ser aparatosa, não é? Face à posição em que ele já se colocou, não é?
2: E não é. Aliás, Luís Neves ontem, a meu ver, cometeu. Fez uma enorme confusão de papéis, quer dizer, já falámos disto aqui neste espaço, mas Luís Neves esqueceu-se só sobre a questão de André Ventura, sem ir às outras. Esqueceu-se de um ponto fundamental, que é a moção de censura é apresentada contra o governo.
3: Exatamente.
2: Não é contra Luís Neves. Não é contra o ministro Luís Neves, não é contra o cidadão Luís Neves, é contra o governo. E quem responde por essa moção de censura é Luís Montenegro, não é Luís Neves.
3: É um egocentrismo brutal.
2: E só o facto de ninguém conseguir explicar ao Sr. Ministro este fundamento básico também revela o poder enorme que Luís Neves tem neste momento dentro do governo.
3: Ora, essa é a questão. De onde lhe vem esse poder?
2: Se não há neste momento um primeiro-ministro capaz de puxar, capaz ou interessado em puxar as orelhas ou um ministro da Administração Interna que faz esta intervenção e que já tinha feito a anterior e as anteriores, isso, a meu ver, é revelador de alguma fragilidade
3: do próprio
2: primeiro-ministro.
3: Mas, Miguel...
2: Porque isto não acontece sem autorização de Luís Montenegro. Sem o respaldo de Luís Montenegro.
3: Pois era essa a
2: esta
3: minha
2: intervenção
3: pergunta.
2: De Luís Neves teve, obviamente, o respaldo de Luís Montenegro.
3: Porque vocês.
2: Isso é um problema
3: tu,
2: também.
3: Nomeadamente, tens escrito bastante sobre a estratégia de comunicação do governo.
2: Por isso é que há pouco falei da questão da eficácia. Eu admito que isto seja eficaz.
3: Pois, e
2: é assim, se dignifica as instituições, acho que não.
3: Mas é a tua convicção de que o governo, o primeiro-ministro e quem. Desenha a comunicação no governo, que envolve também, tanto quanto sai o Leitão Amaro e o Hugo Soares, que eles sabiam que isto ia acontecer.
2: Sim, não tenho. Quer dizer,
3: independentemente daquilo que o Alexandre disse, ele anunciou e portanto.
2: Que ia falar, exato. Não tenho certeza que o discurso tenha sido
4: validado
2: frase a frase.
4: Mas pelo menos o momento,
2: o conteúdo, o momento.
3: Pois que ia ser feito usado uma cerimónia.
2: Exato.
3: Atestado para ele se defender,
4: é o pior,
3: isso sabia.
2: Tanto quanto consegui perceber, sim. E mais uma vez, o contexto que é dado, a justificação que é dada, é que era importante para o ministro fazer uma demonstração de autoridade perante os seus, perante aqueles que tutela. Foi, tanto quanto eu percebi, foi esse o enquadramento que foi
3: Mas
2: pensado para o
3: um
2: momento.
3: Mas ele quis mostrar aos polícias que não estava frágil. Mas ele está a falar para o país, não é?
2: Precisamente, eu tenho dificuldades em compreender. Eu só estou a dar
3: exato,
2: o contexto.
3: Exato.
2: Eu não estou a dizer que valido a tese.
3: Sim. Sim, eu sei.
2: Eu acho que foi, em vários momentos, aquela intervenção foi bizarra. O contexto, a forma como Luís Neves se substituiu ao primeiro-ministro, dizendo que eu estou cá para governar,
3: exato.
2: Esquecendo-se que é o primeiro-ministro quem decide se ele tem ou não condições para continuar. Comprando esta bravata, este duelo ao pôr do sol com André Ventura e sei que vocês estavam a falar disso, também respondendo diretamente aliás, António José Seguro,
3: exatamente.
2: Ao Presidente da República, porque sem ir à manchete do Sol, no Nascer do Sol, eu sei que estavam a falar
1: Só sobre... uma questão, pode desculpar interromper-te, André Ventura anuncia hoje às 16h30 se temos ou não moção de censura.
2: Portanto, cá estaremos para acompanhar.
1: Portanto, há aqui, só pegando uma coisa, quer dizer, nós, eu uma das coisas que me perturba muito, não, desculpa ter-te interrompido, é de facto a oposição estar a deixar todo o espaço para André Ventura. Parece que é o que Portugal tem. Portugal neste momento tem um ministro chamado Luís Neves, só um. O governo só tem um ministro. E a oposição só tem uma figura que é André Ventura. Portanto, estamos. E há vários dias que André Ventura consegue que estejamos suspensos de saber se ele vai ou não apresentar esta moção de censura. Portanto, é um país suspenso. Mas desculpa ter interrompido, mas é importante dizer
3: mas
1: que
3: tu ias,
1: vamos saber hoje
3: exato,
1: às 4h30.
2: Sobre a questão de António José Seguro e aquela manchete do suposto ultimato. obviamente não tenho dúvidas que o ultimato tenha existido naqueles termos. Acho que não faz, não corresponde ao perfil de António José Seguro, mas importa dizer que, e só falando em declarações públicas, não vou fazer referência a textos que foram feitos, por exemplo, aqui no Observador, ainda em julho, onde se já dizia que António José Seguro estava muito desconfortável com tudo o que estava a acontecer, que tinha dado o período de verão para que Luís Montenegro percebesse se Luís Neves tinha ou não condições. Tudo isso foi escrito ainda em julho. Mas só atendendo às declarações públicas de António José Seguro, em que ele disse recentemente, a última intervenção do Presidente da República era...
0: Responsabilidades?
2: Todos temos responsabilidades, todos temos de preservar a dignidade das nossas instituições. O Sr. Primeiro-Ministro conhece a minha opinião e as minhas posições sobre todas estas situações, portanto...
0: Sim, sim, mas...
2: Não é preciso um mapa para perceber o que é que António José Seguro acha sobre isto tudo.
0: Mas ele dizia nessa declaração, dizia, estão a decorrer investigações e averiguações, vamos...
2: Sim, mas também dizia isto. Também dizia isto.
0: Dizia, eu não gosto de fotos, isto eu falo quando acho que devo falar e etc. No fim eu espero que toda... Não dizia, no fim, mas dizia, eu espero é que toda a gente assuma as suas responsabilidades. Concordo contigo, mas acho que é completo... Percebo o que estás a dizer, mas, por outro lado, seria completamente contraditório, acho eu, quando dizer, eu aguardo o resultado das investigações com... Dizer eu dei um prazo ao Primeiro-Ministro e já passou o tempo.
2: Não me parece, honestamente, não me parece que seja esse o perfil de António José Seguro, ter uma conversa com o Sr. Primeiro-Ministro e dizer: olha, o senhor tem de afastar o ministro até outubro. Até
1: porque, desculpa interromper-te, um ultimátum, e nós sabemos isso pela nossa própria história, só um ultimátum também é um exercício testosterónico. Portanto, para fazer convém ter capacidade.
2: E não correu nada bem a Marcelo Rebelo de Sousa.
4: E amarra quem, só amarra quem o faz.
1: E portanto, a verdade é que nós temos aqui a pairar muito esta questão de Marcelo Rebelo de Sousa, não é? O Nuno Gonçalo Poças, que falou na primeira parte, chamava a atenção para a degradação da função presidencial que aconteceu com o Marcelo, nomeadamente nessa questão de ter feito um ultimato que depois não tinha capacidade para assegurar que seria cumprido. Portanto, há aqui também esta matéria, embora eu pense que António José Seguro tem neste momento um maior... Está mais... Eu odeio a palavra empoderado. Ele neste momento tem um maior ascendente do que aquele que tinha Marcelo quando fez esse ultimato. E, portanto, Luís Montenegro não estará certamente em condições, ou nas melhores condições, para poder enfrentar António José Seguro.
2: Mas esta declaração, e é a última, porque António José Seguro já falou duas ou três vezes sobre o caso concreto de Luís Neves. Esta última... Eu acho que não é preciso... Eu sei que nós estamos todos escaldados com as sobreinterpretações que íamos fazendo sobre as intenções de Marcelo Rebelo de Sousa, as fontes de Belém, e acho que estamos todos agora aqui no vício contrário de esperar que António José Seguro seja absolutamente taxativo para podermos aí sim tirar conclusões e ilações sobre a vontade do Presidente da República. Mas esta frase, esta intervenção, esta última intervenção de António José Seguro, o Sr. Primeiro-Ministro conhece a minha opinião, todos temos de assumir responsabilidades, é preciso, importa preservar a dignidade das nossas instituições. Se fosse Marcelo Rebelo de Sousa a dizer isto no passado, nós estaríamos todos a dizer que o Presidente da República tinha exigido a cabeça de Luís Neves.
1: É isso que eu leio.
2: E eu acho que é isto que António José Seguro faz.
1: António José Seguro é um homem cauteloso, com as palavras, muito cauteloso. E eu acho que está, quer dizer, e conhecendo, conheço mal, mas pronto, da sua vida política, quer dizer, ele deve estar absolutamente, quer dizer, consternado com isto. Quer dizer, a última coisa que
3: neste
1: eu
3: momento
1: ver,
3: até dentro do PSD, as declarações do vice-presidente da Câmara do Funchal são completamente...
2: Apesar de tudo, um autarca com o peso próprio, estou a minorizar, mas estou a enquadrar. Agora,
1: por exemplo, o que é que Castro Almeida terá pensado quando veio apresentar o PRR, que até tinha ali bons resultados? Pronto, depois podemos ir a Helena Garrido, passamos a vida a pensar que havíamos fazer uns programas quando a política deixar sobre este assunto. Mas pronto, chegou ali e tinha PRR executado 100%. Pois, se é mesmo assim, não, okay, logo se fará. Mas tinha ali coisas para apresentar. Nada!
2: Impossível, não passa.
1: Ninguém viu nada, não é?
4: Ninguém brilha, não é?
3: Mas, Miguel, Luís Neves. E o Primeiro-Ministro não está já condicionado na demissão face aos calendários da moção de censura e depois da comissão parlamentar de inquérito.
1: Da investigação da PJ.
3: Da investigação, mas é que... ou seja, se ele agora demitir Luís Neves, isso não coloca tudo isto em causa, acusando dele ter medo, entre aspas, de todas essas investigações.
2: Eu acho que é importante...
3: Sendo certo que aparentemente isto dá a vitória, na política é claro. Muito é vitória e derrota, isto dá um... coloca André Ventura numa posição de que sai sempre vencedor, seja qual for o cenário.
1: E será sempre vencedor, sim. Vocês desculpem-me acrescentar, que isso é um dos assuntos que me traz irritada há mais de um ano, porque os outros não estão lá. Como os outros não estão lá, quer dizer... Até se toda a gente resolver responder a isto, espirrando todos em simultâneo, André Ventura será o beneficiado, porque ele é o único que está do outro lado de lá para dizer que o espirro é um disparate. E, portanto, quer dizer, André Ventura ganha, e ganhou numa série de assuntos, nomeadamente na segurança, na imigração e uma série de questões, porque ninguém falou disso. E agora ganha e capitaliza e cavalga e tudo aquilo que vocês quiserem, porque... os outros não estão. Os outros não estão. Então o Zé Luís Carneiro apareceu a falar assim com ar de engozo, triste, a olhar para o chão, a falar que podia haver um crime peculato de uso. Quer dizer, então, quer dizer, é para isso? Isso é o Partido Socialista? Peculato de uso. Quer dizer, tem um caso político de uma dimensão brutal lá à frente para fazer oposição ao governo, senhores. E peculato de uso. Quer dizer, pelo amor de Deus,
4: outra Miguel, encontra a explicação para esta
2: aqui, mais
4: cautela,
2: uma vez,
4: cautela, cautela
3: não é?
2: Não é que seja que eu concorde inteiramente com o que vou dizer a seguir, mas admito que seja isso que passe pela cabeça de
4: José Luís Carneiro.
2: De Luís Montenegro e de quem pensa a comunicação do governo. Que é, no essencial... admite-se no governo, o dano que havia para causar já foi causado. E foi causado logo no início, com a questão do outro lado, com a questão da declaração de rendimentos, com a questão das obras pagas em dinheiro vivo. E daí é esta parte, e eu consigo concordar com alguns...
3: Ao menos perceber, não é?
2: Daí é esta parte, o que aconteceu foram episódios, embaraçosos, é verdade... mas de gravidade variável. O outro lado, despachado com ligeireza, é um facto assumido por Luís Neves. A declaração de rendimentos que não foi entregue, que era obrigatória, foi assumido por Luís Neves. O pagamento de obras em dinheiro vivo foi assumido por Luís Neves, ainda com uma nuance, dizendo que foi a mulher e não o próprio a pagar, contrariando a primeira versão. Daí esta parte, a questão do carro... Claro que é pitoresca, claro que até pode ser ilegal, não vamos entrar nessa discussão porque, quer dizer, quando temos dois ex-bastonários da Ordem dos Advogados a discordar sobre se é legal ou não, também é revelador da arquitetura das nossas leis. Mas é pitoresco, quer dizer, o diretor da PJ utilizava um carro apreendido, era uma prática comum. Mas porquê que o ministro levou um carro... que usava na PJ, levou para o Ministério da Administração Interna o mesmo carro, um carro apreendido de um traficante. Porquê? Porque esta confusão de papéis. Mas enfim, é um carro, é pitoresco. As televisões, acho que aí então já estamos a... E portanto, existe
3: Miguel,
2: esta convicção
3: contigo,
2: no...
3: Então porquê que veio fazer esta
0: foi ele que se pôs a jeito nessa.
2: Existe essa convicção no governo de que o pior já passou, as pessoas... Os portugueses reais estão cansados desta novela. Isto, no limite, vai voltar-se ou vai jogar a favor do próprio Luís Neves, porque às tantas instala-se a ideia de que o homem está a ser perseguido. Isto é a papel químico daquilo que Luís Montenegro fez com a questão da Spino Vivo.
1: Apareceu como um pai e um marido. Que tinha feito.
2: E esta parece como a polícia que estava a prender traficantes de droga.
1: Mas é tudo muito mais complicado, porque Luís Montenegro, para já a falar, tem mil vezes, nem sei dizer quantas vezes, mais desenvoltura que Luís Neves e Luís Montenegro, de cada vez que falava, capitalizava na imagem do pai, do marido, que sim, não devia ter sido assim, mas era o pai e o marido que estava ali, e o futuro dos filhos e todas aquelas coisas. Estávamos a falar de algo completamente diferente. E Luís Montenegro, sim, de cada vez que, intervinha naquele assunto, ele capitalizava. O problema é que Luís Neves autoalimenta isto, porque cada vez que fala... Ele arranja mais questões. Nós agora, hoje já batíamos a falta, o problema dele ter falado numa cerimónia da polícia e ter posto essas questões. Se ele vem falar de invejas, estamos a falar de invejas de quem? Se ele diz que... Quer dizer, o facto de ele ter interpelado...
3: Se ele está a ameaçar quem?
1: Exatamente, a questão da ameaça. Se ele dele se ter dirigido diretamente a André Ventura, quer dizer, no Ministro da Administração Interna, ou seja, de cada vez que ele abre a boca... É que essas estratégias só funcionam de comunicação, apesar de tudo, a pessoa tem de ir lá comunicar.
0: Sim.
1: E, portanto...
0: Ou não comunica, no caso de Luís Neves, é melhor não comunicar. Põe o porta-voz do governo a falar, do PSD a falar.
1: Se ele tivesse lido desde o princípio uns papéis, aliás, essa questão foi
2: colocada... Mas estava escrito o discurso. O discurso estava escrito. Foi aquilo que estava...
1: Se ele se conseguisse que ele nunca falasse de microfone aberto e lesse só uns papéis muito bem concebidos, sim, o problema é que ele autoalimenta para estratégia. Acho que as pessoas que vivem no mundo da comunicação esquecem uma coisa, é que apesar de tudo isto ainda é feito, tem de ser protagonizado por pessoas, não é?
2: Eu acho que tudo aquilo que aconteceu ontem foi mau, do ponto de vista político, do ponto de vista da preservação da dignidade das instituições da PSP e da Polícia Judiciária e do Governo e da Presidência da República. Acho que aquilo foi tudo mau do ponto de vista político. Chamo só a atenção para o lado lunar que nós, aqui nos estúdios e nas redações, às vezes não conseguimos compreender. Talvez quem tenha assistido àquele momento, que não lê, não tem os hábitos de consumo de informação que nós temos, pode ter achado, olha, lá está aqui um homem que não tem medo de dizer a verdade e que vai atrás do outro, que eu está a acusar de ser um gangster e... Eu acho que admito que isto resulte.
4: Há uma altura,
3: eu acho que é mau. Há uma altura... Ele quer ir ao eleitorado do Chega. Chega já lá está, não é?
4: Há uma altura do discurso em que ele está a dar ele, o ministro, está a dar explicações sobre os seus casos e que se dirige diretamente aos polícias dizendo: eu também sou um polícia como vocês.
2: Sim. Daí a questão de fazer uma demonstração de autoridade junto de quem tutela foi. O enquadramento que me deram para justificar o porquê de ter sido aquele momento escolhido para fazer aquela intervenção. Eu, mais uma vez, acho que é um péssimo sinal que o Ministro da Administração Interna tenha protagonizado aquele número. Mas o ar dos tempos, e temos que concordar nisso, o ar dos tempos convoca-nos para a tal testosterona política de que falávamos. Aparentemente há eleitores e há pessoas dispostas a acompanhar, a validar estas demonstrações de testosterona política. Basta ver as eleições, os resultados conseguidos sistematicamente por André Ventura. E, portanto,
1: estás a apontar para um populismo mais de esquerda.
2: O que o Luís Neves fez ontem é um exercício de populismo. Quando ele diz que eu andei a aprender traficantes e, portanto, isso qualifica-me como sendo um grande ministro da Administração Interna, não qualifica.
1: Sim, claro. Portanto, o que estás a falar é de Luís Neves poder ter ali um espaço político numa espécie de um populismo de esquerda contra um populismo de direita.
2: Não. Acho que é prematuro dizer que é de esquerda ou de direita. É populismo. O que aconteceu ontem foi um exercício de populismo. Tal como, quer dizer...
4: Ou quando... seja, é o kryptonite do Chega no
0: governo. É o guarda dos tempos. Isso já há algum tempo que se sentia. Desculpa, é uma espécie de némesis do André Ventura, não é? Porque é aquela coisa. Para já é o polícia, não é? Que é uma coisa que André Ventura adora e apareceu muito como sendo um porta-voz das caixas da polícia e da autoridade, não é? Depois é o homem real. Esta coisa do homem real que vem de fora da política e tal, que faz as coisas fora do livro, não é? E o fazedor, esse perfil, essa ideia de que é o tipo que faz, não interessa bem, mas eu consigo fazer. Não é?
2: Eu acho que os eleitores estão a validar esse tipo de perfil, e quer dizer, e não é para não estamos sempre obcecados com André Ventura, mas quando o Luís Montenegro fala em censura moderna, quando faz um hino sobre deixem o Luís trabalhar, quando faz a defesa que fez da sua situação com a Spino Viva, isso é uma forma de populismo. uma forma de populismo.
3: Uhum.
2: Miguel,
3: isso significa então que o primeiro-ministro não vai deixar cair Luís Neves. É essa a interpretação que faz e não responde ao presidente.
2: Quer dizer, se concordamos que aquilo que Luís Neves fez teve o respaldo de Luís Montenegro, parece-me evidente que Luís Montenegro agora não pode deixar cair o ministro. Então, quer dizer, tem um ministro da Administração Interna que lê uma intervenção escrita que foi validada pelo próprio primeiro-ministro, ou pelo gabinete do primeiro-ministro, onde ele diz, eu não saio, daqui ninguém me tira. Então como é que o primeiro-ministro agora, um dia depois, ou 24, ou 48 horas, ou 72 horas depois...
3: Mas é na política tudo acontece, vai retirar... não é? Eu já me
2: agora...
1: E como é que fica António José Seguro no meio disso tudo?
3: Exatamente.
1: Tem um minuto e meio.
4: Um minuto.
2: O que também impressiona é isto. Eu consegui acompanhar a novela até ao momento em que vamos aguardar pelo apuramento da... Pela conclusão das investigações. Eu percebia que o ministro da Administração Interna dizia, vamos esperar, o primeiro-ministro dizia, vamos esperar, e fazíamos essa dança muito comum neste tipo de casos. Essa coreografia muito comum. Quando o ministro da Administração Interna, arrastando atrás de si o primeiro-ministro, se antecipa às conclusões dessas investigações, dizendo que ele não vai sair, independentemente do que aconteça, claro que António José Seguro fica também ele próprio numa situação muito delicada, que é, tendo dito que era importante perceber e esperar pelo resultado das conclusões, agora tem um primeiro-ministro que valida que o ministro da Administração Interna se mantenha no cargo sem que se apurem ou que sejam apurados as conclusões.
1: Eu digo-te que desde que a mulher do Menem se barricou na Casa Rosada, mas era na Argentina, que apesar de tudo é um país onde nós também, é um país onde se vê muita coisa... que acho que nunca tinha tido esta perspectiva de um ministro ocupa. Olha, é uma coisa moderna.
4: Muito bem. Estamos sem tempo. Alguém quer antecipar o que é que o Chega poderá anunciar às 4h30 da tarde?
2: Não.
4: Muito bem. Vamos ter de aguardar
1: tu
4: então pelas 4h30.
1: O som de baile, nós enganarmos.
2: Se fizéssemos uma edição sobre as nossas antecipações em relação a André Ventura, ficávamos muito mal.
4: Termina aqui o Contra Corrente. Estamos de regresso amanhã. Alexandre e Miguel, muito obrigado. E Helena, até amanhã.

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0: Muito boa tarde, este é a Rádio Observador, Jornal do Meio-Dia. Jornal do Meio-Dia com a edição do Vasco Maldonado Correia. Vasco, André Ventura anuncia hoje à tarde a decisão do Chega sobre a moção de censura ao governo.
1: Notícia confirmada por fonte oficial do partido, uma nota enviada às redações. André Ventura vai fazer uma declaração na sede do partido a partir das 4:30 da tarde. Vai anunciar se, afinal, o Chega avança ou não com essa moção de censura ao governo de Luís Montenegro, motivada pelas várias polémicas em torno do ministro da Administração Interna, Luís Neves, que garantiu ontem que não vai sair do Executivo. Ontem à noite, André Ventura assumiu também, em entrevista à CNN Portugal, que está mais perto do sim do que do não.
2: Eu, pessoalmente, estou mais tendente a avançar do que a não avançar face a este conjunto de suspeitas que lhe referi.
3: Mas quero... Porque o que está a dizer é que quer muito avançar, mas...
2: Não, estou a dizer que está-me a pedir uma opinião pessoal, estou a dar lá aqui enquanto cidadão, enquanto líder de um partido. Tenho uma responsabilidade que eu não faço a gestão de mim próprio só. Eu lidero um partido, o segundo maior do país, com muitos milhares de militantes, com muitos deputados, com muitos dirigentes. A minha tendência é esta, face ao que está a acontecer e face às explicações absolutamente atrozes de Luís Neves durante a tarde de hoje. Porém, farei aquilo que, em nome da integridade e da decência, acho que deve ser feito.
1: André Ventura entrevista ontem à noite à CNN Portugal. A decisão vai ser anunciada esta tarde a partir das 4:30.
0: E o antigo presidente da Iniciativa Liberal, Rui Rocha, alerta que as declarações do ministro da Administração Interna ontem colocam em causa o funcionamento das instituições e avisa para um possível aviso do presidente da República. Chegou a hora que terá chegado pela boca de Adalberto Campos Fernandes.
1: A ideia transmitida por Rui Rocha no Explicador ontem à Rádio Observador. Adalberto Campos Fernandes, que foi escolhido pelo presidente da República para coordenar o Pacto para a Saúde, disse que há sinais que apontam para o funcionamento irregular das instituições. Ora, Rui Rocha considera que foi deixado um aviso por parte de António José Seguro.
4: Temos António José Seguro sitiado em Belém, sendo que eu considero relevante as declarações de ontem da Adalberto Campos Fernandes, a dizer que estamos já perante uma questão de regular ou falta dele funcionamento das instituições. Nós sabemos que Adalberto Campos Fernandes é muito próprio de António José Seguro e não podemos interpretar isto de outra maneira que não seja uma mensagem do Presidente da República. Parece-me que vai ser necessário mais do que isso, porque já percebemos que o vizir de Odmira, Luís Neves, ainda não compreendeu qual é o seu papel, ainda não compreendeu o mal que está a fazer às instituições.
1: O deputado liberal não revela o sentido de voto do partido, caso a moção de censura pré-anunciada pelo Chega chegue mesmo a avançar. Diz que estas polémicas prejudicam a Polícia Judiciária, Luís Montenegro e o próprio Presidente da República. Já o líder parlamentar do LIVRE, Paulo Moacho, diz que há interesses por detrás das suspeitas levantadas acerca do ministro. Alega que uma moção de censura a avançar não vai esclarecer ninguém acerca das polémicas de Luís Neves.
5: Há uma série de situações que foram reveladas na esfera, no espaço público, que é importante que sejam esclarecidas. Algumas delas já foram esclarecidas. Outras não foram ainda esclarecidas e precisam de ser esclarecidas. Agora, também é preciso dizer que há também aqui um interesse em manchar aquilo que tem sido o trabalho da PJ e aquilo que foi o trabalho da PJ nos últimos anos, e que há um objetivo político também por detrás de tentar derrubar o ministro da Administração Interna e o ministro Luís Neves.
1: Neste Explicador esteve também a deputada do Chega, Vanessa Barata, que justifica uma eventual moção de censura com aquilo que descreve como a conivência do governo perante as polémicas de Luís Neves.
0: E os juros da dívida portuguesa há 20 anos atingiram ontem máximos de quase uma década. O analista de mercados Pedro Lino alerta que o governo deve estar atento.
1: O governo estima que os juros da dívida acrescentem mais 776 milhões de euros à despesa do Estado no próximo ano. O diretor executivo da Optimize Investment Partners, Pedro Lino, diz que Portugal deve ter em atenção estes valores, ainda que não seja necessária uma ação urgente, até porque o dinamismo da economia portuguesa, diz Pedro Lino, pode relativizar o impacto da dívida.
6: Há motivos para preocupação, ainda não de alarme, porque o que é que está a fazer os juros subirem? Temos dois fatores, mais dívida a ser emitida no mercado e o índice de preço ao consumidor, que irá explotar uma subida das taxas de juros no Banco Central Europeu já na próxima semana. Este dinamismo da economia portuguesa pode fazer com que este peso dos juros, o aumento do peso dos juros da dívida, seja relativizado. Mas, de qualquer das formas, estamos num ambiente económico muito incerteza, com a crise do Médio Oriente a prolongar-se e vamos ver se isto não se torna numa Ucrânia, e todas as cautelas são poucas.
1: O diretor da Optimize Investment Partners, Pedro Lino, que é analista de mercados, deixa esse aviso de que o governo deve continuar a manter as contas certas no próximo ano.
0: E Portugal vai convocar ainda hoje o embaixador russo em Lisboa para discutir os ataques ao aeroporto de Leipzig que a Alemanha atribui à Rússia.
1: Anúncio feito esta manhã por Paulo Rangel à entrada para a reunião informal dos ministros dos negócios estrangeiros da União Europeia na Irlanda. O chefe da diplomacia portuguesa explica que é natural que nos próximos dias o embaixador russo seja chamado a esclarecer o caso junto das autoridades portuguesas.
0: 6 minutos para lá do meio-dia. Vasco, que outras notícias estão a marcar a atualidade a esta hora?
1: O Hospital Amadora Sintra chegou esta manhã quase às 13 horas de tempo de espera para a primeira observação. Na margem sul, o Hospital do Barreiro também ultrapassa as 12 horas. Os tempos de espera têm vindo a subir, sobretudo na Grande Lisboa. A Ministra da Saúde já avisou que a situação ainda pode piorar. A taxa Euribor subiu a 3 e a 12 meses, desceu a 6. No caso da Euribor, a 6 meses, que em janeiro de 2024 passou a ser a mais utilizada em Portugal. Nos créditos à habitação com taxa variável, sofreu uma descida, encontra-se nos 2,7%, o valor mais alto desde novembro de 2024. Já a taxa a 12 meses subiu para os 3%, o valor mais alto desde setembro do último ano. No prazo mais curto, a 3 meses, o valor também subiu para os 2,6%. O suspeito do homicídio de Charlie Kirk pode enfrentar a pena de morte. O juiz responsável pelo caso, Tony Graff, considera que existem provas suficientes para que o suspeito Tyler Robinson, de 23 anos, seja julgado por homicídio agravado. O Wall Street Journal explica que dentro dessa sentença está a possibilidade de ser aplicada a pena de morte, uma pena que a defesa está a tentar evitar e pede por isso uma acusação menos grave.
0: Vasco Maldonado Correia e o Jornal do Meio-Dia.
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0: E daqui a minuto e meio, o Realpolitik.
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0: Vai começar o Realpolitik.

0: Bem-vindos ao Realpolitik, uma conversa sobre política e atualidade todas as semanas aqui na Rádio Observador e também em podcast. Eu sou o Miguel Pinheiro.
1: Eu sou o Sérgio Zapinho.
0: E hoje nós, mais daqui um bocadinho, vamos falar sobre a Rússia e sobre o futuro de Putin, mas antes, Sérgio, temos um momentoso caso Luís Neves.
1: O mundo é um barril de pólvora e lá vamos nós para o Luís Neves. Tem que ser, são as regras de... implacáveis das prioridades nacionais.
0: É o que é. Então, ontem, temos também que tratar aqui do nosso quintal. Ontem o ministro falou novamente sobre as suspeitas. Hoje nós estamos a falar ao meio-dia, em direto e ao vivo. Segundo parece, às 4:30 da tarde, André Ventura vai dar uma conferência de imprensa ou fazer uma comunicação, não sei muito bem, em que anunciará a sua decisão sobre uma moção de censura. Há também uma expectativa sobre o que o Presidente da República poderá fazer, mas, enfim, se te parecer bem, Sérgio, não querendo de maneira nenhuma condicionar o teu pensamento e a tua liberdade, podíamos ir por partes, em vez de estarmos aqui a misturar tudo. Primeiro, o que é que te pareceu a intervenção de ontem de Luís Neves? Achas que esteve... Tu desde o início que tens alguma... não quero pôr palavras na tua boca, mas alguma compreensão pela posição do Ministro da Administração Interna, não é? Aquilo ontem saiu-lhe bem, ele ficou numa posição mais forte, mais fraca, como é que olhaste para aquilo?
1: Olha, o que me pareceu foi que o discurso foi um discurso razoável do ponto de vista de alguém que está sob um ataque cerrado. Agora, não percebi, foi a circunstância escolhida, quer dizer... Aquilo parecia uma cena, uma ação de politização das forças de segurança. Quer dizer, porque quem é que estava lá? Quem era o auditório? Eram as forças de segurança. Qual é o sentido de estar a fazer aquela prelação diante das forças de segurança? Portanto, acho que o contexto foi assim um bocadinho pouco ponderado. Agora, quanto ao resto, defendeu-se politicamente, que é o que lhe compete fazer, não? O que é que o Ministro da Administração Interna há de fazer, se não procurar... expor a sua narrativa e o seu ponto de vista. Eu acho que esta história Luís Neves deve ser encarada de um ponto de vista das condições políticas subjetivas e objetivas.
0: Olha, parece o secretário-geral do PCP a falar.
1: Pois parece.
0: Então,
1: pois parece.
0: Vamos a isto.
1: Está falta falar na correlação de forças.
0: É mesmo, mas já lá vamos.
1: Não. Aqui é mesmo só as condições objetivas e subjetivas. Ora bem, então, o que são as condições subjetivas? As suas condições subjetivas são estas. Que são aquelas que têm vindo a ser expostas e explicadas pelo Primeiro-Ministro e pelo Ministro Luís Neves. E, fundamentalmente, Luís Neves é um servidor do Estado, um homem com uma vida dedicada ao serviço público, desempenhou funções de grande responsabilidade e risco, nas quais certamente fez muitos amigos e muitos inimigos, tanto dentro como fora da instituição. Segundo Luís Neves, agora está a ser vítima de uma qualquer cabala ou perseguição, enfim. Portanto,
0: uma vingança das pessoas que ele prejudicou.
1: Não sei se tu próprio não serás suspeito de estar envolvido nessa grandiosa cabala.
0: Eu tento sempre entrar em todas as cabalas onde consigo.
1: Eu sei, estás sempre a meter um nariz nas cabalas e depois ainda ficas sem nariz. Bom, mas a verdade é que... Bom, portanto, existe esta ideia. Um homem probo, um servidor do Estado, um homem dedicou a vida ao Estado, que deu provas de competência no exercício de funções que não são para qualquer pessoa, pela sua dificuldade, pelo seu risco, pela sua responsabilidade. E pronto, depois também sugere relações... entre esses grupos que lhe querem mal, enfim, com quais estará antagonizado, que ele sabe quem são e não sei o quê, que teriam uma relação privilegiada com o Partido Chega, que é uma coisa que também é um bocadinho assustadora, a ideia de existirem setores na Polícia Judiciária que têm uma relação especial com o Chega, uma acusação muito grave. E, entretanto, vai levando com uma chuvada semanal... Leva com o tanque, com bidons, com... agora levou com um sofá, se bem percebi das notícias que vi esta semana, um sofá qualquer apreendido.
0: Primeiro era recipientes que contivessem líquidos, não é?
1: Sim.
0: Tanques, piscinas
1: agora
0: e bidons.
1: Agora são recipientes que contêm pessoas sentadas ou deitadas, porque é o sofá, por isso.
0: Exato, agora partimos para uma forma superior de luta.
1: Pronto. E portanto, isto é uma narrativa. Ora, nesta perspectiva subjetiva, Luís Neves tem conexões políticas. Porque é a perspectiva que o Primeiro-Ministro apresenta e tem o direito de a apresentar e a submeter à opinião pública e ao país que faça o julgamento que bem entender. Ou a ideia de que isto é um homem que está a ser vítima de uma perseguição organizada, não, eu não sei o que é que se passa na cabeça do Primeiro-Ministro, mas estou convencido que adere à narrativa de Luís Neves e isso explica a permanência de Luís Neves no governo. Um homem honrado, servidor de Estado, uma carreira longa e claro. E depois existe a questão objetiva que tem a ver com as condições justas ou injustas, sendo o ser é aquilo que é, como dizem os filósofos, e a realidade é aquilo que é. E, portanto, tem condições objetivas para se dedicar ao exercício das suas funções neste processo interminável de remesso de objetos e factos e histórias e alegações. Essa é a questão mais complexa. Quer dizer,
0: nós... E então, rapaz, estou em suspense, Sérgio. E portanto,
1: essa é
0: tu achas que...
1: Essa é a avaliação. Eu digo-te já, posso dar uma boa notícia. É uma bota que não me compete nem a mim nem a ti descalçar.
0: Sem dúvida.
1: É isso é que eu posso dar-te todas as garantias. Porque nós temos aqui um problema que envolve a ponderação que compete ao Primeiro-Ministro. Uma ponderação legal, de certa forma, também compete ao Presidente da República, de forma mais remota. Se o Primeiro-Ministro se mantiver inamovível, a gritaria para que o Presidente da República haja vai aumentar. Não é? Mas não diz só respeito a estas duas importantes individualidades. É o Primeiro-Ministro, Luís Neves, a sua ponderação pessoal, o Presidente da República e o Sr. Ministro da Justiça. Parece-me que não estamos aqui a falar... de alegadas grandes disfunções no funcionamento da Polícia Judiciária que depende da Ministra.
0: Claro, não é verdade? Mas ou seja, nós não somos ninguém, somos pó e voltaremos ao pó. Mas se tu fosses alguém, não é?
1: Se eu fosse alguém,
0: o que é que tu pensarias sobre as decidirias em relação às condições objetivas do Ministro da Administração Interna? Tu achas que elas existem ou não?
1: Não, eu acho que as condições objetivas estão a degradar-se.
0: Estão a degradar-se.
1: E a dada altura, independentemente da justiça ou injustiça das coisas, pode chegar-se à evidência de que já não tem condições para exercer as suas funções. Isso pode ser uma injustiça horrível, mas a política não foi feita para a realização da justiça.
0: Sim.
1: A política é uma atividade notoriamente injusta com as pessoas. E eu acho espantoso é que a ideia de que guerras, conflitos, rivalidades, problemas dentro da Polícia Judiciária, isto suscitam desde logo interrogações sobre a saúde institucional de um dos mais importantes serviços do país. Estamos a falar da Polícia Judiciária, um serviço com vastíssimos poderes. Quer dizer, o que é que está a passar lá dentro? O que é que está a acontecer? O que é que o Ministro quer dizer quando faz essas alegações publicamente de que gerou inimizados ou não sei o que e tal. O próprio líder da extrema-direita, o doutor André Ventura, que diz que teve um gabinete que foi saqueado e imensos documentos de uma importância incomensurável, alguns dos quais oriundos da Polícia Judiciária, desapareceram, volatilizaram-se e agora já não há provas por causa desse ato inconsiderado. E realmente... o problema é saber, eu devo dizer que eu causa muita impressão que uma cruzada liderada pelo líder do partido de extrema-direita derrube um ministro que é um representante do Partido Político Democrático, porque o Luís Neves está no governo porque foi convidado pelo partido a quem os portugueses deram a maioria, portanto, com toda a legitimidade. Só que o Poder Político Democrático é uma espécie de... uma agremiação de patos sentados. Quer dizer, um político é um indefeso. Quer dizer, diante diante do tipo de escrutínio e, do, e da agressividade, da virulência em que se converteu o espaço público, não é? Eu não sei se Luís Neves está espantado com o facto de, quando era o todo-poderoso chefe da Polícia Judiciária, ninguém se incomodava com os bidons e com os sofás e não sei o quê, e agora que ele é ministro, só que o ministro é um representante do poder político democrático, como vai esclarecer. E o poder político democrático em Portugal nunca foi forte, como explicou Medeiros Ferreira, escreveu abundantemente sobre isso, que um dos problemas do país é a fraqueza político-democrático. E nas atuais condições portuguesas, e não só portuguesas, quer dizer, a fraqueza, o desprestígio, o poder político-democrático é uma espécie de poder relativamente indefeso, não é? E portanto, qualquer dia, a composição do governo é determinada pelas redes sociais e assim é a vida.
0: Certo,
1: mas assim é a vida. Isso é inquietante, como é evidente.
0: Dito isso, não é? O que está em causa aqui não são apenas fantasias, ou seja, nós podemos...
1: Não, mas eu não disse isso.
0: Não, eu sei. Eu sei que não, Sr. Doutor, longe de mim. O que eu estou a dizer
1: meu
0: é...
1: amigo está a tentar atribuir-me.
0: não, longe de mim. Porque o ministro ontem dizia, então, mas onde é que estão as provas? Eu sempre que eu acusei pessoas, e tive que acusar muitas pessoas por toda a Polícia Judiciária, eu tinha que ter provas, não é? Quer dizer, há coisas comprovadas. Nós depois podemos debater a gravidade, se são mais graves, se são menos graves, mas há coisas comprovadas. Por exemplo, o ministro recorrentemente não entregou a declaração, as declarações de rendimentos quando devia.
1: Ao Tribunal Constitucional.
0: E para a entidade da transparência. Segunda coisa comprovada, admitida pelo próprio, uma parte das obras em casa foram pagas em dinheiro, informalmente, não é? Num valor acima daquele que é permitido por lei. Havia problemas de licenciamento nas obras. Há factos. E depois há histórias muito mal explicadas, como a questão dos bidons, da galera que foi parar lá acima a Barcelos.
1: Chamemos-lhe o atrelado, para dar-lhe perceber.
0: Eu agradeço, porque de facto é melhor. Até porque
1: Olha, já agora, o que é que havia dentro dos bidões?
0: Lá dentro haveria substâncias que permitem algum tipo de atividade não recomendada.
1: Ou seja, não sabes o nome das substâncias.
0: Não sei.
1: Eu também não. Podes prosseguir. Não era amoníaco.
0: Talvez. Era amoníaco. Estão-nos aqui a dizer aqui que era amoníaco. Pronto. Amoníaco não para uso nas unhas de damas, mas para outro tipo de coisas. Pronto. E, portanto, existem aqui questões de escrutínio legítimas, por um lado, não é? Por outro lado, há uma enorme inabilidade do ministro nisto tudo. Ele conseguiu agravar um problema... Ou conseguiu agravar uma situação que ele até poderia ter desarmado.

0: pagas. E o ministro a insistir que o que era importante era as faturas que comprovavam o pagamento, a forma de pagamento era irrelevante. Se o ministro desde o início tivesse sido transparente em relação a tudo, se calhar isto tinha-se esvaziado, usando ele o argumento de que é um cidadão comum, é um português como qualquer outro, e os portugueses, como todos nós sabemos, fazem estas coisas, fazem estas informalidades. Portanto, o ministro foi criando as condições para esta situação em que se encontra. E eu, a mim, só me espanta como é que o gabinete do primeiro-ministro não está preparado para ajudar ministros nestas situações. Porque, na minha cabeça, eu nunca trabalhei para o governo e não espero trabalhar, Deus Nosso Senhor me livre de uma coisa dessas.
1: Nem mas... descobrir o teu tanque.
0: Certo.
1: Os teus baldes de amoníaco.
0: Eu descobrir os meus baldes de amoníaco na cave. Mas o primeiro-ministro... Acho eu que devia ter enviado um assessor qualquer. Olha,
1: sabes quem é que comunicava bem?
0: Quem?
1: Era o primeiro-ministro Pinheiro de Azevedo.
0: Mas farto
1: da bandalheira em que se tinha convertido um país com 800 anos, decidiu que o governo já estava em greve, não é? E saiu à frente do seu séquito ministerial a caminho da greve. E à porta, interpelado pelos representantes da virtude e da transparência, que são jornalistas, e dizem: Sr. Primeiro-Ministro, o que é que tem a dizer sobre a greve dos padeiros? E ele respondeu: eu quero lá saber da greve dos padeiros. Aliás, quero. Colaboram para sabotar a economia nacional, os padeiros. E, portanto, quer dizer, a comunicação política em Portugal já teve os seus altos e baixos.
0: É verdade. É verdade. Pronto. Mas depois há um outro ponto, não é? Além de uma correção, aquilo que se usa para as unhas, não é a minha que é cetona. Eu peço desculpa, eu sou um ignorante.
1: Sem contar que aquilo dava para 500 anos de...
0: Certo. Dava para filas inteiras. Mas enfim, põe-me um microfone à frente e eu digo disparados destes. Mas depois
1: mas o amoníaco não é bom para limpar o chão? Tipo,
0: eu acho que é capaz de ser, mas tenho receio de ser desmentido.
1: Não tenho a certeza.
0: Mas enfim, vamos fazer um programa só sobre isso. Sobre os usos do amoníaco. Mas depois há esse ponto que me irrita um bocadinho. De que tu falaste, não defendendo, não é? Acho eu, que esta questão do quem é que está por trás das notícias, não é? Ora,
1: as alegações que por aí andam é que seria a Polícia Judiciária, quer dizer, mas o que é que nós podemos dizer sobre isso?
0: Não, não, certo.
1: Não sabemos sobre isso.
0: Não, precisamente.
1: A Polícia Judiciária, não. Setores obscuros.
0: Alas, exato. As catacumbas da Polícia Judiciária.
1: Nas catacumbas.
0: Os despromovidos da Polícia Judiciária.
1: Os despromovidos.
0: Eu não sei quem é que está por trás, mas esta conversa é recorrente no jornalismo, não só em Portugal, mas em todo lado, que é: mas quem, santo Deus, é que está por trás destas notícias? E é indiferente quem é que está por trás das notícias. Quem está por trás das notícias prejudiciais para alguém é sempre um descontente. É sempre, ou, claro, também há casos de pessoas que sentem uma obrigação de denunciar situações que entendem que não cumprem a ética ou a lei, claro. Mas muitas vezes, sim, são descontentes.
1: Sim.
0: E então, mas qual é o problema? Que interessa aí?
1: Não,
0: é verdade?
1: Não,
0: tens, é mentira?
1: Como é que costumo? Tens um bocadinho de razão.
0: Tens
1: uma
0: certo.
1: Parte de razão. É verdade, muitas vezes, mas também é verdade que esses casos existem. Agora, considerar a delação assim, um dos esplendores da natureza humana, não, isso aí não consigo.
0: Mas eu acho que tens a tua cabeça presa a 1973.
1: Pronto, diz. Não está nada. A minha cabeça está, calhar não já nas minhas condições, mas também já tenho a idade que tenho. Mas portanto, eu não tenho grandes simpatias pela delação, mas não estamos aqui a falar de delação, não tem nada a ver com isso. Aqui nós estamos a falar de uma questão em que importa distinguir a origem deste tipo de coisas. Porque, repara, imagina que realmente, e nós dizemos isto sem qualquer conhecimento, portanto, nós não estamos a informar ninguém de nada porque não temos autoridade
0: nem
1: conhecimento, mas imagina que toda esta saraivada tem origem num estado de balcanização da Polícia Judiciária. Nós estamos a falar do regular funcionamento das instituições.
0: Isso seria outra
1: notícia. Isto é muito diferente do vizinho do lado ter um binóculo e ver a chegar os bidons. Olha, agora é um tanque. Oh, Maria, anda cá. Agora vê ali uns bidons. Não, não, não. Não, não é assim que... Não é esta a história, não é?
2: Olha um Golf GTI!

0: ali no meio dos bidons. Quer dizer, não é isso que nós estamos a falar.
1: Certo.
0: Nós estamos a falar de um conjunto de coisas mais ou menos significativas que vão sendo libertadas e que nós vamos acompanhando através da comunicação social, que se elas forem reveladoras de um estado de um ambiente verdadeiramente deletério, destrutivo e disfuncional num dos mais importantes serviços do Estado, se calhar é preciso perguntar à senhora Ministra da Justiça. Não, senhora Ministra, tem passado pela Polícia Judiciária? Como é que é? Está tudo na aparente normalidade.
2: Nós temos de ir para intervalo, já voltamos. Eu só diria que normalmente quem tem acesso a essas informações não é o marido da Maria. São pessoas que têm que estar dentro das instituições e conhecer o que se passa.
0: Grande verdade.
2: Olha, mais uma grande verdade. Vamos para o intervalo e já voltamos. Vamos continuar a falar sobre este tema, que não podemos esquecer isto. Já voltamos.

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9: Bom dia. André Ventura anuncia hoje à tarde a decisão do Chega sobre a moção de censura ao Governo. Notícia já confirmada por fonte oficial do partido numa nota enviada às redações. André Ventura vai fazer uma declaração na sede do partido a partir das 16h30. Ontem à noite, Ventura assumiu em entrevista à CNN Portugal que está mais perto de avançar com a moção do que em recuar. O antigo presidente da Iniciativa Liberal, Rui Rocha, alerta que as declarações do ministro da Administração Interna ontem colocam em causa o funcionamento das instituições e aponta para um possível aviso do Presidente da República que chegou pela boca de Adalberto Campos Fernandes, ele que é o coordenador para o Pacto da Saúde, proposto pelo Presidente da República, e disse à Rádio Observador que há sinais que apontam para um funcionamento irregular das instituições. Ora, Rui Rocha, também à Rádio Observador, diz que foi deixado um aviso por parte do chefe de Estado. Portugal vai convocar ainda hoje o embaixador russo em Lisboa para discutir os ataques híbridos ao aeroporto de Leipzig, que a Alemanha atribui a Moscovo, anúncio feito por Paulo Rangel esta manhã, à entrada para a reunião informal dos ministros dos negócios estrangeiros da União Europeia, na Irlanda. O chefe da diplomacia portuguesa explica que é natural que nos próximos dias o embaixador russo seja chamado a esclarecer o caso junto das autoridades portuguesas. No Médio Oriente, a noite voltou a ser de ataques entre os Estados Unidos e o Irão. As autoridades iranianas dão conta de 18 mortos e quase 70 feridos. 4 das vítimas mortais registaram-se num casamento. Depois de mísseis norte-americanos terem atingido uma casa no sul do país, os Estados Unidos lançaram uma nova ofensiva contra o Irão. A segunda, em 48 horas, é a resposta a várias tentativas de ataques contra navios mercantes no Estreito de Hormuz por parte do Irão.

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8: Estamos a 26 minutos da 1 da tarde, já de seguida à segunda parte do Real Politique.

0: Bem-vindos de volta ao Real Político. Estávamos ainda aqui a falar do caso Luís Neves. Sérgio, antes de seguirmos para a Rússia e para Putin, que podem esperar mais um bocadinho, em princípio, hoje é anunciada a moção de censura do Chega. Alguém chamava a atenção, acho que era o Miguel Morgado, que isto até fica um bocado esquisito, não é? Há uma comissão parlamentar de inquérito, antes sequer de começar a comissão parlamentar de inquérito, o Chega já põe uma moção de censura, portanto, afinal já tem conclusões. Enfim, esta moção de censura, isto é uma coisa que faz sentido, claro, não vai ser aprovada porque o PS, acho eu, presumo, que não vá aprovar essa moção de censura. A última coisa que toda esta gente quer é ir para eleições, mas isto faz sentido, é um avanço que faz sentido do ponto de vista de André Ventura, ou achas que é só foguetório, como diz José Luís Carneiro?
1: É foguetório, mas é um foguetório que é negativo, quer dizer, não faz sentido nenhum do meu ponto de vista a comissão de inquérito.
0: A comissão parlamentar de inquérito, achas que não faz sentido?
1: Não, porque a função da comissão de inquérito, do parlamentar de inquérito, não é substituir-se a outras instituições que têm essas funções, quer dizer, e portanto lá vamos nós para mais uma novela que vai deixar de rastros várias instituições, ou não, mas vai expor, enfim, basta pensar na esplendorosa comissão de inquérito às gêmeas. Quer dizer, o Parlamento está a transformar-se num circo mediático, e é isso que quem é o nosso, a grande vedeta do circo político-mediático? Como é evidente, é André Ventura. Não, ninguém tem o talento dele para liderar a agenda política com as coisas mais diversas. Cria tabus semanalmente, não é? Vai haver moção de censura, não vai haver moção de censura, e estamos aqui todos fartinhos de saber que ela não será aprovada, mas queremos manter o país em suspense. Estamos na iminência de uma moção de censura. Não estamos nada. É mais um... Como é que tu dizes? Citaste o Zé Luís Carneiro, é mais um...
0: É foguetório.
1: Uma pirotecnia. Uma pirotecnia de aventura, claro. Mas esse controle da agenda mediática consolida-o como um ator político central, não é? E aquilo que ele quer, que as pessoas se vão capacitando, que ele é a única alternativa real, não é? Não só ao PSD e ao diabólico Luís Neves, mas ao sistema inteiro, não é? Tipo, o sistema inteiro pode ser substituído por uma ideia que germinou no espírito de André Ventura e que seguramente nos deixaria muito mais bem colocados como o grande país democrático do Ocidente. Íamos descobrir certamente uma afeição por Putin, que nos impediria de colaborar lealmente com o resto da Europa nos esforços que vão sendo feitos na política externa. Não sei se reparaste, estou a tentar fugir do caso Luís Neves.
0: Estás,
1: e por que será? Será por estar farto do caso Luís Neves? Pode dar-se o caso.
0: O
1: mundo está a desfazer-se, e nós andamos aqui à volta do Luís Neves.
0: Eu já te vou deixar falar do Putin.
1: Vamos chamar isto especial Luís Neves.
0: Vamos só falar aqui só um ponto em relação a isto.
2: Então, venha lá esse ponto.
0: E eu sei que tu não és uma dessas pessoas, mas a mim, reconhecendo que, obviamente, André Ventura gosta de foguetório, a mim só me incomoda um bocadinho uma coisa, que é, quando a grande estrela das comissões parlamentares de inquérito era a outra grande populista do nosso sistema, ou do nosso antissistema, que era Mariana Mortágua, que, aliás, fazia muito bom trabalho a interrogar, de facto eram interrogatórios, várias pessoas que passaram por lá.
1: Mas tu lembras-te, nesses anos, nós estávamos a falar de recursos públicos para resgatar a banca que se tinha suicidado em condições de grande opacidade. Diferente de ir estudar os bidons do Luís Neves.
0: Não sei, seja, eu não sei o que é que se pode... vir a descobrir dali, não é? Mas enfim, mas...
1: Amoníaco.
0: Mas vamos então tentar seguir em frente. Só queria ouvir-te, porque eu acho que também a pátria o exige, sobre o papel do Presidente da República nesta crise. Nós temos um longo historial de intervenções de Presidentes da República na composição de governos, na entrada ou saída de membros do governo. Em 95, Mário Soares vetou uma promoção de Fernando Nogueira a vice-primeiro-ministro que Cavaco queria fazer. Jorge Sampaio queria tirar do governo Armando Vara, depois António Guterres acabou por se antecipar. Sampaio vetou também para governos de Santana Lopes Paulo Portas como ministro dos Negócios Estrangeiros, vetou Fernando Negrão para a Justiça, vetou José Luís Arnoux para as Obras Públicas, Marcelo não descansou enquanto não libertou do peso do governo Constância Urbano de Sousa, houve também o caso Galamba, em que aí o Presidente não conseguiu ser eficaz, mas enfim, tirando Cavaco Silva, todos os presidentes civis da nossa democracia, mesmo não tendo um poder constitucional explícito para isso, tiveram intervenções em matérias de composição do governo. E, portanto, eu diria que nada impede António José Seguro de forma mais discreta ou menos discreta, também ter um papel. Nós temos, assim, uns sopros, assim, uns vapores que nos dizem que ele não está contente. Ele próprio já fez, assim, algumas afirmações em segurez, mas que mostram que ele, se calhar, não está contente. Tu acharias preferível o Presidente manter-se longe disto? Ou, a dada altura, tendo em conta as condições objetivas que falham para a manutenção de Luís Neves no governo, ele pode ter de fazer alguma coisa?
1: O Presidente da República é um dos intérpretes das condições objetivas. Não é?
0: Ok.
1: O Presidente da República tem toda a legitimidade para chamar o Primeiro-Ministro e dizer: Sr. Primeiro-Ministro, a situação é insustentável, se assim o entender. Agora, o Presidente da República também está fortemente condicionado pelo quadro político geral do país. Ou seja, não é por acaso que ninguém quer eleições. Uhum. Ninguém quer eleições porque ninguém vê vantagem nas eleições e, pelo contrário, o risco de desagregação do sistema e de ingovernabilidade geral do país, aliás, desde logo quem manifestamente não quer eleições e os políticos sabem-no perfeitamente, é o povo português, não é? Uhum. Quer um pouco de paz e de ordem no sistema político e quer que o sistema político, se não consegue ser parte da solução, pelo menos não acrescente problemas. O Presidente da República também tem que ter essa função fundamental, que é de ser intérprete do sentimento nacional, não é? Mas tens toda a razão. O Presidente da República é uma das pessoas a quem a Constituição concede o poder de avaliar se existem ou se permanecem as condições objetivas para um determinado membro do governo permanecer em funções. E depois o Primeiro-Ministro também tem a liberdade de fazer o que bem entende. Cada um tem os poderes que a Constituição lhe concede. Só que, no caso de um desentendimento entre o Primeiro-Ministro e o Presidente da República, o que é que o Presidente da República, no atual quadro, pode fazer? Quais são os instrumentos sensatos que ele pode lançar mão? É preciso ter isso em conta.
0: Claro, há sempre o poder da palavra, que é aquela velha expressão.
1: Sim, o poder da palavra, mas o poder da palavra é muito importante. Se o Presidente da República quiser vir a público dizer que está inteiramente alinhado com o pensamento do Dr. André Ventura e em frontal desacordo com o Primeiro-Ministro, não é? Quer dizer, é um cenário que não deixaria nunca de germinar no teu espírito. Mas
0: postas, a mim
1: não tinha ocorrido.
0: Postas as coisas assim e vendo que és...
1: Tu não queres falar da situação? O mundo está a cair aos bocados.
0: Vamos a isto. Okay. Pronto, vamos a isto. Vamos então agora fazer a vontadinha ao Sérgio. Vamos. Rússia. Vamos. Rússia. Rússia.
1: Diretamente de António José Seguro para Putin.
0: Rússia.
1: Esses dois colossos.
0: Aconteceu muita coisa nestes dias. Por um lado, o diretor da CIA foi a Moscovo, supostamente alertar Putin de que as coisas estão piores do que ele, Putin, pensa e que, portanto, se calhar era prudente acabar com a guerra na Ucrânia. E também terá ido lá por haver notícias de que a Rússia poderá estar a planear um ataque na Europa para dividir os aliados e o diretor da CIA terá ido lá dizer não se meta nisso. Pronto. E, entretanto, a Alemanha tornou público que houve uma tentativa de atentado em Leipzig que partiu de Moscovo e Putin terá dito, segundo a Economist, que se não conseguir conquistar o Donbass, enforcam-me, terá dito ele, a alguém. Pronto. Perante isto, Sérgio, é melhor correr para os abrigos?
1: Não, o que é preciso é conversar sobre essas questões, expor a sua complexidade. Não é simplificar isto, dizendo a Ucrânia é boa, a Rússia é má, a União Europeia é uma tristeza, os políticos não prestam, Trump é demente, o Irão é tenebroso, comandado por ayatollahs. É preciso evitar esta compreensão simplória e bacoca da realidade. Nós vivemos, eu e tu, nascemos num mundo onde existia um conflito entre os Estados Unidos e a União Soviética. Era o mundo da Guerra Fria, um mundo bipolar, duas superpotências. Nós, quando estávamos a entrar na idade adulta, a sair da adolescência, assistimos ao colapso da União Soviética. E passámos para uma fase nova. E essa fase nova foi batizada com o nome de momento unipolar. Ou seja, tínhamos uma superpotência, que agora já se chamava até hiperpotência. Temos uma hiperpotência. A hiperpotência teve o seu momento húbris, que foi aquele em que, dominada pelo pensamento neoconservador, lembro-se de Wolfowitz e dessa boa jornada, decidiu que era preciso liberalizar o mundo à força. E tivemos as guerras todas, que foram tudo desastres para os Estados Unidos, no Afeganistão, no Iraque, não sei o quê, tal, tal, tal. E esse foi o momento, digamos, da grande hubris. E nós agora estamos a viver o período da Nemesis, a crise de tudo isso. E o quê? E o colapso da unipolaridade. O colapso da unipolaridade. A eleição de Trump teve um efeito. Em vez de contribuir para retardar a emergência de potências rivais ou competidoras, teve um efeito, curiosamente, a fazer a América grande outra vez, está a acelerar o processo de reduzir a América em importância no mundo. Porquê? Porque, no caso vertente, nesta situação que se está a viver no Médio Oriente, quer dizer, a perda de influência dos Estados Unidos e a exposição diante do mundo inteiro, e sobre, não só do Ocidente, mas do chamado Sul Global, dos limites do poder americano, estão a criar, estão a reconstruir um eixo, digamos assim, que continua num registro muito semelhante, se é que não uma sobrevivência do antigo registro anti-imperialista, típico da América Latina e da África e dos não alinhados. Há uma espécie, só que agora com grandes potências, né? Também em linha com este registro, que é preciso libertar o mundo da tutela dos Estados Unidos, da tutela, bombardeia isto, bombardeia aquilo, faz isto, faz o que outro, faz o que quer. E portanto nós na Europa temos que ter a compreensão de que o que se está a passar na nossa fronteira oriental faz parte de um mundo que está em transição, com a emergência de duas potências, uma potência que vive fundamentalmente da exportação de matérias-primas, mas que é uma grande potência militar, que é a Rússia, que passou por um período de humilhação, quando a doutrina do Sr. Brzezinski impôs aos americanos mais NATO, NATO, NATO, NATO, NATO, vamos enfrentar a Rússia e conter a Rússia enquanto ela é fraca, porque se não o fizermos agora, quando é que o faremos? Quando for forte? Uhum. Era uma ideia, conduziu-nos desta situação. Uhum. Não é? Temos a China, que emerge como uma potência económica e tecnológica colossal, não é? E que é uma potência que, ao contrário da América de Trump, é uma potência serena, não é? O que a China faz certamente muitas coisas, mas o que a China faz não se vê. Nós vemos os grandes projetos da China, nós vemos a capacidade da China lidar com o longo prazo, nós vemos todos os dias exemplos da celebrada paciência chinesa e da maneira como a China progride em linha reta com os seus problemas. A China tem problemas. mas num certo sentido. Enquanto que os Estados Unidos estamos à espera de tweets às 5 da manhã, ou agora, muito melhor que os tweets, as inteligências artificiais em que aparece o Super Trump a bombardear Teherão, tudo a explodir e assim umas coisas que eu não sei se ele faz aquilo sozinho ou se tem um gabinete de crise para fazer bonecadas.
0: Há de ter um assessor para a inteligência artificial. Sim, mas acho que é um ponto de que nós nos esquecemos muito, muitas vezes, a olhar para isto, que é as grandes constantes históricas, não é? Desculpem lá. Há pessoas do meu círculo próximo que ainda não sabem que eu a esta hora estou em direto na rádio. Desculpe. Que são as constantes históricas. Não, obviamente eu não tenho aquela visão marxista da história que nos diz que as pessoas não interessam para nada, os líderes políticos não interessam para nada. Claro que os líderes políticos interessam muito, claro que Putin interessa muito, claro que Trump interessa muito, mas achar que removendo Putin, e essa conversa surgiu agora com esta frase do Inforcom, de que removendo Putin o problema com a Rússia se resolve, é uma ilusão. A Rússia é e sempre foi uma das grandes potências expansionistas da Europa. Temos duas grandes potências expansionistas, a Rússia e a Alemanha. As duas guerras mundiais que nós tivemos nasceram disto e nasceram do controle daquele território do meio entre essas duas grandes potências. Como tu dizias, a Rússia...
1: Controle do meio, a Polónia,
0: claro, certo,
1: a Ucrânia,
0: certo.
1: O Ocidental.
0: Não é? Tudo aquilo que fazia parte Báltico. Peço desculpa, eu vou mesmo ter
1: não
0: que...
1: Não consegues controlar a tua sobrinha.
0: Não. E isso é uma constante que não vai desaparecer. E, portanto, quando Putin, no dia em que Putin desaparecer, a Rússia não se vai transformar numa democracia. Mesmo no período pós-União Soviética, em que houve essa ilusão e essa tentativa, a Rússia não foi uma democracia. A Rússia nunca foi uma democracia e dificilmente será uma democracia por razões várias para as quais não temos
1: tempo. As razões são históricas e culturais e também têm a ver com o facto da Rússia ser um império. Os Estados Unidos...
0: Certo, exato.
1: A Rússia é um império, quer dizer... Mas nós também temos que perder a ideia de que só estamos em segurança se estivermos rodeados por democracias. Isto também é um mito. Quer dizer, as democracias também são agressivas e belicosas. E a Rússia é um facto da geografia. Estará ali sempre, naquele sítio, não é? A Rússia,
0: certo.
1: A Rússia
0: não, precisamente. Por isso é que é preciso pensar a longo a história dos Estados da Europa Ocidental é a história de como conter a mínimos as tendências expansionistas da Rússia e da Alemanha.
1: Pronto. Não é só isso, porque toda a gente percebe que a prioridade da política externa americana é a China, como é evidente. Uhum. Não é? Portanto, o problema europeu é que a Europa é uma tinderbox, uma caixa de fósforos de todos os grandes conflitos mundiais. Não é? Sempre foi. É uma península, lá está, uma península do grande continente euroasiático, uma península ocidental, aqui neste cantinho, sobrepovoada, com recursos escassos, sempre disponível para se lançar em guerras e conflitos. E, portanto, a Europa é um perigo para a segurança mundial. A Europa é um perigo, não é? Foi um perigo... Tivemos duas guerras no século XX, tivemos a Guerra Fria por causa da Europa, tivemos o receio que o Exército Vermelho... progredisse em direção ao Canal da Mancha, tivemos forças americanas durante décadas estacionadas na Europa, quer dizer, nós nunca saberemos, e provavelmente só tivemos paz na Europa nas últimas décadas por causa do desenvolvimento do armamento nuclear e da deterrence, da dissuasão nuclear, porque a Europa é um território complexo, e que já várias vezes contribuiu para causar... grande prejuízo à humanidade. Agora, depois há um problema diferente, que é o problema do Irão. O Irão costuma ser caricaturado como um país da Idade Média, com os seus ayatollahs para a frente e para trás. O Irão é comandado por uma elite militar nacionalista obcecada com a ideia da independência nacional do Irão. porque o Irão, à semelhança das potências humilhadas, como foi o caso da China no século XIX, e o caso da Rússia a seguir imediatamente ao colapso da União Soviética, por isso é que o Putin diz, a maior desgraça da história, o fim da União Soviética. As grandes potências humilhadas são potências revisionistas, não é? E o Irão é um país que quer relembrar ao mundo o que é a Pérsia, que é o país dominante da Ásia Ocidental. Portanto, nós vivemos num mundo em transição, num mundo revisionista, ou seja, um mundo que não aceita a ordem que nós conhecemos e que nós associamos à ordem natural, foi aquela que nós sempre vimos, um mundo em transformação. E estes momentos são aflitivos, são angustiosos, são preocupantes. Este episódio agora de Leipzig é perfeitamente mostrado. A Europa, do ponto de vista russo, os russos não se referem à guerra na Ucrânia como nós. Nós falamos da guerra da Ucrânia. Os russos falam da guerra com a NATO. Uhum. Estão em guerra com a NATO. E tratam a Ucrânia como um proxy, um vassalo da NATO. E por isso é que temos estes episódios. A guerra híbrida ocorre diariamente, em que nós não sabemos o que é que os russos estão a tentar fazer. Nós não sabemos o que é que os serviços de intelligence ocidentais estão a conseguir impedir que aconteça. Nós não sabemos o que é que os serviços ocidentais estão a fazer ou a tentar mostrar aos russos que, se quiserem, fazem. Uhum. Mas, quer dizer, essa guerra híbrida está em curso, não é verdade? E agora há uma escalada que ocorre com esta coisa de aparecer de repente um drone. Parece ser uma operação assim um bocadinho trapalhona, como é que aparece um drone agora de repente no aeroporto, não sei, mas quer dizer, já é um sinal de que nós podemos fazer isto, nós podemos destabilizar a Europa, e a Europa não está a viver um dos momentos mais brilhantes da sua
0: claro,
1: existência.
0: E um dos problemas é que o bloco das democracias liberais, com o regresso dos Estados Unidos ao isolacionismo, que é, mais uma vez, é uma grande tendência histórica na política americana, que não começou com o Trump, não. E não vai acabar com o Trump. Os Estados Unidos entraram nas duas guerras.
1: E o populismo também não.
0: Não, claro, claro.
1: É aquela política jacksonian, como eles dizem.
0: Precisamente. Entraram nas duas guerras mundiais arrastados pelos cabelos. Muita, muita gente nos Estados Unidos, líderes políticos, achavam que era possível arranjar uma forma de convivência com uma Alemanha nazi vencedora da Segunda Guerra Mundial, porque, enfim, cada um está no seu hemisfério e está tudo muito bem. E a Europa por si só, de facto, como a Inglaterra também já não é aquilo que era no período entre guerras, em que tinha todo um império, não é, que lhe permitia ter estar presente no mundo inteiro com força militar.
1: Mas sabes que todos os grandes pensadores de geopolítica, todos dizem, quem controlar a grande massa euroasiática controla o mundo. E tu neste momento tens um eixo político que já une a Rússia, a China e o Irão. E uma guerra às portas da Europa.
0: Obrigado por esse otimismo, Sérgio. Voltamos na próxima quarta-feira. Um abraço.
1: Um abraço.

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0: Muito boa tarde, este é a Rádio Observador, é uma hora. Jornal da Uma com edição do Vasco Maldonado Correia. Vasco, vamos começar pela Comissão Europeia, que afirma que a tentativa de ataque da Rússia ao aeroporto alemão de Leipzig não vai ser tolerada e afirma que a pressão da Europa e da NATO sobre Moscovo vai aumentar.
1: Uma garantia deixada pela Presidente da Comissão Europeia, Ursula von der Leyen, numa conferência de imprensa conjunta com o Secretário-Geral da NATO, depois da Alemanha ter acusado ontem formalmente Moscovo de ser responsável pelo ataque híbrido registado no aeroporto de Leipzig, na Alemanha. Foram detectados drones com explosivos no aeroporto alemão. Ora, von der Leyen diz estar solidária com o povo da Alemanha, isto depois dessa tentativa. Diz que este tipo de incidentes são um padrão cada vez mais perigoso. Garante que o apoio à Ucrânia vai prevalecer, assim como a pressão sobre a Rússia.
2: We will not tolerate it. We stand in full solidarity with Germany.
3: Nós não vamos tolerar este tipo de ataques. Estamos completamente solidários com a Alemanha. Se a intenção era fazer com que deixássemos de apoiar a Ucrânia, isto só fortaleceu a nossa causa. A intimidação não vai resultar. Estamos unidos. A Europa e a NATO não vão apenas manter a pressão, vamos aumentá-la. Não vamos parar até que a Rússia pare de bombardear, matar crianças, homens e mulheres inocentes da Ucrânia.
1: A Presidente da Comissão Europeia diz também que neste novo paradigma mundial, as infraestruturas do dia-a-dia tornam-se alvos na linha da frente de guerra. Ursula von der Leyen anuncia que a Europa tem equipas de intervenção rápida prontas para responder no terreno e sanções para responder no âmbito económico.
2: We must treat our everyday infrastructure as frontline targets.
3: Temos de considerar as nossas infraestruturas do dia-a-dia como alvos da frente de guerra e temos de os proteger, tendo em conta isso. Vamos apoiar qualquer Estado-membro que seja alvo de ataques russos. A Europa já tem equipas de resposta rápida capazes de responder a este tipo de ataques dentro ou fora da União. As nossas sanções enfraquecidas a economia russa e podem ser aumentadas, estão prontas para ser usadas e quaisquer que sejam as lacunas que a Rússia esteja a explorar, vamos impedi-las.
2: Every loophole Russia exploits is one we must close.
1: Presidente da Comissão Europeia, Ursula von der Leyen, na conferência de imprensa onde falou também o secretário-geral da NATO, Marco Rutte, afirma que tudo está a ser feito para garantir a segurança dos membros da Aliança Atlântica e sublinha a união entre a NATO e a Europa.
4: Russia has grown increasingly reckless as they continue their terrible war.
5: A Rússia está cada vez mais imprudente. Enquanto continua uma guerra terrível contra a Ucrânia, vemos cada vez mais drones e mísseis a passar pelo nosso espaço aéreo, o que aumenta o risco. Os exemplos são muitos. Os perigos que a Rússia apresenta são claros. Estamos a trabalhar para garantir que estamos preparados para manter o nosso povo seguro. Se a Rússia pensa que estamos divididos ou que deixaremos de apoiar a Ucrânia, está enganada. A nossa unidade é inabalável.
4: We will be deterred from supporting Ukraine. They are mistaken. Our unity is unshaken.
1: Secretário-Geral da NATO, Marco Rutte, numa conferência de imprensa depois da Alemanha ter acusado a Rússia de uma tentativa de ataque ao aeroporto de Leipzig.
0: E Portugal vai convocar ainda hoje o embaixador da Rússia em Lisboa para discutir os ataques híbridos ao aeroporto de Leipzig, que a Alemanha, Vasco, atribui à Rússia.
1: Anúncio feito esta manhã por Paulo Rangel à entrada para a reunião informal dos ministros dos negócios estrangeiros da União Europeia na Irlanda. O chefe da diplomacia portuguesa explica que é natural que nos próximos dias o embaixador russo seja chamado a esclarecer o caso.
6: Eu diria que hoje de manhã faremos essa convocatória. Portanto, iremos convocar o embaixador russo para explicações sobre este incidente. Falaremos ainda durante a manhã, portanto, enfim, é natural que depois, nos próximos dias, ele seja chamado venha ao Ministério dos Estrangeiros.
7: A resposta europeia deve passar apenas por sanções ou ir mais além e assumir outro tipo de formas?
6: Não, que neste momento o que está em causa são sanções e é também uma clara, e hoje, como sabe, provavelmente vamos discutir, embora sem tomar ainda a decisão, um pacote muito alargado de sanções, visando indivíduos e empresas.
1: Paulo Rangel, ministro dos Negócios Estrangeiros, à entrada para uma reunião informal dos chefes da diplomacia da União Europeia.
0: E à entrada para esta reunião, o ministro dos Negócios Estrangeiros falou também da situação no Médio Oriente.
1: Perante o repto dos Estados Unidos, que pede uma maior pressão económica sobre o Irão, Paulo Rangel diz que é preciso analisar caso a caso.
6: Nós vemos sempre com apreensão a deterioração da situação no Médio Oriente. Temos sempre chamado a atenção para que é necessário desescalar e, portanto, enfim, vemos com bastante apreensão. Portugal já tem um regime que a União Europeia há muito tempo definiu de sanções relativamente ao Irão e, portanto, enfim, qualquer outro movimento terá de ser visto caso a caso. Na nossa opinião, é fundamental é que as partes possam voltar a uma mesa das negociações e que possa ser reposta a liberdade de navegação.
1: Paulo Rangel, ministro dos Negócios Estrangeiros, em declarações esta manhã na Irlanda.
0: E Vasco, subiu para 18 o número de mortos dos ataques ou resultantes dos ataques de ontem à noite entre Estados Unidos e Irão.
1: 4 das vítimas mortais registaram-se num casamento depois de mísseis norte-americanos terem atingido uma casa no sul do país. Os Estados Unidos lançaram uma nova ofensiva contra o Irão, a segunda em 48 horas, uma resposta a tentativas de ataques contra navios mercantes no Estreito de Hormuz por parte do Irão. É no mínimo o que afirmam os Estados Unidos. As autoridades iranianas retaliaram com o lançamento de mísseis contra infraestruturas norte-americanas em vários países do Golfo Pérsico.
0: E será daqui a 3 horas e meia que André Ventura irá anunciar ao país a decisão do Chega sobre a moção de censura ao governo.
1: Notícia confirmada por fonte oficial do Chega, numa nota enviada às redações. André Ventura vai fazer uma declaração na sede do partido a partir das 16h30 da tarde. Vai anunciar se afinal o Chega avança ou não com uma moção de censura ao governo de Luís Montenegro, motivada pelas várias polémicas em torno do ministro da Administração Interna, que garantiu ontem que não vai sair do Executivo. Ontem à noite André Ventura assumiu também a entrevista à CNN Portugal, que está mais perto de dar luz verde a essa iniciativa.
0: E Sérgio Sousa Pinto alerta para a politização das forças de segurança, levada a cabo por Luís Neves no discurso de ontem na Madeira.
1: O ministro da Administração Interna falou numa cerimónia dedicada à polícia para se defender dessas polémicas. Ora, esta manhã, no programa Realpolitik, o antigo deputado socialista Sérgio Sousa Pinto fala num discurso razoável, mas com pouco sentido de oportunidade.
8: É um discurso razoável. Agora, não percebi, foi a circunstância escolhida. Quer dizer, aquilo parecia uma cena, uma ação de politização das forças de segurança. Quer dizer, porque quem é que estava lá? Quem era o auditório? Eram as forças de segurança. Qual é o sentido de estar a fazer aquela preleção diante das forças de segurança? Portanto, acho que o contexto foi assim um bocadinho pouco ponderado. Agora, quanto ao resto, defendeu-se politicamente, que é o que lhe compete fazer.
1: Chega, anuncia hoje se vai ou não avançar com essa moção de censura ao governo. Sérgio Sousa Pinto aponta algumas dúvidas ao sucesso dessa moção.
8: Causa muita impressão que uma cruzada liderada pelo líder do partido de extrema-direita derrube um ministro que é um representante do Poder Político Democrático, porque o Luís Neves está no governo porque foi convidado pelo partido a quem os portugueses deram a maioria.
1: Análise de Sérgio Sousa Pinto, antigo deputado do PS, feita esta manhã no Realpolitik da Rádio Observador.
0: E Rui Rocha, antigo presidente da Iniciativa Liberal, alerta que o presidente da República está a enviar mensagens ao governo sobre o funcionamento irregular das instituições.
1: Precisamente sobre o caso Luís Neves, o deputado liberal, considera que esse aviso chegou aqui na Rádio Observador pela voz de Adalberto Campos Fernandes, que foi escolhido por António José Seguro para coordenar o Pacto para a Saúde.
9: Temos António José Seguro sitiado em Belém, sendo que eu considero relevante as declarações de ontem da Adalberto Campos Fernandes, a dizer que estamos já perante uma questão de regular ou falta dele funcionamento das instituições. Nós sabemos que Adalberto Campos Fernandes é muito próprio de António José Seguro e não podemos interpretar isto de outra maneira que não seja uma mensagem do Presidente da República. Parece-me que vai ser necessário mais do que isso, porque já percebemos que o vizir de Odmira, Luís Neves, ainda não compreendeu qual é o seu papel, ainda não compreendeu o mal que está a fazer às instituições.
1: Ideia transmitida por Rui Rocha no Explicador. O deputado da Iniciativa Liberal não revela o sentido de voto do partido caso a moção de censura do Chega avance mesmo. Diz que estas polémicas prejudicam tanto a Polícia Judiciária como Luís Montenegro e o próprio Presidente da República.
0: 1:09, Vasco. Que outras notícias estão a marcar a atualidade esta quarta-feira?
1: A remuneração dos novos depósitos a prazo aumentou em julho, pelo sexto mês consecutivo, subiu para 1,59%. Já o montante das novas operações de depósito atingiu um máximo histórico, mais de 13 mil milhões de euros no mês de julho. São dados divulgados hoje pelo Banco de Portugal. A taxa Euribor subiu a 3 e a 12 meses, 10 a 6, no caso da Euribor a 6 meses, em caso que em janeiro de 2024 passou a ser a mais utilizada em Portugal. Nos créditos à habitação com taxa variável, sofreu uma descida, encontra-se neste momento nos 2,7%, valor mais alto desde novembro de 2024. Já a taxa a 12 meses subiu para os 3%, valor mais alto desde setembro. No prazo mais curto, a 3 meses, o valor subiu também para os 2,6%. O suspeito do homicídio de Charlie Kirk pode enfrentar a pena de morte. O juiz responsável pelo caso, Tony Graff, considera haver provas suficientes para que o suspeito Tyler Robinson, de 23 anos, seja julgado por homicídio agravado. O Wall Street Journal explica que dentro dessa sentença está a possibilidade de ser aplicada a pena de morte. A defesa pediu uma acusação menos grave, precisamente para tentar afastar essa pena de morte.
0: É o ponto final do Jornal da Uma, que teve a edição do Vasco Maldonado Correia.
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0: E daqui a minuto e meio, damos notas aos protagonistas do mundo do desporto.
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0: Vai começar a edição de hoje de E o Campeão É.
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15: Pote na Fiorentina, Daniel Bragança no Torino, para a luz chega Echeverri e El Karouani e sai Richard Rich por empréstimo para a Arábia Saudita. Farioli perde Denis Gull, mas recebe Gabriel Mec. Os principais mercados já fecharam. Em Portugal está aberto até sexta-feira. São movimentações para analisar hoje com a Mariana Fernandes, o Augusto Inácio, o Gabriel Alves e o Pedro Henriques. Bem-vindos, campeões. Mariana, pedia-te para já uma análise financeira, mas também desportiva, a estas duas saídas no Sporting de Pote e Bragança. Porque falamos de dois atletas com estatuto bem cimentado também junto dos adeptos leoninos.
16: Sim, eu acho que acaba por ser isso que está a causar aqui alguma, não sei se é polémica, mas alguma celeuma dentro do universo do Sporting. A ideia de que tanto Pedro Gonçalves como Daniel Bragança, mais Pedro Gonçalves, mas os dois foram muito importantes para os títulos recentes do Sporting, para esta fase muito bem sucedida do Sporting nos últimos anos. A ideia de que Daniel Bragança é um jogador do clube, Pedro Gonçalves um jogador que está há muitos anos no clube e que acabam por sair os dois, não diria o desbarato, porque se Pedro Gonçalves e se a Fiorentina exercer esta opção de compra daqui a um ano, não parece que seja um valor muito mau para Pedro Gonçalves. Depende tudo do que Pedro Gonçalves obviamente fizer nesta temporada, ou seja, depende da sua utilização e do seu rendimento. Não me parece assim muito estranho que a Fiorentina daqui a um ano, se Pedro Gonçalves tornar um jogador importante, decida dar estes 22 milhões de euros pelo jogador. Portanto, acho que aqui a questão do desbarato é um bocadinho mais a questão de Daniel Bragança e o valor pelo qual Daniel Bragança acaba por sair. Agora, é preciso recordar, e é isso que eu... É para aí, ou pelo menos para esse pormenor, que eu olho com alguma estranheza para esta, para toda esta celeuma, esta polémica que está a criar. Há muito tempo que já tinha ficado claro, desde o final da temporada passada, que o Sporting e Frederico Varandas pretendiam um corte com o passado, não necessariamente um corte com o passado na medida em que era para esquecer o passado, mas era precisamente lembrar o passado para seguir em frente, ou seja, acabar um capítulo, fechar um capítulo para começar outro. E a partir do momento em que a renovação de Rui Borges acontece, ficou também bastante claro que esse corte de capítulo não era a partir do treinador, e seria a partir do plantel. E a partir do momento em que o Sporting começa, não a desfazer-se, porque não é isso, mas começa a abrir a porta a jogadores como Francisco Trincão, o caso de Morta Nulmada é diferente, mas também sai, o caso de Morita.
15: Também sai Morita.
16: Também sim. Sai Morita.
15: São muitas as figuras que saíram.
16: Sim, Diomandé, ou seja, em que se percebe claramente que algumas das figuras dos últimos títulos, das últimas temporadas do Sporting, algumas dessas referências iam sair, eu acho que esta, ou achava que estas saídas de Daniel Bragança e de Pedro Gonçalves também iriam ser compreendidas dessa maneira. Eu percebo a questão do valor de Daniel Bragança, é preciso recordar também que Daniel Bragança não quis renovar com o Sporting, portanto não é aqui apenas o Sporting a empurrar Daniel Bragança para uma saída, também ao contrário, Daniel Bragança não estava contente com aquilo que lhe foi oferecido nessa renovação e não quis renovar o contrato com o Sporting, portanto em certa medida também não quis ficar no Sporting e preferiu ir para o Torino nestas condições. Do caso Pedro Gonçalves, eu acho que se alimentou muito a ideia durante algum tempo de que iria aparecer uma proposta da Arábia Saudita por 20, 25 milhões de euros. Essa proposta nunca apareceu, ou seja, nunca apareceu um clube da Arábia Saudita com uma proposta propriamente dita por Pedro Gonçalves. Existiram abordagens, existiram perguntas, a proposta nunca apareceu. Eu acho que o capítulo entre as duas partes, entre o clube e entre o jogador, estava gasto, estava encerrado, não havia condições nesta altura para Pedro Gonçalves fazer parte pelo menos da equipa e das escolhas de Rui Borges, e acho que esta foi a solução encontrada. Eu acho que acaba por ser uma solução boa para o jogador, vai jogar num dos maiores campeonatos do mundo, num clube, obviamente, com imensa história, mítico, que tem os seus objetivos, diferentes dos do Sporting, obviamente.
15: Fez 100 anos há pouco tempo.
16: Fez 100 anos há pouco tempo, com a presença
15: tem
16: de Rui Costa.
15: Tem João Mário no plantel.
16: Exatamente.
15: Tem um português, pelo menos.
16: Portanto, não me parece que seja assim um destino tão mau para Pedro Gonçalves, e o Sporting segue em frente também do seu lado. Portanto, é claro que nada disto é tão simples como eu estou aqui a colocá-lo. Agora, que me parecia muito evidente há muito tempo que o Sporting ia fechar o capítulo, ia virar a página e seguir em frente, isso acho que sim.
15: Pedro Henriques, como é que olhas para a saída destas duas figuras e também para esta análise aqui feita pela Mariana de um novo Sporting, de alguma forma abrindo aqui um novo capítulo com um ano de muitas saídas de figuras marcantes do plantel dos últimos anos?
17: Bom dia. Em primeiro lugar, a análise da Mariana é sempre uma análise bem feita e boa e, portanto, para isso estamos conversados. Relativamente a tentar acrescentar um bocadinho mais do que aquilo que foi dito, eu pego sobretudo nesta parte final daquilo que disse a Mariana, que é o seguinte, quando, às vezes não tem a ver com o clube, às vezes não tem a ver com a qualidade dos jogadores propriamente dito, às vezes tem a ver com o contexto e o momento, e por vezes há mudanças que têm que acontecer porque por muitos objetivos que haja, por muita motivação que possa ou não possa haver, as pessoas às vezes têm necessidade de dar passos em frente. Depois logo se vê se foram os passos certos ou corretos. E neste momento, e acho que ficou muito bem vincado depois da maneira como o Sporting perdeu a final de Taça de Portugal, que se já havia essa ideia de alteração, de mudança, de tal corte, como a Mariana falou, em relação não ao passado de vitória, mas ao passado daquilo que era a presença de alguns jogadores, eu acho que isso ficou muito mais bem vincado. E como foi dito e muito bem, a partir do momento que renovas com o Rui Borges, percebes por onde é que tinha que ser feita essa mudança. Ou era a estrutura técnica, ou eram os jogadores. E percebeu-se que era por parte dos jogadores. E podendo não ser o desfecho melhor, se calhar, o caso do Pote, esta questão da Arábia, que parecia ser por aí, se calhar com outros dinheiros, etc. O facto é que eu acho que ficar o Bragança e ficar o Pote, por muito que eles fossem reintegrados, iria ser pior para todos, para o Sporting e para a equipe, e para os próprios jogadores. E neste momento, até a maneira como o Bragança se despede, olhando para aquilo que foram desde os 7 anos que ele entrou lá no Sporting, e agora com 27, se não estou em erro, ou o próprio as palavras do Pote, percebe-se claramente que as partes, pelo menos os jogadores estão felizes, pelo menos aparentemente, porque vão à procura de outras coisas, e para o Sporting, já que é para renovar, já que é para alterar, já que é para encerrar capítulos, foi para já a solução mais correta e adequada. E eu acho que é importante as pessoas sentirem-se felizes, e o Sporting neste momento está a seguir em frente, os jogadores
18: estão a seguir em frente, e eu acho que foi no contexto atual.
15: Augusto Inácio, como é que olhas também para estas saídas? Recordo-me que num programa que estivemos com o João Castro há alguns dias, o João Castro, adepto do Sporting, dizia se pode não sair, poderá ser o grande reforço do Sporting para a nova época. Não deixa de ser surpreendente quando tanto se falava da Arábia aparecer agora a Fiorentina como destino para Pedro Gonçalves?
19: Ora, boa tarde a todos. Deixa-me dizer que já há uns dias atrás, no Observador, eu tinha dito que os árabes era preciso ter cuidado, porque nunca se sabe quando é que o negócio é fechado. Para eles é tudo para amanhã, amanhã, amanhã, até ao momento em que às vezes deixam cair o negócio. Eu não sei se houve proposta ou não, do Al Ittihad ou de algum clube árabe, não sei se isso aconteceu, mas foi público que havia esse interesse e esperou-se até à última hora que isso acontecesse. Agora, há aqui uma coisa que me faz uma enorme confusão. Se compreendo o Daniel Bragança, que não quis renovar com o Sporting e agora tinha que sair, e enfim, o Sporting pediu 10, 12 milhões de euros, acaba por sair com objetivos cumpridos e tudo, 4 milhões e meio de euros, foi um negócio possível que provavelmente o Sporting teve que fazer. Agora, em relação ao Pote, eu não entendo. E não entendo porque o Sporting, no ano passado, renovou com o Pote até 2030, elevando o seu salário no patamar mais alto. Ou seja, o Sporting estava a contar com o Pedro Gonçalves para esta temporada. A sensação que eu fico é que depois de algumas declarações que o Pedro Gonçalves fez, depois da final da taça, em que disse que estava a jogar com um travão de mão, precisamente para não se lesionar ou não ter, enfim, alguma recaída, eu não sei se isso caiu mal na estrutura do Sporting ao ponto de o empurrarem praticamente no sentido de não querem ficar com o Pote esta temporada no plantel. É claro que isto ninguém diz nada a ninguém, o Pote saiu, é tudo elogios, é tudo obrigado, mas acho que há aqui uma parte da história que ainda falta contar, que ainda não está contada e talvez daqui a uns anos a gente possa perceber o porquê da saída do Pote. Porque quem conta, que quem renova o contrato até 2030 é porque está a contar com o jogador. E por isso mesmo, esta saída assim prematura, no sentido de, enfim, aos pouquinhos empurrar o jogador para fora do clube, é qualquer coisa que ainda falta por contar. Por isso, é a minha nota de campeão, vai ser o Pote, vai ser o Daniel Bragança, nota 20 para eles, deram muito ao Sporting, contribuem muito para muitos títulos, mas atenção, o Pote tem 28 anos, Bragança tem 27 anos, ainda não estão ao final de carreira.
15: Muito bem. Gabriel Alves, e os destinos? Fiorentina e Torino. Vês sucesso no caminho destes dois portugueses num campeonato complicado e em equipas que não lutam propriamente para serem campeões em Itália?
20: Boa tarde. Aquilo que... Portanto, o campeonato... Portanto, as equipas da Itália este ano mexeram-se e, olha, estão, nesta altura, muito bem, posso mesmo adiantar, tempo de jogo baixou, estão nestas primeiras jornadas, mais golos, portanto, há uma determinada euforia, enfim, pragmática, não é? Porque isto é o princípio, por aquilo que é, nesta altura, a filosofia e, pronto, e os reforços, e, portanto, das equipas, também houve equipas que não se reforçaram, como o Bolonha vendeu, precisava de dinheiro. Quanto a Pote, eu vou falar do Pote na Fiorentina. Eu acho que o Pote na Fiorentina vai ser um jogador que pode até ter um, digamos, um relançamento de carreira. Porque aquela Fiorentina é uma Fiorentina muito musculada, muito de fisicalidade, que está a deixar também alguma perspectiva de saber o que é para contar como foi. Em termos dos analistas, Pote, com aquela força da técnica que ele tem, cultura tática, pode ser ali um jardim perfeito para ele acionar e, obviamente, moldar e dar a qualidade do seu futebol a esta equipa de Florença. Quanto ao resto, eu só vou adiantar algo, e aqui, porque a Mariana falou disso e o Inácio também tocou, e o Pedro, aquilo que é o futuro. Há uma rádio italiana, que é a Italian Classics, clássico 70, 80, 90, que eu ouço porque eu gosto de ouvir, que tem um slogan muito interessante, e com isto termina esta questão do Sporting. É preciso olhar o passado para valorizar o presente.
15: Vamos ter de avançar para as nossas notas de campeão, mas antes disso, a Mariana Fernandes, um rápido comentário também a esta saída de Richard Rios, vai para o Al Ittihad, vai por empréstimo e sem opção de compra, o que quer dizer que no fim desta época voltará a estar às ordens de Marco Silva.
16: O que quer dizer que Marco Silva não queria Richard Rios para esta temporada. Isso também parece-me bastante evidente, e aliás já tinha ficado evidente também com os jogos que o Benfica já fez, na medida em que Richard Rios não tem sido propriamente opção. Acho que é um jogador

0: em mais de 90% dos jogos que faz. Richard Rios não é um jogador que tem uma enorme qualidade de passe, não é propriamente um virtuoso a criar, mas é um jogador que pega muito bem na bola para avançar. Faz-me muito lembrar, eu disse isto muitas vezes o ano passado, faz muito lembrar o Mateus Nunes quando estava no Sporting, não agora que joga a lateral direito, mas quando estava no Sporting. É um jogador que pega na bola e que com força, fisicalidade, velocidade consegue comer, digamos assim, saltar várias linhas de marcação e várias linhas da equipa adversária. Nunca jogou assim e não jogou assim com o Bruno Lage, não jogou assim com o José Mourinho, também não iria jogar assim com o Marco Silva. Portanto, nunca foi um jogador que conseguiu demonstrar o seu melhor no Benfica. Teve uma fase boa, que é, para seu mal e para mal do Benfica, a fase em que se lesiona também no jogo contra o Futebol Clube do Porto e acaba por cair aí. Portanto, teve ali um momento em que parecia que estava a ganhar algum protagonismo, mas nunca conseguiu mesmo ser aquilo que o Benfica esperava que ele fosse. Sai, voltará daqui a um ano. Acho que volta igual, à partida não vai mudar as suas características, resta saber, se Marco Silva ainda cá está daqui a um ano, dois, se aparece ou não outro treinador que consegue potenciar as características de Richard Rios.
1: Quem é o teu campeão hoje?
0: O meu campeão é a Real Federação Espanhola de Futebol, que anunciou, neste caso não foi a Federação que anunciou, foi a Alexia Putellas, uma entrevista que acabou por adiantar-se à Federação e que anunciou que a Federação Espanhola chegou a acordo com uma clínica em Madrid para financiar por inteiro o congelamento de óvulos das jogadoras das internacionais que assim o pretendam. Ou seja, se as jogadoras quiserem adiar a maternidade para uma fase posterior da carreira ou para o pós-carreira, podem congelar óvulos, que a Federação fica com os custos totais desse procedimento. Como sabemos, é um procedimento caro, seja em Espanha, Portugal ou em qualquer outra parte do mundo. Acho que é um avanço muito bom, independentemente de algumas vozes estarem, como a Ana Peleteiro, estarem a dizer que é machismo, porque o que interessava era permitir que as jogadoras fossem mães durante as carreiras. A questão aqui é que a larga maioria das jogadoras não querem ser mães enquanto estão a jogar, porque não querem parar, obviamente. Não querem desperdiçar os melhores momentos e o auge do seu corpo e das suas carreiras para serem mães.
1: Merece, portanto, uma nota alta.
0: Sim, merece obviamente um 18 esta decisão da Federação. Portugal não está neste ponto, mas espero que para lá caminhe.
1: Pedro Henriques, vamos conhecer também o teu campeão nesta quarta-feira?
2: Sim, eu depois daquilo, destes jogos de fim de semana, há uma situação que nós, enfim, não sei se já aflorámos ou não no campeão, mas eu tinha aqui como nota, ontem tivemos a discutir mais as questões técnico-táticas dos jogos, nomeadamente o jogo Benfica, e hoje queria deixar aquilo que aconteceu no início do jogo, aquele menino de 6 anos, Salvador, que entrou pela mão do Rafa, portanto uma daquelas doenças extremamente complicadas e que através do futebol acaba por ter ali um momento de alegria e de alívio daquilo que é a dor da doença que ele tem, e portanto eu acho que estes momentos também são relevantes e importantes, e o futebol tem um papel social tão relevante e importante, sobretudo através das estrelas que são os grandes ídolos destes meninos, que são os próprios jogadores. E portanto, para o Salvador, para aquilo que o Benfica fez e que no fundo os clubes também fazem, muitas vezes com a ajuda da própria Fundação, seja da Liga, seja da Federação, um grande 20, e que o menino consiga ser feliz e atenuar todas as dores que vêm de uma doença extremamente complicada.
1: Boa nota também do Pedro Henrique. Augusto Inácio, vamos conhecer o teu campeão de hoje.
3: Olha, nota 20 para o Pedro Gonçalves e para o Bragança, porque aquilo que deram ao Sporting, que sejam tão felizes como agora podem dar à Fiorentina e ao Turino. Por isso, para eles, grandes campeões, nota 20.
1: Gabriel Alves, fechamos contigo a edição de hoje.
4: Olha, a minha nota vai em relação ao mercado, só para dizer que, portanto, só dar aqui um exemplo. Portugal, este mercado em Portugal é como se fosse um cobaia, porque vêm jogadores que precisam ou de reconstrução ou de relançamento. É o caso, por exemplo, de Etcheverry para o Benfica e Jiménez para o Futebol Clube Porto. São dois exemplos. Porque é evidente que não há, portanto, capacidade financeira. Eu só dou aqui quase 4 bilhões, portanto, na Premier League, 1 bilhão 232 milhões na La Liga. O próprio PSG gastava muito, teve lucro de 436 milhões. Portanto, é só para deixar isto. Portanto, são jogadores que vêm, não tinham noivas. Quer um, quer outro, eu conheço-os bem. Mas bem, poderão ser relançados, ainda bem, e será bom para eles e para os clubes que vão, obviamente, vestir a camisola. A questão de Rios. Olha, ele veio em 25, 26, por 27 milhões. Sai emprestado para o Médio Oriente de Borla. Eu lembro que o Rui Costa...
1: Acho que há uma taxa
4: 26.
1: De 3 milhões, não é? O Benfica vai buscar 3 milhões, mas tendo em conta o que ele custou...
4: Está bem, e vai para a Arábia. Eu só lembro aquilo que o presidente Benfica dizia em 25 e 26. Todos reconhecem ser um dos melhores mercados que há memória. Bem, eu vou ficar... E queria também chamar a atenção aqui para o governo espanhol, que, atenção, clubes de futebol sob escrutínio do governo, isto é, está a preparar regulamentação para obrigar os clubes de futebol a comunicar as suas contratações à Autoridade de Combate à Lavagem.

0: dinheiro. Terão que identificar investidores, patrocinadores, intermediários, informar as autoridades, as transações lucrativas, com atenção especial a mudanças na participação acionária e a transparência dos jogadores. O objetivo é monitorizar fundos não declarados, bem, não é o país de hoje. Queria deixar uma nota para o Renato Sanches.
1: Grande está livre, não é? Rescindiu com o PSG.
0: Mas eu quero deixar uma nota. Ele foi do 80 para o 8. E, obviamente, sempre tão, tão falado, e agora praticamente ninguém fala dele. Renato Sanches, se calhar, não foi bem aconselhado na sua carreira, independentemente depois de todas as, enfim, todas as questões, de lesões, etc. Agora liberto pelo Paris Saint-Germain.
1: A ver se...
0: Mesmo assim, eu vou-lhe dar 12, porque ele merecia mais.
1: A ver, vamos se ainda consegue uma colocação neste mercado, o que deve acontecer também nos próximos dias. Está feita a edição de hoje de E o Campeão É.
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1: Está na hora da síntese da 1h30, com a edição do Vasco Maldonado Correia. Boa tarde, Vasco.
10: Boa tarde. A Comissão Europeia afirma que a tentativa de ataque da Rússia ao aeroporto de Leipzig não vai ser tolerada. Afirma que a pressão da Europa e da NATO sobre Moscou vai aumentar. Garantia deixada pela Presidente da Comissão Europeia numa conferência de imprensa com o Secretário-Geral da NATO. A Alemanha acusou ontem formalmente a Rússia de ser responsável por esse ataque híbrido registado no aeroporto de Leipzig há vários meses, à altura em que foram detectados drones com explosivos no aeroporto alemão. Ora, Ursula von der Leyen diz que está solidária com o povo alemão. Depois dessa tentativa, a Presidente da Comissão Europeia garante que o apoio à Ucrânia vai prevalecer, tal como a pressão sobre a Rússia. Diz também que a Europa tem equipas de intervenção rápida para responder no terreno e sanções prontas para responder no âmbito económico. Portugal vai convocar ainda hoje o embaixador da Rússia em Lisboa para discutir esses ataques. O anúncio foi feito esta manhã por Paulo Rangel à entrada para a reunião informal dos ministros dos negócios estrangeiros da União Europeia na Irlanda. O chefe da diplomacia portuguesa explica que é natural que nos próximos dias o embaixador russo seja chamado a esclarecer o caso junto das autoridades portuguesas. Subiu para 18 o número de mortos, vítimas dos ataques de ontem à noite entre Estados Unidos e o Irão. 4 dessas vítimas mortais registaram-se num casamento depois de mísseis norte-americanos terem atingido uma casa no sul do país. Os Estados Unidos lançaram uma nova ofensiva contra o Irão, a segunda em 48 horas. André Ventura anuncia hoje à tarde a decisão do Chega sobre a moção de censura ao governo, notícia confirmada por fonte oficial do Chega, numa nota enviada às redações. Essa declaração na sede do partido está marcada para as 16h30. Sérgio Sousa Pinto alerta para a politização das forças de segurança, levada a cabo por Luís Neves, no discurso de ontem na Madeira. O Ministro da Administração Interna falou numa cerimónia dedicada às polícias. Ora, esta manhã, no Realpolitik, Sérgio Sousa Pinto falou num discurso razoável, mas com pouco sentido de oportunidade. Já Rui Rocha, antigo Presidente da Iniciativa Liberal, alerta que o Presidente da República pode estar a enviar mensagens ao Governo através de Adalberto Campos Fernandes, ele que foi escolhido por António José Seguro para coordenar o Pacto para a Saúde e que disse aqui mesmo na Rádio Observador que alertou aqui mesmo que, para o funcionamento irregular das instituições, uma mensagem que Rui Rocha interpreta como um aviso indireto do Presidente da República.
11: Foi assim de 1:30 com a edição do Vasco Maldonado Correia. Às 2:00, vamos atualizar as notícias que estão a marcar esta quarta-feira de sol em todo o território do continente. As temperaturas estão a subir, máximas para hoje de 32 graus para Lisboa, 25 para o Porto, 32 também para Braga e 35 para a cidade de Santarém. Amanhã as temperaturas vão voltar a subir para valores próximos aos 40 graus. 40 é a máxima esperada amanhã para Lisboa. Mais fresco no Porto, 29 de máxima. 35 é a máxima esperada para Braga. Santarém, 41. Évora, 42, assim como a cidade de Beja. De resto, olhando aqui para o mapa das temperaturas do Instituto Português do Mar e da Atmosfera, quase todos os distritos de Portugal continental vão estar amanhã sob aviso meteorológico amarelo.
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11: Estamos a 24 minutos das 2 da tarde, até ao final da hora a tratar da saúde, mas antes, a história do dia.
9: Esta é a história do dia da Rádio Observador. O que acontece se Putin perder a guerra?
18: Мною принято решение о проведении специальной военной операции.
9: Já lá vão bem mais de 4 anos, desde este dia 24 de fevereiro de 2022, em que Vladimir Putin anunciava a Operação Militar Especial na Ucrânia. Nos planos feitos no Kremlin, supostamente seria uma coisa rápida, Kiev seria tomada num instante. E agora, aqui estamos. A guerra entrou no 5º ano, Moscovo não controla integralmente nem as 4 regiões ucranianas que declarou anexadas em 2022. É neste contexto que sai uma notícia que cita fontes próximas do Kremlin e atribui uma frase a Putin que dá a entender que o presidente russo teme pela vida se não conseguir cantar vitória, qualquer vitória, na Ucrânia. É disso que vamos falar hoje com a Daniela Nunes, investigadora de estudos políticos da Universidade Católica e analista de internacional. Vamos perceber se Putin tem razões para ter medo ou se criou um sistema suficientemente robusto para o proteger. Vamos até olhar para a história da Rússia para identificar padrões do passado que permitam olhar para o que acontece hoje ou para o que pode acontecer se as coisas correrem mesmo mal a Vladimir Putin. Eu sou o Pedro Benevides e esta é a história do dia de quarta-feira, 2 de setembro. Olá Daniela, bem-vinda.
19: Viva.
9: Vamos começar aqui por esta frase enigmática de Vladimir Putin, alegadamente de Vladimir Putin, porque toda ela envolta aqui em algumas dúvidas, de que se não ganhar a guerra ele pode ser enforcado. Como é que olhas para esta frase com paninhos quentes ou tomas à letra aquilo que foi escrito pela Economist?
19: Olha, ainda bem que colocas a pergunta assim, porque eu começaria exatamente por separar duas coisas que às vezes surgem misturadas quando o assunto é Putin, Rússia, guerra na Ucrânia. Eu acho que uma coisa é saber se Putin tem medo que alguém o mate e outra coisa, muito mais interessante do ponto de vista político, é perceber se Putin tem ou não razões para recear uma perda de poder caso a guerra termine sem uma vitória clara para a Rússia. Uhum. Eu acho que tentar dar resposta a esta segunda questão é um exercício muito mais estimulante.
12: Até porque a primeira tem a ver um bocadinho com aquela suposta paranoia de Putin e de outros líderes russos.
19: E que pode ter alguma razão de ser, certo. Não é? Mas eu começaria justamente por aí. O primeiro ponto é nós termos alguma cautela relativamente à interpretação desta frase. Eles vão enforcar-me. Quer dizer, nós não sabemos em que contexto é que isto foi dito. E mais importante ainda, nós não sabemos quem é que são eles. Eles podem ser a elite russa, podem ser os ucranianos. Portanto, eu não interpretaria, não faria uma leitura literal desta frase, destas palavras.
12: Que até já agora, só para dar contexto aqui, foram escritas na The Economist citando fontes próximas do Kremlin. Portanto,
19: exatamente.
12: Nós não sabemos quem é que efetivamente disse isto.
19: Repara, não é descabida a ideia de que Putin tema pela sua vida, até porque, repara, os últimos meses, para não dizer os últimos anos, mostraram-nos como a vida de Putin está a acontecer num núcleo tão restrito, tão privado. Ele já não aparece junto das mesmas pessoas que aparecia, mesmo pessoas que integram esta elite, ele já não surge fisicamente junto a essas pessoas como já surgiu noutros tempos, nomeadamente antes da guerra na Ucrânia. Uhum. Aparece poucas vezes, sozinho ou sem ser sozinho, ele aparece poucas vezes. Aquelas aparições a que estávamos habituados, nomeadamente para fazer pontos de situação da guerra, elas têm acontecido muito pouco. Portanto, há de facto alguma contenção no que diz respeito a estas aparições que faz crer que efetivamente pode haver aqui uma paranoia, e também a questão dos sósias e tudo mais. Nós nunca temos rigorosamente a certeza absoluta sobre quando é que é Putin que está a aparecer. E isso obviamente faz parte de uma gestão paranoica, se pudermos utilizar esta expressão, de um conflito que obviamente pode colocar a cabeça de Putin a prémio, mas só pode, quer dizer, isso não é um dado adquirido, e eu também não acho que esta questão sobre poderem ou não poderem enforcá-lo, não acho que isso simbolize que Putin tenha certeza absoluta que lhe vão cortar a cabeça caso não vença na Ucrânia, ou caso pelo menos não anexe o Donbass. Agora, este é um dos lados da moeda. O outro lado é, eu acho que esta frase e a ideia que deriva dela é uma ideia muito reveladora. Não é possível neste momento, eu acho que nem para o próprio Putin, dissociar um fracasso na Ucrânia do destino político deste homem. Agora, esse destino pode não ser necessariamente a morte. Obviamente não é um destino feliz, porque um fracasso é sempre um fracasso para qualquer líder, e neste caso para o líder de uma democracia ou de um regime não democrático. E por falar em regime, parece-me que esta é uma leitura, enfim, mais cautelosa, mais ponderada, se quiseres, que tem tudo a ver com o regime que Putin tem vindo a criar ao longo destes mais de 25 anos. Portanto, ele preparou todas as possibilidades e mais algumas para o caso de vitória, para o caso de fracasso. Ele não é simplesmente o presidente de uma Rússia onde as instituições funcionam autonomamente e livres da opinião, da vontade e do querer deste presidente e deste líder. Ele construiu uma estrutura de poder à sua volta, um conjunto de amortecedores, se quiseres, desenhou e arquitetou o poder na vertical para que ele seja o centro, não é? Ele é o centro das elites, ele é o centro da distribuição do poder, ele é o centro da distribuição dos recursos, e isso obviamente confere-lhe um respaldo ao nível, por exemplo, da sua segurança pessoal, que é um respaldo que se calhar um líder em contexto democrático não terá.
12: Teria. Ou seja, mesmo em caso de fracasso, no caso estamos a falar da guerra, mas podia ser de outra dimensão qualquer, ele está rodeado de pessoas que vão amortecer o peso dessa derrota e, portanto, vão, de certa forma, impedir que ele caia como se poderia imaginar à perda da guerra e cai e sai.
19: Exatamente, eu acho que essa é uma das características mais especiais, aqui o termo especiais com algumas aspas, do regime desenhado e construído por Putin. É que a autoridade de Putin, e algo paradoxalmente, também é uma espécie de cimento, ou se quiseres, uma espécie de elemento cola para todo o sistema. Para que o sistema seja unido e coeso e funcione, Putin é realmente aqui um elemento central, ele é um elemento pivô. E o que é que isto significa do ponto de vista do que estavas a mencionar, portanto, das elites? Ninguém dá um passo em falso. Ninguém se coloca numa posição de fomento de ruído ou de criação de ruído para que a sua própria cabeça não fique a prémio. E, portanto, isto é um... Lá está, a elite é ela própria um amortecedor da figura de Vladimir Putin. E eu também acho que esta é uma das razões que me leva a crer que uma derrota militar possa não significar o desaparecimento de Putin ou a queda de Putin enquanto líder. Parece-me que essa é uma leitura ou demasiado óbvia ou demasiado simples. Eu acho que os mecanismos por ele próprio criados, portanto criados por Putin,
12: vão amortecer,
19: ajudam-no a que, caso alguma coisa corra mal no âmbito da guerra da Ucrânia ou noutro âmbito qualquer, a queda esteja amortecida e seja, enfim, seja compensada de alguma forma, quanto mais não seja com uma narrativa enfim, inventada, adulterada, para vender internamente alguma forma de vitória parcial.
12: Neste caso agora, se conquistar o Donbass, já tem a vitória assegurada, ao contrário dos planos iniciais, que era entrar por Kiev adentro.
19: Exatamente. O que eu acho que pode acontecer a Putin tem sobretudo a ver com não tanto com o impacto que uma derrota na Ucrânia ou no Donbass, uma derrota militar do modo geral, possa ter na Rússia e nomeadamente no Kremlin. Eu acho que o problema de Putin será outro. Acho que uma percepção de derrota no seio das elites pode fazer questionar essas elites acerca das competências e das capacidades que Putin tem para continuar à frente do sistema. E mais uma vez digo, isto não significa necessariamente que o destino de Putin seja a morte, mesmo que as elites de repente se unam em torno de uma ideia de que Putin está incapaz. Olha,
12: isso,
19: podem fazer.
12: Estou a pensar. Fazer esbruar o sistema de amortecedores, mas isso não queria dizer que ele morresse.
19: Com certeza. Estou a pensar num exemplo que me é extremamente familiar, porque escrevi uma tese de mestrado sobre isto. Quando um conjunto, enfim, de homens ligados à elite partidária, um conjunto de aparatchiks, entendeu que Mikhail Gorbachev não estava a oferecer à União Soviética todas as possibilidades para resistir e sobreviver, quando perceberam que a possibilidade do líder desenhar e arquitetar um novo tratado da União que significasse a fragmentação da União, portanto, aquelas 15 repúblicas, que significasse a fragmentação dessas 15 repúblicas, o que é que fizeram? Sequestraram o líder. Tiveram a oportunidade para o matar, mas sequestraram-no numa dacha e quer dizer, e não o mataram. Portanto, Gorbachev safou-se.
12: É engraçado irmos por aí, historicamente, porque há também quem faça esta interpretação, que é, pois, esta frase que surgiu aí de que Putin diz que enforcam-no se ele perder a guerra, tem raízes históricas, porque na história da Rússia sempre foi assim. Isto é verdade ou é um mito?
19: Eu acho que isso pode ser uma meia-verdade ou um mito se nós nos centrarmos no universo da geografia e no universo temporal da Rússia. No caso russo, eu acho que é seguro dizer que perder uma guerra não é sinónimo de queda de regime. Não é sinónimo que o regime possa cair. E na história da Rússia nós temos dois grandes exemplos disso, de duas derrotas militares que foram extremamente importantes. No caso, uma derrota e no outro caso, uma retirada. Que, como digo, foram importantes, mas não atuaram sozinhas e não podem explicar isoladamente e autonomamente a queda do líder ou a queda do regime em questão. Num dos casos estamos a falar ainda do regime czarista, Em 1905, a Rússia perde a guerra contra o Japão e, portanto, obviamente, isto é uma machadada no regime de Nicolau II, expõe uma série de fragilidades deste regime e contribui, certamente, para a debilidade da imagem de força do regime, mas não é um episódio, até porque daí, até à queda do regime czarista, ainda vão alguns anos, o regime só cai em 1917, certo. Como sabemos, com a Revolução Bolchevique, e, portanto, quer dizer, não há uma ligação direta, não podemos fazer uma ligação direta entre uma derrota, que é de facto histórica e que é muito importante para entender a queda do czarismo, mas não é um episódio autoexplicativo. Pronto. No outro caso, um bocadinho mais tarde, a guerra no Afeganistão. Quando a União Soviética se retira do Afeganistão, há automaticamente uma assunção por parte do regime de que, de alguma forma, pelo menos parcialmente, as nossas capacidades, ou militares, ou económicas, ou militares e económicas, esgotaram-se. E, portanto, num contexto em que há uma guerra fria a fazer-se contra uma outra superpotência, a retirada no Afeganistão é quase uma oferta de mão beijada para os Estados Unidos, não é? Enfim, esta retirada também acontece num contexto que é um contexto altamente distinto dos anos que antecederam a liderança Gorbachev, porque é um contexto de reforma, enfim, mas retirando todo esse contexto, parece-me que também em 1989, quando as tropas soviéticas saem do Afeganistão, pode ser falacioso atribuir a esta retirada uma importância de tal ordem que possamos dizer que isto explica a queda da União Soviética. Quer dizer, há N fatores que explicam, e é porventura a mistura de todos esses fatores. Eu acho, mas isto é uma opinião pessoal, que no caso da queda da União Soviética, como na queda de todos os outros regimes, dificilmente podemos encontrar num episódio, numa figura, numa derrota ou numa vitória, a razão pela qual a história acontece para a direita ou para a esquerda, para cima ou para baixo.
12: Esta é uma novela que vai ter ainda muitos episódios, seguramente está muito longe do fim. Provavelmente vamos ter mais oportunidades para conversar. Daniela, obrigado.
19: Obrigada.
12: Eu conversei hoje com a analista de internacional Daniela Nunes sobre a guerra que a Rússia não conseguiu ainda ganhar passados 4 anos e meio. Putin pode ou não acreditar que uma derrota ameaça a sua sobrevivência política, mas o que vemos no terreno é isto: pressões crescentes para um acordo de paz, às quais Moscovo responde com um escalar da guerra. E isso torna os próximos tempos imprevisíveis. Esta foi a História do Dia, a sonoplastia do Rafael Pego, a música do genérico do João Ribeiro. Eu sou o Pedro Benevides. Até amanhã.
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11: Estamos a 9 minutos das 2 da tarde. Vamos escutar o Tratar da Saúde de hoje.
20: Hoje trago uma frase que se ouve muito no ginásio: sem dor não há ganho. Bom dia, Dr. João Marques Santos.
21: Olá.
20: Isto é mesmo assim? Se no dia a seguir ao treino não me custar a descer as escadas, significa que o treino não valeu de nada?
21: Assim, a resposta mais curta é que não. Sentir dor depois do treino não é propriamente um indicador de eficácia. Na verdade, a relação entre a dor e o ganho muscular é mais complexa do que se possa pensar.
20: Então, mas o que é que acontece ao nosso corpo para ficarmos com aquela dor incómoda 1 ou 2 dias depois do treino?
21: Sim, isto é a chamada dor muscular tardia, que surge normalmente 24 a 48 horas depois do exercício. Isto resulta até de pequenas microlesões nas fibras musculares, sobretudo nos exercícios excêntricos, em que há, por exemplo, um agachar ou um descer de escadas, e até foram feitos estudos com ressonância magnética que mostram que este tecido muscular pode demorar até 3 semanas a recuperar na totalidade. Mesmo quando já não há dor.
20: Então, mas e se a dor surgir durante o próprio treino, portanto, logo na altura em que estou a fazer o exercício, é a mesma coisa?
21: Não, isto é uma distinção fundamental. A dor muscular tardia aparece horas ou dias mais tarde, como o próprio nome indica. Se sentirmos uma dor aguda ou intensa durante o exercício, e sobretudo durante a execução, isto é um sinal de alarme do nosso corpo. Pode ser uma lesão, por exemplo, muscular ou até articular, e nestes casos devemos parar o exercício imediatamente.
20: É muito importante este alerta. Sim. Mas voltando à dor no dia seguinte, se eu já treinar há meses e deixar de sentir essa dor, significa que o meu corpo se habitua e que o treino deixou de fazer efeito?
21: Antes, pelo contrário, é aqui que entra o mito. A ausência de dor para quem já treina com regularidade é um sinal de que o músculo já se adaptou e até fortaleceu. Enquanto uma pessoa sedentária sente dor logo no dia seguinte a um treino leve, alguém que treine com regularidade sente menos dor após vários dias de exercício muito intenso.
20: Isso é que é importante insistir em ir ao ginásio com frequência. Não é?
21: Exatamente. Portanto, a dor vai diminuir com o tempo, porque o corpo ficou mais resistente e não porque o treino deixou de funcionar.
20: Mas vale a pena forçar e ir treinar mesmo com dores musculares intensas?
21: Na verdade, não compensa. Pois. Esta dor muscular tardia indica uma queda temporária de rendimento e é um sinal de dano muscular e não do próprio progresso. Na verdade, treinar em cima desta dor pode até inclusivamente atrasar a recuperação do músculo.
20: Ou seja, o progresso mede-se pela consistência e não pelo sofrimento, pelo nível de sofrimento.
21: Exatamente. Não sentir dor no dia seguinte é um bom sinal de adaptação muscular. O foco deve ser na regularidade e na evolução da forma física. Nunca uma dor que nos leva à cama, que já não nos apetece fazer mais nada, não é? O ideal é a pessoa se sentir bem fisicamente, motivada e que progrida de forma a não se lesionar.
20: Foi mais um Tratar da Saúde da Rádio Observador com o Dr. João Marcos Santos. Até amanhã, doutor.
21: Até amanhã, obrigado.
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11: Foi o Tratar da Saúde aqui na Rádio Observador a 8 minutos das 2 da tarde. Seguimos com música de Beato e Jorge, bem-vinda. Boa quarta-feira.

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0: Muito boa tarde, está com a Rádio Observador, 1h59. A Jornal das Duas, já de seguida na Rádio Observador, edição com o Vasco Maldonado Correia. A esta hora, temperaturas sem subida nesta quarta-feira. O Porto está a registar 26 graus, 28 a esta hora em Lisboa. E atenção que para amanhã o IPMA prevê um novo aumento das temperaturas com valores acima dos 40 graus em algumas cidades. É o caso de Lisboa, que deve chegar aos 40, 41 para Setúbal, 42 para Évora e Beja. Praticamente todo o país com aviso amarelo devido ao tempo quente, à exceção dos distritos de Viana do Castelo, Braga, Porto e Aveiro. São 2 horas na Rádio Observador. É tempo de notícias com o Vasco Maldonado Correia. Começamos este jornal com o José Luís Carneiro. Garante que não vai ser pelo PS que Portugal volta a ter uma crise política.
1: Com a ameaça de uma possível moção de censura do Chega em cima da mesa, o secretário-geral do PS acusa André Ventura de estar a fazer uma manobra política para ocupar o espaço mediático, mas não avança com o posicionamento do partido em relação a essa eventual iniciativa parlamentar.
2: Temos de aguardar e saber o que é que ela diz e avaliar aquilo que essa moção dirá. O que é certo é que foi prometido para terça, hoje é quarta. Foi também permitido avançar com uma comissão de inquérito, ou seja, isto faz parte, digamos, de uma ocupação do espaço mediático, como aliás se vê nas perguntas que me estão a fazer. Nós contribuiremos para a estabilidade política do país e não será pelo PS que haverá crise política em Portugal.
1: José Luís Carneiro insiste que o Primeiro-Ministro tem de assumir responsabilidades na polémica em torno de Luís Neves.
2: O Primeiro-Ministro é o primeiro e mais importante responsável por tudo quanto tem que ver com o Governo. Só ele convida, só ele exonera. E o Primeiro-Ministro tem que ter consciência do que se tem vindo a passar, tem vindo a degradar a confiança dos cidadãos nas suas instituições políticas e ele tem deveres, tem uma responsabilidade que não pode alienar nem pode entregar aos outros. Ele próprio tem de assumir essa responsabilidade.
1: O secretário-geral do Partido Socialista, José Luís Carneiro, que termina hoje uma visita a Moçambique.
0: André Ventura anuncia hoje à tarde a decisão do Chega sobre a moção de censura ao governo.
1: Notícia confirmada por fonte oficial do partido. Numa nota enviada às redações, André Ventura vai fazer uma declaração na sede do Chega a partir das 16h30 e vai anunciar se afinal avança ou não com essa moção de censura ao governo de Luís Montenegro, aliás, motivada pelas várias polémicas em torno do Ministro da Administração Interna, que garantiu ontem que não vai sair do Executivo. Ora, também ontem à noite André Ventura assumiu em entrevista que está mais perto de dar luz verde a essa iniciativa.
0: 16h30, vamos acompanhar essa declaração aqui em direto na Rádio Observador. O antigo deputado socialista Sérgio Sousa Pinto alerta para a politização das forças de segurança levada a cabo por Luís Neves no discurso de ontem na Madeira.
1: O ministro da Administração Interna falou numa cerimónia dedicada às polícias para se defender dessas polémicas em que está envolvido. Ora, esta manhã, no Real Político, Sérgio Sousa Pinto fala num discurso com pouco sentido de oportunidade.
3: É um discurso razoável. Agora, não percebi, foi a circunstância escolhida. Quer dizer, aquilo parecia uma cena, uma ação de politização das forças de segurança. Quer dizer, porque quem é que estava lá? Quem era o auditório? Eram as forças de segurança. Qual é o sentido de estar a fazer aquela preleção diante das forças de segurança? Portanto, acho que o contexto foi assim um bocadinho pouco ponderado. Agora, quanto ao resto, defendeu-se politicamente, que é o que lhe compete fazer.
1: Chega, anuncia hoje se vai ou não avançar com essa moção de censura ao governo. Sérgio Sousa Pinto tem algumas dúvidas sobre o sucesso dessa iniciativa parlamentar.
3: Causa muita impressão. E uma cruzada liderada pelo líder do partido de extrema-direita derrube um ministro que é um representante do Partido Político Democrático, porque o Luís Neves está no governo porque foi convidado pelo partido a quem os portugueses deram a maioria.
1: Análise de Sérgio Sousa Pinto esta manhã no Realpolitik da Rádio Observador.
0: Foram identificados 2 suspeitos com ligações a Moscovo no caso do ataque híbrido ao aeroporto de Leipzig, na Alemanha, no último mês.
1: É o que informa o jornal alemão Süddeutsche Zeitung. Ontem a Alemanha acusou formalmente a Rússia de ser responsável pelo ataque híbrido no aeroporto de Leipzig, onde foram detectados drones com explosivos. De acordo com o jornal, os investigadores estão certos de que identificaram dois suspeitos, um homem russo com passaporte da Letónia e um outro da Bielorrússia com passaporte russo. Este desenvolvimento na investigação surge horas depois da conferência conjunta da NATO e da Comissão Europeia. Ursula von der Leyen, presidente da Comissão, afirma que esta tentativa de ataque em Leipzig não vai ser tolerada, diz que está solidária com a Alemanha, garante que a solidariedade com a Ucrânia também vai permanecer, tal como a pressão sobre a Rússia.
4: We will not tolerate it. We stand in full solidarity with Germany.
5: Nós não vamos tolerar este tipo de ataques. Estamos completamente solidários com a Alemanha. Se a intenção era fazer com que deixássemos de apoiar a Ucrânia, isto só fortaleceu a nossa causa. A intimidação não vai resultar. Estamos unidos. A Europa e a NATO não vão apenas manter a pressão, vamos aumentá-la. Não vamos parar até que a Rússia pare de bombardear, matar crianças, homens e mulheres inocentes da Ucrânia.
1: Presidente da Comissão Europeia, que anuncia que a Europa tem equipas de intervenção rápida para responder no terreno e sanções prontas para responder economicamente.
4: We must treat our everyday infrastructure as frontline targets.
5: Temos de considerar as nossas infraestruturas do dia-a-dia como alvos da frente de guerra e temos de os proteger, tendo em conta isso. Vamos apoiar qualquer Estado-membro que seja alvo de ataques russos. A Europa já tem equipas de resposta rápida capazes de responder a este tipo de ataques dentro ou fora da União. As nossas sanções enfraqueceram a economia russa e podem ser aumentadas, estão prontas para ser usadas e quaisquer que sejam as lacunas que a Rússia esteja a explorar, vamos impedi-las.
4: Every loophole Russia exploits is one we must close.
1: Declarações de Ursula von der Leyen em conferência conjunta com a NATO, onde também esteve presente, claro, o secretário-geral da Aliança Atlântica. Mark Rutte diz que está tudo a ser feito para garantir a segurança dos membros da Aliança, sublinha a união entre a Europa e a NATO.
6: Russia has grown increasingly reckless as they continue their...
7: A Rússia está cada vez mais imprudente. Enquanto continua uma guerra terrível contra a Ucrânia, vemos cada vez mais drones e mísseis a passar pelo nosso espaço aéreo, o que aumenta o risco. Os exemplos são muitos. Os perigos que a Rússia apresenta são claros. Estamos a trabalhar para garantir que estamos preparados para manter o nosso povo seguro. Se a Rússia pensa que estamos divididos ou que deixaremos de apoiar a Ucrânia, está enganada. A nossa unidade é inabalável.
1: Garantia de Mark Rutte deixada esta manhã em a conferência de imprensa conjunta com Ursula von der Leyen.
0: No Médio Oriente, o Irão acusa os Estados Unidos de ter cometido um crime de guerra depois de um ataque com mísseis, do qual resultou a morte de 4 pessoas num casamento na região sul do país.
1: Porta-voz do Ministério Iraniano dos Negócios Estrangeiros diz que o ataque norte-americano a esse casamento em Sirik mostra a verdadeira face do crime de guerra. Fala ainda numa luta desesperada dos Estados Unidos para ocultar o fracasso no conflito com Teherã. A última noite voltou a ser marcada por ataques entre Estados Unidos e Irão, de parte a parte. Washington lançou uma nova ofensiva, a segunda em 48 horas. As autoridades iranianas dão conta de 18 mortos no total. Foi uma resposta a tentativas de ataques contra navios mercantes no Estreito de Hormuz por parte do Irão. É no mínimo o que afirmam os Estados Unidos. Isto porque as autoridades iranianas retaliaram com o lançamento de mísseis contra infraestruturas norte-americanas em vários países do Golfo Pérsico.
0: Vamos ainda neste jornal a outras notícias que estão a marcar a atualidade.
1: A remuneração dos novos depósitos a prazo aumentou em julho pelo 6º mês consecutivo, subiu para 1,59%. Já o montante de novas operações de depósito atingiu um máximo histórico, mais de 13 mil milhões de euros no mês de julho, dados divulgados pelo Banco de Portugal. A cotação do gás natural está no máximo de mais de 3 anos, está a rondar os 74 euros por megawatt-hora, em causa dos ataques desta noite entre os Estados Unidos e Irão, no Médio Oriente, numa altura em que o preço do barril de petróleo Brent já está também a superar o limiar de 95 dólares, uma subida de 0,5 desde o dia de ontem.
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0: Passam 10 minutos das 2, atualizamos notícias às 2h30 com o Vasco Maldonado Correia. A guerra traduzida, a olhar para as notícias sobre o conflito com o Irão depois do Jornal das 3. Para já vamos à música e com Chris Rea, On the Beach, até porque o tempo para os próximos dias está convidativo para a praia. Aviso amarelo do IPMA amanhã em praticamente todo o território, à exceção de Viana do Castelo, Braga, Porto e Aveiro. Temperaturas acima dos 40 graus no Alentejo devem chegar aos 40 em Lisboa e aos 29 no Porto. Vai prolongar-se o calor para sexta-feira, mas aí já não tão intenso e com um aumento da nubosidade à entrada de mais um fim de semana. Boa quarta-feira com a Rádio Observador. Eu sou o Nelson Ferreira. Faço-lhe companhia nesta tarde até às 5h.

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Original de William DeVogue. E a música de Cat Power agora. Há pouco os Massive Attack com Be Thankful for What You've Got. Cat Power vem a Portugal a 13 de novembro. Há concerto no Campo Pequeno em Lisboa. É um concerto que celebra os 20 anos do álbum The Greatest. É o tema título que ouvimos agora.

0: The Greatest, o tema título do disco que faz 20 anos e que vai ser reapresentado ao vivo em Portugal, 13 de novembro, no Campo Pequeno, com Cat Power.
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0: Até às notícias das 14h30, a música de Matilda e Curtis Mayfield. Boa tarde.

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1: 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São 14h30, a síntese de notícias na Rádio Observador com o Vasco Maldonado Correia. Boa tarde, Vasco.
2: Boa tarde. José Luís Carneiro garante que não vai ser pelo PS que Portugal volta a ter uma crise política, com a ameaça de uma possível moção de censura do Chega em cima da mesa. O secretário-geral do PS acusa André Ventura de estar a fazer uma manobra política para ocupar o espaço mediático, mas não avança com o posicionamento do partido em relação a uma eventual moção. Insiste, isso sim, que o primeiro-ministro tem de assumir responsabilidades pelas polémicas em torno de Luís Neves. André Ventura anuncia hoje à tarde a decisão do Chega sobre essa moção de censura ao governo. Essa notícia foi confirmada por fonte oficial do Partido Morão, enviada às redações. Essa declaração vai acontecer na sede do partido a partir das 16h30 e vamos acompanhar esse momento aqui em direto na Rádio Observador. O antigo deputado socialista Sérgio Sousa Pinto alerta para a politização das forças de segurança, levada a cabo por Luís Neves no discurso de ontem na Madeira. O ministro da Administração Interna falou numa cerimónia dedicada às polícias. Sérgio Sousa Pinto questiona o sentido de oportunidade dessa intervenção. Foram identificados dois suspeitos com ligações a Moscovo no caso do ataque híbrido ao aeroporto de Leipzig no último mês. É o que informa o jornal alemão Süddeutsche Zeitung. Ontem, a Alemanha acusou formalmente a Rússia de ser responsável pelo ataque híbrido no aeroporto de Leipzig, onde foram detectados drones com explosivos. De acordo com o jornal, os investigadores estão certos de que identificaram dois suspeitos. Um deles é um homem russo que tem passaporte da Letónia. O outro é bielorrusso e tem passaporte da Rússia. Este desenvolvimento na investigação surge depois da conferência conjunta entre os líderes da NATO e da Comissão Europeia. Ursula von der Leyen veio prestar solidariedade com a Alemanha e garantir que o apoio à Ucrânia vai continuar, assim como a pressão sobre a Rússia. Já Mark Rutte, líder da NATO, garante que está tudo a ser feito para garantir a segurança de todos os membros da Aliança Atlântica, sublinha também a união entre a Europa e a NATO. No Médio Oriente, o Irão acusa os Estados Unidos de ter cometido um crime de guerra, isto depois de um ataque com mísseis ter resultado na morte de 4 pessoas num casamento no sul do país. O porta-voz do Ministério Iraniano dos Negócios Estrangeiros diz que esse ataque norte-americano é um casamento em Síria que mostra a verdadeira face do crime de guerra. Fala numa luta desesperada dos Estados Unidos para ocultar o fracasso. A última noite voltou a ser marcada por ataques de parte a parte entre Estados Unidos e Irão. Os Estados Unidos lançaram a segunda ofensiva em 48 horas contra Teherão.
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6: 2 horas 34 minutos. Muito boa tarde. Está com a Rádio Observador. Seguimos com música de Nena. Há também Fleetwood Mac, já de seguida na Rádio Observador, nesta tarde, quarta-feira, com muito calor.

Fleetwood Mac na Rádio Observador. Go Your Own Way. 20 minutos para as 3. Ainda antes das notícias às 3, vamos contar com a edição de hoje de Guerra Traduzida. Para já, a música nova do Benjamin vai ter disco novo no próximo dia 18. Crónicas do Monte Zeus, do qual faz parte este Os Dias do Nada. Há já várias apresentações entre outubro e dezembro. Destaque para 12 de novembro no Lux em Lisboa, 14 de novembro no Plano B no Porto. Mas há outras cidades no roteiro de Benjamin este outono.

0: Os Dias do Nada de Benjamin, mais uma canção para o disco Crónicas do Monte Zeus, que chega dia 18.
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0: Vamos ter Eduardo Sá connosco um pouco mais cedo que o habitual, depois do Jornal das 4 para a edição de hoje de Porque Sim Não É a Resposta. À música de The Sacred Souls. Estiveram em julho em Portugal, no Festival Jardins do Marquês, em Oeiras. Estão por cá agora com Will I See You Again. Daqui a pouco temos Bruce Springsteen. E no fecho de hora, a edição de hoje de Guerra Traduzida, o que dizem os meios de comunicação social sobre o conflito com o Irão, para ouvir antes do Jornal das 3.

0: Bruce Springsteen na Rádio Observador. I'm on Fire, 1984, disco Born in the USA. Guerra traduzida até às notícias das 3. Logo depois vamos abrir um gabinete de guerra.
1: Guerra traduzida, especial Irão, agora na Rádio Observador, hoje com o jornalista Carlos Pedro. Carlos, boa tarde.
2: Boa tarde.
1: Vamos começar pelos mais recentes balanços das vítimas mortais dos ataques norte-americanos contra o Irão. O número subiu, entretanto, para 18 mortos.
2: É o que indica o novo balanço das autoridades iranianas, citado pela Al Jazeera. Entre as vítimas estão 4 pessoas que morreram durante uma festa de casamento em Kuestak e outras 7 em 3 locais na província do Khuzestan, na região de Kermanj. 4 membros da Guarda Revolucionária do Irão morreram, enquanto 3 elementos da força paramilitar Baazish foram mortos na ilha de Lavan, isto depois dos ataques dos Estados Unidos. Entretanto, os Houthis do Iémen declararam solidariedade com o Irão e deixaram avisos aos aliados norte-americanos no Médio Oriente. Num comunicado divulgado pelo Ministério dos Negócios Estrangeiros, controlado pelos Houthis em Sana'a e citado pela agência Sabah, o grupo afirma que os ataques norte-americanos não vão enfraquecer a determinação do Irão. O grupo militar do Iémen acusa ainda Washington de empurrar a região para uma nova escalada de tensão e diz que os países que apoiam os Estados Unidos terão de pagar um preço por estes ataques. Dizer ainda que o crescente vermelho do Irão já pediu ao Tribunal Penal Internacional que investigue o ataque norte-americano durante um casamento, considerando o caráter civil desta cerimónia.
1: E do lado do Irão, este país garante que vai manter os ataques?
2: Até que os Estados Unidos se arrependam dos crimes cometidos, diz o porta-voz do Comando Central do Exército Iraniano. O responsável revela que Teherão lançou ataques com mísseis e drones contra bases norte-americanas. Numa declaração divulgada pela televisão estatal do Irão, os ataques provocaram mortos e feridos entre os militares norte-americanos, não tendo essa informação sido confirmada pelas autoridades de Washington. Sabe-se, isso sim, que foram atacados alvos na Jordânia, no Bahrein e no Kuwait.
1: A Casa Branca diz, no entanto, que a economia iraniana está em colapso.
2: Numa publicação na Truth Social, o presidente norte-americano afirma que os Estados Unidos têm o controle quase total do Estreito de Hormuz e acrescenta que o Irão está apenas a adiar o inevitável. O presidente norte-americano deixa ainda uma questão ao povo iraniano, pergunta quando é que os iranianos se vão levantar e lutar. Entretanto, na União Europeia, o ministro dos Negócios Estrangeiros ou os ministros dos Negócios Estrangeiros discutiram esta manhã a situação no Médio Oriente e Paulo Rangel, o ministro português, admite que o país está a avaliar novas sanções contra o Irão. Será uma avaliação feita caso a caso, diz Paulo Rangel, enquanto manifesta bastante apreensão com o reinício das hostilidades entre Washington e Teherão. Paulo Rangel foi ainda questionado sobre se tenciona acompanhar o repto dos Estados Unidos para exercer a maior pressão económica sobre o Irão. Na resposta, o governante lembra que Portugal já tem um regime que a União Europeia definiu há muito tempo de sanções relativamente ao Irão.
1: E Carlos, fechamos com um artigo do Financial Times que diz que a Rússia tem ajudado secretamente o Irão a desenvolver mísseis de cruzeiro supersónicos avançados.
2: É uma das transferências mais significativas de tecnologia militar estratégica de Moscou para Teherão, de acordo com este jornal britânico, um processo que foi iniciado há 3 anos. E Maria Inês Rocha, como é que se deu esta ajuda secreta?
3: O jornal britânico Financial Times apurou que o programa secreto foi iniciado pela Rússia em 2023 com o nome de código C-430L. O objetivo era ajudar o Irão a desenvolver uma nova classe de armamento, nomeadamente os mísseis de cruzeiro supersónicos, que combinam a velocidade com a capacidade de voar a baixa altitude. Ora, isto faz com que os sistemas de defesa aérea demorem mais tempo a detectar e interceptar os mísseis. Isto é especialmente relevante para o Irão no Golfo Pérsico, onde os Estados Unidos e os aliados regionais operam sistemas avançados de defesa terrestre e marítima. Com este novo sistema de propulsão Ramjet, o Irão seria capaz de ameaçar porta-aviões e outros navios de guerra norte-americanos no Médio Oriente. O especialista em mísseis iranianos, Fabian Hines, explica ao Financial Times que os iranianos desejam adquirir há décadas esta tecnologia militar altamente sensível e estratégica. O Irão já construiu e testou em voo o sistema de propulsão Ramjet, mas não há provas de que tenha sido implantado um míssil de cruzeiro supersónico com assistência russa. A correspondência divulgada mostra ainda que as negociações sobre o programa continuaram até este verão.
2: Maria Inês Rocha com todos os detalhes desta ajuda russa ao Irão.
1: E é com este artigo do Financial Times que fechamos esta edição da Guerra Traduzida, especial Irão. Eu sou Martim Madeira e esta edição foi editada pelo jornalista Carlos Pedro.

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0: Vamos às notícias das 3 da tarde. O Jornal das 3 tem edição do Vasco Maldonado Correia. Logo depois há Gabinete de Guerra na Rádio Observador. Vasco, para já olhamos este jornal. Quais são as notícias que estão em destaque a esta hora?
1: Os municípios querem rapidez na identificação das obras que precisam de financiamento depois do PRR. O Ministro da Economia diz que está ansioso para prestar esclarecimentos no Parlamento sobre os fundos comunitários. José Luís Carneiro assegura que, se depender do Partido Socialista, não vai haver crises políticas em breve. O Chega anuncia esta tarde a decisão sobre a moção de censura ao Governo.
0: Temperaturas a esta hora com 29 graus em Lisboa, 27 no Porto. Estão em subida os termómetros e vão subir mais um pouco durante o dia de amanhã. O mapa do IPMA para esta quinta-feira mostra mesmo praticamente todo o país com aviso amarelo. Os termómetros vão chegar aos 42 graus em Évora e Beja, aos 40 em Lisboa, 29 na cidade do Porto. Apenas Viana do Castelo, Braga, Porto e Aveiro não vão contar com aviso meteorológico durante o dia de amanhã. Na sexta-feira aumenta a nebulosidade, baixa um pouco a temperatura, mas para já o IPMA mantém esses avisos amarelos no interior e na região sul durante o dia de sexta-feira, à entrada de mais um fim de semana. Ainda assim, a esta hora as temperaturas já estão também altas para o que prevê o IPMA nestes próximos dias, que serão de muito calor, principalmente no centro e sul. São 3 horas, vamos às notícias. Jornal das 3 com Vasco Maldonado Correia. Vasco, começamos com José Luís Carneiro. Assegura que, se depender do PS, não haverá uma crise política em breve.
1: Com a ameaça de uma possível moção de censura ao governo por parte do Chega em cima da mesa, o secretário-geral do PS acusa André Ventura de estar a fazer uma manobra política para ocupar o espaço mediático, mas não avança com o posicionamento do partido em relação a essa eventual moção.
2: Temos de aguardar e saber o que é que ela diz e avaliar aquilo que essa moção dirá. O que é certo é que foi prometido para terça, hoje é quarta, foi também prometido avançar com uma comissão de inquérito, ou seja, isto faz parte, digamos, de uma ocupação do espaço mediático, como aliás se vê nas perguntas que me estão a fazer. Nós contribuiremos para a estabilidade política do país e não será pelo PS que haverá crise política em Portugal.
1: Jorge Carneiro insiste que o Primeiro-Ministro tem de assumir responsabilidades na polémica em torno de Luís Neves.
2: O Primeiro-Ministro é o primeiro e mais importante responsável por tudo quanto tem que ver com o Governo. Só ele convida, só ele exonera. E o Primeiro-Ministro tem que ter consciência do que se tem vindo a passar, tem vindo a degradar a confiança dos cidadãos nas suas instituições políticas, e ele tem deveres, tem uma responsabilidade que não pode alienar nem pode entregar aos outros. Ele próprio tem de assumir essa responsabilidade.
1: José Luís Carneiro, o secretário-geral do Partido Socialista, que termina hoje uma visita a Moçambique.
0: A decisão do Chega sobre essa moção de censura vai ser conhecida hoje à tarde.
1: André Ventura vai fazer uma declaração na sede do partido a partir das 4h30 da tarde e vai anunciar se, afinal, o Chega avança ou não com uma moção de censura ao governo de Luís Montenegro, motivada pelas várias polémicas em torno do ministro da Administração Interna, que garantiu ontem que não vai sair do Executivo. Ora, ontem à noite, André Ventura assumiu também em entrevista à CNN Portugal que está mais tendente para avançar com essa moção.
0: Vamos acompanhar na Rádio Observador essa conferência de imprensa de André Ventura a partir das 4h30, aqui em direto, e é por isso também que a tarde política vai começar ligeiramente mais cedo. A Associação Nacional de Municípios quer rapidez na identificação das obras que precisam de financiamento depois do PRR. O Ministro da Economia diz estar ansioso para prestar esclarecimentos no Parlamento.
1: A Associação Nacional de Municípios Portugueses deixa esse apelo para acelerar a identificação dos investimentos municipais que precisam de financiamento por não terem ficado concluídos dentro dos prazos previstos. Pedro Pimpão, presidente da Associação, apela para a rapidez e a eficácia dos mecanismos de ajuda a investimentos que, sublinha, podem mesmo transitar para o Movimento Portugal 2030.
3: Estamos a falar de investimentos que podem transitar para o Portugal 2030 ou podem ser integrados também no âmbito do Orçamento de Estado para o próximo ano, e aquilo naturalmente que nós apelamos é para que esses mecanismos sejam céleres e eficazes para que as obras que estão em execução possam continuar e para que os municípios também que decidiram avançar e tiveram esse arrojo de avançar com essas obras não fiquem prejudicados também nesse investimento.
1: o apelo do Presidente da Associação Nacional de Municípios Portugueses, Pedro Pimpão, sendo que esta tarde em Sines o Ministro da Economia, Manuel Castro Almeida, garantiu que está ansioso para ir ao Parlamento prestar contas.
4: O Partido Socialista quer ouvir-me com urgência, mais urgência tenho eu em falar. Estou ansioso por poder dar esses esclarecimentos. Aliás, já hoje fui, já ouvi essa notícia anteontem e hoje fui ver, creio que ainda não há pedido, o pedido ainda não chegou, porque eu tenho interesse em ir lá o mais rapidamente possível.
1: Manuel Castro Almeida quer ser ouvido no Parlamento sobre o PRR. São declarações à margem da cerimónia de entrega do título de exploração industrial das duas fábricas do projeto Alba da Repsol.
0: Foram identificados dois suspeitos com ligações a Moscovo no caso do ataque híbrido ao aeroporto de Leipzig, na Alemanha, no último mês.
1: É o que informa o jornal alemão Süddeutsche Zeitung. Ontem a Alemanha acusou formalmente a Rússia de ser responsável pelo ataque híbrido no aeroporto de Leipzig, onde foram detectados drones com explosivos. De acordo com este jornal, os investigadores estão certos de que identificaram dois suspeitos, um deles russo com passaporte da Letónia, o outro proveniente da Bielorrússia e com um passaporte russo. Este desenvolvimento na investigação surge horas depois da conferência conjunta entre os líderes da NATO e da Comissão Europeia. Ursula von der Leyen, presidente da Comissão Europeia, afirma que esta tentativa de ataque em Leipzig não vai ser tolerada e estar solidária com a Alemanha e garante que o apoio à Ucrânia vai continuar, assim como a pressão sobre a Rússia.
5: We will not tolerate it. We stand in full solidarity with Germany.
6: Nós não vamos tolerar este tipo de ataques. Estamos completamente solidários com a Alemanha. Se a intenção era fazer com que deixássemos de apoiar a Ucrânia, isto só fortaleceu a nossa causa. A intimidação não vai resultar. Estamos unidos. A Europa e a NATO não vão apenas manter a pressão, vamos aumentá-la. Não vamos parar até que a Rússia pare de bombardear, matar crianças, homens e mulheres inocentes da Ucrânia.
1: A Presidente da Comissão Europeia anuncia também que a Europa tem equipas de intervenção rápida prontas para responder e também sanções prontas para responder no plano económico.
5: We must treat our everyday infrastructure as frontline targets.
6: Temos de considerar as nossas infraestruturas do dia-a-dia como alvos da frente de guerra e temos de os proteger, tendo em conta isso. Vamos apoiar qualquer Estado-membro que seja alvo de ataques russos. A Europa já tem equipas de resposta rápida capazes de responder a este tipo de ataques dentro ou fora da União. As nossas sanções enfraqueceram a economia russa e podem ser aumentadas, estão prontas para ser usadas e quaisquer que sejam as lacunas que a Rússia esteja a explorar, vamos impedi-las.
5: Every loophole Russia exploits is one we must close.
1: Declarações de Ursula von der Leyen na conferência conjunta com a NATO, onde esteve também presente o secretário-geral da Aliança Atlântica, Mark Rutte, que diz que está a ser feito tudo para garantir a segurança dos membros da Aliança.
7: Russia has grown increasingly reckless as they continue their...
8: A Rússia está cada vez mais imprudente. Enquanto continua uma guerra terrível contra a Ucrânia, vemos cada vez mais drones e mísseis a passar pelo nosso espaço aéreo, o que aumenta o risco. Os exemplos são muitos. Os perigos que a Rússia apresenta são claros. Estamos a trabalhar para garantir que estamos preparados para manter o nosso povo seguro. Se a Rússia pensa que estamos divididos ou que deixaremos de apoiar a Ucrânia, está enganada. A nossa unidade é inabalável.
1: Mark Rutte, o secretário-geral da NATO, nesta conferência sobre a tentativa de ataque russo em Leipzig.
0: Vamos às notícias de âmbito local.
1: Dezenas de pessoas protestaram hoje junto à Câmara Municipal do Seixal contra a possibilidade de urbanização da Zona Especial de Conservação Fernão Ferro, que está a avançar à Agência Luz. A concentração promovida pela Associação Ambiental Seixal Verde alerta para os impactos na biodiversidade e na recarga dos aquíferos. Terminou com uma delegação de dois representantes da Associação a ser recebida por assessoras da Presidência da Câmara Municipal do Seixal. O tempo de espera para doentes urgentes no serviço de urgência do Hospital Amadora Sintra atingiu quase às 13 horas esta manhã, provenientes do Serviço Nacional de Saúde. A urgência do hospital está sob grande pressão, sendo que pelas 8 horas da manhã, mais de 80 doentes esperavam por uma primeira observação médica. A Câmara Municipal de Santarém vai atribuir a chave de ouro da cidade a título póstumo a Celestino Graça. É uma notícia do jornal O Mirante. Esta é a mais alta distinção concedida pelo município. Até agora só foi atribuída a Salgueiro Maia e ao historiador Joaquim Veríssimo Serrão. Celestino Agostinho Graça foi um dos grandes impulsionadores da Feira do Ribatejo, hoje conhecida como Feira Nacional da Agricultura. As praias da região de Aveiro conseguiram uma época balnear sem acidentes mortais este ano. De acordo com o Diário de Aveiro, a Autoridade Marítima Nacional apresentou os dados entre 1 de maio e 31 de agosto, e até ao fim de agosto as praias de Aveiro não registaram qualquer acidente com vítimas mortais. Sem querer esperar pelo apoio do Governo à Habitação, a Câmara de Matosinhos vai pedir um empréstimo de cerca de 65 milhões de euros à banca para investir no concelho, dos quais mais de 40 milhões estão destinados à habitação. Parte do valor do crédito vai destinar-se à requalificação da marginal de Lessa da Palmeira e também à criação de uma ligação da A28 ao Hospital Pedro Hispano. De acordo com o Jornal Notícias, gosta da contratação de empréstimo vai hoje à reunião do Executivo. Fechamos com os serviços municipalizados de água e saneamento de Leiria. Estão a fazer trabalhos de remodelação na rede de águas em vários pontos da cidade, nomeadamente nas ruas General Norton de Matos, Vasco da Gama Fernandes e também Luís da Silveira Charters de Azevedo. As obras têm a duração prevista de 90 dias, onde podem verificar-se condicionamentos temporários à circulação rodoviária e pedonal nas zonas intervencionadas.
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0: Abrimos agora um gabinete de guerra conduzido pelo Vasco Maldonado Correia.
1: Gabinete de Guerra na Rádio Observador, programa em que atualizamos e fazemos um ponto de situação aos principais conflitos a marcar a atualidade mundial. E hoje contamos com Francisco Proença Garcia, militar, professor universitário e investigador. Francisco Proença Garcia, antes de mais, bem-vindo e obrigado por ter aceitado o nosso convite.
16: Muito boa tarde, como está, Vasco?
1: Obrigado. Começamos, obrigado. Claro, pela notícia que vai marcando este dia, especialmente em relação ao conflito entre a Rússia e a Ucrânia, a notícia de que a Alemanha atribui a Moscovo a autoria dos ataques híbridos ao aeroporto de Leipzig do último mês. Eu perguntava-lhe que tipo de implicações é que isto pode ter? Isto já significa um ataque direto a um membro da NATO?
16: Bom, não houve um ataque.
1: Houve uma tentativa de ataque, claro.
16: Houve uma tentativa de ataque, mas está a ver, não foi reconhecido pela organização como um ataque, nem foi invocado sequer o artigo 5º, de maneira que isto ainda estamos no campo da diplomacia, e onde a Alemanha atribui, mas vamos ver, atribui com base apenas em analogia da identificação do drone, não é? Mas não há provas concretas que são exatamente russas. Mas tudo leva a crer que são russas. Eles assumem isso. Agora, esta atribuição vai ter consequências, e já teve consequências práticas em relação a um consulado e a um centro de cultura russa na Alemanha, que vão ser encerrados. Isso, e agora, do outro lado, vai haver o revés. Vão fazer talvez uma coisa semelhante, expulsaram um ou outro diplomata, fecharam o centro cultural. ainda estamos no campo da diplomacia, porque isto, mas é um mau sinal, está a ver? É um mau sinal, porque não é nada de novo, vamos lá ver, estes ataques daquilo que se chamam guerra não cinética, a componente híbrida da propaganda, da desinformação, da sabotagem e dos cyber-ataques, têm sido frequentes, quer dizer, há documentação publicada já este ano, por exemplo, do Congresso norte-americano ou do Instituto de Estudos Estratégicos Inglês, que nos identifica e tem enumerado, por exemplo, sabotagens em Espanha, sabotagens em França, e está tudo elencado, não é nada de novo. Mas o que é de novo é que há um país, e logo a Alemanha, um país com a importância que tem para a Europa e dentro da NATO, quer dizer, não, nós atribuímos a autoria à Rússia. Isto tem consequências políticas importantíssimas e espero que não tenha consequências militares. Esperemos que não, que não passe apenas desta retórica, não é?
17: E fica a ideia, e corrija-me se estiver enganado, Francisco Barça Garcia, de que para invocar o Tratado V terá de ser mesmo numa circunstância de último caso, ou seja, os Estados-membros da NATO farão tudo o que estiver ao alcance para não terem de o fazer.
16: Ao longo da história da organização só foi invocado uma vez, foi quando foi o 11 de setembro, não é? E foi em relação à grande potência da NATO. Bem, mas tem que haver um ataque armado. Isto não é um ataque, são ações de sabotagem e para ser reconhecido como um ataque armado tem que ser reconhecido pelos membros e tem que ser reconhecido pelo Conselho do Atlântico Norte. Ainda não estamos nessa fase, talvez são 32 membros da Aliança, não estamos nessa fase ainda, de maneira que invocar o artigo 5º seria um exagero. Mas invoca-se nestas alturas normalmente o artigo 4º, que é um artigo onde funciona a diplomacia, que é o artigo que nos leva à consulta, ao diálogo entre os aliados sobre o que fazer, que medidas adotar, que preocupações, está a ver, mas é tudo ainda no campo da diplomacia. O artigo 5º é o último rácio, será a resposta de um por todos por um ataque armado. Não estamos nessa fase e esperemos que nunca cheguemos lá, não é? Esperemos não chegar lá.
17: E seria por isso uma resposta desproporcional, mas eu pergunto-lhe qual é que seria o objetivo da Rússia com este tipo de ataques que acabam por soar quase a provocação, será tentar obrigar a Aliança Atlântica a dar um passo em frente?
16: Bom, eu acho que a tomar posições mais definidas, mas não posições militares, porque a Rússia sabe que não está em condições, nem tem condições de enfrentar militarmente, do ponto de vista daquilo que nós chamamos convencional, a Aliança Atlântica, não é? De maneira que tem estes tipos de atuações abaixo do nível da atribuição da responsabilidade, não é? De provocação, de teste da capacidade de reação política, do teste de reação das populações, para também aproveitar para fazer propaganda, porque veja, eles agora dizem, não, são os alemães que estão a atribuir-nos isto, e isto é uma irresponsabilidade. De maneira que isto depois é explorado, sobretudo do ponto de vista psicológico, do ponto de vista político, e depois é, sobretudo, também um teste à capacidade de reação da Aliança nas várias fases. Quais são os nossos planos de contingência na área militar? Isto é suficiente para haver uma reação militar? Quais são as posições que os diferentes países adotam? Vamos criar divisões internas, está a ver? Serve sempre de ensaio, mas nada de novo, está a ver? Isto sempre foi feito. Sim. E faz parte daquilo que nós achamos isto de guerras híbridas, mas a guerra sempre foi híbrida, não é? Tem uma componente cinética de violência física e depois tem as outras da psicológica, do cyber, da sabotagem, da espionagem, tudo isso faz parte da componente económica, tudo isso faz parte da guerra. Mas está a ver, fica abaixo de um ataque armado e da capacidade de atribuição de responsabilidades. De maneira que estamos ainda nessa fase, espero que não saia desta fase.
17: Mas haverá aqui uma antecipação por parte da Rússia de que a resposta da NATO não irá além da diplomacia e por isso vai fazendo estes pequenos testes, estas pequenas provocações para mostrar também que a NATO não é capaz de ir mais longe, ou seja, vai fazendo estas provocações para mostrar a fraqueza da resposta da NATO?
16: Não, não é fraqueza, porque nós temos duas organizações internacionais
17: claro.
16: Importantes. Sim, mas eles jogam com a União Europeia, porque não se esqueça que quer os países da NATO, quer os 23 países da União Europeia que fazem parte da NATO, aplicam sanções muito fortes, muito severas à Rússia. Isto serve para provocar, e essas sanções têm que ser aprovadas em Conselho, não é? De maneira que isto serve para provocar diferentes respostas dentro da Aliança, criar, e mesmo dentro da União Europeia, criar divisões, mas é sobretudo um teste à nossa capacidade de resistência e à capacidade de resposta, mas sobretudo para os planos de contingência, as movimentações militares que há, quais são os discursos políticos que há, onde é que se podem explorar as divergências entre os discursos políticos dos diversos líderes, se a União Europeia tem uma posição, se a NATO tem outra posição, se a Turquia tem uma posição, se os Estados Unidos como é que reagem no meio disto tudo, está a ver? São testes, chamemos um teste generalizado à união da organização. É essencialmente isso. E eles depois vão adaptando. Agora experimentaram na Alemanha, já experimentaram na Bulgária, experimentam nos Bálticos, podem experimentar em Portugal, ver as diferentes sensibilidades. Porque, veja, quando nós estamos a falar de uma organização contra ou em oposição a um país, é muito diferente. Eles têm uma capacidade unida e a nossa é muito diversa, não é? Os nossos países são todos, dentro da Aliança, são todos muito diferenciados na capacidade militar, na organização política que têm, na perspectiva da conflitualidade possível, de maneira que tudo isso serve para eles irem tirando lições aprendidas, e vão intensificando as suas atuações, ou até diversificando a forma de atuação. Uhum. Esta pega num país, a outra é melhor no outro país, está a ver, em Paris pode ser nos caminhos de ferro, na Finlândia é com a imigração ilegal, na Polónia com a imigração ilegal e com drones, vão testando as diferentes formas de reação, e onde surgem vulnerabilidades, eles exploram, mas nunca com uma atuação armada, não é? Uhum. Pelo menos até agora, e eu penso que vamos ficar por aqui. Vamos ficar por aqui neste tipo de atuação, não vamos progredir para uma capacidade de atuação militar, porque eles estão muito desgastados na Rússia, que seria a Aliança Atlântica. A Rússia está muito gastada na Ucrânia, e a Aliança Atlântica tem uma capacidade militar muitíssimo grande, não é? De maneira que não acredito que agora no médio
17: não seria prazo, do interesse da Rússia.
16: Não seria do interesse da Rússia, pelo menos nesta fase. Não quer dizer que daqui a meio dúzia de anos, como alguns dos estudos indicam, que isso poderá acontecer daqui a 3, 4, 5 anos. Bem, e nós estamos, veja, nós estamos num processo de rearmar, estamos num processo que há países que já estão a voltar ao serviço militar obrigatório e estamos a fazer um investimento colossal na área da defesa. Nós vamos chegar aos 3,5%, mais 1,5%, são 5% do produto dos diversos países, em relação à defesa, de maneira que é um investimento muito grande. E eles também testam isso, não é? Tudo isto serve para eles se irem preparando e nós temos que andar depressa, porque isto um dia pode ter uma escalada e uma evolução. Nunca sabe como é que começa, mas pode acontecer. Se olharmos para a história, aconteceu. De maneira que convém estar preparados. E os nossos países estão-se a preparar para isso. Está a ver? Quando a Alemanha reage com o serviço militar, quando a Dinamarca reage com o serviço militar obrigatório, quando a Suécia equaciona isso, bom, as atuações russas já tiveram uma implicação séria na nossa forma de viver e na alteração dos nossos orçamentos. Porque nós retiramos o orçamento, o dinheiro é sempre, não estica, não é? Retiramos o orçamento de outras prioridades de políticas públicas e vamos ao caos na defesa. De maneira que estas atuações têm essas implicações sérias na nossa forma de viver. E ainda vão ter mais, se isso continuar desta forma, vão ter mais. E nós só ainda estamos nos 2% do PIB. Quando chegarmos aos 3,5% mais 1,5%, está a ver as implicações que isso tem na nossa forma de viver. E nós aqui em Portugal estamos junto ao Atlântico, estamos longe da fronteira física. Uhum. E pensamos que isto não é connosco. É connosco. É connosco, porque esse tipo de atuações não escolhe a geografia. E nós estamos longe, mas a fronteira também é no Atlântico. E essa é da nossa grande responsabilidade.
17: Fui fazendo aqui à parte, já que falou na questão do serviço militar obrigatório, acha que essa é uma solução que devia ser pensada também, não só por todos os Estados-membros da União Europeia, como por Portugal?
16: Tem que ser uma decisão assumida para a componente política. Eu acho que ainda podemos estar longe disso, porque a nossa percepção, estamos muito longe da linha da frente, é que não é necessário. Uhum. Mas aqueles países que estão encostados à Rússia já mudaram a sua percepção. De maneira que eu não digo que tenhamos que implementar, mas temos que começar a refletir em outros modelos de serviço militar. Mas nós temos, as Forças Armadas são profissionais, as nossas, e para já precisamos de mais efetivos e de completar aquilo que são os seus quadros na área dos profissionais. Depois, em princípio chegará. Se a situação evoluir, temos que pensar noutras medidas que outros países já estão a pensar. Nós parece que é tabu pensarmos nisso. Refletir não faz mal a ninguém. Pensar em soluções, ter planeamento avançado, só faz bem à organização das sociedades. Lembrar à juventude e às comunidades que a guerra existe. Não quer dizer que a vamos ter, mas temos de nos preparar para ela. Eu espero que nós não tenhamos que pôr os nossos filhos e os nossos netos a combater, mas temos que pensar que os outros já estão a pensar nisso e estão a tomar medidas. Nós também vamos ter que tomar medidas. E estamos a tomar na aquisição de equipamentos, né? E depois se decidir, refletir sobre o serviço, outra forma de serviço militar, então tem que se refletir sobre isso.
17: Uhum.
16: Mas isso, eu só sou académico, sou cidadão claro. Político que estava a pensar nisso, mas isso compete aos políticos. Definirem isso, mas devem começar a pensar noutras formas de prestação de serviço militar, porque veja, a Alemanha, a Dinamarca, a Suécia, a Finlândia, quer dizer, já são exemplos de países que nós consideramos mais avançados do que nós, economicamente, socialmente. Se eles pensam nisso, porque é que nós não... Pensar não faz mal nenhum. Vamos refletir sobre o assunto. Não quer dizer que cheguemos a conclusões precipitadas, mas temos que refletir sobre o assunto.
17: Fica feito esse apelo, Francisco Pereira Garcia. E já agora, falando também no exemplo português, o Ministro dos Negócios Estrangeiros, Paulo Rangel, anunciou esta manhã que convocou o embaixador russo precisamente para explicar esses ataques híbridos na Alemanha. Que tipo de exigência é que Portugal pode fazer a um diplomata da Rússia? Ou que tipo de medidas pode tomar?
16: Não, são esclarecimentos. Solicita que venha alguém da embaixada a esclarecer o que é que se passou, porque é num país aliado nosso e num país também membro da União Europeia. Não é? Que nós gostamos, é para clarificar a situação e para também mostrar à Rússia que nós estamos preocupados e que estamos solidários, sobretudo uma palavra de solidariedade, né? E coesos com a Alemanha. Esse é o grande sinal que se pretende dar. Mais nada. Agora o que é que se pode fazer? Bom, é consultar e mostrar o nosso desagrado, porque se isto de facto for verdade, nós não concordamos com a vossa atuação, que é para eles saberem. Pronto, está a ver? Eles também testam isso. Quando têm esse tipo de atitude é ver qual é a reação política dos diferentes países. E a ver se nós mantemos essa coesão, de maneira que o ministro Paulo Rangel fez bem em chamar para esclarecer e para mostrar a nossa posição de solidariedade dentro da Aliança e dentro da União Europeia. Isso foi um passo importante.
17: Virando aqui a página, ainda temos aqui alguns minutos para olhar também para o conflito no Médio Oriente. A última noite trouxe ataques de parte a parte entre Estados Unidos e Irão. E Teherão está a queixar-se aqui de um crime de guerra, um eventual crime de guerra dos Estados Unidos, que atacaram o sul do país e atingiram uma casa onde decorria um

0: houve também um incidente numa escola. Bom, mas isso faz parte da guerra. Agora, se é crime de guerra ou não, faz parte mais da propaganda interna e externa. Mas mais importante do que reclamar isso foi, veja, foi a cimeira da Organização de Cooperação de Xangai e a posição fortalecida concluída ao sair dessa declaração final da Organização de Cooperação de Xangai, da última cimeira, de apoio de todos os seus membros, onde está a China, onde está a Índia, onde está o Paquistão, onde está a Rússia, a apoiarem o Irão contra a guerra ofensiva feita pelos Estados Unidos e por Israel. Esse é o mais importante, porque agora o resto faz parte da manobra, essencialmente da propaganda. E eles vão fazer queixa a quem? Ao Tribunal Penal Internacional? Eles são signatários? Bem, os Estados Unidos não são signatários do Tribunal Penal Internacional, logo, as consequências não se aplicariam a eles. Mas isso tem outras explorações, mais do que jurídicas, são sobretudo
1: da retórica.
0: Propaganda e psicológica.
1: E referiu a cimeira da cooperação de Xangai, é interessante falar nisso também porque hoje aparece Xi Jinping, que foi uma das figuras que marcou presença nessa cimeira, que esteve reunido não só com o presidente russo, mas também com os líderes do Irão, e vem hoje dizer que a questão palestiniana nunca deve ser esquecida, nunca deve ser marginalizada. É sinal que dessa cimeira saiu também um entendimento maior entre esse estreito que junta Rússia, China e Irão?
0: Bom, veja, há uma aliança firme entre eles e são coesos. E o importante foi, nessa cimeira, para nós aprendermos, é que, afinal, nem a Rússia está tão isolada como nós dizemos, nem o Irão está tão isolado como nós dizemos, que foram unânimes em condenar a guerra ofensiva de Israel sobre o Irão e a sua intervenção na faixa de Gaza. E depois é o reconhecimento dos dois Estados. Não é que isso é um velho diálogo, mas veja, nós vemos sempre o mundo da perspectiva ocidental, da perspectiva aqui eurocêntrica. Como é que nós vemos o mundo? Mas nós esquecemos que há outras perspectivas do mundo e a realidade para outras geografias e outras sensibilidades contestam a nossa visão do mundo. De maneira que temos que, faz parte das relações internacionais, nós percebermos essas diferentes posições e aceitá-las e ver que, afinal, veja, a Organização de Cooperação de Xangai, quando tem a Índia, quando tem a China, e depois mete-lhe a Rússia e o Paquistão, estamos a falar da população, estamos a mais de 40% da população do mundo inteiro. Temos que os ouvir. O que é que nós sabemos sobre essa organização? Nós temos atenção, dialogamos com eles, temos algum oficial de ligação, há relações diplomáticas? Penso que não. Mas temos que os ouvir, porque eles são tão importantes, ou mais do que as nossas organizações. E eles são organizações em crescendo, e as nossas já são instaladas há 60 anos, né? Dependendo da União Europeia ou da NATO, estamos instalados. Mas as outras são organizações novas, a ganha nova dinâmica, e a centralidade do poder mundial mudou-se para o Indo-Pacífico. Nós esquecemos disso. De maneira que é normal que estas novas organizações tenham outra perspectiva da vida e queiram, e do mundo, e queiram implementar outra dinâmica, a dinâmica deles, na vida mundial. Custa-nos a aceitar, eu sei, mas é assim que faz parte.
1: Fica feita essa chamada de atenção. Francisco Proença Garcia, muito obrigado por ter estado com a Rádio Observador.
0: Muito obrigado, muito obrigado.
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1: Boa tarde, José Luís Carneiro assegura que se depender do Partido Socialista não vai haver crise política em breve, com a ameaça de uma possível moção de censura ao governo por parte do Chega em cima da mesa, o secretário-geral do PS, acusa André Ventura de estar a fazer uma manobra política para ocupar o espaço mediático, mas não avança com o posicionamento do partido em relação a essa eventual iniciativa.

0: do Chega, sendo que o que é certo é que essa decisão por parte do partido de André Ventura vai ser conhecida já daqui a pouco. Está marcada para daqui a uma hora a conferência de imprensa de André Ventura na sede do Chega, em que vai anunciar se avança ou não com uma moção de censura ao governo relacionada com as polémicas em torno do ministro Luís Neves. A Associação Nacional de Municípios quer rapidez na identificação das obras que precisam de financiamento depois do PRR. A Associação deixa esse apelo para acelerar a identificação dos investimentos municipais que precisam de financiamento por não terem ficado concluídos no prazo previsto. O presidente da Associação, Pedro Pimpão, apela para a rapidez e eficácia dos mecanismos de ajuda a investimentos que, sublinha, até podem transitar para o Movimento Portugal 2030. Certo é que o Ministro da Economia diz que quer ir ao Parlamento a prestar esclarecimentos sobre a execução do PRR e que está à espera de ser chamado, quer ir a prestar esclarecimentos já na próxima semana. Foram identificados dois suspeitos com ligação a Moscovo no caso do ataque híbrido ao aeroporto de Leipzig no último mês, que está a informar o jornal alemão Süddeutsche Zeitung. Ontem a Alemanha acusou formalmente a Rússia de ser responsável pelo ataque no aeroporto de Leipzig. Foram detectados drones com explosivos. De acordo com o jornal, os investigadores estão certos de que identificaram dois suspeitos. Um homem russo com passaporte da Letónia, outro da Bielorrússia com passaporte russo. Desenvolvimento que surge na sequência, horas depois, da conferência conjunta entre os líderes da NATO e da Comissão Europeia. Ursula von der Leyen garantiu que esta tentativa de ataque em Leipzig não vai ser tolerada e diz que está solidária com a Alemanha e garante que o apoio à Ucrânia vai continuar, assim como a pressão sobre a Rússia, que vai chegar sobre duas medidas. Há equipas de intervenção rápida prontas para responder no terreno e também sanções já preparadas para responder no plano económico. Foi o que garantiu Ursula von der Leyen nesta conferência de imprensa conjunta com a NATO, em que o secretário-geral Mark Rutte garantiu que está tudo a ser feito para garantir a segurança dos membros da Aliança e que a União Europeia e a NATO nunca estiveram tão unidas.
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0: Maria, já tiraste os sapatos de outono da arrecadação?
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0: Olha, tudo bem. Não te podes esquecer dos saltos altos.
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1: Os saltos altos tiveram, de facto, um forte ressurgimento nos desfiles do outono e inverno, não foi? Mas eu tenho sérias dúvidas se a tendência vai ser... Sim, um grande sucesso. É que depois de anos a fio a fazer do conforto uma declaração de estilo, eu acho muito difícil, Margarida, nós voltarmos a ver aquelas executivas a correr pelas grandes cidades em cima de uns grandes tacões. O que é que tu achas?
0: Isso é mesmo uma imagem assim muito anos 80, anos 90. Sim, sim. Mas sim, também tenho sérias dúvidas de que voltem a ser assim uma escolha para todos os dias.
1: É, sobretudo em cidades como Lisboa, não é? Onde a calçada portuguesa, que é lindíssima, mas pede coisas mais práticas. Eu acredito que este ressurgimento dos saltos, sobretudo quando falamos de sapatos que assumem assim umas formas mais escultóricas, acabam por ser peças especiais, não é? Talvez aqui, de facto, possa haver uma escolha mais... imediata, mais pensada para alguns momentos. Olha, a Chanel tem feito muito isso, por exemplo.
0: É, com aqueles sapatos bicolores, uhum, que anda tudo maluco. Olha, eu espero sinceramente que sim, sabes que eu adoro sapatos confortáveis, uhum, mas realmente há muito tempo em que sinto falta da imponência, assim, de um
1: aqueles
0: sapato alto,
1: é? Ocasiões especiais, não é? Sim.
0: Parece que se perdeu um bocadinho a elegância.
1: Sim, de certa forma sim. Os sapatos altos, querendo ou não, perdem ali no campeonato do conforto, mas se calhar podemos voltar um pouco aos velhos tempos em que tínhamos, olha, aquele hábito de ter um par de estiletos na gaveta do escritório,
0: pois era.
1: Não era? Para quando surgia algum evento de trabalho mais formal.
0: Olha, tu agora fizeste-me lembrar uma antiga colega de trabalho que tinha os sapatos organizados pelo tempo que aguentava com eles calçados, não é? Sem
1: Ai,
0: sentir dores nos pés. Portanto, era ótimo, porque era de acordo com a duração do evento que tinha que ela escolhia os sapatos e só depois é que escolhia a roupa.
1: Ora, isto é uma forma alternativa de começar a coronar a roupa.
0: Como
1: facto.
0: Sabes, enfim, o bom styling é tudo. Agora, por onde começas também não interessa muito.
1: É verdade. Olha, esta estação vimos bem isso com todas as camadas e sobreposições. Para mim, uma das grandes tendências é, de facto, o styling, como falavas, cada vez mais. Ou seja, não é tanto acumular a roupa nova, mas sim pensar em novas formas de conjugar as peças que nós já temos lá em casa e até desconstruir alguns clichês. Sabes que eu antes fazia muita confusão aquela ideia da assimetria entre peças. Eu já não estranho tanto, por exemplo, ver um casaco mais curto por cima de um vestido mais comprido ou assim fazer umas superposições mais inesperadas.
0: Bem, tu não me digas que ainda vais ser fã do trench coat curto.
1: Não.
0: Já
1: vamos,
0: falámos aqui há uns episódios.
1: Não chegamos a tanto.
0: Não, mas realmente tu quando entrevistaste o Diogo Miranda, ele falava disso, não é? Numa marca originalmente de camisas, como é a portuguesa A-Line. Um dos grandes truques dele é, de facto, explorar as camadas da roupa.
1: E o styling, não é? Sim, precisamente. Porque para aquilo poder funcionar no inverno, isso acaba por ser fundamental, não é? Aliás, é uma coisa que se tornou muito habitual também, cruzar peças de diferentes estações.
0: Sim, fundamental nestes tempos incertos,
1: completamente,
0: não é? Tanto está calor como está frio. Mas olha, sabes o que é que não precisa de grande criatividade no vestir? E eu acho que é por isso que é uma... provavelmente a tendência assim mais prática desta estação, uhum, são os fatos de saia e casaco.
1: É verdade. Não é?
0: Vimos esta silhueta na Chanel, na Tom Ford, na Lanvin, Proenza Schuller, Marc Jacobs, e aqui falamos de conjuntos de blazer e saia, mas as saias são pelo joelho ou até abaixo do joelho. Uhum. Assim, uma coisa muito ao estilo...
1: retro, não é?
0: É? É, ao estilo dos anos 40, que era um fato de inspiração militar, lá está, uhum, pela década que se vivia, e foi também aquela altura em que as mulheres começaram a ter mais trabalhos fora de casa e, portanto, precisavam aqui de um conjunto prático.
1: Ora bem, olha, para um toque mais feminino, parece que também vamos ver o regresso do peplum. Eu confesso que me divido um pouco aqui este conceito de silhueta cintada, não é? Assim com uns folhos, que ajuda a disfarçar, de facto ali há umas coisas que nós queremos ocultar um pouco, mas nem sempre se acerta no modelo, digo eu. A parte interessante é que sabes que isto já vem da Grécia Antiga.
0: É verdade, olha, se resulta desde aí alguma virtude deve ter, não é?
1: É verdade.
0: Também já foi eleito o padrão do próximo inverno.
1: Ai meu Deus.
0: São flores, imagina, para o inverno, por isso surgem aqui numa estética mais gótica.
1: Ah, pronto. Pronto,
0: assim com um fundo assim mais escuro. E a mim fazem-me lembrar muito as tapeçarias e aquelas naturezas mortas holandesas.
1: Estou a imaginar. Numa onda mais gótica, sabes também, vamos ter o veludo, não é? Que vai estar em grande destaque. Apesar de ser um material que muito boa gente ainda reserva apenas para ocasiões de festa à noite, não é? É assim, acaba por estar um pouco ser preterido, não sei.
0: É, mas podemos sempre conjugar este material com outros, com
1: coisas
0: outros
1: mais
0: tecidos,
1: práticas,
0: não é?
1: Não é?
0: Com uma ganga ou algodão e desconstruir aqui um bocado essa imagem do réveillon antecipado.
1: É verdade. Olha, até podes aplicar a tendência a um simples acessório, não é? Se não quiseres ir com um vestido de veludo para o trabalho, podes pegar ali numa coisa mais simples. Olha, eu lembro, isso dá-me uma boa ideia, que é buscar a gaveta um panamá dobrável de veludo que eu tenho e que dá muito jeito
0: isso
1: para andar ali.
0: Isso é uma peça original.
1: Não é muito impermeável, é verdade, mas para momentos ali mais de frio e vento, no inverno, dá muito jeito para andar na mala. Mas, bom, eu compreendo que seja um material que não agrada a todos e não seja assim o mais versátil.
0: Olha, mas é muito menos polémico do que a declaração que tenho para fazer.
1: Ai, Deus do céu. O que é que aí vem?
0: O bege já tem um substituto.
1: O castanho de chocolate, isso é...
0: Não, mais radical ainda. É o amarelo manteiga.
1: Pronto. Ah, mas isso já vem de trás, não é?
0: É verdade, esta cor já anda por aí desde 2024, onde teve um grande momento com o microvestido da Sabrina Carpenter.
1: Pois foi.
0: E depois aquilo nunca mais parou, não é? Em 2025 o Chalamet usou a cor assim em look total nos Oscars e outras celebridades também se juntaram aqui à tendência.
1: Olha, e agora transita, portanto, do verão para a estação fria. Vai ser curioso ver isso, não é? Eu lembro-me que até a Kate Middleton este ano vestiu muito bem, aliás, nela é habitual, no dia da jarreteira, assim com um casaco, vestido de casaco, sabes, abotoado, muito,
0: nesta
1: muito
0: cor,
1: impecável,
0: não é?
1: Neste tom, precisamente.
0: Isto é, de facto, um fenómeno digno de nota por isso mesmo, como é que uma cor tão primaveril passa 2 anos nas paletas cromáticas das coleções. É por isso que eu acho que não estamos aqui perante uma coisa passageira, mas sim algo mais definitivo.
1: Ai, mais profundo, boa.
0: Por isso, para mim, o amarelo manteiga assumiu-se como o novo bege, que é aquela cor que te aparece sempre.
1: Ora, sim. E é interessante, de facto, imaginá-la no guarda-roupa de inverno, não é? Porque quase sempre, enfim, sobressaem as coisas mais escuras, mais, enfim, mais reservadas, mais austeras.
0: E passa a ser um neutro elegante, consegues conjugar facilmente, é uma cor segura, discreta, olha, um indispensável.
1: Ora,
0: diria.
1: Bem, pronto, está sentenciado. Olha, também me parece que vamos ver mais cor, nem de propósito, em geral no inverno, o que é bom para quem gosta, enfim, deste campeonato, o que veio para ficar também, independentemente da estação, sabes o que é? É a roupa de proteção.
0: Olha, aí está uma coisa que eu ando a ouvir desde 2010, sabes? Eu tirei design de moda, estudei design de moda e os meus professores estavam sempre a insistir para nós criarmos roupa pensada para proteger das alterações climáticas, que eram assim o futuro.
1: Eles lá sabiam, Margarida, estavam certos, o caminho tem sido progressivo, mas é cada vez mais claro, parece-nos. Um dos conceitos-chave é, de facto, o outerwear, como lhe chamam, ou seja, toda aquela roupa que usamos por fora, não é? Que funciona como abrigo, a começar pelos casacos, com a forma de casulo, que nós vamos voltar a ver muito esta estação.
0: E que nos fazem sentir assim super aconchegados. Parece que nos dão um abraço.
1: É mesmo. E que protegem realmente, não é? Tornou-se óbvio que vamos lidar com temperaturas e cenários atmosféricos cada vez mais extremos. Vamos precisar, portanto, de bons aliados contra o frio, a chuva, o vento, bom, e o calor, claro.
0: Se pensarmos naquelas imagens clássicas dos homens e mulheres que trabalham no campo, no mar, todos eles se vestem, de facto, a pensar nesses...
1: É verdade, não andam despidos, não andam mais protegidos. Às vezes parece, enfim, não fazer muito sentido, mas faz todo o sentido. Aliás, aquilo que nos parece, imagens datadas, se calhar, quem sabe, vão servir de inspiração, a breve trecho, para uma série de criações. Vamos ver, não é? Claro que hoje... O que vai fazer a diferença, julgo, é a tecnologia aplicada a cada peça, não é?
0: Sim, portanto, tu achas que vamos pagar mais por conforto do que propriamente pelo design ou estética?
1: Sim, em última instância, eu diria que o novo luxo pode muito bem vir a ser esse, não é? De alguma forma sempre gerou essa separação, mas quem tem mais possibilidades vai de facto poder pagar por ter o casaco, por exemplo, com detalhes técnicos mais incríveis, não é? Mais que tenha uma performance melhor e que lhe garantem de facto uma proteção superior.
0: Sim, porque de facto não, uma coisa não impede a outra. Podes ter um trench coat giríssimo, mas que não deixa passar a chuva.
1: Pois,
0: não.
1: Lá está. E eu acho que essa urgência, de facto, de eficácia e praticidade se vai acentuar, queiramos nós ou não, não é?
0: Olha, uma moda menos catastrófica, mas também do mais útil que há, são as pregadeiras com flores.
1: Mas continuam. Nós até já fizemos um episódio inteiro sobre elas. Vamos ter mais pregadeiras?
0: Pois é, olha, as da Chanel e da Dior foram as que vimos mais por aí, mas tivemos outras marcas a seguir a tendência e o que não faltam são opções para diversos preços.
1: Bem,
0: não é?
1: Bem.
0: Eu adoro estas peças porque tanto dão para ajudar a apertar uma camisa como a dar uma cara nova a um casaco.
1: Lá está, e se não levar com o vento ou o temporal, não é?
0: Sim, é aproveitar ao máximo o pós-verão para usar. Até podes transformar um lenço numa gargantilha,
1: pois
0: só
1: é.
0: Tens de dobrar assim o lenço em faixa, prendes a pregadeira com a flor e pões no pescoço e olha, está giríssima.
1: Tudo Ótimas ideias, não é? E tem a vantagem de ser peças relativamente pequenas que tu consegues guardar na carteira e consegues mudar um look a meio do dia se precisares, ou ao final do dia, para ires a outro contexto qualquer, não é?
0: É a versatilidade, que é uma coisa super importante. O que não é tão fácil de pôr na carteira, mas está de volta, são os vestidos do século... dos anos 20, do século 20, exatamente, que voltaram aqui a ser revisitados, e não estamos só a falar dos slip dresses e das rendas. Desta vez chegaram mais sofisticados, com misturas de materiais, cortes geométricos e a lembrar assim muito a Art Deco, que também inspirou esta década, não é?
1: Lindíssimo, sim.
0: As sedas, as rendas saltam aqui da lingerie para o dia-a-dia e a silhueta também perde aqui a cintura. Vimos isto muito em Chanel, Valentino, Miu Miu, Lanvin, Ferragamo.
1: Olha, lá está, e podemos ir às camadas e pôr uma t-shirt por baixo, uma coisa,
0: exato,
1: não é?
0: Ou um casaquinho por cima, se tiver.
1: Por cima, ora bem. Por falar em regressos, não podemos esquecer os xadrez com ar muito punk, assim bem ao estilo de Vivian Westwood. Sabes que sinto que andamos sempre um bocado às voltas, no fundo. Sempre a falar de regressos e de modas que já foram inventadas. Tu achas que ainda há alguma coisa de novo para criar, Margarida?
0: Olha, eu espero que sim, senão esta ideia da moda cai um bocado por terra,
1: sim,
0: não é?
1: Não,
0: pelo
1: faz.
0: Menos esta parte do lado mais criativo e revolucionário. Mas também, sinceramente, não te sei dizer o que é que há para inventar.
1: Se não soubéssemos, não é?
0: Eu acho que as silhuetas já estão todas, de facto, muito exploradas e que é difícil fazer algo completamente novo. Mas por outro lado, acho que a criatividade está muito mais ligada aqui à tradução da cultura e dos movimentos sociais na roupa, não é? Aquela ideia de comunidade também, que é cada vez mais importante. E também, claro, destas questões mais técnicas do vestuário, de que já falámos, enquanto proteção, portanto...
1: Precisamente, proteção e armazenamento, não é? Já agora, basta pensar nos bolsos, que é uma coisa que eu gosto imenso. A moda que se adapta ao estilo de vida é, de facto, fundamental, não é? Onde vemos muito isso, olha nas mochilas e nas malas de viagem, não é? E existe uma enorme preocupação com a questão dos transportes, aqueles bolsos de todos os tamanhos, pensados
0: para... todos adoramos,
1: adoramos para todos os tipos de objetos. Às vezes já nem sabemos em que bolso pusemos as coisas, mas pronto, mas de facto é muito prático. E a verdade é que são acessórios que nós compramos geralmente de forma consciente e intencional, não é? O que me parece ser cada vez mais o caminho, mais do que seguir tendências, na verdade.
0: Sim, até porque as próprias tendências parece que já não têm o peso que tinham antes, não é?
1: Sim.
0: Quem é que segue as tendências? Será
1: é uma
0: que
1: boa
0: isto...
1: pergunta.
0: Que ainda faz sentido gerir um mercado com base no que é que se vai usar ou não, não sei.
1: Sabes o que ajuda muito nesta fase de regresso ao trabalho? É uma coisa que eu costumo fazer um pouco, é uma triagem da triagem, como lhe chamo, ou seja, para quem tem que fazer mudanças no armário, que já por si é difícil, não é? Tentar selecionar ali uma pequena cápsula de peças, de roupas, que vai querer mesmo usar nos próximos meses. Não é?
0: Até porque normalmente nós já temos tanta coisa que de certeza que o que precisamos está perdido no fundo de uma gaveta.
1: É muito provável, sim. Eu falo disso, mas também de peças que podem nem ser tendência atual, não é? Mas por alguma razão, até profissional, por exemplo, tu sabes que vais ter que usar muito aquela peça ali em rotação máxima, portanto, acho que isso te facilita a vida, de facto.
0: Também sinto muito que é cada vez mais a personalidade que interessa, não é? E a apropriação dos estilos que são o mais importante nesta coisa das tendências.
1: É mesmo.
0: Acho que isto de ditar o que se vai usar serve mais até para organizar e ajudar a contar a história das marcas do que propriamente a conduzir o consumidor.
1: E também tens uma geração que se veste um pouco anti-tendência, não é? Como chamamos, que quer manter as coisas simples e fáceis e ponto final, não é?
0: E que seguem assim uma onda muito do início dos 2000. Olha, é uma geração para quem a Miu Miu, por exemplo, trabalha perfeitamente. A Miu Miu e as lojas vintage continuam em grande.
1: Sim, olha... Por falar nisso, a minha aposta é, uma vez que já entramos pelos 2000 adentro, claramente, as gerações mais novas vão continuar a cavalgar essa onda, não é? Este verão tivemos, por exemplo, as calças Capri, estão 2006. Quem sabe, uma onda mais boémia para o inverno, assim, estilo Amy Winehouse.
0: Ai, tudo menos aqueles botins de sola compensada.
1: Margarida, nunca digas nunca. Mais vale dizeres até à próxima.
0: Até à próxima, então.
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3: A caminho do Jornal das 4 temos a canção que bateu o recorde, maior temporada em número 1 no top inglês, Rain Me In, de Sam Fender e Olivia Dean, mais de 20 semanas em número 1, bateu um recorde que tinha 73 anos na tabela britânica. Daqui a pouco há a música de Márcia antes do Jornal das 4.

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0: já vamos às notícias das 4 com a edição do Vasco Maldonado Correia. Também vamos conhecer o estado do tempo para as próximas horas, mas para já, Vasco, ficamos a conhecer as notícias em destaque no próximo jornal.
1: É já daqui a pouco ficamos a saber se o Chega avança ou não com uma moção de censura ao governo. André Ventura vai comunicar essa decisão às 4h30, daqui a cerca de meia hora, uma declaração em direto na sede do partido. Entretanto, José Luís Carneiro assegura que, se depender do Partido Socialista, não vai haver crises políticas em breve. Neste Jornal das 4, ficamos também a conhecer o que o Ministério Público tem a dizer sobre o inquérito sobre o descarrilamento do Elevador da Glória, sendo que esse inquérito só deve ficar a ser conhecido em março do próximo ano. Olhamos também para o conflito entre a Rússia e a Ucrânia, depois da atribuição da autoria russa ao ataque híbrido no aeroporto de Leipzig, na Alemanha. O especialista em História Militar, Francisco Proença Garcia, explica que este tipo de ataques não tem sido, não é nada de novo no continente europeu, mas que deve obrigar a uma reflexão em Portugal sobre o serviço militar obrigatório.
0: Notícias que vamos desenvolver já de seguida neste Jornal das 4. As temperaturas há instantes, os termómetros marcam 30 graus a esta hora em Lisboa, 27 no Porto, e há mais calor para o dia de amanhã, uma quinta-feira que espera uma máxima de 40 graus em Lisboa, 29 no Porto, 42 para Évora e Beja. De resto, quase todo o país com aviso amarelo devido às altas temperaturas durante o dia de amanhã. Escapam apenas os distritos de Viana do Castelo, Braga, Porto e Aveiro. São 4 horas, vamos às notícias. Jornal das 4 com o Vasco Maldonado Correia. Vasco, é daqui por meia hora que André Ventura anuncia essa decisão do Partido Chega sobre uma moção de censura ao governo.
1: O presidente do Chega vai fazer uma declaração na sede do partido a partir das 4h30 da tarde e vai anunciar se afinal o Chega avança ou não com essa moção de censura ao governo de Luís Montenegro, motivada pelas várias polémicas em torno do ministro da Administração Interna, que garantiu ontem que não vai sair do Executivo. Ontem à noite, na CNN Portugal, André Ventura assumiu que estava mais perto de avançar com essa moção de censura. Vamos ficar a saber já daqui a meia hora.
0: A tarde política começa mais cedo para acompanhar também em direto essa declaração de André Ventura. Entretanto, José Luís Carneiro assegura que, se depender do PS, não vai haver crise política em breve.
1: Com a ameaça dessa moção de censura ao governo por parte do Chega em cima da mesa, o secretário-geral do PS diz apenas que André Ventura está a fazer uma manobra política para ocupar o espaço mediático.
2: O primeiro-ministro é o primeiro e mais importante responsável por tudo quanto tem que ver com o governo. Só ele convida, só ele exonera. E o primeiro-ministro tem que ter consciência do que se tem vindo a passar, tem vindo a degradar a confiança dos cidadãos nas suas instituições políticas, e ele tem deveres, tem uma responsabilidade que não pode alienar nem pode entregar aos outros. Ele próprio tem de assumir essa responsabilidade.
1: Aqui ouvimos José Luís Carneiro a insistir que o Primeiro-Ministro tem de assumir responsabilidades na polémica em torno de Luís Neves. Agora sim, vamos ouvir o secretário-geral do PS a acusar André Ventura de estar a fazer essa manobra política para conseguir mais espaço mediático, mas a não avançar com o posicionamento do partido em relação a essa moção de censura.
2: O Primeiro-Ministro é o primeiro e mais importante responsável por tudo quanto tem que ver com o governo. Só ele convida, só ele exonera. E o Primeiro-Ministro tem que ter consciência do que se tem vindo a passar, tem vindo a degradar a confiança dos cidadãos nas suas instituições políticas, e ele tem deveres, tem uma responsabilidade que não pode alienar nem pode entregar aos outros. Ele próprio tem de assumir essa responsabilidade.
1: O secretário-geral do PS, José Luís Carneiro, que termina hoje uma visita a Moçambique.
0: Essa decisão do Chega sobre a moção de censura vai ser conhecida então daqui a pouco. O Ministério Público espera fechar o inquérito sobre o descarrilamento do Elevador da Glória até março do próximo ano.
1: De acordo com uma nota divulgada pela Procuradoria-Geral da República, a investigação não parou nas férias judiciais e as peritagens técnicas só devem terminar em novembro. Só depois é que se segue a análise de indícios e responsabilidades criminais pelo acidente que matou 16 pessoas, Miguel Pina Andrade.
3: Sim, o inquérito do Ministério Público decorre de forma independente em relação à investigação
0: do gabinete que está responsável por investigar acidentes com aeronaves e acidentes ferroviários, o SPIAF. Ainda assim, o Ministério Público aponta vários pontos de convergência entre ambas as partes, mas sem deixar de apontar objetivos diferentes. A parte criminal cabe ao Ministério Público e as questões técnicas e de prevenção cabem ao SPIAF. Na nota é também destacada a elevada complexidade técnica das perícias em curso. O inquérito está a cargo do Departamento de Investigação e Ação Penal de Lisboa e a PGR já especificou também algumas das áreas que pretende esclarecer, como as características, o funcionamento e o comportamento do cabo de tração e de fixação do veículo, também a condição e o comportamento dos sistemas de travagem, tal como o estado das condições de aderência dos freios aos carris e às rodas. A Procuradoria quer também esclarecer o estado em que estava o sistema elétrico do veículo e qual é que era a relação que tinha com os sistemas de frenagem e com o cabo de tração. Por fim, a PGR quer esclarecer os processos de manutenção e validação de segurança dos equipamentos feitos pela Carris.
1: Jornalista Miguel Pina Andrade, com este ponto de situação ao inquérito sobre o descarrilamento do elevador da Glória, que só deve ser conhecido no final de março do próximo ano. Este desastre provocou 16 mortos e 24 feridas. Faz amanhã um ano desse acidente.
0: A Associação Nacional de Municípios quer rapidez na identificação das obras que precisam de financiamento depois do PRR. O Ministro da Economia diz estar ansioso para prestar esclarecimentos no Parlamento.
1: A Associação Nacional de Municípios Portugueses deixa esse apelo para acelerar a identificação dos investimentos municipais que precisam de financiamento por não terem ficado concluídos no prazo previsto. Pedro Pimpão apela à rapidez e à eficácia dos mecanismos de ajuda a investimentos que, sublinha, até podem transitar para o movimento Portugal 2030.
3: Estamos a falar de investimentos que podem transitar para o Portugal 2030 ou que podem ser integrados também no âmbito do Orçamento de Estado para o próximo ano, e aquilo naturalmente que nós apelamos é para que esses mecanismos sejam céleres e eficazes para que as obras que estão em execução possam continuar e para que os municípios também que decidiram avançar e tiveram esse arrojo de avançar com essas obras não fiquem prejudicados também nesse investimento.
1: Apelo do Presidente da Associação Nacional de Municípios Portugueses, Pedro Pimpão, sendo que esta tarde o Ministro da Economia disse que tem vontade de ir ao Parlamento para prestar contas sobre o PRR.
4: O Partido Socialista quer ouvir-me com urgência, mais urgência tenho eu em falar. Estou ansioso por poder dar esses esclarecimentos. Aliás, já hoje fui, já ouvi essa notícia anteontem e hoje fui ver, creio que ainda não há pedido, o pedido ainda não chegou, porque eu tenho interesse em ir lá o mais rapidamente possível.
1: Declarações do Ministro da Economia e Coesão Territorial, esta tarde à margem da cerimónia de entrega do título de exploração industrial das duas fábricas do projeto Alba de Repsol em Sines.
0: O especialista em História Militar Francisco Proença Garcia explica que o ataque híbrido atribuído à Rússia no aeroporto de Leipzig, na Alemanha, tem sido habitual em várias partes da Europa nos últimos anos.
1: Mas alerta para consequências políticas importantes. Para Francisco Proença Garcia, a diferença entre este e outros ataques é que pela primeira vez houve um país, a Alemanha, a apontar o dedo à Rússia.
5: Não é nada de novo, vamos lá ver. Estes ataques daquilo que chamam guerra não cinética, a componente híbrida da propaganda, da informação, da sabotagem e dos cyber-ataques, têm sido frequentes. Quer dizer, há documentação publicada já este ano, por exemplo, do Congresso norte-americano ou até do Instituto de Estudos Estratégicos Inglês, que nos identifica e tem enumerado, por exemplo, sabotagens em Espanha, sabotagens em França, e está tudo elencado. Não é nada de novo. Mas o que é de novo é que há um país, e logo a Alemanha, um país com a importância que tem para a Europa e dentro da NATO, vir dizer, não, nós atribuímos a autoria à Rússia. Isto tem consequências políticas importantíssimas e espero que não tenha consequências militares.
1: Francisco Proença Garcia considera também que o momento atual deve obrigar a uma reflexão em Portugal sobre o serviço militar obrigatório.
5: A nossa percepção, estamos muito longe da linha da frente, é que não é necessário. Uhum. Mas aqueles países que estão encostados à Rússia já mudaram a sua percepção. De maneira que eu não digo que tenhamos que implementar, mas temos que começar a refletir em outro modelo de serviço militar. Mas nós temos, as Forças Armadas são profissionais as nossas, e para já precisamos de mais efetivos e de completar aquilo que são os seus quadros na área dos profissionais. Depois, em princípio, chegará. Se a situação evoluir, temos que pensar noutras medidas que outros países já estão a pensar. Nós parece que é tabu pensarmos nisso. Refletir não faz mal a ninguém.
1: Fica esse apelo à reflexão de Francisco Proença Garcia, especialista e académico em História Militar, foi convidado desta tarde do Gabinete de Guerra.
0: A Organização das Nações Unidas avisa que o aquecimento global vai ultrapassar o limite de 1,5 graus nos próximos anos, mas a tendência ainda pode ser revertida. A Associação Ambientalista Zero está convicta de que esse limite vai mesmo ser ultrapassado.
1: Subida que está contemplada no mais recente relatório do Programa das Nações Unidas para o Ambiente. A ONU acredita, mesmo assim, que ainda é possível reduzir as temperaturas e atingir as metas do Acordo de Paris. Mas a Rádio Observador, o presidente da Associação Ambientalista Zero, Francisco Ferreira, diz que não acredita nessa previsão ante ver uma subida de temperatura do planeta.
6: Bom, os vários cenários que estão em cima da mesa, que nós vamos ultrapassar este aumento de 1,5 graus. A questão agora é saber qual é que será o pico, e nós neste momento estamos numa tendência para 1,8 graus Celsius, e durante quanto tempo é que será, é que estaremos acima de 1,5 graus. E depois arrefecemos a atmosfera para voltar a 1,5 graus.
1: Para isso é preciso tomar medidas, assim como as Nações Unidas. Francisco Ferreira sublinha que é preciso dobrar esforços e adotar políticas sustentáveis que reduzam o uso de combustíveis fósseis.
6: Reduzir muito fortemente e depois esperar pela resposta climática no que respeita à queima de combustíveis fósseis, gás natural, carvão e petróleo. É isso que fará toda a diferença. É isso que nós não estamos a conseguir e em que a tendência continua a ser de aumento. Para além de que se espera que tenhamos a capacidade, do ponto de vista das florestas e do ponto de vista de outros mecanismos de captura de carbono, para também ajudar a baixar o teor de dióxido de carbono na atmosfera.
1: Francisco Ferreira, presidente da Associação Ambientalista Zero, em declarações à Rádio Observador, diz também, em linha com a ONU, defende uma resposta imediata ao problema do aquecimento global.
0: Vamos a outras notícias também, destaque a esta hora.
1: O Ministro da Agricultura garante que o apoio extraordinário autorizado pela Comissão Europeia para Agricultores e Pescadores já foi pago. A Comissão Europeia tinha anunciado hoje a aprovação de um regime português de auxílios estatais de 30 milhões de euros, dirigido às empresas dos setores agrícola, da pesca e também da aquacultura, devido aos impactos económicos da crise no Médio Oriente. À margem do dia de campo e nove milho em Coruche, José Manuel Fernandes revelou, ainda à luz, que o Governo está a preparar novos apoios que podem elevar para 60 milhões de euros a verba destinada aos fertilizantes. A cotação do gás natural está no máximo de mais de 3 anos, está a rondar os 74 euros por megawatt-hora, em causa, isto depois dos ataques da última noite entre os Estados Unidos e o Irão no Médio Oriente, que influenciaram o preço do gás natural. Entretanto, o preço do barril de petróleo Brent já está também a superar o limiar de 95 dólares, uma subida de 0,5% desde o dia de ontem. Morreu o ator brasileiro Gracindo Júnior, aos 83 anos, uma carreira de mais de 5 décadas. Destacou-se no teatro, no cinema e na televisão brasileira. Participou em várias produções de sucesso, como A Rainha da Sucata. O ator participou em 1965 na inauguração da TV Globo. Morreu hoje, aos 83 anos.
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0: Porque se não é a resposta, com o Eduardo Sá e com a Judite França, a partir de agora.

0: Começa agora mais um Porque Sim Não É Resposta com o psicólogo Eduardo Sá. Hoje vamos falar de notas, competição e perfeição. Recebemos um e-mail de uma ouvinte, mãe de uma menina de 7 anos, que se questiona sobre a exposição mediática dos alunos com 20 valores, por um lado, e sobre a competição entre crianças que diz já sentir na escola primária. Olá, Eduardo. Esta ouvinte fala de uma pressão que já se sente aos 7 anos de idade da filha. Faz sentido, do ponto de vista do desenvolvimento infantil, falar em competição por notas nesta fase? Ou somos nós que projetamos essa leitura?
1: Olá, Judite. Eu acho que somos nós, Judite. E começamos a competir mais cedo, porque por mais que eu entenda a bondade das mães, eu entendo, Judite. No primeiro ano de escolaridade, é um desalento ver como algumas mães reagem com algumas notas que fazem parte do crescimento dos filhos, porque evidentemente não há como eles todos crescerem à mesma velocidade, da mesma forma, com os mesmos resultados. Aquilo que depois se vê é que de facto há pais que são implacáveis com algumas notas. E implacáveis pode não parecer uma expressão correta, mas acaba por ser. Porque eu conheço muitas crianças que, quando têm 80% num teste em que a nota máxima são 100%, bom, ficam em pânico porque a seguir são muito magoados pela ira dos pais em relação àquelas notas. E quando mais tarde se vê a descrição, nomeadamente no secundário ou em algumas turmas muito especiais de anos anteriores, a descrição de é uma turma demasiado competitiva, isso quer dizer, por outras palavras, que há ali uma deslealdade às vezes grande, onde os resultados, enfim, merecem mais atenção do que a partilha de apontamentos, os movimentos solidários que também existem entre os alunos, ou que pelo menos deviam existir, ou até na constituição dos trabalhos para dos grupos para determinados trabalhos, dito. E, portanto, nada contra as boas notas, nada, mas eu de facto percebo que, sem querer fazer disto uma regra, bom, há uma atmosfera às vezes um bocadinho inquietante, porque de repente parecemos estar todos os anos a produzir alunos com médias de entrada no ensino superior que são muito, muito grandes. E eu pergunto-me, em muitos momentos, se estas médias correspondem de facto à sabedoria que eles têm e depois onde é que eles estão aos 25 anos, porque já perdi a conta, Judite. Aos miúdos que entram com notas incríveis no primeiro ano de uma faculdade difícil, se for preciso, e depois, como o jogo é outro, como não têm, às vezes, uma equipa de explicadores a trabalhar para eles, etc., bom, bloqueiam e, às vezes, é comum passar-se um, dois, três ou mais anos em que aqueles alunos que vêm com notas incríveis depois ficam decepcionadíssimos e não fazem, ao fim de três ou de quatro anos, não fazem nenhuma cadeira. Portanto, eu acho que às vezes é preciso alguma prudência, porque eles são pequeninos, ficam deslumbrados, como é que não haviam de ficar deslumbrados, mas depois, quando têm a primeira engasgadela ou alguma coisa corre mal, pergunta-se onde é que estão as pessoas, e aí, em muitos momentos, elas não estão, e isso é inquietante.
0: As notícias sobre alunos com 20 valores multiplicam-se todos os anos por esta altura. Esta exposição mediática tem que tipo de efeito tem nos restantes alunos?
1: Eu fico preocupado também com aqueles que têm mesmo 20 valores, porque enfim, logo se vê como é que tiveram os 20 valores. Não quer dizer que alguns não mereçam mesmo essas notas, mas eventualmente outras dessas notas podem não ser milimetricamente de acordo com aquilo que de alguma forma eles falam, mas cria, de facto, aqui uma discrepância à partida, até por isto, porque depois a família fica muito contente, compreensivelmente, mas eles às vezes sentem-se num sufoco, porque é como se não pudessem, a partir daí, ter outra nota que não seja aquela pela qual toda a gente está à espera, os que não têm 20 valores. Às vezes ficam um bocadinho mais libertos, porque no fundo, não tendo esta pressão sobre eles, podem ir num crescendo, enquanto muitas vezes os outros, se têm o azar de não corresponder desde logo aos 20 valores com que entraram, e que inevitavelmente despertam expectativas de alguns professores, por mais que os professores não tenham um conhecimento muito claro de quem é que teve aquela média para entrar naquele curso, mas eu admito que os que não têm 20 valores às vezes ficam um pouco mais libertos. Não é que não se espere nada deles, mas acima de tudo eles têm a noção que a exigência, a pressão e o lado aparentemente implacável, pensam eles, da forma como as pessoas, às vezes, a comunidade onde eles vivem, etc., vivem aquelas relações e com o conhecimento e com a escola, às vezes não toleram, porque quando eles, por qualquer motivo, têm uma nota negativa e às vezes têm, bom, uma nota negativa de um aluno que tem uma nota de entrada muito, muito grande na universidade, tem um valor quase catastrófico, enquanto uma nota mediana para um aluno que teve ali uma média mediana dá-lhe um espaço para ele crescer e muitos, aliás, crescem e crescem bem.
0: Esta mãe no e-mail fala de uma criança que conhece que passou agosto numa sala de estudo. Onde é que está a fronteira entre incentivar o esforço e sacrificar a infância em nome do desempenho?
1: Ai, Judite, isso entra nos aspectos que me preocupam, porque se não faz. É normal que consiga ou comigo, quando nós temos um filho, andemos ali a disputar o feitio do nariz, a cor dos olhos, a maneira de pôr as mãos, enfim. Queremos muito que ele, em todos os pormenores, seja nosso filho. Isso é uma coisa muito bonita, todos fazemos isso. Mas às vezes nós temos poucos filhos, cada vez menos, as famílias têm menos filhos. E às vezes só têm uns, dito. E é normal que ponham muitas, muitas, muitas expectativas sobre aquele filho. Mas às vezes põem demais, põem tão demais, que de repente aquele filho, contra a vontade dos pais ou contra a intenção, quando eles fazem isso, acaba por ser uma espécie de coroa de glória. Os pais muitas vezes fazem isso porque, dito, porque. Olhe, porque nunca tiveram resultados tão bons na escola e, portanto, ficam vaidosíssimos com o facto dos filhos serem capazes de fazer aquilo que os pais não tiveram oportunidade ou que não conseguiram fazer. Só que isto tem um peso terrível e, portanto, as notas, quando o custo é passar ao lado da infância, hipotecá-la, ignorar as férias, não valem tanto assim. Porque os custos vêm logo a seguir, Judite. E, portanto, o que é que se ganha ter um filho a tirar muito boas notas, mal começa setembro, quando passou ao lado da vida e passou ao lado da vida e vai acumulando um déficit de vida a esse ponto? Não se ganha, porque ele pode ter boas notas, mas depois não se relaciona com os outros como deve, não se relaciona com a vida com a mesma desenvoltura que nós todos queremos para os nossos filhos e, portanto, por mais que eu compreenda a ânsia dos pais de dar instrumentos aos filhos para crescer, eu fico muito preocupado porque muitas vezes, até nos pequenos gestos, dito, não ponderam os custos que muitos destes gestos acabam por ter e têm.
0: Eduardo, hoje ficamos por aqui. Voltamos amanhã com mais um tema. Um grande abraço. Obrigada e até amanhã.
1: Outro preciso de ti. Até amanhã.

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5: Muito boa tarde. Arranca a tarde política da Rádio Observador. Hoje começamos mais cedo. Eu sou Miguel Cordeiro, comigo está a Judite França e para daqui a minutos está agendada a conferência de imprensa de André Ventura. O líder do Chega vai anunciar se o partido avança ou não com uma moção de censura ao governo. Vamos transmitir em direto essa conferência.

0: Triunfador. Comigo e com a Judite França está o Miguel Santos Carrapatoso, editor adjunto de Política do Observador. Miguel, boa tarde. Estamos à beira de uma crise política?
1: Bom, na medida em que boa tarde. Na medida em que a moção de censura avançando, nós não sabemos ainda se André Ventura vai ou não avançar com a moção de censura, mas admitindo que sim, que essa moção de censura é apresentada, já também conhecemos o pré-enunciado chumbo do Partido Socialista. Portanto, nesse aspecto, sendo chumbada a moção de censura, a crise política, no sentido mais literal do termo, não existe. Coisa diferente é perguntarmos se este governo está mergulhado numa crise política, e eu acho que sim. Porque ainda há um par de semanas, Luís Montenegro, no Pontal, queixava-se de estar a ser vítima de uma censura moderna, que os jornalistas, a comunicação social como um todo, não destacavam as notícias positivas que o governo quer legitimamente apresentar ao país, e sublinho a palavra legitimamente, admitindo que Luís Montenegro, tal como todos os seus antecessores, tem razões de queixa nesse capítulo, é da vida. De facto, quando um governo está há meses a lidar com o caso, com as características daquele que envolve Luís Neves, de facto não se passa mais nada. A sensação que existe é que o governo está em gestão de crise permanente, porque tem um Ministro da Administração Interna que, enfim, vou usar um eufemismo, com as fragilidades que lhe são conhecidas.
2: Depois do discurso de ontem, piorou tudo?
1: Se era possível piorar, piorou. Acho que sim, e já muito foi dito sobre a intervenção de Luís Neves. Foi errada no contexto em que aconteceu, foi errada no tom, foi errada na percepção que Luís Neves aparentemente tem das suas funções, como funções e poderes, como ministro de um governo. Foi tudo errado.
3: Errada no local?
1: Errada no local, obviamente. E, portanto, perguntavas-me, estamos à beira de uma crise política? No sentido literal, não. Não me parece que o governo vá cair por causa disto. Não me parece sequer que Luís Neves vá ser afastado do governo, sobretudo depois da intervenção que fez ontem. Percebe-se, se dúvidas houvesse, que tem o total respaldo de Luís Montenegro. Não, Luís Neves não faria aquela intervenção se não tivesse o respaldo do Primeiro-Ministro. Portanto, também não cairá para breve, pelo menos. Agora, claro, há uma crise política, porque o governo está bastante fragilizado com este caso. O Presidente da República está cada vez mais pressionado a pressionar o governo, portanto, já vem surgindo algum desconforto, mesmo entre apoiantes de António José Seguro, em relação a uma atitude que muitos consideram demasiado passiva em relação a Luís Neves. Portanto, temos o Parlamento bloqueado, porque não só estamos a falar da moção de censura, mas também teremos, ao que tudo indica, uma comissão parlamentar de inquérito até ao próximo trimestre, que se vai arrastar até ao próximo trimestre, ao trimestre do próximo ano.
3: Que, de acordo com o Pedro Pinto, vai avançar independentemente se o ministro sai ou não.
1: Portanto, temos um Parlamento entretido com o caso Luís Neves, pelo menos até ao próximo ano. Temos um governo que não consegue fazer outra coisa que não gerir a crise em que se envolveu Luís Neves. Temos um Presidente da República que foi, ou que está obrigado também, cada vez mais obrigado, a tomar uma posição mais clara sobre aquilo que pretende, ou sobre aquilo que entende que é a situação política de Luís Neves. Portanto, sim, isto configura uma crise política e acho que dificilmente sairemos dela tão cedo.
2: Ontem, Luís Neves tornou... digamos que esta moção de censura como algo pessoal contra uma espécie de eu contra André Ventura.
1: Pois, mais uma vez, é uma enorme confusão de papéis. O cidadão Luís Neves tem todo o direito de se sentir ofendido, tem todo o direito de se defender, mas o cidadão de Luís Neves não se pode esquecer que é ministro e que pertence a um governo. E uma moção de censura não é apresentada contra um ministro, é apresentada contra um governo. E quem responde em nome do governo perante essa moção de censura é o Primeiro-Ministro, por isso é que está no nome.

0: primeiro ministro. E portanto, Luís Neves quis transformar esta questão numa espécie de duelo ao pôr do sol com André Ventura, e isso, mais uma vez, não dignifica o cargo que ocupa, fragiliza o governo.
1: E vai para lá dos poderes, talvez, até
0: vai
1: desse cargo.
0: Vai bem para lá dos poderes que lhe estão atribuídos. Fragiliza também o primeiro-ministro, porque sente aqui... não, é legítimo considerarmos que Luís Neves ultrapassou o primeiro-ministro Luís Montenegro. E, claro, também foi uma resposta indireta a António José Seguro, porque António José Seguro, e não me refiro à manchete já muito discutida do Nascer do Sol, mas refiro-me apenas às declarações públicas que António José Seguro tem feito, e foram várias nos últimos tempos. E António José Seguro disse várias coisas, disse que era importante assumir, que cada um assumisse as suas responsabilidades, que era importante esperar pela conclusão das investigações, e pediu que essas investigações fossem rápidas, e Luís Neves ontem antecipou-se às conclusões dessas mesmas investigações. Quando o ministro diz daqui não sai, daqui ninguém me tira, está a dizer, ao mesmo tempo, que ficará no cargo independentemente daquilo que vier a ser apurado. Portanto, portanto, Luís Neves, respondendo indiretamente a António José Seguro, também disse... também disse outra coisa, que é que no fundo não há, ao dizer e ao usar aquele momento para fazer aquela intervenção, também não dignificou as instituições, não dignificou o governo que faz parte, não dignificou a Polícia Judiciária, porque no fundo voltou a dizer que há uma revolta dentro da uma vingança, uma vendeta dentro da PJ que o está a prejudicar, e também não dignificou a Polícia de Segurança Pública, porque aquilo era uma cerimónia para celebrar o aniversário da PSP da Madeira. Portanto, fez tudo aquilo que António José Seguro pediu que não se fizesse. E, portanto, também é uma resposta indireta a António José Seguro, o que fragiliza, mais uma vez, a relação entre Primeiro-Ministro e Presidente da República.
1: Nós já vamos continuar esta análise. Vamos em direto até... à sede do Chega, na Calçada Estrela, na Rua Miguel Lupi. Martim Madeira, estava prometida esta conferência de imprensa para as 4:30, já passaram 3 minutos, vai começar com atraso. Sala cheia para ouvir André Ventura?
2: Sala está de facto cheia de jornalistas, cheia também de câmaras, toda a gente ainda um pouco expectante, à espera de que chegue o líder do Chega. A informação que temos é que André Ventura já se encontrava no edifício desde as 4:15, portanto já há mais de 15 minutos pelo menos que está no edifício, mas ainda não apareceu aqui na sala para dar a conferência de imprensa. É esperado que venha daqui a nada para dizer se vai ou não apresentar essa tal moção de censura. Por exemplo, ontem à CNN, numa entrevista à CNN, André Ventura tinha dito que estava mais inclinado para apresentar a moção de censura ao governo do que recuar com essa moção. Apesar de tudo, o Chega ainda tinha que reunir, portanto ficou para o dia de hoje essa apresentação da moção de censura, e a decisão já deve estar tomada. André Ventura deve vir dentro de momentos aqui à sala de imprensa para comunicar essa decisão do Chega. Também, por exemplo, relembrar ontem o líder parlamentar do Chega, Pedro Pinto, esteve na Rádio Observador e disse que o governo merecia levar com uma moção de censura, apesar de não dar o parecer oficial do partido para saber se vai avançar ou não com essa moção em causa. Estão os casos de Luís Neves, desde a polémica do outro lado, desde a piscina que virou tanque, que depois virou piscina, tornou a virar tanque. Também agora a questão dos carros, do carro que está emprestado pela PJ e que supostamente Luís Neves terá usado como viatura também pessoal, e esses são alguns dos casos mais polémicos também aqui no governo. Uma moção de censura, como também diziam aí há pouco, que não é apresentada diretamente a Luís Neves, é apresentada ao governo. O governo também, que tem outros casos, por exemplo, o caso dos exames e da educação, que André Ventura também nas entrevistas que deu recentemente também mencionou esses casos da educação e das polémicas com o ministro Fernando Alexandre e dos exames mais concretamente. Mas um dos grandes casos para André Ventura avançar com esta moção questão de censura é mesmo a questão de Luís Neves. O André Ventura já tinha pedido a Luís Montenegro para afastar Luís Neves e está à espera que exista uma resolução desses casos que envolvem o Ministro da Administração Interna, e então André Ventura queria esse afastamento do Ministro. O Ministro agora vai dar explicações no dia 8 de setembro e, portanto, André Ventura deverá, daqui a nada, vir aqui à sala de imprensa para comunicar essa decisão, se avança ou não com uma moção de censura ao Governo. Certo é que já passam 6 minutos desde a hora, da hora marcada para fazer essa comunicação do partido, e por agora ainda não temos sinal de André Ventura.
1: Martim Madeira, já voltamos à via aberta para a sede nacional do Chega em Lisboa, onde daqui a pouco André Ventura vai falar à imprensa. Luís Montenegro é primeiro-ministro desde abril de 2024, enfrentou já 2 moções de censura, foram as 2 chumbadas, enfrentou uma moção de confiança, foi também chumbada e essa levou a eleições antecipadas no ano passado, e enfrentou uma moção de rejeição de programa de governo no arranque deste executivo. Estamos a falar aqui de um prazo, Miguel Santos Carrapatoso, de cerca de 30 meses de governação de Luís Montenegro, em que já teve de lidar no Parlamento várias vezes com este tipo de processo, portanto, 2 moções de censura, uma moção de confiança, que acaba por ser um pouco a mesma lógica de debate, e esta moção de rejeição de programa do governo. Aqui espera-se que seja, não seja aprovada esta moção de censura, mas estas posições podem mudar até o dia da discussão.
0: Não me parece que mudem, até por aquilo que José Luís Carneiro disse. Acho que o Partido Socialista tem, apesar de estar com sondagens bastante animadoras, o Partido Socialista tem consciência de que não está ainda preparado para ir a votos e, portanto, não vai precipitar a queda de um governo. E depois, até porque há aquela velha lógica que é bastante favorável ao Partido Socialista neste momento, que é quando o teu adversário está a cometer um erro, não o interrompas. E, portanto, enquanto Luís Montenegro tiver que lidar com o caso Luís Neves, e enquanto quiser continuar a lidar com o caso Luís Neves, o governo continuará a acentuar a sua fragilidade, que neste momento já é substancial. Claro que temos que fazer sempre aqui um exercício de nos colocarmos fora da bolha política ou mediática e refletir sobre o real impacto que este caso terá junto de pessoas que, porventura, não consomem, não têm os mesmos hábitos de consumo de informação que nós temos, que vêem pouca televisão, que leem poucas notícias, e pensar com alguma calma sobre se isto muda assim tanto a percepção que as pessoas têm do governo de Luís Montenegro. Eu admito que não tenha esse impacto que tem na bolha, mas o desgaste que estes casos vão trazendo, e tu fazias bem a reflexão sobre os 30 meses de governação, os vários episódios, uns mais graves, outros menos graves, tudo isso combinado provoca ou dilapida a base de confiança do governo de Luís Montenegro e do PSD. Portanto, eu admito e compreendo, e até acho que faz algum sentido que as pessoas que pensam a comunicação do governo digam: isto é um assunto de bolha. Mas quando são muitos assuntos e quando acontece uma sucessão de episódios, mais uma vez, uns mais graves, outros menos graves, a envolver vários ministros, a somar a isso os problemas estruturais que o país tem, na habitação, na saúde, na educação, a somar ao aumento do custo de vida, a somar à incerteza que existe em relação ao que se passa além fronteiras. Tudo isto reduz muito, ou pode reduzir muito, o capital político do governo e impossibilita o PSD de preparar uma narrativa que lhe seja vantajosa do ponto de vista eleitoral. Se o PSD não conseguir inverter o estado de coisas, se não conseguir montar a narrativa e a estratégia que está muito definida, que é: no dia em que cair vai dizer que caiu porque não o deixaram governar. Ora, se não conseguir provar, ou se não conseguir passar a mensagem que está de facto a governar e a produzir resultados, e não consegue passar essa mensagem se estiver sempre ocupado a gerir crises, Então, quando chegar o momento de ir a votos, pode não ter a força suficiente para fazer vingar a sua própria narrativa.
1: Ou seja, a mensagem de deixa o Luís trabalhar pode já não funcionar.
0: Neste momento, percebendo que Luís Montenegro até possa ter algum capital de queixa em relação às notícias que passam na comunicação social, mas insisto, todos os seus antecessores diziam o mesmo. É sempre assim, a relação conflituante entre a agenda da comunicação social e a agenda do governo.
1: Quem governa e quem escrutina.
0: O homem que mordeu o cão é a notícia, não é o cão que mordeu o homem. Isso é um princípio básico que todos os governantes percebem, todos os políticos percebem. Mas admitindo que até possa estar a produzir resultados que gostava de explicar ao país, a atenção é limitada. A atenção mediática e a atenção que as pessoas estão disponíveis a dar ao consumo de notícias é muito limitada. Portanto, se a agenda está preenchida com casos e casinhos, como aconteceu com António Costa, então a degradação acentua-se muito mais.
3: E o que é que explica o facto de Luís Montenegro não cortar o mal pela raiz?
0: Bom, isso, quer dizer, é muito difícil para mim compreender, não necessariamente a demissão. A demissão é uma outra questão. Eu também acho que era uma decisão muito difícil de tomar. Um primeiro-ministro afastar o seu terceiro ministro da Administração Interna em plena época de incêndios. E também consigo admitir que desde aí, desde esse momento em que foram conhecidos para mim três factos muito graves, o atrelado despachado com aquela ligeireza e com aquela informalidade, a declaração de rendimentos que não foi entregue.
1: Vamos interromper, até porque temos já André Ventura a entrar na sala. Vamos seguir em direto para a sede do Chega. Martim Madeira, Ventura, prepara-se para falar.
2: Vai falar agora o presidente do Chega.
4: Mais ou menos claro para todos, nos últimos dias, nas últimas semanas, o Estado português tem estado por via de suspeitas sobre o Ministro da Administração Interna, quem cada vez mais envolvido num lamaçal de indignidade. Este lamaçal de indignidade
5: é gerado essencialmente pelas suspeitas que recaem na atuação de um Ministro da Administração Interna sobre a sua integridade, neste caso falta dela, sobre as suspeitas de uma gestão privativa ou privada de um organismo público, mas sobretudo com uma atuação cada vez mais clara e evidente de incapacidade de dar respostas àquilo que lhe é perguntado. As suspeitas são evidentes, focam diretamente na gestão do ministro, não na sua vida privada, embora também em alguns aspectos, mas essencialmente na gestão pública, que é aquilo que deve preocupar a atuação do governo, é aquilo que deve preocupar da parte da oposição a fiscalização do governo. Por isso exigimos desde o primeiro momento, sozinhos, política e partidariamente e parlamentarmente, que fossem dados esclarecimentos cabais, sérios e racionais sobre as suspeitas que pendiam sobre o ministro. Estávamos a falar há cerca de 2 meses atrás de suspeitas de natureza essencialmente ou privada, ou de utilização de meios públicos na confluência ou no conflito de interesses com a esfera privada. O Sr. Ministro entendeu que não devia responder a nada e que não tinha que responder a nada, porque lá está, vinha com a estrela de rockstar de Ministro do Governo. Porque todos, inclusive eu próprio e o Chega, entendemos que um benefício da dúvida, alguém que tinha uma carreira feita por si próprio e clara, merecia pelo menos o benefício da dúvida enquanto ministro. Mas o benefício da dúvida não pode ser o sustentar da dúvida de todos os benefícios. O benefício da dúvida tem que ser precisamente o entender que os titulares de cargos públicos, como outros, têm direito à sua presunção de inocência, mas têm sobretudo direito ao seu espaço de antena para explicar ao país as suspeitas que em determinado momento sobre eles recaem. Durante várias semanas o Sr. Ministro entendeu que não tinha que responder a nada e escolheu os momentos em que falava. Na verdade, seria permitido a muito poucos políticos fazerem isso. Mas notámos ainda uma outra coisa no país. O conflito gritante, o círculo de interesses profundo que à volta deste Ministro se estabeleceu. Pois mesmo com um ou outro meio de comunicação social e um partido político a exigir explicações, refugiavam-se ou no silêncio, um silêncio um pouco cobarde, ou nas instituições, ou no início do verão, ou no facto de Luís Neves ter uma carreira que fala por si. Como se a carreira que fala por si permitisse toda a espécie de suspeitas ou de desvios. O Chega percebeu desde o primeiro momento que há duas coisas a fazer quando se lidera a oposição. Não ter medo de nenhum poder, sejam eles mais aparentes ou mais ocultos, não ter medo de exigir escrutínio e explicação, e ser capaz, em cada momento, de exigir transparência, mesmo daqueles que parecem usar a ameaça, a intimidação, como arma permanente de ataque aos adversários. Como disse o Sr. Ministro, teve dois momentos para poder explicar e defender a dignidade, mais do que do Estado, do Governo a que pertence. Numa das conferências de imprensa, as dúvidas aumentaram-se ainda mais e as suspeitas também. Mas foi talvez ontem, no segundo momento em que disse, cito, eu falo quando quero e sou eu que decido o tempo que tenho, que acusou os jornalistas de uma cabala conspirativa contra si, funcionários da Polícia Judiciária de estarem a passar informações por inveja e membros, supostamente, ou da magistratura ou da polícia, de estarem a fazer isto porque foram por ele afastados ou por invejas do seu percurso. E disse, cito, costumo-me referir ao líder do Chega, André Ventura, e disse cá fora, os atos têm consequências e essas pessoas vão perceber em breve quais são essas consequências. O nosso país habituou-se a um silêncio de respeitinho. Foram muitos anos com a cultura do cala-te e deixa andar. Deixa ver se passa, quem é poderoso, quem não é, tem que aceitar. O nascimento do Chega foi tudo precisamente para evitar que a cultura do poder, que a cultura da arrogância tomasse conta das instituições democráticas. Se o Sr. Ministro diz, e bem, que ninguém o intimida, do Chega também recebe essa resposta. Quando há suspeitas de desvio de recursos públicos, quando há suspeitas de falta de integridade, onde há suspeitas de uso indevido de poder público ou de corrupção, a nós ninguém nos intimida. A mim, ninguém me intimida. No fazer o que é certo e exigir respostas a quem temos que exigir, que é a quem exerce o poder. O Sr. Ministro pode tentar fazer disto uma luta ou uma disputa pessoal. Não o é, nunca foi, nem sequer pela gravidade das circunstâncias envolvidas, isso é considerar e respeitar os portugueses. Entregar ou não uma declaração de rendimentos não tem que ver com o André Ventura. Tem que ver com o exercício do poder democrático. Usar ou não carros da PJ não tem que ver com o André Ventura. Tem que ver com o exercício do poder democrático. Pedir a um construtor que trabalhou para a PJ como única obra pública que fez em toda a sua vida empresarial, que vá trabalhar para a sua própria casa ou para os seus montes, não tem que ver com o André Ventura. Tem que ver com o exercício do poder democrático. A incapacidade de perceber que as suspeitas ou que as irregularidades ou as ilegalidades têm que ser explicadas e não contra-atacadas como forma de exercício de poder é algo que por si só mostra que Luís Neves não é talhado para o lugar de Ministro da Administração Interna, não tem capacidade nem caracterização para exercer o cargo de um ministro numa democracia. Poderia ser numa ditadura, em que o quero, posso e mando, é assim, em que se manda calar os jornalistas, os líderes da oposição, ou se manda controlar polícias. Não é assim. E, portanto, Luís Neves não se devia preocupar com os que estão na PJ e dão informações, ou nos jornais e fazem investigações, ou na oposição e exigem explicações. Devia se preocupar em dar essas explicações, para garantir e para nos garantir a todos que podemos estar tranquilos sobre o Ministro da Administração Interna que temos. A ideia de que se pode ameaçar e intimidar. Que o Chega foi também o primeiro a libertar no espaço público, como forma de alerta para o país do tipo de ministro que tínhamos e que estava a atuar desta forma, depois outros, jornalistas, políticos e outros, sentiram-no na pele. Não era um cenário esporádico, era uma forma de caráter e de atuação. Claro, tem muitos amigos em todo o lado e claro que tem, e que todos sabem disso, pessoas a quem deu e passou, ou informação, ou operacionalidade, e claro que também tem uma carreira. Tudo certo. E isso em nada mete em causa aquilo que aqui dissemos. Não podemos tolerar um ministro que, com suspeitas deste tipo, decide nada dizer, decide nada explicar e continuar a atirar para a lama os seus colegas da Polícia Judiciária, o Estado e o Governo. Ontem subimos um patamar nesse nível. O Chega optou por esperar pelos esclarecimentos do Ministro da Administração Interna como forma de respeito democrático e também de consideração por este instrumento que o líder da oposição e o partido maior da oposição deve ter. As explicações que têm que ser dadas no momento certo. Foi o próprio Sr. Ministro Luís Neves que disse: responderei a tudo ponto por ponto pela segunda vez, de forma clara e amanhã. E perguntaram-lhe porquê amanhã, porque é quando eu quero e não quando vocês querem. E assim foi, esperámos todos por amanhã, o amanhã que era ontem. Não só, evidentemente, não deu nenhuma explicação sobre os casos e sobre aquilo que é necessário ser explicado, porque é que materiais químicos de droga vão parar às mãos de um amigo seu, porque é que e de que forma um carro da Polícia Judiciária, que já não é usado para fins operacionais conforme a lei determina, está no seu uso pessoal? Porquê é que armas que desaparecem da PJ vão parar, por acaso, ao traficante cujo carro ele está a usar? E outras coisas que há muito tempo se exigem explicações. A ideia de que sempre ganhou dinheiro ao erário público e, portanto, que tudo isto foi feito a bem de todos, mesmo cometendo uma série de ilegalidades, só é aceitável num ministro que esteja muito protegido e que não tenha que dar respostas a ninguém. Quando é que cometer ilegalidades passou a ser diminuído se o erário público não for prejudicado? Quando é que não entregar declarações de rendimentos passou a ser aceitável se recebem ameaças? Tenho que dizer isto porque entendo que em política, partidos à parte e sentidos ideológicos à parte, também é importante dar este esclarecimento. Entendi desde o primeiro momento que esta não era uma decisão que o Chega devesse sozinho e solitariamente tomar, não obstante ser uma decisão de um partido no Parlamento. Entendi que devia falar com o Sr. Presidente da República e assim fiz, e assim aconteceu durante dois momentos, um numa reunião pessoal que foi conhecida de todos e noutro ontem que tive a oportunidade de via telefónica falar com o Chefe de Estado sobre esta questão e sobre as preocupações que o Chega tinha precisamente sobre este problema. A lógica e a linguagem, ninguém me afasta deste cargo, quer queiram, quer não. É um perigo para a nossa democracia, pois mostra alguém que se sente impune, que tem todos agarrados pela sua mão e que acha que todos lhe irão ao beijamão e ninguém lhe tocará. Haja que suspeitas haja, haja que irregularidades haja, haja que problemas existam. Temos duas opções a partir daqui: vergar-nos a este tipo de discurso ou exigir aquilo que penso que a maioria dos portugueses exija: esclarecimento, cabal e resposta, não ameaça nem fanfarronice. O ninguém me afasta deste cargo é por si um absurdo, pois que todos os ministros estão dependentes da confiança e da decisão do Primeiro-Ministro. O não quer saber de prazos dados pelo Presidente da República, pelo Parlamento, por ninguém, eu estou aqui para continuar e agora vou combater o Chega. Qual é a função do Ministro da Administração Interna? É combater o Chega ou é combater o crime organizado? Lutar pela segurança do país? Lutar pelo controle da imigração? Lutar para termos um país pacífico? Isto não é uma questão de partidos. É uma questão da noção da função e do exercício da função. É uma questão de ter noção dos poderes que se exercem e de que o Ministro da Administração Interna tem como essencialmente majorados na sua competência, pois é o Ministro que tutela a legalidade, as polícias e as forças de segurança. O que faz tantos terem medo de Luís Neves, ao ponto de com isto que está a acontecer, apenas uns poucos que saúde, terem tido a coragem de dizer isto chegou ao seu limite. Porque não atua ao Primeiro-Ministro? Revê-se neste estilo e nesta forma de fazer? Estou em crer que não. Estou convencido que não. Tenho quase a certeza que não. A forma de um ministro falar por cima do primeiro-ministro, de que ninguém o tira neste cargo em público, é só por si um ato de desafio à autoridade inaceitável. Compreendida por todos, como eu estou aqui e se eu cair vocês caem todos. A velha lógica do eu tenho tudo sobre todos, se eu cair vai tudo atrás. Que ninguém ouse tocar-me. A lógica do rei absoluto, que faz o que quer, é um perigo para a nossa democracia. Se Luís Neves continuar como Ministro da Administração Interna, o padrão ético em Portugal desapareceu totalmente. Se Luís Neves continuar como Ministro da Administração Interna, deixamos de ter um governo liderado por Luís Montenegro e temos um governo liderado por Luís Neves. Se continuarmos a ter Luís Neves como Ministro, sabemos que a autoridade do Primeiro-Ministro, não para prejuízo do PSD, mas para prejuízo de todos, está irremediavelmente colocada em causa. O Presidente da República tem, como é sabido, uma forma própria de atuar e um estilo próprio de atuar. Ganhou as eleições democraticamente, tem o direito à sua intervenção e à sua forma e ao seu momento de intervenção. Sei que o Presidente da República tem atuado, está vigilante e está preocupado. Mais do que o Presidente da República, este é um problema ou uma situação que tem que ser resolvida entre o Governo e o Parlamento, com o Primeiro-Ministro à cabeça da responsabilidade, pois é ele que nomeia o Ministro da Administração Interna e só ele pode pedir a exoneração do Ministro da Administração Interna. A ideia que ainda ontem foi lançada de capturar as instituições do Estado para a sua defesa pessoal é um erro. Usar uma cerimónia da PSP na Madeira, nos Açores, em Lisboa, no Porto, para fazer um discurso de defesa pessoal, de ataque a um outro partido e de dizer que quer, pode e manda, é um erro que não só as instituições registaram, como os próprios membros de outros partidos, que não só o Chega, compreenderam que era uma fatalidade e um cruzar de linha vermelha inaceitável para a democracia. Tudo isto ouvimos, a tudo isto pedimos esclarecimento e a tudo isto tive a oportunidade de, em tempo próprio, quer com o Primeiro-Ministro, quer no Parlamento, deixar claro que estávamos a evoluir para uma situação de absoluta insustentabilidade do ponto de vista da integridade dos poderes, da sua credibilidade e do padrão ético que deve existir em Portugal nesta matéria. Conforme todos já reconheceram, ou quase todos, mais independentes, menos independentes, e conforme agora a maior parte dos partidos também já veio reconhecer, pelo menos os representados no Parlamento, não há nenhumas condições, senão a nossa vergonha própria de Estado, que possam justificar manter Luís Neves no cargo de Ministro da Administração Interna. O Chega deu entrada hoje no Parlamento de uma moção de censura com o objetivo, claro, de censurar o Primeiro-Ministro e o Governo pela manutenção de Luís Neves no cargo de Ministro da Administração Interna, de questionar as razões pelas quais mantém Luís Neves, com todas estas suspeitas, com todos estes problemas, com toda esta degradação, à frente do Ministério da Administração Interna, e tive a oportunidade de transmitir nas últimas horas, quer ao grupo parlamentar, quer ao Governo Sombra, quer às várias instituições do Estado, a irreversibilidade deste avanço de uma moção de censura que não desejámos, que não era um instrumento desejável, mas cuja degradação das instituições nos obrigou a fazê-lo de forma clara. Se o Primeiro-Ministro não compreende que este é um problema de decência e de dignidade do Estado, então o principal partido da oposição deve-lhe fazer demonstrar, humildemente, que é mesmo uma questão de dignidade das instituições e que as instituições reagem defendendo a democracia, a decência e a integridade. Com esta moção de censura, a Comissão Parlamentar de Inquérito que o Chega anunciou precisamente à gestão de Luís Neves não fica de forma alguma colocada em causa. Se a moção de censura for aprovada, questão que depende essencialmente do Partido Socialista e se está ou não colado a Luís Neves, o Chega compromete-se a um regresso à Comissão Parlamentar de Inquérito logo após o início de uma nova legislatura. Se a moção de censura não for aprovada por inviabilização do PS e do PSD, o Chega manterá no Parlamento a Comissão Parlamentar de Inquérito como forma de exigir todo o escrutínio, toda a verdade e de não haver desculpas, como houve no passado, a que as irregularidades e as ilegalidades sejam atiradas para baixo do tapete e escondidas dos portugueses. Não pode uma dissolução do Parlamento, uma demissão, uma qualquer outra crise política estar sempre a afastar a necessidade de escrutínio. O escrutínio exige e exige-se neste caso. O Sr. Ministro da Administração Interna pode, evidentemente, dizer que ficou ofendido com as minhas palavras. Há instrumentos e formas para isso. O que quis transmitir é muito claro. Estas não são suspeitas nem pequenas, nem minudências sobre o Ministro da Administração Interna. Estas são suspeitas que, para quem tutela a legalidade, colocam em causa de forma severa e direta a sua autoridade e nos levantam as maiores suspeitas sobre a forma como geriu o cargo de diretor da Polícia Judiciária ao longo dos últimos anos. E também as maiores suspeitas sobre a forma como favores políticos foram atribuídos ou negados durante esta gestão. Isto não pode ser anulado nem ocultado com nenhuma moção. Isto não pode ser ocultado nem aniquilado com nenhuma eleição. Isto tem que ser esclarecido e nós vamos exigi-lo. Doa a quem doer. Ontem o Sr. Ministro disse que havia um tempo para falar e um tempo para ficar em silêncio. Infelizmente, nenhum dos tempos que tinha para falar o usou para esclarecer, humildemente, aquilo que tinha que ser esclarecido. O que este Ministro esperou e o que este Governo esperaram foi que a velha cultura do respeitinho se impusesse sobre os partidos e sobre a oposição. Para mim, para o Chega, é muito claro. O tempo do silêncio cúmplice acabou e esta moção de censura é a prova de que nós não nos vergamos, de que nós não nos deixamos condicionar e de que, para nós, o tempo do silêncio acabou.
6: Nas últimas horas falou com o Primeiro-Ministro também sobre este assunto, entre ontem e hoje, e porque também uma vez que...
7: Agora uma questão sobre... Uma questão sobre essa moção não é uma forma de...
5: É importante que o Primeiro-Ministro fale sobre o tema. Se hoje estamos neste problema, é porque o Sr. Primeiro-Ministro não quer resolver este problema. Segundo lemos, não foi ainda desmentido, o Presidente da República quer a resolução deste problema, chamado Luís Neves, até segundo se fala de um prazo de 20 dias ou 15 dias, etc. Não estou a dizer o que saiu na imprensa, não vou transmitir o que me foi dito pelo Presidente da República. O Presidente quer resolver esta situação. Os contactos públicos, as intervenções públicas de pessoas próximas, quer do Partido Socialista, quer do Presidente da República, exigem a resolução dessa situação. Álvaro Beleza disse ontem que quer que isto se resolva, ou que o PS quer que isto se resolva, até o dia 5 de outubro. Adalberto Campos Fernandes, que acho que é talvez, aliás é o mandatário de António José Seguro para a Saúde, falou ontem no irregular funcionamento das instituições. O Chega, o principal partido no Parlamento, depois do PSD, alertou desde o fim de julho para a irregularidade brutal do funcionamento das instituições se Luís Neves se mantiver. Pergunta-me, isto é para que o Primeiro-Ministro se justifique? Bom, se ele não se quer justificar de outra maneira... Infelizmente é o único instrumento que temos. E isto já aconteceu noutros casos no passado, infelizmente. Nós temos que compreender porque é que com tudo isto o Primeiro-Ministro mantém Luís Neves em funções. E eu acho que isso é uma pergunta legítima que toda a gente faz. Porque é que perante isto, perante todos os poderes parlamentares, políticos, institucionais, o Primeiro-Ministro diz não, eu quero manter. É que nem isso é capaz de dizer. E eu acho que estamos a ultrapassar todo o limite... quando o Presidente da República não quer ter Luís Neves ao seu lado. Quando os representantes da República, na Madeira, nos Açores, não querem ter Luís Neves ao seu lado. Vamos continuar a fingir que isto não existe até quando? Ora, chega um momento em que os partidos têm que assumir as suas responsabilidades. E eu vejo muitos a tentar desviar as atenções, etc. Este também não é o tema que nós tínhamos preferência. Mas é o que é. A vida é o que é, coloca-nos nesta circunstância e os portugueses avaliam-nos também de acordo com... A integridade que temos e que lhes prometemos. Nós prometemos às pessoas que não olharíamos a quem para exigir transparência. Independentemente de ser o Sr. Ministro da Administração Interna, ex-diretor da PJ ou um outro. Aliás, só para terminar a resposta, sim, queremos que o Primeiro-Ministro explique isto, porque é ele que tem que explicar. O Luís Neves não depende nem de André Ventura, nem de António José Seguro. Se dependesse de André Ventura, já não estava no cargo. Isso é certinho. Se dependesse de António José Seguro, creio que também não. Mas não depende nem de António José Seguro, nem de André Ventura. Depende de quem está no meio, de Luís Montenegro.
8: Doutora, a censura que vai funcionar.
9: Eu queria perguntar porque é que não admite que mesmo que a moção fosse aprovada, o Presidente da República pedisse ao líder do PSD para formar um novo governo, já que o caso que motiva esta moção de censura é apenas um lixo.
5: Sim, sim.
9: Se é apenas um lixo, porque é que o PSD não deveria formar um novo governo e o Chega prefere novas eleições? E queria também perceber se na terça-feira, já que também já fez isto, usando a possibilidade de substituições de deputados nas comissões, da Aventura não tem assento na comissão onde vai Luís Neves, mas ontem foi desafiado a colocar questões cara a cara no ministro da Administração Interna. Eu queria perceber se na terça-feira o líder do Chega vai fazer perguntas diretamente
5: a Luís. Vamos por partes. É uma hipótese constitucionalmente prevista, de que, sendo uma moção aprovada, o Presidente possa pedir outro governo, que não este. Mas não tem sido essa, não foi essa a tradição em Portugal. porque a única vez que tivemos a aprovação de uma moção deste tipo, houve depois a dissolução do Parlamento e a convocação de novas eleições. Mas é uma hipótese que estaria em cima da mesa. Se essa hipótese servisse para afastar Luís Neves e o lamaçal que está a envolver as instituições todas, isso não seria negativo. Quanto ao resto, eu acho importante que eu percebo a jogada de Luís Neves. Ao tornar isto político, existe menos escrutínio, evidentemente. Luís Neves quer tornar isto uma disputa André Ventura-Luís Neves. Mas não é o André Ventura-Luís Neves que esclarecem os bidões com material químico no, no outro lado. Não é o André Ventura-Luís Neves que esclarece a declaração de rendimentos. Não é o André Ventura-Luís Neves que esclarece o uso de uma viatura da Polícia Judiciária. Não é o André Ventura-Luís Neves que justifica a gestão que foi feita e que levou a que na Operação Influencer Luís Neves não fosse chamado ao gabinete do Primeiro-Ministro numa operação contra o Primeiro-Ministro. Portanto, eu percebo a tentação, e a tentação é vou envolver o líder da oposição para que isto pareça uma disputa política. Nós estamos sempre prontos, e vocês sabem que eu estou sempre pronto para essa disputa política, mas isto não é uma disputa política, isto é uma questão de integridade. Isto não é um debate como um debate para Primeiro-Ministro. Que eu saiba, Luís Neves não é Primeiro-Ministro. Não é Luís Neves que sabe quem é que vai falar nem na Comissão do Chega, nem na Comissão do PSD, nem na Moção de Censura. E, portanto, esse é só mais um elemento que mostra como Luís Montenegro, na verdade, já conta muito pouco para Luís Neves. Luís Neves diz o que quer, que vai falar, que vai dizer, que quer quem é que quer desafiar e como é que o quer fazer. O Chega tem deputados na, na primeira comissão, não é certamente Luís Neves que vai transformar isso.
8: Já consegue estimar quando é que poderá esta moção ser discutida? E ainda, se acha que é com esta moção de censura, de alguma forma, apesar da clareza com que Luís Neves disse ontem que não se demitisse, acha que pode ser esta moção que força, de alguma forma, que isso aconteça? Porque, pelo que se entende, é esse o seu objetivo último.
5: O Parlamento é um órgão de fiscalização do Governo. Ao Parlamento cabe-lhe fiscalizar a ação do Governo e dos Ministros. Neste momento há um Ministro que está sob suspeita severa da sua conduta. O Parlamento não faria o seu trabalho se não o fiscalizar. Ou se tiver medo de o fiscalizar. Tentámos por todos os instrumentos que Luís Neves dessas respostas que tinha que dar. Todos. Perguntas à Ministra da Justiça, perguntas à Administração Interna, tentativa de marcar reuniões no Parlamento que foram chumbadas pelos outros partidos, tentativa de chamar Luís Neves ao Parlamento, mesmo no período em que os esclarecimentos podiam ser dados. E isso foi sempre negado. E esperar para ouvir os esclarecimentos que em dois momentos, escolhidos pelo próprio, eram dados. Acho que é consensual que nenhum esclarecimento ou quase nenhum foi dado e que o país não pode viver simplesmente com medo de exigir esse escrutínio e esse esclarecimento. Portanto, esta moção é o último recurso de um país que está a ver as instituições inundarem-se num lamaçal enorme e que ainda quer defender a sua dignidade e o seu prestígio. É basicamente isso.
10: André Ventura, como é que explica a necessidade?
5: A data. É importante compreender isto. Quando é que vai ser discutida? Evidentemente, essa é uma decisão sempre que terá, da parte da Conferência de Líderes, a sua decisão final. A Constituição estabelece que uma moção de censura, após ser interposta, deve começar, ou melhor, não deve ser discutida antes de passarem 48 horas da sua interposição. O Regimento da Assembleia da República deixa claro que deve ser ao terceiro dia que ela é discutida. Embora se refira ao dia parlamentar, dia que o Regimento diz que são todos os dias úteis, no artigo 54 do Regimento. Todos os dias úteis. Isso significa que, em princípio, a moção deve ser discutida em 3 dias após a sua interposição, o que, aliás, é a prática, também no Parlamento, e face à gravidade dos instrumentos, de ser o instrumento mais grave da vida pública e da vida política, que de facto não faz sentido ficar à espera de discussão, uma vez que está em causa o regular funcionamento do Governo. Agora, vou aguardar, falarei, espero eu, ainda esta tarde com o Presidente da Assembleia da República para se articular esta interposição entre o Chega e a Presidência da Assembleia da República e penso que será convocada uma conferência de líderes para o efeito. Há uma questão que essa sim é mais de fundo, mas é mais técnica, não é uma questão tão política para quem nos vê e ouve, que é a questão de se pode existir uma moção de censura discutida em comissão permanente ou se ela tem que ser em plenário regularmente convocado. Vamos ver qual é a interpretação também dos serviços da Assembleia da República e depois faremos essa análise.
10: André Ventura.
11: Seria então para segunda-feira, na véspera das explicações do Ministro do Parlamento.
5: O Chega entrega uma moção de censura que que é uma censura, como disse, ao Primeiro-Ministro por manter em funções Luís Neves nestas circunstâncias. É uma questão essencialmente de natureza política, que é, este governo não está a funcionar bem, isto está um lodo, um lamaçal, tem que acabar. E entregam no Parlamento. Para nós o relevante agora é que esta moção seja discutida e apreciada. Não vamos condicionar o debate que provavelmente será feito entre os vários partidos sobre o quando, as horas, a grelha, o momento. O fundamental é a existência de um instrumento de censura ao governo que agora obrigue, pelo menos, os outros partidos que se demarcaram de Luís Neves a dizer como é que vão também votar e qual vai ser a sua opção. Quer dizer, o Partido Socialista...
11: A minha questão é que ocorre na véspera do ministro prestar esses esclarecimentos que o Chega tanto...
5: Não, isso é completamente diferente. Está a falar de uma audição regimental que não tem nada a ver com os esclarecimentos que são... A audição regimental tem que ver com as questões de exercício das funções da administração interna. O ministro sabe isso muito bem, eu também sei, não vou dar para essa conversa, porque ele sabe que isso é conversa de chacha um pouco. E está a fugir ao que é essencial, que é o escrutínio sobre a sua conduta, sobre a sua integridade, que é isto que tem que ser dado. Mas talvez mais importante, ou igualmente importante, é porque é que o Primeiro-Ministro mantém em funções Luís Neves, com tudo isto. Quer dizer, acho que já não há nenhum português que precise ter mais esclarecimentos sobre porque é que Luís Neves não deve estar no cargo. Acho que o Presidente da República já não precisa de mais esclarecimentos. Acho que os partidos da oposição já não precisam de mais esclarecimentos. Portanto, há um esclarecimento que se impõe. Porquê é que o líder do governo não toma a única decisão aceitável? E isso só pode ser feito no plenário do Parlamento e isso só pode ser feito com uma moção de censura.
10: André Ventura, em direto para a Rádio Observador, como é que explica a necessidade do país ter estabilidade política e o Chega geralmente diz sempre que tem um interesse dos portugueses em primeiro lugar e depois apresenta uma moção de censura que criará novamente instabilidade? Não é um bocado contraproducente?
5: Porque a estabilidade política não pode ser obtida a todo o preço de integridade. Quer dizer, a estabilidade política deve existir quando todos os atores institucionais e políticos têm noção do papel que ocupam. Não quero aqui estar sempre agora a referir-me à intervenção do Presidente da República, mas ela é importante porque está acima da disputa entre o Chega e o PSD ou entre o Chega e o Partido Socialista, que disse que todos têm que estar à altura das suas responsabilidades na defesa das instituições. A estabilidade pressupõe que todos têm noção do cargo que ocupam, das condições para o exercício do cargo e do limite a partir do qual estas condições desapareceram. E todos os dias estão a pôr mais um prego no caixão da integridade, da democracia e da decência. Ora, acho que ninguém pode acusar o Chega, podem acusar o Chega de muita coisa e a mim de muita coisa. Ninguém pode acusar o Chega de durante dois meses, não ter feito tudo para que esses esclarecimentos fossem obtidos. Perguntas ao Ministro, perguntas à Sra. Ministra da Justiça, tentativa de reuniões no Parlamento, questionar diretamente o Primeiro-Ministro, nada disto funcionou. Portanto, em direto para a Rádio Observador, devolvo-lhe a pergunta, qual é o outro instrumento que temos para exigir esclarecimentos e decência? Não há nenhum mais, porque este é o último instrumento que temos. Só um segundo, deixa-me só começar com a minha pergunta.
9: O Partido Socialista já fez saber que não vai viabilizar esta moção de censura.
5: A mim não me fez ver.
9: Tem esperança de dar a opinião do secretário-geral.
1: Ficou essencial destas declarações de André Ventura, que vamos continuar a detalhar ao longo desta tarde política da Rádio Observador. Seguimos com uma edição especial do E o Vencedor É. Juntam-se à nossa emissão o Miguel Pinheiro, diretor executivo do Observador, Pedro Castro, diretor adjunto do Observador, e Miguel Santos Carrapatoso, editor adjunto de política do Observador. Bem-vindos. Miguel Pinheiro, depois das declarações de ontem de Luís Neves, era inevitável esta posição do Chega?
12: Quer dizer, acho que já era inevitável. Antes, não é? Luís Neves limitou-se a dar mais uma ajuda a André Ventura. Esta moção de censura, normalmente as moções de censura são feitas tendo na cabeça o Parlamento. O objetivo é que sejam votadas e desejavelmente, do ponto de vista de quem as apresenta, que sejam aprovadas e que tenham uma consequência. Ou então... mesmo quando são chumbadas, é o objetivo de marcar na Assembleia da República uma posição qualquer. Neste caso, acho que é um bocadinho diferente. Acho que esta moção de censura existe não por causa da Assembleia da República, mas por causa do Presidente da República. Acho que André Ventura está a criar as condições para tornar crescentemente inevitável uma intervenção de António José Seguro. É muito diferente António José Seguro... falar ou atuar numa situação política em que
1: praticamente só o líder de um partido e alguns comentadores criticam o ministro, porque nós não temos, enfim, o Partido Socialista a ser muito vocal, nenhum dos outros partidos representados na Assembleia, com exceção da Iniciativa Liberal, a serem muito vocais contra André Ventura, e, portanto, não existe propriamente um ambiente de crise política concreta. A partir do momento em que há uma moção de censura, a conversa sobre o regular funcionamento das instituições sobe um patamar, para usar uma expressão que André Ventura usou aqui sobre o Luís Neves. Isto eleva esta discussão para um patamar totalmente diferente. Institucionalmente, há o principal partido da oposição a apresentar uma moção de censura, e é por isso que nós temos ouvido André Ventura a dar tanta importância às moções de censura. É por isso que, repara, há moções de censura a torto e a direito. Tivemos N moções de censura no Parlamento.
13: Esta vai ser a moção de censura número 37.
1: Há muitas. Umas derrubaram governos, outras não. Mas aqui... Mas não é uma coisa que faça parar propriamente as pessoas na rua. André Ventura começou ontem a dar peso àquilo que é apresentar uma moção de censura. Ontem disse que não queria tomar a decisão sozinho, que queria ouvir os órgãos do partido. Depois disse que estava inclinado para apresentar, mas que tínhamos todos de ter consciência, e que ele, André Ventura, tinha consciência de que há consequências de uma moção de censura. Uma moção de censura não é uma coisa qualquer. E hoje, nesta conferência de imprensa, voltou a caracterizar a moção de censura desta maneira, como algo grave e sério. E ele faz isto para criar as condições institucionais que quase forcem António José Seguro a falar. Sim. Porque a partir do momento em que há uma moção de censura grave, algo grave no Parlamento, quer dizer, aí fica um bocadinho difícil o Presidente da República estar calado. Uma coisa é haver um bate-boca entre um ministro e um líder partidário. Outra coisa é um ato institucional como este. Portanto, o que André Ventura pretende é encurralar cada vez mais António José Seguro. Ele sabe que António José Seguro está desconfortável. Ele diz que não ia contar aqui a conversa que teve ontem com o Presidente da República, mas contou, porque disse que ele está vigilante e preocupado. Como é que ele sabe isso? Uma grande coincidência depois da conversa ter sabido isso. E por isso ele quer forçar ou quer criar as condições para que a atuação de António José Seguro também seja no limite. Vamos imaginar que António José Seguro está um bocado hesitante, não sabe como é que os portugueses receberão isto, se entenderão isto como um presidente a criar uma crise ou não. Bem, se a crise já está criada, a atuação do Presidente da República será não para provocar uma crise, mas para resolver uma crise. Se António José Seguro fizer alguma coisa agora, ninguém lhe vai dizer: o senhor está a criar uma crise. Ele vai dizer: não, eu estou a resolver uma crise. Nós até temos uma moção de censura no Parlamento. Eu quero resolver esta crise política. E acho que isso é inteligente da parte da André Ventura.
13: Pedro Jorge Castro, moção de censura é a prova de que não nos vargamos, e este também não é um tema pelo qual temos preferência, disse André Ventura. Colocou esta pressão que o Miguel Pinheiro estava a referir, mas ao mesmo tempo conseguiu ser claro de que, de certa forma, pode estar a ser forçado a avançar com a moção de censura?
14: Não está a ser forçado coisa nenhuma, não é? Isto faz parte da bucket list dele, não é? Apresentar mais uma moção de censura para dizer que fez, daqui a uns tempos, não é? Numa nova campanha, que estará para breve, não sabemos ainda bem quando, ele poderá dizer que no momento certo, mais uma vez, formalizou a sua oposição à degradação da vida pública portuguesa, da vida política, e pronto, é isso que ele está a fazer, com o conforto de saber que o PS não vai viabilizar esta moção de censura, portanto, não haverá daqui uma consequência que leve imediatamente a novas eleições, e com o prazer de ver a forma como isto condiciona, de facto, o Presidente da República, que fez campanha e foi eleito com uma larga maioria contra ele, André Ventura, com base nesta premissa de que não seria um presidente comentador como Marcelo Rebelo de Sousa, que falaria por tudo e por nada, mas agora torna-se insustentável continuar com este silêncio, e, portanto, na verdade, também é insustentável ouvir falar só por causa desta tomada de posição de André Ventura. Portanto, sai sempre mal disto, António José Seguro também. No meio disto, acho que há uma conta que seria interessante se nós conseguíssemos fazer, que é quantos eleitores de António José Seguro, que votaram António José Seguro na segunda volta das presidenciais, e quantos eleitores de outros partidos concordarão com tudo o que André Ventura disse até ao momento do anúncio da moção de censura. E se formos a ver, se calhar, muita gente destes outros partidos, não é, que não gosta de André Ventura, não é, que não votou nele, se calhar nunca votaria nele, e que teve a ouvir isto tudo com atenção, não consegue rebater o elencar de todos os pontos censuráveis, não é, e sobretudo da soma e do conjunto, todos os pontos censuráveis na atitude de Luís Neves e na complacência do Primeiro-Ministro a mantê-lo no cargo. E isto não quer dizer que fossem todos a favor de haver uma moção de censura que mandasse o governo abaixo, não é? Mas só o facto de tanta gente, imagino eu, dar razão a este argumentário de André Ventura é uma coisa que deve assustar todos os outros partidos, deve assustar António José Seguro também, porque o instinto político dele, desde o início, neste caso, acabou por se mostrar correto. Ao contestar a atuação de Luís Neves, a não deixar cair o caso, mesmo perante a desvalorização do Partido Socialista e de outras forças políticas, mas no caso do Partido Socialista. E, portanto, creio que essa, não é, só por isso, todos os outros partidos são perdedores, não é, e então José Seguro também, e André Ventura sai vencedor disto. Tem mais dois vencedores desta história, que são, e precisamente, como estamos num vencedor, não é? Que são os Rui Miguel Candeias Cardoso e a Idalina Maria Moreira Costa. Estes são os últimos deputados eleitos pelo Chega nas listas de Lisboa e do Porto, tanto em 11º e em 9º lugar, respectivamente, e ganham mais hipóteses de ser eleitos, não é? Os deputados de fim de lista do Chega ganham mais hipóteses de ser eleitos numas futuras legislativas.
3: Miguel Santos Rapatoso, também te pareceu que as declarações de André Ventura sobre o Presidente da República são ecos do telefonema?
0: Quer dizer, admito que sim, acho que é uma observação perfeitamente justa, mas resulta daquilo que António José Seguro tem dito publicamente, e eu insisto nisto, o Presidente da República já falou sobre este caso, na última intervenção que fez pediu que todos soubessem assumir as responsabilidades, pediu que as investigações fossem concluídas o mais rapidamente possível e disse que era importante defender a dignidade das instituições. Eu sei que António José Seguro não é porventura tão assertivo como gostaríamos que fosse, mas o conteúdo está lá. É importante defender a dignidade das instituições e todos devem assumir as responsabilidades. E depois António José Seguro ainda disse, agora estou a parafrasear, mas disse: eu falo onde tenho de falar e com quem tenho de falar, e as pessoas sabem a minha opinião. Algo deste género.
3: Eu não preciso estar sempre a repetir-me.
0: Não é preciso uma grande capacidade de interpretação política para assumir que António José Seguro está muito desconfortável com este caso e que, e agora já vou arriscar, por ele, Luís Neves já não seria ministro. Soma-se a estas intervenções públicas de António José Seguro a declaração que Adalberto Campos Fernandes fez e que André Ventura lembrou nesta comunicação. Quando Adalberto Campos Fernandes, conselheiro e muito próximo de António José Seguro, fala no funcionamento irregular das instituições, isso sim pode ser um eco daquilo que António José Seguro pensa. E se o Presidente da República já subiu a esse patamar, Luís Montenegro tem aqui um problema, e André Ventura soube explicar isso bem, soube explorar isso bem.
12: Sendo que a solução da Constituição para o irregular funcionamento das instituições não é demitir um ministro.
0: Pois não.
12: É mais grave.
0: É demitir um governo ou dissolver a Assembleia da República. E, portanto, quer dizer, há pouco o Miguel Cordeiro, quando fez a introdução à pergunta que fez ao Pedro Castro, citou uma passagem em que André Ventura dizia que por ele nem sequer estava a falar disso. Foi um momento muito comovente da intervenção de André Ventura. André Ventura, isto caiu-lhe do céu, este caso. Um caso já com vários episódios, o de Luís Neves.
3: Todos eles têm caído do céu, não é? Todos,
0: mas,
3: os episódios.
0: Ouvindo do início ao fim a intervenção de André Ventura, é muito difícil não concordar com o que André Ventura disse. É muito difícil de concordar. Portanto, quando André Ventura parece um estadista, é porque do outro lado estão a fazer muitas asneiras. E Luís Neves está farto de fazer asneiras. Luís Montenegro, por permitir que isto esteja a acontecer, a ganhar esta dimensão, está a cometer um erro político. E, portanto, torna-se muito difícil não dar razão a André Ventura. Acho que André Ventura tem toda a razão e fez uma coisa muito inteligente, que era... Luís Neves, de facto, tentou transformar isto numa luta corpo a corpo com André Ventura. E André Ventura afastou-se disso. Disse, não, isto não é o meu papel, não é estar aqui numa disputa com o ministro. Eu apresento uma moção de censura e o governo, o primeiro-ministro é que tem que responder para ela. Portanto, ainda fez parecer mais confrangedor, ainda tornou mais confrangedora a intervenção ontem de Luís Neves, por perceber o que é que um político profissional como é André Ventura sabe fazer e o que é que a Luís Neves, por ter o coração perto da boca e não pensar naquilo que deve dizer quando faz este tipo de intervenções,

0: De ontem? Quer dizer, quando o Ministro da Administração Interna diz que não, daqui não sai, daqui ninguém me tira...
1: Pronto, o Primeiro-Ministro colocou-se numa posição em que retirou a si próprio toda a margem de manobra. Ele não tem margem de manobra para demitir Luís Neves. A partir do momento em que Luís Neves ontem proclamou várias vezes que não se demite, que não o tiram dali, nem arrastado pelos cabelos, também não é viável ele aparecer como alguém que vai pedir a demissão para dedicar mais tempo à família e a projetos pessoais, que é o que se costuma dizer nessa altura. E, portanto, a única pessoa que é relevante e que pode fazer alguma coisa e que não tem a sua margem de manobra diminuída é o Presidente da República. Portanto, a única saída para este impasse é o Presidente da República dizer ao Primeiro-Ministro: olha, eu vou ajudá-lo. Vou ajudá-lo, está bem? Demita o ministro. Pronto. E Luís Montenegro acatar essa sugestão, acho que seria inviável Luís Montenegro dar uma de António Costa e recusar-se a demitir
0: o ministro. Mas nesse cenário, podemos pensar o que seria o dia seguinte para Luís Montenegro. Como é que Luís Montenegro continuaria a ter autoridade política depois de ter sido forçado pelo Presidente da República a demitir um ministro, dando uma vitória enorme a André
1: Mas,
0: Ventura?
1: Quer dizer, Miguel, como é que António Guterres continuou a ter autoridade política depois de a saída da Irmã de
2: Foi
1: Vara,
2: diminuindo e
1: do
2: entrou-se no
1: Espadrão?
2: pântano, não é? Atenção.
1: Também, mas não, não. Quer dizer, a vida é assim, não é? Pronto. E quanto mais depressa Luís Montenegro. Parece-me a mim que quanto mais depressa Luís Montenegro entrar nesse pós, melhor, porque esta situação para ele não tem uma saída, quer dizer, não, ou pelo menos eu cada vez sou mais cauteloso, não tem uma saída óbvia. É óbvio que às vezes há soluções criativas, mas não há uma saída óbvia para isto, para Luís Montenegro.
0: O cansaço, o decorrer do tempo.
3: Mas deixou-se
0: como
3: enredar
0: André
3: nesta
0: Ventura,
3: situação,
0: como
3: não
0: André
3: é?
0: Ventura
3: Sabendo
0: disse.
3: Que André Ventura podia fazer isso, deixou-se enredar.
0: Mas André Ventura hoje disse que vai haver comissão parlamentar de inquérito.
4: Sim. De uma forma ou de outra.
0: De uma forma ou de outra, mesmo que Luís Neves já não esteja no cargo.
2: Mas,
0: portanto,
2: para,
0: vai persegui-lo até ao fim dos dias.
2: Essa solução do cansaço, não é, de se fingir de morto, é impossível com Luís Neves, porque como se viu ontem, acho que ninguém estava à espera que fosse no próprio discurso na PSP que ele fosse começar a fazer aquelas declarações. As pessoas estavam à espera depois. E não, portanto, com um ministro imprevisível, há um risco enorme em fingir-se de morto para ver se as pessoas esquecem. É impossível porque ele não vai deixar. O ministro é que tem, não é? Quer dizer, este é o posteleiro mais rápido a dar tiros nos próprios pés, não é? Portanto, e nos pés agora dos outros ministros.
4: Em toda a gente. Temos de terminar. Notas? Alguém atribui aqui notas a esta última hora de agitação política, Miguel Pinheiro?
1: Acho que André Ventura merece um 17. Acho que fez tudo exatamente como devia ter feito hoje neste discurso.
4: Miguel Santos Carrapatoso?
0: Faço minhas as palavras do meu excelso diretor Miguel Pinheiro. Acho que era impossível fazer muito melhor do que aquilo que André Ventura fez. Mas, quer dizer, foi de borla.
4: Era de baliza aberta,
0: sim.
4: Pedro Jorge Castro.
2: Menos 4 para Luís Neves. Acho que menos 3 porque cada uma das intervenções de fundo, podemos dizer assim, que foi fazendo sobre isto, em que se foi enterrando, e hoje é mais um.
4: Está mais
2: em baixo ainda.
4: Não. Notas distribuídas nesta edição especial do Juventus Touré. Já daqui a pouco na Rádio Observador vamos ter um explicador, entrevista a Sebastião Bugalho, vice-presidente e porta-voz do PSD. Antes disso, vamos atualizar toda a informação, é já a seguir.
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7: Cinco da tarde e 32 minutos. Vamos atualizar toda a informação com o jornalista Miguel Viterbo Dias.
8: A moção de censura apresentada pelo Chega e por André Ventura vai mesmo avançar.
9: O Chega deu entrada hoje no Parlamento de uma moção de censura com o objetivo claro: censurar o Primeiro-Ministro e o Governo pela manutenção de Luís Neves no cargo de Ministro da Administração Interna.
8: André Ventura diz que Luís Neves já não tem condições para ser Ministro da Administração Interna e que não se deixa intimidar por parte do titular desta pasta. Isto depois de Luís Neves ontem ter desafiado o líder do Chega a colocar-lhe as questões diretamente na Assembleia da República. André Ventura que diz também que se dependesse de António José Seguro, do Presidente da República, acredita que Luís Neves também já não seria Ministro e diz até que Luís Montenegro já conta muito pouco para Luís Neves, isto depois do Ministro ter dito que não se afasta do cargo de titular desta pasta. Diz ainda André Ventura que falta definir a data da moção de censura. Espera falar com o Presidente da Assembleia da República, José Pedro Aguiar Branco, ainda esta tarde, sendo certo também que a Conferência de Líderes terá que reunir para fechar a data da discussão. Cola ainda André Ventura, o Partido Socialista, ao ministro, diz que se o PS não votar favoravelmente, fica politicamente agarrado à ideia de que quer manter Luís Neves em funções. André Ventura, que diz que o ministro nunca prestou esclarecimentos porque vinha com o rótulo de rockstar, por isso foi dos poucos que se pode dar ao luxo de não esclarecer quer os jornalistas, quer a oposição, e diz também que se Luís Neves continuar no governo, então Luís Montenegro perde de forma definitiva a autoridade política enquanto primeiro ministro. Destaques de uma intervenção que escutámos na íntegra no Observador e que vamos ouvir também os destaques no Jornal das 6 da tarde. O Partido Socialista é que já se afastou desta moção de censura. José Luís Carneiro critica o espetáculo pirotécnico do Chega. O secretário-geral do PS acusa André Ventura de estar a fazer uma manobra política apenas para ocupar espaço mediático, mas insiste que o primeiro-ministro tem de assumir responsabilidades na polémica à volta de Luís Neves. José Luís Carneiro que falou aos jornalistas durante uma visita a Moçambique. Também a Iniciativa Liberal pede a saída de Luís Neves. À Rádio Observador, o antigo presidente Rui Rocha, atual deputado do partido, diz que as declarações de Alberto Campos Fernandes, que disse que há sinais que apontam para um irregular funcionamento das instituições, são um aviso direto de António José Seguro sobre o que espera quanto ao futuro do ministro, que é a saída de Luís Neves. Também na atualidade internacional, Portugal vai convocar o embaixador da Rússia em Lisboa para discutir os ataques híbridos ao aeroporto de Leipzig. Paulo Rangel diz que é natural que Portugal chame o embaixador russo para esclarecer o caso junto às autoridades portuguesas. Também hoje a presidente da Comissão Europeia, Ursula von der Leyen, esteve reunida com o secretário-geral da NATO, Marco Rutte.
7: Miguel Viterbo Dias está de regresso às 6 em ponto para atualizar toda a informação. Dentro de um minuto há explicador na Rádio Observador.
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7: Explicador da Rádio Observador, hoje recebemos Sebastião Bugalho, vice-presidente e porta-voz do PSD. É também eurodeputado eleito pela Aliança Democrática. Eu sou o Miguel Cordeiro, comigo está a Judite França.
13: Bem-vindo, Sebastião Bugalho, obrigada pela disponibilidade. André Ventura anunciou há minutos que o Chega avança mesmo com a moção de censura. Ventura disse que nada justifica manter o ministro. O governo fica fragilizado depois disto?
14: A moção de censura vai ser chumbada, portanto como é que vai fragilizar o governo?
13: É uma moção de censura, ainda assim, não é?
14: Que será chumbada.
13: Não, porque nunca se sabe, não é? Só no dia em que ela for votada é que se saberá, não é?
14: Era preciso o Partido Socialista votar a favor dela. O secretário-geral do PS ainda hoje afirmou que não haveria crise política nem eleições por causa do PS. Eu não o tomo como mentiroso. Portanto, nesse sentido, a ideia de que uma derrota parlamentar do Chega, que é aquilo que a moção de censura vai ser, fragilizará o governo, parece-me algo criativo, com todo o respeito, Judito.
13: Uhum.
14: Podíamos era colocar a questão ao contrário.
13: Como?
14: Que é que a sessão legislativa ainda nem começou e o Chega praticamente já anunciou que esgotará todos os instrumentos parlamentares de escrutínio ao governo ainda antes dela começar. A CPI putestativa e a moção de censura. Quem é que fica fragilizado?
13: Elas terão efeito. O Presidente da República, perante uma moção de censura que vai ser apresentada pelo maior partido da oposição, ficará incólume, sem fazer nada?
14: Bem, quantas moções de censura chumbadas teve o governo, por exemplo, do Partido Socialista e que reação presidencial é que teve? Lembra-se? Nenhuma. Aliás, também achei curioso, e acho curioso, que eu tenho muito respeito, até tenho estima pessoal pelo professor Adalberto Campos Fernandes, que se interprete que das palavras do ex-ministro da Saúde, António Costa, esteja uma relação umbilical com aquilo que pensa o Presidente da República. Eu acho que António José Seguro, quando quer falar, fala. Não manda recados por ninguém. Basta
7: já falou o Presidente da República.
14: Sim, mas não veio dizer, não veio colocar em causa o regular funcionamento das instituições, que é a frase que tem sido citada, ainda agora o Miguel recordou, por parte do deputado Rui Rocha e por parte também aqui de um dos Miguéis que aqui estava a comentar.
7: Sim, há pouco na edição de UVC.
14: E também é preciso dizer uma coisa, com alguma memória, que é: quantos Presidentes da República demitiram um governo por estar em causa ou não estar em causa? Eu não acho que esteja, mas por estar em causa ou regular funcionamento das instituições desde a democracia. Não.
13: Jorge Sampaio, não é?
14: Não. Está equivocada. Dissolveu a Assembleia. Não demitiu o governo. Atenção, o regular funcionamento das instituições, como era dito aqui há pouco, demitiu o governo.
13: Certo.
14: Nenhum presidente.
13: Ou dissolveu a Assembleia.
14: Só para termos aqui algum contexto. Nunca nenhum Presidente da República em democracia fez isso. Os senhores acham mesmo que será o António José Seguro a inaugurar a prática? Eu não acredito nisso. Tanto acho que tenho visto no comentário político e na análise jornalística, compreendo que assim seja. Mas da parte dos protagonistas políticos, em parte daqueles que têm responsabilidades institucionais, não é o caso do Rui Rocha, mas é o caso do André Ventura, que ainda agora falou, parece-me, no mínimo, irresponsável que queiram falar em nome do Presidente da República. O André Ventura, nesta conferência de imprensa, muito longa, mas que espremida não serve para nada, além de anunciar que a moção de censura vai ocorrer, ou que foi submetida na Assembleia da República, o André Ventura tentou falar em nome do Primeiro-Ministro, que veio dizer o que é que ele pensava ou deixava de pensar, em nome do Presidente da República. Quer dizer, isto é um comportamento normal? Protagonistas políticos que vêm falar em nome de protagonistas políticos que nem do seu partido são. Eu sou porta-voz do PSD, eu posso falar em nome de alguém, é a minha função. Mas a função do André Ventura é falar em nome do Presidente da República, uma eleição para a qual ele, aliás, perdeu? A função do André Ventura é falar em nome do Primeiro-Ministro? Função para a qual ele também não foi eleito?
7: Nesse sentido, Sebastião Bugalho, enquanto vice-presidente do PSD, Luís Neves é um problema para o governo?
14: Eu já disse que não considero que o Ministro da Administração Interna seja um problema do governo. Porque, como aliás já foi salientado, até pelo José Luís Carneiro, líder da oposição...
7: Mas é um problema para o governo?
14: Bem, se o Miguel me perguntar assim diretamente, para alguém que apoia o governo, que é o meu caso, as controvérsias e o momento de tensão política em torno da ação de Luís Neves enquanto diretor nacional da Polícia Judiciária, se é boa ou se é má, para o desempenho dele enquanto Ministro da Administração Interna, que eu considero muito positivo. Eu acho que o próprio reconhecerá que preferia que ela não tivesse ocorrido. Isso é uma resposta lógica, quer dizer, não vale a pena tapar o sol com a peneira. Qualquer pessoa que apoie o governo e que queira o sucesso do governo, queira que os sucessos do governo sejam difundidos e sejam conhecidos das pessoas, que deseja o sucesso e o reconhecimento do bom trabalho que o Dr. Luís Neves está a desenvolver no Ministério da Administração Interna, ninguém quereria que qualquer tipo de controvérsia ou de escrutínio póstumo ao seu mandato como Diretor Nacional da Polícia Judiciária estivesse a ocorrer como está a ocorrer. Isso é uma pergunta... Não lhe vou responder o oposto da lógica, Miguel, está a ver? Agora, há outra coisa que eu também me parece que...
7: Mas nesse sentido, perante o que acabou de dizer, é Luís Neves um peso morto neste governo? Eu utilizo esta expressão porque foi a mesma que utilizou em relação a João Galamba em 2023.
14: Não fui eu que usei na altura. Eu percebo que confundiu.
7: Utilizou-a também. Utilizou-a também.
14: Foi o atual Primeiro-Ministro.
7: Mas utilizou-a, sim, utilizou-a sim, também.
14: Sim. Mas repare, eu não me lembro a qual das polémicas do Dr. João Galamba é que nos estávamos a referir, porque foram algumas, mas adiante.
7: No caso de Luís Neves também são algumas.
14: Sim, mas mais concentradas no tempo, eu diria. Mas não, repare, ele seria um peso morto se ele não estivesse a fazer nada, está a ver? Se o Luís Neves não tivesse ação política, se não tivesse tido um trabalho, que eu acho considerável, ainda não acabou a época de fogos, mas tivesse tido um trabalho considerável na gestão e na prevenção dos incêndios, se o tempo de espera no aeroporto não tivesse reduzido para metade desde que ele tomou conta da operação, nomeadamente colocando a Guarda Nacional Republicana a colaborar na operação onde só estava a Polícia de Segurança Pública. Portanto, eu acho que se o Dr. Luís Neves estivesse sentado no seu gabinete sem qualquer capacidade de intervenção política, seria um peso morto. Não é o caso. Como, aliás, para terminar a ideia anterior, como, aliás, até foi referido pelo insuspeito José Luís Carneiro, o problema não é a ação política ou o que tem feito ou deixado de fazer o ministro enquanto ministro. É o escrutínio e as explicações que estão... Ele já as deu, mas terá de as dar, seja na auditoria interna que foi pedida pela sua Ministra da Justiça, seja no inquérito interno na Polícia Judiciária, que ainda estão por concluir. E eu como agente político, e acho que aí julgo que não serei o único, eu como agente político tenho noção de que, enquanto decorre esse processo, não vou ser eu que me vou pronunciar sobre a matéria que está a ser averiguada no local devido. Seria, aliás, a primeira coisa que diriam, se eu me pronunciasse sobre isso, seriam: fulano tal está a pressionar a Justiça, ou a pressionar a Inspeção-Geral, ou a pressionar a PJ a investigar nesse sentido ou no outro.
13: Então, deixa-me fazer
14: eu não quero pressionar em sentido nenhum. Eu acho bem, só para terminar o raciocínio, eu acho bem que qualquer um dos instrumentos de escrutínio que foram anunciados e colocados em prática, desde que as omissões ou os erros que ele próprio admitiu foram conhecidas, eu acho bem que esses instrumentos estejam em pleno procedimento. Acho mesmo bem. E ele próprio já se mostrou disponível, aliás. O Luís Neves até se mostrou disponível para ir à CPI. Nunca fugiu a esta necessidade de escrutínio. Eu não me vou pronunciar sobre essas matérias substituindo essas instituições, está a ver?
13: Luís Neves ontem utilizou o aniversário da PSP do Funchal para fazer aquele discurso que, no fundo, foi para responder a ataques da oposição, nomeadamente do
14: certo.
13: Chega. Foi o momento e o local adequado?
14: Não, repare, o Dr. Luís Neves estava em visita à Ilha da Madeira e a qualquer local ou em qualquer local em que ele estivesse seria questionado pelos jornalistas naturalmente pelo clima que neste momento o rodeia. E ele optou por responder a tudo numa declaração final. Caso contrário, teria passado a visita toda a responder aos jornalistas sobre esse tema. Foi uma escolha comunicacional.
7: Concorda com a escolha?
14: Eu não sou assessor de imprensa, mas posso lhe dizer que comentando não a questão da forma e da comunicação, mas comentando a questão do conteúdo, se me permitir, no fundo acho que foi para isso que me convidaram, as perguntas fazem vocês, mas eu gostava de deixar isto salientado. Parece-me que aquilo que o Dr. André Ventura veio dizer sobre aquilo que o Ministro da Administração Interna disse ontem é que me parece um pouco espúrio. Porque, vocês reparem, o Dr. André Ventura diz que o Dr. Luís Neves não explicou nada, portanto vai apresentar uma moção de censura no Parlamento para derrubar este governo. Nós já sabemos que essa moção de censura não vai ser aprovada, portanto que o governo não vai cair e não vamos ter eleições. A primeira pergunta que eu faço é: alguém quer eleições além do André Ventura? Os portugueses querem eleições? A maioria dos partidos representados na Assembleia da República querem eleições? Precisamos de instabilidade política? Precisamos de um novo governo? Precisamos desse tipo de conturbação em vésperas da aprovação do Orçamento de Estado, fundamental para a nossa credibilidade externa e para responder com políticas públicas às necessidades portuguesas? Eu acho que não. E depois ele diz porque é que a apresenta. O André Ventura explicou, disse. Ele disse: eu apresento a moção de censura porque o Luís Neves não se explicou. Foi o que o André Ventura disse. Vocês ouviram? Eu ouvi. Ele diz que não explicou o outro lado. É mentira, já explicou. diz que não explicou a declaração de rendimentos, é mentira, já explicou, tendo corrigido a omissão, e diz que não explicou a questão do carro do Volkswagen que está cedido em regime de comodato ao Ministério da Administração Interna, não ao Ministro, mas ao Ministério, quando eu vos posso dizer que não é certamente nem a primeira nem a última vez que a Polícia Judiciária cede automóveis a Ministérios. E depois ainda vem, portanto, não há nada que ele tenha dito com o Luís Neves, que o André Ventura tenha dito com o Luís Neves, não explicou, que já não tenha sido explicado. Depois nós podemos debater explicações.
7: Mas há mais razões de não, não, mas
14: estas
7: André
14: foi,
7: Ventura.
14: Estas foi com o André Ventura.
7: Há estas razões indicadas para André
14: ainda
7: Ventura.
14: Diz
7: o padrão
14: uma,
7: ético desapareceu.
14: Ainda diz, ainda, sim,
7: é uma razão identificada por André Ventura.
14: Isso é um julgamento político, não é? Uhum. Portanto, isso aí, pronto, é a opinião dele, eu terei outra, o Miguel terá a sua, os doutores Luís Caneiro terá a sua.
7: Mas se o líder da oposição considera que o governo não tem ética, neste caso, ou legitimidade
14: mas
7: para
14: o Miguel já reparou que o Chega,
7: governar?
14: O Chega disse sempre isso, não é? Quer dizer, não há um dia em que o Chega esteja na oposição e que alguém esteja no governo que o Chega ache que há um padrão ético no governo, com todos os governos, todos os dias. O André Ventura veio dizer nesta conferência de imprensa que tinha de acabar o lamaçal. Bem, mas para o Chega todos os dias são lamaçal, ele não pode apresentar moções de censura todos os dias. Pois vem ainda dizer que é importante desmontar um pouco a irracionalidade. Vocês também ouviram. O André Ventura vem dizer que apresenta a moção de censura por causa da Operação Influencer, porque foi a PSP que esteve envolvida nas buscas ao Palácio de São Bento durante o fatídico dia em que António Costa se demitiu, e não a Polícia Judiciária. Então, mas agora é que ele apresenta a moção de censura? Quando o primeiro-ministro na altura não era o Luís Montenegro? Apresenta uma moção de censura com base na demissão do ex-primeiro-ministro António Costa por causa da Operação Influencer. Quer dizer, eu sei que o político aqui sou eu e os senhores são os jornalistas, mas isto faz algum sentido? Apresenta-se uma moção de censura ao governo do PSD por causa da Operação Influencer que mandou abaixo o governo do PS. Isto é para levar a sério? Há racionalidade nisto? A questão que o Miguel levantou, eu não a menosprezo nem a diminuo. A questão de há um padrão ético ou não há um padrão ético? Eu acho que há, e não me vou substituir às instituições que estão a escrutinar neste momento, com, obviamente, a autorização e a naturalidade do governo, porque o governo, como sabem, foi o governo que pediu a auditoria da Inspeção-Geral da Justiça, portanto, o governo não fugiu a qualquer tipo de mecanismo de escrutínio, inclusivamente a um membro da sua própria composição, mas eu tenho que vos perguntar, há racionalidade nisto? Qual é o objetivo disto, além de não ser tentar expor, ou tentar expor, que é aquilo que o Chega passa a vida a fazer, o facto do Partido Socialista, na cabeça deles, estar colado ao governo?
7: Não considera, portanto, que ontem Luís Neves se sobrepôs ao primeiro-ministro com as declarações que fez,
14: não,
7: ao dizer que
14: hoje
7: ninguém o tira do cargo?
14: Não, porque eu hoje li. Eu sei que nós, quando falamos e estamos na política, não podemos cair na ilusão de que aquilo que dizemos vai ser interpretado exatamente como nós queríamos que fosse interpretado. Isso não existe. Não existe. Cada palavra pode ter uma interpretação subjetiva. Mas o que o Luís Neves disse, eu por acaso fui ler o discurso porque queria ter a certeza daquilo que vos ia dizer. O Luís Neves disse: nada me afasta daquilo para que aceitei este cargo. Não é nada me afasta deste cargo, nem é ninguém me afasta deste cargo.
13: Não, mas disse: vou continuar a governar.
14: Ele é governante e vai continuar.
13: Ou seja, vai continuar a governar. Tem essa,
14: mas repara, o Ministro da Agricultura é governante, governa na pasta da Agricultura. O Ministro da Administração Interna é Ministro da Administração Interna, é governante na pasta da Administração Interna. Não vai continuar
13: vai
14: a governar
13: continuar
14: o país.
13: Vai continuar a governar porque sabe que Luís Montenegro
14: tem a confiança política do Primeiro-Ministro. Mas isso foi dito há menos de uma semana, quando visitaram juntos o aeroporto de Lisboa.
13: E ela depois da intervenção de ontem
14: Nós já sabíamos isso, mas porquê que a intervenção de ontem haveria de ter despido o Dr. Luís Neves da confiança política do Primeiro-Ministro? Eu pergunto porquê? Porque foi numa cerimónia? Porque ele disse que nada o ia afastar daquilo para o que... A frase é difícil de ler. Nada me afasta daquilo para que aceitei este cargo. Bem, ele claramente quer dizer que aceitou o cargo com uma intenção, com um propósito. Uhum. E está a dizer que não se sente afastado desse propósito original que o levou a vir para o governo.
13: Um desses propósitos agora é o combate ao populismo.
14: Mas eu acho que isso não é uma causa comum de todos os democratas.
13: Mas não é propriamente a primeira função de um ministro da Administração Interna.
14: Certo, mas repare, para já os ministros não são tecnocratas, são políticos. Mesmo os independentes, que é o caso do Dr. Luís Neves, que não é militante do PSD, nem do CDS. Mas os ministros são políticos, não são diretores-gerais. O Dr. Luís Neves aceitou uma função política, ministro é um cargo político. Quer dizer, ele pode ter opiniões políticas.
7: Nesse sentido...
14: Deixa-me só dizer, eu acho que isto é... Desculpem.
7: Sim, sim.
14: O governo, como vocês sabem, não tem parceiros preferenciais. Também não tem inimigos preferenciais. Posso-vos dizer... E o PSD, e daí idem aspas. Mas o combate ao populismo e a defesa da democracia, eu acho que deve até conduzir o propósito de todas as políticas públicas.
7: A não ser
14: que sejamos inimigos da democracia, não é o nosso caso.
7: Politicamente, quer o governo que seja Luís Neves a liderar uma luta contra o populismo?
14: Ele não disse que ia liderar, pá, não. Eu acho que o governo tem um líder e o PSD tem um líder. também se chama Luís.
13: Era a maior motivação agora que o mantinha no cargo.
14: Perdão?
13: Era a maior motivação que o mantinha no cargo.
14: Judito de França, vamos lá, quer dizer, eu sou deputado, sirvo na Comissão dos Assuntos Externos e na Comissão de Habitação. Claro que são áreas políticas que me interessam. Foi a única coisa que me levou a ser candidato ao Parlamento Europeu? Não foi, não é? Quer dizer, cada um tem as razões de inspiração que o levaram a juntar-se ao serviço público, que tem. O Dr. Luís Neves julga que o combate ao populismo e a defesa da democracia é um dos pilares no qual ele baseia a sua ação política. Isso é mau? Se fosse um ministro do PS a dizer isso, estaríamos a criticá-lo?
13: Era uma pergunta, não era uma crítica.
14: Não, eu estou a perguntar. Sou eu que estou a perguntar.
13: O arrastar deste caso prejudica a imagem do Ministério da Administração Interna e das polícias?
14: As polícias, acha que as polícias ficam desacreditadas? Eu acho que não. Eu vejo as polícias a continuar a fazer o seu trabalho, os agentes de segurança pública a continuarem a fazer o seu trabalho. Porquê que isso haveria de acontecer?
13: Pelo menos o trabalho da Polícia Judiciária não teme o impacto da Comissão Parlamentar de Inquérito no trabalho da Polícia Judiciária?
14: Assim, a Judite pergunta-me assim, o PSD teria feito uma CPI a um diretor nacional da Polícia Judiciária? Não. Não. Até porque há mecanismos de escrutínio próprios para avaliar instituições como a Polícia Judiciária. Aliás,
15: mas a CPI neste momento, já sabemos, ou de acordo com o que diz André Ventura, vai avançar.
14: Pois, mas é uma coisa... Esse é mais um dos traços de...
15: Qualquer que seja o cenário.
14: Esse é um bom ponto, Miguel. Esse é mais um dos traços de irracionalidade desta conferência de imprensa, bastante excessiva no modo e no tempo, que é próximo do ridículo, que é... nós vamos fazer uma moção de censura contra um ministro antes da comissão de inquérito que nós pedimos para esse ministro se explicar. É uma coisa extraordinária. Portanto, basicamente, nós queremos encomendar uma sentença antes do julgamento. Politicamente, isto faz sentido. Se eles me dissessem assim, vamos imaginar que o Chega dizia assim. Bem,
15: a censura também tem uma parte de julgamento.
14: Sim, pelo menos político. Mas vamos imaginar que a auditoria, ou o inquérito interno da PJ visavam de forma severa o seu ministro. E ele a seguir decidia, o seu ministro decidia descartar esses mecanismos de escrutínio interno. Ou ia à Comissão Parlamentar de Inquérito e não conseguia responder a nenhuma pergunta, coisa que não aconteceu cada vez que teve conferências de imprensa a explicar-se. Nesse caso, eu não apoiaria, mas compreenderia que o Chega levasse ao máximo o seu escrutínio parlamentar utilizando um instrumento da moção de censura. Foi alguma dessas coisas que aconteceu? Porque, aliás, eu acho que essa é uma pergunta que vale a pena colocar. Porquê que o Chega quer fazer uma moção de censura antes da Comissão Parlamentar de Inquérito? Porquê que o Chega quer fazer uma moção de censura antes do resultado da auditoria? Porquê que o Chega quer fazer uma moção de censura antes do resultado do inquérito interno da PJ? Teme que os resultados...
15: André Ventura referiu que porque considera que Luís Montenegro tem que responder neste momento.
14: Mas teme que os resultados não sejam favoráveis à narrativa do Chega? É isso? Eu honestamente não percebo.
15: Mas a moção de censura tem como alvo o governo, o líder do governo.
14: Se o André Ventura está tão certo que as coisas que diz sobre Luís Neves são verídicas e verdadeiras... Se está tão certo que ele é isto e aquilo, e como dizia há pouco de forma absolutamente infame, o Al Capone do governo, se ele está tão certo que o Luís Neves é isso tudo, então porquê é que está a apresentar um mecanismo de punição máximo do governo por parte de um partido com representação parlamentar, que é a moção de censura, antes do resultado de qualquer inquérito ao Luís Neves? Porquê? Tem medo dos resultados desses inquéritos? O ministro já disse que não tinha.
15: O Sebastião é vice-presidente do PSD, o partido está unido em torno desta resistência... E desta situação de manter Luís Neves no governo?
14: Pois. O PSD tem um presidente. O presidente do PSD é o primeiro-ministro. E posso garantir que o PSD está firmemente ao lado do chefe deste governo e de todas as suas escolhas e decisões.
15: A Aliança Democrática também?
14: A coligação?
15: Sim.
14: Bem, eu não vou aos conselhos nacionais do CDS, mas conhecendo bem o partido, até por algumas experiências passadas, não me parece que o CDS seja conhecido por ser um partido com falta de sinceridade. Portanto, se tivesse alguma coisa para dizer, certamente já teria dito. Aliás, sendo um partido particularmente ligado a essa área.
13: Há pouco falávamos do Presidente da República. Considera que o Presidente da República não está preocupado com a situação que este caso tem criado na política nacional? Pergunto-lhe a sua opinião.
14: Judite, essa é aquela pergunta que, se eu dissesse que não era parvo, se eu disser que sim, estou a dizer que o Presidente da República está preocupado com o problema do governo. Quer dizer, é uma daquelas perguntas para resposta evidente, não é? Eu já fui jornalista, já as fiz. Não esteja à espera que eu responda, desculpe.
13: Mas deixe-me citá-lo então, deixe-me citar então o Presidente da República
14: muito
13: quando
14: bem.
13: Disse: todos temos responsabilidades, todos temos de preservar a dignidade das instituições.
14: Uhum.
13: Foram declarações públicas muito recentes.
14: Mas eu apoio totalmente essas declarações. Eu
13: mas não
14: indiciam, revejo-me nelas.
13: Não indiciam um desconforto por parte do Chefe de Estado?
14: Não, repare, o Chefe de Estado, eu não, mais uma vez, não vou querer substituir. Não vou aqui fazer como André Ventura e tentar falar pelo Presidente da República, que é aliás um gesto de arrogância institucional que não me passa pela cabeça cometer. O Presidente da República fala quando entende. Agora, aquilo que me parece é que quando António José Seguro pede respeito pelas instituições, também está a pedir respeito pelas instituições que estão a escrutinar neste momento Dr. Luís Neves e o seu mandato como Diretor Nacional da Polícia Judiciária.
13: Mas não era muito mais fácil para o Primeiro-Ministro demitir Luís Neves, que lhe está de facto a criar um problema, quanto mais não seja um problema mediático?
14: Se não era mais fácil?
13: Se não era mais fácil para o Primeiro-Ministro, para a sua governação,
14: bem,
13: para o seu trabalho?
14: Eu não consigo responder à pergunta porque eu não, acho que o PSD não dita a sua política com base no facilitismo. Não sei se era mais fácil ou não, não é esse o nosso critério.
13: O critério de manter Luís Neves agora é qual?
14: Não é o critério do facilitismo, com certeza.
13: Mas qual é o critério agora de manter Luís Neves, tendo em conta a situação que se vive neste momento?
14: Eu do mesmo modo que não falo em nome do Presidente da República, também não vou falar em nome do Primeiro-Ministro. Posso falar em nome do PSD, porque é a minha função.
13: Uhum.
14: Mas não posso falar em nome do Primeiro-Ministro, porque é o primeiro, no sentido em que é o Primeiro-Ministro que tem a prerrogativa singular de escolher a composição da sua equipa executiva. Portanto, o critério e a opção é do Primeiro-Ministro e eu tenho a certeza que o critério é equilibrado, responsável e atento.
7: Sebastião Mugalho, muito obrigado por ter estado connosco na Rádio Observador.
13: Obrigada.

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0: 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Está com a Tarde Política, estamos numa edição especial da Tarde Política. Acompanhámos em direto as declarações de André Ventura. Apresentou esta tarde uma moção de censura ao Governo. É a primeira que este Governo vai ter de enfrentar, será a terceira que Luís Montenegro vai ter de enfrentar enquanto Primeiro-Ministro. É o tema que vai marcando nesta altura a atualidade. Já daqui a pouco, nesta hora das 6, vamos ter E o Vencedor É, hoje com os comentários da Helena Garrido, da Raquel Cassis e da Judite França, sendo que Judite, esta moção de censura é o tema central desta edição.
1: Eu diria mesmo que o caso de Luís Neves e a moção de censura é tema único desta edição do Vencedor.
0: É para ouvir depois das notícias que vão chegar pela voz do Miguel Viterbo Dias. Antes disso, uma passagem rápida pelo tempo, muito calor. É de esperar muito calor para o dia de amanhã. Espera-se temperaturas muito elevadas, principalmente no interior do país e também no litoral sul. Há um aviso amarelo do Instituto Português do Mar e da Atmosfera devido à onda de calor que vai afetar Portugal esta quinta-feira. 14 distritos em aviso amarelo. Há 5 em que se espera uma temperatura acima dos 40 graus. Distritos mais quentes: Lisboa, 40 graus de máximo amanhã. Setúbal e Santarém com 41. Beja e Évora, 42. Muito calor também para Coimbra e Leiria, com 37 graus. No interior, Castelo Branco e Porto Alegre esperam 39 graus. No Algarve, um pouco mais fresco, mas dia ótimo para a praia, 36 graus de máxima para Faro. O litoral norte escapa à onda de calor. Porto e Viana do Castelo, 29 graus. Aveiro, 27. Em Braga, o calor também vai apertar mais um pouco, 35 graus de máxima para amanhã. Eu sou Miguel Cordeiro e esta é a Tarde Política da Rádio Observador. Jornal das 6, com edição de Miguel Viterbo Dias.
2: A moção de censura vai mesmo avançar. André Ventura diz que quer manter Luís Neves, diz que manter Luís Neves no governo fragiliza a autoridade de Luís Montenegro e acredita que seguro quer a saída do ministro. O presidente do Chega confirmou esta tarde a entrada da moção de censura na Assembleia da República e, numa conferência de imprensa que protagonizou, considera que a manutenção do ministro no executivo mina de forma definitiva a autoridade de Luís Montenegro.
3: Se Luís Neves continuar como ministro da Administração Interna, o padrão ético em Portugal desapareceu totalmente. Se Luís Neves continuar como ministro da Administração Interna, deixámos de ter um governo liderado por Luís Montenegro e temos um governo liderado por Luís Neves. Se continuarmos a ter Luís Neves como ministro, sabemos que a autoridade do Primeiro-Ministro, não para prejuízo do PSD, mas para prejuízo de todos, está irremediavelmente colocada em causa.
2: O presidente do Chega diz que deu o benefício da dúvida a Luís Neves, mas os esclarecimentos nunca apareceram.
3: Ontem que tive a oportunidade, via telefónica, falar com o chefe de Estado sobre esta questão e sobre as preocupações que o Chega tinha precisamente sobre este problema. A lógica e a linguagem, ninguém me afasta deste cargo, quer queiram, quer não. É um perigo para a nossa democracia, pois mostra alguém que se sente impune, que tem todos agarrados pela sua mão e que acha que todos lhe irão ao beijamão e ninguém lhe tocará. Haja que suspeitas haja, haja que irregularidades haja.
2: Aqui um registro sobre André Ventura a dar conta que tem conversado com António José Seguro, não sobre esse benefício da dúvida que deu a Luís Neves, com o presidente do Chega a dizer que Luís Neves entrou no governo com o selo de rockstar, mas sobre a atuação do presidente da República. Diz Ventura que sabe que António José Seguro tem atuado nos bastidores, embora diga, em jeito quase de porta-voz, que acredita que o chefe de Estado já não confia neste ministro.
3: O Luís Neves não depende nem de André Ventura nem de António José Seguro. Se dependesse de André Ventura, já não estava no cargo. Isso é certinho. Se dependesse de António José Seguro, creio que também não. Mas não depende nem de António José Seguro nem de André Ventura. Depende de quem está no meio de Luís Montenegro.
2: André Ventura, esta tarde, em conferência de imprensa, a anunciar a moção de censura ao Governo, em que diz ainda que, se o PS votar contra, está a apoiar a continuidade de Luís Neves.
0: O porta-voz do PSD considera que a moção de censura apresentada por André Ventura vai ser uma derrota parlamentar do Chega.
2: Ouvido na Rádio Observador, logo depois da intervenção do presidente do Chega, Sebastião Bugalho diz que a moção de censura vai ser chumbada e, por isso, vai representar apenas uma derrota para o partido liderado por André Ventura.
4: É uma moção de censura, ainda assim, não é?
5: Que será chumbada.
1: Que nunca se sabe, não é? Só no dia em que ela for votada é que se saberá, não é?
4: Era preciso o Partido Socialista votar a favor dela. O secretário-geral do PS ainda hoje afirmou que não haveria crise política nem eleições por causa do PS. Eu não o tomo como mentiroso. Portanto, nesse sentido, a ideia de que uma derrota parlamentar do Chega, que é aquilo que a moção de censura vai ser, fragilizará o governo, parece-me algo criativo, com todo o respeito.
2: Declarações do porta-voz do PSD e vice-presidente do partido na Rádio Observador, Sebastião Mugalho, que reitera que Luís Neves não é um problema para o governo liderado por Luís Montenegro.
0: O Partido Socialista já se afastou desta moção de censura. José Luís Carneiro critica o espetáculo pirotécnico do Chega.
2: O líder socialista garante que não vai ser pelo PS que Portugal volta a ter uma crise política. O secretário-geral acusa André Ventura de estar a fazer uma manobra para ocupar o espaço mediático.
5: Temos de aguardar e saber o que é que ela diz e avaliar aquilo que essa moção dirá. O que é certo é que foi prometido para terça, hoje é quarta, foi também prometido avançar com uma comissão de inquérito, ou seja, isto faz parte, digamos, de uma ocupação do espaço mediático, como aliás se vê nas perguntas que me estão a fazer. Nós contribuiremos para a estabilidade política do país e não será pelo PS que haverá crise política em Portugal.
2: José Luís Carneiro insiste que o Primeiro-Ministro tem de assumir responsabilidades nesta polémica.
5: O Primeiro-Ministro é o primeiro e mais importante responsável por tudo quanto tem a ver com o Governo. Só ele convida, só ele exonera. E o Primeiro-Ministro tem que ter consciência do que se tem vindo a passar, tem vindo a degradar a confiança dos cidadãos nas suas instituições políticas e ele tem deveres, tem uma responsabilidade que não pode alienar nem pode entregar aos outros. Ele próprio tem de assumir essa responsabilidade.
2: O secretário-geral do PS, José Luís Carneiro, em declarações aos jornalistas durante uma visita a Moçambique.
0: O ex-presidente da Iniciativa Liberal, Rui Rocha, alerta que as declarações do ministro da Administração Interna, que aconteceram ontem, colocam em causa o funcionamento das instituições.
2: E aponta para um possível aviso do Presidente da República, que chegou pela voz de Adalberto Campos Fernandes. Ontem, Adalberto Campos Fernandes disse que há sinais que apontam para um irregular funcionamento das instituições. Ora, Rui Rocha considera que estas declarações são um aviso direto de António José Seguro.
6: Temos António José Seguro sitiado em Belém, sendo que eu considero relevante as declarações de ontem da Adalberto Campos Fernandes, a dizer que estamos já perante uma questão de regular ou falta dele funcionamento das instituições. Nós sabemos que Adalberto Campos Fernandes é muito próprio de António José Seguro e não podemos interpretar isto de outra maneira que não seja uma mensagem do Presidente da República. Parece-me que vai ser necessário mais do que isso, porque já percebemos que o vizir de Odmira, Luís Neves, ainda não compreendeu qual é o seu papel, ainda não compreendeu o mal que está a fazer às instituições.
2: O agora deputado da Iniciativa Liberal, que não revela o sentido de voto do partido nesta moção de censura, entretanto anunciada pelo Chega.
0: A Associação Nacional de Municípios pede rapidez ao Governo na identificação das obras que precisam de financiamento depois do PRR.
2: Os municípios deixam o pedido ao Governo depois de uma reunião do Conselho Diretivo. O presidente da Associação Nacional, Pedro Pimpão, diz que há obras que podem passar a ter financiamento do próximo quadro comunitário.
7: Estamos a falar de investimentos que podem transitar para o Portugal 2030 ou que podem ser integrados também no âmbito do Orçamento de Estado para o próximo ano. E aquilo naturalmente que nós apelamos é para que esses mecanismos sejam céleres e eficazes para que as obras que estão em execução possam continuar e para que os municípios também que decidiram avançar e tiveram esse arrojo de avançar com essas obras não fiquem prejudicados também nesse investimento.
2: Pedro Pimpão, em declarações recolhidas pela agência Lusa, já depois em Sines, o Ministro da Economia garantiu que está ansioso para ir ao Parlamento prestar contas sobre a execução do PRR e o financiamento futuro das obras, que não estão ainda concluídas.
0: Braço de ferro entre Europa e Moscovo, Portugal vai convocar o embaixador da Rússia em Lisboa para discutir os ataques híbridos ao aeroporto de Leipzig.
2: A Alemanha atribuiu o ataque com um drone à Rússia. Esta manhã, Paulo Rangel disse que é natural que Portugal chame o embaixador russo em Lisboa para esclarecer o caso junto das autoridades nacionais.
8: Eu diria que hoje de manhã faremos essa convocatória. Portanto, iremos convocar o embaixador russo para explicações sobre este incidente. Falaremos ainda durante a manhã. Portanto, enfim, é natural que depois, num dos próximos dias, ele seja chamado venha ao Ministério dos Estrangeiros.
9: A resposta foi de passar apenas por sanções ou ir mais além assumir outro tipo de formas?
8: Não, porque neste momento o que está em causa são sanções e é também uma clara, e hoje, como sabe, provavelmente vamos discutir, embora sem tomar ainda a decisão, um pacote muito alargado de sanções, visando indivíduos e empresas.
2: Paulo Rangel aos jornalistas à entrada para uma reunião informal de ministros dos negócios estrangeiros europeus. A Alemanha acusou ontem formalmente a Rússia de ser responsável pelo ataque híbrido registado no aeroporto de Leipzig, em que foram detectados drones com explosivos neste aeroporto alemão. Entretanto, a imprensa dá conta de que foram identificados dois suspeitos com ligações a Moscovo.
0: E a Comissão Europeia disse que esta tentativa de ataque da Rússia não vai ser tolerada.
2: E diz que a pressão da Europa e da NATO sobre Moscovo vai aumentar. Ursula von der Leyen diz estar solidária com o povo alemão depois da tentativa de ataque ao aeroporto e que este tipo de incidentes são um padrão cada vez mais perigoso, assegurando que a Europa tem condições para defender qualquer Estado-membro.
10: We must treat our everyday infrastructure as frontline targets.
11: Temos de considerar as nossas infraestruturas do dia-a-dia como alvos da frente de guerra e temos de os proteger, tendo em conta isso. Vamos apoiar qualquer Estado membro que seja alvo de ataques russos. A Europa já tem equipas de resposta rápida capazes de responder a este tipo de ataques dentro ou fora da União. As nossas sanções enfraqueceram a economia russa e podem ser aumentadas, estão prontas para ser usadas e quaisquer que sejam as lacunas que a Rússia esteja a explorar, vamos impedi-las.
10: Every loophole Russia exploits is one we must close.
2: A Presidente da Comissão Europeia, Ursula von der Leyen, depois do encontro com o Secretário-Geral da NATO, Mark Rutte, que garante que está tudo a ser feito para que os membros da Aliança Atlântica estejam em segurança.
0: Passam agora 10 minutos das 6 da tarde. Miguel Viterbo Dias, vamos a outras notícias que estão a marcar a atualidade.
2: O Ministério Público espera fechar o inquérito sobre o descarrilamento do elevador da Glória até março do próximo ano. De acordo com a nota divulgada pela Procuradoria-Geral, a investigação não parou nas férias judiciais. As peritagens técnicas só devem terminar em novembro. Só depois é que segue a análise de indícios e responsabilidades criminais pelo acidente que matou 16 pessoas, como nos dá conta o Miguel Pina Andrade.
12: O inquérito está a decorrer de forma independente em relação à investigação do gabinete responsável por investigar acidentes com aeronaves e também acidentes ferroviários. Ainda assim, o Ministério Público aponta vários pontos de convergência entre ambas as partes, mas sem deixar de destacar objetivos diferentes. A parte criminal cabe ao Ministério Público e as questões técnicas e de prevenção cabem ao GPAF. Na nota que é divulgada na véspera de se cumprir um ano desde a tragédia do elevador da Glória, é também destacada a elevada complexidade técnica das perícias em curso. O inquérito está a cargo do Departamento de Investigação e Ação Penal de Lisboa. A PGR especificou também, nesta nota divulgada hoje, algumas das áreas que pretende esclarecer, como as características, o funcionamento e o comportamento do cabo de tração e de fixação do veículo, também a condição e o comportamento dos sistemas de travagem, tal como o estado das condições de aderência dos freios aos carris e às rodas. O Ministério Público quer também esclarecer a compreensão do sistema elétrico do veículo e qual era a relação que tinha com os sistemas de frenagem e com o cabo de tração. E, por fim, quer investigar os processos de manutenção e de segurança feitos pela Carris aos equipamentos do elevador da Glória.
2: O jornalista Miguel Pina Andrade com o ponto de situação do inquérito sobre este descarrilamento, que assinala amanhã um ano, um desastre que provocou 16 mortes, 24 feridos. Amanhã também a Câmara Municipal de Lisboa vai inaugurar um memorial deste acidente. A fechar, na volta à Espanha em bicicleta, Matthew Brennan venceu a 11ª etapa ao sprint. Foi a terceira vitória de etapa do ciclismo da Visma. A classificação geral continua a ser liderada pelo espanhol da Movistar, Enric Mas, que mantém 1 minuto e 18 segundos de vantagem sobre Primo Roglic e 1 minuto e 39 segundos sobre Félix Gall. Amanhã a etapa tem 5 contagens de montanha, termina no alto de uma primeira categoria.
0: Miguel Viterbo Dias está de regresso às 6h30. Já daqui a pouco vamos à edição de hoje de E o Vencedor É, com Judito França, Helena Garrido e Raquel Abcacis. Vamos falar de Luís Neves, do discurso que teve repercussões, enormes repercussões, desta moção de censura apresentada hoje pelo Chega.
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0: Muito boa tarde, boa viagem. Hoje é dia de meter as garrafas de água no fresco. Vem um dia de muito calor. É de esperar para amanhã temperaturas acima dos 40 graus em 5 distritos. 41 para Setúbal e Santarém, 42 para Évora e para Beja, 40 para Lisboa. Vai ser o dia mais quente desta semana.
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0: E o vencedor é na Rádio Observador. Estamos em direto na rádio, também no YouTube e nas redes sociais do Observador. Hoje contamos com os comentários da Judite França, da Helena Garrido e da Raquel Abcassis. Bem-vindas. Helena Garrido, boa tarde. Vou começar por ti. Hoje já escutámos o líder parlamentar, o líder do PS. O líder do PS a apelidar a oposição do Chega e esta posição de apresentar uma moção de censura de espetáculo pirotécnico. A moção de censura é só um fogo de artifício, esta atitude do Chega?
25: Claro que não. Claro que não, na minha perspectiva, como é óbvio, não é? Às vezes vale a pena uma pessoa ir ao básico, que é o que é uma moção de censura? Para que é que serve? Uma moção de censura serve para escrutinar também o governo, para reprovar a governação ou para reprovar a gestão de um determinado assunto e escrutinar o governo. E se, a última consequência, se for aprovada, a consequência é a admissão do governo. Isto não significa que só se devam apresentar moções de censura quando existem garantias de que elas são aprovadas. É um instrumento que os parlamentares têm para usarem no escrutínio e na opinião que dão sobre a estratégia que o governo está a usar. Neste caso concreto, o só não percebe quem não quer, não é? André Ventura, com esta moção de censura, atinge vários objetivos. Um deles, que o Partido Socialista também devia perceber bem, é exatamente reforçar a sua mensagem, que está sempre presente nas suas estratégias, de que PS e PSD é a mesma coisa. Ou seja, que aqui... mais ligado ao Ministro da Administração Interna, mas o objetivo final é o mesmo. PS e PSD protegem-se um ao outro, estão os dois com as diversas insinuações que têm feito e suspeições que têm lançado, estão os dois com medo de, como diz André Ventura, estou a usar de forma livre o que ele diz, têm medo de Luís Neves. Não percebem que é isso exatamente que a tática de André Ventura é uma tática em que ele vence, mesmo que a moção de censura, que ele sabe perfeitamente que não vai ser aprovada. Aliás, ele até quer que não seja aprovada.
0: Mas normalmente...
25: Porque assim, isso permite-lhe que o Partido Socialista... dizer que o Partido Socialista está com o PSD e também o Partido Socialista... está desconfortável com Luís Neves.
0: Sim,
25: tem medo.
0: Eu ia dizer que, tradicionalmente, historicamente, quem tem este tipo de iniciativas de moções de censura depois acaba por ter uma certa penalização nas urnas. Isto não acontece com Ventura?
25: Se a moção de censura for aprovada. É mais no sentido de que quem faz cair um governo é penalizado. Mas André Ventura sabe que o PS não vai aprovar a moção de censura, não é? Portanto, não corre nenhum risco. Ele tem o protagonismo de criticar o governo, de continuar a manter o tema ativo, sem o risco. Por isso é que ele está com uma. Ele está num caminho.
1: Tem o melhor dos dois mundos.
25: Exatamente, é win-win. É um caminho em que ele sai sempre vencedor, não é? Uma tática. Em que deixaram o primeiro-ministro, colocou-se numa posição, e o próprio líder do Partido Socialista, em que deixaram que André Ventura assumisse uma posição que sai sempre vencedor, seja qual for a saída. Obviamente que se a moção de censura fosse aprovada, havia a estratégia da vitimização do governo, a sua demissão, ele era o responsável pela instabilidade política, nada disso vai acontecer, não é? E, portanto, ele não vai pagar nenhum preço, se é que viria a pagar, com a moção de censura, mas, pelo contrário, vai ter muito mais tempo de antena sobre este tema e vamos continuar a falar da moção de censura. E mais, eu estive a ouvir o porta-voz do PSD e a moção de censura é uma censura ao primeiro-ministro por manter Luís Neves nestas circunstâncias, não é? Portanto, exatamente por considerar André Ventura e o Chega que Luís Neves não tem perfil para ser ministro da República.
1: É o grande vencedor, Raquel Cassis, André Ventura?
3: É. Já ontem é que estive a dizer isso e volto a dizer, quer dizer, eu estive a fazer um exercício enquanto via a conferência de imprensa e estive a tentar colocar-me na posição do português comum. Quem é que discordou daquilo que André Ventura disse e do tom em que disse? Porque ele parecia um estadista. Aliás, até naquela longa introdução, a ideia era, eu fiz tudo para não apresentar esta moção de censura, até dei o benefício da dúvida ao ministro.
1: Nós também não queremos
3: até
1: falar desse
3: que
1: tema.
3: Ele explicasse. Sim. Até adiei, tinha dito que era ontem, mas adiei para ouvir as explicações. E, portanto, no fim do dia, nós estamos sempre a falar de estes protagonistas são políticos. E, portanto, o que interessa é o que é que as pessoas, eleitores, retêm daquilo que se está a passar. E eu acho que não houve um português hoje que tenha ouvido André Ventura ou que vá ouvir nas próximas horas que discorde daquilo que ele disse e de como ele disse.
1: Mas pode discordar da moção de censura.
3: Eu acho que aí a Helena Garrido tem toda a razão. André Ventura sabe muito bem que esta moção de censura não passa e por isso é que com facilidade a apresenta.
1: Exato. E por isso é que pode discordar também.
3: Pode continuar a fazer este tipo de intervenções, a ter a receptividade do eleitorado, dos que votaram em André Ventura e dos que ainda não votaram em André Ventura. Portanto, ele ganha pontos na maratona política em que está. E é só para acrescentar também ao que a Helena estava a dizer em relação àquilo que é um dos ganhos que ele tem com a apresentação desta moção de censura, que será chumbada porque o PS não vai alinhar na moção de censura de André Ventura. Eu vinha para cá agora, fiz o mesmo caminho ontem e hoje. Hoje, em cada posto de eletricidade está um cartaz de André Ventura a dizer... espero não me enganar, PSD e PS atrelados a Luís Neves.
25: Ora, sim, bem.
3: É preciso limpar Portugal. Isto foi ontem, porque estes cartazes não estavam no caminho ontem e hoje estão.
1: Sim, já me cruzei com esses cartazes há uns dias, mas não sei no caminho em que fizeste, não sei.
3: Sim, estão em todos os postos de eletricidade, por aqui, enfim, no centro de Lisboa.
25: Estão massificados.
1: Sim.
3: Massificados. E de facto não há como perante aquilo que está em cima da mesa achar que o PS não está a dar cobertura a Luís Neves. Estas declarações do José Luís Carneiro, eu bem sei que ele está longe, não está aqui no calor destas discussões, mas enfim, parecem declarações de quem quer fugir desta questão com a máxima rapidez e se de preferência não vai estar cá no dia do debate da moção de censura, vai arranjar uma outra visita qualquer ao estrangeiro para não ter que estar cá. E isto cria nas pessoas a percepção de que de facto que tem sido sempre o discurso político do Chega e de André Ventura, de que há um sistema.
25: Exato.
3: Que está corrompido.
25: Exato.
3: E que é preciso combater esse sistema. E se ao longo de muitos episódios e de muitas situações este discurso não tinha grande adesão nem grande credibilidade, à medida que estas situações se multiplicam, as pessoas tendem a concordar. E, portanto, eu acho que André Ventura, mais uma vez, ganha e tem de bandeja uma circunstância política que só o pode beneficiar. E ele está pouco importado, ele não quer eleições agora, porque ele sabe que quanto mais tarde forem, mais desgastado o governo vai estar e, portanto, mais ganhos ele tem a tirar disso.
1: Há aqui um aspecto que...
3: Aliás, deixa-me só acrescentar uma coisa. Ele faz uma observação sobre a Comissão Parlamentar de Inquérito, admitindo até a hipótese de que esta moção de censura passasse e, portanto, houvesse eleições, de que esta Comissão de Inquérito vai acontecer, aconteça o que acontecer, haja eleições ou não haja eleições. E isto é uma fogueira em lume brando para Luís Neves, para a credibilidade do governo, para a credibilidade por arrasto da Polícia Judiciária.
1: Há aqui um aspecto em que o Chega, durante a governação de António Costa, foi colando, Judito França, várias vezes esse governo à estagnação do país e à corrupção, quase como um motor da corrupção, e tentou sempre colar a imagem do PS à estagnação e à corrupção. Com o PSD também já apontou para responsabilidade na corrupção no país, mas hoje avança aqui com uma colagem clara ao padrão ético e às dificuldades éticas que este governo pode estar a ter e também com isso prejudicar a imagem do país. Consegue André Ventura deixar isto claro? Esta lógica do rei absoluto foi a expressão utilizada?
4: Eu acho que correu muito bem André Ventura a apresentação hoje, a conferência de imprensa, acho que lhe correu muito bem. Correu sobretudo porque ontem Luís Neves deu de bandeja uma intervenção que em tudo servia para André Ventura fazer o que fez hoje. O facto eu percebo que Luís Neves tenha um problema de comunicação, ou seja, tenha dificuldades em comunicar e comunique de uma forma que não devia.
3: É curioso que ele foi aclamado como o homem que sabia comunicar.

0: diria que não. Mas não é só um problema de comunicação. Enfim, começar a ameaçar as pessoas que estão por trás das denúncias
1: é uma série de erros.
0: Sim, muitos. Cometeu muitos. Nós já falamos sobre isso ontem, mas eu acho que hoje André Ventura aproveitou isso tudo para dar uma de superioridade moral.
1: Ora bem.
0: Falando num outro tom, não é? Não falando num outro tom, dizendo, aliás, que não quer combater diretamente Luís Neves, quer, é um combate entre um partido e o governo, não é um combate com Luís Neves. Luís Neves pôs-se nesse patamar de querer lutar diretamente com André Ventura.
1: Não caiu na ratoeira.
0: Não, André Ventura disse pelo contrário, que quem está na comissão, como quem diz, quem está na comissão dia 8, na comissão regimental, poderá fazer as perguntas que são precisas ao ministro, dando a entender que não vai lá para fazer este duelo.
1: Uma desvalorização total.
0: Exatamente,
1: de Luís Neves.
0: Completamente.
2: Portanto, é André Ventura a dizer, apesar de Luís Neves me estar a puxar para o ringue, eu não vou para esse ringue.
0: Não vou para esse ringue, eu vou para um ringue político muito superior a esse, que é a de questionar diretamente o primeiro-ministro e questionar diretamente o governo.
1: É o que lhe cabe a ele, não é? Ele é líder da oposição.
0: É lutar com o líder da oposição. É lutar o líder da oposição com o primeiro-ministro e não com o ministro da administração interna. E, portanto, eu acho que... Eu estou muito curiosa, confesso, para saber o que o Luís Montenegro vai escrever no seu livro de memórias sobre este caso.
1: Ele diz que... Mas ele vai escrever um livro de memórias?
0: Imagino que sim, não é?
1: Ah, o Marcelo não escreveu, fazem... Costa ainda, não escreve.
0: Ainda.
1: É uma pena, deviam escrever.
0: Eu acho que era fundamental, devia ser obrigatório para os primeiros-ministros e presidentes da República.
2: Vamos cortar este certo para o dia em que sair o livro, estar preparado para utilizar já para essa expectativa. Judito, eu vou-te interromper, temos de fazer aqui uma curta pausa. Nós já voltamos a este tema que está a marcar a atualidade. O Chega apresentou hoje uma moção de censura ao governo.
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2: 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Atualizamos toda a informação com o Miguel Viterbo Dias.
7: A moção de censura vai mesmo avançar. André Ventura diz que manter Luís Neves no governo fragiliza a autoridade do primeiro-ministro e acredita que seguro também quer a saída de Luís Neves. André Ventura confirmou esta tarde a entrada da moção na Assembleia da República e numa conferência de imprensa diz que a manutenção de Luís Neves no Executivo mina de forma definitiva a autoridade de Luís Montenegro. Diz ainda que deu o benefício da dúvida inicialmente a Luís Neves, mas que os esclarecimentos nunca apareceram porque o ministro entrou no Executivo com o selo de rockstar. André Ventura confessa também que tem conversado com António José Seguro, falou ontem ao telefone com o chefe de Estado e, quase em jeito de porta-voz, diz que acredita que o Presidente da República já não confia no Ministro da Administração Interna. Diz também o Presidente do Chega que, se o PS votar contra, está a apoiar a continuidade de Luís Neves no governo. O porta-voz do PSD considera que a moção de censura apresentada vai ser uma derrota parlamentar do Chega. Sebastião Bugalho diz que esta moção vai ser chumbada, por isso a derrota será apenas para o partido liderado por André Ventura. Diz ainda o porta-voz e vice-presidente do partido que Luís Neves não é um problema para o governo liderado por Luís Montenegro. Quem já se afastou foi o Partido Socialista. José Luís Carneiro critica o espetáculo pirotécnico do Chega. Diz o secretário-geral do PS que André Ventura está a fazer uma manobra política para ocupar espaço mediático e insiste que o primeiro-ministro tem de assumir responsabilidades na polémica à volta de Luís Neves. José Luís Carneiro falou aos jornalistas durante uma visita a Moçambique. Já o ex-presidente da Iniciativa Liberal, Rui Rocha, diz que as declarações de Adalberto Campos Fernandes, que falou em irregular funcionamento das instituições, são um aviso enviado por António José Seguro. Rui Rocha, atualmente deputado da IEL, não revela o sentido de voto do partido na moção de censura anunciada, entretanto, pelo Chega. Portugal vai convocar o embaixador

0: da Rússia em Lisboa para falar sobre os ataques híbridos ao aeroporto de Leipzig. A Alemanha atribuiu o ataque com um drone à Rússia. A imprensa dá conta de que foram identificados dois suspeitos com ligações a Moscovo. A Alemanha acusou ontem formalmente a Rússia de ser responsável por um ataque registado no aeroporto de Leipzig em que foram detectados drones com explosivos no aeroporto alemão. A Comissão Europeia diz também que esta tentativa de ataque não vai ser tolerada e Ursula von der Leyen diz que a Europa tem condições para defender qualquer Estado-membro da União. O Ministério Público espera fechar o inquérito sobre o descarrilamento no elevador da Glória até março do próximo ano. De acordo com a nota da Procuradoria-Geral da República, a investigação não parou nas férias judiciais e as peritagens técnicas só devem terminar em novembro. Só depois é que se segue a análise de indícios e responsabilidades criminais deste acidente que provocou 16 mortos e 24 feridos. Amanhã, a Câmara Municipal de Lisboa vai também inaugurar um memorial deste acidente.
1: Miguel Viterbo Dias está de regresso às 7 em ponto. Boa viagem, bom regresso a casa.
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1: Muito cuidado com o calor amanhã, aviso amarelo para 4 distritos. Só Porto, Braga, Viana do Castelo e Aveiro escapam este aviso. Lisboa espera 40 graus para amanhã, Setúbal e Santarém 41, Leiria e Coimbra 37, Porto mais ou menos 29 graus de máxima para amanhã. Agora, voltamos ao que está a ferver na atualidade, a moção de censura ao governo em destaque na segunda parte de E o Vencedor É. Segunda parte do E o Vencedor É, com Judite França, Helena Garrido e Raquel Abcacis. Há pouco eu mencionava que José Luís Carneiro falou em espetáculo pirotécnico, mas, Helena, isto acaba por favorecer o Partido Socialista, tudo o que está a acontecer, não só com a apresentação da moção de censura, com o Chega a vincar esta oposição e com o arrastar da situação para o governo?
4: É difícil perceber. Eu diria que não.
1: O PS não ganha nada com isto.
4: Exato. Diria que não. Se o Chega está a ganhar, com a tática, diria que o PS não estará a ganhar, mas aqui certamente quem pode estar a perder é o PSD. Levando em consideração que André Ventura é bastante eficaz, tudo aquilo que pode estar a fazer também leva em consideração aquela que está a ser a preocupação das pessoas. A Raquel há pouco dizia que se tentou colocar na posição do cidadão comum. É muito difícil nós colocarmos, nós estamos sempre a falar destes assuntos e depois às tantas certo. Já nem sabemos, já não conseguimos colocar-nos na posição de cidadão comum, mas o cidadão comum vê esses cartazes como... tem dificuldade em compreender e é aqui que o tipo de mensagem é bastante eficaz, tem dificuldade em compreender e é isto que começa a ser martelado, que é, se uma pessoa normal fizesse aquilo que Luís Neves fez, tinha problemas com a justiça. Como é que ele pode não ter? Há sempre a história do nós e eles. Eles fizeram e fazem o que querem, e nós, se fizermos isso, somos castigados. Ora, esse é o ponto que, independente, porque depois a trama começa a ser tão complicada das casas, das piscinas, dos tanques, do como é que é, o outro lado, e a droga, e não era droga, era...
5: Eram produtos químicos.
4: Produtos químicos para produzir droga e carros apreendidos. Bom, aqui a história fundamental é que a narrativa fundamental é que Luís Neves tem um comportamento de informalidade ou de considerar que pode não cumprir a lei. E isso pode não cumprir as regras. E isso é talvez aquilo que mina mais a posição de forma mais simples, não é?
1: Certo.
4: É aquilo que mina mais a posição de Luís Neves e a posição do próprio governo, porque não se pode dizer que ele explicou tudo, ele até pode explicar tudo, mas o que é verdade é que ele não fez a declaração devidamente. O que é verdade é que ele assume posições que depois se vêm a revelar como meias-verdades, não é? E ele, por mais que explique a situação é em si muito, muito discutível, não é? Ele não pode, nós não podemos ter um ministro que, nós já tivemos um ministro que se demitiu porque ia sair uma notícia porque ele não tinha tido um desconto na CISA, já não há esse imposto, que era o António Vitorino.
5: António Vitorino.
4: O António Vitorino demitiu-se porque ia sair a notícia, não é? Portanto,
5: e depois não... nem lhe era devido a CISA.
4: Exatamente, e portanto, mas... nós não podemos chegar a um ponto em que há um ministro que considera que até fez muito bem, porque poupou dinheiro ao Estado, não é? Que pode-se não cumprir as regras, porque eu também posso achar que se calhar se eu pagar menos impostos estou a fazer um favor ao Estado por ele assim gasta menos, não é? Quer dizer, eu estou a reduzir ao absurdo, é um disparate. Sim. Que eu disse. Mas ele não pode usar... É que as explicações que ele dá são explicações que acabam por revelar um perfil de pessoa que se considera acima das regras e acima da lei, porque ele tem um objetivo, ou seja, aquilo que nós temos aqui desde sempre, que é, ele considera que os fins justificam os meios, e não pode, um ministro não pode considerar isso, não é? E depois penso que há aqui questões de forma que são muito importantes, ele não pode, um ministro não pode usar uma cerimónia de Estado para se defender e atacar e ameaçar. Ele ameaçou, ele faz ameaças, não é? O ministro da Administração Interna, que foi diretor da Polícia Judiciária, faz ameaças. Ele tem muita informação, nós sabemos, não é? Ele diz que vão ter consequências, mas que consequências? E quem são as pessoas que vão ter essas consequências? Quer dizer que nós não podemos escrutinar os ministros, os governos, porque temos de ter medo das consequências? Não é assim que isto funciona. O problema é que eu há pouco estava a ouvir o Sebastião, o porta-voz do PSD, Sebastião Bugalho, que teve sistematicamente a desvalorizar e a considerar que Luís Neves deu todas as explicações. O problema é que nós não podemos esperar pelas inspeções. Isto não é uma questão de inspeções e de se cometeu crimes ou não cometeu crimes. Ele até pode não ter cometido crime nenhum. A questão é ética. É verdade que há pessoas que dizem cada um tem a sua ética. E a ética é a lei. Mas não pode, neste caso concreto, não podemos ficar nesta situação. Porque o ministro da Administração Interna, que tutela as polícias, revela uma forma de atuar que não é consistente com o regime democrático. As regras são para cumprir. É por isso um regime democrático, que um Estado de Direito, tem regras que são para cumprir. E ele não pode considerar que ele é que escolhe as regras que cumpre e não cumpre porque poupa dinheiro ao Estado, porque é mais rápido. Eu até percebo que se calhar a polícia tem às vezes de funcionar assim, até funciona, mas ele, como diretor da PJ, a obrigação que teve na altura, ou que teria na altura, era de chamar a atenção dos governos para regras que estavam a impedir a eficácia das polícias. E o mesmo tenho de fazer agora como Ministro da Administração Interna. Parece-me, de todos os casos, que eu não tenho uma memória política que vocês que acompanham mais a política têm, mas este caso parece-me especialmente grave, não é? Mesmo comparando com o caso de João Galamba, em que estávamos perante um desaguisado dentro do gabinete.
1: Sim.
4: Não é?
1: Tu estavas a falar da questão ética e de, não há que desvalorizar essa questão. E recordou-me uma frase que está na estação de metro do Parque, que diz: a ética é estar à altura do que nos acontece. Raquel, o governo está à altura do que lhe está a acontecer?
6: Não. Não está. E eu acho que esse é o problema. Eu hoje estava a ouvir o programa aqui na Rádio Observador do Sérgio Sousa Pinto,
1: o Real Político.
6: Do Miguel, como é que se chama?
1: Do Miguel Pinheiro e o Sérgio Sousa Pinto, o Real Político.
6: O Real Político. E até o Sérgio Sousa Pinto.
1: Que vamos ouvir já daqui a pouco, depois do Jornal das Sete.
6: E até o Sérgio Sousa Pinto, que tem uma posição sobre estas questões em torno do Luís Neves, muito desvalorizador. Há bocado de microfones fechados, estávamos aqui a lembrar do início de toda esta história, em que eu própria também achei que. Quando a questão era o tanque e a piscina, que o caso não tinha dimensão para abalar um ministro.
4: Acho que todos nós naquela altura.
6: A verdade é que eu fiz essa evolução, mas o próprio Sérgio Sousa Pinto, no programa que vamos ouvir então daqui a bocado em repetição, ele próprio diz que não há condições objetivas. Este ministro, por muito injusto até que lhe possa parecer, não tem condições objetivas para se manter no cargo. E isto eu acho que é uma evidência hoje em dia para toda a gente. Quer dizer, isto vai durar mais um dia, mais uma semana, mais 15 dias, mais um mês, mais dois meses. Ele não tem condições objetivas. Ele não vai conseguir ser ministro da Administração Interna. E há aqui um caso que, no fundo, tentou fazer escola para resolver a situação de Luís Neves. Foi o caso Spinum Viva, com Luís Montenegro.
4: Olha bem.
6: Mas aí o atual Primeiro-Ministro e então Primeiro-Ministro tinha uma arma em seu poder, quer ir a eleições. E, portanto, resolveu o assunto indo a eleições. Luís Neves não pode ir a eleições. E está num percurso de desgaste que não tem volta atrás. As notícias não vão parar, as acusações não vão parar, a comissão de inquérito... imaginando que Luís Neves ainda seja ministro nessa altura, vai ser, lembremos-nos do que é que foi a Comissão de Inquérito das Gêmeas, para Marcelo Rebelo de Sousa, e portanto imaginemos o que é que vai ser escalpelizar toda a atividade de Luís Neves enquanto diretor da Nacional da Polícia Judiciária. Eu, ontem brincámos aqui com a ideia de estar a chamar Passos Coelho para esta discussão, mas vou chamar, porque e também aí
4: foi premonitório,
6: não estive de acordo com aquela crítica muito apressada de que não podia ir o diretor da Polícia Judiciária diretamente para o governo. Ele tem razão, porque tudo isto que a Helena Garrido estava a falar, e enfim, não digo que todos os casos que envolvem Luís Neves, mas grande parte deles, provavelmente, é assim, fazem parte da atividade cotidiana de um diretor da Polícia Judiciária, porque as regras fazem pouco sentido, porque se calhar para apanhar um traficante de droga não se pode, tem que se usar determinados artifícios, determinadas formas de atuação que, à luz do cidadão comum, não são consideradas as mais corretas, etc. Mas é assim, isso é o que faz um diretor da polícia.
1: Sim.
6: E portanto um diretor da polícia, até que seja competente, provavelmente de facto não pode saltar para o governo, porque depois há muitas destas coisas, umas mais graves, outras menos, que acabam por sair cá para fora. É o caso, é o que está a acontecer. E portanto ele não tem salvação possível, e isto faz-me um bocado de impressão, voltando à lógica do tentar pôr-nos nos sapatos do cidadão comum, porque eu acho que isto é uma coisa que já toda a gente viu. Já toda a gente viu o filme, já toda a gente percebeu que ele vai cair. E esta tentativa de se manter de pé começa a ser uma coisa um bocadinho constrangedora, e que só o vai levar, porque também já percebemos qual é a sua forma de atuar.
1: Mas também é para o Luís Montenegro.
4: Mas é Luís Montenegro, não é? Pois, ele depende do Luís Montenegro, não é?
6: Não, é verdade, mas isto é o que acontece na bolha política. Nós não sabemos...
4: Nada disto
6: eu
4: foi
6: neste
4: feito
6: momento...
4: sem Luís Montenegro saber.
5: Esse é o ponto.
6: Sim, mas eu
5: esse
6: neste
5: é
6: momento, reforço aquilo que disse ontem, eu acho que Luís Neves está a agir muito por conta própria, sem necessária caução do Primeiro-Ministro.
1: Mas isso
6: não
1: é um problema.
6: Estou a dizer que o Primeiro-Ministro lhe disse para não fazer e ele fez. Estou a dizer que simplesmente ele fez e não deu cavaco disso ao primeiro-ministro.
1: Mas isso é um problema.
6: É um problema, sim.
1: Para Luís Montenegro.
6: É um problema para Luís Montenegro.
5: Mas eu, por acaso, não acredito nisso. Não acredito que ele tenha feito isto sem dizer nada ao primeiro-ministro antecipadamente. Dado o conteúdo.
4: Ele ontem.
6: Não podemos acreditar que Luís Montenegro, eu, apesar de tudo, faça essa. Elogio a Luís Montenegro, que tem tato político, que o primeiro-ministro concordasse com a forma como ontem Luís Neves deu
4: as explicações
6: que tinha prometido
5: a forma
6: dar,
5: e o local.
6: Num discurso, numa cerimónia da PSP na Madeira.
4: Que até porque ele anunciou previamente que eu ia fazer. E, portanto,
6: anunciou
4: Luís
6: que eu ia fazer, não Luís disse Montenegro... onde. Por isso é que eu estou a dizer.
5: Montenegro
6: tenha calcionado.
4: Pois, não é
6: que
4: isso
6: que começa
4: a ser a informação.
6: Numa cerimónia da polícia, no discurso da cerimónia da polícia, faça uma bravata ao líder da oposição.
4: Raquel, não parece ser essa a informação que começa a ser apurada pelos jornalistas, não é? Sim. Mas não sei.
1: Nós temos que avançar para as notas, mas...
5: Deixa-me
1: ouvir também sobre...
5: Eu não acredito que Luís Neves tenha feito o que fez sem Luís Montenegro saber. Podia não saber o conteúdo tal, não saber...
1: O timing ao certo, que seria mesmo no discurso...
4: O Sebastião,
5: eu isso acredito.
4: O Sebastião Mugalho não trazia o discurso escrito. Não sei se o discurso escrito está no...
5: Não sei.
4: No site.
5: No site não parece que esteja, mas se calhar há discurso escrito, não é?
6: É fácil
5: bom,
6: de ver.
5: Pois, dito isto,
6: ele tinha um papelinho escrito. Isso tinha,
4: tinha um papel escrito. O discurso estava escrito.
5: Se foi com o beneplácito do primeiro-ministro, não me parece que Luís Montenegro tenha vontade de o despedir. Digo eu, pela lógica, não é? Pela lógica, se o deixa fazer o que fez ontem, não tem vontade de o despedir, não é?
4: Justito, vocês tiveram a entrevistar o porta-voz do PSD e ele teve a desculpabilizar.
1: Sim.
4: Aliás, esteve em fuga constante às perguntas, sempre a lembrar que foi a jornalista, ou a lembrar pelo menos duas ou três vezes que foi a jornalista, e portanto, a imagem que ele transmitiu e a mensagem é... de que se continua a assegurar e que não há razão nenhuma.
5: Mas isso agora faz com que o primeiro-ministro seja numa encruzilhada,
4: os resultados das inspeções.
5: Mas o primeiro-ministro agora está numa encruzilhada. E meteu-se a ele próprio nessa encruzilhada.
4: A questão agora é que margem de manobra é que tem o primeiro-ministro. É que o primeiro-ministro, neste momento, se o demitir já, parece que está a fugir do escrutínio. Se o demitir mais tarde, vai
5: imbrando
4: durante não sei quanto tempo.
5: E parece que está a fazer a vontade ao Chega, não é?
4: Exatamente.
1: A melhor saída é Luís Neves demitir-se.
5: Mas depois das declarações de ontem vai parecer.
6: Quanto mais dias isto
5: durar, dizer que não saía.
4: Não se está a encontrar aqui uma saída.
6: Não há
4: uma boa solução que seja.
6: Não há uma boa solução, porque o problema existe. A questão é inevitável. E, portanto, quanto mais cedo, melhor, do meu ponto de vista. Não quer dizer que eu acho que é essa a reflexão que se faz dentro do governo. Mas acho que é uma reflexão errada.
4: Mas acho que
6: Luís, qual é a boa solução? É Luís Montenegro demitir Luís Neves porque o Presidente da República mandou?
5: Pois,
6: não lhe fica bem.
5: Isso é o pior.
6: Ir à moção de censura com o Luís Neves no governo, não lhe vai correr bem. Portanto, eu acho que a melhor solução é, está aqui um problema, é resolver o problema, arrancar o mal pela raiz.
4: Não, mas é que eles parecem continuar a insistir na estratégia na famosa tática de António Costa, não é? Que é à espera que o caso vinha.
6: Caso da Spinão Viva. É que essa foi a estratégia inicial, mas já se percebeu que não vai correr bem.
1: Temos de avançar para as notas, Judite França.
5: Eu vou dar uma boa nota a André Ventura, porque acho que lhe correu bem a conferência de imprensa de hoje. Vou-lhe dar um 15.
1: Raquel?
6: Olha, eu, para não repetir a Judite, vou dar uma má nota a Luís Montenegro. Vou-lhe dar um 5, com tendência para descer quanto mais dias e horas isto durar.
1: Helena?
4: Eu vou dar uma nota também a André Ventura, mas vou ser mais generosa do que a Judite. Vou-lhe dar um 18.
1: Helena Garrido, Raquel Alcaci, Judite França, está feita esta edição de E o Vencedor É. Estamos de regresso amanhã. Já a seguir temos Ideias Feitas.

0: Recebemos na Rádio Observador o Alberto Gonçalves. Boa tarde, Alberto. Hoje queres falar no Ideias Feitas, Salvador Sobral.
1: É verdade. Olá, olá, boa tarde.
0: Boa tarde.
1: Há uma notícia, não sei se é exatamente uma notícia, é uma notícia que talvez interesse a 25 pessoas, ou coisa parecida, mas uns meses depois de ter anunciado a sua saída do Spotify, Salvador Sobral anunciou o seu regresso ao Spotify. E indo por partes, para quem não sabe, acho que a maioria das pessoas até saberá, o Sr. Sobral é um cancionista português que em tempos ganhou o Festival da Eurovisão. E como desde então nunca mais voltou a ser especialmente falado pela música que faz, pelo menos não com particular destaque, ele apareceu nos últimos anos, não enquanto cancionista, mas enquanto ativista contra o que diz ser o genocídio na Palestina, ou em Gaza. Não sendo uma causa original, o Sr. Sobral nem assim conseguiu grande destaque noticioso, ou seja, há pessoas mais famosas do que ele a dizer o mesmo, ou dizer os mesmos disparates, e portanto não foi por aqui que ele se destacou, mas destacou-se o suficiente, ou conseguiu um bocadinho de destaque que a música dele, apesar de tudo, não consegue, quando apelou ao boicote a Israel na dita Eurovisão, quando participou num concerto, acho que foi no CCB, intitulado Juntos por Gaza, um concerto coletivo, e quando apoiou publicamente a autodesignada flotilha humanitária, que ia alimentar o povo de Gaza com uns quilos de cerealac e assim. E também, claro, quando em janeiro passado proclamou que ia retirar os seus discos do Spotify. Isso foi, de facto, uma notícia, não propriamente uma manchete ou uma notícia de grande impacto, mas foi uma notícia. E a que é que se deveu a decisão do Sr. Sobral retirar os discos do Spotify? Ao que percebi, deveu-se, por um lado, ao facto de a plataforma, como se diz, pagar mal, e por outro lado, acho que foi o mais importante, o mais decisivo nessa decisão, ao facto de o CEO da dita plataforma, do Spotify, ter investido uns 700 milhões de euros numa empresa, uma startup de armamento chamada Helsing, e que, pelos vistos, não tem qualquer relação comercial com Israel, mas que poderia, no entender do Sr. Sobral, acabar a beneficiar o poderio militar de Israel. Não se compreende muito bem como, ele também não terá compreendido grande coisa, mas achou que era uma oportunidade de se fazer herói, de ser falado e tal. E na altura o Sr. Sobral é capaz de ter sido falado, de facto, durante meia hora, mas a decisão que se pretendia chocante acabou por não interessar a ninguém. E logo a seguir, logo após o anúncio da retirada lá dos discos dele do Spotify, o mundo inteiro prosseguiu, indiferente à coragem e à honradez do Sr. Sobral. O mundo inteiro, exceto provavelmente o Sr. Sobral, ou com certeza o Sr. Sobral, que começou a notar que os royalties advindos do Spotify, afinal, faziam-lhe falta. E vai daí, anunciou agora, e é por isso que eu falo disso agora, anunciou ontem, salvo erro, que regressava ao Spotify. E explicou a razão, e agora vou citá-lo. Ele diz que tenho que vender bilhetes, esta é a minha vida, acho que é um Golias demasiado forte para eu enfrentar sozinho. É interessante esta alusão ao Golias, o inimigo de Israel, o inimigo histórico de Israel, mas pronto. Pensei, continuo a citá-lo, pensei utopicamente que conseguia apelar a um boicote coletivo com colegas músicos e público, fui com tudo, mas quando olhei para trás não havia ninguém. Fechar aspas, fim de citação. E vou considerar que é indecente esta falta de solidariedade dos colegas e do público com o Sr. Sobral, mas se pensarmos um bocadinho mais, pensarmos bem, também não é muito decente que o Sr. Sobral, que ainda há pouco tempo, ainda há meses, se dizia disposto a perder tudo em nome do combate a um genocídio imaginário, obviamente não está disposto a perder nada. Eu suponho que na cabeça do Sr. Sobral o genocídio imaginário continua a decorrer, e suponho que na vida real, fora da cabeça do Sr. Sobral, o CEO do Spotify não tenha retirado o investimento na tal empresa de armamento. Não, portanto, não houve qualquer mudança, a não ser a mudança, ou a cambalhota cometida pelo Sr. Sobral, que em janeiro colocava os nobres princípios antisionistas acima do dinheiro, e hoje coloca o dinheiro acima dos princípios. Resumindo, acho que não é exagerado ou abusivo dizer-se que o Sr. Sobral se vendeu. E para cúmulo, como ele também se queixava constantemente que o Spotify paga uma miséria aos músicos, o Sr. Sobral ter-se-á vendido por pouco, ou até por pouquíssimo. E esta história, uma pessoa pode tentar arranjar aqui uma moral, mas não, a história não tem qualquer vestígio de moral, apenas nos permite conhecer melhor o caráter do Sr. Sobral, o que não é particularmente interessante, mas, além do Sr. Sobral, o caráter de tanta gente que, com a semelhança do Sr. Sobral, só é valente e altruísta quando a valentia e o altruísmo não lhes custa um cêntimo. Depois disso, mal lhes começa a custar, os valores em termos simbólicos transformam-se em valores materiais muito rapidamente.
0: Alberto Gonçalves, até amanhã.
1: Até amanhã.

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0: 6h58, está com a Rádio Observador. Muito boa tarde, boa viagem. Vamos ter notícias das 7, já a seguir com o Miguel Vítor Bedias. Miguel, que notícias estão em destaque?
1: O Presidente da Assembleia da República vai convocar os líderes parlamentares já amanhã para decidir a data para a discussão da moção de censura apresentada esta tarde pelo Chega, em que André Ventura diz que manter Luís Neves no governo fragiliza a autoridade de Luís Montenegro e acredita que António José Seguro também quer a saída do ministro deste executivo. O porta-voz do PSD, Sebastião Bugalho, considera que esta moção apresentada pelo Chega vai ser uma derrota parlamentar para o partido e garante que não existe oposição interna à continuidade de Luís Neves no executivo. Quem já se afastou foi o Partido Socialista. José Luís Carneiro critica o espetáculo pirotécnico do Chega.
0: Temas para desenvolver já a seguir. Também na hora das 7 vamos ter Realpolitik com Sérgio Sousa Pinto e Miguel Pinheiro. Para amanhã, dia mais quente desta semana, 14 distritos com aviso amarelo. A sul do Mondego vai estar muito calor. Coimbra e Leiria 37, Lisboa 40, Setúbal 41, Beja e Évora 42. Sete em ponto na Rádio Observador. Vamos às notícias com edição do Miguel Vítor Bedias. E em destaque neste jornal, Miguel, o Presidente da Assembleia da República vai convocar os líderes parlamentares já amanhã.
1: O objetivo é definir a data para a discussão da moção de censura apresentada esta tarde pelo Chega, em declarações aos jornalistas nos Açores, onde está de visita até sexta-feira. Aguiar Branco diz que vai convocar uma conferência de líderes para resolver as dúvidas sobre a data deste debate.
2: Aquilo que terá que ser agora decidido é, em relação à data em que ocorrerá a discussão, a partir do momento em que se conta essa data para a discussão, porque estamos num período de interrupção dos trabalhos parlamentares. Eu vou convocar uma conferência de líderes para amanhã, em que participarei de forma remota, para precisamente em conferência de líderes nós podemos definir a data a partir do qual o prazo se conta para a discussão da moção que foi apresentada.
1: Aguiar Branco, que explica que existem várias teses em cima da mesa e por isso é preciso chegar a consenso.
2: Estamos num período em que há interrupção dos trabalhos parlamentares, há interrupção e retoma dos trabalhos parlamentares em situação ordinária, só acontece no dia 15 de setembro, e eu quero avaliar com os líderes parlamentares precisamente a definição da data a partir da qual se deve contar os 3 dias para efeitos de levar a discussão na Assembleia da República. É isso que iremos com certeza resolver amanhã.
1: O Presidente da Assembleia da República nos Açores, numa primeira reação à moção de censura apresentada pelo Chega.
0: André Ventura diz que manter Luís Neves no governo fragiliza a autoridade de Luís Montenegro e acredita que António José Seguro quer a saída do ministro.
1: E o Presidente do Chega confirmou esta tarde a entrada da moção de censura na Assembleia da República na conferência de imprensa que protagonizou esta tarde, em que considera que a manutenção de Luís Neves no governo mina de forma definitiva a autoridade do chefe do Executivo.
3: Se Luís Neves continuar como Ministro da Administração Interna, o padrão ético em Portugal desapareceu totalmente. Se Luís Neves continuar como Ministro da Administração Interna, deixamos de ter um governo liderado por Luís Montenegro e temos um governo liderado por Luís Neves. Se continuarmos a ter Luís Neves como Ministro, sabemos que a autoridade do Primeiro-Ministro, não para prejuízo do PSD, mas para prejuízo de todos, está irremediavelmente colocada em causa.
1: O Presidente do Chega diz que até deu o benefício da dúvida a Luís Neves, mas os esclarecimentos nunca chegaram a aparecer.
3: O Sr. Ministro entendeu que não devia responder a nada e que não tinha que responder a nada, porque lá está, vinha com a estrela de rockstar de Ministro do Governo. Porque todos, inclusive eu próprio e o Chega, entendemos que um benefício da dúvida a alguém que tinha uma carreira feita, por si próprio e clara, merecia pelo menos o benefício da dúvida enquanto Ministro. Mas o benefício da dúvida não pode ser o sustentar da dúvida de todos os benefícios.
1: André Ventura, esta tarde, ainda sem adiantar a data em que esta moção vai ser discutida, o Presidente do Chega diz que tem falado com António José Seguro e até acredita que o Presidente da República já não confia no Ministro.
3: O Luís Neves não depende nem de André Ventura nem de António José Seguro. Se dependesse de André Ventura, já não estava no cargo. Isso é certinho. Se dependesse de António José Seguro, creio que também não. Mas não depende nem de António José Seguro, nem de André Ventura. Depende de quem está no meio de Luís Montenegro.
1: André Ventura, esta tarde, em conferência de imprensa, a anunciar a moção de censura ao governo, em que diz ainda que se o PS votar contra, está a apoiar a continuidade de Luís Neves.
0: E o porta-voz do PSD considera que a moção de censura apresentada por André Ventura vai ser uma derrota parlamentar do Chega.
1: Ouvido na Rádio Observador, Sebastião Bugalho diz que a moção vai ser chumbada e, por isso, vai representar apenas uma derrota para o partido liderado por André Ventura.
4: É uma moção de censura, ainda assim, não é?
5: Que será chumbada.
4: Porque nunca se sabe, não é? Só no dia em que ela for votada é que se saberá, não é?
5: Era preciso o Partido Socialista votar a favor dela. O secretário-geral do PS ainda hoje afirmou que não haveria crise política nem eleições por causa do PS. Eu não o tomo como mentiroso. Portanto, nesse sentido, a ideia de que uma derrota parlamentar do Chega, que é aquilo que a moção de censura vai ser, fragilizará o governo, parece-me algo criativo, com todo o respeito.
1: Porta-voz e vice-presidente do PSD, quanto à escolha do primeiro-ministro de manter Luís Neves no cargo de ministro da Administração Interna, Sebastião Bugalho garante que não existe oposição interna dentro dos sociais-democratas.
5: Posso garantir que o PSD está firmemente ao lado do chefe deste governo e de todas as suas escolhas e decisões.
0: A Aliança Democrática também?
5: A coligação?
0: Sim.
5: Conhecendo bem o partido, não me parece que o CDS seja conhecido por ser um partido com falta de sinceridade. Portanto, se tivesse alguma coisa para dizer, certamente já teria dito.
1: Declarações do porta-voz e vice-presidente do PSD no programa Explicador da Rádio Observador, Sebastião Bugalho, que reitera que Luís Neves não é um problema para o governo liderado por Luís Montenegro.
0: O PS já se afastou desta moção de censura e José Luís Carneiro hoje já falou em espetáculo pirotécnico por parte do Chega.
1: O líder socialista garante que não vai ser pelo PS que Portugal volta a ter uma crise política. O secretário-geral do PS acusa André Ventura de estar a fazer uma manobra apenas para ocupar o espaço mediático.
6: Temos de aguardar e saber o que é que ela diz. E avaliar aquilo que essa moção dirá. O que é certo é que foi prometido para terça, hoje é quarta, foi também prometido avançar com uma comissão de inquérito, ou seja, isto faz parte, digamos, de uma ocupação do espaço mediático, como aliás se vê nas perguntas que me estão a fazer. Nós contribuiremos para a estabilidade política do país e não será pelo PS que haverá crise política em Portugal.
1: José Luís Carneiro, em declarações aos jornalistas em Moçambique, insiste que o primeiro-ministro tem de assumir responsabilidades na polémica à volta de Luís Neves.
0: O Livre também já falou e acusa o Chega de desrespeitar o tempo do Parlamento.
1: Isto porque Luís Neves vai ser ouvido na próxima terça. A porta-voz do partido e líder parlamentar Isabel Mendes Lopes concorda que o ministro tem explicações a dar, mas diz que esta moção é mais um episódio de folclore fabricado pelo Chega. Diz que o partido quer sempre cavalgar a maior polémica.
7: Assistimos a mais um episódio de folclore por parte do Chega. É certo que Luís Neves tem várias explicações para dar. É certo que o Primeiro-Ministro tem de se pronunciar claramente sobre este caso. Mas também é certo que Luís Neves está previsto vir ao Parlamento no dia 8, na próxima terça-feira, em que aí haverá a oportunidade de todos os deputados fazerem as perguntas que quiserem a Luís Neves e Luís Neves ter a oportunidade de responder. Ou seja, há um tempo do Parlamento. Mas o Chega, como sempre nos tem habituado, cavalga sempre a maior polémica para estar sempre na crista da onda e ocupar todo o espaço mediático, e foi isso que fez mais uma vez.
1: Isabel Mendes Lopes, em declarações na Assembleia da República, o Livre ainda não decidiu o sentido de voto, mas diz que o partido nunca votou a favor de uma moção de censura apresentada pelo Chega.
0: Depois do Ministro das Infraestruturas ter garantido que todas as metas do PRR foram cumpridas, agora o Ministro do Trabalho diz o mesmo.
1: Integralmente cumpridas, é o que diz o comunicado do Ministério do Trabalho, Solidariedade e Segurança Social. Os investimentos totalizam 1,4 mil milhões de euros e direcionam-se ao reforço das respostas sociais, à melhoria de acessibilidades, qualificação de profissionais e também a uma profunda transformação digital da Segurança Social. A Ministra Maria do Rosário Palma Ramalho garante em comunicado que, em muitos casos, as metas de investimento foram até superadas.
0: Jornal das 7 com Miguel Viterbo Dias. Já daqui a pouco há Realpolitik.
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0: Muito boa tarde, está com a Rádio Observador. Já daqui a pouco escutamos Sérgio Sousa Pinto e Miguel Pinheiro.
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0: Chega ao fim a tarde política da Rádio Observador. A emissão vai seguir aos comandos da Filipa Duarte nesta noite. Já a seguir, ficamos com o episódio desta semana de Realpolitik com Miguel Pinheiro e Sérgio Sousa Pinto.

0: Bem-vindos ao Real Político, uma conversa sobre política e atualidade todas as semanas aqui na Rádio Observador e também em podcast. Eu sou o Miguel Pinheiro.
1: Eu sou o Sérgio Zapinho.
0: E hoje nós, mais daqui a um bocadinho, vamos falar sobre a Rússia e sobre o futuro de Putin, mas antes, Sérgio, temos o momentoso caso Luís Neves.
1: O mundo é um barril de pólvora e lá vamos nós para o Luís Neves. Tem que ser, são as regras implacáveis das prioridades nacionais.
0: É o que é. Então, ontem, temos também que tratar aqui do nosso quintal. Ontem o ministro falou novamente sobre as suspeitas. Hoje nós estamos a falar ao meio-dia, em direto e ao vivo. Segundo parece, às 4:30 da tarde, André Ventura vai dar uma conferência de imprensa ou fazer uma comunicação, não sei muito bem, em que anunciará a sua decisão sobre uma moção de censura. Há também uma expectativa sobre o que o Presidente da República poderá fazer, mas, enfim, se te parecer bem, Sérgio, não querendo de maneira nenhuma condicionar o teu pensamento e a tua liberdade, podíamos ir por partes, em vez de estarmos aqui a misturar tudo. Primeiro, o que é que te pareceu a intervenção de ontem de Luís Neves? Achas que esteve... Tu, desde o início, que tens alguma... não quero pôr palavras na tua boca, mas alguma compreensão pela posição do Ministro da Administração Interna, não é? Aquilo ontem saiu-lhe bem, ele ficou numa posição mais forte, mais fraca. Como é que olhaste para aquilo?
1: Olha, o que me pareceu foi que o discurso foi um discurso razoável, do ponto de vista de alguém que está sob um ataque cerrado. Agora, não percebi, foi a circunstância escolhida, quer dizer... Aquilo parecia uma cena, uma ação de politização das forças de segurança. Quer dizer, porque quem é que estava lá? Quem era o auditório? Eram as forças de segurança. Qual é o sentido de estar a fazer aquela prelação diante das forças de segurança? Portanto, acho que o contexto foi assim um bocadinho pouco ponderado. Agora, quanto ao resto, defendeu-se politicamente, que é o que lhe compete fazer, não? O que é que o Ministro da Administração Interna há de fazer, se não procurar expor a narrativa e o seu ponto de vista. Eu acho que esta história, Luís Neves, deve ser encarada de um ponto de vista das condições políticas subjetivas e objetivas.
0: Olha, parece o secretário-geral do PCP a falar.
1: Pois parece.
0: Então,
1: pois parece.
0: Vamos a isto.
1: Só falta falar na correlação de forças.
0: É mesmo. Mas já lá vamos.
1: Mas não. Aqui é mesmo só as condições objetivas e subjetivas. Ora bem, então, o que são as condições subjetivas? As condições subjetivas são estas. Que são aquelas que têm vindo a ser expostas e explicadas pelo Primeiro-Ministro e pelo Ministro Luís Neves. E, fundamentalmente, Luís Neves é um servidor do Estado, um homem com uma vida dedicada ao serviço público, desempenhou funções de grande responsabilidade e risco, nas quais certamente fez muitos amigos e muitos inimigos, tanto dentro como fora da instituição. Segundo Luís Neves, agora está a ser vítima de uma qualquer cabala ou perseguição, enfim. Portanto,
0: uma vingança das pessoas que ele prejudicou.
1: Não sei se tu próprio não serás suspeito de estar envolvido nessa grandiosa cabala.
0: Eu tento sempre entrar em todas as cabalas onde consigo.
1: Eu sei, estás sempre a meter um nariz nas cabalas e depois ainda ficas sem nariz. Bom, mas a verdade é que... Bom, portanto, existe esta ideia. Um homem probo, um servidor do Estado, um homem dedicou a vida ao Estado, que deu provas de competência no exercício de funções que não são para qualquer pessoa, pela sua dificuldade, pelo seu risco, pela sua responsabilidade. E pronto, depois também sugere relações entre esses grupos que lhe querem mal, enfim, com quais estará antagonizado, que ele sabe quem são e não sei o quê, que teriam uma relação privilegiada com o Partido Chega, que é uma coisa que também é um bocadinho assustadora, a ideia de existirem setores na Polícia Judiciária que têm uma relação especial com o Chega, uma acusação muito grave. E, entretanto, vai levando com uma chuvada semanal Leva com o tanque, com bidons, com... agora levou com um sofá, se bem percebi das notícias que vi esta semana, um sofá qualquer apreendido.
0: Primeiro era recipientes que contivessem líquidos, não é?
1: Sim.
0: Tanques, piscinas
1: agora
0: e bidons.
1: Agora são recipientes que contêm pessoas sentadas ou deitadas, porque é o sofá, é por isso.
0: Exato, agora partimos para uma forma superior de luta.
1: Pronto. E portanto, esta é uma narrativa. Ora, nesta perspectiva subjetiva, Luís Neves tem conexões políticas. Porque é a perspectiva que o Primeiro-Ministro apresenta e tem todo o direito de a apresentar e a submeter à opinião pública e ao país que faça o julgamento que bem entender. Ou a ideia de que isto é um homem que está a ser vítima de uma perseguição organizada, não é? Eu não sei o que é que se passa na cabeça do Primeiro-Ministro, mas estou convencido que adere à narrativa de Luís Neves e isso explica a permanência de Luís Neves no lugar. Um homem honrado, servidor de Estado, uma carreira longa e coisa. E depois existe a questão objetiva que tem a ver com as condições justas ou injustas, sendo o ser é aquilo que é, como dizem os filósofos, e a realidade é aquilo que é. E, portanto, tem condições objetivas para se dedicar ao exercício das suas funções neste processo interminável de remesso de objetos e factos e histórias e alegações. Essa é a questão mais complexa. Quer dizer,
0: nós... então, rapaz, estou em suspense, Sérgio. E portanto,
1: essa é
0: tu achas que
1: essa é a avaliação? Essa é a... Eu digo-te já, posso dar uma boa notícia. É uma bota que nem, não me compete nem a mim nem a ti descalçar.
0: Sem dúvida,
1: é isso aí que eu posso dar-te todas as garantias. Porque nós temos aqui um problema que envolve a ponderação que compete ao Primeiro-Ministro. Uma ponderação que, de certa forma, também compete ao Presidente da República, em forma de forma mais remota. Se o Primeiro-Ministro se mantiver inamovível, a gritaria para que o Presidente da República haja vai aumentar. Não é? Mas não diz só respeito a estas duas importantes individualidades. É o Primeiro-Ministro, Luís Neves, a sua ponderação pessoal, o Presidente da República e o Sr. Ministro da Justiça. Presente não, estamos aqui a falar... de alegadas grandes disfunções no funcionamento da Polícia Judiciária que depende da Ministra.
0: Claro, não é verdade? Mas ou seja, nós não somos ninguém, somos pó e voltaremos ao pó. Mas se tu fosses alguém, não é?
1: Se eu fosse alguém,
0: o que é que tu pensarias sobre as decidirias em relação às condições objetivas do Ministro da Administração Interna? Tu achas que elas existem ou não?
1: Não, eu acho que as condições objetivas estão a degradar-se. Estão a degradar-se. E a dada altura, independentemente da justiça ou injustiça das coisas, pode chegar-se à evidência de que já não tem condições para exercer as suas funções. Isso pode ser uma injustiça horrível, mas a política não foi feita para a realização da justiça.
0: Sim, sim.
1: A política é uma atividade notoriamente injusta com as pessoas. E eu acho espantoso é que a ideia de que guerras, conflitos, rivalidades, problemas dentro da Polícia Judiciária, isto suscitam desde logo interrogações sobre a saúde institucional de um dos mais importantes serviços do país. Estamos a falar da Polícia Judiciária, um serviço com vastíssimos poderes. Quer dizer, o que é que está a passar lá dentro? O que é que está a acontecer? O que é que o Ministro quer dizer quando faz essas alegações publicamente de que gerou inimizados ou não sei o que e tal. O próprio líder da extrema-direita, o doutor André Ventura, que diz que teve um gabinete que foi saqueado e imensos documentos de uma importância incomensurável, alguns dos quais oriundos da Polícia Judiciária, desapareceram, volatilizaram-se e agora já não há provas por causa desse ato inconsiderado. E realmente... o problema é saber, eu devo dizer que eu causa-me muita impressão que uma cruzada liderada pelo líder do partido de extrema-direita derrube um ministro que é um representante do poder político democrático, porque o Luís Neves está no governo porque foi convidado pelo partido a quem os portugueses deram a maioria, portanto, com toda a legitimidade. Né? Só que o poder político e democrático é uma espécie de... uma agremiação de patos sentados, quer dizer, um político é um indefeso, quer dizer, diante diante do tipo de escrutínio e, do, e da agressividade, da virulência em que se converteu o espaço público, não é? Eu não sei se Luís Neves está espantado com o facto de, quando era o todo poderoso chefe da Polícia Judiciária, ninguém se incomodava com os bidons e com os sofás e não sei o quê, e agora que ele é ministro, só que o ministro é um representante do poder político democrático, como vai esclarecer. E o poder político democrático em Portugal nunca foi forte, como explicou Modesto Ferreira, escreveu abundantemente sobre isso, com os problemas do país e a fraqueza político-democrático. E nas atuais condições portuguesas, e não só portuguesas, quer dizer, a fraqueza, o desprestígio, o poder político-democrático é uma espécie de poder relativamente indefeso, não é? E portanto, qualquer dia, a composição do governo é determinada pelas redes sociais assim é a vida.
0: Certo,
1: mas assim é a vida. Isso é inquietante, como é evidente.
0: Dito isso, não é? O que está em causa aqui não são apenas fantasias, ou seja, nós podemos...
1: Não, mas eu não disse isso.
0: Não, eu sei. Eu sei que não, eu sei que não, Sr. Doutor, longe de mim. O que eu estou a dizer
1: meu
0: é...
1: amigo está a tentar atribuir-me.
0: não, longe de mim. Porque o ministro ontem dizia, então, mas onde é que estão as provas? Eu sempre que eu acusei pessoas, e tive que acusar muitas pessoas por toda a Polícia Judiciária, eu tinha que ter provas, não é? Quer dizer, há coisas comprovadas. Nós depois podemos debater a gravidade, se são mais graves, se são menos graves, mas há coisas comprovadas. Por exemplo, o ministro recorrentemente não entregou a declaração, as declarações de rendimentos quando devia.
1: Ao Tribunal Constitucional.
0: E para a entidade da transparência. Segunda coisa comprovada, admitida pelo próprio, uma parte das obras em casa foram pagas em dinheiro, informalmente, não é? Num valor acima daquele que é permitido por lei. Havia problemas de licenciamento nas obras. Há factos. E depois há histórias muito mal explicadas, como a questão dos bidons, da galera, que foi parar lá acima a Barcelos.
1: Chamemos-lhe o outro lado, para toda a gente perceber.
0: Eu agradeço, porque de facto é melhor. Até porque
1: olha, e já agora, o que é que havia dentro dos bidões?
0: Lá dentro haveria substâncias que permitem algum tipo de atividade não recomendada.
1: Ou seja, não sabes o nome das substâncias.
0: Não sei.
1: Eu também não. Podes prosseguir. Não era amoníaco.
0: Talvez. Era amoníaco. Estão-nos aqui a dizer aqui que era amoníaco. Pronto. Amoníaco não para uso nas unhas de damas, mas para outro tipo de coisas. Pronto. E, portanto, existem aqui questões de escrutínio legítimas, por um lado, não é? Por outro lado, há uma enorme inabilidade do ministro nisto tudo. Ele conseguiu agravar um problema, ou conseguiu agravar uma situação que ele até poderia ter desarmadilhado, não é? Poderia ter explicado decentemente, podia ter assumido uma série de coisas logo desde o início. Um dos problemas foi que o ministro começou a desconversar em relação ao dinheiro, ao pagamento em dinheiro. Nós logo inicialmente aqui no Observador, de repente encontramos um muro quando perguntámos então como é que as coisas tinham sido pagas. E o ministro a insistir que o que era importante eram as faturas que comprovavam o pagamento, a forma de pagamento, era irrelevante. Se o ministro desde o início tivesse sido transparente em relação a tudo, se calhar isto tinha-se esvaziado, usando ele o argumento de que é um cidadão comum, é um português como qualquer outro, e os portugueses, como todos nós sabemos, fazem estas coisas, fazem estas informalidades. Portanto, o ministro foi criando as condições para esta situação em que se encontra. E a mim só me espanta como é que o gabinete do primeiro-ministro não está preparado para ajudar ministros nestas situações. Porque, na minha cabeça, eu nunca trabalhei para o governo e não espero trabalhar, Deus Nosso Senhor me livre de uma coisa dessas.
1: Nenhum mas... descobrir o teu tanque.
0: Certo.
1: Os teus baldes de amoníaco.
0: Eu descobrir os meus baldes de amoníaco na cave. Mas o primeiro-ministro, acho eu que devia ter enviado um assessor qualquer.
1: Olha, sabes, sabes quem é que comunicava bem?
0: Quem?
1: Era o primeiro-ministro Pinheiro de Azevedo.
0: Uma vez, mas olha, mas de
1: farto,
0: facto...
1: Farto da bandalheira, em que se tinha convertido um país com 800 anos, decidiu que o governo entrava, já estava em greve, não é? E saiu à frente do seu séquito ministerial a caminho da greve. E à porta, interpelado pelos representantes da virtude e da transparência, que são jornalistas, e dizem: Sr. Primeiro-Ministro, o que é que tem a dizer sobre a guerra, a greve dos padeiros? E ele respondeu: eu quero lá saber da greve dos padeiros. Aliás, não, aliás quero. Colaboram para sabotar a economia nacional, os padeiros. E portanto, quer dizer, a comunicação política em Portugal já teve os seus altos e baixos.
0: É verdade, é verdade. Mas pronto, depois há um outro ponto, não é? Além de uma correção, aquilo que se usa para as unhas, não é a minha que é cetona. Eu peço desculpa, eu sou um ignorante.
1: Sem contar que aquilo dava para 500 anos de...
0: Certo, certo, dava para filas inteiras. Mas enfim, põe-me um microfone à frente e eu digo disparates destes. Mas depois
1: mas o amoníaco não é bom para limpar o chão? Tipo,
0: eu acho que é capaz de ser, mas tenho receio de ser desmentido.
1: Não tenho a certeza.
0: Mas enfim, vamos fazer um programa só sobre isso. Sobre os usos do amoníaco. Mas depois há esse ponto que me irrita um bocadinho. De que tu falaste, não defendendo, não é? Acho eu, que esta questão do quem é que está por trás das notícias, não é? Ora, eu
1: não... As alegações que por aí andam é que seria a Polícia Judiciária, quer dizer, mas o que é que nós podemos dizer sobre isso?
0: Não, não, certo.
1: Não sabemos sobre isso.
0: Não, precisamente.
1: A Polícia Judiciária, não. Setores obscuros.
0: Exato. Sim. As catacumbas da Polícia Judiciária.
1: Nas catacumbas.
0: Os despromovidos da Polícia Judiciária.
1: Os despromovidos.
0: Eu não sei quem é que está por trás, mas esta conversa é recorrente no jornalismo, não só em Portugal, mas em todo lado. Que é. Mas quem, santo Deus, é que está por trás destas notícias? E é indiferente quem é que está por trás das notícias. Quem está por trás das notícias, prejudiciais para alguém, é sempre um descontente. É sempre, ou, claro, também há casos de pessoas que...

0: vezes, mas também é verdade que esses casos existem. Agora, considerar a delação assim, um dos esplendores da natureza humana, não, isso aí não consigo.
1: Mas
0: eu acho
1: que tens a tua cabeça presa a 1973.
0: Pronto, não está nada. A minha cabeça está, calhar não já nas minhas condições, mas também já tenho a idade que tenho. Mas o. Quer dizer, portanto, eu não tenho grandes simpatias pela delação. Mas não estamos aqui a falar de delação, não tem nada a ver com isso. Aqui nós estamos a falar de uma. De uma questão em que importa distinguir a origem deste tipo de coisas. Porque, repara, imagina que realmente, e nós dizemos isto sem qualquer conhecimento, portanto, nós não estamos a informar ninguém de nada porque não temos autoridade,
1: é isso,
0: nem
1: é
0: conhecimento.
1: Isso.
0: Mas imagina que toda esta saraivada tem origem num estado de balcanização da Polícia Judiciária. Nós estamos a falar do regular funcionamento das instituições.
1: Isso seria outra
0: notícia. Isto é muito diferente do vizinho do lado ter um binóculo e ver a chegar os bidons. Olha, agora é um tanque. Oh, Maria, anda cá. Agora vê ali uns bidons. Não é assim que... Não é esta a história, não é? Olha um Golf GTI ali no meio dos bidons. Quer dizer, não é isso que nós estamos a falar.
1: Certo.
0: Nós estamos a falar de um conjunto de coisas mais ou menos significativas, que vão sendo libertadas e que nós vamos acompanhando através da comunicação social, que se elas forem reveladoras de um estado de um ambiente verdadeiramente deletério, destrutivo e disfuncional num dos mais importantes serviços do Estado, se calhar é preciso perguntar à senhora Ministra da Justiça. Senhora Ministra, tem passado pela Polícia Judiciária? Como é que é? Está tudo na aparente normalidade.
1: Nós temos de ir para intervalo, já voltamos. Eu só diria que normalmente quem tem acesso a essas informações não é o marido da Maria. São pessoas que têm que estar dentro das instituições e conhecer o que se passa.
0: Grande verdade.
1: Olha, mais uma grande verdade. Vamos para o intervalo e já voltamos. Vamos continuar a falar sobre este tema, que não podemos esquecer isto. Já voltamos.

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0: Rádio Observador, é a altura de atualizar as notícias com Miguel Viteiro Dias. Boa tarde, Miguel.
1: Boa tarde. O Presidente da Assembleia da República vai convocar os líderes parlamentares já amanhã. O objetivo é definir a data para a discussão da moção de censura apresentada esta tarde pelo Chega. Em declarações aos jornalistas nos Açores, onde está de visita até sexta-feira, Aguiar Branco diz que vai convocar uma conferência de líderes para resolver as questões sobre a data do debate. Existem várias teses em cima da mesa sobre se o debate pode ser feito antes do arranque dos trabalhos parlamentares, que estão marcados de forma oficial apenas para o dia 15 de setembro. André Ventura diz que manter Luís Neves no governo fragiliza a autoridade de Luís Montenegro e acredita que seguro quer a saída do ministro. O presidente do Chega confirmou esta tarde a entrada da moção de censura na Assembleia da República e na conferência de imprensa de apresentação da iniciativa colocou até em causa a autoridade política do primeiro-ministro. André Ventura diz que deu benefício da dúvida a Luís Neves, mas os esclarecimentos nunca apareceram. Numa atitude que classificou de rockstar por parte do ministro. O presidente do Chega diz que tem falado com o presidente da República, acredita até que António José Seguro já não acredita em Luís Neves e não confia em Luís Neves para continuar no governo. André Ventura que diz ainda que se o PS votar contra está a apoiar a continuidade do ministro. Já o porta-voz do PSD, Sebastião Mugalho, considera que a moção de censura apresentada por André Ventura vai ser uma derrota parlamentar do Chega. À Rádio Observador, Sebastião Bugalho diz que a moção de censura vai ser chumbada e por isso vai representar apenas uma derrota para o partido liderado para o Chega. Já quanto à escolha do primeiro-ministro de manter Luís Neves no cargo de ministro, Sebastião Bugalho garante que não existe oposição interna dentro do PSD. Quem já se afastou desta moção de censura foi o Partido Socialista. José Luís Carneiro critica o espetáculo pirotécnico do Chega. O líder do PS acusa André Ventura de estar a fazer uma manobra política apenas para ocupar espaço mediático.

democrático, mas pede um assumir de responsabilidades ao primeiro-ministro Luís Montenegro. Amanhã, a Câmara Municipal de Lisboa vai inaugurar um memorial do acidente do elevador da Glória, quando se assinala um ano do desastre. A inauguração está marcada para as 9 da manhã. Já esta tarde, o Ministério Público disse que espera fechar o inquérito sobre o descarrilamento deste elevador até março do próximo ano.

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6: Rádio Observador, boa quarta-feira e bom regresso a casa. Eu sou a Filipa Duarte, estou consigo até pouco depois da meia-noite. Por enquanto, temos a segunda parte de Realpolitik.

0: Bem-vindos de volta ao Real Político. Estávamos ainda aqui a falar do caso Luís Neves. Sérgio, antes de seguirmos para a Rússia e para Putin, que podem esperar mais um bocadinho, em princípio, hoje é anunciada a moção de censura do Chega. Alguém chamava a atenção, acho que era o Miguel Morgado, que isto até fica um bocado esquisito, não é? Há uma comissão parlamentar de inquérito, antes sequer de começar a comissão parlamentar de inquérito, o Chega já põe uma moção de censura, portanto, afinal já tem conclusões. Enfim, esta moção de censura, isto é uma coisa que faz sentido, claro, não vai ser aprovada porque o PS, acho eu, presumo, que não vá aprovar essa moção de censura. A última coisa que toda esta gente quer é ir para eleições, mas isto faz sentido, é um avanço que faz sentido do ponto de vista de André Ventura, ou achas que é só foguetório, como diz José Luís Carneiro?
1: É foguetório, mas é um foguetório que é negativo, quer dizer, não faz sentido nenhum, do meu ponto de vista, a Comissão de Inquérito.
0: A Comissão Parlamentar de Inquérito, achas que não faz sentido?
1: Não, porque a função da Comissão de Inquérito, do Parlamentar de Inquérito, não é substituir-se a outras instituições que têm essas funções, quer dizer... E, portanto, lá vamos nós para mais uma novela que vai deixar de rastros várias instituições, ou não, mas vai expor... enfim, basta pensar na esplendorosa Comissão de Inquérito às gêmeas. Uhum. Quer dizer, o Parlamento está a transformar-se num circo mediático. Quem é o nosso, a grande vedeta do circo político-mediático? Como é evidente, é André Ventura. Não, ninguém tem o talento dele para liderar a agenda política com as coisas mais diversas. Cria tabus semanalmente, não é? Vai haver moção de censura, não vai haver moção de censura, e estamos aqui todos fartinhos de saber que ela não será aprovada, mas queremos manter o país em suspense. Estamos na iminência de uma moção de censura. Não estamos nada. Como é que tu dizes? Citaste o Zé Luís Carneiro. É
0: foguetório.
1: Uma pirotecnia. Pirotecnia. Uma aventura, claro. Mas esse controle da agenda mediática consolida-o como um ator político central, não é? E aquilo que ele quer, que as pessoas se vão capacitando, que ele é a única alternativa real, não é? Não só ao PSD e ao diabólico Luís Neves, mas ao sistema inteiro, não é? Tipo, o sistema inteiro pode ser substituído por uma ideia que germinou no espírito de André Ventura e que seguramente nos deixaria muito mais bem colocados como grande país democrático do Ocidente. Íamos descobrir, certamente, uma afeição por Putin, que nos impediria de colaborar lealmente com o resto da Europa nos esforços que vão sendo feitos na política externa. Não sei se reparaste, estou a tentar fugir do caso Luís Neves.
0: Estás,
1: e por que será? Será por estar farto do caso Luís Neves? Pode dar-se o caso.
0: Mas ou seja, eu já te vou
1: deixar. O mundo está a desfazer-se e nós andamos aqui à volta do Luís Neves.
0: Eu já te vou deixar falar do Putin.
1: Vamos chamar isto especial Luís Neves.
0: Vamos só falar aqui só um ponto em relação a isto.
1: Então, venha lá esse ponto.
0: E eu sei que tu não és uma dessas pessoas, mas a mim, reconhecendo que, obviamente, André Ventura gosta de foguetório, a mim só me incomoda um bocadinho uma coisa, que é, quando a grande estrela das comissões parlamentares de inquérito era a outra grande populista do nosso sistema, ou do nosso antissistema, que era Mariana Mortágua, que, aliás, fazia muito bom trabalho a interrogar, de facto eram interrogatórios, várias pessoas que passaram por lá.
1: Mas tu lembras-te, nesses anos, nós estávamos a falar de recursos públicos para resgatar a banca que se tinha suicidado em condições de grande opacidade. Diferente de ir estudar os bidons do Luís Neves.
0: Não sei, seja, eu não sei o que é que se pode... vir a descobrir dali, não é? Mas enfim, mas...
1: Amoníaco.
0: Mas vamos então tentar seguir em frente. Só queria ouvir-te, porque eu acho que também a pátria o exige, sobre o papel do Presidente da República nesta crise. Nós temos um longo historial de intervenções de Presidentes da República na composição de governos, na entrada ou saída de membros do governo. Em 95, Mário Soares vetou uma promoção de Fernando Nogueira a vice-primeiro-ministro, que Cavaco queria fazer. Jorge Sampaio queria tirar do governo Armando Vara, depois António Guterres acabou por se antecipar. Sampaio vetou também para governos de Santana Lopes Paulo Portas como ministro dos Negócios Estrangeiros, vetou Fernando Negrão para a Justiça, vetou José Luís Arnoux para as Obras Públicas. Marcelo não descansou enquanto não libertou do peso do governo Constância Urbano de Sousa. Houve também o caso Galamba, em que aí o Presidente não conseguiu ser eficaz. Mas enfim, tirando Cavaco Silva, todos os presidentes civis da nossa democracia, mesmo não tendo um poder constitucional explícito para isso, tiveram intervenções em matérias de composição do governo. E, portanto, eu diria que nada impede António José Seguro de forma mais discreta ou menos discreta, também ter um papel. Nós temos, assim, uns sopros, assim, uns vapores que nos dizem que ele não está contente. Ele próprio já fez, assim, algumas afirmações em segurez, mas que mostram que ele, se calhar, não está contente. Tu acharias preferível o Presidente manter-se longe disto? Ou, a dada altura, tendo em conta as condições objetivas que falham para a manutenção de Luís Neves no governo, ele pode ter de fazer alguma coisa?
1: O Presidente da República é um dos intérpretes das condições objetivas. Não é?
0: Ok.
1: O Presidente da República tem toda a legitimidade para chamar o Primeiro-Ministro e dizer: Sr. Primeiro-Ministro, a situação é insustentável, se assim o entender. Agora, o Presidente da República também está fortemente condicionado pelo quadro político geral do país. Ou seja, não é por acaso que ninguém quer eleições. Uhum. Ninguém quer eleições porque ninguém vê vantagem nas eleições e, pelo contrário, o risco de desagregação do sistema e de ingovernabilidade geral do país, aliás, desde logo quem manifestamente não quer eleições e os políticos sabem-no perfeitamente, é o povo português, não é? Uhum. Quer um pouco de paz e de ordem no sistema político, e quer que o sistema político, se não consegue ser parte da solução, pelo menos não acrescente problemas. O Presidente da República também tem que ter essa função fundamental, que é de ser intérprete do sentimento nacional, não é? Mas tens toda a razão. O Presidente da República é uma das pessoas a quem a Constituição concede o poder de avaliar se existem ou se permanecem as condições objetivas para um determinado membro do governo permanecer em funções. E depois o Primeiro-Ministro também tem a liberdade de fazer o que bem entende. Cada um tem os poderes que a Constituição lhe concede. Só que, no caso de um desentendimento entre o Primeiro-Ministro e o Presidente da República, o que é que o Presidente da República, no atual quadro, pode fazer? Quais são os instrumentos sensatos que ele pode lançar mão? Preciso ter isso em conta.
0: Claro, há sempre o poder da palavra, que é aquela velha expressão.
1: Sim, o poder da palavra, mas o poder da palavra é muito importante. Se o Presidente da República quiser vir a público dizer que está inteiramente alinhado com o pensamento do Dr. André Ventura e em frontal desacordo com o Primeiro-Ministro, não é? Quer dizer, é um cenário que não deixaria nunca de germinar no teu espírito. Mas
0: postas as coisas...
1: A mim não tinha ocorrido.
0: Postas as coisas assim e vendo que és...
1: Tu não queres falar da situação? O mundo está a cair aos bocados.
0: Vamos a isto. Okay. Pronto, vamos a isto. Vamos então agora fazer a vontadinha ao Sérgio. Vamos. Rússia. Pronto. Rússia. Rússia.
1: Diretamente de António José Seguro para Putin.
0: Rússia.
1: Esses dois colossos.
0: Aconteceu muita coisa nestes dias. Por um lado, o diretor da CIA foi a Moscovo supostamente alertar Putin de que as coisas estão piores do que ele, Putin, pensa, e que, portanto, se calhar era prudente acabar com a guerra na Ucrânia. E também terá ido lá por haver notícias de que a Rússia poderá estar a planear um ataque na Europa para dividir os aliados e o diretor da CIA terá ido lá dizer não se meta nisso. Pronto. E, entretanto, a Alemanha tornou público que houve uma tentativa de atentado em Leipzig que partiu de Moscovo e Putin terá dito, segundo a Economist, que se não conseguir conquistar o Donbass, enforcam-me, terá dito ele, a alguém. Pronto. Perante isto, Sérgio, é melhor correr para os abrigos?
1: Não, o que é preciso é conversar sobre essas questões, expor a sua complexidade. Não é simplificar isto, dizendo a Ucrânia é boa, a Rússia é má, a União Europeia é uma tristeza, os políticos não prestam, Trump é demente, o Irão é tenebroso, comandado por ayatollahs. É preciso evitar esta compreensão simplória e bacoca da realidade. Nós vivemos, eu e tu, nascemos num mundo onde existia um conflito entre os Estados Unidos e a União Soviética. Era o mundo da Guerra Fria, um mundo bipolar, duas superpotências. Nós, quando estávamos a entrar na idade adulta, a sair da adolescência, assistimos ao colapso da União Soviética. E passámos para uma fase nova. E essa fase nova foi batizada com o nome de momento unipolar. Ou seja, tínhamos uma superpotência, que agora já se chamava até hiperpotência. Temos uma hiperpotência. A hiperpotência teve o seu momento húbris, que foi aquele em que, dominada pelo pensamento neoconservador, lembro-te de Wolfowitz e dessa boa gente toda, decidiu que era preciso liberalizar o mundo à força. E tivemos as guerras todas, que foram tudo desastres para os Estados Unidos, no Afeganistão, no Iraque, não sei o quê, tal, tal, tal. E esse foi o momento, digamos, da grande húbris. E nós agora estamos a viver o período da Nemésis. É a crise de tudo isso. E o quê? E o colapso da unipolaridade. O colapso da unipolaridade. A eleição de Trump teve um efeito. Em vez de contribuir para retardar a emergência de potências rivais ou competidoras, teve um efeito, curiosamente, a fazer a América grande outra vez, está a acelerar o processo de reduzir a América em importância no mundo. Porquê? Porque, no caso vertente, nesta situação que se está a viver no Médio Oriente, a perda de influência dos Estados Unidos e a exposição diante do mundo inteiro, e sobre, não só do Ocidente, mas do chamado Sul Global, dos limites do poder americano, estão a reconstruir um eixo, digamos assim, que continua num registro muito semelhante, se é que não uma sobrevivência do antigo registro anti-imperialista, típico da América Latina e da África e dos não alinhados. Há uma espécie, só que agora com grandes potências, né? Também em linha com este registro, que é preciso libertar o mundo da tutela dos Estados Unidos, da tutela, bombardeia isto, bombardeia aquilo, faz isto, faz o que outro, faz o que quer. E portanto nós na Europa temos que ter a compreensão de que o que se está a passar na nossa fronteira oriental faz parte de um mundo que está em transição, com a emergência de duas potências, uma potência que vive fundamentalmente da exportação de matérias-primas, mas que é uma grande potência militar, que é a Rússia, que passou por um período de humilhação, quando a doutrina do Sr. Brzezinski impôs aos americanos mais NATO, NATO, NATO, NATO, NATO, vamos enfrentar a Rússia e conter a Rússia enquanto ela é fraca, porque se não o fizermos agora, quando é que o faremos? Quando for forte? Uhum. Era uma ideia, conduziu-nos a esta situação. Uhum. Não é? Temos a China, que emerge como uma potência económica e tecnológica colossal. Não é? E que é uma potência que, ao contrário da América de Trump, é uma potência serena. Não é? O que a China faz certamente muitas coisas, mas o que a China faz não se vê. Nós vemos os grandes projetos da China, nós vemos a capacidade da China lidar com o longo prazo. Nós vemos todos os dias exemplos da celebrada paciência chinesa e da maneira como a China progride em linha reta com os seus problemas. A China tem problemas. Mas num certo sentido. Enquanto que os Estados Unidos estamos à espera de tweets às 5 da manhã, uhum. ou agora, muito melhor que os tweets, as inteligências artificiais em que aparece o Super Trump a bombardear Teherão, tudo a explodir e assim umas coisas que eu não sei se ele faz aquilo sozinho ou se já tem um gabinete de crise para fazer bonecadas.
0: Há de ter um assessor para a inteligência artificial. Sim, mas acho que há um ponto de que nós nos esquecemos muito, muitas vezes, a olhar para isto, que é as grandes constantes históricas, não é? Desculpem lá. Há pessoas do meu círculo próximo que ainda não sabem que eu a esta hora estou em direto na rádio. Peço desculpa. Que são as constantes históricas. Não, obviamente eu não tenho aquela visão marxista da história que nos diz que as pessoas não interessam para nada, os líderes políticos não interessam para nada. Claro que os líderes políticos interessam muito, claro que Putin interessa muito, claro que Trump interessa muito, mas achar que removendo Putin, e essa conversa surgiu agora com esta frase do Inforcom, de que removendo Putin o problema com a Rússia se resolve, é uma ilusão. A Rússia é e sempre foi uma das grandes potências expansionistas da Europa. Temos duas grandes potências expansionistas, a Rússia e a Alemanha. As duas guerras mundiais que nós tivemos nasceram disto e nasceram do controle daquele território do meio entre essas duas grandes potências. Como tu dizias, a Rússia...
1: Controle do meio, a Polónia, claro, certo, a Ucrânia, certo. O Ocidental.
0: Não é? Tudo aquilo que fazia parte, não é? Báltico. Peço desculpa, eu vou mesmo ter
1: não
0: que ligar.
1: Não consegues controlar a tua sobrinha.
0: Não. E isso é uma constante que não vai desaparecer. E, portanto, quando Putin, no dia em que Putin desaparecer, a Rússia não se vai transformar numa democracia. Mesmo no período pós-União Soviética, em que houve essa ilusão e essa tentativa, a Rússia não foi uma democracia. A Rússia nunca foi uma democracia e dificilmente será uma democracia por razões várias para as quais não temos
1: tempo aqui. As razões são históricas e culturais e também têm a ver com o facto da Rússia ser um império. Os Estados Unidos...
0: Certo, exato.
1: A Rússia é um império, quer dizer... Mas nós também temos que perder a ideia de que só estamos em segurança se estivermos rodeados por democracias, porque isto também é um mito, quer dizer, as democracias também são agressivas e belicosas, e a Rússia é um facto da geografia, estará ali sempre, naquele sítio, não é? A Rússia,
0: certo.
1: A Rússia
0: não, precisamente, por isso é que é preciso pensar a história dos Estados da Europa Ocidental é a história de como conter a mínimos as tendências expansionistas da Rússia e da Alemanha.
1: Pronto. Não é só isso, porque toda a gente percebe que a prioridade da política externa americana é a China, como é evidente. Uhum. Não é? Portanto, o problema europeu é que a Europa é uma tinderbox, uma caixa de fósforos de todos os grandes conflitos mundiais. Não é? Sempre foi. É uma península, lá está, uma península do grande continente euroasiático, uma península ocidental, aqui neste cantinho, uhum. sobrepovoada, com recursos escassos, sempre disponível para se lançar em guerras e conflitos. E, portanto, a Europa é um perigo para a segurança mundial. A Europa é um perigo, não é? Foi um perigo... Tivemos duas guerras no século XX, tivemos a Guerra Fria por causa da Europa, tivemos o receio que o Exército Vermelho... progredisse em direção ao Canal da Mancha, tivemos forças americanas durante décadas estacionadas na Europa, quer dizer, nós nunca saberemos, e provavelmente só tivemos paz na Europa nas últimas décadas por causa do desenvolvimento do armamento nuclear e da deterrence, da dissuasão nuclear, porque a Europa é um território complexo e que já várias vezes contribuiu para causar grande prejuízo à humanidade. Agora, depois há um problema diferente, que é o problema do Irão. O Irão costuma ser caricaturado como um país da Idade Média, com os seus ayatollahs para a frente e para trás. O Irão é comandado por uma elite militar nacionalista obcecada com a ideia da independência nacional do Irão. porque o Irão, à semelhança das potências humilhadas, como foi o caso da China no século XIX, e o caso da Rússia a seguir imediatamente ao colapso da União Soviética, por isso é que o Putin diz, a maior desgraça da história, o fim das vezes. Quer dizer, as grandes potências humilhadas são potências revisionistas, não é? E o Irão é um país que quer relembrar ao mundo o que é a Pérsia, que é o país dominante da Ásia Ocidental. Quer dizer, portanto, nós vivemos num mundo em transição, num mundo revisionista, ou seja, um mundo que não aceita a ordem que nós conhecemos e que nós associamos à ordem natural, não é? Foi aquela que nós sempre vimos, um mundo em transformação. E estes momentos são aflitivos, são angustiosos, são preocupantes. Este episódio agora de Leipzig é perfeitamente mostrado. A Europa, do ponto de vista russo, os russos não se referem à guerra na Ucrânia como nós. Nós falamos da guerra da Ucrânia. Os russos falam da guerra com a NATO. Estão em guerra com a NATO. E tratam a Ucrânia como um proxy, um vassalo da NATO. E por isso é que temos estes episódios. A guerra híbrida ocorre diariamente, em que nós não sabemos o que é que os russos estão a tentar fazer. Nós não sabemos o que é que os serviços de intelligence ocidentais estão a conseguir impedir que aconteça. Nós não sabemos o que é que os serviços ocidentais estão a fazer ou a tentar mostrar aos russos que, se quiserem, fazem. Mas, quer dizer, essa guerra híbrida está em curso, não é verdade? E agora há uma escalada que ocorre com esta coisa de aparecer de repente um drone. Parece ser uma operação assim um bocadinho trapalhona, como é que aparece um drone agora de repente no aeroporto, não sei, mas quer dizer, já é um sinal de que nós podemos fazer isto, nós podemos destabilizar a Europa, e a Europa não está a viver um dos momentos mais brilhantes da sua
0: claro,
1: existência.
0: E um dos problemas é que o bloco das democracias liberais, com o regresso dos Estados Unidos ao isolacionismo, que é, mais uma vez, é uma grande tendência histórica na política americana, que não começou com o Trump, não. E não vai acabar com o Trump. Os Estados Unidos entraram nas duas guerras.
1: E o populismo também não.
0: Não, claro, claro.
1: É aquela política jacksonian, como eles dizem.
0: Precisamente. Entraram nas duas guerras mundiais arrastados pelos cabelos. Muita, muita gente nos Estados Unidos, líderes políticos, achavam que era possível arranjar uma forma de convivência com uma Alemanha nazi vencedora da Segunda Guerra Mundial, porque, enfim, cada um está no seu hemisfério e está tudo muito bem. E a Europa por si só, de facto, como a Inglaterra também já não é aquilo que era no período entre guerras, em que tinha todo o império, não é, que lhe permitia ter estar presente no mundo inteiro com força militar.
1: Mas sabes que todos os grandes pensadores de geopolítica, todos dizem, quem controlar a grande massa euroasiática controla o mundo. E tu neste momento tens um eixo político que já une a Rússia, a China e o Irão. E uma guerra às portas da Europa.
0: Obrigado por esse otimismo, Sérgio. Voltamos na próxima quarta-feira. Um abraço.
1: Um abraço.

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1: 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São 7h59. 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

0: 8 da noite, vamos às notícias. Jornal das 8, com edição do Miguel Viterbo Dias. E Miguel, do Chega avança com moção de censura ao governo. E André Ventura avisa que Montenegro pode perder a autoridade política.
1: A confirmação foi dada esta tarde em conferência de imprensa na sede nacional do partido. André Ventura critica a falta de esclarecimentos dados pelo ministro e a atitude de Luís Neves e procura ainda colar-se a António José Seguro na rejeição ao titular da pasta da administração interna. Depois de dias de reflexão, a confirmação da censura ao governo, Martim Madeira, foi dada esta tarde.
2: O Chega deu entrada hoje no Parlamento de uma moção de censura com o objetivo claro. Censurar o Primeiro-Ministro e o Governo.
3: Foi a razão principal desta conferência de imprensa convocada por André Ventura, apresentar uma moção de censura ao Governo, uma moção por parte do Chega que apenas tem um culpado.
2: Deixámos de ter um Governo liderado por Luís Montenegro e temos um Governo liderado por Luís Neves. Se continuarmos a ter Luís Neves como Ministro, sabemos que a autoridade do Primeiro-Ministro, não para prejuízo do PSD, mas para prejuízo de todos, está irremediavelmente colocada em causa.
3: O líder do Chega justifica a razão desta moção, deixa o aviso de que a retórica de Luís Neves é um perigo para a democracia, principalmente a atitude que Ventura diz ser de rockstar.
2: O Sr. Ministro entendeu que não devia responder a nada e que não tinha que responder a nada, porque lá está, vinha com a estrela de rockstar de Ministro do Governo. A lógica e a linguagem, ninguém me afasta deste cargo, quer queiram, quer não. É um perigo para a nossa democracia.
3: E na sede do Chega, a mensagem de Ventura é clara. Apresenta esta moção para mostrar que ninguém o intimida.
2: Quando há suspeitas de falta de integridade, onde há suspeitas de uso indevido de poder público ou de corrupção, a nós ninguém nos intimida. A mim, ninguém me intimida.
3: Por fim, depois de vincar que a moção é para avançar e após ser questionado várias vezes, Ventura finalmente diz o que é preciso por parte do Primeiro-Ministro para o Chega recuar na decisão.
2: Pactuamos com autoritarismo, nós não pactuamos com a falta de
4: certo, mas o que é que Luís Montenegro pode fazer?
2: De integridade, e portanto o que pode fazer é substituir o seu Ministro da Administração.
4: É a única alternativa possível.
2: É a alternativa que neste momento a democracia e a integridade exigem.
3: O líder do Chega deixa ainda claro que se o PS votar contra esta moção, está do lado da continuidade.
1: Martim Madeira com os destaques da intervenção de André Ventura na apresentação desta iniciativa de censura ao executivo de Luís Montenegro.
0: E o Presidente da Assembleia da República vai convocar os líderes parlamentares já amanhã.
1: O objetivo é definir a data para a discussão da moção de censura apresentada esta tarde pelo Chega. Em declarações aos jornalistas nos Açores, onde está de visita até sexta-feira, Aguiar Branco diz que vai convocar uma conferência de líderes para resolver as questões sobre a data do debate.
5: Aquilo que terá que ser agora decidido é em relação à data em que ocorrerá a discussão, a partir do momento em que se conta essa data para a discussão, porque estamos num período de interrupção dos trabalhos parlamentares. Eu vou convocar uma conferência de líderes para amanhã, em que participarei de forma remota, para precisamente em conferência de líderes nós podemos definir a data a partir do qual o prazo se conta para a discussão da moção que foi apresentada.
1: Aguiar Branco explica que existem várias teses em cima da mesa, por isso é preciso chegar a consenso sobre se o debate pode ser feito antes do arranque oficial dos trabalhos, marcado para 15 de setembro.
0: O porta-voz do PSD considera que a moção de censura apresentada por André Ventura vai ser uma derrota parlamentar do Chega.
1: Sebastião Bugalho diz que a moção vai ser chumbada e por isso vai representar apenas uma derrota para o partido liderado por André Ventura.
6: É uma moção de censura, ainda assim, não é?
7: Que será chumbada.
6: Porque nunca se sabe, não é? Só no dia em que ela for votada é que se saberá, não é?
7: Era preciso o Partido Socialista votar a favor dela. O secretário-geral do PS ainda hoje afirmou que não haveria crise política nem eleições por causa do PS. Eu não o tomo como mentiroso. Portanto, nesse sentido, a ideia de que uma derrota parlamentar do Chega, que é aquilo que a moção de censura vai ser, fragilizará o governo, parece-me algo criativo, com todo o respeito.
1: Declarações do porta-voz e vice-presidente do PSD no explicador da Rádio Observador quanto à escolha do Primeiro-Ministro de manter Luís Neves no cargo de Ministro da Administração Interna. Sebastião Bugalho garante que não existe oposição interna dentro do partido.
7: Posso garantir que o PSD está firmemente ao lado do chefe deste governo e de todas as suas escolhas e decisões.
4: A Aliança Democrática também?
7: A coligação?
4: Sim.
7: Conhecendo bem o partido, não me parece que o CDS seja conhecido por ser um partido com falta de sinceridade. Portanto, se tivesse alguma coisa para dizer, certamente já teria dito.
1: Declarações do porta-voz e vice-presidente do PSD, Sebastião Bugalho, que reitera que Luís Neves não é um problema para o executivo liderado por Luís Montenegro. O PS já se afastou desta moção de censura. José Luís Carneiro critica o espetáculo pirotécnico do Chega e garante que não vai ser pelo PS que Portugal volta a ter uma crise política.
0: O PCP defende que o executivo liderado por Luís Montenegro merece censura, mas não se compromete com o sentido de voto.
1: O dirigente dos comunistas, Vladimir Val, explica que os casos que envolvem o ministro da Administração Interna exigem esclarecimentos, que até ao momento não foram prestados pelo governo. Ainda assim, acusa o Chega de fazer malabarismos políticos e de não querer realmente esclarecimentos de Luís Neves e do executivo. O dirigente do PCP diz que o partido ainda está a apurar se vai apoiar ou não a moção de censura anunciada por André Ventura. Também à esquerda, o Bloco considera que a moção apresentada pelo Chega é motivada pelas razões erradas e não responde aos verdadeiros problemas do país. O líder bloquista, José Manuel Pureza, admite que Luís Neves se tornou um agente de confusão, mas sublinha que há motivos maiores para censurar o governo de Luís Montenegro.
8: O governo merece censura por ter deixado aumentar o preço das rendas e das prestações ao banco. O governo merece censura porque a conta do supermercado é cada vez menos sustentável. O governo merece censura pelo caos criado nos exames nacionais. O governo merece censura porque não há professores. Sim, merece censura. Mas André Ventura não censura o governo por isso. Luís Montenegro agradece e as pessoas continuam com as contas por pagar. E isso é que é o drama deste momento em Portugal.
1: José Manuel Pureza, o coordenador do Bloco de Esquerda, em declarações recolhidas pela Agência Lusa esta tarde em Coimbra.
0: E esta hora, Miguel, que outras notícias marcam a atualidade?
1: Amanhã, a Câmara Municipal de Lisboa vai inaugurar um memorial do acidente do elevador da Glória, quando se assinala um ano do desastre. A inauguração está marcada para as 9 da manhã. Esta tarde, o Ministério Público disse que espera fechar o inquérito sobre o descarrilamento do elevador da Glória até março do próximo ano. De acordo com uma nota divulgada pela Procuradoria-Geral da República, a investigação não parou nas férias judiciais e as peritagens técnicas só devem terminar em novembro. Só depois é que se segue a análise de indícios e responsabilidades criminais pelo acidente que matou 16 pessoas. Este desastre provocou ainda 24 feridos. A Câmara de Albufeira admite fechar aos carros a conhecida Rua dos Bares, uma decisão que surge depois de um condutor de 35 anos ter atropelado 16 pessoas na Rua da Oura. Ao Observador, o presidente da Câmara, Rui Cristina, adianta que estão a ser estudadas soluções físicas de proteção, bem como um diagnóstico de segurança para o concelho. Ainda assim, esclarece que o encerramento total da Rua dos Bares ao trânsito é uma das soluções em cima da mesa. Depois das infraestruturas, agora é o Ministério do Trabalho a garantir que todas as metas do PRR foram cumpridas. Integralmente cumpridas, é o que diz, aliás, o comunicado do Ministério. Os investimentos totalizam 1,4 mil milhões de euros e direcionam-se ao reforço das respostas sociais, à melhoria de acessibilidades, à qualificação de profissionais e a uma profunda transformação digital da segurança social. A ministra Maria do Rosário Palma Ramalho garante em comunicado que, em muitos casos, as metas de investimento foram até superadas.
0: Miguel Viterbo Dias com o Jornal das 8. 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
0: 10 minutos para lá das 8 da noite. Nesta próxima hora aqui na Rádio Observador temos novo episódio de convidado extra e hoje João Paulo Sacadura conversa com João Monteiro e também com Pedro Souto, fundadores, diretores artísticos e programadores do Motel LX.
19: Na véspera de começar aquele que já é há muito a maior referência no cinema de terror da capital, falamos do género que até dia 13 volta a invadir Lisboa. É verdade, arranca já amanhã e vai até domingo 8 e está o grande evento cinéfilo da Rentrée Lisboeta, o Motel X, Festival Internacional de Cinema de Terror de Lisboa, cuja 20ª edição nos convida a ver, em 11 dias, no Cinema São Jorge, mais de uma centena e meia de filmes de terror oriundos de mais de 40 países. Só a secção principal, Serviço de Quarto, vai apresentar em Lisboa 10 longas-metragens internacionais, duas das quais são Species e The Birthday Party, com Mónica Bellucci, e One Spoon of Chocolate, de Risa, com produção de Quentin Tarantino. Mas 20 anos só se fazem uma vez. Pela primeira vez ao longo de 11 dias, o Cinema São Jorge e Cinemateca, e noutros lugares também, como a Casa do Comum, os Jardins das Amoreiras, ou na Casa do Fauna, em Sintra, são duas décadas de terror em festa. Aqui, o terror, já sabe, é bem-vindo. Para nos contar tudo, conversamos, como sempre, com Pedro Souto e João Monteiro, os fundadores, diretores artísticos, programadores deste festival, que volta a apostar forte no terror nacional. E há muito para ver e assistir, entre estreias exclusivas, convidados, masterclasses, workshops, conversas, jogos, festas e lançamentos. Suar frio, ficar em pânico, morrer de medo e ainda por cima pagar por isso, com todo o prazer. É o Motel X no seu melhor. Olá João e olá Pedro, bem-ajam por terem aceitado este meu convite. Bem-vindos.
20: Olá, tudo bem?
19: A mais esta sessão. É a quinta, o que é muito bom. Não vou falar de cada um de vocês, exceto o pormenor do João ter tirado História de Arte, que é uma coisa que eu gosto muito, e de ser há 21 anos membro fundador do Cine Clube de Terror de Lisboa.
21: É porque não há emprego na arte, por isso é que eu...
19: Exato. E ter estagiado até pelo Museu Rafael Bordal Pinheiro, que também é uma coisa curiosa. E então, desde 2007, é programador e de conteúdos e produção deste do Motel X. E também é realizador, argumentista e produtor daquele documentário que ganhou um prémio, já foi premiado com um dos prémios Sofia, dos Interstícios da Realidade, ou Cinema de António de Macedo. E é o Pedro Souto, é o programador desde a sua gênese deste Motel X, desde 2007, sendo licenciado em cinema, tem várias curtas-metragens, como produtores e diretor de fotografia, e também foi produtor. Se eu vos perguntasse os 3 ingredientes obrigatórios de qualquer filme de terror, o que é que vocês respondiam? Sem ser sangue e sendo coisa assim mais gore, porque há muitos subgêneros, não é?
22: Puxa, difícil essa pergunta, porque hoje em dia já não sabemos exatamente o que é que...
19: Pois é, porque se tornou uma coisa mais abrangente.
22: As coisas evoluem também, não é?
19: Claro.
22: E agora estamos numa fase em que os filmes de terror que estão a fazer sucesso são feitos por rapazes de 20 anos, ou por jovens de 20 okay. anos. E portanto já começa a ser uma coisa geracional. Mas...
19: E de facto as coisas que nos assustavam há 20 anos não são os mesmos que assustam hoje.
22: Exatamente.
19: Não é?
22: Exatamente.
19: Estive a pensar nisso e pensei, oh, caras, pois é, isto é diferente. As coisas mudam, o gosto muda, o que as pessoas veem muda. Vocês há 20 anos, quando começou este festival, em 2007, passaram o primeiro filme, foi o The American Disaster, o que estamos a viver.
23: Eu acho que
19: sempre... Não era uma coisa deste género.
22: Nightmare,
19: The American Nightmare, exatamente.
23: Eu agora vejo um bocado precisamente dessa maneira a questão dos filmes de terror para mim, o que é que são, o que é que não são, uhum. e eu na altura eu não antevia, não calculava este processo normal de evolução, de mudança na vida das pessoas, de estares a ver também muita coisa em repetição que também vai acabando por moldar o teu gosto. Uhum. E, portanto, para mim, o início deste gosto pelos filmes de terror, eu penso que estava muito associado àquela ideia de transgressão. De estar a ver algo que não era okay. suposto ver, que se calhar se eu contasse aos meus pais eles iam achar chocante. Okay. E portanto há muito esse processo de...
19: Mas isso também é o snuff movies, por exemplo.
23: Sim, muito. Quer dizer, eu acho que.
2: Underground.
23: Sim, os filmes mais violentos, de violência gráfica, eu penso que para mim na adolescência causaram algum impacto. E depois vais acabando por conhecer outras coisas. E eu lembro-me precisamente, ainda no tempo do Cine Clube, antes de começarmos o festival, de nós nos vermos um bocadinho aflitos para escolher filmes de terror para passar.
2: Sim.
23: E a partir de certa altura tu vês que há um manancial de filmes por todo o mundo. Nunca tivemos falta de filmes, felizmente.
22: Não, e houve muita coisa, para além de ter mudado muita coisa, o próprio consumo do cinema mudou. Portanto, há 20 anos não havia streamings e agora há streamings.
2: Exatamente,
22: e
2: as plataformas.
22: E portanto, eu não sei se esse filmes do streaming continuam a ser feitos a pensar num grande ecrã ou já estão a pensar no formato no qual estão a ser feitos. Só fazendo a ponte para uma coisa que nós vamos, não digo celebrar, mas que vamos discutir este ano, em conjunto com o Goethe Institute, que é
2: a morte.
22: A questão da morte. E se me perguntas qual é que é o ingrediente, um dos ingredientes essenciais, alguém tem que morrer.
2: Sim.
22: Tem que haver uma morte.
2: Exato. Então, falar sobre a morte, nunca matou ninguém. Esta nova secção, esta novidade, não é?
22: Sim.
2: E que mete o cinema alemão? O que é que o cinema alemão tem de particularmente perturbador? Estamos a falar de Herzog, Nosferatu.
22: O que é que ele tem de perturbador? Bom, os alemães inventaram o cinema de terror.
2: Foi?
22: Expô-lo dessa maneira.
2: Sim.
22: Através do expressionismo alemão.
2: Okay.
22: E esse expressionismo alemão foi muito marcado pelo contexto sociocultural da República de Weimar e do início da subida do Hitler ao poder.
2: Sim.
22: E, portanto, filmes como o Dr. Caligari e o Nosferatu já anteviam os horrores que aí vinham.
2: Sim.
22: E, portanto, também concentrava-se um bocadinho nesta ideia de que o terror é um bocado aquilo que nós vemos, ou seja, é uma coisa também individual e não coletiva. É coletiva, obviamente, porque há medos que são absolutamente arquétipos, né?
2: Sim.
22: Mas há outras coisas pequenas que são individuais de cada um. E agora já me perdi, já não sei o que estava a dizer.
2: Estava a falar do cinema alemão e dos ingredientes, os três ingredientes obrigatórios no filme de terror.
22: A Alemanha tem uma vantagem filosófica, né? Tens muitos filósofos que discutem sobre esta questão da morte. E nós vamos passar um filme que, obviamente, está em torno do maior, do morto-vivo mais famoso do cinema alemão.
2: Nosferatu.
22: Nosferatu. Não a versão do Murnau, que já passámos,
2: mas
22: a do Herzog, que passa menos vezes. E, portanto, tanto a Alemanha como a Inglaterra são países das brumas, né? De certa maneira, inventaram, ou seja, o terror em todo lado, inclusive em Portugal.
2: Sim.
22: Mas estes países são essenciais na génese e no nascimento do género.
2: Estava agora a pensar numa coisa dos inícios do cinema, inícios, que aqueles filmes que as pessoas davam saltos na cadeira quando aparecia o homem que apontava a arma às pessoas, ou quando vinha o comboio, estes primeiros, não é a saída da fábrica, não sei o quê, não sei, que fossem despedidos, aí seria um filme de terror, mas aquele primeiríssimo em Portugal, mas, ou em França, mas estes, agora está a pensar, estes filmes são assustadores, não digo o Méliès e a Lua, mas estes da arma apontada e o comboio a vir, as pessoas assustavam-se mesmo nas salas de cinema há mais de 100 anos, é incrível.
22: Não distinguiam, não é?
2: Claro, achavam que aquilo era um comboio mesmo que vinha ali, isso é filme de terror. Para todos os efeitos.
22: Nós temos um filme este ano
2: lembra-me agora que...
22: chamado Fall 2, que é uma sequela de um filme chamado Fall, e é todo em volta do medo das alturas.
2: Okay.
22: Não é obviamente uma obra-prima, mas remete para os primórdios do cinema, exatamente porque te faz sentir coisas. Ou seja, pouca coisa me mete medo hoje em dia em filmes de terror, mas como tenho vertigens, este filme fez-me sofrer, fez-me mexer na cadeira, provocou-me reações incontroláveis, e portanto eu acho que o Motel X, ou seja, o cinema de terror, tem um bocado esse lado arcaico muito presente ainda.
23: E aliás, uma das ideias deste ano é também recuperar alguns filmes. Nós o ano passado fizemos uma sessão de um filme interativo em que o público escolhia para onde é
2: final?
23: Que a personagem iria, se para a esquerda, se para a direita, se isto, se aquilo.
2: Este ano
23: vamos continuar e portanto queremos passar alguns filmes com gimmicks. E portanto era uma coisa muito popular nos Estados Unidos no século passado, nomeadamente pela mão do William Castle, e vamos passar um filme em Dual Vision, que se chama Wicked Wicked. Portanto, vamos ver dois ecrãs ao mesmo tempo do mesmo filme, da mesma história.
19: Lado a lado?
23: Sim.
22: Com os óculos especiais para o efeito, obviamente.
23: E depois vamos
19: Não dá o eclipse, é só para avisar.
23: Vamos passar o...
19: Vai, então. Só chegam depois. Nem é aqueles de verde encarnado para ver em 3D, sim.
23: Yeah, e então, vamos passar também um filme chamado Polyester. Que vai ser um filme em odorama. Cada pessoa vai receber um cartão e em certos momentos do filme vai tirar, vai raspar e vai sair um cheiro específico.
19: Há vários no mesmo cartão?
23: Sim.
19: Portanto, risco o número 1. Raspadinha número 1.
23: Exatamente.
19: E está aí um cheiro. E depois um cheiro. Isso é muito engraçado.
22: Estamos a trabalhar para conseguir a sessão dos choques, das cadeiras com choques.
23: Essa era um
19: isso
23: clássico.
19: Tens que, isso tens que apertar dos Estados Unidos. Sim. Tem imensas, não é? Mas eles usam muito.
23: Sim. Olha, portanto, é os primórdios do 4D.
19: Isso é muito curioso. O odorama é cheiríssimo. Sim. E há salas já que têm essa coisa, além do vapor de água e o vento e cheiros. Eu lembro que vi um em Almada que tinha uma sala dessas onde havia uma cena em que um dos maus, digamos assim, mergulhava uma das vítimas em ácido e aquilo aspergia um som de lexívia, um cheiro de lexívia e era de facto aquilo impactava. É curioso. Agora é girar as pessoas e arriscado muito bem. Uma pergunta para os dois: há um bom e um mau terror?
22: Sim, o bom terror é o de ficção, o mau terror é a realidade que vivemos hoje em dia.
19: Olha, uma boa resposta, João.
22: Tcharam.
19: Sim, senhora, gostei.
23: Eu, para mim, tem a ver um pouco como todos os filmes. Há bons filmes e maus filmes. Claro. Para mim é o mais óbvio.
19: Mas há a questão também do gosto. Como é que vocês lidam com a fronteira do bom e do mau gosto? Eu estou a falar no Fuck My Son. Vocês vão ter este ano este filme, não é? Do Todd Rowell, uma comédia X-rated de mau gosto, obviamente e assumidamente mau gosto. Portanto, o mau gosto também pode ser uma forma de arte. Há limites para aquilo que o Motel X está disposto a mostrar.
23: Sim, mas eu acho que o mau gosto também pode ser mal feito. E neste caso, estes filmes que nós passamos, como é óbvio, não é? Uhum. São de extrema qualidade. E no caso do mau gosto, nós vemos alguns filmes que, por exemplo, não nos suscitam grande vontade de estar a selecionar, embora sejam de mau gosto. Portanto, não é o mau gosto pelo mau gosto.
19: Sim, não é o critério.
22: Não, há uma arte, obviamente, para escolher bons, maus filmes.
19: Pois,
22: eu acho que este é um clássico, mas o mau filme por excelência para mim é o filme pretencioso. É o filme que tenta ser aquilo que não é e que se leva muito a sério.
19: Este? Estás a falar deste ou em geral?
22: Em geral, aqueles que eu não gosto. Nós passamos filmes que são feitos com muito amor. Nota-se que foram feitos com amor. As coisas podem não ter corrido como as pessoas queriam, mas há ali uma ingenuidade que é
19: louvável.
22: E que exatamente. Da arte de fazer cinema. E portanto, eu acho que isso é inspirador também. Mesmo maus filmes que nós passamos, é um bocado nesse sentido. Não, obviamente, de gozar com eles, mas é de aprender alguma coisa também.
19: Sim. Uma das coisas mais curiosas no filme de terror é muitas vezes nós sentirmos afinidade com o mal da fita e não com a vítima. E isto acontece muito, não acontece?
22: Acontece muitas vezes. E eu lembro-me ter de ver um filme chamado O Hostel. Fui ver O Hostel num dia em que tinha tido um péssimo dia de trabalho.
19: Okay.
22: E convidei um amigo e fomos ver. Olha, vamos ver um filme de terror às 7 da noite. E no fim há uma personagem horrível, um empresário holandês que torturou os rapazes e no fim só há um sobrevivente e o sobrevivente cruza-se novamente com esta personagem. Okay. E obviamente toda aquela sala pensou, vai, mata-o.
19: Exato.
22: Mata-o. E depois ele matou de uma forma absolutamente realista e horrível e no fim nós ficamos a pensar, epá, o que é que eu... O que é que me fez desejar?
19: Acabou o enredo.
22: Será que é normal eu estar a desejar isto?
19: Exato.
22: E há muitos filmes que fazem isso, há outros, porque sei lá, o... No Country for Old Men tem uma cena em que ele sufoca um guarda e nós ficamos ali durante 5 minutos a vê-lo os pés no chão
19: e a ter como enforcado, sim.
22: Como, e há dias estava a ver um filme de Hitchcock que também era assim, que é uma cena que o Paul Newman está a tentar matar alguém e demora imenso tempo, não é como nos filmes, eles ficam ali mesmo
19: a estrebuchar. Alguma, esta apetência, sentem que esta apetência pelos filmes de terror está a crescer? Vocês agora têm 20 anos de história. Sentem que há cada vez mais público, mais gente e mais variedade?
23: Sim, eu não tenho os dados estatísticos oficiais, mas eu diria que é um pouco por ciclos. Nós estamos agora a viver um ciclo que se calhar poderá ser eventualmente um bocadinho mais longo que os outros ciclos anteriores. Okay. Talvez tenha começado ali durante a pandemia ou pós-pandemia, e os filmes de super-heróis, filmes de terror, aqueles filmes que são mais entretenimento e com mais reações um pouco mais... ligadas ao que sentimos, de medo, etc.
2: Jumpscares.
23: Jumpscares e tal. Talvez tenham conseguido uma projeção maior.
2: Okay.
23: E também para fazer face a essa quantidade enorme de conteúdos que existem, seja em formato de filme, de séries, de web series, etc.
2: Okay.
23: E acabam por eu penso que talvez prolongar um pouco mais. E depois aconteceu agora recentemente este ano alguns fenómenos com realizadores que vieram do YouTube.
2: Okay.
23: E portanto isso acaba por criar mais uma camada de mediática.
2: Mas isso, Pedro, isso muda muito. Se tu praticas num certo formato, se passas para um DVD, se passas para uma película, é diferente a tua maneira de contar histórias?
23: Eventualmente podem aparecer filmes, acho que é normal, com visões totalmente diferentes daquilo que estávamos okay. habituados. Agora, o que eu sinto também é que existe uma apetência, seja pela comunidade em geral, através das redes sociais ou dos amigos ou o que for, uhum. e pelos média, de tentar encontrar tendências, de tentar okay. encontrar casos de sucesso.
2: Exato.
23: E a partir do momento em que aparece um ou dois casos de sucesso, e estou a falar, por exemplo, do Backrooms e do Obsession,
2: por exemplo.
23: A coisa prolonga-se mais um bocadinho. Portanto, se de repente para o ano vier alguma coisa, alguma novidade, alguma coisa inesperada, se não vier, se calhar vai tudo baixar um pouco em termos de popularidade.
2: Eu ia perguntar exatamente estes filmes de terror mais comerciais que tenham visto ultimamente. Tinha aqui logo na primeira fila, claro, o Obsession e o Backrooms. O Obsession achei impressionante. Backrooms, o Socorro, o Walk Home. Lembram-se mais algum que vos tenha impressionado ou acharam mais do mesmo? Não houve nenhum que vocês pensassem, este saiu muito da caixa, isto é uma obra muito boa.
22: Epá, nenhum desses. Eu acho que o último que vi foi o Sinners, que ganhou os Oscars. Não, ganhou algum Oscar, não foi?
2: Ganhou.
22: E fiquei impressionado, não percebo, não é de todo original, mas achei-o...
2: É um
22: sim, era um grande musical, um grande filme de terror.
2: Exatamente.
22: Ou seja, era muita coisa e aquilo funcionava.
2: Exatamente.
22: Tudo bem. E a música achei impressionante.
2: E ótimos
22: mesmo.
2: Atores.
22: A escolha das canções, as sequências de dança dos vampiros.
2: Tens toda a razão.
22: Achei isso maravilhoso. Agora, infelizmente, estes últimos não vi ainda.
23: O Backrooms, para mim, acho que é uma excelente referência para esta geração e para este momento em que, uhum. em que temos neste momento do terror a nível mundial, e acho que traz-nos, lá está, uma nova visão, traz-nos algumas referências até bastante profundas, não é? É um filme que não é básico de todo. E fez-me lembrar até alguns momentos de Tarkovsky, não me querendo estar aqui a armar, mas é verdade.
2: O teu name dropping me faz parte. Não, mas é verdade. Os temas estão a mudar um bocadinho, ou não?
22: Não, mas os temas...
2: Mantém-se
22: que... Acho que tem a ver, os temas estão sempre...
2: Quando eu pergunto isto, estou sempre a pensar, não? 20 anos para cá, portanto, está há 20 anos, está lá a vir uma evolução. É que, entretanto, desde que vocês começaram em 2007, depois houve pandemias, voltámos às guerras, há muita coisa a acontecer, e aconteceu muita coisa, as pessoas mudaram um bocadinho, estas tiranias e estes tiranos, as coisas, se calhar o terror poderia ir mudando devagarinho, ou... Outras coisas assustarem-nos que não os do costume?
22: Sim.
2: Por outra coisa, por outro lado, há uma banalização dos crimes, das mortes, das guerras. Isso também é uma contraproducente.
22: Isso é outra questão, não é?
2: Outra conversa.

0: duas guerras, uma crise climática, ou três guerras, uma crise climática, exatamente. Direita toda. Eu acho mais curioso, e por exemplo, nas curtas portuguesas, começas a sentir essa realidade a entrar, ou seja, já não há só a necessidade de fazer um filme de terror que seja parecido com os americanos, mas de, através do género, poder abordar algum assunto. Okay. Seja a gentrificação, seja o problema da habitação, e seja a ascensão da, extrema-direita.
1: As migrações, e nós temos a discriminação.
0: Isso nas curtas, a competição portuguesa está espalhada por quase todas isso. E há umas que são mesmo diretamente sobre isso.
1: Refletem um bocado, portanto, a sociedade e os terrores, entre aspas, do que a gente está a viver, não é? É a função.
0: É por isso que o cinema também serve.
1: Muito bem. Muito bem, então, Pedro Souto, João Monteiro, temos que fazer aqui um brevíssimo intervalo e já voltamos à conversa. Até já.
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0: Rádio Observador, são 8h30, temos síntese de notícias com a Laura Figueiredo. Boa noite, Laura.
1: Boa noite. O Parlamento vai decidir já amanhã a data para discutir a moção de censura apresentada pelo Chega. O Presidente da Assembleia da República vai convocar os líderes parlamentares. Em declarações aos jornalistas nos Açores, onde está numa visita oficial até sexta-feira, José Pedro Aguiar Branco diz que não lhe compete pronunciar sobre a bondade e a oportunidade da moção de censura, explica que existem várias teses em cima da mesa e que por isso é preciso chegar a consenso sobre se o debate pode ser feito antes do arranque oficial os trabalhos marcado para 15 de setembro. O Chega confirmou esta tarde que vai mesmo avançar com a moção de censura ao governo. André Ventura avisa que Luís Montenegro pode perder a autoridade política. O líder do Chega critica a falta de esclarecimentos dados pelo ministro da Administração Interna e procura ainda colar-se a António José Seguro. Diz achar que no que dependesse do Presidente da República, Luís Neves também já não estaria no cargo. O porta-voz do PSD considera que a moção de censura apresentada por André Ventura vai ser uma derrota parlamentar do Chega. Sebastião Bugalho afirma que a moção será chumbada, pelo que acredita que não fragiliza o governo. Quanto à escolha do primeiro-ministro de manter Luís Neves no cargo de ministro da Administração Interna, Sebastião Bugalho garante que não existe oposição interna dentro do partido. O LIVRE acusa o Chega de desrespeitar o tempo do Parlamento, isto porque Luís Neves vai ser ouvido na Assembleia da República na próxima terça-feira. Porta-voz do partido, Isabel Mendes Lopes, concorda que o ministro da Administração Interna tem explicações a dar, mas entende que esta moção é mais um episódio de folclore fabricado pelo Chega. O PCP defende que o executivo liderado por Montenegro merece censura, mas não se compromete com um sentido de voto. O dirigente dos comunistas, Vladimir Val, explica que os casos que envolvem o ministro Luís Neves exigem esclarecimentos que, até ao momento, não foram prestados pelo governo. Ainda assim, acusa o Chega de fazer malabarismos políticos e de não querer realmente esclarecimentos de Luís Neves nem do executivo. Também à esquerda, o Bloco de Esquerda considera que a moção de censura apresentada pelo Chega é motivada pelas razões erradas e não responde aos verdadeiros problemas do país. Noutros temas, a Câmara de Albufeira admite fechar aos carros a conhecida Rua dos Bares, uma decisão que surge depois de um condutor de 35 anos ter atropelado 16 pessoas na Rua da Oura. Ao Observador, o Presidente da Câmara, Rui Cristina, adianta que estão a ser estudadas soluções físicas de proteção, bem como um diagnóstico de segurança para o Conselho.

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4: São 8h34, muito obrigada por escolher a Rádio Observador para estar consigo nesta noite de quarta-feira. Temos a segunda parte de Convidado Extra para ouvir a caminho das 9.
5: Estamos a conversar com João Monteiro e Pedro Souto. Eles são fundadores, diretores artísticos e programadores do Motel X, Festival Internacional de Cinema de Terror de Lisboa, cuja 20ª edição arranca já amanhã, dia 3, no Cinema São Jorge, na capital, e que se vai estender até domingo 8, até dia 13. Nos últimos anos, falámos desta um bocadinho desta evolução dos temas também, o Motel X tem esta missão de ser um bocadinho, para mim, é um bocadinho este hub de criadores. Vocês reúnem lá às tantas não só o público, mas realizadores, produtores, argumentistas e profissionais da indústria. O que é muito bom, é sempre um ponto de encontro para estes profissionais. O vosso público também tem crescido ao longo dos anos? Ou há anos em que vai estagnando e outros cresce mais? Vocês já estão a passar filmes aos filhos dos que foram há 20 anos?
6: Pá, não quer pensar nisso.
5: Está bem, desculpa. Então pronto, netos, netos. Mas é extraordinário isso, eu acho isso ótimo.
7: Não,
5: a vivacidade e tal, que vos caracteriza. Se estivessem a morrer, a definhar, então podia estar preocupado. Agora assim não, ainda consegues atrair já os filhos dos filhos.
7: Não, os filhos dos fundadores já são clientes habituais.
5: É extraordinário.
7: Já vão a vê-los todos.
5: Ajudam-vos a programar coisas para o Lobo Mau e este tipo de coisas?
7: já aconteceu. Já
8: aconteceu para o Lobo Mau.
7: Já aconteceu, inclusive, apresentarem.
5: E pedi bem, perdi as coisas, agora está muita coisa.
8: Depois chega uma idade em que deixam de ajudar e
5: isso acontece.
8: Eles complicam mais.
7: Até graça, tipo de despachá-lo.
5: Vocês ainda se assustam de ano para ano quando visionam. Vocês passam a vida a visionar este género de filmes. Ainda se assustam a visionar isto ou numa sala de cinema, por exemplo? São coisas diferentes.
8: Sim, eu tenho tido o privilégio de, se calhar, um ou dois filmes por ano ainda me assustarem, nem que seja em alguns momentos. E portanto fico contente.
5: E tu, João?
7: Só filmes que sobre vertigens.
5: É os tais que ficas aflito. Mesmo aquelas das duas miúdas que estavam no cimo de um poste.
7: Exatamente esse. Não,
5: tenho, não vi, não
7: consigo.
5: Não tive interesse.
7: Não consigo lembrar da última vez que me assustei no sentido de, epá, que medo deste filme. Acho que já não consigo desmontar.
5: Horror psicológico ou o que fosse.
7: Eu não consigo ir a escape rooms porque não consigo desmontar. Né?
5: Ok.
7: Entrando naquela na lógica do faz de conta, para mim ter medo é um ator, não consigo. É um filme, não consigo desligar-me desse. Mas sem ser esses filmes que me fazem mexer na cadeira, acho que já nada, infelizmente.
5: Entre estás adormecido. Entre estes. Entre a vossa programação, os vossos critérios de seleção, procuram sempre ter vários. Fazem questão de ter géneros diferentes. Ou isso não é nenhuma preocupação?
8: Isso é para nós, não, eu diria que é o essencial, não é?
7: Isso é a base da nossa programação.
5: Para agradar a gente muito diferente.
8: Desde o primeiro ano que quisemos mostrar o que nós víamos como possível terror.
5: Ok.
8: E todos os anos, além disso, temos também algumas sugestões, digamos, que andam ali entre géneros. E que são filmes que gostamos muito também de mostrar e depois de discutir, levar para a discussão para percebermos quais é que são os limites do terror, etc. Sim. E portanto isso faz parte dessa busca que se repete todos os anos, é filmes de máximo nacionalidades possíveis. Filmes
5: e de países estranhos, como este ano tem.
8: Exatamente.
5: RDA, RFA, Jugoslávia, Checoslováquia.
8: Sim, países neste momento imaginários, não é?
5: Exato. Olha, do ano passado para este ano, o que é que mudou?
7: Bom, a primeira coisa é que nós temos mais dias este ano.
5: 11 dias, não é?
7: Exatamente. E, portanto, vai ser...
5: Dá para mais
7: um
5: filmes.
7: Um teste de endurance, dá para mais filmes, uhum. dá para as pessoas, os espectadores poderem ver o máximo e até todos os que realmente queriam ver.
5: Uhum. Há mais gente a concorrer aos curtas e
7: não,
5: candidatos?
7: Não, acho que isso está mais ou menos igual. Temos mais, temos uma secção que começou ano passado e que este ano vai ter assim um crescimento brutal, chamada Sweet Thrills, que uhum. o ano passado se dedicou ao cinema do Herschel Gordon Lewis, ou seja, geralmente é dentro do chamado cinema trash ou cinema exploitation.
5: Este ano é o Ace Giallo.
7: Este ano é o Sergio Martino, que é um dos grandes nomes do cinema e dos giallos italianos dos anos 70 e que vem a Portugal e vem apresentar estes filmes e vem fazer uma conversa.
5: Ok.
7: E portanto, fora isso, vamos ter um concurso de monstros.
5: Sim. É verdade, vai haver um dia dos monstros, dia 5, não é?
8: É, dia 5 nós quisemos trazer aqui, não só esta parte mais lúdica, mas no fundo é também abrir portas um pouco mais, de modo mais explícito à caracterização,
5: que é importante,
8: às próteses,
5: também.
8: À maquilhagem.
5: Como já ligou mais aos argumentos, assim, que a caracterização é uma coisa que, de facto, o Monster Day
8: E portanto, cada pessoa poderá apresentar o seu monstro, os monstros são variados, podem ir do zombie, que é, digamos, o mais popular neste tipo de eventos, uhum. mas a ideia é poderem passar por outros, desde monstros originais, lobisomens, vampiros, uhum. e portanto isso será um primeiro ensaio para percebermos também qual é a adesão e o que é que depois poderíamos fazer mais nesta área, eventualmente trazendo mais convidados, dar masterclass, workshops, etc.
5: Aqui vai haver também um concurso de monstros para os mais novos, que até tem um prémio monetário este ano,
8: sim.
5: de 500 euros, um júri dedicado a avaliar o Monster Design. E acaba depois então com uma festa de monstros no lounge.
8: É, em frente ao São Jorge.
5: Em frente ao São Jorge.
7: E também temos uma programação especial que acontece fora do Motel X pela primeira vez, na Cinemateca, e vão uhum. ser vários dias, que é que já referiste inclusive, relativamente a filmes feitos durante o período da Cortina de Ferro.
5: É verdade.
7: E que são, e é uma parceria para nós essencial, porque é difícil chegar a estes filmes, portanto nós uhum. conseguimos vê-los, mas depois já uma cópia. E neste caso esta
5: secção Lost in Europe, não é?
7: Exatamente, Lost in Europe é um seguimento do Quarto Perdido, mas para cinema sim, internacional sim. e de preferência para cinema de países com valores de produção muito parecidos com o nosso.
5: Cinematografias europeias esquecidas, digamos assim.
7: Também.
5: Porquê é que decidiram agora de repente levar este menos conhecido, este cinema que é de facto menos conhecido, estes cinemas da Cortina de Ferro? Quem é que se lembrou de repente dizer, olha, vamos recuperar aqui umas coisas da Jugoslávia e da União Soviética e da... Já havia este bichinho, já tinha uma coisa luz que queriam mostrar, mas era melhor integrar numa secção nova?
8: Eu acho que a ideia vem no seguimento do trabalho do Quarto Perdido, não é? Que se tem sim. dedicado a esse tipo de abordagem, mas mesmo no cinema português. E, portanto, nós sabemos, pela experiência que vamos tendo, de quantidade de filmes que recebemos de certos países, que mesmo hoje em dia, a maior parte dos países, a nível de terror, se calhar é muito parecido com Portugal. Portanto, é quase zero. Mas sabemos também que, como foi o caso do Quarto Perdido, que encontramos tanta coisa que achávamos que não existia, que esses países poderão também acontecer ser o mesmo caso.
5: No caso do Quarto Perdido, que é esta secção mais dedicada mais a clássicos, vão sobressar sobre o Jorge de Sá Caetano.
7: O José
5: de Sá Caetano, sim, este que trabalhou com o Zé Fonseca e Costa, uhum. Luís Galvão Teles e António Macedo, e que teve na Cine Qua Non também. Como é que estas pérolas são descobertas? Vocês têm alguém, ou vocês é que vão a uma espécie de arqueologia cinematográfica, vão investigar, exato, um olheiro, vão investigar, vai ver se cá vê filmes antigos.
7: É uma coisa, é um work in progress que começou há 20 anos, okay. mais ou menos, que nós tínhamos uma lista.
8: E aí tínhamos um olheiro, ou dois.
7: Tínhamos o Zé Matos Cruz.
5: Que se punham a escarafunchar nos arquivos da Cinemateca.
7: Tínhamos o António Macedo, que era profundo conhecedor do cinema de género português.
5: Okay.
7: E ele tinha uma lista que nos passou de cinema fantástico, nós fomos começando a ver na Cinemateca, uhum. fomos compondo, e o Sá de Caetano foi aqueles filmes que nós vimos, achámos super interessante, mas tínhamos algumas dificuldades em enquadrá-lo, em programá-lo. E durante muito tempo foi difícil porque os filmes não estavam em condições de ser exibidos. E agora, através destes programas em que a Cinemateca teve acesso, foi tudo restaurado.
5: Boa.
7: E agora, olhando para estes filmes, até percebemos que eles têm uma ligação entre eles, que são, de facto, uma trilogia fechada, que merece ser vista, estudada. E é um bocado... quer dizer, é mais do que a nossa obrigação, não é? Os festivais de cinema, dar a conhecer estes realizadores, mas no caso do Sá Caetano é, nunca foi feita uma... Nunca foram mostrados os três filmes
6: exato, em conjunto.
7: Juntos, e são só três.
6: Estas Ruínas do Interior, um S Marginal e o Azul Azul.
7: Exato. E que são filmes anos extraordinários, 70, 80. Que apesar de não se inserirem naquele cinema militante da altura, são filmes que têm, que comunicam temas que são ainda mais pertinentes hoje em dia. Novamente a gentrificação, a luta de classes.
6: Exatamente.
7: E a crise ambiental, o S Marginal é um filme sobre sim. a poluição e sobre o que nos espera.
6: Engraçado, e já tem 50 anos.
7: Exatamente.
6: É incrível. Este ano também vão ter uma coisa que eu gosto muito, este prémio Motel X, melhor guião de terror português. Isto é em 25, o ano passado, premiaram este do António Xavier Rodrigues, Quem Mata Nunca Marido, não é? E ele está a concorrer outra vez este ano.
7: Ele é o mestre dos subtítulos.
6: Exato, por causa do ano passado que era os 6 metros e meio.
7: É extraordinário. É a privação ou as coisas que se
6: ditas
7: prometem,
6: de joelhos.
7: Ditas de joelhos.
6: A privação. Ou coisas ditas de joelhos, António Xavier Rodrigues. Ele é apenas um dos 8 que vocês têm.
7: Sim.
6: Concurso, é um prémio monetário de 2 mil euros. São longas metragens ainda não produzidas. Quer dizer que o cinema português já perdeu o medo de fazer terror? Acham que sim, sinceramente? Ou isto são ainda amostras isoladas?
7: Eu acho que não é bem medo, é mais ignorância do que propriamente medo.
6: Então?
7: E não há uma cultura, assim, as pessoas sim. de cinema não percebem muito de cinema de género, ainda têm algumas ideias um bocadinho antiquadas e, portanto, do ICA, nos concursos do ICA é difícil um guião de terror ser avaliado, mas eles existem e, portanto, o nosso objetivo com os guiões, mais do que dar a conhecer estes autores, né, que conseguem pensar em cinema de terror português, não é só cinema de terror, é cinema de terror português, ou seja, com base portuguesa, com localizada em Portugal,
6: exatamente,
7: e com coisas que nós identificamos dentro da... chamemos da nossa cultura,
6: exatamente.
7: Se é que ela não existe. E portanto, o trabalho agora é puxar pelos produtores, né, trazê-los e dizer-lhes: olha, aqueles filmes feitos por miúdos de 20 anos não custaram nada e
6: exato.
7: Fizeram imenso dinheiro, estão a ser socialmente relevantes e portanto não custa muito ouvir ali estas ideias e falar com estes criadores e pensar numa forma de se pôr as coisas a fazerem. Que acho que essa é aquilo que mais, o nosso maior desafio, o mais difícil, e é aquilo que a gente pode oferecer dentro da produção cinematográfica em Portugal, e estimular o cinema de terror, que é uma coisa que nós tentamos há 20 anos. Agora já posso dizer isto.
6: Estava agora a pensar nisso, meu filme, estavas a dizer que não custaram nada, não sei o quê. Eu acho que eu tenho uma ideia, corrija-me se estiver errado, que o cinema de terror não precisa de um orçamento gigantesco para ser um bom filme de terror.
7: Psycho.
6: O
7: Psycho.
6: Sim.
7: Foi feito do bolso do próprio Hitchcock. Com a
6: equipa não sabia.
7: Que ele fazia da.
6: Não quer dizer nada, que podia ser multimilionário e, portanto.
7: Não, foi muito barato. A Noite dos Mortos Vivos.
6: Só isso não é bem critério. Pronto.
7: A Noite dos Mortos Vivos era feito ao fim de semana. Com equipamento.
6: É incrível.
7: E ele
6: é isso que eu acho. Mas isso perdeu-se um bocadinho ou...
7: Não, eu acho, eu não sei os valores, que obviamente não. aumentaram, mas o
6: Backrooms
7: e o Obsession não parecem ser filmes
8: muito
7: caros.
8: Foram muito baratos.
6: Pois não.
7: E o Blair Witch Project, olha,
6: falaste
7: este é o caso.
6: Ah, exato.
7: E estes tipos ficaram ricos imediatamente, milionários.
6: É impressionante. Mas também começou um género quase, praticamente, não é?
7: Exatamente.
6: Só isso já vale muito. Agora falaste no Psycho e agora lembrei-me desta exposição do João Telmo. Isto é uma ideia muito gira, esta Hotel Pastiche. Isto é uma exposição que portanto, o Motel X não vai fazer apenas cinema. Tem esta exposição do João Telmo, da nova companhia, que vai reinventar uma exposição com 10 cenas de filmes clássicos de terror. Cá está, o Shining, o Psycho, passados em hotéis. Isto vai decorrer aonde esta exposição?
8: Isto foi uma proposta do João Telmo, precisamente, a nova companhia, e vai decorrer...
6: É uma ideia ótima.
8: Surgiu aqui uma ideia que a nós nos parece resultar muito bem, que é, vai ser nas escadas que vão dar à Sala Rank. A Sala Rank é uma sala que foi recuperada no São Jorge recentemente. Reza a lenda.
6: É pequenino onde o Salazar viu os filmes.
8: Exato, reza a lenda que Salazar
6: que
8: via lá alguns filmes.
6: Para censurar
8: não
6: ou não?
8: Não sei se eram filmes para adultos ou se eram mesmo só por questões ideológicas, mas entra-se, portanto, é uma porta no mesmo edifício do São Jorge, mas
5: de lateral
8: sim, na rua, portanto, e dessas escadas até lá acima, são cerca de quê? 4 andares, assim.
5: Espera, disseste destas escadas até lá acima?
8: Desde, não, a partir de...
5: Desde o nível da rua?
8: Desde, sobe-se as escadas, são petites, 4 andares e termina-se na sala RAM.
5: Ah, está bem, ok.
8: E, portanto, vai ser nessa escadaria, pouco também para levar a esse imaginário de hotel, de um edifício, digamos.
5: Porque essa própria sala, depois, eu já a tive, aquilo tem 20 ou 30 lugares, não é?
8: Tem,
5: muito,
8: tem 20
5: é pequenino.
8: Lugares.
5: Sim, sim. Muito bem, temos aqui, o que é que eu estou aqui a ver mais? Sou, por exemplo, esta secção, a vossa secção X, dedicada aqui ao terror experimental e underground, tem estes filmes, três realizadores, do Chronovisor, Variations on Violence, com este colaborador do David Lynch, por exemplo, e este Sunshine Express, o tal do iraniano. Também esta secção é sempre muito experimental e as pessoas aderem muito a esta secção. Há pessoas que...
8: Sim, tem... Não, ao início estávamos um pouco com algumas reticências, uhum. Havia muito preconceito. Nós também tentámos depois explicar, através dos filmes que passávamos, sim. Que não é só experimental, digamos. Filmes não... narrativas não lineares, tem a ver um pouco também com coisas mais underground, coisas que se calhar não estávamos à espera de ver ali. E este ano surgiu a ideia, porque realmente encontramos aqui um conjunto de filmes que nos levou a tentar criar aqui um diálogo entre Estados Unidos e Irão.
5: Okay.
8: E porque falam também um pouco dessas... Há um até que acaba por juntar os dois, que é o Chronovisor, em termos de teorias da conspiração, de poder...
5: É sobre este monge beneditino que fez uma máquina que fotografava o passado e que fala do escândalo de
8: baseado em factos reais.
7: Tudo real, isso. Só o fim é que eles inventam um bocadinho, mas é um filme construído como se fosse uma base de uma investigação a partir de elementos reais.
5: Este Variations on Violence, também dos Estados Unidos, que fala deste... piloto de drones, exatamente durante as guerras, e é consumido pelo que ele testemunha todos os dias, por esta violência do que consegue fazer. É um soldado norte-americano, por este mal que temos a viver todos os dias.
8: É um novo tipo de guerra, é um novo tipo de participação do ser humano numa guerra, não é? Através de um ecrã. E portanto também é muito interessante pensar sobre isso, e aqui este filme acho que faz uma boa reflexão sobre o assunto, especialmente porque tem muitas cenas visualmente impactantes em termos de, lá está, de criar um pouco aquele mundo de um pesadelo mais experimental, mas depois que paralelamente continua com uma narrativa mais tradicional, e que depois acaba por comunicar com o Sunshine Express, que é um filme em que começa com uma série de personagens, são, digamos, concorrentes em inscreverem-se numa espécie de um reality show, em que ficam fechados numa carruagem de comboio. Esse comboio está a ir para um local, e são simplesmente manipulados, são ordenados, um pouco à imagem do que se calhar se vê muito nestes regimes totalitários. E
5: é uma coisa kafkiana, não é?
8: É muito kafkiano e tem essa coisa interessante.
5: Iraniano.
8: É muito inesperado também, acima de tudo, vindo do Irão, um filme com estas características.
5: Estava a pensar também que é uma... Vocês vão ter uma coisa também curiosa, que tem a ver com estes filmes que... Aqui fala-se do Nicolau Brainer e do estes filmes que ele refez, antigos, que são muito curiosos também, esta sala de culto, nesta secção, Lost in Translation, este subtítulo. Sim. Tem este Kung Fu à portuguesa que o Raul Sonado e o Pedro Bandeira Freire adaptaram. A Teia de Gelo, que há 14 anos, o Nicolau Brainer, também é uma coisa meio gótica e meio thriller de ação.
7: É um filme de terror que o Nico deixou. Fez um filme de terror, ninguém sabe isto. Ou já esqueceram.
5: Mas é este que entra com o Diogo Morgado, a Margarida Marinho, o Paulo Lomatunes, é este?
7: Tem um cast
5: de peso.
7: E que foi submetido a uma experiência única no cinema mundial.
5: Porquê?
7: Foi ter que filmar. Porque, ao contrário dos filmes feitos a pensar na exportação, muitos deles são dobrados, ou têm meia dúzia de atores que, apesar de não falarem fluentes, são dobrados mais tarde.
5: Sim.
7: O Nicolau Brainer quis fazer duas versões ao mesmo tempo, ou seja, filmava primeiro take português e agora fazemos outra vez
5: em
7: inglês.
5: Ah, ok.
7: A passagem de um para o outro faz com que as coisas mudem radicalmente, em alguns casos. Personagens deixam de ser tão...
5: naturais?
7: Não. Mudam então. Se de um sítio são passivos, mudam para inglês e tornam-se tipo quase então, femme fatales e coisas
5: então, então a história é outra, quase, praticamente.
7: Completamente, porque depois também depende do próprio sotaque de cada ator.
5: Claro.
7: E a maior parte, só acho que só há um ator no filme, que é uma atriz, a Paula Bantunes, que é bilingue.
5: Sim.
7: Todos os outros não são. E o próprio Nico. E portanto...
5: E o outro também do Kung Fu à portuguesa também estou curioso.
7: O Kung Fu ainda mais bizarro, esse eu não consigo ainda dizer.
5: No filme de Taiwan.
7: Não sei quem é que fez isto, porque é que se faz isto, como é que se podia fazer isto. Será que hoje em dia eu podia pegar um filme de Taiwan e dizer a alguém, pá, faz umas legendas que não tenham nada a ver e estreio assim.
5: Podia ir também para o Festival de Cinema Cómico, eu acho.
7: Sim, exato.
5: Esses completamente, não é?
7: São os loucos anos 70 da distribuição em Portugal.
5: Eu sei que vão ter, já falámos no Lobo Mau, neste workshop de monstros, nos Penny Papers que regressam, estas conversas também vão ter, como sempre, uma grande programação à volta. O warm-up começou, aliás, decorreu depois em agosto, desde com o Sakharin, e por acaso era um que eu estava muito curioso de ver, deste filme. É um bocadinho género Substance, não é? Aquele body horror, é um bocadinho isto, não é?
8: Vem um pouco nessa, sim, vem seguindo essa tendência.
5: Foi a apresentação, sim, do programa?
8: Nota-se que, pronto, os meios são um bocadinho mais modestos, okay. O resultado, pronto, é discutível, mas é interessante porque pega na questão do Ozempic, ou num equivalente, okay, agora em versão de filme de terror,
5: e
8: mistura géneros, no fundo. Foi interessante o warm-up este ano. A ideia foi, visto serem os 20 anos e visto já termos 11 dias de festival, foi um pouco espalhá-lo ao longo de 2 meses.
5: Pois, fizeram muito bem com este Sakharin, com o cinema ao ar livre ali no Jardim das Amoreiras, com o The Guest, por exemplo. E depois, a única coisa que eu gostava de vos pedir agora era que escolhessem. Vai haver este ano o Motel X On Tour, por exemplo. Vocês, foi uma coisa que teve algum sucesso também ao longo dos anos. Vão continuar depois a ir a várias cidades e levar parte
8: estamos
5: da programação?
8: Estamos sempre disponíveis, abertos para sempre isso. A enviar também as nossas propostas, o nosso catálogo, entre aspas,
5: para poder ir a vários sítios, como foram a Pombal, foram a uma série de terra.
8: Sim, incluímos sempre cinema português, é também uma das prioridades. Exatamente. Uma das nossas missões.
5: A minha missão é muito, vocês promovem muito o cinema de terror português. Estes prémios YouTube microcurtas acabaram de vez?
8: Estão dormentes.
7: Em posio.
8: Sim. Okay. Estão a fermentar, digamos. A ideia seria voltarem de novo em grande. Eu penso que a entrada do YouTube na última edição desse prémio acabou por condicionar um pouco, e pronto, agora não queríamos baixar. Queríamos manter os prémios monetários, basicamente é isso. Sim. Quem quiser apoiar, estamos abertos.
5: Muito bem, não temos tempo para mais. Pedro Souto, João Monteiro, muito obrigado pela vossa disponibilidade e mais uma vez vir aqui ao Rádio Observador. Oxalá corra tudo bem neste festival a começar amanhã e está a ganhar terreno ano após ano. Que seja um sucesso de amanhã até dia 13 de setembro no São Jorge. E para si que nos ouve, já sabe, se o terror não é ainda o seu género, consulte na net a programação em motelx.org. Arrisque-se a experimentar aquele festival onde o terror é o mote. Prepare-se para enfrentar os seus medos. Muito obrigado, Pedro, João, até breve.
8: Um abraço.
7: Obrigado.
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0: Rádio Observador, boa quarta-feira e boa viagem. Eu sou a Filipa Duarte, já vamos conhecer as notícias em destaque a esta hora, mas primeiro trago uma novidade para os fãs de Prince. Foi editado mais um álbum que reúne temas inéditos do músico norte-americano que morreu há 10 anos. Timeless contém 10 gravações raras do arquivo de Prince, realizadas entre 1977 e 2016. E está disponível em formato digital, CD e também em vinil. Este disco retrata a evolução artística do músico desde as suas primeiras gravações em estúdio, em Minneapolis, ainda em adolescente, até uma das suas últimas atuações gravadas, aliás. Lembrar que Prince morreu a 21 de abril de 2016, aos 57 anos, e desde a sua morte têm sido editados vários temas inéditos. Atuou em Portugal 4 vezes, a primeira em 1993 no antigo estádio de Alvalade, em Lisboa, a segunda em 98 no Pavilhão Atlântico, agora Mel Arena, também em Lisboa, a terceira em 2010 no Festival Superbox Super Rock, no MECO, com a participação de Ana Moura, e por fim em 2013 no Coliseu dos Recreios, na capital. 8h59, na Rádio Observador. Vamos aos temas em destaque com a Laura Figueiredo. Boa noite, Laura.
1: Boa noite. Os partidos reúnem amanhã para decidir a data da votação da moção de censura apresentada pelo Chega ao Governo. À esquerda, os partidos criticam a decisão do Chega, mas não se comprometem para já com um sentido de voto. Na atualidade internacional, Donald Trump diz estar preparado para voltar a atacar o Irão.
0: Jornal das 9 com a Laura Figueiredo. E Laura, os partidos vão reunir amanhã para decidir a data em que vai ser votada no Parlamento a moção de censura apresentada pelo Chega.
1: O Presidente da Assembleia da República vai convocar os líderes parlamentares já amanhã. Em declarações aos jornalistas nos Açores, onde está numa visita oficial até sexta-feira, José Pedro Aguiar Branco diz que vai convocar uma conferência de líderes para resolver as questões sobre a data do debate.
2: Aquilo que terá que ser agora decidido é em relação à data em que ocorrerá a discussão, a partir do momento em que se conta essa data para a discussão, porque estamos num período de interrupção dos trabalhos parlamentares. Eu vou convocar uma conferência de líderes para amanhã, em que participarei de forma remota, para precisamente em conferência de líderes nós podemos definir a data a partir do qual o prazo se conta para a discussão da moção que foi apresentada.
1: Aguiar Branco que explica que existem várias teses em cima da mesa e por isso é preciso chegar a consenso sobre se o debate pode ser feito antes do arranque oficial dos trabalhos, marcado para 15 de setembro.
0: O Chega vai mesmo avançar com a moção de censura ao governo e André Ventura avisa que Montenegro pode perder a autoridade política.
1: A confirmação foi dada esta tarde em conferência de imprensa na sede nacional do partido. André Ventura critica a falta de esclarecimentos dados pelo ministro Luís Neves e procura também colar António José Seguro à rejeição do titular da pasta da administração interna. Depois de dias de reflexão, a confirmação da censura ao governo foi dada esta tarde, Martim Madeira.
3: O Chega deu entrada hoje no Parlamento de uma moção de censura com o objetivo claro. Censurar o Primeiro-Ministro e o Governo.
4: Foi a razão principal desta conferência de imprensa convocada por André Ventura, apresentar uma moção de censura ao Governo, uma moção por parte do Chega, que apenas tem um culpado.
3: Deixámos de ter um Governo liderado por Luís Montenegro e temos um Governo liderado por Luís Neves. Se continuarmos a ter Luís Neves como Ministro, sabemos que a autoridade do Primeiro-Ministro, não para prejuízo do PSD, mas para prejuízo de todos, está irremediavelmente colocada em causa.
4: O líder do Chega justifica a razão desta moção, deixa o aviso de que a retórica de Luís Neves é um perigo para a democracia, principalmente a atitude que Ventura diz ser de rockstar.
3: O Sr. Ministro entendeu que não devia responder a nada e que não tinha que responder a nada, porque lá está, vinha com a estrela de rockstar de Ministro do Governo. A lógica e a linguagem, ninguém me afasta deste cargo, quer queiram, quer não. É um perigo para a nossa democracia.
4: E na sede do Chega, a mensagem de Ventura é clara. Apresenta esta moção para mostrar que ninguém o intimida.
3: Quando há suspeitas de falta de integridade, onde há suspeitas de uso indevido de poder público ou de corrupção, a nós ninguém nos intimida. A mim, ninguém me intimida.
4: Por fim, depois de vincar que a moção é para avançar e após ser questionado várias vezes, Ventura finalmente diz o que é preciso por parte do Primeiro-Ministro para o Chega recuar na decisão.
3: Não pactuamos com autoritarismo, nós não pactuamos com a falta de...
5: Certo, mas o que é que Luís Montenegro pode fazer?
3: De integridade, e portanto o que pode fazer é substituir o seu ministro da Administração.
5: É a única alternativa possível.
3: É a alternativa que neste momento a democracia e a integridade exigem.
4: O líder do Chega deixa ainda claro que se o PS votar contra esta moção, está do lado da continuidade.
1: Jornalista Martim Madeira, com os destaques da intervenção de André Ventura na apresentação desta iniciativa de censura ao Executivo de Luís Montenegro.
0: O porta-voz do PSD considera que a moção de censura apresentada por André Ventura vai ser uma derrota parlamentar do Chega.
1: Sebastião Bugalho diz que a moção de censura vai ser chumbada, pelo que acredita que não fragiliza o governo, diz antes que vai representar apenas uma derrota para o partido liderado por André Ventura.
6: É uma moção de censura ainda assim, não é?
7: Que será chumbada.
6: Nunca se sabe, não é? Só no dia em que ela for votada é que se saberá, não é?
7: Era preciso o Partido Socialista votar a favor dela. O secretário-geral do PS ainda hoje afirmou que não haveria crise política nem eleições por causa do PS. Eu não o tomo como mentiroso. Portanto, nesse sentido, a ideia de que uma derrota parlamentar do Chega, que é aquilo que a moção de censura vai ser, fragilizará o governo, parece-me algo criativo, com todo o respeito.
1: Declarações do porta-voz e vice-presidente do PSD à Rádio Observadores. Quanto à escolha do primeiro-ministro de manter Luís Neves no cargo, Sebastião Bugalho garante que não existe oposição interna dentro do partido.
7: Posso garantir que o PSD está firmemente ao lado do chefe deste governo e de todas as suas escolhas e decisões.
5: A Aliança Democrática também?
7: A coligação?
5: Sim.
7: Conhecendo bem o partido, não me parece que o CDS seja conhecido por ser um partido com falta de sinceridade. Portanto, se tivesse alguma coisa para dizer, certamente já teria dito.
1: Sebastião Bugalho, que reitera que Luís Neves não é um problema para o Executivo liderado por Luís Montenegro. Quanto ao PS, já se afastou desta moção de censura. José Luís Carneiro critica o espetáculo pirotécnico do Chega, garante que não vai ser pelo Partido Socialista que Portugal volta a ter uma crise política.
0: O Livre acusa o Chega de desrespeitar o tempo do Parlamento.
1: Isto porque Luís Neves vai ser ouvido na Assembleia da República na próxima terça-feira. A porta-voz do partido, Isabel Mendes Lopes, concorda que o ministro da Administração Interna tem explicações a dar, mas entende que a moção é mais um episódio de folclore fabricado pelo Chega, desde que o partido quer sempre cavalgar a maior polémica para ocupar o espaço mediático.
8: Assistimos a mais um episódio de folclore por parte do Chega. É certo que Luís Neves tem várias explicações para dar, é certo que o Primeiro-Ministro tem de se pronunciar claramente sobre este caso, mas também é certo que Luís Neves está previsto vir ao Parlamento no dia 8, na próxima terça-feira, em que aí haverá a oportunidade de todos os deputados fazerem as perguntas que quiserem a Luís Neves e Luís Neves ter a oportunidade de responder. Ou seja, há um tempo do Parlamento. Mas o Chega, como sempre nos tem habituado, cavalga sempre a maior polémica para estar sempre na crista da onda e ocupar todo o espaço mediático, e foi isso que fez mais uma vez.
1: Quanto ao sentido de voto, o Livre ainda não decidiu, mas Isabel Mendes Lopes recorda que o partido nunca votou a favor de uma moção de censura apresentada pelo Chega.
0: O PCP defende que o executivo liderado por Luís Montenegro merece censura, mas não se compromete com o sentido de voto.
1: O dirigente dos comunistas, Vladimir Val, explica que os casos que envolvem o ministro da Administração Interna exigem esclarecimentos que até ao momento não foram prestados pelo governo. Ainda assim, acusa o Chega de fazer malabarismos políticos e de não querer, de facto, esclarecimentos.
9: Os factos que envolvem o ministro da Administração Interna exigem esclarecimentos que até ao momento não foram prestados. Mas uma segunda nota que eu queria colocar é que o Chega não quer esclarecimentos, quer mais espaço para malabarismos políticos. O governo PSD, CDS e a sua política merecem toda a censura.
1: O dirigente do PCP esclarece que o partido ainda está a apurar se vai ou não apoiar a moção de censura anunciada por André Ventura.
0: Também à esquerda, o Bloco considera que a moção apresentada pelo Chega é motivada pelas razões erradas.
1: O líder do Bloco de Esquerda, José Manuel Pureza, admite que Luís Neves se tomou um agente de confusão, mas sublinha que há motivos maiores para censurar o executivo de Luís Montenegro.
10: O governo merece censura por ter deixado aumentar o preço das rendas e das prestações ao banco. O governo merece censura porque a conta do supermercado é cada vez menos sustentável. O governo merece censura pelo caos criado nos exames nacionais. O governo merece censura porque não há professores. Sim, merece censura. Mas André Ventura não censura o governo por isso. Luís Montenegro agradece. E as pessoas continuam com as contas por pagar. E isso é que é o drama deste momento em Portugal.
1: José Manuel Pureza, o coordenador do Bloco de Esquerda, em declarações aos jornalistas esta tarde em Coimbra.
0: Donald Trump garante que os Estados Unidos estão prontos para voltar a atacar o Irão a qualquer momento.
1: Uma promessa feita pelo presidente norte-americano que afirma que os ataques da última noite destruíram os novos sistemas de mísseis e de radares iranianos construídos perto do Estreito de Hormuz.
11: Na última noite, atacámo-los com toda a força. Destruímos todo o equipamento novo que tentaram instalar ao longo do Estreito de Hormuz, tanto defensivo como ofensivo. Estavam a tentar detectar os navios porque não conseguem vê-los. Destruímos muitos desses navios que eles não conseguem ver porque já não têm radar. Foi um ataque muito intenso ontem e estamos preparados para lançar outro sempre que quisermos.
1: Garantia de Donald Trump, questionado pelos jornalistas na sala oval da Casa Branca. Na mesma conferência de imprensa, o presidente dos Estados Unidos disse ainda que gostaria de realizar uma cimeira com Vladimir Putin quando ambos os lados do conflito na Ucrânia estiverem preparados para um acordo de paz.
0: Claro, vamos também atualizar as notícias de âmbito local.
1: Em Oeiras, a autarquia vai entregar material escolar a mais de 500 crianças do concelho. Em comunicado, a Câmara esclarece que, além dos kits com material escolar que vão ser entregues, também vai reforçar alguns centros de apoio de estudo municipal com equipamentos informáticos. A iniciativa, que pretende reduzir desigualdades socioeducativas, repete-se todos os anos desde 2014. Em Arouca, o incêndio de agosto consumiu mais de 1.400 hectares, é o que indica a autarquia, depois de uma avaliação feita pelo Instituto de Conservação da Natureza e Floresta. Inicialmente, a presidente da Câmara, Margarida Belém, adiantava que seriam mais de 1.300 hectares de área queimada. Em Almada, o preço dos quartos para estudantes universitários atingiu já os 430 euros mensais, é o que indicam os dados do Observatório do Alojamento Estudantil. A Costa da Caparica é a freguesia que apresenta os preços médios por quarto mais elevados. Em Leiria, vai abrir no sábado a primeira escola internacional do concelho. Em comunicado, a Leiria International School esclarece que o objetivo é dar resposta à crescente procura por uma oferta internacional na região. O Instituto vai receber crianças dos 3 aos 11 anos, tem capacidade para 200 alunos e as aulas arrancam já na próxima semana. No Porto, as festas de Santa Clara, na freguesia de Bonfim, que começam na próxima sexta-feira e terminam no domingo, vão obrigar alguns condicionamentos no trânsito. De acordo com a Junta de Freguesia, o trânsito fica proibido de sexta a domingo na Rua de Barros Lima e também na Rua do Monte de Bonfim. Vai ser também proibido estacionar e parar até segunda-feira nos mesmos arruamentos. Em Rio Maior, começou ontem a Feira Nacional da Cebola, que este ano celebra mais de 300 anos de existência. O programa volta a apostar numa programação diversificada, pensada para públicos de todas as idades. A marcar o cartaz musical está o artista Matias Damásio e também a banda Vizinhos, que sobem ao palco no fim de semana.
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0: 12 minutos para lá das 9, temos nova edição de Gabinete de Guerra.
1: Gabinete de Guerra na Rádio Observador, espaço onde analisamos os principais focos de conflito. Hoje contamos com a análise de Ana Cavalieri, especialista em assuntos internacionais. Boa noite, muito obrigada por ter aceitado o nosso convite.
18: Boa noite, muito obrigada.
1: E vamos começar por olhar para o conflito entre a Rússia e a Ucrânia. Kiev emitiu hoje um alerta às companhias aéreas, avisa que o espaço aéreo russo deixou de ser seguro. Até que ponto acredita que a Ucrânia pode levar a cabo estas ameaças e pôr em risco aviões civis?
18: Antes de mais, a ameaça não é direta a tentar fazer com que determinadas operações militares levem à perda de vida civil inocente dentro desse espaço aéreo. Eu penso que o ponto mais preciso será de que a quantidade de drones em determinados locais estratégicos considerados essenciais a bater naquilo que é o esforço de guerra russo, poderá interferir com aquilo que seria a passagem livre e segura de alguns aviões comerciais. Sendo certo que, naturalmente, isto está enquadrado num novo compromisso por parte da Ucrânia de tentar fazer uma disrupção, nomeadamente psicológica, a determinadas populações na Rússia que ainda não foram afetadas por esta guerra. E isso é importante porque nós sabemos que as elites moscovitas de São Petersburgo não é propriamente os filhos dessas elites que são confrontados com a necessidade de se alistarem ou para o exército das Forças Armadas Russas, porque a contrapartida financeira é uma alternativa à miséria com que vivem, ou então recrutamentos forçados em determinadas zonas rurais do país. E nós sabemos que a Ucrânia, com determinadas disrupções, não só ataques de drones contra Moscovo, São Petersburgo, outras grandes cidades russas, mas também em armazenamentos daquela empresa gigante do Wildberries, que é assim uma mistura da Amazon e eBay para a economia russa, é também uma maneira de levar aos russos, que estão muitas vezes alheios a determinadas consequências desta guerra, a terem também um peso e um desconforto e um sacrifício. Naturalmente, representa em termos oratórios uma escalada por parte de Zelensky, porque existe aqui também uma ameaça, mesmo que não seja direta, aquilo que seria possível, a possibilidade de perda de vida de russos que não são membros das Forças Armadas, e Putin já veio fazer uma conferência de imprensa a reagir de forma forte a essas declarações, sendo certo que eu não sei bem que tipo de mudança é que, por parte de Putin, é que isso irá causar, porque os russos, o exército russo, já há muito tempo que ataca civis, ataca infraestruturas que não servem propósitos militares na Ucrânia e fazem também constantes ataques a cidades como Kiev para também causar essa dor psicológica e também física, porque há pessoas que morrem na população civil da Ucrânia.
1: Vamos falar também da notícia que tem marcado, obviamente, o dia. A Alemanha acusou formalmente Moscovo de ter tentado atacar o aeroporto de Leipzig. A União Europeia já vai prometer mais ação, mais pressão sobre Moscovo. Como é que pode, de facto, fazê-lo? É através de novas sanções?
18: Eu penso que é continuar a expandir a lista de indivíduos e empresas que estão sob sanção. Isso, naturalmente, é algo que parece evidente, porque se nós queremos estrangular economicamente o adversário que está a tentar invadir o nosso território, ou então, pelo menos, interferir politicamente, parece-me lógico que quanto mais sanções, melhores. O problema é que muitas vezes as sanções batem em empresas que nós, consumidores na Europa, ou porque temos a parte energética vulnerável, ou também determinados componentes que são essenciais nas nossas cadeias industriais, essas sanções muitas vezes também prejudicam os nossos setores industriais e de consumidores. Eu penso que na Europa, cada vez que nós estamos preparados a aumentar a lista de sanções, é porque também estamos a revelar que estamos dispostos, em teoria, a acolher para aquilo que será o sacrifício de economias que ainda estão um pouco interconectadas com a economia russa, por mais que nós tentemos, durante estes últimos anos, fazer esse decoupling, esse distanciamento. Mas existem outros meios que outros governos estão a tentar promover, nomeadamente a utilização dos ativos congelados. É algo que periodicamente é sempre discutido no foro europeu, porque a maior parte desses ativos estão, por exemplo, na Bélgica, num fundo que é o Euroclear, e naturalmente a Bélgica não quer entrar por esse caminho, porque fica vulnerável não só litígio legal, jurídico, pela utilização desses ativos congelados, mas poderá haver também consequências mais sistémicas sobre a credibilidade do nosso sistema financeiro em acomodar ativos de outros países e cria desconfiança e isso poderá depois afetar os mercados financeiros, mas nós sabemos que governos como a Espanha, a Suécia estão a pressionar para encaminhar nesse sentido, no fundo dizendo que cada vez que a Europa sofre táticas de guerra híbrida, seja sabotagem, desde sabotagem de ferrovias ou, por exemplo, drones que não explodiram porque, graças a Deus, o mecanismo de detonação não funcionou, mas que iria explodir se tudo tivesse funcionado de acordo com o planeado da Rússia, alegadamente, iria explodir no aeroporto de Leipzig. Isso é normalmente necessário impor à Rússia custos cada vez que eles utilizam uma tática destas, ou incursões de drones em espaços aéreos da Roménia ou da Polónia ou num dos países bálticos. E o problema é medir, o problema ou o desafio das autoridades dos países europeus é, por um lado, retaliar de maneira a dissuadir a Rússia de prosseguir esse tipo de táticas de guerra híbrida, nomeadamente ciberataques ao nível cibernético, também é algo que os russos têm feito, e portanto nós podemos fazer medidas paralelas e também tentar fazer uma disrupção naquilo que são toda a parte de informação e de inteligência dos serviços de inteligência dos russos, ou então apressar o envio de armas à Ucrânia como retaliação. Mas é também provavelmente importante fazer uma resposta institucional e acionar, por exemplo, o artigo 4 da NATO. O artigo 5 é aquele artigo muito famoso e talvez o mais importante do tratado, que é a solidarização da resposta coletiva de segurança. Se um país é atacado da NATO, todos têm a obrigação de contribuir para a resposta e a sua defesa. A retaliação e a defesa. Mas o artigo 4 é um artigo também muito importante porque abre consultas, um processo de consultas, e aquilo que seria um ataque à Alemanha passa a ser visto como, estrategicamente, em termos de reação institucional, como um ataque em que a NATO como um todo tem de reagir, nomeadamente promovendo medidas retaliatórias à Rússia por ter feito esse ato que potencialmente poderia ter levado à perda de vidas no território alemão, que é um território da NATO.
1: Este ataque em Leipzig está longe de ser isolado. Por exemplo, no mesmo dia, um avião de carga da DHL não conseguiu aterrar neste mesmo aeroporto devido a uma colisão com um objeto no ar. Estes dois incidentes integram a longa lista de ataques, sabotagens e também outro tipo de disrupções que desde fevereiro de 2022 os países europeus atribuem à Rússia. Uma compilação da Associated Press dá conta de mais de 200 incidentes com estas características. Este acumular de situações tem sido escrito pela União Europeia e pelos Estados-membros como uma guerra híbrida. Pergunto-lhe se acha de facto que estamos perante uma guerra híbrida, isto porque têm surgido algumas opiniões algo controversas.
18: Total, de acordo com aquilo que eu acabei de dizer, parece que é uma estratégia abrangente e incessante que os russos têm feito. E serve dois propósitos, e esses propósitos são conhecidos. O primeiro é tentar testar aquilo que é o compromisso político da NATO, ou seja, os membros da NATO sabem que para, naquilo que é um conflito com uma potência que tem armas nucleares no seu arsenal, como a Rússia, e que tem objetivos muito claros, expansionistas daquilo que é o território no leste da Europa, a NATO precisa de sinalizar à Rússia que estará preparada para se sacrificar, e para sacrificar quer dizer incorrer nos custos necessários a montar uma retaliação e uma defesa do seu flanco leste, e isso naturalmente impõe determinados custos para as nossas sociedades. E alguns até já estamos a sentir. Um deles é, por exemplo, dissociar as nossas economias que estavam muito dependentes da energia russa, e esse processo é longo e pode também ter posto em evidência a má política energética que os líderes europeus seguiram nas últimas décadas relativamente à Rússia, mas isso impõe determinados sacrifícios que nós estamos a gerir. Outros sacrifícios é tentar pôr mais dinheiro no nosso orçamento, canalizar mais dinheiro que poderia ser normalmente dirigido àquilo que são as nossas sociedades com o Estado, com um grande apoio do Estado Social, poder ser dirigido à saúde ou à educação. A determinada altura temos de começar a investir mais do nosso PIB na indústria militar e nas nossas capacidades militares. E isso, paulatinamente, desde a invasão da Rússia do Donbass, sendo certo que ter provavelmente sido feito desde a Crimeia em 2014, mas pronto, desde a invasão da Rússia no Donbass em 2022, também temos feito esse caminho. Isso tudo envolve sacrifícios. E então estas táticas de guerras híbridas é um constante imposição por parte dos russos de testes àquilo que verdadeiramente, até que ponto é que nós estamos dispostos a sacrificar-nos e, através das nossas respostas, para continuar a nossa ajuda à Ucrânia. E esse teste incessante, ou esses testes que são incessantes, ocorrem até ao momento em que, do nosso lado, da NATO, começamos a impor medidas que sejam tão custosas aos russos que então passem a ficar dissuadidos de continuar a fazer esses atos de sabotagem, por exemplo, nos aeroportos. Isso tem sido claro. Em Leipzig foi precisamente até algo mais grave, porque havia uma possibilidade de detonação de explosivos de um avião de carga Antonov que é utilizado pela Ucrânia para fazer, ou em direção à Ucrânia, para fazer mobilização de logística militar. Mas normalmente aquilo que os russos têm feito é através de drones que fazem uma disrupção daquilo que é o espaço aéreo seguro, em que muitas vezes fecham por algum período de horas o tráfego aéreo num determinado aeroporto, porque não sabem de onde é que estes objetos voadores estão a surgir. E isso causa disrupções daquilo que é a vida das pessoas que estão a viajar por esse aeroporto. E todos esses passos que a Rússia tem dado são testes para saber, no fundo, até que ponto é que nós, europeus, estamos preparados a conseguir retaliar de maneira que consiga dissuadi-los. E depois, paralelamente a esse teste à nossa vontade política, é também aquilo que é testar o tipo de mobilização e resposta que a NATO tem nas suas forças de mobilização rápida no flanco leste, o tipo de meios que estão a ser dispostos e coordenados naquilo que é a defesa dos Estados Bálticos e também da Polónia e outros Estados que podem estar mais vulneráveis. E isso serve também para alimentar alguma discussão política em anos eleitorais importantes. Por exemplo, este ano na Alemanha é um ano eleitoral em que estas disrupções podem também fomentar muito a polarização entre partidos, nomeadamente a AfD, que são mais pró-russos, e outros partidos que querem continuar a promover a ajuda à Ucrânia. E isso tudo tem esse propósito de acentuar essa polarização, essa tensão política dentro das sociedades de cada país europeu.
1: Vamos olhar também muito rapidamente para o conflito no Médio Oriente. Quase 20 pessoas morreram e mais de 100 ficaram feridas depois de um ataque norte-americano ao Irão ontem à noite. Um dos ataques atingiu um local onde decorria um casamento. O Irão já veio dizer que estamos perante um crime de guerra. Teherão tem razão nesta queixa?
18: Eu não sei, tem de haver uma investigação. Eu por norma, não acredito naquilo que as fontes oficiais de propaganda do regime iraniano vinculam, até porque também é um caso em que toda aquela arquitetura militar muitas vezes está misturada, está infiltrada em setores civis de cidades. É muito difícil, num contexto do tipo de guerra, nós vemos, por exemplo, em outros conflitos, como por exemplo o Israel na faixa de Gaza contra o Hamas, ou no Hezbollah, sul do Líbano, e todos estes, talvez, organizações militares que utilizam os seus civis, e nós sabemos que se há regime que matou os seus próprios civis, é o regime da Guarda Revolucionária, que só em janeiro matou mais de 40 mil. Isto tudo para dizer que não me parece que salvaguardar a vida de civis seja uma prioridade do regime iraniano, da Guarda Revolucionária e o regime iraniano. Pelo que qualquer choque ou acusação de que um casamento ou uma celebração foi explicitamente atacada para, efetivamente, matar esses civis que estavam a celebrar esse casamento por parte das Forças Armadas Americanas, eu penso que isso é muito duvidoso. Eu penso que aquilo que tem sido as rules of engagement dos americanos tem, efetivamente, privilegiado exclusivamente alvos militares, o que não quer dizer que muitas vezes, como no caso da escola daquelas meninas, um alvo que já não era militar, mas que há alguns anos era eram instalações que faziam parte do compound da Guarda Revolucionária naquela zona. Não tenha havido um engano sério e grosseiro e que deve ser investigado e responsabilidades averiguadas pelo engano ou pela negligência, não devem ser investigadas. Mas eu penso que a Guarda Revolucionária, que acabou de matar mais de 40 mil civis em protestos, está neste momento muito preocupada em fazer valer a prioridade da proteção de vidas civis no seu território. Eu penso que é apenas uma manobra de propaganda política e não propriamente uma emoção genuína de choque pela perda de vida civil, ocorreu, e se ocorreu, eu creio que daquilo que são as rules of engagement das Forças Armadas Americanas, foi algo que não foi deliberado, não foi para, não havia um propósito de atingir militarmente aquele casamento. Poderá ter havido, o que não quer dizer que não tenha acontecido, mas não nos termos em que a Guarda Revolucionária tem retratado.
1: Chegamos ao final do nosso tempo. Fica por aqui o Gabinete de Guerra, hoje com a análise de Ana Cavalieri, especialista em assuntos internacionais. Muito obrigada por ter aceitado o nosso convite.
18: Muito obrigada.
1: Boa noite. O Gabinete de Guerra está de regresso amanhã.

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3: Voltamos a atualizar as notícias na Rádio Observador com a Laura Figueiredo.
4: Boa noite. O Parlamento vai decidir amanhã a data para votar a moção de censura apresentada pelo Chega. O Presidente da Assembleia da República vai convocar para isto os líderes parlamentares. Em declarações aos jornalistas nos Açores, onde está numa visita oficial, José Pedro Aguiar Branco diz que não lhe compete pronunciar sobre a bondade e a oportunidade desta moção de censura. Explica que existem várias teses em cima da mesa e que por isso é preciso chegar a um consenso sobre se o debate pode ser feito antes do arranque oficial dos trabalhos marcados para 15 de setembro. O Chega confirmou esta tarde que vai mesmo avançar com a moção de censura ao governo. André Ventura avisa que Luís Montenegro pode perder a autoridade política. O líder do Chega critica a falta de esclarecimentos dados pelo ministro da Administração Interna e procura também colar-se ao Presidente da República. Diz achar que, no que dependesse de António José Seguro, Luís Neves também já não estaria no cargo. O porta-voz do PSD considera que a moção de censura apresentada por André Ventura vai ser apenas uma derrota parlamentar do Chega. Sebastião Bugalho diz que a moção vai ser chumbada, pelo que acredita que não fragiliza o governo. Quanto à escolha do primeiro-ministro de manter Luís Neves no cargo de ministro da Administração Interna, Sebastião Bugalho garante que não existe oposição interna dentro do PSD. O Livre acusa o Chega de desrespeitar o tempo do Parlamento, isto porque Luís Neves vai ser ouvido na Assembleia da República na próxima terça-feira. A porta-voz do partido, Isabel Mendes Lopes, concorda que o ministro da Administração Interna tem explicações para dar, mas entende que esta moção é mais um episódio de folclore fabricado pelo Chega. O PCP defende que o executivo liderado por Luís Montenegro merece, de facto, censura, mas não se compromete com o sentido de voto. O dirigente dos comunistas, Vladimir Val, explica que os casos que envolvem o ministro exigem esclarecimentos que até ao momento não foram dados. Ainda assim, acusa o Chega de fazer malabarismos políticos e de não querer realmente esclarecimentos. Também à esquerda, o Bloco considera que a moção de censura apresentada pelo Chega é motivada pelas razões erradas, diz que não responde aos verdadeiros problemas do país. A Câmara de Albufeira admite fechar aos carros a conhecida Rua dos Bares. É uma decisão que surge depois de um condutor de 35 anos ter atropelado 16 pessoas na Rua da Oura. Ao Observador, o Presidente da Câmara, Rui Cristina, adianta que estão a ser estudadas soluções físicas de proteção, bem como um diagnóstico de segurança para o Conselho.
3: Laura Figueiredo, com a síntese das 9h30.

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1: Rádio Observador, boa quarta-feira e boa viagem. Vamos a mais um episódio de Guerra Traduzida.
2: 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E Laura, boa noite. Começamos pela imprensa ucraniana. A Ucrânia emitiu um alerta às companhias aéreas. Avisa que o espaço aéreo russo deixou de ser seguro.
3: Um aviso que chega pelo ministro dos Negócios Estrangeiros da Ucrânia. O governante avisa hoje que notificou a Organização da Aviação Civil Internacional de que o espaço aéreo russo não está mais a salvo para aviões civis devido à atividade militar crescente. Numa nota na rede social X, o líder da diplomacia ucraniana pede que as companhias aéreas evitem

0: espaço aéreo russo. O ministro explica que a Rússia ignorou deliberadamente as ameaças existentes e afirma que, lembrando a escalada drástica do terror contra a Ucrânia, o espaço aéreo russo está a tornar-se crescentemente inseguro. O ministro aconselha assim que todas as companhias aéreas tenham cuidado, mesmo que a Rússia recuse a responsabilidade em precavê-las. O governante insiste que a Ucrânia quer prevenir incidentes, mas deixa um aviso, diz que a guerra está a voltar à Rússia. O presidente da Ucrânia, Volodymyr Zelensky, tinha já avisado ontem que o país poderia atacar aeroportos russos.
1: E, Lara, no seguimento deste aviso, a companhia aérea turca cancelou já 12 voos.
0: Sim, a companhia aérea Pegasus cancelou 12 voos entre a Turquia e a Rússia na sequência da ameaça do presidente ucraniano de tornar o espaço aéreo russo completamente inseguro. Fontes do aeroporto de Moscovo adiantam que a Pegasus suspendeu 6 voos para Moscovo e 6 voos a partir da capital russa. Os passageiros tiveram a opção de alterar os bilhetes ou solicitar o reembolso. De acordo com os jornais russos, outras companhias aéreas não reportaram cancelamentos de voos para a Rússia. O ministro dos Transportes de Moscovo assegura que o Ministério está a trabalhar, em coordenação também com o Ministério da Defesa, para prevenir as ameaças ao tráfego aéreo.
1: A União Europeia fala em terrorismo no ataque falhado na Alemanha atribuído à Rússia.
0: A chefe da diplomacia da União Europeia descreveu hoje como terrorismo patrocinado por um Estado o ataque falhado num aeroporto alemão e anunciou também ter convocado o representante russo em Bruxelas. Declarações de Kaya Kallas antes de uma reunião informal dos ministros dos Negócios Estrangeiros da União Europeia, no qual os governantes discutiram que resposta dar à Rússia pelo ataque falhado no aeroporto de Leipzig. O governo alemão responsabilizou ontem a Rússia pela tentativa de ataque com recurso a um drone carregado de explosivos. Entretanto, também a NATO já reagiu. O secretário-geral diz que a Rússia se tem tornado cada vez mais imprudente. Marco Rutte alerta para o aumento de drones e mísseis que entram no espaço aéreo dos países da Aliança. Já a presidente da Comissão Europeia, Ursula von der Leyen, afirma que o alegado ataque em Leipzig se enquadra num padrão mais amplo de incidentes cada vez mais perigosos. Quanto ao presidente do Conselho Europeu, avisa a Rússia de que não é momento de escalar a guerra na Ucrânia, nem de alargar a atitude de agressão.
1: E, Laura, um tiroteio entre diferentes forças de segurança da Ucrânia levou ao encerramento de uma rua em Kiev.
0: De acordo com o The Kiev Independent e também com o Ukrainska Pravda, o encerramento da rua está relacionado com o confronto entre o Serviço de Segurança da Ucrânia e os Serviços de Informações Militares ucranianos. Questionadas no local, as forças policiais de Kiev explicaram estar em curso uma operação especial de polícia, sem avançar em mais detalhes. De acordo com o comunicado do Serviço de Segurança da Ucrânia, o tiroteio entre os dois serviços ucranianos no leste da capital esteve relacionado com um atentado que terá sido preparado pelos Serviços de Informação russos.
1: São estes os principais destaques da imprensa ucraniana. Voltamos já a seguir com os destaques dos jornais russos. Guerra traduzida na rádio O Observador. Passamos agora em revista os destaques da imprensa russa com a Laura Figueiredo. E Laura, Vladimir Putin não está satisfeito com a continuidade da guerra na Ucrânia.
0: É pelo menos o que afirma o presidente turco em declarações aos jornalistas a bordo do avião presidencial. Erdogan afirmou que tanto ele como Putin esperam que a guerra termine em breve através de um acordo de paz. O chefe de Estado da Turquia afirma que ambos querem que o processo de paz entre a Rússia e a Ucrânia aconteça o mais rapidamente possível e que a paz prevaleça na região. Erdogan diz ser claro que a guerra não produziu um resultado benéfico nem para a região turca, nem para o mundo ou para qualquer parte envolvida.
1: Em relação aos rumores de mobilização, o presidente da Federação Russa diz que são absurdos.
0: É a notícia em destaque no Moscow Times. De acordo com este jornal, o presidente russo rejeita categoricamente as notícias que dão conta de que o Kremlin estaria a preparar uma nova vaga de mobilização militar. As declarações surgem numa altura em que vários órgãos de comunicação ucranianos sugeriam planos do Kremlin para convocar cerca de 300 mil soldados depois das eleições para a Duma Estatal. Ora, na mesma conferência de imprensa hoje, o presidente russo aproveitou também para deixar um aviso à Ucrânia. Putin revelou ter já ordenado preparativos para ataques em grande escala contra as infraestruturas energéticas ucranianas. De acordo com o líder russo, esta resposta militar será uma retaliação direta pela recente vaga de ataques ucranianos a refinarias de petróleo, depósitos de combustível e alvos económicos no território russo. Vladimir Putin diz que Kiev abriu uma caixa de Pandora ao atingir ativos industriais e que Moscou vai responder tendo como alvos os setores mais sensíveis da economia ucraniana.
1: E seguimos com o autarca de Moscovo, que afirma que quase 9 mil drones ucranianos atacaram a capital russa em agosto.
0: Citado pelo Moscow Times, o presidente da Câmara revela que as defesas aéreas interceptaram a grande maioria das aeronaves não tripuladas antes que chegassem aos arredores da capital russa. O governante avança também que quase 800 drones foram destruídos enquanto se aproximavam de Moscovo, deixando por revelar quantos conseguiram ultrapassar de facto as camadas de defesa aérea. Apesar dos números avançados pelas autoridades municipais, o Kremlin apressou-se a assegurar à população que o espaço aéreo permanece sob controle e que as forças de defesa antiaérea vão responder sempre com eficácia.
1: E, Laura, depois da ameaça de Zelensky, a Rússia garante que não permitirá perturbações graves na aviação civil.
0: De acordo com a Interfax, o ministro russo dos Transportes garante que Moscovo não vai permitir que a Ucrânia provoque perturbações graves na aviação civil. Zelensky tinha alertado ontem as companhias aéreas para os riscos de utilização do espaço aéreo russo devido à presença de drones ucranianos. Ora, o ministro russo garante que o país está naturalmente a preparar-se para isso e a ter em consideração todas as ameaças. O governante assegura, no entanto, que o Kremlin está constantemente a reforçar a segurança dos voos e os requisitos de segurança nos aeroportos, tendo solução para tudo.
1: Fica por aqui esta edição da Guerra Traduzida, hoje com a jornalista Laura Figueiredo.
2: 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São 9h40, temos repetição de Momentos de Glória para ouvir agora.
3: Estes são os momentos de glória.
4: Momentos da glória. Olha, o mercado de trabalho não está fácil, ou até está, visto que a taxa de desemprego é muito baixa, só que há profissões tramadas.
5: Eu genuinamente adorava saber what it takes to be a model em Portugal. Porque imaginem, eu sinto que já ando a tentar ser modelo desde os 17 anos em Portugal e tipo, nothing has ever worked out for me. Tipo, eu fiz para aí, mano, tipo, 100 euros. Tipo, ao todo da minha vida, tipo, com a minha imagem, fiz tipo 100 euros. And that's not okay.
4: That's not okay. Nada ok.
6: Alguém humano que escapalhou, devia ter sido bro.
4: Bro, tipo, oh man. Tipo, 100 euros como dele é muito pouco. É muito pouco até engomar a roupa. Eu na raspadinha já ganhei mais do que isso.
5: Tipo, eu gasto todo o meu dinheiro, tipo, na minha beleza. And I feel like it should be returned. Tipo, I don't know if this seems conceited or not, mas tipo, I am, I think I'm the shit. And I think I have reasons to think I'm the shit. Tipo, porque que ninguém me contrata para nada, tipo.
7: E porquê que ela vai ao fundamento do português em inglês?
4: Eu sou, man, não, opa, não sei, Luís, man, I don't know.
6: Falta falar deste tema, que é o retorno do investimento das pessoas em maquiagem.
4: Ora, aí está, mas eu também, olha, eu também investi muito no futebol, bué guito, comprei esteiras, até um equipamento. Comprei uma Louis Vuitton na feira, como qualquer bom jogador.
6: E não foste de carrinha para os treinos.
4: E não fui de carrinha para os treinos, fui no meu Lamborghini. Mas nenhum clube me contratou, tipo, man, man.
6: What's going on?
4: Olha,
8: my God, that's amazing.
4: Amazing. Este hábito de falar português e inglês ao mesmo tempo também pode dificultar a vida perante potenciais empregadores.
5: E depois imaginei, tipo, ok, eu sempre estive em agências e sempre fui a castings, mas tipo, não vou a muitos porque também não me mandam muita cena, mas tipo, eu nunca fiquei em nada, tipo, fiquei em tipo dois.
4: Eu sempre fui a castings, mas não vou a muitos. Nunca fiquei em nada, tipo, fiquei em dois. E depois é tramado quando as nossas melhores qualidades não são devidamente apreciadas.
5: And it's like, I don't know. Like, what else can I do para, tipo, vingar nessa área? E depois eu sinto que, tipo, não há mercado para o meu tipo de beleza. Eu sinto que o meu tipo de beleza é, tipo, convencional, Victoria's Secret Angel. Estão a perceber? Tipo, e em Portugal parece que não há muito, tipo, mercado para isso. Há mais para, tipo, se fores, tipo, super tall e uma beleza, tipo, more otherworldly type shit. Ou então há, tipo, for commercials, tipo, regular people for commercials.
4: Yeah.
5: I don't fit in any of those categories.
4: Ela não encaixa.
7: Tipo vários tipos.
4: Ela doesn't fit, não é? Tipo, as agências querem.
8: Tipo,
4: otherworldly or regular people for commercials. Ok? E ninguém quer Victoria's Secret for Touristic Angels. Uma pessoa até começa a duvidar da sua própria beleza, ou não?
5: Tipo, I genuinely don't know. Tipo, eu começo a achar que sou feia, honestamente.
0: Mentira. Don't do that.
6: Não, mas como diz está aqui uma carreira.
4: Está espetacular, aliás, como vimos, preencheu aqui o Medos de Glória praticamente todo, mas certo. O que é preciso é autoconfiança, como vimos no caso de João Neves. Autoconfiança. E por falar em auto.
3: Quero fazer uma pergunta genuína do fundo do meu coração, porque preciso mesmo de perceber. Cada vez mais andamos na rua e vemos carrões. Olhem, hoje passei por uma miúda, parecia novíssima, estava num Porsche Cayenne incrível, ganda carro, lindo morrer, está tudo bem. Gandas Mercedes, gandas Audis, gandas quê? Mas depois vamos ver o valor desses carros, porque gostamos, não é? Vamos ver tipo 50 mil, 60 mil, 80 mil e não sei quê.
4: 60 mil, 80 mil
7: e não sei quê.
4: E de onde é que vêm estes carrões todos?
3: O que é que as pessoas fazem para ter estes carros? Eu não entendo, eu gosto tanto do meu, estou muito contentinha com o meu, comprei pronto, é usado em segunda mão, é antigo e mesmo assim eu rezo a Deus para ele não ter nenhuma avaria, porque isso me vai ter um peso grande na... O que é que as pessoas fazem para ter tão e brutais carrões? Não. Qual é a perfeição?
6: São modelos.
4: Ganham 100 euros. 100 euros numa carreira. Ora, este é um daqueles
0: you're
4: mistérios.
0: You're so funny, Paulo. You're gorgeous.
4: Oh, amazing. Isto é tipo aquele mistério do Triângulo das Bermudas, só que aqui em vez de desaparecerem aviões, aparecem carrões. Mas querem saber o que é que as pessoas fazem para ter carrões? Miguel Milhão explica.
9: Eu venho de uma empresa de um. Eu venho de uma família, o meu pai era pequeno empresário, não é? E então. Não foi crescendo. Eu fiquei estimulado pelo negócio desde os 14 anos e fui-me interessando pelo tema. E depois o meu pai deu-me capital para eu tentar fazer o meu próprio negócio. Ou seja, eu acabei por ser um bocado de herdeiro, não é?
0: Mas estimulado.
4: É, sim, estimulado. Olha, herdeiro.
6: Muita proteína ali.
4: Ora, no fundo, como dizia o outro, a única maneira de chegar ao fim da vida com uma pequena fortuna é começar. Com uma grande fortuna.
2: 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Temos música para ouvir na Rádio Observador até às notícias das 10, daqui a pouco com Solange, também os Napa, é mais recente dos madeirenses, chama-se Sortudo. Mas antes, By the End of the Night é de Amber Mark. Eu sou a Filipe Duarte, muito obrigada pela companhia.

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0: Muito obrigada por escolher a Rádio Observador. Boa quarta-feira e boa viagem. Está comigo Filipe Duarte. Daqui a pouco voltamos a atualizar as notícias, mas antes partilho consigo que os The Mission vão regressar a Portugal para dois concertos que fazem parte da nova digressão europeia. A histórica banda de rock gótico atua no Coliseu do Porto a 28 de abril e no Lisboa ao vivo a 29 do mesmo mês. Esta nova digressão arranca em Madrid no dia 27 de abril, passa por países como Alemanha, Áustria, Eslovénia, Hungria e também Bélgica. Os bilhetes vão ser postos à venda já amanhã, pelas 10 da manhã, hora de Portugal Continental. Os preços vão variar entre os 30 e os 38 euros. A última passagem dos The Mission por Portugal foi em 2024. Subiram ao palco do Hard Club, no Porto, e também do Lisboa ao vivo, aqui na capital. 9h59, aqui na Rádio Observador, é a altura de conhecer as notícias que marcam a atualidade com a Laura Figueiredo. Boa noite, Laura.
1: Boa noite. Conferência de líderes convocada para amanhã. Os partidos vão reunir para decidir a data da votação da moção de censura apresentada pelo Chega. À esquerda, críticas à decisão do partido de André Ventura, mas para já os partidos não se comprometem com um sentido de voto. Milhares de pessoas saíram hoje às ruas em Espanha em solidariedade com Ceuta.
0: Antes deste Jornal das 10, espreitar as temperaturas, a previsão do tempo para amanhã, quinta-feira, dia 3 de setembro. As temperaturas continuam a subir, máxima de 40 graus em Lisboa, 29 no Porto, 27 em Aveiro e 36 em Faro. Sem chuva, apenas com algumas nuvens de norte a sul do continente. Jornal das 10 com a Laura Figueiredo. E Laura, conferência de líderes convocada para amanhã. Os partidos vão reunir para decidir a data da votação da moção de censura apresentada pelo Chega.
1: O Presidente da Assembleia da República vai convocar os líderes parlamentares já amanhã. Em declarações aos jornalistas nos Açores, onde está numa visita oficial até sexta-feira, José Pedro Aguiar Branco diz que vai convocar a conferência de líderes para resolver as questões sobre a data do debate.
2: Aquilo que terá que ser agora decidido é em relação à data em que ocorrerá a discussão, a partir do momento em que se conta essa data para a discussão, porque estamos num período de interrupção dos trabalhos parlamentares. Eu vou convocar uma conferência de líderes para amanhã, em que participarei de forma remota, para precisamente em conferência de líderes nós podemos definir a data a partir do qual o prazo se conta para a discussão da moção que foi apresentada.
1: José Pedro Aguiar Branco explica que existem várias teses em cima da mesa e por isso é preciso chegar a consenso sobre se o debate pode ser feito antes do arranque oficial dos trabalhos, marcado para 15 de setembro.
0: O Chega vai mesmo avançar com a moção de censura ao governo e André Ventura avisa que Montenegro pode perder a autoridade política.
1: A confirmação foi dada esta tarde em conferência de imprensa na sede nacional do partido. André Ventura critica a falta de esclarecimentos dados pelo ministro Luís Neves e procura também colar António José Seguro à rejeição do titular da pasta da administração interna. Depois de dias de reflexão, a confirmação da censura ao governo foi dada esta tarde, Martim Madeira.
3: O Chega deu entrada hoje no Parlamento de uma moção de censura com o objetivo claro. Censurar o Primeiro-Ministro e o Governo.
4: Foi a razão principal desta conferência de imprensa convocada por André Ventura, apresentar uma moção de censura ao Governo, uma moção por parte do Chega, que apenas tem um culpado.
3: Deixámos de ter um Governo liderado por Luís Montenegro e temos um Governo liderado por Luís Neves. Se continuarmos a ter Luís Neves como Ministro, sabemos que a autoridade do Primeiro-Ministro, não para prejuízo do PSD, mas para prejuízo de todos, está irremediavelmente colocada em causa.
4: O líder do Chega justifica a razão desta moção, deixa o aviso de que a retórica de Luís Neves é um perigo para a democracia, principalmente a atitude que Ventura diz ser de rockstar.
3: O Sr. Ministro entendeu que não devia responder a nada e que não tinha que responder a nada, porque lá está, vinha com a estrela de rockstar de Ministro do Governo. A lógica e a linguagem, ninguém me afasta deste cargo, quer queiram, quer não. É um perigo para a nossa democracia.
4: E na sede do Chega, a mensagem de Ventura é clara. Apresenta esta moção para mostrar que ninguém o intimida.
3: Quando há suspeitas de falta de integridade, onde há suspeitas de uso indevido de poder público ou de corrupção, a nós ninguém nos intimida. A mim, ninguém me intimida.
4: Por fim, depois de vincar que a moção é para avançar e após ser questionado várias vezes, Ventura finalmente diz o que é preciso por parte do Primeiro-Ministro para o Chega recuar na decisão.
3: Não pactuamos com autoritarismo, nós não pactuamos com a falta de...
5: Certo, mas o que é que Luís Montenegro pode fazer?
3: Integridade, e portanto o que pode fazer é substituir o seu ministro da administração.
5: É a única alternativa possível.
3: É a alternativa que neste momento a democracia e a integridade exigem.
4: O líder do Chega deixa ainda claro que se o PS votar contra esta moção, está do lado da continuidade.
1: Martim Madeira com os destaques da intervenção de André Ventura na apresentação desta iniciativa de censura ao executivo de Luís Montenegro.
0: O porta-voz do PSD considera que a moção de censura apresentada por André Ventura vai ser uma derrota parlamentar do Chega.
1: Sebastião Bugalho acredita que a moção de censura vai ser chumbada, diz por isso que vai representar apenas uma derrota para o partido de André Ventura.
5: É uma moção de censura ainda assim, não é?
6: Que será chumbada.
5: Não, porque nunca se sabe, não é? Só no dia em que ela for votada é que se saberá, não é?
6: Era preciso o Partido Socialista votar a favor dela. O secretário-geral do PS ainda hoje afirmou que não haveria crise política nem eleições por causa do PS. Eu não o tomo como mentiroso. Portanto, nesse sentido, a ideia de que uma derrota parlamentar do Chega, que é aquilo que a moção de censura vai ser, fragilizará o governo, parece-me algo criativo, com todo o respeito.
1: Declarações do porta-voz e vice-presidente do PSD à Rádio Observador. Quanto à escolha do primeiro-ministro de manter Luís Neves no cargo, Sebastião Bugalho garante que não existe oposição interna dentro do PSD.
6: Posso garantir que o PSD está firmemente ao lado do chefe deste governo e de todas as suas escolhas e decisões.
5: A Aliança Democrática também?
6: A coligação?
5: Sim.
6: Conhecendo bem o partido, não me parece que o CDS seja conhecido por ser um partido com falta de sinceridade. Portanto, se tivesse alguma coisa para dizer, certamente já teria dito.
1: Sebastião Bugalho, que reitera que Luís Neves não é um problema para o executivo liderado por Luís Montenegro. Quanto ao PS, já se afastou desta moção de censura. José Luís Carneiro critica o que chama de espetáculo pirotécnico do Chega, garante que não vai ser pelo PS que Portugal volta a ter uma crise política.
0: O PCP defende que o executivo liderado por Luís Montenegro merece censura, mas não se compromete com um sentido de voto.
1: O dirigente dos comunistas, Vladimir Val, explica que os casos que envolvem o ministro da Administração Interna exigem esclarecimentos, que até ao momento não foram prestados pelo governo. Ainda assim, acusou Chega de fazer malabarismos políticos e de não querer, de facto, esclarecimentos.
7: Os factos que envolvem o ministro da Administração Interna exigem esclarecimentos que até ao momento não foram prestados. Mas uma segunda nota que eu queria colocar é que o Chega não quer esclarecimentos, quer mais espaço para malabarismos políticos. O governo PSD-CDS e a sua política merecem toda a censura.
1: Dirigente do PCP que esclarece que o partido ainda está a apurar se vai ou não apoiar a moção de censura anunciada por André Ventura.
0: Também à esquerda, o Bloco considera que a moção apresentada pelo Chega é motivada pelas razões erradas.
1: O líder do Bloco de Esquerda, José Manuel Pureza, admite que Luís Neves se tornou um agente da confusão, mas sublinha que há motivos maiores para censurar o executivo de Luís Montenegro.
8: O governo merece censura por ter deixado aumentar o preço das rendas e das prestações ao banco. O governo merece censura porque a conta do supermercado é cada vez menos sustentável. O governo merece censura pelo caos criado nos exames nacionais. O governo merece censura porque não há professores. Sim, merece censura. Mas André Ventura não censura o governo por isso. Luís Montenegro agradece e as pessoas continuam com as contas por pagar. E isso é que é o drama deste momento em Portugal.
1: José Manuel Pureza, coordenador do Bloco de Esquerda, em declarações aos jornalistas esta tarde em Coimbra.
0: Na atualidade internacional, Donald Trump garante que os Estados Unidos estão prontos para voltar a atacar o Irão a qualquer momento.
1: Uma promessa deixada pelo presidente norte-americano que garante também que os ataques da última noite destruíram os novos sistemas de mísseis e de radares iranianos construídos perto do Estreito de Hormuz.
9: Na última noite, atacámo-los com toda a força. Destruímos todo o equipamento novo que tentaram instalar ao longo do Estreito de Hormuz, tanto defensivo como ofensivo. Estavam a tentar detectar os navios porque não conseguem vê-los. Destruímos muitos desses navios que eles não conseguem ver porque já não têm radar. Foi um ataque muito intenso ontem e estamos preparados para lançar outro sempre que quisermos.
1: A garantia de Donald Trump, deixada aos jornalistas na sala oval da Casa Branca, na mesma conferência de imprensa, o presidente norte-americano disse ainda que gostaria de realizar uma cimeira com Vladimir Putin quando ambos os lados do conflito na Ucrânia estiverem preparados para um acordo de paz.
0: Laura, vamos ainda a outras notícias em destaque esta hora.
1: Milhares de pessoas saíram hoje à rua em Espanha em solidariedade com Ceuta. De acordo com as autoridades locais, cerca de 20 mil pessoas concentraram-se em Ceuta, enquanto outras 50 mil participaram num grande protesto em Madrid. As manifestações acontecem no dia em que Ceuta celebra o Dia da Cidade e numa altura em que a imprensa espanhola divulgou um relatório policial que descreve a crise migratória em Ceuta como uma ação planeada, diz que contou com total permissividade e apoio de elementos das forças de segurança de Marrocos. Donald Trump considera que a Venezuela ainda não está preparada para ir a eleições. O presidente norte-americano elogiou o trabalho da presidente interina venezuelana, Delcy Rodríguez, mas afirma que a situação ainda é muito recente, passados 9 meses da intervenção dos Estados Unidos para capturar o ex-presidente Nicolás Maduro. Esta quarta-feira, o secretário de Estado norte-americano, Marco Rubio, anunciou a realização, dentro de cerca de 10 dias, de uma nova ronda de negociações entre o governo interino e a oposição na Venezuela. Os Estados Unidos confirmam que continuam a negociar com a Ucrânia licenças para produzir mísseis interceptores Patriot. O secretário de Estado, Marco Rubio, avisa, no entanto, que o processo pode vir a demorar anos. Diz que, mesmo com uma eventual licença, a construção das fábricas e o aumento da produção não são uma solução imediata para Kiev. O secretário de Estado norte-americano rejeita ainda as informações que apontam para uma alegada escassez crítica de mísseis deste tipo na Europa. Diz que são informações imprecisas e perigosas.
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1: Estamos consigo, aconteça o que acontecer. Boa quarta-feira e boa viagem. Por nesta altura temos repetição de O Resto é História, primeira parte, para ouvir agora na Rádio Observador. 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
1: Olá, seja bem-vindo a mais um episódio de E o Resto é História, com os dois já conhece de cor, Rui Ramos, João Miguel Tavares. Bom, vocês sabem que nós temos um fraquinho por listas e sabemos que muitos ouvintes também têm, porque estes são sempre assim programas muito populares. Por isso, cá vai mais um desses, à boleia de uma pergunta do ouvinte Rui Ribeiro Pereira, e que eu passo a citar. Tem-se falado muito de inteligência artificial, mas quase sempre numa perspectiva tecnológica ou económica. Eu gostava de ouvir o tema abordado do ponto de vista histórico, e a minha pergunta é simples, diz o Rui Ribeiro Pereira. Existe algum precedente histórico para o impacto que a inteligência artificial poderá ter na sociedade? Quando surgiram a imprensa, a máquina a vapor, a eletricidade ou a internet, as pessoas da época perceberam que estavam perante uma mudança civilizacional? E olhando para esses exemplos, a IA parece-vos mais uma evolução importante ou uma transformação comparável às grandes revoluções tecnológicas da história? Ora, em ano de mundial, acabou há pouco tempo, isto é aquilo que eu chamo uma assistência para golo. Oh, Rui,
2: vamos ver se acertamos com a baliza.
1: À boleia desta nova revolução que a inteligência artificial não se cansa de prometer, fica a pergunta: não sendo a primeira vez que uma tecnologia garante que vai virar o mundo que conhecemos do avesso, será que nos podes indicar três revoluções tecnológicas que mudaram efetivamente o mundo, como a IA deseja e promete vir a fazer? Enfim, eu sei que a tua tendência logo é para escolheres o fogo, a roda e a agricultura, mas para que eles não ocupem os três primeiros lugares da lista, eu se calhar limitava-me-nos ao início da revolução industrial, ou seja,
2: sim,
1: parece bem, não é?
2: Portanto, sim, parece.
1: Quais foram as tuas três grandes revoluções tecnológicas dos últimos, 250, 200 anos?
2: Que vamos é lá, não é nada...
1: Muito... Eu sei que tu querias falar da roda, não é?
2: Não,
1: ou talvez o fogo,
2: roda.
1: Eu não sei qual é que é o teu... Qual não, é o teu favorito, a roda, o fogo ou a agricultura?
2: Tenho tens ideia favoritos. Que o fogo é capaz de fazer
1: é o teu favorito. Olha, então,
2: mas o
1: olha,
2: fogo,
1: fica o desafio. Se algum ouvinte nos enviar uma pergunta sobre o fogo, nós nunca falámos do fogo no resto da história.
2: É verdade.
1: E eu quero saber que se mas depois o Rui vai invocar que o fogo não pertence à história.
2: É da pré-história.
1: O fogo pertence à história, não?
2: À pré-história.
1: Pertence à pré-história. E tu chegas ao fogo ou não?
2: Vamos ver.
1: Nós já chegámos à pré-história aqui neste programa, não?
2: Penso que não. Em um dia destes somos capazes de
1: trazer, soltar. Também vais à pré-história.
2: E o resto é pré-história, não é? Mas isso é capaz de ser o outro programa.
1: Eu quero saber. Não, muito te pergunta. Tu vais à pré-história ou não?
2: Vamos, também podemos ir à pré-história.
1: É espetacular.
2: Mas enfim, enquanto
1: a falar de dinossauros,
2: fica com esse desafio. Não, a pré-história não é com os dinossauros. Exatamente. Bem, vamos então aí.
1: Big Bang? Não, não, ok. Então vá. Vamos. Só os últimos 200 anos.
2: Não recuemos tanto, daqui a pouco já estamos na metafísica.
1: Na meta.
2: Não, vamos, então definir os... há imensas revoluções, ou aquilo que se chamou revoluções tecnológicas, e portanto para escolher a escolha não ser totalmente inexplicável, digamos assim, ou quase de gosto pessoal, vamos definir os critérios da escolha e vou apontar três critérios. Primeiro é que as transformações tecnológicas de que vamos falar tenham um impacto que não esteja confinado, por mais importante que sejam, a um único setor muito específico.
1: Certo.
2: Por exemplo, repito, por mais importantes que sejam, como por exemplo o setor militar, isto é, inovações militares.
1: Exato.
2: Têm uma importância muito grande, mas afetam a maneira como se faz a guerra. Mas
1: espingarda de repetição.
2: Pólvora, essas exatamente. Coisas todas. Portanto, queremos revoluções que tenham afetado a vida das pessoas no planeta, portanto, as tais revoluções planetárias, quer dizer, a maneira como elas se relacionam entre si, a maneira como veem o mundo, quer dizer, é esse tipo de revoluções que queremos. Portanto, okay. Esse primeiro critério. O segundo critério, queremos revoluções tecnológicas que tenham arrastado o resto da economia. O que é que isto quer dizer? Que tenham atraído imediatamente grandes investimentos, públicos ou privados, e suscitado grandes expectativas, um pouco como a
1: inteligência artificial,
2: seja agora. Isto é, revoluções que tenham sido vistas logo como grandes mudanças, e não anos depois, ou décadas, ou séculos depois, alguém que venha a dizer, isto foi uma grande mudança.
1: Certo.
2: Não. E terceiro lugar, um pouco relacionado com este, revoluções tecnológicas em que seja fácil... para qualquer pessoa perceber que houve um antes e um depois. E qual é a condição para isso? É às vezes nós termos dificuldade de imaginar como é que era a vida antes.
1: Certo.
2: Isto é, de repente o mundo mudou tanto que é difícil imaginar como é que era antes dessa mudança.
1: Como hoje em dia acontece com os meus filhos, como é que era antes de existir um telemóvel?
2: Exatamente. Portanto, quanto mais eu tiver de descrever como as coisas eram antes, maiores eram essas revoluções tecnológicas.
1: Sim.
2: Exatamente. Isto é, quando tens de explicar que para confirmares um facto qualquer, tinha de ir à estante, tirar um livro, ver se estava lá no livro.
1: Os argumentos dos filmes que hoje em dia metade deles já não funcionavam, porque na altura existia telemóveis, portanto as pessoas iam saber onde é que estavam.
2: Onde é que estavam, exato, aqueles remédios em que era necessário comunicar. E andava-se à procura de uma cabine telefónica, etc. Enfim, essas coisas todas. Para não falar dos outros filmes, em que era o mensageiro a cavalo que levava a mensagem.
1: Exatamente.
2: Etc. Portanto, vamos, de acordo com estes critérios, destes três critérios, vamos então tentar fazer aqui uma pequena lista das primeiras ou das três grandes ou três maiores revoluções tecnológicas desde para aí o princípio do século XIX, desde 1800. Agora, claro, um aviso antes de eu começar a fazer a lista. Sou um historiador, não sou um engenheiro, portanto vou falar das consequências sociais. Sim, mas já me parece que já não me parece.
1: Não, já não te vais dedicar a engenharia.
2: Sim, tal é provável que eu me dedique muito ainda a algumas coisas a que não me dediquei até agora, mas a engenharia não seja uma delas. Por mais respeito que tenha pela profissão e pela atividade. Mas, portanto, vou falar sobretudo das consequências sociais e não vou explicar os mecanismos e os processos técnicos. Portanto, não vou ultrapassar os limites da minha incompetência.
1: É ciência. Sim.
2: Exatamente. Portanto, a primeira, aquela que eu diria que é a primeira grande, esta nos últimos 250 anos, a primeira grande revolução tecnológica acontece entre a década de 1820 e os meados do século XIX e é uma revolução dupla, é uma revolução que combina uma enorme mudança nos transportes e nas comunicações. A revolução nos transportes deriva do uso da máquina a vapor para fazer mover o que vão ser os comboios sobre carris de ferro, a partir de 1825, em Inglaterra, aí que é a primeira linha de caminho de ferro. É uma mudança gigantesca. Já falámos aqui a propósito dos transportes e das comunicações em Portugal. O uso da máquina a vapor na indústria já tinha sido uma grande mudança desde o fim do século XVIII. Agora, com o caminho de ferro, pela primeira vez a humanidade não vai depender das suas pernas, ou das pernas dos animais, ou das correntes dos rios, ou das correntes do ar para vencer distâncias. Já falámos aqui dessa diferença que fez, mas vou repeti-la, a linha férrea entre Lisboa e o Porto, que foi iniciada em 1853, vai chegar ao Porto, à cidade, em 1877, depois da construção da Ponte Dona Maria Pia, e esta linha férrea, a linha do Norte, vai encurtar o tempo de viagem por terra entre Lisboa e o Porto de 8 dias para 8 horas, quer dizer, no século XIX.
1: Pois, não está mal.
2: E claro, não é só uma questão de tempo, o tempo impressiona-nos muito, mas é uma questão também de segurança, de regularidade. É verdade que os serviços de diligências com mudas de animais nas estradas macadamizadas já tinham assegurado alguma regularidade e já eram, de certa maneira, seguras, mas a comodidade agora é muito maior. O que é que quer dizer com isto? Quer dizer que as viagens se tornaram-se mais normal fazer uma viagem sem pensar em que se ia correr enormes perigos.
1: Ou uma tempestade,
2: ou enormes riscos, etc. Por exemplo, a viagem por mar, que era mais rápida do que a viagem por terra entre Lisboa e o Porto, era arriscada, porque havia incertezas sobre o estado do mar, as tempestades na costa, havia naufrágios no século XIX, portanto havia um certo risco. A maior parte das vezes corria bem, algumas vezes não corria bem. Com o caminho de ferro, é verdade que também havia desastres de caminho de ferro. O Camilo Castelo Branco esteve envolvido num desses, teve num meio de um desses desastres, mas digamos que há muito mais gente que, apesar de tudo, vê o caminho de ferro como mais seguro, como mais regular, do que propriamente as antigas diligências, as antigas, ou os antigos barcos à vela na costa. Portanto, muito mais gente passou também, é só... o tempo da viagem diminuiu. Não, é que de repente muito mais gente também começou a fazer essas viagens e essas viagens tornaram-se muito mais importantes,
1: claro,
2: em termos dos transportes, em termos de deslocação da população. Sim. Isso é, de repente, tudo mudou.
1: Sendo que o vapor dos comboios depois também se estendeu ao vapor dos barcos.
2: Sim, o vapor aplicado à navegação, quase na mesma época do vapor aplicado aos comboios, a década de 20, e faz também uma diferença gigante. Aqui vou dar como referência a navegação entre Londres e Nova Iorque, através do Atlântico. Portanto, a navegação à vela, no princípio do século XIX, à vela, levava entre 40 a 50 dias.
1: Uhum.
2: Portanto, um mês, mais de um mês, às vezes quase um mês e meio, pelo menos, para chegar de Londres ou do outro porto britânico a Nova Iorque, e dependendo muito. Não era um tempo certo, porque dependia dos ventos, das correntes marítimas, de acidentes e por aí fora. E a navegação a vapor, e que começou em termos desta viagem entre Londres e Nova Iorque em 1838, que é a primeira viagem, vai reduzir esse tempo de 40 a 50 dias para 15 dias.
1: Pois.
2: E em 1900...
1: Parece imenso, mas é muito menos.
2: É muito menos. E em 1900, a navegação a vapor, agora com barcos com hélices maiores, motores mais potentes, etc., a navegação a vapor entre Londres e Nova Iorque leva 5 a 8 dias. Quer dizer, isto é, em vez dos meses e meio,
1: 50,
2: dois meses, quer dizer, de repente, enfim, em vez de 50, 5 dias. Quer dizer, faz a diferença enorme. E agora, este género de... tecnologia, estes meios, novos meios de transporte, causam um entusiasmo gigantesco, de tal maneira que se fala na altura mesmo da mania dos caminhos de ferro. É uma mania. Nos anos 1830, 1840, 1850, 60, 70, isto é, em meados do século XIX, em todo o mundo, há uma mania dos caminhos de ferro. Parece a solução óbvia para o transporte de pessoas, para o transporte de mercadorias entre regiões afastadas.
1: Uhum.
2: No caso das Américas, torna-se um meio de levar a gente para o interior e depois trazer os produtos do interior para as costas, onde os barcos a vapor estão à espera para os levar depois para os mercados do outro lado do Atlântico. E o que é que isto faz? Isto faz com que toda a gente... que tivesse dinheiro, que tivesse capitais, os investisse em empresas de caminho de ferro. Ah, portanto, a linha...
1: Como hoje em dia a malta investe na Tesla.
2: Ou na inteligência artificial. Portanto, de repente, os grandes mercados capitais, sobretudo na Europa, as praças de Frankfurt, Paris, Londres, é investir em empresas de caminhos de ferro em todo o mundo. Empresas de caminhos de ferro na América do Norte, na América do Sul, depois em África, já no fim do século XIX, é onde se está, isto é, os aforradores europeus, as pessoas que poupam dinheiro na Europa têm o seu dinheiro investido ou em títulos de dívida pública ou então em títulos de companhias de caminhos de ferro. Portanto, a poupança na Europa é canalizada para estas empresas, ou mesmo nos Estados Unidos. Portanto, os caminhos de ferro vão mobilizar capitais como nunca antes, e também mobilizaram os Estados. Os Estados porquê? Porque os Estados, na maior parte dos Estados, em meados do século XIX, ter caminhos de ferro era a diferença para eles entre ser civilizado ou não ser civilizado.
1: Uhum.
2: E, portanto, toda a gente vai investir em linhas férreas, na expansão das linhas férreas, na construção de um sistema ferroviário que ponha todas as regiões em contacto, e os Estados vão fazer, ou às vezes... construir diretamente, ou vão fazer sobretudo concessões a privados para construir. Por exemplo, no caso português, e vão ser as grandes obras, as grandes obras públicas até então são estas construções de caminhos de ferro, que em determinadas regiões, como por exemplo no caso de Portugal, envolve construir pontes, construir, enfim, grandes obras de engenharia para ter as linhas férreas. Ao contrário, por exemplo, no norte da Europa, que aquela coisa mais ou menos plana, aqui com o terreno acidentado português ou noutras regiões, é necessário portanto, fazer muitas obras, nivelamentos.
1: O que desenvolve também muito a engenharia. Etc. Não?
2: A engenharia portuguesa, por exemplo, extraordinariamente desenvolvida também por uma das razões.
1: A geografia ajuda, não é?
2: Portanto, no caso português, os caminhos de ferro justificam o grande endividamento externo do país na segunda metade do século XIX, porque há muitos. Porquê? Porque há muitos capitais nas praças financeiras inglesas, francesas e alemãs disponíveis para investir em construções de caminhos de ferro e vêm para Portugal, isto é, investem em Portugal nos caminhos de ferro portugueses. O Estado garante esses empréstimos e quando às vezes as companhias vão à falência, as dívidas ficam no Estado. Quer dizer, e, portanto,
1: eu já ouvi essa história.
2: Sim,
1: isto também é já vem desde o século XIX.
2: Já vem desde o século.
1: Realmente.
2: Não se inventou nada desde o século XIX, eu diria. Mas enfim, mas ainda assim. Inventar algumas coisas, senão não teríamos
1: este programa.
2: Não teríamos este programa.
1: Sim, muito bem. Bom, então estamos no caminho de ferro e do barco a vapor, mas vêm para aí mais invenções, só que a seguir a este pequeno intervalo. Até lá. 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
1: Já a seguir temos a segunda parte de E o Resto é História, mas primeiro atualizamos a informação com a Laura Figueiredo. Boa noite, Laura.
2: Boa noite. Amanhã há conferência de líderes. O presidente do Parlamento vai propor votar a moção de censura apresentada pelo Chega no dia 10 ou 17 de setembro. Os líderes parlamentares decidem amanhã a data para discutir e votar a moção de censura ao governo. As duas datas em cima da mesa foram reveladas esta noite através de um despacho do presidente da Assembleia da República. O despacho de Guiar Branco foi enviado a todos os partidos com assento parlamentar e confirma a convocação de uma conferência de líderes extraordinária para as 15h30 de quinta-feira. No texto refere-se que a apresentação da moção aconteceu antes do início do período normal de funcionamento da Assembleia, que, segundo a Constituição e o Regimento do Parlamento, tem início a 15 de setembro. O Chega confirmou esta tarde que vai mesmo avançar com a moção de censura ao governo. André Ventura avisa que Luís Montenegro pode perder a autoridade política. O líder do Chega critica a falta de esclarecimentos dados pelo ministro da Administração Interna, procura ainda colar-se ao Presidente da República. André Ventura diz achar que, no que dependesse de António José Seguro, Luís Neves também já não estaria no cargo. Porta-voz do PSD considera que a moção de censura apresentada pelo Chega vai ser uma derrota parlamentar do partido. Sebastião Bugalho diz que a moção de censura vai ser chumbada, acredita por isso que não fragiliza o governo. Quanto à escolha do primeiro-ministro de manter Luís Neves no cargo de ministro da Administração Interna, Sebastião Bugalho garante que não existe oposição interna dentro do PSD. O LIVRE acusa o Chega de desrespeitar o tempo do Parlamento, isto porque Luís Neves vai ser ouvido na próxima terça-feira. Porta-voz do partido, Isabel Mendes Lopes, concorda que o ministro Luís Neves tem explicações a dar, mas entende que esta moção é mais um episódio de folclore fabricado pelo Chega. O PCP defende que o executivo liderado por Montenegro merece censura, mas não se compromete com um sentido de voto. O dirigente dos comunistas, Vladimir Valls, explica que os casos que envolvem o ministro da Administração Interna exigem esclarecimento, que até agora não foram dados, ainda assim acusou Chega de fazer malabarismos políticos. Também à esquerda, o Bloco considera que a moção de censura é motivada pelas razões erradas e não responde aos verdadeiros problemas do país. Milhares de pessoas saíram hoje às ruas em Espanha em solidariedade com Ceuta. De acordo com as autoridades locais, cerca de 20 mil pessoas concentraram-se em Ceuta, enquanto outras 50 mil participaram num grande protesto em Madrid. As manifestações acontecem numa altura em que Ceuta celebra o Dia da cidade e também no momento em que a imprensa espanhola divulgou um relatório policial que descreve a crise migratória em Ceuta como uma ação planeada que terá contado com total permissividade e apoio de elementos das forças de segurança de Marrocos.
1: Laura Figueiredo com a síntese das 10h30.

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1: Noite de quarta-feira, na Rádio Observador, vamos à segunda parte da repetição de E o Resto é História.
2: Olá, seja bem-vindo de volta a este E o Resto é História. Nós estamos a falar-lhe das três revoluções tecnológicas mais marcantes que mudaram o mundo nos últimos 200 anos. O Rui já falou dos caminhos de ferro e do barco a vapor, na verdade, esta só conta como uma, não é?
3: Sim, e vou ainda falar de outra que também conta como uma.
2: Ok, então todas juntas.
3: Porque estão muito articuladas entre si, quer dizer, é muito difícil dizer, isolá-las uma da outra.
2: Não estou a ver, portanto, caminhos de ferro, barco a vapor, o que é que está mais ligado?
3: E o telégrafo elétrico. O telégrafo elétrico.
2: O que é que o telégrafo tem a ver com o comboio, Rui?
3: Tem imenso. O telégrafo elétrico, portanto, estamos a falar da transmissão de sinais elétricos através de fios ou de cabos, ligando estações de telegrafia. Portanto, é um sistema desenvolvido a partir da década de 1830, vem substituir o telégrafo visual, que é aquele que ainda usa.

0: grandes sinais, portanto, aqui através de sinais elétricos, depois na década de 1860 vai estar baseado no uso do código inventado pelo Samuel Morse para transmitir mensagens, e o telégrafo elétrico está intimamente ligado com os sistemas ferroviário, porque é um elemento importante na coordenação do sistema ferroviário. Isto é, sem o telégrafo elétrico, a expansão dos caminhos de ferro não podia ter acontecido como aconteceu. Uma coisa está associada, intimamente associada à outra, e, portanto, aquelas imagens
1: dos filmes de cowboys,
0: oeste americano, em que se lança o caminho de ferro
1: e ao lado os postes.
0: Os postes,
1: que é aqueles onde os mausões sobem para cortar as linhas.
0: As linhas, exatamente. O telégrafo elétrico não vai só ligar comunicações de localidades dentro de uma mesma região, mas vai ligar os continentes através do lançamento de cabos submarinos entre a Europa e a América, a partir de 1866. 1866 é o primeiro cabo submarino. Isto quer dizer o quê? Isto quer dizer que em 1776, quando os Estados Unidos se tornaram independentes, no século XVIII, uma comunicação de ida e volta, isto é, eu enviar uma carta, por exemplo, de Nova Iorque para Londres, e receber a resposta do meu destinatário, do meu correspondente, isso poderia demorar de 3 a 4 meses.
1: Pois. E mesmo que fosses rei, não é?
0: Mesmo
1: que fosse uma comunicação entre reis, aquilo não ia mais depressa.
0: 3 ou 4. Não, eu estou a dizer isto e estou a admitir até já que isto é de alguém que investe na rapidez.
1: Certo.
0: E em 1856, portanto, em meados do século XIX, as coisas já tinham melhorado bastante, precisamente com a navegação, etc. Mas, muito provavelmente, uma comunicação de ida e volta ainda podia demorar para aí uns 2 meses.
1: Uhum.
0: Isto é, eu enviar uma carta e receber a resposta a essa carta. Podia chegar a demorar isso. Ora, em 1876, portanto, 10 anos depois de lançado o cabo submarino, essa resposta podia demorar uns minutos com o telégrafo. Isto é, se nós usássemos telegramas, enfim, se usássemos cartas, ainda demorava algum tempo. Mas para quem usasse o telégrafo, era minutos, quer dizer, isto é, eu podia enviar um telegrama urgente a dizer compro ou não compro este prédio que está aqui à venda, e ele está a dizer e do outro lado o meu outro sócio na empresa em Londres enviar-me a dizer compra imediatamente ou não compres. Antigamente, quer dizer, eu já estou a dar a ideia do que isto permitia em termos de desenvolvimento de atividades económicas. De repente temos gente a tomar decisões em tempo rápido de um lado e do outro do Atlântico. A comprar, a investir em trigo, compra essa quantidade de trigo, não compres. Repara, antigamente eu estou nos Estados Unidos, posso comprar ou não comprar uma grande quantidade de trigo, mas não sei se essa quantidade de trigo que eu quero exportar para a Inglaterra faz sentido em Inglaterra, porque, por exemplo, em Inglaterra o preço está muito baixo porque eles receberam muito trigo da Rússia e, portanto, não há vantagem disso. E, portanto, escrevo para lá a dizer compra ou não compra, e 4 meses depois a resposta é dizer olha, compra, tarde demais, quer dizer, já. Agora não, agora pergunto e ele diz-me sim, compra porque os preços estão ótimos aqui, compra imediatamente. Portanto, isto que o telégrafo vai revolucionar não só o sistema de notícias, isto é, de repente não precisamos de 2 meses para saber se o presidente americano é o Lincoln ou quem é que é.
1: Ou se levou um tiro.
0: Sabemos imediatamente.
1: Num teatro, sim.
0: Sabemos imediatamente. Portanto, de repente temos um mundo onde as notícias importantes correm instantaneamente, mas também temos esta integração dos mercados e das bolsas. Quer dizer, isto é, de repente a bolsa de Nova Iorque passa a ser uma bolsa em que em Londres está a par dos movimentos dessa bolsa e, portanto, a mudança é tudo. Por exemplo, a mudança, nós pensamos em termos da diplomacia. Antigamente, quando havia 2-3 meses para mandar uma carta e receber a resposta, o embaixador era um embaixador plenipotenciário, isto é, era preciso um governo, quando enviava um embaixador para um outro país para tratar de um assunto, dar-lhe plenos poderes praticamente para ele tomar decisões, porque eu às vezes não podia estar à espera de contactos. Agora certo. Não, agora pode-se ir dando instruções com o telégrafo e com os telegramas, pode-se ir dando instruções ao embaixador à medida que a negociação está a ser desenvolvida. Portanto, isto é também uma revolução certo. Da diplomacia, é uma revolução também militar, enfim, isto tem um impacto na vida das pessoas e no funcionamento de imensas instituições. O que é que isto quer dizer? Quer dizer que em meados do século XIX, com os caminhos de ferro, com o barco a vapor, com o telégrafo, surge pela primeira vez este mundo interligado dos dias de hoje. Isto é um planeta muito mais pequeno, com contactos muito mais fáceis. E depois, claro, tudo aquilo que vem acontecer no século XX e que não quer diminuir, isto é, desde o automóvel, as autoestradas, o avião, as telecomunicações, a começar depois pela telegrafia sem fios, inventada por Marconi em 1894, e depois os telefones, a rádio, a televisão, o satélite, a internet, tudo isso. Mas tudo isso vem intensificar este mundo de comunicação e transportes cujas uhum. bases já tinham sido construídas no século XIX. E não é por acaso, há um livro sobre o telégrafo, a expansão do telégrafo no século XIX, que se chama precisamente a internet do século XIX. Quer dizer, aquilo é quase como a internet e é visto como tal. Quer dizer, é uma imensa conquista do tempo, do espaço. Podemos comunicar, podemos comerciar a grandes distâncias. Não quer dizer que não o fizéssemos já antes, mas em condições completamente diferentes. Portanto, eu diria que isto é uma grande revolução, que é vista como uma grande revolução pelos contemporâneos. Isto é, eles próprios
1: toda
0: veem
1: a gente
0: isto
1: percebe, não é?
0: Como uma grande revolução, como uma grande mudança, e são capazes de perceber exatamente quando é que o mundo mudou. Com o telégrafo, certo. Com o barco a vapor, com o comboio.
1: Portanto, esta é a primeira?
0: Esta é a primeira. Então vamos juntaste à segunda.
1: Que anda batutiça, foram três em uma,
0: não,
1: mas está
0: como
1: bem.
0: Te disse,
1: mas...
0: elas estão intimamente associadas, não só pelo tipo de tecnologia, no caso do barco, no barco e do comboio, mas pela a maneira como a expansão do telégrafo está associada
1: Sim,
0: a essas duas.
1: Não precisas justificar, Rui. Eu acho que os nossos ouvintes ficaram muito contentes.
0: Aliás, às vezes as mesmas companhias faziam as duas coisas, punham os carris e iam montando os telégrafos.
1: Aposto que não vamos receber cartas de reclamação.
0: A dizer,
1: batutei.
0: Não.
1: Então,
0: é um momento,
1: e a segunda?
0: A segunda revolução tecnológica que eu acho que mudou quase tanto as nossas vidas como esta é a eletrificação, a eletricidade, o desenvolvimento, portanto, de geradores de eletricidade, que acontece entre os anos 1830 e 1860, e depois, a partir do fim do século XIX, a expansão de redes distribuidoras de energia elétrica e depois o seu uso para a iluminação pública e privada e para fazer funcionar imensos aparelhos, desde aparelhos industriais até aparelhos domésticos. Portanto, a eletricidade já era conhecida e usada desde o princípio do século XIX, por exemplo, no caso do telégrafo elétrico, a transmissão de sinais elétricos à distância. Portanto, há muitas inovações, mas aquilo não tem... A aplicação daquilo parece um pouco limitada. Em 1879, o Thomas Edison, nos Estados Unidos, inventa a lâmpada incandescente e viabiliza a iluminação de cidades, de casas, através da energia elétrica. E a partir daí, de repente, a eletricidade torna-se uma coisa verdadeiramente... torna-se o futuro, digamos assim. Em 1882, nos Estados Unidos, temos as primeiras centrais geradoras de eletricidade, a carvão e hídricas, e depois a expansão das redes de distribuição de energia elétrica. Primeiro começa a substituir na iluminação pública o gás, que era usado até então, mas, por exemplo, em 1890, nos Estados Unidos, já há 1000 centrais elétricas. Mas, curiosamente, como eram usadas sobretudo para a iluminação, não funcionavam durante o dia. Portanto, durante o dia paravam. Não valia a pena. Não havia procura. Portanto, estavam paradas durante o dia. Só voltavam a funcionar à noite. Quer dizer,
1: portanto, ainda não tinham inventado as máquinas elétricas propriamente ditas.
0: E, sobretudo, a indústria ainda não recorria.
1: Ainda não era elétrica.
0: Não apenas à eletricidade, mas, atenção, a centrais... que fizesse uma distribuição geral. Há muitas centrais, ainda há muitas centrais até particulares, quer dizer, isto é particular no sentido de uma grande indústria podia ter uma pequena central elétrica para funcionar, para se abastecer. No princípio do século XX, a eletricidade é usada para a iluminação pública em vez do gás e este é o começo da alteração para fazer mover os transportes urbanos, através dos chamados elétricos, que chegam a Lisboa em 1901. Reparamos, é rápido.
1: E aí nós não os podemos ouvir.
0: Isto é uma coisa curiosa. Isto é uma coisa curiosa. Eu disse que as centrais elétricas, portanto, as primeiras, durante o dia, não tinham nada a fazer. E a eletrificação dos transportes urbanos é o resultado da necessidade de arranjar procura para essas centrais elétricas. Portanto, as empresas produtoras de eletricidade que dizem, bem, mas nós precisamos, para rendibilizar isto, não podemos estar aqui parados à espera que as pessoas cheguem a casa, fique escuro e acendam a lâmpada. Não, temos que fazer mais a eletrificação, portanto, arranjar gerador, enfim, de fazer mover elétricos.
1: E eu ia dizer que nós temos dificuldade em ouvir os seus testemunhos, mas se os cavalos falassem, é possível que esta tenha sido uma das suas invenções favoritas.
0: Não sei, porque de repente passou a haver muito menos cavalos, sabes? Quer dizer, isto é verdade, deixaram de ser punidos.
1: Menos cavalos, mas os que existem com maior qualidade de vida.
0: Os que existem com maior qualidade de vida, é verdade. Isto é, sem ser aqueles chicoteados e a subir aquela... Em Lisboa, imagina aqueles coitados, cavalos, mulas, a subir aquelas encostas, não devia ser nada bonito de ver aqueles animais a serem chicoteados ou atormentados para fazerem força. Também no norte também era muito usado juntas de bois, também até mesmo para transporte. Esses animais muito provavelmente deixaram de serem tão grande número, mas provavelmente
1: estão,
0: não se importaram.
1: Estão a sofrer com a inversão da pirâmide demográfica, mas ainda assim com melhor qualidade de vida.
0: Qualidade
1: é como nós humanos.
0: Eu disse aqui que os elétricos tinham o transporte eletrificado, tinha chegado a Lisboa em 1901, mas a iluminação elétrica já tinha chegado antes. A primeira experiência em 1878 na Cidadela de Cascais, para o aniversário do Príncipe Real Dom Carlos. Eles fazem ali uma experiência e iluminam. Depois iluminam também o Chiado, em Lisboa, e pronto. E a partir daí começa as experiências a ser feitas na cidade. Entre 1908 e 1914 é inaugurada a Central Tejo, em Lisboa, que ainda hoje está o edifício ali. E depois, porque até aí havia várias centrais na própria cidade, sobretudo centrais térmicas. E depois, enfim, começa a expansão. Sim. E no caso das habitações particulares e a eletricidade, é mais eletricidade do que propriamente o gás, que finalmente acaba com as velas e com os candeeiros. E claro, e também permitiu depois a expansão dos eletrodomésticos, a começar pela refrigeração, que uma alteração brutal na forma como nós guardamos e consumimos os alimentos. Os primeiros frigoríficos começam nos Estados Unidos a partir de 1918, mas divulgam sobretudo a partir dos anos 1930 e depois no resto na Europa, depois da Segunda Guerra Mundial, e é um outro mundo. A maneira como adquirimos, guardamos e consumimos comida torna-se completamente diferente. Deixamos estar...
1: A gastronomia evoluiu tanto.
0: Sim, e deixamos estar dependentes do produto fresco que podia ser comprado naquele dia e consumido naquele dia, porque não se podia guardar para o dia seguinte.
1: As árvores também agradecem,
0: e
1: como os cavalos.
0: Também agradecem. Porquê? Porque a eletricidade também faz uma alteração muito grande na maneira como nos aquecemos, que é uma coisa importante. Dispensámos a madeira, o consumo de carvão e por aí fora. E, portanto, e tudo isto se tornou muito mais barato. Quer dizer, esta energia é uma energia muito mais barata do que outras energias, do que outras fontes de energia anteriores. Portanto, é muito mais barato, chega a muito mais gente, serve a muito mais gente e, portanto, basicamente, sem a eletricidade, o mundo tal como o conhecemos hoje não seria possível. Acho que é uma coisa muito elementar e que toda a gente percebe.
1: Aliás, percebemos que cada vez que há apagões, torna-se muito
0: evidente. Cada vez que há, não, houve uma vez, mas vamos pensar que não há.
1: Isso é na tua casa, eu já tenho na minha.
0: Mas isso é por outras
1: apagões
0: razões
1: muito particulares.
0: Pronto, pois, exato. Agora, tal como os caminhos de ferro e os telégrafos, a eletrificação e a eletricidade também leva a enormes investimentos de empresas particulares e dos Estados no princípio do século XX, porque a progressão é enorme. Por exemplo, em 1925, nos Estados Unidos, metade da energia consumida já é fornecida por centrais elétricas. Na década de 30, 70% dos lares nos Estados Unidos têm acesso à eletricidade. Portanto, a eletrificação nos Estados Unidos foi uma expansão muito grande, sobretudo na década de 30 e na década de 40, e a eletricidade nesse momento torna-se, digamos, o símbolo do novo mundo, da modernidade. De tal maneira que Lenin, o líder da Revolução Soviética, em 1920 alguém lhe pergunta o que é o comunismo. E ele diz, o comunismo é, diz ele, os sovietes mais a eletricidade. Quer dizer, os sovietes são os conselhos de soldados
1: não
0: e de operários.
1: Não tem não. Karl Marx.
0: E a eletricidade. Portanto, porquê? Não. Porque para Lenin a eletrificação da União Soviética em 1920 é visto como a base da modernização do país. É a eletrificação. Portanto, o primeiro plano soviético é de criar precisamente esta enorme rede elétrica baseada em centrais hídricas e de carvão. Deve-se dizer que o sucesso não foi extremamente grande, só na década de 1970 é que a eletricidade chegou a toda a gente na União Soviética, ao contrário dos Estados Unidos, que isso se consegue na década de 1930, quase 40 anos antes. Em Portugal, o arranque da industrialização nas décadas de 1940 e de 1950 assenta precisamente na construção das grandes centrais hidroelétricas, com as barragens, também com da construção de grandes centrais térmicas, portanto, com tudo enquadrado na chamada lei de eletrificação de 1944. Portanto, a eletricidade está em meados do século XX, nos anos 30, 40, 50, como a base do mundo moderno. Quer dizer, não há modernidade sem esta, sem uma rede elétrica. Portanto, é uma grande revolução, faz uma grande diferença a todos os níveis de vida e, portanto, é o resultado também de um grande investimento dos Estados e de empresas particulares que investem muito, quer dizer, nesta frente, na frente da modernidade.
1: Portanto, a eletricidade é a segunda. Qual é a terceira?
0: A terceira revolução tecnológica, bem, eu aqui vou admitir que se podia ter escolhido outras diferentes daquela que eu acabei por escolher. Há a nova comunicação social da rádio e da televisão em meados do século XX, é muito importante. Se quiséssemos ir para o lado, sair do lado propriamente técnico de engenharia, digamos, pensar que na frente da medicina, as campanhas de vacinação ou os antibióticos, desde a descoberta da penicilina em 1928 pelo Alexander Fleming até depois à sua divulgação, ao seu uso a partir da década de 1940, são diferenças gigantescas. Isto é, muita gente está viva graças aos antibióticos,
1: claro.
0: Gente que morria de tuberculose, tifos e de outras doenças que de repente deixaram de ser doenças fatais como tinham sido até meados do século XX. Portanto,
1: também já vi defender, por exemplo, fertilizantes, que foi algo absolutamente
0: também os fertilizantes para a agricultura é uma diferença gigantesca.
1: Sim, que é quando permite
0: nós
1: a alimentação.
0: Temos de pensar que no fim do século XVIII ainda havia gente a pensar que o destino da humanidade era a fome, porque fazia cálculos e dizia, bem, a agricultura nunca conseguirá alimentar tanta gente. E como é que foi possível a agricultura não só alimentar muito mais gente, mas com muito menos gente a trabalhar na agricultura, que é, e isso, claro, há uma revolução tecnológica na agricultura que é fundamental também para o mundo de hoje. Portanto, há muita, há muita coisa por onde escolher.
1: É a terceira,
0: eu vou dizer que é uma, aquela que eu escolhi, é uma revolução tecnológica que permite depois as mudanças do mundo atual, que é a revolução dos microprocessadores, ou até podemos dizer a miniaturização dos computadores. E eu parece-me que isso é é algo que permite chegarmos àquilo que nós chamamos a revolução digital e a revolução da inteligência artificial. Mas
1: muito bem, nós vamos desenvolver isto, mas realmente tem que ser em podcast. Para quem nos está a ouvir em direto, o nosso tempo chegou ao fim, lamento muito, mas a boa notícia é que voltamos daqui a uma semana. Até lá. 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
3: Repetição de E o Resto é História, um episódio que está disponível em podcast e também em observador.pt. Estamos a 6 minutos das 11 da noite. Há tempo para ouvir Júlia Mestres com A Fim de Verão, antes das notícias. Deixe-se ficar desse lado. Boa quarta-feira.

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0: São 10h59. Contamos com a Laura Figueiredo mais uma vez para conhecer as notícias que marcam a atualidade. Boa noite, Laura.
1: Boa noite. O líder do grupo parlamentar do PSD, Hugo Soares, considera que a moção de censura apresentada pelo Chega é ridícula. Amanhã, à conferência de líderes, o presidente do Parlamento propõe votar a moção de censura apresentada pelo Chega no dia 10 ou 17 de setembro.
0: Notícias das 11 com a Laura Figueiredo. E Laura, o líder do grupo parlamentar do PSD, considera que a moção de censura apresentada pelo Chega é ridícula.
1: Hugo Soares desconfia das intenções do partido de André Ventura ao apresentar a iniciativa. Considera que a moção de censura é apenas mais um episódio da chamada silly season política.
2: Qual é o objetivo de uma moção de censura? O objetivo de uma moção de censura é derrubar o governo e provocar eleições. Esta não é uma moção de censura contra Luís Neves, não é uma moção de censura contra este ou aquele aspecto ou contra aquela circunstância. É uma moção de censura contra um governo. E por isso é que ela é ridícula. Por isso é que ela é mais um epílogo, um terminar da silly season em que quase todos, vamos alimentando e especulando e comentando aquilo que o deputado André Ventura quer e vamos todos no engodo.
1: Quanto a Luís Neves, Hugo Soares garante que o ministro da Administração Interna está muito longe de ser arguído e sublinha que é necessária uma acusação definitiva para que possa existir um juízo político sobre a continuidade do governante.
2: Nós temos escrito que é preciso uma acusação depois de uma instrução, portanto, depois do prazo que a instrução está previsto para a abertura de uma instrução, uma acusação definitiva, é assim que se diz, okay, do ponto de vista jurídico, para que possa haver um juízo de político, porque não é um juízo de censura sobre a pessoa.
3: Portanto, Luís Neves arguido não sai do governo, é isso?
2: Não faço ideia, isso é uma decisão do Primeiro-Ministro. Agora, eu vou dar a minha opinião. Eu acho que o Dr. Luís Neves está muito longe de ser arguido, mas muito longe.
1: Secretário-Geral do PSD e Presidente do Grupo Parlamentar Social Democrata, em entrevista à SIC Notícias, Hugo Soares, que reitera que Luís Neves é um Ministro da Administração Interna extraordinário.
0: E amanhã, à conferência de líderes, o presidente do Parlamento vai propor votar a moção de censura apresentada pelo Chega no dia 10 ou 17 de setembro.
1: Os líderes parlamentares decidem amanhã a data para discutir e votar a moção de censura ao governo. As duas datas em cima da mesa foram reveladas esta noite através de um despacho do presidente da Assembleia da República. Este despacho de Aguiar Branco foi enviado a todos os partidos com assento parlamentar e confirma a convocação de uma conferência de líderes extraordinária para as 15h30 de amanhã. Antes disto, o presidente do Parlamento tinha já anunciado de viva voz a reunião desta quinta-feira.
4: Aquilo que terá que ser agora decidido é em relação à data em que ocorrerá a discussão, a partir do momento em que se conta essa data para a discussão, porque estamos num período de interrupção dos trabalhos parlamentares. Eu vou convocar uma conferência de líderes para amanhã, em que participarei de forma remota, para precisamente em conferência de líderes nós podemos definir a data a partir do qual o prazo se conta para a discussão da moção que foi apresentada.
1: José Pedro Aguiar Branco, Presidente da Assembleia da República, em declarações aos jornalistas esta tarde nos Açores.
0: E Laura, o Chega confirmou esta tarde que vai mesmo avançar com a moção de censura ao governo.
1: André Ventura avisa que Luís Montenegro pode perder a autoridade política. O líder do Chega critica a falta de esclarecimentos dados pelo ministro Luís Neves e procura ainda colar António José Seguro à rejeição do titular da pasta da Administração Interna. Depois de dias de reflexão, a confirmação da censura ao governo foi dada esta tarde, Martim Madeira.
5: O Chega deu entrada hoje no Parlamento de uma moção de censura com o objetivo claro: censurar o Primeiro-Ministro e o Governo.
6: Foi a razão principal desta conferência de imprensa convocada por André Ventura, apresentar uma moção de censura ao Governo, uma moção por parte do Chega, que apenas tem um culpado.
5: Deixámos de ter um Governo liderado por Luís Montenegro e temos um Governo liderado por Luís Neves. Se continuarmos a ter Luís Neves como Ministro, sabemos que a autoridade do Primeiro-Ministro, não para prejuízo do PSD, mas para prejuízo de todos, está irremediavelmente colocado em causa.
6: O líder do Chega justifica a razão desta moção, deixa o aviso de que a retórica de Luís Neves é um perigo para a democracia, principalmente a atitude que Ventura diz ser de rockstar.
5: O Sr. Ministro entendeu que não devia responder a nada e que não tinha que responder a nada, porque lá está, vinha com a estrela de rockstar de Ministro do Governo. A lógica e a linguagem, ninguém me afasta deste cargo, quer queiram, quer não. É um perigo para a nossa democracia.
6: E na sede do Chega, a mensagem de Ventura é clara. Apresenta esta moção para mostrar que ninguém o intimida.
5: Quando há suspeitas de falta de integridade, onde há suspeitas de uso indevido de poder público ou de corrupção, a nós ninguém nos intimida. A mim, ninguém me intimida.
6: Por fim, depois de vincar que a moção é para avançar e após ser questionado várias vezes, Ventura finalmente diz o que é preciso por parte do Primeiro-Ministro para o Chega recuar na decisão.
5: Não pactuamos com autoritarismo, nós não pactuamos com a falta de
7: certo, mas o que é que Luís Montenegro pode fazer?
5: Integridade, e portanto o que pode fazer é substituir o seu Ministro da Administração.
7: É a única alternativa possível.
5: É a alternativa que neste momento a democracia e a integridade exigem.
6: O líder do Chega deixa ainda claro que se o PS votar contra esta moção, está do lado da continuidade.
1: Parte Madeira com os destaques da intervenção de André Ventura na apresentação desta iniciativa de censura ao Executivo de Luís Montenegro.
0: O LIVRE acusou Chega de desrespeitar o tempo do Parlamento.
1: Isto porque Luís Neves vai ser ouvido na Assembleia da República na próxima terça-feira. A porta-voz do partido, Isabel Mendes Lopes, concorda que o ministro da Administração Interna tem explicações a dar, mas entende que a moção é mais um episódio de folclore fabricado pelo Chega. Diz que o partido quer sempre cavalgar a maior polémica para ocupar o espaço mediático. Quanto ao sentido de voto, o LIVRE ainda não decidiu. Isabel Mendes Lopes recorda que o partido nunca votou a favor de uma moção de censura apresentada pelo Chega.
0: E o PCP defende que o executivo liderado por Luís Montenegro merece censura, mas não se compromete com um sentido de voto.
1: O dirigente dos comunistas, Vladimir Valls, explica que os casos que envolvem o ministro da Administração Interna exigem esclarecimentos, que até agora não foram prestados. Ainda assim, acusou Chega de fazer malabarismos políticos e de não querer, de facto, esclarecimentos. Também à esquerda, o Bloco considera que a moção apresentada pelo Chega é motivada pelas razões erradas. O líder do Bloco de Esquerda, José Manuel Pureza, admite que Luís Neves se tornou um agente de confusão, mas sublinha que há motivos maiores para censurar o executivo de Luís Montenegro.
8: O governo merece censura por ter deixado aumentar o preço das rendas e das prestações ao banco. O governo merece censura porque a conta do supermercado é cada vez menos sustentável. O governo merece censura pelo caos criado nos exames nacionais. O governo merece censura porque não há professores. Sim, merece censura. Mas André Ventura não censura o governo por isso. Luís Montenegro agradece. E as pessoas continuam com as contas por pagar. E isso é que é o drama deste momento em Portugal.
1: José Manuel Pereza, o coordenador do Bloco de Esquerda, em declarações aos jornalistas esta tarde em Coimbra.
0: Vamos olhar também para o conflito na Ucrânia. A especialista em relações internacionais, Ana Cavalieri, afirma que a alegada tentativa de ataque russo no aeroporto de Leipzig demonstra que o Kremlin quer colocar à prova o compromisso da NATO com a Ucrânia.
1: Em causa dos mais recentes ataques híbridos realizados na Alemanha, a especialista em relações internacionais fala em táticas de guerra híbrida que têm como objetivo testar o nível de compromisso dos países da NATO com as ajudas à Ucrânia.
9: Estas táticas de guerras híbridas é uma constante imposição por parte dos russos de testes àquilo que verdadeiramente, até que ponto é que nós estamos dispostos a sacrificar-nos e, através das nossas respostas, para continuar a nossa ajuda à Ucrânia. E esse teste incessante, ou esses testes que são incessantes, ocorrem até ao momento em que, do nosso lado, da NATO, começamos a impor medidas que sejam tão custosas aos russos que então passem a ficar dissuadidos de continuar a fazer esses atos de sabotagem.
1: Declarações da especialista em relações internacionais, Ana Cavalieri, no programa Gabinete de Guerra da Rádio Observador.
0: Laura, vamos agora atualizar a informação de âmbito local.
1: Em Oeiras, a autarquia vai entregar material escolar a mais de 500 crianças do concelho. Em comunicado, a Câmara esclarece que vai também reforçar alguns centros de apoio de estudo municipal com equipamentos informáticos. Esta iniciativa, que pretende reduzir desigualdades socioeducativas, repete-se já todos os anos desde 2014. Em Arouca, o incêndio de agosto consumiu mais de 1.400 hectares, é o que indica a autarquia depois de uma avaliação feita pelo Instituto de Conservação da Natureza e Floresta. Inicialmente, a Presidente da Câmara, Margarida Belém, tentava que seriam mais de 1.300 hectares de área queimada. Em Almada, o preço dos quartos para estudantes universitários já atingiu os 430 euros mensais, é o que indicam os dados do Observatório do Alojamento Estudantil. A Costa da Caparica é a freguesia que apresenta os preços médios por quarto mais elevados. Em Leiria, vai abrir no sábado a primeira escola internacional do concelho. Em comunicado, a Leiria International School esclarece que o objetivo é dar resposta à crescente procura por uma oferta internacional na região. O Instituto vai receber crianças dos 3 aos 11 anos, na capacidade para 200 alunos, e as aulas arrancam já na próxima semana. No Porto, as festas de Santa Clara, na freguesia de Bonfim, que começam na próxima sexta-feira e terminam no domingo, vão obrigar a condicionamentos no trânsito. De acordo com a Junta de Freguesia, o trânsito fica proibido de sexta-feira a domingo na rua de Barros Lima e também na rua do Monte de Bonfim. Vai também ser proibido estacionar e parar até segunda-feira nos mesmos arruamentos. Em Rio Maior começou ontem a Feira Nacional da Cebola, que este ano celebra mais de 300 anos de existência. O programa volta a apostar numa programação diversificada, pensada para públicos de todas as idades. A marcar o cartaz musical está o artista Matias Damásio e também a banda Vizinhos, também ao palco este fim de semana.
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0: E nesta noite de quarta-feira, na Rádio Observador, temos mais uma edição de Do Avesso.
19: Maria, já tiraste os sapatos de outono da arrecadação?
20: Tu achas, Margarida? Eu ainda ando a sacudir a areia das sandálias.
19: Olha, tudo bem. Não te podes esquecer dos saltos.
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20: Os saltos altos tiveram, de facto, um forte ressurgimento nos desfiles do outono e inverno, não foi? Mas eu tenho sérias dúvidas se a tendência vai ser... Sim, um grande sucesso. É que depois de anos a fio a fazer do conforto uma declaração de estilo, eu acho muito difícil, Margarida, nós voltarmos a ver aquelas executivas a correr pelas grandes cidades em cima de uns grandes tacões. O que é que tu achas?
19: Isso é mesmo uma imagem assim muito anos 80, anos 90. Sim, sim. Mas sim, também tenho sérias dúvidas de que voltem a ser assim uma escolha para todos os dias.
20: É, sobretudo em cidades como Lisboa, não é? Onde a calçada portuguesa, que é lindíssima, mas pede coisas mais práticas. Eu acredito que este ressurgimento dos saltos, sobretudo quando falamos de sapatos que assumem assim umas formas mais escultóricas, acabam por ser peças especiais, não é? Talvez aqui de facto possa haver uma escolha mais... imediata e mais pensada para alguns momentos. Olha, a Chanel tem feito muito isso, por exemplo.
19: É, com aqueles sapatos bicolores, uhum, que anda tudo maluco. Olha, eu espero sinceramente que sim, sabes que eu adoro sapatos confortáveis, uhum, mas realmente há muito tempo em que sinto falta da imponência, assim, de um
20: aqueles
19: sapato alto.
20: É, ocasiões especiais, não é? Sim.
19: Parece que se perdeu um bocadinho a elegância.
20: Sim, de certa forma sim. Os sapatos altos, querendo ou não, perdem ali no campeonato do conforto, mas se calhar podemos voltar um pouco aos velhos tempos em que tínhamos, olha, aquele hábito de ter um par de estiletos na gaveta do escritório,
19: pois era.
20: Não era? Para quando surgia algum evento de trabalho mais formal.
19: Olha, tu agora fizeste-me lembrar uma antiga colega de trabalho que tinha os sapatos organizados pelo tempo que aguentava com eles calçados, não é? Sem Ai, sentir dores nos pés. Portanto, era ótimo, porque era de acordo com a duração do evento que tinha, que ela escolhia os sapatos e só depois é que escolhia a roupa.
20: Ora, isto é uma forma alternativa de começar a coronar a roupa.
19: Como facto. Sabes, enfim, o bom styling é tudo. Agora, por onde começas também não interessa
20: não
19: muito.
20: É verdade. Olha, esta estação vimos bem isso com todas as camadas e superposições. Para mim, uma das grandes tendências é, de facto, o styling, como falavas, cada vez mais. Ou seja, não é tanto acumular roupa nova, mas sim pensar em novas formas de conjugar as peças que nós já temos lá em casa e até desconstruir alguns clichês. Sabes que eu antes fazia muita confusão aquela ideia da assimetria entre peças. Eu hoje já não estranho tanto, por exemplo, ver um casaco mais curto por cima de um vestido mais comprido ou assim fazer umas superposições mais inesperadas.
19: Bem, tu não me digas que ainda vais ser fã do trench coat curto.
20: Não.
19: Já
20: vamos,
19: falámos aqui há uns episódios.
20: Não chegamos a tanto.
19: Não, mas realmente, tu quando entrevistaste o Diogo Miranda, ele falava disso, não é? Numa marca originalmente de camisas, como é a portuguesa A-Line. Um dos grandes truques dele é, de facto, explorar as camadas da roupa.
20: E o styling, não é? Sim, precisamente. Porque para aquilo poder funcionar no inverno, isso acaba por ser fundamental, não é? Aliás, é uma coisa que se tornou muito habitual também, cruzar peças de diferentes estações.
19: Sim, fundamental nestes tempos incertos,
20: completamente,
19: não é? Tanto está calor como está frio. Mas olha, sabes o que é que não precisa de grande criatividade no vestir? E eu acho que é por isso que é uma... Provavelmente a tendência assim mais prática desta estação. Uhum. São os fatos de saia e casaco.
20: É verdade. Não é?
19: Vimos esta silhueta na Chanel, na Tom Ford, na Lanvin, Proenza Schuller, Marc Jacobs. E aqui falamos de conjuntos de blazer e saia, mas as saias são pelo joelho ou até abaixo do joelho. Uhum. Assim, uma coisa muito ao estilo...
20: Mais retro, não é?
19: É? É, ao estilo dos anos 40, que era um fato de inspiração militar, lá está, pela década que se vivia. E foi também aquela altura em que as mulheres começaram a ter mais trabalhos fora de casa e, portanto, precisavam aqui de um conjunto prático.
20: Ora bem, olha, para um toque mais feminino, parece que também vamos ver o regresso do peplum. Eu confesso que me divido um pouco aqui este conceito de silhueta cintada, não é? Assim com uns folhos, que ajuda a disfarçar. De facto, ali há umas coisas que nós queremos ocultar um pouco, mas nem sempre se acerta no modelo, digo eu. A parte interessante é que sabes que isto já vem da Grécia Antiga.
19: É verdade, olha, se resulta desde aí alguma virtude deve ter, não é?
20: É verdade.
19: Também já foi eleito o padrão do próximo inverno.
20: Ai, meu Deus.
19: São flores, imagina, para o inverno, por isso surgem aqui numa estética mais gótica.
20: Ah, pronto. Pronto,
19: assim com um fundo assim mais escuro. E a mim fazem-me lembrar muito as tapeçarias e aquelas naturezas mortas holandesas.
20: Estou a imaginar. Numa onda mais gótica, sabes também, vamos ter o veludo, não é? Que vai estar em grande destaque. Apesar de ser um material que muito boa gente ainda reserva apenas para ocasiões de festa à noite, não é? É assim, acaba por estar um pouco... ser preterido, não sei.
19: É, mas podemos sempre conjugar este material com outros
20: coisas
19: tecidos,
20: mais práticas, não é?
19: Não é? Como a ganga ou algodão, e desconstruir aqui um bocado essa imagem do réveillon antecipado.
20: É verdade. Olha, até podes aplicar a tendência a um simples acessório, não é? Se não quiseres ir com um vestido de veludo para o trabalho, podes pegar ali numa coisa mais simples. Olha, eu lembro, isso dá-me uma boa ideia, que é ir buscar a gaveta um panamá dobrável de veludo, que eu tenho, que dá muito jeito
19: isso
20: para andar ali.
19: Isso é uma peça original.
20: Não é muito impermeável, é verdade, mas para momentos ali mais de frio e vento no inverno dá muito jeito para andar na mala. Mas, bom, eu compreendo que seja um material que não agrada a todos e não seja assim o mais versátil.
19: Olha, mas é muito menos polémico do que a declaração que tenho para fazer.
20: Ai, Deus do céu. O que é que aí vem?
19: O bege já tem um substituto.
20: O castanho de chocolate, isso é...
19: Não, mais radical ainda. É o amarelo manteiga.
20: Pronto. Ah, mas isso já vem de trás, não é?
19: É verdade, esta cor já anda por aí desde 2024, onde teve um grande momento com o micro vestido da Sabrina Carpenter.
20: Pois foi.
19: E depois aquilo nunca mais parou, não é? Em 2025 o Chalamet usou a cor assim em look total nos Oscars e outras celebridades também se juntaram aqui à tendência.
20: Olha, e agora transita, portanto, do verão para a estação fria. Vai ser curioso ver isso, não é? Eu lembro-me que até a Kate Middleton este ano vestiu muito bem, aliás, nela é habitual, no dia da jarreteira, assim com um casaco, vestido de casaco, sabes, abotoado, muito
19: cor, impecável, não é?
20: Neste tom, precisamente.
19: Isto é, de facto, um fenómeno digno de nota por isso mesmo, como é que uma cor tão primaveril passa 2 anos nas paletas cromáticas das coleções. É por isso que eu acho que não estamos aqui perante uma coisa passageira, mas sim algo mais definitivo.
20: Mais profundo, boa.
19: Por isso, para mim, o amarelo manteiga assumiu-se como o novo bege, que é aquela cor que te aparece sempre.
20: Ora, sim. E é interessante, de facto, imaginá-la no guarda-roupa de inverno, não é? Porque quase sempre, enfim, sobressaem as coisas mais escuras, mais, enfim, mais reservadas, mais austeras.
19: E passa a ser um neutro elegante, consegues conjugar facilmente, é uma cor segura, discreta, perfeita. Olha, um indispensável.
20: Ora
19: diria.
20: Bem, pronto, está sentenciado. Olha, também me parece que vamos ver mais cor, nem de propósito, em geral no inverno, o que é bom para quem gosta, enfim, deste campeonato, o que veio para ficar também, independentemente da estação, sabes o que é? É a roupa de proteção.
19: Olha, aí está uma coisa que eu ando a ouvir desde 2010, sabes? Eu tirei design de moda, estudei design de moda, e os meus professores estavam sempre a insistir para nós criarmos roupa pensada para proteger das alterações climáticas, que eram assim o futuro.
20: Eles lá sabiam, Margarida, estavam certos, o caminho tem sido progressivo, mas é cada vez mais claro, parece-nos. Um dos conceitos-chave é, de facto, o outerwear, como lhe chamam, ou seja, toda aquela roupa que usamos por fora, não é? Que funciona como abrigo, a começar pelos casacos com a forma de casulo, que nós vamos voltar a ver muito esta estação.
19: E que nos fazem sentir assim super aconchegados, parece que nos dão um abraço.
20: É mesmo, e que protegem realmente, não é? Tornou-se óbvio que vamos lidar com temperaturas e cenários atmosféricos cada vez mais extremos, vamos precisar, portanto, de bons aliados contra o frio, a chuva, o vento, bom, e o calor, claro.
19: Se pensarmos naquelas imagens clássicas dos homens e mulheres que trabalham no campo, no mar, todos eles se vestem, de facto, a pensar nesses...
20: É verdade, não andam despidos, não andam mais protegidos. Às vezes parece, enfim, não fazer muito sentido, mas faz todo o sentido. Aliás, aquilo que nos parece, imagens datadas, se calhar, quem sabe, vão servir de inspiração, a breve trecho, para uma série de criações. Vamos ver, não é? Claro que hoje... O que vai fazer a diferença é a tecnologia aplicada a cada peça, não é?
19: Sim, portanto, tu achas que vamos pagar mais por conforto do que propriamente pelo design ou estética?
20: Sim, em última instância, eu diria que o novo luxo pode muito bem vir a ser esse, não é? De alguma forma sempre gerou essa separação, mas quem tem mais possibilidades vai de facto poder pagar por ter o casaco, por exemplo, com detalhes técnicos mais incríveis, não é? Mais que tenha uma performance melhor e que lhe garantem de facto uma proteção superior.
19: Sim, porque de facto não, uma coisa não impede a outra. Podes ter um trench coat giríssimo, mas que não deixa passar a chuva.
20: Pois,
19: não.
20: Lá está. E eu acho que essa urgência, de facto, eficácia e praticidade se vai acentuar, queiramos nós ou não, não é?
19: Olha, uma moda menos catastrófica, mas também do mais útil que há, são as pregadeiras com flores.
20: Mas continuam, nós até já fizemos um episódio inteiro sobre elas. Vamos ter mais pregadeiras?
19: Pois é, olha, as da Chanel e da Dior foram as que vimos mais por aí, mas tivemos outras marcas a seguir a tendência e o que não faltam são opções para diversos preços.
20: Bem,
19: não é?
20: Bem.
19: Eu adoro estas peças porque tanto dão para ajudar a apertar uma camisa como a dar uma cara nova a um casaco.
20: Lá está, e se não levar com o vento ou o temporal, não é?
19: Sim, é aproveitar ao máximo o pós-verão para usar. Até podes transformar um lenço numa gargantilha.
20: Pois
19: só
20: é.
19: Tens de dobrar assim o lenço em faixa, prendes a pregadeira com a flor e pões no pescoço e olha, está giríssima.
20: Tudo ótimas ideias, não é? E tem a vantagem de ser peças relativamente pequenas que tu consegues guardar na carteira e consegues mudar um look a meio do dia se precisares ou ao final do dia para ires a outro contexto qualquer, não é?
19: É a versatilidade que é uma coisa super importante. O que não é tão fácil de pôr na carteira, mas está de volta, são os vestidos do século... dos anos 20, do século 20, exatamente, que voltaram aqui a ser revisitados e não estamos só a falar dos slip dresses e das rendas. Desta vez chegaram mais sofisticados, com misturas de materiais, cortes geométricos e a lembrar assim muito a Art Deco, que também inspirou esta década, não é?
20: Lindíssimo, sim.
19: As sedas, as rendas saltam aqui da lingerie para o dia-a-dia e a silhueta também perde aqui a cintura. Vimos isto muito em Chanel, Valentino, Miu Miu, Lanvin, Ferragamo.
20: Olha, lá está, e podemos ir às camadas e pôr uma t-shirt por baixo, uma coisa,
19: exato.
20: Não é?
19: Ou um casaquinho por cima, se tiver
20: frio. Ora bem, por falar em regressos, não podemos esquecer o xadrez com um ar muito punk, assim bem ao estilo de Vivienne Westwood. Sabes que sinto que andamos sempre um bocado às voltas, no fundo. Sempre a falar de regressos e de modas que já foram inventadas. Tu achas que ainda há alguma coisa de novo para criar, Margarida?
19: Olha, eu espero que sim, senão esta ideia da moda cai um bocado por terra,
20: sim,
19: não é?
20: Não
19: pelo
20: faz.
19: Menos esta parte do lado mais criativo e revolucionário. Mas também, sinceramente, não te sei dizer o que é que há para inventar.
20: Se não soubéssemos, não é?
19: Eu acho que as silhuetas já estão todas, de facto, muito exploradas e que é difícil fazer algo completamente novo. Mas por outro lado, acho que a criatividade está muito mais ligada aqui à tradução da cultura dos movimentos sociais na roupa, não é? Aquela ideia de comunidade também que é cada vez mais importante. E também, claro, destas questões mais técnicas do vestuário de que já falámos, enquanto proteção, portanto...
20: Precisamente, proteção e armazenamento, não é? Já agora, basta pensar nos bolsos, que é uma coisa que eu gosto imenso. A moda que se adapta ao estilo de vida é de facto fundamental, não é? Onde vemos muito isso, Olha nas mochilas e nas malas de viagem, não é? Existe uma enorme preocupação com a questão dos transportes, aqueles bolsos de todos os tamanhos, pensados
19: para... todos adoramos.
20: É, adoramos para todos os tipos de objetos. Às vezes já nem sabemos em que bolso pusemos as coisas, mas pronto, mas de facto é muito prático. E a verdade é que são acessórios que nós compramos geralmente de forma consciente e intencional, não é? O que me parece ser cada vez mais o caminho, mais do que seguir tendências, na verdade.
19: Sim, até porque as próprias tendências parece que já não têm o peso que tinham antes, não é? Quem é que segue as tendências?
20: Será que isto... É uma boa pergunta.
19: Que ainda faz sentido gerir o mercado com base no que é que se vai usar ou não? Não sei.
20: Sabes o que ajuda muito nesta fase de regresso ao trabalho? É uma coisa que eu costumo fazer um pouco. É uma triagem da triagem, como lhe chamo. Ou seja, para quem tem que fazer mudanças no armário, que já por si é difícil, não é? Tentar selecionar ali uma pequena cápsula de peças, de roupas, que vai querer mesmo usar nos próximos meses. Não é?
19: Até porque normalmente nós já temos tanta coisa que de certeza que o que precisamos está perdido no fundo de uma gaveta.
20: É muito provável, sim. Eu falo disso, mas também de peças que podem nem ser tendência atual, não é? Mas por alguma razão, até profissional, por exemplo, tu sabes que vais ter que usar muito aquela peça ali em rotação máxima, portanto, acho que isso te facilita a vida, de facto.
19: Também sinto muito que é cada vez mais a personalidade que interessa, não é? E a apropriação dos estilos que são o mais importante nesta coisa das tendências.
20: É mesmo.
19: Acho que isto de ditar o que se vai usar serve mais até para organizar e ajudar a contar a história das marcas do que propriamente a conduzir o consumidor.
20: É. E também tens uma geração que se veste um pouco anti-tendência, não é? Como chamamos, que quer manter as coisas simples e fáceis e ponto final, não é?
19: E que seguem assim uma onda muito do início dos 2000.
20: Uhum.
19: Olha, é uma geração para quem a Miu Miu, por exemplo, trabalha perfeitamente. A Miu Miu e as lojas vintage continuam em grande.
20: Sim, olha... Por falar nisso, a minha aposta é uma vez que já entramos pelos 2000 adentro, claramente, as gerações mais novas vão continuar a cavalgar essa onda, não é? Este verão tivemos, por exemplo, as calças Capri, estão 2006. Quem sabe, uma onda mais boémia para o inverno, assim, estilo Amy Winehouse.
19: Ai, tudo menos aqueles botins de sola compensada.
20: Marida, nunca digas nunca. Mais vale dizeres até à próxima.
19: Até à próxima, então.
21: 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Daqui a pouco atualizamos as notícias. Até lá, ouvimos os Capitão Fausto com Nada. Boa quarta-feira e boa viagem.

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1: Voltamos a atualizar as notícias na Rádio Observador com a Laura Figueiredo. Boa noite, Laura.
2: Boa noite. O líder do grupo parlamentar do PSD considera que a moção de censura apresentada pelo Chega é ridícula. Hugo Soares desconfia das intenções do partido de André Ventura, considera que a moção de censura é apenas mais um episódio da chamada silly season política. Quanto a Luís Neves, Hugo Soares garante que o ministro da Administração Interna está muito longe de ser arguído, sublinha que é necessária uma acusação definitiva para que possa existir um juízo político sobre a continuidade do governo. Amanhã, à Conferência de Líderes, o Presidente do Parlamento vai propor votar a moção de censura apresentada pelo Chega no dia 10 ou 17 de setembro. Os líderes parlamentares decidem amanhã a data para discutir e votar a moção de censura ao Governo. As duas datas em cima da mesa foram reveladas esta noite através de um despacho do Presidente da Assembleia da República. O despacho de Aguiar Branco foi enviado a todos os partidos com assento parlamentar e confirma a convocação da Conferência de Líderes extraordinária para as 3:30 de amanhã. No texto refere-se que a apresentação desta moção aconteceu antes do início do período normal de funcionamento da Assembleia da República, que, segundo a Constituição, tem início a 15 de setembro. O Chega confirmou esta tarde que vai mesmo avançar com a moção de censura ao Governo. André Ventura avisa que Luís Montenegro pode perder a autoridade da política. O líder do Chega critica a falta de esclarecimentos dados pelo ministro da Administração Interna, procura ainda colar-se ao Presidente da República, diz achar que, no que dependesse de António José Seguro, Luís Neves também já não estaria no cargo. O LIVRE acusa o Chega de desrespeitar o tempo do Parlamento, isto porque Luís Neves vai ser ouvido na Assembleia da República na próxima terça-feira. A porta-voz do partido, Isabel Mendes Lopes, considera que o ministro da Administração Interna tem explicações para dar, mas entende que esta moção é mais um episódio de folclore fabricado pelo Chega. O PCP defende que o executivo liderado por Montenegro merece sim censura, mas não se compromete com o sentido de voto. O dirigente dos comunistas, Vladimir Val, acusou Chega de fazer malabarismos políticos e de não querer realmente esclarecimentos. Quanto ao Bloco de Esquerda, considera que a moção de censura é motivada pelas razões erradas. Na atualidade internacional, Donald Trump considera que a Venezuela ainda não está preparada para ir a eleições. O presidente norte-americano elogiou também o trabalho da presidente interina venezuelana, Delcy Rodríguez, mas afirma que a situação ainda é muito recente. Esta quarta-feira, o secretário de Estado norte-americano, Marco Rubio, anunciou a realização, dentro de cerca de 10 dias, de uma nova ronda de negociações entre o governo interino e a oposição na Venezuela.

São 11h33, vamos à música na Rádio Observador. Daqui a pouco com Steven Sanchez, também Leon Bridges, mas antes, Back to Black é de Amy Winehouse, nesta noite de quarta-feira.

Uma grande realização parece necessariamente insuficiente, mas seu efeito será infinito. Uma grande retidão deve parecer tortuosa. Um grande talento deve parecer uma tolice. A grande eloquência parece muda. O movimento elimina o frio. A quietude supera o calor. Pureza e quietude são

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0: São 11h59. Daqui a pouco vamos atualizar as notícias. Primeiro vamos à previsão do tempo para amanhã, quinta-feira, dia 3 de setembro. 40 graus, temperatura máxima em Lisboa, 29 no Porto, 27 em Aveiro e 36 em Faro. Céu ligeiramente nublado de norte a sul do continente, mas sem sinais de aguaceiros. Para já, e porque são 11h59, Laura Figueiredo, boa noite mais uma vez. Vamos aos temas em destaque.
1: Boa noite. O líder do grupo parlamentar do PSD, Hugo Soares, considera que a moção de censura apresentada pelo Chega é ridícula. Diz também não acreditar que o Presidente da República envie recados por amigos. Amanhã há a conferência de líderes. O Presidente do Parlamento propõe votar a moção de censura apresentada pelo Chega no dia 10 ou 17 de setembro. Nos Estados Unidos, um tiroteio em Minneapolis causou várias vítimas, entre elas dois agentes da polícia.
0: Jornal da Meia-Noite com a Laura Figueiredo. E Laura, o líder do grupo parlamentar do PSD, considera a moção de censura apresentada pelo Chega ridícula. Diz também não acreditar que o Presidente da República envie recados por amigos.
1: O Soares desconfia das intenções do partido de André Ventura ao apresentar a iniciativa. Considera que a moção de censura é apenas mais um episódio da chamada silly season política.
2: Qual é o objetivo de uma moção de censura? O objetivo de uma moção de censura é derrubar o governo e provocar eleições. Esta não é uma moção de censura contra Luís Neves, não é uma moção de censura contra este ou aquele aspecto ou contra aquela circunstância. É uma moção de censura contra um governo. E por isso é que ela é ridícula. Por isso é que ela é mais um epílogo, um terminar da silly season em que quase todos, vamos alimentando e especulando e comentando aquilo que o deputado André Ventura quer e vamos todos no engodo.
1: E perante os alertas do conselheiro do Presidente da República, de Alberto Campos Fernandes, que fala em sinais muito preocupantes em um possível funcionamento irregular das instituições, o líder parlamentar do PSD desvaloriza. Hugo Soares garante que António José Seguros não manda recados através de terceiros.
2: Adalberto Campos Fernandes é visto como uma personagem próxima do Presidente da República e podia ser algum recado. Que país é este? Quem somos nós? Quando achamos que... E quem é, já agora, o mais alto magistrado da nação quando mandar recados ao governo por um amigo, numa televisão? Eu garanto aqui, convictamente, que tenho a certeza que não. O que conheço da persona política, cívica e estadista do Dr. António José Seguro, eu não acredito nisso.
1: O que Soares admite ainda assim não saber se o Presidente da República deu de facto um prazo ao Primeiro-Ministro para resolver a situação do Ministro da Administração Interna. Quanto a Luís Neves, o que Soares garante que o Ministro está muito longe de ser arguído, sublinha que é preciso uma acusação definitiva para que possa existir um juízo político sobre a continuidade do governante.
0: Esta quinta-feira há a conferência de líderes. O presidente do Parlamento propõe votar a moção de censura apresentada pelo Chega no dia 10 ou 17 de setembro.
1: Os líderes parlamentares decidem esta quinta-feira a data para discutir e votar a moção de censura ao governo. As duas datas em cima da mesa foram reveladas esta noite através de um despacho do presidente do Parlamento. O despacho de Aguiar Branco foi enviado a todos os partidos com assento parlamentar e confirma a convocação de uma conferência de líderes extraordinária para as 15h30 de quinta-feira. Antes disso, o presidente da Assembleia da República tinha já anunciado de viva voz a reunião de amanhã.
3: Aquilo que terá que ser agora decidido é em relação à data em que ocorrerá a discussão, a partir do momento em que se conta essa data para a discussão, porque estamos num período de interrupção dos trabalhos parlamentares. Eu vou convocar uma conferência de líderes para amanhã, em que participarei de forma remota, para precisamente em conferência de líderes nós podemos definir a data a partir do qual o prazo se conta para a discussão da moção que foi apresentada.
1: José Pedro Aguiar Branco, presidente da Assembleia da República, em declarações aos jornalistas nos Açores.
0: E Laura, o Chega confirmou esta tarde que vai mesmo avançar com a moção de censura ao governo.
1: André Ventura avisa que Luís Montenegro pode perder a autoridade política. O líder do Chega critica a falta de esclarecimentos dados pelo ministro Luís Neves e procura colar António José Seguro à rejeição do titular da pasta da Administração Interna. Depois de dias de reflexão, confirmação de censura ao governo foi dada esta tarde, Martim Madeira.
4: O Chega deu entrada hoje no Parlamento de uma moção de censura com o objetivo claro de censurar o Primeiro-Ministro e o Governo.
5: Foi a razão principal desta conferência de imprensa convocada por André Ventura, apresentar uma moção de censura ao Governo, uma moção por parte do Chega que apenas tem um culpado.
4: Deixámos de ter um Governo liderado por Luís Montenegro e temos um Governo liderado por Luís Neves. Se continuarmos a ter Luís Neves como Ministro, sabemos que a autoridade do Primeiro-Ministro, não para prejuízo do PSD, mas para prejuízo de todos, está irremediavelmente colocada em causa.
5: O líder do Chega justifica a razão desta moção, deixa o aviso de que a retórica de Luís Neves é um perigo para a democracia, principalmente a atitude que Ventura diz ser de rockstar.
4: O Sr. Ministro entendeu que não devia responder a nada e que não tinha que responder a nada, porque lá está, vinha com a estrela de rockstar de Ministro do Governo. A lógica e a linguagem, ninguém me afasta deste cargo, quer queiram, quer não. É um perigo para a nossa democracia.
5: E na sede do Chega, a mensagem de Ventura é clara. Apresenta esta moção para mostrar que ninguém o intimida.
4: Quando há suspeitas de falta de integridade, onde há suspeitas de uso indevido de poder público ou de corrupção, a nós ninguém nos intimida. A mim, ninguém me intimida.
5: Por fim, depois de vincar que a moção é para avançar e após ser questionado várias vezes, Ventura finalmente diz o que é preciso por parte do Primeiro-Ministro para o Chega recuar na decisão.
4: Pactuamos com autoritarismo, nós não pactuamos com a falta de
6: certo, mas o que é que Luís Montenegro pode fazer?
4: De integridade, e portanto o que pode fazer é substituir o seu Ministro da Administração.
6: É a única alternativa possível.
4: É a alternativa que neste momento a democracia e a integridade exigem.
5: O líder do Chega deixa ainda claro que se o PS votar contra esta moção, está do lado da continuidade.
1: Jornalista Martim Madeira, com os destaques da intervenção de André Ventura na apresentação desta iniciativa de censura ao Executivo de Luís Montenegro.
0: E o PCP defende que o Executivo liderado por Luís Montenegro merece censura, mas não se compromete com um sentido de voto.
1: O dirigente dos comunistas, Vladimir Valls, explica que os casos que envolvem o ministro da Administração Interna exigem esclarecimentos que até ao momento não foram prestados. Ainda assim, acusou Chega de tentar fazer malabarismos políticos e de não querer, de facto, esclarecimentos. Também à esquerda, o Bloco considera que a moção apresentada pelo Chega é motivada pelas razões erradas. O líder do Bloco de Esquerda, José Manuel Pureza, admite que Luís Neves se tornou um agente de confusão, mas sublinha que há motivos maiores para censurar o executivo de Luís Montenegro.
7: O governo merece censura por ter deixado aumentar o preço das rendas e das prestações ao banco. O governo merece censura porque a conta do supermercado é cada vez menos sustentável. O governo merece censura pelo caos criado nos exames nacionais. O governo merece censura porque não há professores. Sim, merece censura. Mas André Ventura não censura o governo por isso. Luís Montenegro agradece. E as pessoas continuam com as contas por pagar. E isso é que é o drama deste momento em Portugal.
1: José Manuel Pereza, coordenador do Bloco de Esquerda, em declarações recolhidas esta tarde em Coimbra.
0: Vamos olhar também para o conflito na Ucrânia. A especialista em relações internacionais, Ana Cavalieri, afirma que a alegada tentativa de ataque russo no aeroporto de Leipzig demonstra que o Kremlin quer colocar à prova o compromisso da NATO com a Ucrânia.
1: Em causa alegada a tentativa de ataque russo com drones no aeroporto de Leipzig, na Alemanha, a especialista em relações internacionais fala em táticas de guerra híbrida, considera que têm como objetivo testar o nível de compromisso dos países da NATO com o apoio à Ucrânia.
8: Estas táticas de guerras híbridas é um constante imposição por parte dos russos de testes àquilo que verdadeiramente, até que ponto é que nós estamos dispostos a sacrificar-nos e através das nossas respostas para continuar a nossa ajuda à Ucrânia. E esse teste incessante, ou esses testes que são incessantes, ocorrem até ao momento em que, do nosso lado, da NATO, começamos a impor medidas que sejam tão custosas aos russos que então passem a ficar dissuadidos de continuar a fazer esses atos de sabotagem.
1: Declarações das especialistas em relações internacionais, Ana Cavalieri, no programa Gabinete de Guerra da Rádio Observador.
0: A fechar, Laura, vamos a outras notícias em destaque.
1: Nos Estados Unidos, um tiroteio em Minneapolis causou várias vítimas, entre elas dois agentes da polícia. A informação foi avançada pela conta oficial da cidade numa publicação na rede social X. Para já, não foram adiantados mais detalhes quanto a suspeitos ou vítimas deste incidente. Os aeroportos de Moscovo mantêm-se fechados pela segunda noite consecutiva. Os dois aeroportos na capital russa mantêm a suspensão das operações, na sequência do anúncio da ameaça do presidente ucraniano, que avisou que o espaço aéreo russo deixou de ser seguro. No desporto, o Futebol Clube do Porto contratou o extremo brasileiro de 18 anos, Gabriel Meca, ao Grêmio, por 11 milhões de euros. A oficialização foi anunciada hoje pelos Dragões. No comunicado publicado pelo Futebol Clube do Porto, os portistas adiantam que o contrato é válido por 5 temporadas até 31 de julho de 2031.
0: Desporto a fechar o Jornal da Meia-Noite. 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

0: Começa agora mais um Porque Sim Não É Resposta com o psicólogo Eduardo Sá. Hoje vamos falar de notas, competição e perfeição. Recebemos um e-mail de uma ouvinte, mãe de uma menina de 7 anos, que se questiona sobre a exposição mediática dos alunos com 20 valores, por um lado, e sobre a competição entre crianças que diz já sentir na escola primária. Olá, Eduardo. Esta ouvinte fala de uma pressão que já se sente aos 7 anos de idade da filha. Faz sentido, do ponto de vista do desenvolvimento infantil, falar em competição por notas nesta fase? Ou somos nós que projetamos essa leitura?
1: Olá, Judite. Eu acho que somos nós, Judite. E começamos a competir mais cedo, porque por mais que eu entenda a bondade das mães, eu entendo, Judite. No primeiro ano de escolaridade, é um desalento ver como algumas mães reagem com algumas notas que fazem parte do crescimento dos filhos, porque evidentemente não há como eles todos crescerem à mesma velocidade, da mesma forma, com os mesmos resultados. Aquilo que depois se vê é que de facto há pais que são implacáveis com algumas notas, e implacáveis pode não parecer uma expressão correta, mas acaba por ser. Porque eu conheço muitas crianças que, quando têm 80% num teste em que a nota máxima são 100%, bom, ficam em pânico porque a seguir são muito magoados pela ira dos pais em relação àquelas notas. E quando mais tarde se vê a descrição, nomeadamente no secundário ou em algumas turmas muito especiais, de anos anteriores. A descrição de é uma turma demasiado competitiva, isso quer dizer, por outras palavras, que há ali uma deslealdade às vezes grande, onde os resultados, enfim, merecem mais atenção do que a partilha de apontamentos, os movimentos solidários que também existem entre os alunos, ou que pelo menos deviam existir, ou até na constituição dos trabalhos para dos grupos para determinados trabalhos, dito. E, portanto, nada contra as boas notas, nada, mas eu de facto percebo que, sem querer fazer disto uma regra, há uma atmosfera às vezes um bocadinho inquietante, porque de repente parecemos estar todos os anos a produzir alunos com médias de entrada no ensino superior que são muito, muito grandes. E eu pergunto-me, em muitos momentos, se estas médias correspondem de facto à sabedoria que eles têm, e depois onde é que eles estão aos 25 anos, porque já perdi a conta, Judite. Aos miúdos que entram com notas incríveis no primeiro ano de uma faculdade difícil, se for preciso, e depois, como o jogo é outro, como não tem, às vezes, uma equipa de explicadores a trabalhar para eles, etc., bom, bloqueiam, e às vezes é comum passar-se um, dois, três ou mais anos em que aqueles alunos que vêm com notas incríveis depois ficam decepcionadíssimos e não fazem, ao fim de três ou de quatro anos, não fazem nenhuma cadeira. Portanto, eu acho que às vezes é preciso alguma prudência, porque eles são pequeninos, ficam deslumbrados, como é que não haviam de ficar deslumbrados? Mas depois, quando têm a primeira engasgadela ou alguma coisa corre mal, pergunta-se onde é que estão as pessoas, e aí, em muitos momentos, elas não estão, e isso é inquietante.
0: As notícias sobre alunos com 20 valores multiplicam-se todos os anos por esta altura. Esta exposição mediática tem... Que tipo de efeito tem nos restantes alunos?
1: Eu fico preocupado também com aqueles que têm mesmo 20 valores, porque, enfim, logo se vê como é que tiveram os 20 valores. Não quer dizer que alguns não mereçam mesmo essas notas, mas eventualmente outras dessas notas podem não ser milimetricamente de acordo com aquilo que de alguma forma eles falam, mas cria, de facto, aqui uma discrepância à partida, até por isto, porque depois a família fica muito contente, compreensivelmente, mas eles às vezes sentem-se num sufoco, porque é como se não pudessem, a partir daí, ter outra nota que não seja aquela pela qual toda a gente está à espera, os que não têm 20 valores. Às vezes ficam um bocadinho mais libertos, porque no fundo, não tendo esta pressão sobre eles, podem ir num crescendo, enquanto muitas vezes os outros, se têm o azar de não corresponder desde logo aos 20 valores com que entraram, e que inevitavelmente despertam expectativas em alguns professores, por mais que os professores não tenham um conhecimento muito claro de quem é que teve aquela média para entrar naquele curso, mas eu admito que os que não têm 20 valores às vezes ficam um pouco mais libertos. Não é que não se espere nada deles, mas acima de tudo eles têm a noção que a exigência, a pressão e o lado aparentemente implacável, pensam eles, da forma como as pessoas, às vezes a comunidade onde eles vivem, etc., vivem aquelas relações e com o conhecimento e com a escola, às vezes não toleram, porque quando eles, por qualquer motivo, têm uma nota negativa, e às vezes têm, bom, uma nota negativa de um aluno que tem uma nota de entrada muito, muito grande na universidade, tem um valor quase catastrófico, enquanto uma nota mediana para um aluno que teve ali uma média mediana dá-lhe um espaço para ele crescer, e muitos, aliás, crescem e crescem bem.
0: Esta mãe no e-mail fala de uma criança que conhece que passou agosto numa sala de estudo. Onde é que está a fronteira entre incentivar o esforço e sacrificar a infância em nome do desempenho?
1: Ai, Judite, isso entra nos aspectos que me preocupam, porque se não faz. É normal que consiga comigo, quando nós temos um filho, andemos ali a disputar o feitio do nariz, a cor dos olhos, a maneira de pôr as mãos, enfim. Queremos muito que ele, em todos os pormenores, seja nosso filho. Isso é uma coisa muito bonita, todos fazemos isso. Mas às vezes nós temos poucos filhos, cada vez menos, as famílias têm menos filhos. E às vezes só têm uns, dito. E é normal que ponham muitas, muitas, muitas expectativas sobre aquele filho. Mas às vezes põem demais, põem tão demais, que de repente aquele filho, contra a vontade dos pais ou contra a intenção, quando eles fazem isso, acaba por ser uma espécie de coroa de glória. Os pais muitas vezes fazem isso porque, Judito, porque, olha, porque nunca tiveram resultados tão bons na escola e, portanto, ficam vaidosíssimos com o facto dos filhos serem capazes de fazer aquilo que os pais não tiveram oportunidade ou que não conseguiram fazer. Só que isto tem um peso terrível e, portanto, as notas, quando o custo é passar ao lado da infância, hipotecá-la, ignorar as férias, não valem tanto assim, porque os custos vêm logo a seguir, Judite. E, portanto, o que é que se ganha ter um filho a tirar muito boas notas, mal começa setembro, quando passou ao lado da vida, e passou ao lado da vida, e vai acumulando um déficit de vida a esse ponto? Não se ganha, porque ele pode ter boas notas, mas depois não se relaciona com os outros como deve, não se relaciona com a vida com a mesma desenvoltura que nós todos queremos para os nossos filhos, e portanto, por mais que eu compreenda a ânsia dos pais de dar instrumentos aos filhos para crescer, eu fico muito preocupado porque muitas vezes, até nos pequenos gestos, dito, não ponderam os custos que muitos destes gestos acabam por ter e têm.
0: Eduardo, hoje ficamos por aqui. Voltamos amanhã com mais um tema. Um grande abraço. Obrigada e até amanhã.
1: Outro preciso, dito, e até amanhã.

Boa noite, está com a Rádio Observador. Eu sou a Rita Lourenço. É meia-noite e meia, vamos atualizar a informação. Começamos com o anúncio de um ataque russo em Odessa, que atingiu um prédio residencial. Segundo avança a televisão pública ucraniana, o ataque russo na Ucrânia danificou o prédio residencial de vários andares. E nos Estados Unidos da América está em curso um tiroteio no centro da cidade norte-americana de Minneapolis, no estado de Minnesota. A notícia foi avançada pela conta oficial da cidade na rede social X, que afirma que o Departamento de Polícia de Minneapolis encontra-se no local de um tiroteio que envolve várias vítimas, incluindo dois agentes

desconfia das intenções do partido de André Ventura ao apresentar a iniciativa. Considera que a moção de censura é mais um episódio da chamada silly season política. Quanto a Luís Neves, Hugo Soares reitera que o ministro da Administração Interna é extraordinário. O secretário-geral do PSD e presidente do Grupo Parlamentar Social-Democrata, em entrevista à SIC Notícias, garante que o ministro da Administração Interna está muito longe de ser arguído e sublinha que é necessária uma acusação definitiva para que possa existir um juízo político sobre a continuidade do governante. Estas declarações surgem após o Chega ter decidido que vai mesmo avançar com a moção de censura ao governo e André Ventura avisa que Montenegro pode vir a perder a autoridade política. Depois de dias de reflexão, a confirmação foi dada esta quarta-feira, em conferência de imprensa na sede nacional do partido. André Ventura critica a falta de esclarecimentos dados por Luís Neves e procura colar António José Segura à rejeição do titular da pasta da administração interna. As reações à esquerda são contra a moção, mas até agora nenhum partido anuncia a decisão final de voto. E Aguiar Branco, o presidente da Assembleia da República, remete a decisão da data de votação para os partidos, com uma conferência de líderes convocada para amanhã. Em declarações aos jornalistas nos Açores, onde está numa visita oficial até sexta-feira, o presidente da Assembleia da República diz que vai convocar uma conferência de líderes para resolver as questões sobre a data do debate. As datas apontadas neste momento são 10 ou 17 de setembro. Aguiar Branco explica que existem várias teses em cima da mesa e que, por isso, é preciso chegar a um consenso sobre se o debate pode ou não ser feito antes do arranque oficial dos trabalhos marcado para 15 de setembro. Já no desporto, o Futebol Clube do Porto e Benfica anunciaram novos reforços. Os Dragões oficializaram esta quarta-feira o brasileiro Gabriel Mack, de 18 anos, proveniente do Grêmio, numa operação que custou ao clube 11 milhões de euros. O Gabriel Mack fez a sua formação no Grêmio com participação nas seleções jovens brasileiras, incluindo o Campeonato do Mundo de Sub-17 em 2025, conquistado pela seleção portuguesa, com quem se cruzou nas meias finais. No dia limite para a submissão à UEFA da lista A de futebolistas a participar na Liga dos Campeões, o clube portista dá conta de mais uma contratação, depois de já ter garantido as entradas do avançado mexicano Santiago Jiménez e do lateral brasileiro João Sousa na passada segunda-feira. Já do lado do Benfica, o médio ofensivo Cláudio Echeverri é o mais recente reforço a ser anunciado. O médio ofensivo argentino de 20 anos chega por empréstimo dos ingleses do Manchester City para Portugal até ao final da temporada de 2026-2027. Este acordo prevê ainda uma opção de compra, segundo anunciou hoje o Benfica. O argentino é neste momento o oitavo reforço da formação orientada por Marco Silva. Terminamos assim esta síntese de notícias. A informação estará de regresso já daqui a pouco, à 1 da manhã.

0: Começa agora mais uma comissão de inquérito das manhãs 360. Hoje é nosso convidado bastonário da Ordem dos Engenheiros, Fernando de Almeida Santos. Bom dia, bem-vindo.
1: Bom dia.
0: Obrigada por ter aceitado o nosso convite.
2: Muito obrigado pelo convite também da minha parte.
0: São 5 perguntas, 5 pontos por cada resposta certa. Se pedir a nossa ajuda e acertar, recebe 2. E sem pressão alguma, mas ontem o Marcelo Grilo fez a pontuação máxima. 25 Boa. Pontos.
3: 25. Pareceu engenheiro.
2: Ele é engenheiro.
0: Vamos começar por uma que eu penso que seja simples. A Ponte Vasta Gama continua a ser uma das maiores, uma das mais longas da Europa. Quantos quilómetros tem?
2: Eu penso que em termos de vão em cima do rio chega aos 13, mas atinge os 18.
0: É. 17 e mais qualquer coisa. Sim, já estava isso.
4: O vão
0: já me está. É isso mesmo.
2: É uma pergunta de engenharia.
0: Sim, claro. Uma obra inaugurada em 98. Hoje o país quer lançar o TGV, o novo aeroporto, mas faltam engenheiros no mercado. O governo está a iludir os portugueses com prazos impossíveis ou vamos ter de importar empresas e técnicos estrangeiros, senhor engenheiro?
2: Eu quero acreditar que temos que importar técnicos, mão de obra qualificada para os desafios que este governo e Portugal se propõem. Isso é claro, porque nós vamos ter um investimento na ordem dos 75 mil milhões de euros nos próximos 20 anos, 25, e se quisermos atingir o pico dessa execução, nós ainda nem sequer a meio estamos e já temos falta dessa mão de obra qualificada, quanto mais quando atingirmos o pico.
0: Claro.
2: Portanto, claramente,

0: com a mão de obra que temos, não chegamos lá, e para fazermos temos que importar mais gente.
1: Não conseguimos reter.
0: Eu acho que neste momento, mesmo que
1: ninguém quer ir para esta área,
0: mesmo que retivéssemos todos aqueles que eram, que seria possível reter, e fizéssemos retornar alguns que ainda não retornaram, é manifestamente insuficiente para o desafio do país. E eu disse, nós já temos esses números todos na ordem dos engenheiros. Portanto, o grande problema não está só a reter. Há aqui uma questão muito engraçada relativamente à engenharia, pela negativa. É que muitos dos que acabam cursos de engenharia ficam em Portugal, mas não na engenharia, vão para a consultoria. Portanto, o grande desafio da retenção de engenheiros é precisamente não no país, mas na área. É, isso acontece. Mas claramente vamos ter necessidade. Nós, só em engenheiros civis, temos uma estimativa de nos próximos 10 anos precisarmos mais ou menos de 5 mil engenheiros civis para os desafios de Portugal.
2: Precisamos de 5 mil? Acima do que temos?
0: Acima do que temos.
2: Quantos é que tem ideia de quantos temos?
0: O déficit é de 5 mil.
2: E tem ideia de quantos temos?
0: Temos cerca de, entre engenheiros civis e engenheiros técnicos civis, temos cerca de 50 mil.
2: Portanto, mais 10% precisamos.
0: Precisamos, porque nós precisamos de fornadas da ordem dos 500 por ano, se não fizéssemos nada. O quando eu digo nada é manutenção, uma outra obra nova. Estamos a formar 300 por ano nas universidades portuguesas, atualmente, portanto o déficit é de 200, mas nós não estamos a falar de uma normalidade, estamos a falar de uma anormalidade, ou seja, precisamos de mais. Eu diria que precisamos cerca de 800 por ano e temos 300 por ano a ser formados.
3: Isso significa que é preciso ir buscar lá fora?
0: Também.
3: A questão das novas regras da imigração condiciona também essa busca?
0: Provavelmente no caso de mão de obra qualificada, não. Porque como há foco e nós também sabemos e temos acompanhado na questão da engenharia que o Estado português e o Governo em particular está preocupado em criar bolsas para as necessidades específicas portuguesas, talvez não. E agora há procura de fora para dentro de profissionais qualificados, nós, nomeadamente da América Latina, mas já são questões muito mais políticas do que técnicas de ordem dos engenheiros. Aquilo que nós temos dito, e aí assumimos-lo claramente, é que o discurso político não se conjuga muitas vezes com a necessidade económica do país. Portanto, isso é o que está a acontecer.
1: E como é que um engenheiro ouve falar sobre o novo aeroporto? O novo aeroporto? Com otimismo? Acredita que é desta?
0: Acredito, porque Portugal tem potencial, Portugal tem que ser competitivo, Portugal geograficamente está num cruzamento de três continentes e se nós não fizermos nada, entre aspas, ou se não formos astutos, somos ultrapassados por quem tem capacidade competitiva contra Portugal. Quando eu digo contra é no sentido de económica, não é?
1: Sim,
0: que, por exemplo, Espanha, Madrid, vai investir 2,5 mil milhões de euros para fazer a quinta e a sexta pista de Barajas, em Madrid. E, portanto, isto denota aqui, sintomaticamente, a escala daquilo. Nós temos uma pista em Lisboa. Eu, no outro dia, saí de Madrid para Lisboa, demorei uma hora e meia a arrancar. O problema não era de Madrid, era de Lisboa. E o piloto, que eu até vinha na Ibéria, eu gosto de viajar na TAP, mas dessa vez vinha na Ibéria, disse... Para que tenham uma ideia, nós aqui em Barajas temos 4 pistas e em Lisboa só há uma. Portanto, estamos à espera de slot, estamos à espera de espaço. E Portugal não pode estar sujeito a isso.
4: E nós... tem estado, ou seja, tem havido um déficit no investimento em Portugal nos últimos anos que explica também essas dificuldades. Ou seja, agora temos aqui uma série de projetos que vão avançar ao mesmo tempo. Isto não deveria ter sido feito de uma forma... mais faseada para não concentrar essa grande exigência dessas obras num curto período de tempo?
0: É o déficit de decisão. É o grande problema. E depois ainda temos outro problema, é que para além de quando tomamos decisões ainda demoramos muito a aplicá-las. Isso tem sido um senão de Portugal. Temos de ser mais céleres nas decisões e temos de ser mais céleres nas execuções. E isso que diz é claramente verdade. Se nós tivéssemos tido cuidado desde 2015, pelo menos desde 2015, em que o mercado começou a reabrir e a haver mais capacidade económica de ir implementando medidas infraestruturais adequadas de forma mais espaçada no tempo, nós não tínhamos esta necessidade de pico que vamos ter. Também não me acredito naquilo que o governo diz, que é fazer isto tudo em 10 anos. É impossível. Em 20, se a correr bem, fazemos... 70%, 80% daquilo que temos que fazer.
4: Mas porque... acredita que o novo aeroporto poderá estar isso... pronto em 10, 12 anos?
0: Sim, e o novo aeroporto é uma inevitabilidade. Portanto, há todo um envolvimento focado na mesma dimensão, seja a Vinci, que é a concessionária, já assumiu essa vontade do Estado português, seja o Estado português no seu todo, já não estamos a falar só do governo, estamos a falar do governo, da oposição, há um acordo de Presidente da República, etc. E essa é daquelas que devemos fazer. E, portanto, é claramente para avançar. E admito que sim. Do ponto de vista técnico, é mais que possível fazer o aeroporto neste prazo.
4: Muito bem. Fernando Almeida Santos tem 5 pontos. Vamos à segunda pergunta. Vamos continuar aqui nos equipamentos. O elevador da Glória entrou em funcionamento no século XIX. Em que década?
0: Século XIX, em que década? Eu tenho isso de cor. Mil...
1: Já se imaginou o número?
0: Eu diria na década, foi numa das últimas, ou foi na Sim. penúltima, ou na antepenúltima. Uhum. Eu vou arriscar na. Vou arriscar 1888, 1892.
4: O primeiro disse foi
0: 1888. Eu digo na penúltima década. Na década de 1880.
4: É isso mesmo. Em 1885.
0: A minha dúvida prende-se com o facto de terem tirado a cremalheira em 1915 e estar a fazer as contas. E apostei nesta década, precisamente, porque eu sou de Braga e o elevador.
1: 10 pontos, só com isto, 10 pontos.
2: As contas que um engenheiro faz
4: para chegar à data. É compreensível que ainda não haja respostas definitivas quanto ao que aconteceu no acidente no elevador da Glória. Está agora a fazer, faz amanhã um ano.
0: Nós pertencemos à Comissão de Inquérito, não é bem a Comissão de Inquérito, também tivemos na Comissão de Inquérito, de facto, mas essencialmente à Comissão de Renovação dos Elevadores de Lisboa e dos Funiculares. Eu penso que de uma maneira geral nós já temos aquilo que aconteceu de forma muito clara nos inquéritos que foram saindo. Se essa posição é oficial ou não, não nos cabe a nós a ordem dos engenheiros fazê-lo, mas a informação existe, sabemos claramente o que aconteceu e qual foi, em termos de responsabilidades é que não, mas atenção, em termos de responsabilidades a situação é altamente complexa porque aquilo tem intervenção em vários momentos com responsáveis diferentes e depois a própria máquina tem responsabilidades internas de acompanhamento e externas de armazenamento. Na questão dos cabos, na questão da ligação, etc. Portanto, a detecção de responsabilidades específicas de pessoas, apesar daquilo claramente ser um erro humano, é distribuível. Isso é que é complicado. Do ponto de vista político, já houve a demissão do anterior presidente da Carris nestas circunstâncias. Do ponto de vista técnico, claramente está tudo visto, ou seja, sabemos o que é que aconteceu, sabemos porque é que aconteceu, sabemos o que é que não devia ter feito, mas depois há vários momentos que levaram àquilo, não é só um momento, nem é só uma circunstância.
4: E o que é que foi determinante para que tivesse acontecido o acidente? Ou seja, o que é que foi feito que não deveria ter sido mesmo feito?
0: Algumas decisões que vêm de precisamente do século passado, feitas de forma empírica, nomeadamente a ligação de um cabo que à cremalheira, não é à cremalheira, de um cabo ao elétrico, à máquina, que não é elétrico, ao funicular, que se mudou a qualidade e o tipo de cabo, por exemplo, e isso foi que, e depois não era visível a olho nu que a alma desse cabo, que era em polímero e já não era em aço.
4: Em aço.
0: Por exemplo, essa é uma das circunstâncias. Outra circunstância é que a redundância da segurança, que foi retirada precisamente em 1915 com a cremalheira, fez com que não houvesse essa redundância da forma
4: adequada. Portanto, em caso de acidente, não havia ali um sistema secundário.
0: Não havia freio. E o travão era insuficiente pela inércia e pelo peso próprio da máquina, das pessoas em cima da máquina, e portanto tudo isso está feito e detectado, mas claramente é uma acumulação de simultaneidade de erros que levaram depois a que o desastre acontecesse.
4: Muito se falou na altura da questão também do conhecimento empírico que existia na manutenção interna de Carris. Como engenheiro, Como é que olha até para essa valorização desse conhecimento empírico, sabendo nós que depois isso inevitavelmente acabou por se perder, não passou essa informação, mas é justificável que a informação seja transmitida dessa forma mais empírica?
0: Sim e não. Nós temos um déficit de capacidade técnica instalada no Estado ao longo dos últimos tempos, ou seja, o que é que o Estado tem vindo a fazer? Em vez de ensinar os mais novos e substituí-los, o que vai acontecendo, e sempre que tem essa necessidade, é subcontratar. A subcontratação não ganha conhecimento anterior. E, portanto, aqui cria-se um elo de conhecimento ao longo dos tempos. Logo, esta é uma das grandes razões que tem acontecido no Estado português, em tudo. Nos municípios, nos institutos do Estado, em todo o lado tem acontecido isso. Nós temos alertado muito para isso, a falta de capacidade técnica do Estado, e até defendemos uma carreira pública de engenharia individualizada para que haja atratividade, que é outra coisa que não se consegue no público, é a retenção de talento de engenharia, porque o privado, neste momento, está muito mais atrativo. E isso é um exemplo do que está a acontecer. Portanto, e depois, o incumprimento daquilo que é a legislação do ponto de vista técnico, ou seja, as entidades que são contratadas para acompanhar a manutenção e o dia-a-dia nem sequer cumprem com pequenos requisitos, como, por exemplo, haver o reconhecimento da Ordem dos Engenheiros Preços Técnicos. Não existia. Nós ainda hoje nem sabemos.
4: Na empresa que fazia a manutenção.
0: Nós ainda hoje nem sabemos o nome completo dos técnicos que eram responsáveis por essa manutenção, para conseguir averiguar se realmente estavam na ordem, para entrarmos em processo disciplinar ou não. Mas mais grave do que isso é, diz a legislação, que têm que ser reconhecidos pela sua associação profissional, portanto têm que ser reconhecidos como técnicos para aquele trabalho. E isso nunca foi solicitado, porque nós fazemos isso caso a caso, isso é, e processo a processo. E, portanto, são mais situações que acumulam às situações técnicas e mecânicas que originaram o sinistro.
3: Fernando Almeida Santos está com 10 pontos. Vamos à terceira pergunta. Qual região, ou que região da Venezuela, ou que estado, foi mais afetado pelo duplo sismo de junho? Qual foi, assim, aquela região mais falada na altura?
0: La Guaira.
3: Exatamente.
1: Sim, está tão bem.
3: Nem hesitou.
4: Desta vez não teve que fazer contas de engenheiro.
0: É onde fica o aeroporto, entre Caracas não sofreu muito, porque tem uma montanha a proteger da La Guaira, que é a Serra Madre. Exatamente. Eu isso conheço.
3: E Portugal continental também tem vivido alguns episódios sísmicos, ainda que naturalmente menos fortes do que de outros países. Continuamos a ignorar esta realidade e a apostar pouco na prevenção. Falávamos há pouco do aeroporto, mas temos de falar também do futuro hospital de Lisboa, que só terá sistema sísmico de base num dos três edifícios. Estamos a olhar pouco para isto e devíamos olhar um bocadinho mais para estes riscos sísmicos?
0: Eu penso que, como se diz em bom português, nem tanto ao mar nem tanto à terra. Somos melhor que muitos, podemos estar melhor. Nós temos uma preocupação na engenharia civil, na questão estrutural, temos uma preocupação de incluir a sismicidade, e ela está incluída desde 1952 obrigatoriamente em todos os projetos. Portanto, tudo aquilo, a não ser que haja um mau exercício de engenharia individual, mas de uma maneira geral os códigos são para aplicar, desde 1952 que temos componente sísmica atribuída a todos os edifícios novos, tudo que está para trás, obviamente. Ué. Que tem menos capacidade, mas não quer dizer que não tenha, porque desde o terremoto de 1755, que na questão das redes e gaiolas pombalinas, que existe alguma defesa, pelo menos aqui em Lisboa, naquilo que tem a ver com a dimensão sísmica. Aquilo que eu digo é, um sismo desta magnitude, ou da magnitude do que ocorreu na Turquia, teria impacto em Portugal, teria danos, naturalmente, teria mortes, isso não há dúvida nenhuma. O que eu também tenho a convicção é que era muito menor do que aconteceu na Turquia ou na Venezuela em termos de impacto, sem deixar de existir dano, porque dano vai existir sempre. Agora, nós temos esse cuidado, temos vindo a melhorar muitas intervenções. Esta questão do isolamento sísmico em edifícios públicos também é uma posição oficial da Ordem dos Engenheiros, que não sendo obrigatória, ou seja, o projeto do Hospital de Lisboa, que estava feito sem isolamento sísmico, estava estudado com capacidade de sismicidade estrutural dentro das regras normais de engenharia. O que nós defendemos, e o Governo aceitou, e investiu mais um pouco nisso, que já foram cerca de 10 milhões de euros, foi criar uma componente adicional não obrigatória de isolamento sísmico. E nós defendemos que qualquer edifício público novo que tenha hospitais, escolas, tribunais, nomeadamente em zonas de maior risco sísmico, que é o sul de Portugal, devam ter isolamento sísmico, isolamento de base, e nesse ponto de vista houve uma alteração de projeto que causou maiores custos, mas no fundo não são custos, são investimentos nas pessoas.
3: Está para ver
0: isso. E portanto, sim, é um pau de dois bicos, mas mesmo que nós tenhamos tudo feito, a maior vanguarda daquilo que é o investimento sísmico em sismicidade, que é o que o Japão faz, e o Peru também.
4: E não deixem, no caso do Japão,
3: acontecem sempre danos.
0: Acontecem sempre danos.
5: Muito bem, vamos para a quarta questão, até agora ao pleno.
1: Sim,
5: 15 pontos.
0: Vamos ver.
5: vamos falar de ensino, já falámos há pouco. Engenharia Aeroespacial voltou a ser o curso com a nota de admissão mais elevada no corrente processo que está em curso de acesso ao ensino superior. Foi 19,5. A pergunta é: em que faculdade foi registado este recorde?
0: Eu penso que foi na Universidade de Minho. Não? Foi.
3: Não quero mais ajuda?
0: Pode ser, peço ajuda então.
5: Então, Minho é uma delas, Instituto Superior Técnico ou Faculdade de Engenharia da Universidade de Porto?
0: Então no IST, não?
5: Foi mesmo na FEUP.
0: Não, o ano passado foi no Minho.
5: Foi a segunda nota mais elevada, umas décimas abaixo, mas de facto o recorde 19,5 foi na Faculdade
0: Porto.
5: De Engenharia da Universidade
0: de
5: Porto.
0: Falhei esta.
5: Pronto, falhou esta.
1: Também
4: pode.
5: Tem aqui depois espaço a melhoria. Já há pouco percebemos que não vamos ter os engenheiros todos que precisamos para o volume de obra que vamos ter nos próximos anos. E a pergunta é: porquê é que não formamos mais com estas notas? Deviam acabar os números closos, por exemplo?
0: Deve haver um reajustamento das necessidades. Mas...
5: Porque a procura está cá, como se vê, não é?
0: Está, notas. Está. Mas nós vamos ter engenheiros aeronáuticos que não há trabalho suficiente para tanto engenheiro aeronáutico cá em Portugal. Vamos ter engenheiros aeronáuticos.
5: Mas estes são claramente para a exportação de engenheiros, não é?
0: Ou para as consultoras, mais do que exportação. Mas por este andar vamos ter engenheiros aeronáuticos a fazer construção.
5: Isso é uma boa prática ou não?
0: É o que há. Às vezes quem não tem cão caça com gato. Isto, nós temos também, como a falta de engenheiros, por exemplo, nas obras privadas particulares de edificação, a gestão da construção, que normalmente é feita por engenheiros, já começa a ser mais feita por arquitetos, por engenheiros, por não haver engenheiros. Portanto, são arquitetos, não percebem muito de betão, de aço, de cofragens... mas então, são mais próximos da construção, portanto.
5: Acha que o ensino devia abrir mais vagas para no ensino superior, para a engenharia civil, por exemplo?
0: Sim,
5: um mercado,
0: mas a questão não é essa. A questão é que as vagas de engenharia civil existem e não são ocupadas.
5: Portanto, não há procura.
0: Porque os miúdos mais novos gostam de ir para as novas tecnologias, claro. Não é que não vão para a engenharia e para estas aeronáuticas e para as questões industriais, e portanto também podem escolher aquilo que querem para si próprios na vida, têm que ter essa oportunidade. E há cursos abertos de engenharia civil que não são preenchidos, e por isso não é questão de abrir mais vagas. No limite era diminuir as outras e as pessoas por defeito virem para civil. É uma questão que tem... Agora está a recuperar um bocadinho e eu penso que vai haver muita falta de engenharia, que já está a haver, e, portanto, isso nota-se até no aumento dos ordenados pela falta desses profissionais. Não tem uma solução fácil. Nós estamos a fazer um trabalho engraçado que com o governo e com players da sociedade, nomeadamente associações empresariais, mas não só, de fazer uma espécie de plataforma interativa de engenharia para motivar os mais novos para a engenharia, mas essencialmente naquelas engenharias tradicionais em que tem menos procura, para fazermos ver o que é que é esta engenharia.
4: Deixa-me só fazer esta pergunta. Existe uma boa articulação entre as universidades, entre a formação dos engenheiros e o mercado de trabalho, as grandes empresas? Estava a falar nesse projeto, mas tem havido essa articulação?
0: Existe. Da nossa parte com o mercado existe, das universidades existe. Muitos finalistas de engenharia já estão orientados para determinado tipo de empresas, até em alguns casos há universidades que têm patrocinadores e empresas a pagar as propinas dos futuros engenheiros, e depois, mas isso não obriga que depois esses futuros engenheiros vão para essas empresas. Lá está, a liberdade é de cada um, mas existe essa boa interação. Agora, tudo isto somado continua a ser insuficiente para as necessidades. Portugal cresceu muito em termos, não é Portugal, é todo o Ocidente, cresceu muito em termos de necessidades de capacidade técnica, nomeadamente de engenharia. E em todas as engenharias se nota a falta de engenheiros. Felizmente para nós, a América Latina, o Brasil e os países hispanofalantes da América ainda não perceberam que também já têm falta de engenheiros e ainda são exportadores, mas nós aproveitamos.
3: Claro, Fernando Almeida Santos, estamos já perto do fim, falta a última pergunta, ainda pode chegar aos 20 pontos. Como se chamava o sistema operacional anterior ao Windows, já muito velhinho, em que um utilizador escrevia comandos num ecrã preto para aceder, por exemplo, a pastas ou para dar ordens ao sistema? Acho que fiz uma descrição que dá
1: perfeita. Mas lembrar-se
3: da engenharia, como é que isso se chamava?
5: C2 pontos.
3: Exatamente,
0: era o 4 Pro ou algo assim, não?
3: Quero mais ajuda,
5: era mesmo o sistema operativo.
3: Chamava-se Linux, Ubuntu ou MS-DOS?
0: MS-DOS. Era isso.
1: Mas chegar lá a lembrar.
3: Exatamente.
0: Se fosse perguntas de escolha, era a primeira.
3: As recentes falhas na correção dos exames nacionais foram mais técnicas ou foram mais humanas?
0: Técnicas.
3: Receio que no próximo ano tudo possa acontecer de novo. Já tentaram perceber. Isto entrou um bocadinho com o que dizia há pouco da falta de uma carreira de engenheiros no Estado que poderia ajudar a obviar um bocadinho destes problemas.
0: Não, acho que aqui é claramente um déficit de responsabilidade técnica aplicada. Eu bem sei que muitas vezes os prazos são inimigos da boa execução, mas aqui claramente existe uma sub-regulação ou uma regulação nula de tudo aquilo que são os novos paradigmas dos sistemas de informação, da informática, das ciberseguranças, das ciberdefesas e da inteligência artificial, que urge colmatar com responsabilidades técnicas adequadas. E, portanto, aqui, isto que aconteceu agora já tinha acontecido no sistema Sítios da Justiça, já tinha acontecido na colocação de professores há uns anos, impacta com pessoas porque o barato sai caro. Porque muitas vezes nós temos empresas sem qualificação técnica adequada internalizada, ou se a têm, não a evidenciam. Entregamos, eu não digo que seja o mais barato, mas entregamos sem requisitos técnicos específicos, obrigatórios, reconhecíveis, ou seja, sem regulação.
3: Ou seja, primeiro era preciso regular e só depois pôr na prática.
0: A minha pergunta é, nós sabemos quem é a responsabilidade política, sabemos qual foi o impacto nas populações, mas não sabemos de quem é a responsabilidade técnica disto. Ainda não sabemos. E no meio disto tudo, a responsabilidade técnica é que impactou para cima na responsabilidade política e para baixo nas pessoas. Claro. E isto não pode acontecer. E nós, neste aspecto, temos vindo a alertar que somos demasiado superficiais na forma como acompanhamos responsabilidades. Eu aqui não digo do Estado, porque é a responsabilidade das populações naquilo que é a confiança.
6: Boa noite. A caminho da 1 da manhã, vamos ficar a conhecer os destaques deste jornal. Começamos com um tiroteio no centro da cidade norte-americana de Minneapolis. Por cá, o Chega vai mesmo avançar com a moção de censura ao governo e o líder do grupo parlamentar do PSD considera que a moção de censura apresentada pelo Chega é ridícula.

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1: Boa noite, o meu nome é Rita Lourenço. Vamos às notícias na Rádio Observador. Começamos com o tiroteio nos Estados Unidos da América, que decorreu no centro da cidade norte-americana de Minneapolis. A notícia foi avançada pela conta oficial da cidade na rede social X, que dá conta de dois agentes da polícia entre os feridos. Uma unidade de saúde local confirmou à CNN Internacional que recebeu 6 pessoas feridas resultado deste incidente e uma que acabou por morrer dos ferimentos. Entretanto, a CBS News também já avançou há momentos que o suspeito